0: que morreram então aí de Covid-19 no país, a exemplo do Diego, de 39 anos. A data registra a morte da diarista Rosana Aparecida Urbano, que foi a primeira vítima do coronavírus no Brasil. O ministro da Saúde, Alexandre Padilha, diz que relembrar as vítimas é também evitar que novos casos de negligência aconteçam.
1: Na saúde, a gente fala que a memória tem dois papéis fundamentais. Primeiro, acolher o sofrimento, apoiar o sofrimento, poder lidar com esse sofrimento. Mas, sobretudo, o papel da memória é para que a sociedade como um todo nunca mais permita que se repita o que aconteceu durante a condução da pandemia da Covid-19 no nosso país.
0: Para o presidente Lula, a data servirá também para trazer justiça às vítimas.
2: E nós precisamos ter consciência que isso aqui é mais morte do que muitas guerras que aconteceram no mundo. Um dia nós mudaremos esse mundo e a ignorância não vai prevalecer em lugar nenhum. E a justiça será feita.
0: Bom, a partir da próxima semana será realizada uma exposição itinerante que vai percorrer várias capitais brasileiras com obras de artistas que relembram aí a emergência sanitária enfrentada no período da pandemia. Uma réplica foi instalada aqui no Palácio do Planalto. Essa réplica retrata os nomes, idade, também estados das pessoas, a origem das pessoas mortas pela Covid-19. Eu volto com vocês, Mariana e Nazi.
3: Obrigado, Graziele, pelas informações.
4: E o ministro da Saúde, Alexandre Padilha, reforçou hoje que nenhum dos casos de hantavírus registrados no Brasil esse ano foi transmitido de um ser humano para o outro.
3: Ele disse que o hantavírus já é conhecido e que os casos do Brasil estão dentro do padrão dos últimos anos, não estando relacionados à cepa andina, que é passada entre humanos e foi encontrada em um cruzeiro.
5: Diferente da Covid-19, o vírus do hantavírus é um vírus conhecido por todos nós. Desde os anos 90 nós temos casos de hantavirose no continente americano. Começou os primeiros casos nos Estados Unidos, depois em vários países do continente. Aqui no Brasil nós temos uma série histórica que varia com dezenas de casos todos os anos, em torno de 30, 35, 40. Dos 7 casos que nós tivemos esse ano no Brasil, nenhum deles está relacionado com essa cepa andina, até porque ela nunca circulou no Brasil. Essa cepa andina é a única que tem registro até hoje de risco de transmissão interhumanos.
4: Segundo o Ministério da Saúde, o risco global de disseminação do hantavírus permanece baixo.
3: O surto em um navio de cruzeiro que desembarcou na Espanha está sendo investigado, sem impacto direto para o Brasil até o momento.
4: A hantavirose é uma zoonose viral que pode comprometer pulmões e coração.
3: O vírus é transmitido principalmente pelo contato com urina, saliva e fezes de roedores silvestres infectados.
4: Até o fim do ano, 3.800 unidades básicas de saúde devem receber sinal de internet e equipamento.
3: A conexão deve chegar também a municípios com menos de 30 mil habitantes.
4: Os editais para os serviços foram publicados pelos Ministérios das Comunicações e da Saúde.
6: O governo do Brasil lançou nesta segunda-feira 2 editais que ampliam o acesso à internet em regiões vulneráveis e conectam unidades de saúde à rede digital. A iniciativa integra os Ministérios das Comunicações e da Saúde com recursos do Fundo de Universalização dos Serviços de Telecomunicações, o FUSC. Um dos editais prevê investimento de R$ 140 milhões para a conexão de 3.800 unidades básicas de saúde. Na prática, o projeto leva internet de qualidade para postos em comunidades rurais, indígenas, ribeirinhas e áreas afastadas dos grandes centros, destaca o ministro das Comunicações, Frederico de Siqueira Filho.
7: Hoje o governo do Brasil avança na conectividade em áreas essenciais para a população. De um lado, a saúde pública, que necessita de informações rápidas, prontuários integrados e atendimento digital. De outro lado, a inclusão e uma condição fundamental para o acesso a direitos, serviços públicos, oportunidades e cidadania.
6: Com a conexão, os profissionais de saúde passam a usar prontuários eletrônicos, exames digitais, trocas de informações em tempo real e teleconsultas com especialistas. Segundo o ministro da Saúde, Alexandre Padilha, a medida reforça o programa Agora Tem Especialistas, que busca acelerar diagnósticos e diminuir a espera por exames no SUS.
8: Para nós é um avanço muito importante. Nós estamos distribuindo mais 10 mil kits de telesaúde para as unidades básicas de saúde comprados pelo Ministério da Saúde. Equipamentos que permitem você fazer uma avaliação no fundo de olho da retina, equipamentos que fazem uma avaliação do pulmão, eletrocardiogramas, né, ultrassom portátil.
6: O segundo edital foca na expansão da infraestrutura em municípios menores e áreas remotas, por meio do programa Acessa Crédito Telecom, com 500 milhões de reais em recursos. Para o secretário de Telecomunicações do Ministério das Comunicações, Hermano Barros Tércios, os editais devem beneficiar cerca de 2 milhões e meio de brasileiros e fazem parte do FUSH 2.0.
9: O público-alvo impacto desse segundo edital, que é o do acesso a crédito, são as cidades abaixo de 30 mil habitantes, as prestadoras com menos de 200 mil acessos, para subir ainda mais esse número de provedores que consigam acessar o recurso do FUSH, provedores pequenos e médios.
6: As empresas interessadas em participar dos editais têm até 22 de maio para apresentar propostas. Reportagem Pablo Mundim.
3: Há 52 anos, uma cooperação entre Brasil e Paraguai transformou uma disputa territorial em um projeto compartilhado de desenvolvimento. Era a criação de Itaipu Binacional.
4: Mais de meio século depois, a empresa olha para o futuro, incentivando pesquisas para novas fontes de geração de energia e atuando como motor de desenvolvimento socioambiental em mais de 400 municípios do país.
3: Em outra frente, Itaipu ainda segue com um papel estratégico no equilíbrio da oferta de energia e do preço pago pelos brasileiros na conta de luz.
4: Sobre tudo isso, a gente conversa hoje com o diretor da companhia, Enio Verri. Boa noite, diretor.
10: Boa noite, ouvintes.
4: Diretor, vamos começar falando daquilo que interessa mais diretamente ao consumidor, que é a tarifa. Brasil e Paraguai estão aí em pleno processo de negociação para a redefinição do preço que a gente paga pela energia excedente dos paraguaios, pela parte deles na energia gerada de Itaipu, né? Quais são as expectativas em torno dessa negociação?
10: O presidente Lula nos cobrou, em 2023, quando assumimos, que baixássemos o máximo possível a tarifa. Iniciamos uma negociação com o Paraguai e nós conseguimos baixar em 2023 30% do valor que era pago. Além de baixar, nós congelamos a tarifa. Portanto, os anos de 23, 24, 25 e 26, a tarifa está congelada após essa redução. E estamos, nesse momento, numa negociação muito profunda com os nossos sócios paraguaios para baixar novamente. Embora não dê para adiantar qual seria essa tarifa, o que nós podemos afirmar a toda a população brasileira é que a tarifa da energia produzida por Itaipu para 27 será ainda mais barata do que essa que está sendo cobrada hoje. Portanto, julgamos assim um momento histórico. Em 53 anos, conseguimos, depois de tanto tempo, baixar de tal maneira a tarifa e ainda garantir que continue baixando a partir de agora.
3: Pois é, diretor, existe esse papel importante de Itaipu, né? Uma empresa pública na estabilidade e previsibilidade do custo da energia no Brasil. O senhor pode explicar para a gente, para os nossos ouvintes, como é que ela faz essa contribuição?
10: Essa é a vantagem de ser uma empresa pública. Ela é 50% do Brasil, 50% do Paraguai, mas elas são absolutamente públicas. Ela não tem esse modelo das estatais brasileiras, porque Itaipu tem um tratado que a rege, mas ela consegue com isso atender os interesses dos dois países. E os dois países esperam exatamente isso. Primeiro, um preço justo, condições de garantir o investimento nas políticas socioambientais e, principalmente, previsibilidade. A população saber que pode contar com Itaipu, não só no preço, como na garantia. O termo que se usa muito é o termo de bateria. Eu acho que isso é importante dizer. Hoje, tem muita energia a partir do vento e a partir do sol, que é eólica e fotovoltaica. Essas energias são muito boas, são baratas, são limpas, mas elas são intermitentes. Se não tiver vento e não tiver sol, você não tem a energia. E aí, nesse momento, entra Itaipu, que ela tem uma energia firme e garante. Por exemplo, agora, estamos conversando com o Brasil todo já é à noite, e ele tem uma energia acesa na casa dele. Essa energia é Itaipu que garante. Então, nós garantimos a estabilidade no preço e na certeza que todas as pessoas têm na sua casa a energia.
4: Pois é, eu ia até falar dessas novas fontes, desse momento de transição energética que a gente vive, porque Itaipu marcou um momento quando foi criada, né? Marcou ali essa coisa da cooperação, dessa integração sul-americana, e agora a gente vive um outro momento, que é o momento da transição energética. E a empresa também incentiva, né, pesquisas na área de geração de energia, de novas energias, como o senhor mencionou aí, a solar e a eólica.
10: Temos muitas pesquisas. A verdade é que a crise climática, ela é um fato concreto. E essa crise climática, ela exige a transição energética. A Itaipu já é um modelo no mundo de transição energética. Ela produz uma energia limpa, de qualidade barata. Agora, além disso, nós pesquisamos e produzimos, por exemplo, a energia fotovoltaica no fio d'água. Como nós temos um reservatório gigante, as placas solares ficam no fio d'água produzindo energia solar. Nós temos também experiência com hidrogênio verde, que é uma pesquisa já de 20 anos na Itaipu. Temos também o biogás, que também produz a partir de restos de alimentos e energia. E temos agora também a essência, a matéria-prima para fazer o SAF, que é o combustível de aviação. Então, Itaipu ela garante a produção de energia firme, mas faz um grande investimento também em energias alternativas para garantir a transição energética que o mundo cobra, e o Brasil já está fazendo.
3: Agora, diretor, Itaipu também contribui para o desenvolvimento social e econômico de mais de 400 municípios no país, né? Que tipos de projetos a empresa desenvolve nesses locais?
10: Nós atingimos hoje 434 municípios que compõem o nosso território. Esses municípios, eles emitem resíduos para o reservatório. Para conter a emissão de resíduos, nós investimos muito em políticas socioambientais, ou seja, geração de emprego, renda, com a construção de uma política ambiental. Nós estamos falando de estradas rurais sendo asfaltadas, de investimento em placas solares em prédios públicos. Estamos falando, investimos muito nisso, em associação de catadores e catadoras. Isso é um trabalho fantástico, porque os agentes ambientais são os catadores e catadoras no nosso país. E no nosso território, a Itaipu entra com caminhões, com elevadores, com tratores, fazendo não só que essas pessoas associadas, essas cooperativas, recolham o lixo das ruas, como melhorem em muito a sua renda. Além, lógico, da produção orgânica da agricultura familiar. Portanto, são investimentos que mudam a vida das pessoas, mas fazem uma política socioambiental.
4: Agora, diretor, para a gente concluir, que a gente só tem mais um minutinho, a gente mencionou aqui o passado, o presente, queria que o senhor falasse um pouco do que esperar de Itaipu para o futuro, para as próximas décadas.
10: Olha, o futuro é Itaipu produzir ainda mais energia hidrelétrica. Nós estamos agora com muitos estudos, com consultoria, para aumentar a produtividade. Nós temos 20 unidades geradoras, 18 sempre funcionando e 2 ficam de backup, de reserva. A ideia é fazermos estudos para colocar mais 2 unidades geradoras e aumentar a capacidade de cada uma delas, que já estão instaladas ali há mais de 40 anos. É oferecer mais energia limpa, barata, para a população brasileira e paraguaia, garantindo a transição que tanto o mundo precisa.
3: Bom, conversamos com o NVR, diretor-geral de Itaipu Binacional. Diretor, obrigado pela entrevista aqui à Voz do Brasil.
10: Um grande abraço.
4: Em uma semana, já foram renegociados R$1 bilhão em dívidas por meio do novo Desenrola Brasil.
3: O programa oferece condições facilitadas de pagamento para ajudar os brasileiros a quitarem seus compromissos financeiros e saírem do vermelho.
4: E essa semana, o programa começa a atender os estudantes que contrataram o FIES e estão com parcelas em atraso.
11: Para trazer alívio ao bolso dos brasileiros e diminuir os índices de inadimplência, foi lançado o novo Desenrola Brasil. São oferecidos descontos de até 90% sobre dívidas antigas, prazo de até 4 anos para pagar e juros reduzidos. Desde o lançamento, na semana passada, o programa acumula cerca de R$1 bilhão em dívidas renegociadas. E o volume de pedidos segue em expansão, segundo o ministro da Fazenda, Dario Durigan.
12: São 200 mil pedidos já em avaliação dos bancos, desses 200 mil, 100 mil praticamente fechados e em volume crescente. Cada dia a gente tem visto mais renegociações sendo feitas, o que é muito importante.
11: O foco do programa são consumidores que ganham até 5 salários mínimos, o equivalente a R$ 8.105. Aqueles que têm dívidas contratadas até 31 de janeiro de 2026 com atraso entre 90 dias e 2 anos, poderão renegociar diretamente com os bancos dívidas de cartão de crédito, cheque especial ou crédito pessoal sem garantia. O programa também oferece condições especiais para micro e pequenas empresas e produtores rurais quitarem seus débitos. E a renegociação para estudantes com empréstimos no FIES deve começar a valer essa semana, afirmou o ministro.
12: O FIES para os inadimplentes deve estar totalmente operativo. A medida provisória semana passada deu as condições, os bancos têm tirado dúvidas junto com o MEC e a Fazenda. Essa semana vai estar operativo.
11: O novo desenrola tem previsão de duração de 90 dias. De acordo com o ministro Dario Durigan, em breve, o programa vai entrar em uma nova fase voltada para estimular os adimplentes. Reportagem Natália Kosli.
4: Você tem dificuldade de guardar dinheiro ou medo de perder o que investiu? Pois olha só, começa a valer hoje o Tesouro Reserva.
3: O novo título é focado em quem quer montar uma reserva de emergência com segurança, uma vez que não sofre com as oscilações do mercado e rende a taxa Selic.
4: O Tesouro Reserva tem rendimento a partir do primeiro dia útil após a aplicação. E o valor mínimo para começar a investir é de R$1.
3: A novidade já está disponível para correntistas do Banco do Brasil.
13: O Tesouro Nacional, o AB3 e o Banco do Brasil lançaram oficialmente o Tesouro Reserva, novo título do Tesouro Direto voltado para quem deseja começar a investir e formar reserva de emergência. O produto começa a funcionar nesta segunda-feira 11, com operações disponíveis 24 horas por dia, nos 7 dias da semana. O novo título vai ter rendimento indexado à taxa Selic e vai poder ser adquirido com aplicação mínima de R$1. Diferente do Tesouro Selic, o Tesouro Reserva não vai ter marcação a mercado, o que evita oscilações no valor do investimento em períodos de instabilidade financeira. Inicialmente, o produto vai ficar disponível para clientes do Banco do Brasil. Segundo o Tesouro Nacional, a proposta é ampliar o acesso da população aos investimentos públicos e incentivar a educação financeira. O título permite aplicações de até R$500 mil por mês, sem limite para resgates. As operações vão ser feitas pelo aplicativo Investimentos BB, com transferências via Pix. O Tesouro Reserva seguirá as mesmas regras tributárias dos demais títulos do Tesouro Direto. O imposto de renda vai ser cobrado apenas sobre os rendimentos no momento do resgate. Também poderá haver cobrança de IOF em retiradas realizadas em até 30 dias. Claudimário Carvalho, para a Voz do Brasil.
4: A partir de hoje, brasileiros que viajarem para a China por até 30 dias não vão precisar de visto.
3: E o mesmo acontece com os chineses que vêm visitar o Brasil. Também não vão precisar de visto por um período de até 30 dias.
4: Os dois países fizeram um acordo de isenção recíproca de visto que tem validade até o dia 31 de dezembro desse ano.
3: A medida vale para visitas de turismo, negócios, eventos, atividades artísticas, culturais e desportivas.
4: O governo do Brasil apresentou o painel de monitoramento de agrotóxicos na vida aquática, ferramenta que integra dados coletados em diferentes bacias hidrográficas do país, identificando contaminação de águas por defensivos agrícolas.
3: De acordo com os dados, foram realizadas mais de 10 mil análises que apontaram riscos em 1,3% das amostras.
4: Segundo o ministro do Meio Ambiente e Mudança do Clima, João Paulo Capobianco, o Brasil, como grande produtor de alimentos, deve se alinhar com a sustentabilidade, protegendo o solo, as nascentes e as pessoas que utilizam esses produtos.
14: Sabemos que no século XXI, competitividade e sustentabilidade não podem mais caminhar separadas. Produzir alimentos exige também proteger a água, a biodiversidade, os territórios e a saúde humana. Esse é o desafio que está diante de nós.
3: A ministra do Desenvolvimento Agrário e Agricultura Familiar, Fernanda Machiavelli, afirmou que os dados permitem realizar um trabalho de conscientização com produtores para que usem produtos mais modernos e eficazes.
15: A gente não pode seguir botando em risco a vida e a saúde dos trabalhadores rurais, nem a vida das comunidades que estão em volta, usando substâncias lá da década de 70, que seguem aqui em uso, quando nós já temos alternativas muito mais seguras, com a mesma capacidade de garantir a nossa excelência na produção.
4: É deixar os espaços urbanos mais verdes e assim fortalecer o enfrentamento à mudança do clima.
3: E uma das medidas é incentivar os planos municipais de plantio de árvores nas cidades brasileiras.
16: O governo do Brasil anunciou o edital Arboriza Cidades, que destinará 19 milhões de reais para que os municípios elaborem ou revisem seus planos e realizem ações de arborização urbana. Outra iniciativa apresentada foi o GeoCal, ferramenta que mapeia as ilhas de calor nas cidades e permite identificar e planejar ações para ampliar e qualificar as áreas verdes. Lançado em 2024, o programa Cidades Verdes Resilientes demonstra avanços expressivos na promoção da qualidade ambiental e no

0: Circense passa a ser reconhecida como uma manifestação da cultura e da arte popular em todo o território nacional.
1: Com a nova legislação, o circo passa a contar com um respaldo institucional reforçado como patrimônio cultural brasileiro.
0: E isso amplia as possibilidades de políticas públicas voltadas à valorização, preservação e fortalecimento do setor.
1: Dados da Funarte indicam que o Brasil possui cerca de 800 circos de lona em atividade, responsáveis pelo sustento direto de aproximadamente 20 mil profissionais.
0: E essas foram as notícias do Governo do Brasil.
1: Uma realização da Secretaria de Comunicação Social da Presidência da República.
0: Com produção da empresa Brasil de Comunicação.
1: Fique agora com as notícias do Poder Judiciário e do Congresso Nacional. Uma boa noite.
0: Boa noite para você e até amanhã.
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4: STF valida lei da Paraíba que permite ao usuário usar cartão físico para identificação em planos de saúde.
5: TSE vai realizar a confirmação do teste público da urna de 13 a 15 de maio.
4: STJ publica novo edital de chamamento de juízes para auxílio temporário em sessões de direito público, privado e penal.
5: Boa noite, eu sou Carlos Eduardo Cunha.
4: E eu sou Walter Lima.
5: Supremo Tribunal Federal valida a lei do Estado da Paraíba que obriga planos de saúde a oferecer alternativa de identificação física aos usuários nos casos em que haja necessidade de aplicativo ou token.
4: A decisão foi tomada pelo plenário do STF em sessão virtual. Marcelo Della Libera.
6: A lei questionada garante aos beneficiários do plano de saúde a possibilidade de apresentar uma carteira física como forma válida de identificação diante de falhas técnicas ou impossibilidade de acesso à plataforma digital. Em sessão virtual, o plenário do Supremo Tribunal Federal acompanhou o relator da ação, ministro Nunes Marques, e concluiu que a norma estadual não altera o núcleo dos contratos de planos de saúde, mas atua de forma complementar na proteção do consumidor.
5: TSE vai realizar a confirmação do teste público da urna de 13 a 15 de maio.
4: Os participantes retornam ao tribunal para validar correções e aprimoramentos nos sistemas eleitorais. Fábio Ruas.
7: As investigadoras e os investigadores que participaram da 8ª edição do teste da urna no ano passado agora voltam ao TSE para verificar se as contribuições para o aprimoramento dos sistemas eleitorais foram implementadas. As sugestões de melhoria foram apresentadas pelos participantes do teste. A verificação vai ser de 13 a 15 de maio, sempre de 10 horas da manhã às 6 da tarde, na sede do TSE em Brasília.
5: O STJ publicou novo edital de chamamento público de juízes para preenchimento de 30 vagas para auxílio temporário.
4: Os colegiados são das primeiras, ou seja, são das primeira, segunda e terceira sessões, especializadas em direito público, privado e penal, respectivamente. Fátima Uchoa.
8: Estão previstas 10 vagas em cada sessão. O prazo de auxílio ao STJ é de 6 meses, com possibilidade de prorrogação. Os magistrados convocados atuarão de forma remota e sem prejuízo das atividades na jurisdição originária. Podem se candidatar juízes vitalícios de primeira instância, mesmo que atuem como substitutos no segundo grau ou nas turmas recursais do sistema dos juizados especiais. As informações completas sobre requisitos para participação estão no site do STJ. As inscrições estão abertas de hoje até 17 de maio.
5: A Justiça do Trabalho deu um passo histórico no aumento do acesso de trabalhadores amazônicos a direitos.
4: Em Manaus, tribunais trabalhistas assinaram acordos de cooperação voltados ao atendimento de populações de difícil acesso. William Nascimento.
9: A Justiça do Trabalho quer ampliar o atendimento a trabalhadores que vivem em regiões de difícil acesso na Amazônia. Durante encontro realizado em Manaus, representantes dos tribunais trabalhistas do Norte decidiram unir esforços para levar serviços da justiça a comunidades ribeirinhas, indígenas e às cidades afastadas. Os tribunais também assumiram o compromisso de irem até esses locais com mais frequência para aproximar ainda mais a justiça da população amazônica.
5: Volkswagen é condenada a pagar 15 milhões de reais por fraudes no controle de emissão de gases em veículos.
4: Sentença atende a pedidos do MPF. Vanessa Pereira.
10: Segundo as investigações, a montadora embutiu um software que burlava os

0: testes de emissão de poluentes em mais de 17 mil unidades da picape Amarok, fabricadas entre 2011 e 2012. A prática viola não só as resoluções do Conselho Nacional do Meio Ambiente, como a própria Constituição Federal, e causa prejuízos ambientais até hoje, já que muitos dos veículos continuam em circulação. O Ministério Público Federal recorreu da decisão para que o valor da indenização seja de 30 milhões de reais, quantia que corresponde à gravidade dos atos da Volkswagen.
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1: Boa noite.
2: E até amanhã.
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1: Eu sou Paula Groba.
2: Eu sou Ricardo Nakaoka.
1: E estes são os destaques de hoje do Jornal do Senado, que começa agora.
2: O plenário vota a renovação automática da CNH nesta semana.
1: Governo veta projeto que equipara estágio à experiência profissional.
2: Comissão aprova punições a crimes cibernéticos.
1: Boa noite.
2: Boa noite.
1: Golpes virtuais, invasões de sistemas e roubo de dados têm feito cada vez mais vítimas no Brasil. Para tentar frear o avanço dos crimes cibernéticos, a Comissão de Ciência e Tecnologia aprovou um projeto que moderniza o Código Penal e endurece as punições para criminosos digitais.
2: A proposta detalha novas condutas criminosas e estabelece penas proporcionais à gravidade das invasões. As informações com o repórter Bruno Lourenço.
3: O projeto aprovado na Comissão de Ciência, Tecnologia, Inovação e Informática atualiza a legislação brasileira em um cenário de crescimento das ameaças digitais. Segundo o relator, senador astronauta Marcos Pontes, do PL de São Paulo, o Brasil só está atrás do México, na América Latina, em número de tentativas de ataques cibernéticos. A proposta cria tipos penais mais específicos e aumenta as punições aplicáveis. Marcos Pontes alertou também que o uso de ferramentas de inteligência artificial pode facilitar o desenvolvimento de mecanismos de invasão ainda mais sofisticados e acessíveis a um número maior de criminosos.
4: Diante desse contexto, é necessário dotar os órgãos públicos responsáveis pela fiscalização e investigação e pela persecução penal com os instrumentos jurídicos adequados para lidar com esse tipo de crime.
3: O texto seguiu para a Comissão de Constituição e Justiça.
1: E após denúncias de crise humanitária, avanço do garimpo ilegal e aumento da violência na terra indígena Yanomami, o Senado instalou uma subcomissão para acompanhar as políticas públicas direcionadas ao grupo indígena.
2: O colegiado vai fiscalizar ações do governo e discutir medidas para fortalecer a proteção aos Yanomamis. A reportagem é de Patrícia Oliveira.
5: A subcomissão permanente vai acompanhar, fiscalizar e aprimorar as políticas públicas voltadas aos povos Yanomami. A senadora Damaris Alves, do Republicanos do Distrito Federal, foi eleita presidente da subcomissão. Ela afirma que persistem problemas graves nas comunidades indígenas, como desnutrição infantil, dificuldades de acesso à saúde, além da atuação de redes criminosas ligadas ao garimpo ilegal, dificultando o trabalho de assistência. Segundo a senadora, a infraestrutura de saúde disponível é insuficiente para atender às necessidades das comunidades, especialmente em casos que exigem tratamento prolongado.
6: Informo que nós teremos diligência na área Yanomami e nós teremos, além de diligência de senadores, visita técnicas dos técnicos da comissão.
5: A subcomissão já tem um plano de trabalho pronto para acompanhar de forma permanente as ações governamentais e propor soluções legislativas e administrativas para a proteção desses povos indígenas.
1: Muitos jovens que deixam abrigos e famílias acolhedoras ao completar 18 anos precisam enfrentar sozinhos os desafios da vida adulta sem apoio financeiro, qualificação profissional ou oportunidades de trabalho.
2: Para mudar essa realidade, um projeto em análise no Congresso prevê ações de capacitação, acesso à educação e incentivo à inserção desses adolescentes no mercado de trabalho. Os detalhes na reportagem de Alexandre Campos.
7: Segundo o autor do projeto, o senador astronauta Marcos Pontes, do PL de São Paulo, além de as entidades de acolhimento serem obrigadas a acompanhar os jovens desligados, com foco em sua inclusão socioeconômica, a proposta também obriga as empresas a ofertarem vagas de aprendizes para adolescentes em situação de acolhimento institucional e aos que já tiverem sido desligados desse serviço após completarem 18 anos. Na opinião do senador, essas medidas criam condições para que esses jovens entrem no mercado de trabalho em pé de igualdade com as demais pessoas de sua faixa etária.
8: Imagina o que passa na cabeça de um jovem desse. Como é que eu vou me virar? O que que eu vou fazer? Quando você tem a possibilidade de ofertar oportunidades para que eles possam estudar, para que eles possam fazer um curso técnico, aquela preocupação, tudo que eu vou fazer, começa a ter um sentido, começa a ver um caminho para frente positivo.
7: Segundo dados do Sistema Nacional de Adoção e Acolhimento do Conselho Nacional de Justiça, o Brasil conta atualmente com mais de de 35 mil crianças e adolescentes em serviços de acolhimento institucional ou familiar.
1: E o governo vetou o projeto que permitia contar o estágio como experiência profissional e critério em concursos públicos.
2: O governo argumentou que a proposta descaracteriza o papel pedagógico do estágio e fere a autonomia de estados e municípios. Repórter Márcio Maturana.
9: Foi vetado o projeto aprovado pelo Congresso em que o estágio valeria como tempo de experiência profissional e como prova em concurso público. O Poder Executivo argumentou que isso ia tirar o caráter pedagógico e seria inconstitucional ao ferir a autonomia de estados e municípios. No Senado, o texto foi relatado pela senadora Damares Alves, dos Republicanos do Distrito Federal.
6: Estudos sobre juventude e mercado de trabalho indicam que esse grupo enfrenta um ciclo perverso, não consegue o primeiro emprego por falta de experiência e sem oportunidade de atuação formal. Permanece fora do mercado. Ao reconhecer o estágio como experiência profissional, o PL contribui para mitigar essa desigualdade.
9: Agora, o veto precisa ser analisado pelo Congresso Nacional.
1: A medida provisória que trata da renovação automática da CNH para motoristas sem multa está na pauta do plenário desta semana.
2: Também pode ser votada a criação da Política Nacional para Estudantes com Altas Habilidades ou Superdotação. Repórter Pedro Pincer.
10: O plenário deve analisar nesta terça-feira a medida provisória que prevê a renovação automática da Carteira Nacional de Habilitação para motoristas cadastrados no Registro Nacional Positivo de Condutores. O benefício vale para quem não cometeu infrações com pontuação nos últimos 12 meses. O texto ainda autoriza o condutor a escolher a emissão da carteira apenas em formato digital. Para o relator, senador Renan Filho, do MDB de Alagoas, o fim da exigência da CNH física pode reduzir os custos para o cidadão.
11: A manutenção da opção pelo documento físico assegura a liberdade de escolha. Queria dizer aos parlamentares, protagonismo ao cidadão. A medida barateia, simplifica e digitaliza, desburocratiza e dá protagonismo ao cidadão, sem prejuízo àqueles que preferem, obviamente, a versão impressa.
10: Já na quarta-feira, pode ser votado o projeto que estabelece a Política Nacional para Estudantes com Altas Habilidades ou Superdotação. Também estão na pauta da semana o projeto que dispensa novas provas para a fixação de indenização por dano moral contra condenado por crimes do Código Penal e o texto que define os deveres funcionais e responsabilidades dos membros dos Conselhos dos Direitos da Criança e do Adolescente nacional, estaduais, distrital e municipais.
1: Há 30 anos, a urna eletrônica mudou a forma de votar no Brasil, acelerou a apuração dos resultados e se tornou referência mundial em tecnologia eleitoral.
2: Mas apesar do reconhecimento internacional, o sistema ainda enfrenta a desconfiança de parte da população brasileira. A reportagem é de Raíssa Abreu.
12: A urna eletrônica foi usada pela primeira vez nas eleições municipais de 1996. No ano 2000, 100% das eleições brasileiras foram informatizadas. O país é hoje uma referência mundial no assunto, como lembra o senador Randolph Rodrigues, do PT do Amapá.
13: A democracia brasileira é uma das democracias mais admiradas do planeta, exatamente pelas urnas eletrônicas.
12: Mas apesar do pioneirismo, a urna eletrônica está entre os assuntos que mais dividem opiniões no país. No Senado, está em análise na Comissão de Direitos Humanos um projeto para que o voto seja impresso. Para a senadora Damares Alves, do Republicanos do Distrito Federal, a insegurança tem a ver com a falta de letramento digital da população e com recentes escândalos de corrupção.
14: E esse ano, a dúvida vai ser maior por causa da fraude do INSS, que era tudo eletrônico. E eles disseram, ó, lá no eletrônico eles roubam nós. Então a gente vai ter questionamento, especialmente para o povo que não entende de tecnologia.
12: No passado, quando os votos eram feitos em papel, eram comuns os casos de desaparecimento de cédulas e até de urnas. Como lembrou a professora aposentada da Universidade de Brasília, Jodete Amorim, que chegou a trabalhar como mesária e fiscal.
2: Com edição de Paula Groba e trabalhos técnicos de João Lira, o Jornal do Senado fica por aqui. Acompanhe agora as notícias da Câmara dos Deputados. Boa noite.
1: Boa noite e até amanhã.
15: Jornal. Câmara dos Deputados. Deputados reconhecem profissão de trabalhador em refeições coletivas.
16: Câmara cria homenagens para destaques na ciência e no meio ambiente.
15: Bancada ligada à segurança pública pede a redução da maioridade penal.
17: Boa noite. Alberto Fraga, do PL do Distrito Federal, cobra do Senado a votação de propostas de segurança pública aprovadas pela Câmara. O deputado cita caso recente de violência sexual contra crianças para defender a redução da maioridade penal em crimes graves.
15: Alberto Fraga também pede avanço de proposta que obriga o Estado a avisar mulheres sobre a saída da prisão de ex-companheiros que representem ameaça. Ele afirma que o Congresso precisa dar prioridade a medidas capazes de enfrentar a violência e proteger possíveis vítimas.
17: Maurício Marcon, do PL do Rio Grande do Sul, critica o veto do Executivo a artigo de projeto que aumentava a pena para roubo seguido de lesão grave para 16 a 24 anos. Ele afirma que a punição mais severa é necessária para crimes que deixam vítimas com sequelas permanentes.
15: Maurício Marcon também defende a redução da maioridade penal em casos de crimes graves cometidos por adolescentes. Ele sustenta que o Congresso deve priorizar medidas de segurança pública, especialmente diante de casos recentes de violência contra crianças.
17: Para Zé Trovão, do PL de Santa Catarina, é preciso reduzir a maioridade, com o argumento de que a legislação atual favorece a impunidade. Na visão do deputado, crimes graves cometidos por menores exigem resposta mais dura do Congresso Nacional.
15: O parlamentar também critica o governo e outros setores políticos por, segundo ele, não darem a devida atenção ao caso. Zé Trovão acredita que a falta de posicionamento reforça a sensação de insegurança e evidencia a necessidade de mudanças na legislação penal.
17: Coronel Crisóstomo, do PL de Rondônia, defende a redução da maioridade penal como medida urgente para combater crimes graves. Ele argumenta que casos de violência envolvendo menores exigem resposta mais rigorosa do Congresso.
15: O deputado afirma que a proposta é necessária para proteger a população e evitar novos crimes, cobrando ação imediata dos parlamentares. Coronel Crisóstomo afirma que a mudança na legislação é essencial diante do aumento da criminalidade e da sensação de impunidade.
17: Sargento Gonçalves, do PL do Rio Grande do Norte, é favorável à redução da maioridade penal, argumentando que a medida é necessária para combater a impunidade. Segundo ele, crimes cometidos por menores têm gerado insegurança e exigem uma resposta mais rigorosa do Estado.
15: O deputado também critica a falta de posicionamento de setores políticos sobre casos de violência e afirma que há pressão popular pela mudança na legislação. Para Sargento Gonçalves, o Congresso deve avançar no tema e dar uma resposta à sociedade.
17: A redução da maioridade penal é uma das pautas defendidas por Dr. Zacarias Calil, do MDB de Goiás. Parlamentar cita dados sobre estupros coletivos contra crianças e adolescentes e afirma que o aumento desses crimes exige resposta mais rigorosa do Estado brasileiro.
15: Dr. Zacarias Calil também cobra o endurecimento das penas para crimes sexuais contra menores e para a divulgação de imagens criminosas nas redes sociais. Ele pede ainda o fortalecimento da rede de proteção à infância, com apoio psicológico às vítimas e assistência às famílias.
17: Juliana Cardoso, do PT de São Paulo, apoia o avanço de propostas de combate à violência contra a mulher e pede a criminalização da misoginia. Segundo a parlamentar, mulheres seguem enfrentando diariamente agressões, discursos de ódio e feminicídio.
15: Juliana Cardoso menciona projetos de autodefesa, afirmando que iniciativas desse tipo ajudam mulheres em situações de vulnerabilidade. Para a deputada, porém, a proteção efetiva depende de políticas públicas e de leis mais rígidas contra a violência e a discriminação.
18: Justiça.
17: Jandira Fegali, do PCdoB do Rio de Janeiro, contesta procedimento adotado pelo Congresso em sessão que derrubou o veto presidencial ao chamado PL da dosimetria. A deputada considera irregular o fatiamento de um veto integral.
15: Jandira Fegali anuncia que parlamentares vão recorrer ao STF para tentar anular a sessão. Ela argumenta que a redução de penas para condenados por crimes contra o Estado Democrático de Direito funciona como uma forma indireta de anistia aos envolvidos nos atos de 8 de janeiro.
17: Bia Kicis, do PL do Distrito Federal, critica parlamentares que recorreram ao STF contra a derrubada do veto à lei da dosimetria. A deputada afirma que a votação no Congresso deve ser respeitada por representar decisão legítima do Poder Legislativo.
15: Bia Kicis também contesta a classificação de manifestantes condenados pelos atos de 8 de janeiro como golpistas. Ela argumenta que a revisão das penas busca corrigir possíveis excessos da justiça.
17: Érica Cocai, do PT do Distrito Federal, critica a condução da votação sobre a dosimetria, afirmando que houve violação da Constituição e defende o direito de recorrer ao Supremo Tribunal Federal. Ela alega que a medida favorece criminosos e compromete a segurança jurídica.
15: Érica Cocai também associa o debate a episódios ligados a ataques às instituições, acusando adversários de incoerência ao defenderem mudanças legais. Para ela, a polarização atual reflete a disputa entre a preservação da democracia e ações que, segundo avalia, colocam o sistema em risco.
18: Saúde.
17: Comissão de Saúde aprova prioridade no atendimento para pessoas com doenças graves. A repórter Sofia Peçanha tem os detalhes.
19: A Comissão de Saúde da Câmara dos Deputados aprovou o projeto que garante atendimento prioritário para pessoas com doenças graves em locais públicos e privados, como bancos, repartições públicas e concessionárias de serviços. Atualmente, a lei já dá prioridade para idosos, pessoas com deficiência, gestantes, lactantes, pessoas com criança de colo e obesos. Com a alteração da lei de atendimento prioritário, os pacientes com doenças graves também passam a ter esse direito. Durante a votação na comissão, o relator, o deputado Célio Silveira, do MDB de Goiás, destacou o objetivo central do projeto.
20: A gente priorizar as pessoas que têm doenças graves no rol das prioridades, porque normalmente essas pessoas não têm a atenção necessária. E com esse projeto de lei aí sendo aprovado, elas vão ter prioridades aí para que tenham um atendimento especializado mais rápido e para que tenham mais atenção do poder público.
19: O texto aprovado inclui pacientes com doenças graves como esclerose múltipla, doença de Parkinson, cardiopatia grave e hanseníase, além de outras enfermidades consideradas graves por avaliação médica. O texto final reuniu outros 22 projetos que estavam sendo analisados em conjunto e que citavam várias doenças consideradas graves. Por isso, o relator fez uma mudança. Em vez de manter uma lista fixa de doenças na lei, ele propõe que a legislação trate de forma mais geral as pessoas com doenças graves e dores crônicas. A definição detalhada de quais doenças entram nessa classificação ficaria a cargo de uma regulamentação. O deputado Célio Silveira destacou que a medida busca garantir mais dignidade e um atendimento mais humanizado para esses pacientes.
20: E nós queremos dar apoio para essas pessoas, para que elas tenham prioridade no atendimento, para que elas tenham prioridade na medicação, no tratamento medicamentoso, porque isso com certeza vai ajudar milhões e milhões de brasileiros que hoje não têm esse atendimento prioritário.
19: O autor do projeto, o deputado Felipe Carreiras, do PSB de Pernambuco, argumenta que o atendimento prioritário consiste em serviços individualizados que assegurem tratamento diferenciado e atendimento imediato. Agora, a proposta que dá prioridade de atendimento a pessoas com doenças graves aguarda análise da Comissão de Constituição e Justiça. Da Rádio Câmara de Brasília, Sofia Peçanha.
18: Direitos Humanos.
15: Tiago Dimas, do Podemos, parabeniza o trabalho da Associação de Pais, Profissionais e Amigos de Pessoas Atípicas de Araguatins, no norte de Tocantins. Ele conta que a iniciativa reúne profissionais e voluntários em ações de acompanhamento terapêutico.
17: Tiago Dimas também defende políticas públicas permanentes e o envio de recursos federais para apoiar instituições voltadas à inclusão. Ele afirma que o fortalecimento dessas iniciativas é essencial para ampliar o acesso a terapias e melhorar a qualidade de vida das famílias atendidas.
15: Maria Reis, do PSB de Pernambuco, comemora o avanço de projeto de sua autoria que estabelece a sobrecarga de quem tem a guarda de filho menor de idade e a comprovação do abandono afetivo por parte do genitor ausente como critérios para fixar o valor da pensão alimentícia.
21: A gente sabe da sobrecarga das mulheres e até de alguns homens quando são abandonados pelos seus companheiros e companheiras, pais ou mães dos seus filhos, que ficam assim com a carga maior, com a educação, com a saúde, com o lazer dos seus filhos. Então, a partir do momento que o genitor abandonar o seu filho, terá que garantir uma pensão maior para que ele possa sobreviver de forma mais condizente com a sua realidade.
17: A medida, segundo Maria Reis, busca tornar mais justa a divisão de responsabilidades. O texto, no entanto, mantém o critério de observar as necessidades do filho e as possibilidades financeiras do genitor alimentante. O projeto agora segue para análise do Senado.
18: Ciência e tecnologia.
15: Câmara cria prêmios para homenagear pesquisadores ou instituições de destaque na ciência e no meio ambiente. O repórter Marcelo Lascher nos conta mais sobre as premiações.
0: A Câmara dos Deputados aprovou a criação de dois prêmios, um para homenagear pessoas e empresas de destaque na área de ciência e tecnologia e outro para reconhecer boas práticas de desenvolvimento sustentável. O prêmio dedicado à ciência e inovação recebeu o nome de César Lattes, físico e matemático brasileiro de renome mundial, conhecido por ter participado da descoberta de uma partícula subatômica chamada meson pi, importante para o conhecimento nuclear. O prêmio César Lattes será destinado a empresas e pesquisadores com atuação de destaque em ciência, tecnologia e inovação. Serão até 5 homenageados por ano, escolhidos pela Comissão de Ciência, Tecnologia e Inovação da Câmara. O prêmio é concedido desde 2021 pela comissão. Com a aprovação do projeto apresentado pelos deputados Márcio Gerri, do PCdoB do Maranhão, e Geraldo Rezende, do União do Mato Grosso do Sul, passa a ser um reconhecimento oficial da Câmara a pessoas e entidades que contribuem para o desenvolvimento da ciência, da tecnologia e da inovação no Brasil. O relator da proposta foi o deputado Inácio Arruda, do PCdoB do Ceará.
18: Ao homenagear a figura de Lattes, o projeto torna perene uma premiação que representa um marco simbólico e institucional na valorização da ciência brasileira, por meio da associação do prêmio ao nome de um dos mais brilhantes pesquisadores da história do país. É oportuno lembrar que Lattes é uma das figuras mais emblemáticas da história da ciência do Brasil, tendo desempenhado um papel central na inserção do país no cenário científico internacional e na consolidação das nossas instituições de pesquisa.
0: Também foi aprovado o Prêmio Câmara Ambiental de Desenvolvimento Sustentável, que vai reconhecer até 15 pessoas ou organizações por ano por projetos na área de meio ambiente. Da Rádio Câmara de Brasília, com informações de Antônio Vital, Marcelo Larcher.
22: Desenvolvimento Regional.
17: Após 13 anos, o STF volta a analisar mudanças na lei dos royalties de petróleo. Rosângela Gomes, do Republicanos, defende a manutenção da atual partilha para o Rio de Janeiro, alegando que a Constituição garante o recurso para compensar os danos ambientais decorrentes da extração.
15: A legisladora lembra que o Estado já enfrenta dívidas altas e não pode perder mais receitas. Rosângela Gomes reforça que, apesar de entender a importância da partilha com o restante do país, a verba advinda dos royalties é vital para a saúde, educação e segurança do povo fluminense.
17: Paulo Lemos, do PT, parabeniza 5 municípios do Amapá que fizeram aniversário em 1º de maio. Ao citar a vocação econômica de cada um deles, o deputado destaca a importância da parceria entre o governo estadual e a bancada federal na transformação da realidade da população.
15: Paulo Lemos fala da produção agrícola e das belezas naturais de Porto Grande, que completou 34 anos, da mineração em Pedra Branca do Amapari, da criação de búfalos em Cutias do Araguari, da produção de pescados em Pacuúba e da localização estratégica de Itaubal, todas com 32 anos.
17: Agostinho Ribeiro, do PP, cita investimentos em obras de abastecimento de água no interior de Sergipe, com a inauguração de estações de tratamento e adutoras em municípios do Alto Sertão. Ele conta que as ações ampliam o acesso à água para milhares de famílias da região.
15: Agostinho Ribeiro lembra que os investimentos em infraestrutura hídrica fortalecem a produção agrícola, geram empregos e promovem desenvolvimento no sertão sergipano. Ele defende obras estruturantes como alternativa para melhorar a qualidade de vida da população nordestina.
22: Trabalho.
17: Alfredinho, do PT de São Paulo, comemora a definição de uma data final para a votação do relatório da Comissão Especial sobre o fim da escala 6x1. Ele sustenta que a redução da jornada vai gerar oportunidades de trabalho e que os empresários vão se adaptar bem às mudanças.
15: Sobre o risco de demissões, Alfredinho pondera que o desemprego resulta mais da automação e da robotização da produção do que de direitos trabalhistas e cita exemplos de países que mantiveram o crescimento econômico depois da redução da carga horária de trabalho.
22: Votação.
17: Câmara aprova projeto que regulamenta a profissão de trabalhador em refeições coletivas. O repórter Antônio Vital tem as informações.
23: A Câmara dos Deputados aprovou o projeto que regulamenta a profissão de trabalhadores em refeições coletivas. Esse profissional atua na produção, manipulação e distribuição de refeições em grande escala para empresas em ambiente não comercial, ou seja, não são aqueles que trabalham em restaurantes, mas sim no preparo de alimentos em escolas, hospitais e até em fábricas, ou seja, todos os lugares com refeitórios com capacidade para atender grande número de pessoas. Segundo a Associação Brasileira de Empresas de Refeições Coletivas, o setor emprega quase 300 mil pessoas e em 2025 forneceu mais de 40 milhões de refeições por dia. O texto aprovado trata de piso salarial, jornada de trabalho, adicionais de insalubridade e periculosidade, bem como de aposentadoria especial. O projeto remete essas definições para livre negociação entre patrões e empregados por meio de convenção ou acordo coletivo e para o que determina a legislação trabalhista. Deixa claro, por exemplo, que a jornada seguirá regras da Consolidação das Leis do Trabalho, a CLT, com possibilidade de jornadas diferenciadas e escalas de revezamento por negociação coletiva. E adicional de insalubridade ou periculosidade só em casos comprovados de más condições de trabalho, como explicou o relator da proposta em plenário, deputado João Carlos, do Republicanos do Amazonas.
3: Preserva-se nesse sentido a conformação constitucional da livre iniciativa e da autonomia privada coletiva, com especial destaque para o papel da negociação coletiva. No que se refere à aposentadoria especial, o substitutivo mantém alinhamento com a legislação previdenciária, deixando expresso que eventual reconhecimento do direito depende da efetiva exposição a agentes nocivos e do cumprimento dos requisitos legais e técnicos pertinentes.
23: O texto aprovado também prevê aposentadoria especial para segurados do regime geral de previdência social, desde que haja exposição habitual e permanente a agentes nocivos. Os profissionais de refeições coletivas também são aqueles que trabalham em cozinhas industriais, comunitárias, beneficentes e até em lugares como navios. O projeto que regulamenta essa profissão seguiu para análise do Senado. Da Rádio Câmara de Brasília, Antônio Vital.
15: Economia. Luiz Carlos Auli, do Podemos do Paraná, é favorável ao programa Desenrola 2 do governo federal, mas acredita ser insuficiente se não houver o enfrentamento da cobrança de juros abusivos. Ele orienta as famílias a só aceitarem renegociações com descontos acima de 90%.
4: Segundo o deputado, a dívida de milhões de brasileiros é formada quase totalmente por juros, já que muitas vezes o valor principal é quitado nas primeiras parcelas. Para Luiz Carlos Raul, o governo também é vítima dos juros, o que o impede de formar caixa para quitar a dívida com rentistas.
15: Sanderson, do PL do Rio Grande do Sul, apresentou um projeto para criar o Programa Nacional de Renegociação de Dívida das Famílias, com uso de 100% do FGTS para quitação de débitos. Para ele, o Desenrola 2 é insuficiente para enfrentar o endividamento da população.
4: Segundo Sanderson, além de facilitar pagamentos, a proposta foca em educação financeira para evitar novas dívidas. Ele acentua ainda que o projeto desburocratiza a limpeza do nome do consumidor, facilitando sua volta ao sistema de crédito sem constrangimentos.
15: Vermelho, do PL do Paraná, destaca a importância do projeto que amplia de 81 mil para R$ 130 mil reais o teto de faturamento do microempreendedor individual. Segundo ele, a proposta corrige a defasagem do limite atual e beneficia milhões de trabalhadores informais que atuam como pequenos prestadores de serviço.
5: Nós estamos em 2026 e é claro que já estamos atrasados na atualização do valor de faturamento para o microempreendedor individual. Muitas pessoas usam o MEI. É o mecânico, é o corretor, é a manicure, é a cabeleireira, é o prestador de serviço esporádico, o pintor, o encanador, aquele cara que vem te atender na residência. Ele não é um cara fichado.
4: Vermelho também informa que a comissão especial foi instalada para analisar a proposta, defendendo a tramitação rápida do texto. A ideia, segundo o deputado, é atender a demanda dos empreendedores e permitir que a matéria siga o quanto antes para a sanção.
15: Termina agora o Jornal Câmara dos Deputados, com trabalhos técnicos de Everson Urani e apresentação de Márcio Aquiles Sardi e José Carlos Andrade. Uma ótima noite para você.
4: Você fica com as notícias do Tribunal de Contas da União. Boa noite.
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1: Quem escuta sabe, 10 horas em ponto. Seja muito bem-vindo, muito bem-vinda. Começa agora o nosso Resumo TMC. É isso mesmo, vem acompanhar a gente também ao vivo no YouTube. youtube.com/TMCNewsBR. Também não esquece de acessar o nosso site, é o tmc.com.br. Assim você acessa na palma da sua mão as notícias. E também não esqueça de nos seguir no Instagram, @tmcnewsbr. Meu nome é Alexia Maria e começa agora o nosso programa. Nós vamos até a meia-noite com um programa bem leve, bem informativo para você que está voltando para casa ou até mesmo indo trabalhar. Você que é motorista de aplicativo, acompanhe então agora as principais notícias do dia, do mundo da política, da música, da cultura, do entretenimento. E é claro, com a sua participação aqui com a gente no nosso Todo Mundo Comenta, que é aquele quadro que é um momento de interação, nosso momento tete a tete. Eu aqui no estúdio, você aí, nosso ouvinte, nosso telespectador. Então já anota o número do WhatsApp, é o DDD 11 97221 1001. Repetindo mais uma vez, DDD 11 97221 1001. Aí você manda a sua mensagem, daqui a pouquinho eu vou falar aqui sobre o assunto da nossa enquete de hoje. Então vem comigo que eu vou adorar ter a sua companhia aqui. E vocês já sabem, Transamérica agora é TMC, quem escuta sabe.
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0: É, vem você também se informar no nosso Giro TMC, porque o ministro do Supremo Tribunal Federal, Cássio Nunes Marques, convidou o ex-presidente Jair Bolsonaro para a cerimônia de posse na presidência do Tribunal Superior Eleitoral, que acontece nesta terça-feira em Brasília. O convite faz parte do protocolo do evento, já que é tradição chamar ex-presidentes da República para esse tipo de cerimônia oficial. Além de Bolsonaro, também foram convidados Dilma Rousseff, Fernando Collor de Mello, Michel Temer e José Sarney. Para comparecer à cerimônia, Jair Bolsonaro e Fernando Collor, que cumprem prisão domiciliar, precisam da autorização do Supremo. Bolsonaro foi condenado a 27 anos e 3 meses de prisão por tentativa de golpe de Estado. O presidente Lula também deve participar da solenidade. Indicado ao STF por Bolsonaro, Nunes Marques assume o comando do TSE em um momento de forte divisão política no país e de debate sobre a atuação da Justiça Eleitoral. A posse acontece após a ministra Carmen Lúcia deixar antecipadamente a presidência do tribunal. Olha só, uma notícia triste. Uma explosão atingiu várias casas na zona oeste de São Paulo na tarde dessa segunda-feira. O acidente deixou uma pessoa morta e outras 3 feridas. A explosão também destruiu imóveis da região e provocou incêndios em diferentes casas. Segundo a capitã Caroline Magalhães, o problema começou durante uma obra da Sabesp, após um vazamento de GLP, o gás encanado de cozinha. Moradores contaram que sentiram um forte cheiro de gás pouco tempo antes da explosão. A explosão foi tão forte que algumas vítimas chegaram a ser arremessadas. Outras ficaram presas sob os escombros das casas, que desabaram. 15 viaturas do Corpo de Bombeiros foram enviadas para controlar o incêndio da região. E a gente acompanha toda essa situação aqui ao longo da nossa programação da TMC. Agora são 10 horas mais 5 minutos e o escritório de advocacia Almeida Castro, Castro e Turbay anunciou nessa segunda-feira que deixou a defesa do senador Ciro Nogueira. A saída acontece 4 dias depois de uma operação da Polícia Federal que investiga um suposto esquema de pagamentos mensais ligados ao Banco Master. O advogado Antônio Carlos Almeida Castro, conhecido como Cacai, afirmou que o rompimento foi feito em comum acordo. Ele não explicou os motivos do fim da parceria. Segundo a investigação, a Polícia Federal encontrou transferências mensais entre 300 mil e 500 mil reais. De acordo com os investigadores, o dinheiro saía da empresa BRGD SA e era enviado para a CNLF, Empreendimentos Imobiliários. A suspeita é de que os pagamentos tinham como objetivo garantir apoio do senador a interesses do banco no Congresso Nacional. A investigação aponta que Daniel Vorcaro, né, que é ex-dono do Banco Master, teria comandado todo esse esquema. A Polícia Federal também afirma ter encontrado indícios de que Ciro Nogueira recebeu um envelope com uma proposta de emenda parlamentar. É, o texto sugeria aumentar o valor de garantia do Fundo Garantidor de Crédito, o FGC, de 250 mil reais para 1 milhão de reais. Segundo a investigação, a mudança beneficiaria diretamente o Banco Master. E vamos falar de eleições. Ciro Gomes desistiu de disputar a presidência da República nas eleições deste ano de 2026. O anúncio foi feito nessa segunda-feira durante o Fórum Otimista Brasil 2026, realizado pela Fundação Armando Álvares Penteado, em São Paulo. Ciro agora vai disputar o governo do Ceará. O lançamento oficial da candidatura ao governo estadual está marcado para o dia 16 de maio. Durante o evento, ele afirmou, abre aspas, queria ser uma opção para essa polarização, mas pendi para o Ceará, fecha aspas. Ao longo da carreira, o político concorreu 4 vezes à presidência da República. Na eleição de 2022, ele teve o pior resultado nas urnas, com cerca de 3% dos votos válidos. Recentemente, Ciro voltou ao PSDB, legenda que chegou a convidá-lo para disputar novamente o Palácio do Planalto. E o presidente Lula vetou o projeto de lei que queria reconhecer o estágio de estudantes como experiência profissional. A decisão foi publicada no Diário Oficial da União nesta segunda-feira. Segundo o governo, o texto ignorava que o estágio tem caráter educativo e faz parte da formação dos estudantes. A presidência também argumentou que a proposta poderia afetar os critérios usados em concursos públicos para avaliar experiência profissional. O projeto havia sido aprovado pelo Congresso Nacional em abril, e a proposta previa que o poder público criasse regras para permitir que o período de estágio fosse considerado experiência profissional em concursos. Para o governo, o teto é inconstitucional porque concentra no presidente da República uma responsabilidade de regulamentação que também envolve estados e municípios. Segundo o Palácio do Planalto, isso poderia ferir a autonomia dos entes federativos e a independência entre os poderes. Agora, 10 horas mais 8 minutos, vamos para o noticiário internacional, porque o presidente dos Estados Unidos, Donald Trump, criticou duramente a proposta apresentada pelo Irã para tentar encerrar o conflito no Oriente Médio. Durante uma coletiva de imprensa nessa segunda-feira, Trump chamou a resposta iraniana de, abre aspas, estúpida, fecha aspas, e afirmou que nenhum país aceitaria os termos sugeridos por Teherã. O presidente norte-americano também alertou que o cessar-fogo firmado há mais de um mês está perto de acabar. Em uma publicação nas redes sociais, Trump reforçou a crítica. Ele escreveu, né, abre aspas, acabei de ler a resposta dos chamados representantes do Irã. Não gostei. Totalmente inaceitável, fecha aspas. Na prática, a declaração aumenta a tensão entre os dois países e levanta o risco de uma nova escalada militar no Oriente Médio. Agora são 10 horas mais 9 minutos.
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0: E toda segunda-feira é aquela mesma história. E preguiça, né? Depois de passar aí o final de semana descansando, depois de passar aí pelo feriadinho, né? A gente tem que enfrentar então a semana que vem pela frente, mas estamos aí na reta final da segunda-feira, aquele dia que é difícil, né, de engatar de novo na rotina, mas a gente traz aqui no nosso resumo TMC sempre a previsão do tempo para o dia seguinte, ou seja, para terça-feira, mais conhecida como amanhã. Assim você consegue se programar, já separar aquele guarda-chuva, decidir se vai colocar aquele casaco ou se vai colocar aquela regatinha. Então vem comigo que eu te mostro aqui região por região. Começando então pela região sul, em Curitiba, o frio resolve aparecer sem pedir licença nessa terça-feira, viu? O sol brilha o dia inteiro sem nenhuma nuvem no céu. E a noite continua com o tempo aberto. A máxima vai ser de 19 graus e a mínima de 5 graus. Friozinho, então, em Curitiba. E da região sul de Curitiba, nós vamos agora para o sudeste, começando por Sampa. São Paulo, então, na terça-feira, o dia começa com sol e algumas nuvens espalhadas pelo céu. À noite, as nuvens aumentam, mas a chuva não dá as caras. Então, sem previsão de chuva na terça-feira, em São Paulo, máxima de 22 graus e a mínima de 7. Então, já garante aquele casaquinho, aquela blusa de manga comprida. E ainda no sudeste, a gente vai agora para o Rio de Janeiro, RJ, então, o carioca vai ter um dia de sol com algumas nuvens e névoa logo cedo. Depois o tempo abre mais e a noite fica com poucas nuvens. A máxima, então, vai ser de 24 graus com mínima de 15. E a gente vai agora para Belo Horizonte, em BH, o guarda-chuva pode ser um bom companheiro, viu? Já fica a dica pra você. O sol aparece entre muitas nuvens e tem aquela velha, né, previsão de pancadas de chuva tanto durante a tarde quanto à noite também. Então, não vai se esquecer aí do guarda-chuva. Máxima de 24 graus e a mínima vai ser de 15. E fechando aqui com chave de ouro a nossa previsão do tempo, nós vamos agora para o centro-oeste. Em Brasília, o tempo é firme, sol com algumas nuvens ao longo do dia e nada de previsão de chuva, viu? Máxima de 29 graus e a mínima de 16. 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
0: 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E agora nós vamos para Brasília, porque a posse do ministro Cássio Nunes Marques na presidência do Tribunal Superior Eleitoral acontece nessa terça-feira e reúne autoridades dos três poderes em Brasília. Quem acompanha esse assunto é a repórter Rafaela Soares.
2: O ministro Cássio Nunes Marques, do Supremo Tribunal Federal, convidou o ex-presidente Jair Bolsonaro para a cerimônia de posse na presidência do Tribunal Superior Eleitoral, o TSE. O gesto é tratado como protocolar dentro da corte, ou seja, faz parte do rito institucional convidar ex-presidentes da República para cerimônias desse tipo. Entre os convidados também estão Dilma Rousseff, Fernando Collor de Mello, Michel Temer e José Sarney. Nunes Marques, que foi indicado por Bolsonaro, assume a presidência do TSE em um momento de forte polarização política e críticas ao papel do judiciário em decisões políticas.
0: E para comparecer à cerimônia, Bolsonaro e Fernando Collor precisam de autorização do Supremo Tribunal Federal. Os dois estão em prisão domiciliar. A gente muda de assunto aqui no nosso resumo TMC, porque os principais pré-candidatos ao Senado Federal pelo Paraná estão passando por uma série de sabatinas na TMC Paraná, que vão ser exibidas na semana que vem. E para termos um gostinho dos assuntos abordados, o repórter Brian Valêncio traz alguns detalhes do que falaram nas primeiras sabatinas, a ex-ministra Gleisi Hoffmann, do PT, e o deputado federal Felipe Barros, do PL. Vamos conferir.
3: A TMC Paraná segue realizando as sabatinas com os principais pré-candidatos ao Senado aqui do Estado e a ex-ministra das Relações Institucionais e atualmente deputada federal Gleisi Hoffmann falou sobre a rejeição de Jorge Messias ao Supremo Tribunal Federal. Ela criticou o presidente do Senado, Davi Alcolumbre, e afirmou que houve um macordão para que Messias fosse rejeitado, proporcional à tentativa de barrar a CPMI do Banco Master. Vamos acompanhar.
4: Eu lamentei o acordão que houve, né? O Davi Alcolumbre não se comportou como presidente do Senado, se comportou como um líder partidário. Isso é muito ruim para a instituição. E teve um acordo ali, porque tinha interesse em aprovar o projeto que no dia seguinte foi aprovado, o projeto da diminuição de pena para os golpistas e para o Bolsonaro, e o interesse de não instalar a CPI do Master, a CPMI do Master, que ele tinha que ler na sessão do Congresso que ele fez. Então isso foi acordado para derrotar a indicação do governo e ter essas duas coisas.
3: E quem também participou foi o deputado federal pelo PL, Felipe Barros. Ele falou sobre a decisão de Alexandre de Moraes, do Supremo Tribunal Federal, de barrar a promulgação da lei da dosimetria, aquela que basicamente beneficia os envolvidos no ataque aos prédios dos três poderes em 8 de janeiro de 2023. Essa lei foi vetada pelo presidente Lula. Na sequência, o veto foi derrubado e promulgado pelo Congresso Nacional. Mas antes mesmo de que essa lei pudesse ser aplicada na prática, Moraes, sendo aí questionado por partidos como o PSOL, decidiu barrar o avanço dessa lei até que o plenário julgue de fato se ela é constitucional ou não. Vamos ouvir o que disse então Felipe Barros, ele que inclusive foi líder da oposição no Congresso Nacional.
5: Mais um abuso cometido pelo ministro Alexandre Moraes. O projeto de lei da dosimetria foi votado pela Câmara, votado pelo Senado Federal, depois foi vetado pelo presidente Lula e nós, na sessão do Congresso Nacional, deputados e senadores, nós derrubamos o veto do presidente Lula. Então, por uma decisão monocrática de um único ministro do Supremo Tribunal Federal, ele suspende a aplicação de uma lei aprovada por uma grande maioria de deputados e senadores. Aliás, nós precisamos, inclusive, aprovar a PEC que acaba com decisões monocráticas, né? Porque hoje o que acontece são 11 juízes, cada um com uma cabeça, e que não respeitam o princípio da colegialidade, que é o princípio fundamental da existência do Supremo Tribunal Federal.
3: A série de sabatinas na TMC Paraná passam a ser exibidas a partir do dia 18 de maio, com 7 dos principais pré-candidatos ao Senado Federal. Além de Gleisi Hoffmann e Felipe Barros, também contaremos com a participação de Deltan Dallagnol, Álvaro Dias, Alexandre Cury, Guto Silva e Cristina Grêmio. Todos esses disputando uma das duas vagas que vão estar em jogo nas eleições de outubro aqui pelo Paraná.
0: É, eleições chegando e obviamente você acompanha tudo aqui na nossa programação da TMC. E olha, a decisão do ministro Alexandre de Moraes de suspender a lei da dosimetria provocou reação imediata da oposição. Quem conta os detalhes é a repórter Rafaela Soares, direto de Brasília.
2: A decisão do ministro do STF, Alexandre de Moraes, de suspender a aplicação da chamada lei da dosimetria provocou reação imediata entre os nomes cotados para a disputa presidencial de 2026. O senador Flávio Bolsonaro afirmou que a decisão representa um ataque à democracia e criticou o que chamou de interferência do judiciário sobre uma lei aprovada pelo Congresso Nacional. Nas redes sociais, o parlamentar completou e disse que o ministro ultrapassou os limites institucionais ao suspender a norma de forma monocrática. Já o ex-governador de Goiás, Ronaldo Caiado, classificou a suspensão como uma decisão deplorável e voltou a criticar o que chamou de ativismo judicial. Caiado afirmou que o debate permanente sobre os atos de 8 de janeiro impede o país de avançar e acusou o STF de alimentar a polarização política. O ex-governador de Minas Gerais, Romeu Zema, também se pronunciou e voltou a defender o impeachment de ministros da corte. Zema disse que o Senado precisa reagir contra decisões autoritárias. A lei da dosimetria havia sido promulgada pelo Congresso após a derrubada do veto do presidente Lula e previa mudanças no cálculo das penas dos condenados pelos atos de 8 de janeiro. Moraes decidiu suspender essa aplicação até que o plenário do Supremo analise as ações que contestam a constitucionalidade do texto.
0: E agora nós vamos para o Rio de Janeiro, porque mais de 100 funcionários foram exonerados pela Casa Civil do Estado só nessa segunda-feira. Os cortes fazem parte de uma política de reestruturação do governador em exercício, Ricardo Couto. Mais informações com Rebeca Renzi.
6: O secretário da Casa Civil do Estado exonerou mais de 100 funcionários em uma nova leva de cortes do atual gestão. Desde março, período em que o governador Ricardo Couto entrou em exercício, já foram 1.868 cargos exonerados. Com 55% dos cortes, a Secretaria da Casa Civil foi a mais afetada dessa vez. Foram 64 baixas. Esses cortes fazem parte de uma política de auditoria na gestão das secretarias de Estado e de algumas entidades ligadas à administração estadual, incluindo empresas estatais. Até o gabinete do governador foi atingido. Foram 11 exonerações. Órgãos como o Instituto Estadual do Ambiente e o Instituto Estadual de Engenharia e Arquitetura também entraram na lista. Dessa vez, os cortes afetaram os chamados cargos intermediários, mostrando que a política de Ricardo Couto está se aprofundando nas reformas. Em contrapartida às exonerações, o governador interino criou a Secretaria de Estado da Mulher e Políticas Inclusivas. Algumas exonerações, inclusive, foram realocadas para essa pasta.
0: E daqui a pouquinho tem Todo Mundo Comenta aqui no Resumo TMC. Agora são 10 horas mais 20 minutos.
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isso aí, diz aí a sua opinião aqui no nosso quadro, todo mundo comenta, inclusive já anota o número do WhatsApp, é o DDD 11 97221 1001, repetindo mais uma vez, DDD 11 97221 1001. Tem também a transmissão youtube.com/TMCNewsBR, tem o chat lá que também dá pra escrever a sua mensagem e mandar então no WhatsApp a sua mensagem de texto, de áudio, enfim. E o nosso Todo Mundo Comenta de hoje é para falar sobre baldes de pipoca extravagantes que tem aí ganhado a cena nos cinemas, né? A gente teve recentemente o do Yoshi, do filme do Super Mario, teve também de Duna, de vários filmes aí, sempre acabam trazendo, né, esses baldes de pipoca, que são até itens de colecionador. Não faz tempo que o ingresso não é necessariamente a parte mais cara de ir ao cinema, né? Mas se a pipoca e o refrigerante já são vistos como itens que encarecem o passeio há anos, agora os valores pagos por eles podem facilmente beirar os R$300. Mesmo que a comida e a bebida sejam as mesmas, saquinhos e copos de papel têm dado espaço para baldes e copos de plástico extravagantes, inspirados em blockbusters.

0: imagens, inclusive tem uma recente do filme O Diabo Veste Prada 2, ali no cantinho que mostra aquele salto ali, olha só, inspirado no filme, na capa dele, né? É uma coisa assim, bem ligada à moda, que é um assunto ali, o jornalismo da moda, né? Muito abordado no filme. E eu gostaria de saber de você, ouvinte, telespectador que acompanha a TMC, qual balde de pipoca temático você gostaria de ver nos cinemas? Pode ser de algum filme que já passou, que você gostaria que tivesse na época, ou até mesmo algum filme que vai lançar e que você já está ansioso para saber se vai ter. Olha, eu mesma gostei muito do Yoshi, do filme do Super Mario, que é aquele personagem verdinho, sabe? Bonitinho, parece um dinossauro. E aí eu queria comprar, mas é isso aí. É caro, viu? Não é assim. É isso mesmo. Se o saquinho de pipoca já é caro, se o refri já tá uma nota, imagina então o balde de pipoca. Ele tá beirando esse valor mesmo, R$300, que realmente tem um acabamento bacana ali, né? É realmente um item de colecionador. Tem um outro ali também que foi lançado do Little Stitch. Enfim, são muitas opções aí que você pode encaminhar então no nosso WhatsApp, DDD 11 97221 1001. É isso mesmo, Jorge?
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2: 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Agora são, agora são 10 horas mais 27 minutos. Olha só, a gente continua aqui no nosso noticiário. Vamos agora para Curitiba, porque uma nova pesquisa eleitoral no Paraná mostra Sérgio Moro na liderança da disputa pelo governo em todos os cenários de primeiro turno. Então, de Curitiba, o Ângelo Sfer conta todos os detalhes.
3: O Instituto Paraná Pesquisas divulgou nesta segunda-feira um novo levantamento sobre a corrida para o Palácio Iguaçu, governo do Paraná. No principal cenário, o senador Sérgio Moro do PL lidera com 42,6% das intenções de voto. O deputado estadual Requião Filho, do PDT, aparece na segunda posição com 19,7%, seguido pelo ex-prefeito de Curitiba, Rafael Greca, do MDB, que soma 16,3%. Já o deputado federal Sandro Alex aparece com 8,6%, enquanto Luiz França, do Missão, e Tony Garcia, do Democracia Cristã, registram 0,8% cada. É a primeira sondagem do Paraná Pesquisas com o nome de Sandro Alex, que foi indicado pelo governador Ratinho Júnior à sucessão no governo estadual. Mesmo assim, Sérgio Moro mantém ainda uma larga vantagem, uma vantagem ainda confortável nessa largada de pré-campanha eleitoral. Na pesquisa espontânea, quando os nomes não são apresentados aos entrevistados, o número de eleitores indecisos ainda é muito alto, chega aos 66%. Isso significa que a cada 3 entrevistados, 2 responderam que ainda não sabem em quem vão votar em outubro. Essa mesma pesquisa do Instituto Paraná Pesquisas, que apontou o cenário para o governo do estado, também sondou os eleitores em relação ao Senado Federal. E nesta corrida para o Congresso, o ex-senador e ex-governador do Paraná, Álvaro Dias, do MDB, aparece na liderança com 39,3% das intenções de voto. Na sequência, aparecem tecnicamente empatados Deltan Dallagnol, do Novo, Gleisi Hoffmann, do PT, e Felipe Barros, do PL.
2: E agora a gente para um pouquinho de falar de política para falar de um assunto muito importante. Vamos falar agora de saúde mental. A Central Única das Favelas, a CUFA, lançou o programa de atendimento psicológico. O projeto tem o objetivo de oferecer sessões de terapia gratuitas a brasileiros de qualquer parte do país. Qualquer pessoa maior de 18 anos pode se inscrever gratuitamente no programa pelo site oficial. E para entender mais sobre o projeto, a TMC conversou com a executiva social e diretora institucional da CUFA, Letícia Gabriela. Vamos conferir.
4: Esse programa é um programa focado em mulheres, mas

0: não são mulheres no atendimento e da onde que veio essa necessidade, essa importância? Da nossa participação no território. A gente chegou no consenso de quem cuida de quem, quem cuida de quem cuida. Porque no final do dia, essa escuta ativa de quando a gente vai entender como estão as mulheres que moram no território de favela e periferia, existe uma sobrecarga muito grande. Desde o seu seio familiar até as questões sociais mesmo. Afinal, quando a gente olha para a base da pirâmide social, são as mulheres que estão sustentando. Então, esse é um programa da CUFA, em conjunto com a Favela Seguros, onde tem como objetivo esse atendimento socioemocional. Emocional e também psicológico. Então, a ideia é que tenha o atendimento de consultas online e que vai ter durante 3 meses, no total de 6 encontros. E a ideia é que esse atendimento ele parta de uma escutativa e, ao mesmo tempo, também orientando o caminho que aquela pessoa deve seguir. Então, muito mais do que ser um atendimento que ele siga nesses 3 meses, ele vai dar a possibilidade da pessoa se aprofundar, se for necessário no caso. Então, esse é um processo que traz um atendimento acessível. A gente sabe que, infelizmente, o acesso a essa questão de saúde mental e atendimento psicológico não é para todos, e o nosso desafio está sendo democratizar esse acesso também. Então, é uma grande conquista para nós, mas ao mesmo tempo um grande compromisso social também, como é feito o trabalho da CUFA e toda a sua ponte de pensar nesse pacto social e nessa importância.
1: Com certeza, eu falei um pouco aqui sobre a necessidade humana de fazermos terapia, mas você ressaltou um ponto muito interessante, né, que é a necessidade da mulher fazer a terapia. A mulher muitas vezes, que mora na favela, que é mãe, que tem ali uma dupla jornada de trabalho, lidando com várias dificuldades, que vem, né, de um racismo estrutural, que vem de várias desigualdades que nós mulheres enfrentamos ao longo da nossa vida. E Letícia, eu queria que você explicasse um pouquinho para o nosso ouvinte, nosso telespectador, quem pode participar desse projeto e como que as pessoas podem se fazer para se inscrever nele.
0: Claro, primeiramente dizer que esse é um projeto de acesso gratuito. Ele hoje é liberado para pessoas acima de 18 anos de idade, tá? E ele está acessível hoje no nosso site da Favela Seguros e da CUFA Brasil. Quem acompanhar o site, também as nossas redes sociais, consegue acessar o link de cadastro na bio. Então, tá bem simples, está bem fácil. É só vocês seguirem ali o arroba CUFA Brasil e também o arroba Favela Seguros nas redes sociais e também no site.
1: Uhum, com certeza. E Letícia, você que trabalha nessa frente, né? A gente sabe que a gente vive um momento em que a saúde mental virou uma preocupação muito grande no país e muitas pessoas eu vejo uma resistência em fazer terapia. Como que você acha que a gente consegue, para o nosso ouvinte, nosso telespectador que está nos ouvindo ou nos assistindo e que muitas vezes pensa, muitas vezes, em se inscrever em um programa como esse ou ir atrás de uma terapia? Qual mensagem que você passaria, então, para esse ouvinte?
0: A gente sabe que essa narrativa ela é muito desafiadora, porque esse acesso ele sempre foi muito privilegiado. E sempre tem aquela famosa frase de quem passa no psicólogo são as pessoas que têm alguma questão, até usam a expressão chula de que quem está doido. Mas no final do dia, a verdade é que a gente precisa antecipar as coisas. Então a gente sabe que hoje a gente tem altos índices, né, de ansiedade, de crise de pânico, até de suicídios. Então o nosso papel é cuidar de uma prevenção, e a terapia ela vem exatamente para isso, para olhar a sua situação, para cuidar do seu emocional. Tanto que nas nossas comunicações a gente tem usado muito mais a palavra emocional do que saúde mental, porque acaba se conectando mais com as pessoas dentro desse processo mesmo de entender que muitas das vezes o emocional ele é sim importante. Na verdade, se a gente não estiver bem na nossa questão de saúde mental, todo o resto acaba sendo também muito desafiador para a gente conseguir avançar. Então, lembrar que isso é sobre um cuidado. Claro que a gente tem que quebrar alguns padrões, a gente também tem que quebrar algumas teorias de que a terapia não é para você, porque assim, é para todo mundo que quer se cuidar e quer se desenvolver melhor. Então, que seja um processo democrático, acessível, e que a gente valorize também esse papel tão importante que é feito via a psicologia, via terapia, e aqui nós temos profissionais dedicados, exclusivos e responsáveis, uhum, por aquilo que eles estão fazendo.
1: É muito importante, saúde mental em primeiro lugar. A terapia realmente é muito importante para qualquer ser humano. Agora são 10 horas mais 35 minutos.
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1: É, quem me escuta sabe. E agora a gente vai para o nosso quadro aqui do Resumo TMC. Eu trago muitas curiosidades para falar de uma cantora que processou a Samsung. Olha só, estou falando da cantora britânica Dua Lipa. Ela entrou com uma ação judicial contra a Samsung Electronics, pedindo ao menos 15 milhões de dólares em indenização por suposto uso indevido de imagem, né, da sua imagem para promover televisores da marca. A gente tem alguma música da Dua Lipa aí? Olha só, sobe o som.

Essa daí é conhecida, é New Rules dela, né? É isso aí. Então a gente tá falando aqui da cantora Dua Lipa. Pra você que sintonizou com a gente agora, ela entrou com uma ação judicial contra a Samsung, pedindo então uma indenização aí de 15 milhões de dólares por esse suposto uso indevido de sua imagem para promover então televisores da marca. E segundo o processo, que foi protocolado na sexta-feira em um tribunal federal da Califórnia, a empresa sul-coreana teria estampado uma foto da artista em caixas de TVs vendidas no varejo sem autorização, sugerindo então falsamente o endosso da cantora aos produtos. A imagem citada na ação se chama Dua Lipa Backstage at Austin City Limits, de 2024, né? E segundo os advogados da cantora, todos os direitos da fotografia pertencem à artista. Além de violação de direitos autorais e de marca, a ação acusa a Samsung de infringir direitos de imagem e publicidade. Os advogados anexaram ao processo capturas de publicações em redes sociais nas quais consumidores associavam a presença da cantora ao produto. Em um dos comentários citados, um fã escreveu que compraria a TV só porque a Dua Lipa está nela. De acordo com o processo, Dua Lipa tomou conhecimento do suposto uso indevido em junho do ano passado e teria solicitado repetidamente que a empresa deixasse de utilizar sua imagem, mas a fabricante teria se recusado. Em nota, um porta-voz da Samsung Electronics afirmou que a companhia não comentará o caso por se tratar de um litígio em andamento. Olha só que curioso, né? Inclusive tem até imagem aí da Dua Lipa, né? Essa imagem que a gente está falando ali, de realmente é uma caixa, né? Para você que acompanha a nossa transmissão, é uma caixa que tem ali uma imagem, uma foto da Samsung ali mostrando a televisão e tudo mais. E aí no fundo mostra a Dua Lipa, uma foto da Dua Lipa ali, então é como se fosse para os fãs, né? Uma edição de colecionador ali, porque é uma caixa da Samsung com a foto da Dua Lipa. Então, realmente, envolvendo aí essa questão de direitos autorais, é babado, hein? Bom, a gente acompanha o desdobramento dessa história, tendo em vista aí, então, que a Samsung ainda não comentou o caso, porque o caso ainda está aí em andamento. Bom, a gente segue aqui o nosso noticiário, ainda no nosso quadro aqui, eu trago muitas curiosidades para falar de um brasileiro que será dublê de Pedro Pascal. É isso mesmo que você ouviu, sabe, o galã Pedro Pascal? Então, ele vai estar no novo filme da saga Star Wars, né? Então, o novo filme da saga. Sobe o som, Jorge. E essa musiquinha aí, você já até sacou o filme que é, hein?

0: É, então, é isso aí. O novo filme da saga Star Wars, o Mandaloriano e Grogu, contará com um brasileiro no elenco de dublês. É isso mesmo, o nome dele é Latef Crowder dos Santos. Ele ficará responsável pelas cenas de luta do personagem principal da saga, o Din Djarin. Desculpa se eu pronunciei errado aos fãs aí, de Star Wars. É, né? Então, esse personagem que é interpretado pelo Pedro Pascal. Então, o Star Wars, o Mandaloriano e Grogu, é a volta da saga aos cinemas depois de 7 anos, quando Star Wars, A Ascensão de Skywalker, estreou. Então, nascido ali em 1977, em Salvador, na Bahia, o Latef, que é esse rapaz que vai ser o dublê ali do Pedro Pascal, se mudou para os Estados Unidos ainda na infância. Sua família esteve sempre em contato ali com a capoeira, mas seu primeiro contato com a arte marcial veio já adulto, com o professor Wagner Bueno. Então, abre aspas, eu treinava com a minha família, mas não era nada muito especial. Mas em 1991 eu comecei a treinar com o mestre Vaguinho em São José, Califórnia, na Califórnia, entendi. Ele redefiniu a maneira como pratico capoeira, que é o que as pessoas veem hoje. Então, fecha aspas, contou o ator em entrevista. Sua entrada no mundo do cinema se deu de forma inesperada. Né? Ele conta que depois de um período no Brasil, voltou aos Estados Unidos no início dos anos 2000, precisando de trabalho. A solução foi participar de um grupo de dublês que participava de trabalhos menores na costa leste norte-americana. Então, ali, né, abre aspas, na época, os filmes de que eu participava eram publicados na internet. Um dia, um produtor da Tailândia me ligou, falando que viu o meu trabalho e perguntando se eu era disponível para um filme. Então, o filme, no caso, era O Protetor, né? E ali, ele teve esse contato ali com Tony Jaa, né, um dos maiores atores tailandeses, tendo participado de filmes como Velozes e Furiosos 7 e Triple X. Entre os filmes, então, que o Latef, que é esse dublê brasileiro, participa como dublê, estão os Mercenários, Jogos Vorazes, 300 e Capitão América Guerra Civil. Então, ele já está aí realmente muito inserido no mundo do cinema, né? Então, assim, Star Wars, o Mandaloriano e Grogu é um desenvolvimento da série O Mandaloriano, que estreou ali em 2019 no Disney Plus e tem 3 temporadas disponíveis. Ela conta a história de Din Djarin, ou Mandaloriano, interpretado por Pedro Pascal, um caçador de recompensas que durante suas aventuras acaba encontrando e se tornando protetor do Grogu, o Baby Yoda, sabe aquele bichinho verde, orelhudinho, bonitinho? Então, aí, novidade, né, envolvendo essa nova produção, então, de Star Wars, pra você que é geek, que é fã, tem aí filme vindo por aí, hein? E é com essa curiosidade, né, de um brasileiro dublê, e um brasileiro dublê ali, realmente o Latef Crowder dos Santos, que já fez muitos outros trabalhos, muito orgulho aí na nossa representatividade fora do Brasil, aí no cinema internacional, né, fazendo, então, essa participação, e ele que, inclusive, sabe ali, domina as artes marciais, não à toa está nesta função aí, nessa produção cinematográfica. Agora são 10 horas mais 43 minutos.
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1: Agora, 10 horas mais 46 minutos e a Fast Shop foi multada em mais de R$1 bilhão por fraude tributária, a maior sanção já aplicada com base na lei anticorrupção no Brasil. O repórter Ricardo Spárvoli traz todos os detalhes.
2: Segundo a investigação da Controladoria Geral do Estado, a empresa teria obtido créditos tributários de forma indevida, com acesso a informações sigilosas e até interferência nas investigações. O Controlador Geral de São Paulo, Rodrigo Fontenelle, explicou para a gente como é que funcionava esse esquema da Fast Shop.
3: Elas se utilizaram de um servidor público, né, de carreira, para cometer esses ilícitos, né, esses atos lesivos contra o Estado, se aproveitando de um aprendizado ou um conhecimento maior que esse servidor tinha, e que acabou fornecendo informações ali privilegiadas, o que gerou um dano indevido, como a gente chama, né, ou uma obtenção, melhor dizendo, indevida de créditos tributários, ou seja, né, numa linguagem mais popular, pagou menos imposto do que deveria, né? Então, isso realmente nos chamou a atenção, até mesmo pelo volume, né, das cifras envolvidas.
2: Esse caso faz parte da chamada Operação Ícaro, que investiga um esquema bilionário dentro da própria Secretaria da Fazenda de São Paulo, envolvendo auditores fiscais e até mesmo empresas privadas. Vale lembrar que, em agosto do ano passado, essa mesma operação prendeu o dono e fundador da Ultrafarma, Sidney Oliveira, por corrupção ativa e lavagem de dinheiro. O prejuízo aos cofres públicos ultrapassou R$1 bilhão. Valor esse que, segundo o governo do estado, poderia ser usado para financiar centenas de creches, hospitais ou até mesmo melhorar a segurança pública de São Paulo. O governador Tarcísio de Freitas afirmou que a punição serve como exemplo e que empresas envolvidas em corrupção não vão sair impunes.
1: Olha, em nota oficial, a Fast Shop afirmou que vai apresentar recurso nas instâncias administrativas cabíveis e, se necessário, também na esfera judicial, por entender que o valor aplicado é desproporcional. E a gente muda de assunto, na verdade a gente continua no mesmo assunto, vamos falar ainda da Fast Shop, porque em um desdobramento da Operação Ícaro, conduzida para desarticular esquemas de corrupção tributária, o governo de São Paulo multou então a Fast Shop, como a gente conversou, né, entendeu na reportagem do Ricardo Spárvoli, e o Rodrigo Fontanelle, controlador-geral do Estado de São Paulo, em entrevista ao TMC 360, repercutiu esse que é um dos principais resultados da lei anticorrupção. Vamos ouvir.
3: Empresas, e aí a gente tem que deixar claro que não foi só a Fast, elas se utilizaram de um servidor público, né, de carreira, para cometer esses ilícitos, né, esses atos lesivos contra o Estado, se aproveitando um aprendizado ou um conhecimento maior que esse servidor tinha, e que acabou fornecendo informações ali privilegiadas, o que gerou um dano indevido, como a gente chama, né, ou uma obtenção, melhor dizendo, indevida de créditos tributários, ou seja, né, numa linguagem mais popular, pagou menos imposto do que deveria, né? Então, isso realmente nos chamou a atenção, até mesmo pelo volume, né, das cifras envolvidas.
4: O senhor disse que não é só a Fast Shop, também é Ultrafarma, a notícia que a gente traz hoje, diz respeito especificamente à Fast Shop. E em relação à Ultrafarma, como é que fica essa questão da multa?
3: Joana, os outros processos eles estão em andamento, né? Esse é o primeiro que a gente conseguiu concluir com o apoio, melhor dizendo, do Ministério Público, né? A gente teve acesso ao acordo de não persecução penal que a empresa Fast Shop fez com o Ministério Público, e isso acabou adiantando bastante o trabalho da CGE enquanto apuração desse ilícito administrativo, né? Lembrando que a partir dessa documentação que chegou para a gente faz uma apuração preliminar e depois abre um processo de responsabilização de pessoa jurídica, como a gente chama, que culminou hoje na publicação dessa multa bilionária, R$1,04 bilhão.
5: Rodrigo, quando a gente fala dessa Operação Ícaro e desses desdobramentos, e o envolvimento de pelo menos um profissional ligado ao serviço público, a gente levanta um alerta, porque é óbvio que não é a primeira vez que isso acontece, mas significa que existe uma porta, pelo menos uma porta, uma janela aberta dentro do edifício do poder público do Estado brasileiro. De alguma forma, você entende que isso vai produzir mudanças administrativas para evitar que outras janelas sejam abertas?
3: Felipe, ótimo você tocar nesse assunto, porque essas portas, elas podem existir, mas a gente tem que fechar rapidamente quando a gente acaba tendo esse conhecimento, né? E foi o que a Secretaria de Fazenda e Planejamento fez, né? Ela melhorou os seus controles, melhorou os processos, aumentou a supervisão nesses casos e já demitiu 6 servidores e já afastou mais de 50 servidores que estavam relacionados, não apenas à Operação Ícaro, mas às outras que aconteceram subsequentes. Então, mais importante ainda é a resposta para que isso não aconteça novamente. E isso tudo, só ressaltando, faz parte de algo maior que o Estado criou em 2023, que é o que a gente chama de radar anticorrupção. Eu já estive aqui com vocês falando sobre ele, acho que no final do ano passado, que é um conjunto de ações que permite uma estruturação melhor, não apenas da Controladoria Geral do Estado, mas também do controle interno dos órgãos e entidades do Poder Executivo Estadual.
4: Rodrigo, aqui no nosso estúdio temos o nosso jornalista Jamil Chad, também vai participar aqui da conversa, fazer uma pergunta, Jamil.
6: Doutor Rodrigo, muito prazer. Eu gostaria de perguntar para o senhor sobre esse valor de R$1 bilhão. É muito impressionante, obviamente, o valor, mas eu queria que o senhor explicasse como é que isso é calculado, como é que vocês chegam a esse valor de R$1 bilhão como multa. Quais são os elementos que são levados em consideração e qual o objetivo de a multa ser tão elevada?
3: Ótima pergunta, Jamil, porque aí nos dá a oportunidade de esclarecer que não é uma discricionariedade do poder público em relação a isso, porque a própria legislação, a lei anticorrupção e o decreto que a regulamentou aqui no Estado, ela diz que o valor mínimo da multa é aquele valor ou dano incontroverso, ou seja, aquela aferição indevida que a empresa teve a partir desses atos lesivos contra o Estado. E esse valor é o valor que já foi confessado, inclusive, no acordo de não persecução penal, junto ao Ministério Público. Então, não tinha como a multa ser menor do que aquilo que a empresa obteve de vantagem. É importante para a gente explicar para a população que esse valor de 1,04 bilhão já deveria estar nos cofres públicos estaduais, porque ela já deveria ter pago esse imposto. E isso representa, só para a gente ter uma ideia em termos de política pública, ela representa mais 5 mil viaturas policiais ou mais 300 creches construídas. Então é um valor muito grande, mas é um valor que ele é aplicado a partir da legislação.
6: Tempo a empresa tem para fazer esse pagamento? Se existe um planejamento, um cronograma para fazer o pagamento, ou é à vista?
3: Jamil, na parte administrativa com a controladoria, à vista, são 30 dias, né? É claro que isso depois a gente manda para as instâncias competentes, caso ela não pague, né? Isso é encaminhado para a Procuradoria Geral do Estado, ainda no âmbito administrativo, e eventualmente, como qualquer pessoa física ou jurídica, ela pode recorrer ao Poder Judiciário, né? Mas dentro, no âmbito da própria CGE, ela teria 30 dias para pagar.
1: Agora, 10 horas mais 54 minutos, vamos falar de tecnologia. E um relatório aponta crescimento expressivo nas tentativas de ataques cibernéticos no Brasil e alerta para o uso da inteligência artificial por criminosos. Quem traz os detalhes é a repórter Isabela Miranda.
7: O Brasil recebeu mais de 753 bilhões de tentativas de ataques cibernéticos em 2025. O levantamento foi divulgado em relatório do cenário global de ameaças da Fortinet. O número mais que dobrou em relação a 2024, quando o total foi de 356 bilhões de tentativas. De acordo com o vice-presidente de engenharia da Fortinet Brasil, Alexandre Bonatti, os dados mostram que o avanço da inteligência artificial permitiu que as tentativas de ataques fossem massificadas.
8: Basicamente, as técnicas de ataques utilizadas pelo cybercrime, elas permanecem as mesmas. O que mudou, na verdade, é a eficiência em que os atacantes conseguem executar esse tipo de crime. Eficiência essa que utiliza a inteligência artificial para aumentar essa produtividade, ou seja, as mesmas ferramentas que nós utilizamos, as empresas utilizam hoje no dia a dia para aumento de produtividade, que é a inteligência artificial, o cybercrime também utiliza para que eles possam, de fato, acelerar esse ataque. Usando inteligência artificial, eles são muito mais assertivos e conseguem fazer muito mais ataques, massificar esses ataques do que sem usar essas ferramentas.
7: O especialista ainda destaca que o uso dessas tecnologias estão diminuindo o tempo dos ataques.
8: Quando a gente fala no tempo do tempo de efetividade daquele ataque, a gente via em anos anteriores, como 2024, um ataque ele demorava mais ou menos 24 a 48 horas para ter um sucesso, para ser de fato executado. Hoje esse tempo caiu para aproximadamente 4 horas. Mas muito por conta também da utilização da própria inteligência artificial. Então, com isso, com o uso dessas tecnologias, acabou-se que o tempo de efetividade para se executar um ataque saiu de 24, 48 horas para menos ou próximo de 4 horas. Então, isso também exige que as empresas elas respondam mais rápido a esse ataque.
7: O mês de outubro de 2025 foi o mais visado pelos cibercriminosos no país, de acordo com o relatório. Foram 198 bilhões de tentativas de ataques. Neste mesmo período, setores de governo, educação e serviços de energia foram os principais alvos. Ainda no mês de outubro do ano passado, serviços de nuvem passaram por diversas instabilidades que também afetaram atividades cotidianas da população.
1: E o relatório Medo do Crime e Eleições 2026, Os Gatilhos da Insegurança, mostra que mais de 83% dos brasileiros têm medo de ser vítimas de golpes digitais via internet ou celular. Os dados foram divulgados pelo Fórum Brasileiro de Segurança Pública e pelo Instituto Datafolha. Quem traz as informações é a repórter Luísa Mutoni.
9: Ser vítima de golpes digitais é o maior medo dos brasileiros. Segundo o levantamento do Fórum Brasileiro de Segurança Pública, em parceria com o Instituto Datafolha, mais de 83% dos brasileiros disse temer sofrer golpes pela internet ou até mesmo pelo celular. E esse medo tem justificativa, porque mais de 15% dos participantes da pesquisa de 16 anos ou mais afirmaram ter sofrido esse tipo de golpe nos últimos 12 meses. Esse índice representa mais de 26 milhões de brasileiros. Quando falamos sobre o medo dos brasileiros, o índice de temer golpes digitais está praticamente empatado com outras notícias que vemos frequentemente nos noticiários, como, por exemplo, ser vítima de um roubo à mão armada, que foi respondido por 82,3% dos participantes, ou até mesmo de morrer durante um assalto, resposta dada por mais de 80% dos participantes. Esse levantamento também mostrou que as maiores vítimas de golpes digitais pertencem às classes A e B, e que moram em grandes centros, cidades com mais de 500 mil de habitantes.
1: Agora vamos para mais um giro de notícias aqui. Agora são 10 horas mais 59 minutos.
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0: É isso mesmo, vem você se informar também agora 11 horas em ponto, e o ministro do Supremo Tribunal Federal, Cássio Nunes Marques, convidou o ex-presidente Jair Bolsonaro para a cerimônia de posse na presidência do Tribunal Superior Eleitoral, que acontece nesta terça-feira em Brasília. O convite faz parte do protocolo do evento, já que é tradição chamar ex-presidentes da República para esse tipo de cerimônia oficial. Além de Bolsonaro, também foram convidados Dilma Rousseff, Fernando Collor de Mello, Michel Temer e José Sarney. Para comparecer à cerimônia, Jair Bolsonaro e Fernando Collor, que cumprem prisão domiciliar, precisam de autorização do Supremo. Bolsonaro foi condenado a 27 anos e 3 meses de prisão por tentativa de golpe de Estado. O presidente Lula também deve participar da solenidade. Indicada ao STF por Bolsonaro, Nunes Marques assume o comando do TSE em um momento de forte divisão política no país e de debate sobre a atuação da Justiça Eleitoral. A posse acontece após a ministra Carmen Lúcia deixar antecipadamente a presidência do tribunal. E a gente volta a falar de uma notícia triste nessa segunda-feira. Uma explosão atingiu várias casas na zona oeste de São Paulo. Nessa tarde, o acidente deixou uma pessoa morta e outras 3 feridas. A explosão também destruiu imóveis da região e provocou incêndios em diferentes casas. Segundo a capitã Caroline Magalhães, o problema começou durante uma obra da Sabesp, após um vazamento de GLP, o gás encanado de cozinha. Moradores contaram que sentiram um forte cheiro de gás pouco antes da explosão. A explosão foi tão forte que algumas vítimas chegaram a ser arremessadas. Outras ficaram presas sob os escombros das casas que desabaram. 15 viaturas do Corpo de Bombeiros foram enviadas para controlar o incêndio na região. E o escritório de advocacia Almeida Castro, Castro e Turbay, anunciou nessa segunda-feira que deixou a defesa do senador Ciro Nogueira. A saída acontece 4 dias depois de uma operação da Polícia Federal que investiga um suposto esquema de pagamentos mensais ligados ao Banco Master. O advogado Antônio Carlos Almeida Castro, conhecido como Cacai, afirmou que o rompimento foi feito em comum acordo. Ele não explicou o motivo do fim da parceria. Segundo a investigação, a Polícia Federal encontrou transferências mensais entre 300 mil e 500 mil reais. De acordo com os investigadores, o dinheiro saía da empresa BRGDSA e era enviado para a CNLF Empreendimentos Imobiliários. A suspeita é de que os pagamentos tinham como objetivo garantir apoio do senador a interesses do banco no Congresso Nacional. A investigação aponta que Daniel Vorcaro, ex-dono do Banco Master, teria comandado o esquema. A Polícia Federal também afirma ter encontrado indícios de que Ciro Nogueira recebeu um envelope com uma proposta de emenda parlamentar. O texto sugeria aumentar o valor de garantia do Fundo Garantidor de Crédito, o FGC, de 250 mil reais para 1 milhão de reais. Segundo a investigação, a mudança beneficiaria diretamente o Banco Master. E vamos falar de política ainda. Ciro Gomes desistiu de disputar a presidência da República nas eleições deste ano. O anúncio foi feito nesta segunda-feira durante o Fórum Otimista Brasil 2026, realizado pela Fundação Armando Álvares Penteado, em São Paulo. Ciro agora vai disputar o governo do Ceará. O lançamento oficial da candidatura ao governo estadual está marcado para o dia 16 de maio. Durante um evento, ele afirmou, abre aspas, queria ser uma opção para essa polarização, mas pendi para o Ceará, fecha aspas. Ao longo da carreira, o político concorreu 4 vezes à presidência da República. Na eleição de 2022, teve o pior resultado nas urnas, com cerca de 3% dos votos válidos. Recentemente, Ciro voltou ao PSDB, legenda que chegou a convidá-lo para disputar novamente o Palácio do Planalto. E o presidente Lula vetou o projeto de lei que queria reconhecer o estágio de estudantes como experiência profissional. A decisão foi publicada no Diário Oficial da União nesta segunda-feira. Segundo o governo, o texto ignorava que o estágio tem caráter educativo e faz parte da formação de estudantes. A presidência também argumentou que a proposta poderia afetar os critérios usados em concursos públicos para avaliar a experiência profissional. O projeto havia sido aprovado pelo Congresso Nacional em abril. A proposta previa que o poder público criasse regras para permitir que o período de estágio fosse considerado experiência profissional em concursos. para o governo, o teto é inconstitucional, porque concentra no presidente da República uma responsabilidade de regulamentação que também envolve estados e municípios. Segundo o Palácio do Planalto, isso poderia ferir a autonomia dos entes federativos e a independência entre os poderes. E agora são 11 horas mais 4 minutos. Vamos agora para o noticiário internacional. O presidente dos Estados Unidos, Donald Trump, criticou duramente a proposta apresentada pelo Irã para tentar encerrar o conflito do Oriente Médio. Durante uma coletiva de imprensa nessa segunda-feira, Trump chamou a resposta iraniana de estúpida e afirmou que nenhum país aceitaria os termos sugeridos por Teherã. O presidente norte-americano também alertou que o cessar-fogo firmado há mais de um mês está perto de acabar. Em uma publicação nas redes sociais, Trump reforçou a crítica. Ele escreveu, abre aspas, "Acabei de ler a resposta dos chamados representantes do Irã. Não gostei, totalmente inaceitável", fecha aspas. Na prática, a declaração aumenta, né, a tensão entre os dois países e levanta o risco de uma nova escalada militar no Oriente Médio. Agora são 11 horas mais 5 minutos.
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0: 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Olha, desde o desembarque do navio na Espanha, aquele navio MV Ondios, autoridades europeias intensificaram as medidas de repatriação, monitorando o isolamento de passageiros e tripulantes expostos ao hantavírus. Novos casos suspeitos surgiram após a retirada da embarcação, elevando o alerta sanitário e reforçando a vigilância internacional. O assunto agora você acompanha com a Marina Isidro, direto do Reino Unido.
2: Vamos lá explicar o que está acontecendo, né? A embarcação chegou a Tenerife, nas Ilhas Canárias, na Espanha, ontem pela manhã. Não atracou por questões de segurança, então as autoridades espanholas demarcaram uma área de isolamento para prevenir qualquer tipo de contágio. Os passageiros desembarcaram em grupos pequenos, com roupas especiais, máscaras, e começaram a ser levados então de volta para os seus países em voos fretados. O protocolo é colocar essas pessoas em isolamento e monitorar. Com cidadãos franceses, e no voo de volta, uma mulher começou a apresentar sintomas de hantavírus. Todos os 5 franceses a bordo foram colocados em isolamento restrito em um hospital de Paris, onde vão ficar por também 72 horas e depois precisam se isolar em casa por 45 dias. 14 espanhóis voltaram de Tenerife para Madrid e estão em quarentena em um hospital da Espanha. Um outro avião com 26 passageiros que estavam a bordo e tripulantes do cruzeiro chegou à Holanda, e em um voo para os Estados Unidos, com 18 passageiros norte-americanos e um britânico que mora lá, um dos americanos começou a apresentar sintomas leves de hantavírus e outro testou positivo. Então, por enquanto, há pelo menos 6 casos prováveis ou confirmados da doença e 3 pessoas morreram. Segundo as autoridades de saúde da Espanha, né, já que a embarcação foi recebida na Espanha, mais de 90 dos 150 passageiros a bordo do cruzeiro já voltaram para casa e um voo para a Austrália está programado para hoje. A embarcação em si é de bandeira holandesa, então volta para a Holanda e junto vão os 30 tripulantes. Além disso, as autoridades também rastreiam passageiros que desembarcaram antes, depois que o primeiro homem havia morrido, mas antes de o surto ter sido confirmado. Inclusive, tem um caso até um pouco curioso, de um britânico que deixou o cruzeiro no dia 13 de abril e ficou doente. Ele mora em uma ilha pequena chamada Tristão da Cunha, território britânico, só tem 200 habitantes. Ele está em condição estável, mas como está acabando, estão acabando os estoques de oxigênio da ilha, equipes médicas britânicas precisaram chegar lá em paraquedas para levar suprimentos médicos e oxigênio. E por fim, só relembrando o caso, esse cruzeiro com 150 passageiros de 28 países, nenhum brasileiro, saiu no dia 1º de abril de Ushuaia, na América do Sul. Dias depois, um holandês de 70 anos que estava a bordo morreu. 2 semanas depois, a esposa dele faleceu e houve uma terceira morte de uma mulher alemã. 3 casos confirmados de hantavírus. A principal suspeita continua sendo de que esse casal fez uma expedição pela América do Sul, uma viagem, por alguns países da América do Sul, onde existe uma espécie de rato, que é a única linhagem que tem o vírus que se espalha de pessoa para pessoa. E como eles estavam depois em um cruzeiro, portanto todos confinados no mesmo espaço, aconteceu a transmissão, que é através de contato muito próximo. Então o rantavírus é transmitido, em primeiro lugar, através de ar contaminado com partículas de fezes e urinas de ratos. E lembrando também que a Organização Mundial da Saúde diz que mais casos podem aparecer nos próximos dias, porque o vírus tem um período de incubação de até 6 semanas, mas que não se trata de uma pandemia nada comparável à Covid-19 ou influenza, e que o risco para a população em geral é extremamente baixo.
3: Seguimos acompanhando, até porque é nossa responsabilidade trazer as informações e também trazer, né, aquele freio sempre que aparece algum tipo de especulação fora do que se sabe, né? Então, esse trabalho aí da Marina é muito importante para a gente trazer esclarecimentos e não pânico para a população.
0: Agora são 11:10.
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0: E agora a gente vai pro nosso quadro Tem Música Chegando, para falar dele, do rei do pop. Vamos falar de Michael Jackson, porque ele é o artista mais ouvido do Spotify Global, quase 17 anos depois da sua morte. Sobe o som.

como Michael Jackson se tornou o artista mais ouvido do Spotify Global nesse domingo, dia 10, quase 17 anos após a sua morte. Além disso, Billie Jean, que você acaba de ouvir, é a segunda faixa mais reproduzida no streaming no mundo. Ao todo, Michael emplacou 4 músicas no top 20 global. No Brasil, ele está no 23º lugar na lista dos artistas mais ouvidos, atrás de João Gomes. Ele faz ali o hi-hi. É, a volta do rei do pop às paradas globais foi impulsionada por Michael, cinebiografia do músico lançada em abril. O filme conta a vida do cantor da infância até meados da carreira em 1988, passando por discos como o Off the Wall, Thriller e Bad. Com o sucesso do filme, as músicas desses álbuns foram as que mais ganharam em streams no último mês. Então aí, voltando às paradas de sucesso, Michael Jackson. É, e quem escuta sabe, Transamérica agora é TMC, a gente continua no nosso quadro aqui, o nosso Tem Música Chegando, pra falar agora de Primavera Sound. É, o festival então de 2026 anuncia já o seu line-up com Gorillaz, Strokes e Lily Allen. Então, para você que se interessou, então eles estão entre as atrações do Primavera Sound São Paulo 2026. Inclusive, você ouve agora, você que acompanha a nossa transmissão e também no seu dial, a música do The Strokes, You Only Live Once.

0: gosto bastante, viu? Olha, desse line-up aqui, o The Strokes é um que eu realmente iria assistir, né? Então esse line-up foi completamente anunciado ali por inteiro nessa segunda-feira, dia 11, e essa será a terceira edição do festival em São Paulo. O evento será nos dias 5 e 6 de dezembro no Autódromo de Interlagos. Os ingressos serão vendidos pela Ingresse, para você que se interessou. E de acordo com a organização do festival, ainda serão revelados novos nomes com participações na agenda da cidade. Então aqui a gente já tem alguns, como eu mencionei, o Gorilla, o The Strokes, a FKA Twigs, Lily Allen também cantando ali no seu álbum novo, o West End Girl, que inclusive tem ali várias indiretas ao ex dela, né? Aquele ator ali que faz aquela série Stranger Things, né? Ela dedicou esse álbum aí a ele, né? O David Harbour, né? Que é o xerife Hopper no, na série, né? Stranger Things, e esse álbum aí ela dá, manda várias indiretas pra ele. Então ali tem várias outras atrações, tem também Duquesa, né, a brasileira Duquesa também, ainda falando dos nossos cantores aqui nacionais, Gabi Amarantos, né, Gabi Amarantos também que teve o álbum novo dela, deixa só pegar até o nome aqui, o Rock Doido, né, que álbum foi lançado em 2025, maravilhoso, um álbum que traz bastante ali das referências, né, do brega, enfim, da cultura, então muito bacana, esse álbum novo dela, que realmente tá trazendo aí toda uma estética muito bacana. Teve até uma apresentação dela na COP 30 também em Belém, né, todo um cenário ali que ela cria, trazendo as referências então aí regionais, né, então muito original tudo isso, inclusive o álbum dela, ela traz ali também uma versão gravada, e é um plano sequência assim de tipo coisa de 30 minutos o plano sequência, ou até mais. Ele é bem longo e tem várias coreografias ali que a Gabi Amarantos vai mudando de ambiente, e aí ela cada hora tá num cenário diferente ali, trazendo várias faixas desse álbum novo dela, que fez muito sucesso, muito aclamado pela crítica, né? Então ela estará nesse festival também, vários nomes ali também, deixa eu ver aqui, como por exemplo Zé Ibarra também, né? Cara de Lavin. O Zé Ibarra, eu digo, é um cantor brasileiro, né? Inclusive tem aquela... ele é daquela banda Bala Desejo, né? E também lançou um álbum solo recentemente. Então, várias atrações aí muito bacanas neste festival. Para você que se interessou, aí consegue ter acesso já aos ingressos. Lembrando, inclusive, que a organização do festival disse que ainda terão outros nomes que serão revelados. Mas alguns aí já foram. E aí você consegue já ter uma noção se vale a pena, se para você vale a pena ou não ir ao festival, apreciar então estes artistas. Agora são 11 horas mais 17 minutos.
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0: E vamos falar um pouquinho de política, porque os primeiros dias de funcionamento do Desenrola 2.0 têm sido marcados por ajustes operacionais e queixas de consumidores sobre dificuldades para concluir renegociações de dívidas. No início da última semana, após o lançamento oficial do programa, a Federação Brasileira de Bancos informou que o sistema estaria apto a operar. Na sequência, o Ministério da Fazenda confirmou a liberação da plataforma. Desde então, parte dos usuários relata demora no acesso às condições de renegociação e falta de padrão no atendimento entre as instituições financeiras. O secretário de Reformas Econômicas, Regis Dudena, da Fazenda, falou sobre as causas da instabilidade em entrevista para a TMC. Vamos conferir.
2: Mas eu queria começar essa conversa, secretário, saber se nesses primeiros dias aí já daria para traçar isso obviamente estava nas discussões antes da implementação, mas já dá para traçar um perfil socioeconômico das primeiras pessoas que procuraram o Desenrola nesses primeiros dias.
3: Acho que aqui, como você bem coloca, Felipe, o perfil, na verdade, ele é um perfil da política já, né? Então, o que eu acho que é importante a gente não perder de vista? Quando nós desenhamos esta política, já mirávamos em uma parcela específica da população, que eram aquelas e aqueles que têm renda mensal de até 5 salários mínimos, ou seja, 100 renda até 5, e que tivesse dívidas, e essas dívidas tivessem inadimplentes de 91 dias até 2 anos. Então, com isso, de saída, nós já sabíamos qual era o principal público. Aqui a gente tem uma parcela significativa da população e uma parcela que precisava, neste momento, dessa especial atenção do Estado brasileiro, dado que, como temos dito recorrentemente, o problema em si não é o endividamento. O problema é essa parcela da população que, uma vez endividada, se endividou em tais condições que passou a ter um comprometimento da sua renda acima daquilo que ela pode pagar. Então, a nossa preocupação mais imediata era com essa população. Então, já no desenho original, digamos, da política, já mirávamos e miramos, isso está na medida provisória, isso está nos atos normativos que dela se sucederam, pessoas de até 5 salários mínimos que estivessem endividadas e com esse comprometimento de renda que levou a uma inadimplência nesse período, de 91 dias a 2 anos.
0: Secretário, como está o processo nos últimos dias? Assim que houve o lançamento, havia reclamações de pessoas que estavam tentando, então, acessar o Desenrola e não conseguiam. Como é que está neste momento? Está normalizado? O atendimento, ele de ponta a ponta, ele está funcional? Tem tido uma procura muito grande, por isso alguns usuários ainda vão poder enfrentar algum tipo de problema ou não mais?
3: Aqui, só para esclarecer, o passo a passo, né? Então, uma medida provisória, quando ela sai, ela é o ato normativo primeiro que dá o fundamento de toda a política. A partir dessa medida provisória, nós temos alguns outros atos. Então, por exemplo, tivemos que ter uma portaria do Ministério da Fazenda junto com o Ministério da Micro e Pequena Empresas, tivemos que ter uma alteração do manual do Fundo Garantidor de Crédito. Isso foi feito tudo um dia depois do outro. Então, saiu a medida provisória, no dia seguinte saíram as outras normativas. Isso do ponto de vista normativo. Então, já no dia seguinte da edição da medida, todas essas questões de regra, normas, foi alterada. O que, que ainda precisou ser feito? Algumas empresas, algumas instituições financeiras, bancos, já se conectavam ao fundo garantidor, já se conectavam ao FGO. Ocorre que algumas, sobretudo aquelas menores, ainda precisavam acionar a instituição que é a gestora do fundo, que é o Banco do Brasil, baixar lá um API, né, que é aquele programinha que a instituição baixa para ele poder se conectar à própria instituição, para que ela possa identificar a linha de crédito do Desenrola e a partir daí fazer as suas próprias renegociações, suas próprias operações. Então, esse faseamento que durou 2 dias era um faseamento esperado, porque precisávamos dessas etapas. O que pode eventualmente acontecer? Algumas instituições financeiras, alguns pequenos bancos que ainda não se conectaram, ainda não estarem operacionais. Lembrando que, para fazer essa renegociação, a pessoa, o devedor, tem que buscar a instituição onde ela tem crédito, onde ela tem a dívida. Ou seja, essa instituição, este banco, essa instituição financeira, essa financeira, vai ter que se conectar ao FGO para que ela possa fazer a renegociação nas características do Desenrola. Então, isso dito, hoje é possível dizer que a grande maioria das pessoas já tem acesso a linhas de crédito nas suas instituições atrelados a este programa. Isso é, com os descontos da lei, com a possibilidade de um parcelamento que pode chegar a 48 meses e com a taxa de juros fixada na medida provisória. Então, a grande maioria das pessoas já tem acesso, já pode procurar a sua instituição para fazer essa renegociação.
0: Daqui a pouquinho a gente vai falar sobre a PL da misoginia. Agora são 11 horas mais 22 minutos.
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0: teorias conspiratórias e o uso de inteligência artificial para distorcer o debate sobre o projeto. A pesquisa monitorou mais de 289 mil postagens no X, o antigo Twitter, além de conteúdos no Facebook, Instagram e Threads entre abril e março. O pico de desinformação ocorreu logo após a aprovação do texto no Senado. Essa proposta define misoginia como práticas de ódio e discriminação contra mulheres e prevê incluir a condição de mulher entre os casos enquadrados na lei do racismo. Segundo esse estudo, uma das principais estratégias foi associar o projeto a situações que não estão previstas no texto, como mensagens dizendo que perguntar sobre TPM poderia levar alguém à prisão ou que a proposta poderia ser usada para perseguir adversários políticos.
1: E a gente continua falando de política, porque o deputado estadual do Paraná, Renato Freitas, do PT, foi cassado pelo Conselho de Ética da Assembleia Legislativa do Estado por ter se envolvido em uma briga de rua em novembro de 2025. Quem conta pra gente essa história é o Brian Valêncio.
2: O Conselho de Ética da Assembleia Legislativa do Paraná cassou por maioria o mandato do deputado estadual Renato Freitas, do PT. Segundo o parecer do relator Márcio Pacheco, do Republicanos, o deputado quebrou todas as regras do Código de Ética da Casa Legislativa ao sair na mão, ao ter uma briga de socos com um manobrista no centro de Curitiba em novembro de 2025. O voto do relator foi seguido por quase todos os membros do Conselho de Ética. Apenas o deputado Dr. Antenor, que também é do PT, votou para manter Renato Freitas como integrante da Casa de Leis. Vamos acompanhar o momento em que o presidente do Conselho de Ética, deputado delegado Jacovós, do PL, anuncia o resultado da votação.
3: Com voto contrário do doutor Antenor, deputado deste conselho, e com a maioria dos votos desse conselho, eu declaro cassado perante esse conselho o mandato do deputado Renato Freitas, com recurso necessário e obrigatório à Comissão de Constituição e Justiça.
2: Na sequência, o deputado Renato Freitas foi a plenário e usou a tribuna para se defender, afirmando mais uma vez que passa por um processo de perseguição política e que vai recorrer dessa cassação no Conselho de Ética.
4: Essa Casa de Leis, de vários casos de corrupção, de ilegalidade, de crime, nunca, essa palavra tem força, nunca cassou ninguém. E eu, coincidentemente, que denunciei a corrupção, fui cassado. O Estado, ele arma muitas arapucas na nossa caminhada, mas eles não são deuses. E eu te digo, Deus é mais. E só ele é que pode escrever, de fato, a nossa história. Meninos mimados que se acham deuses, não podem reger a nação.
2: Agora cabe ainda um recurso à CCJ, Comissão de Constituição e Justiça, e na sequência, esse parecer pedindo a cassação de Renato Freitas será analisado em plenário, ou seja, todos os deputados vão votar pela cassação ou pela manutenção do mandato do deputado petista. Só aí, então, com essa votação final, é que saberemos se Renato Freitas segue ou não deputado aqui pelo Paraná. E se for cassado, vale lembrar que Renato Freitas ficará inelegível e não poderá disputar as eleições de 2026.
1: E olha, começaram as sabatinas dos pré-candidatos ao governo de Minas. E o primeiro a falar é Alexandre Calil. André Rocha, é com você.
5: O primeiro entrevistado da sabatina dos pré-candidatos confirmados aqui de Minas Gerais é Alexandre Calil, do PDT. Ele foi prefeito de Belo Horizonte por duas vezes e nas últimas eleições se candidatou ao governo do estado, mas acabou perdendo em primeiro turno para Romeu Zema. Calil fez críticas à atual gestão do governador Matheus Simões, do PSD, disse que ele não consegue tocar as obras de Minas Gerais e que hoje o estado só é sustentado porque durante muito tempo o STF inclusive suspendeu o pagamento da dívida de Minas. Calil também falou sobre a relação que tem com o atual presidente Luiz Inácio Lula da Silva. Afinal de contas, algumas pessoas defendem que ele seja o palanque de Lula aqui em Minas Gerais, caso a desistência de Pacheco seja realmente confirmada. Vamos ouvir um trecho do que ele disse.
6: Já era respeitosa antes dele ser presidente da República. Imagina agora que ele é presidente da República.
3: né?

0: a gente que é bem criado por pai e mãe, aprende que tem que ter hierarquia. Eu respeito o Lula, como vou respeitar o Bolsonaro, como vou respeitar o Caiado, como vou respeitar qualquer presidente da República e como tenho que ser respeitado se Deus me der a condição de ser governador de Minas.
1: Agora são 11 horas mais 31 minutos.
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1: Agora a gente vira a página do nosso resumo TMC para falar de nutrição. Um estudo com mais de 40 mil pessoas aponta que o consumo frequente de ovos pode estar ligado à redução do risco de doença de Alzheimer em idosos. E falando em alimentação, a gente já sabe, é hora da nossa coluna de nutrição com a Amanda Figueiredo.
3: Sempre que aparece um estudo positivo sobre Alzheimer, nós que somos profissionais da área da saúde, a gente comemora bastante, porque quando o assunto é Alzheimer, ainda temos muito mais perguntas do que respostas, né, infelizmente. Mas esse estudo, ele foi feito com 40 mil pessoas, 40 mil idosos, e acompanhou esses idosos durante 15 anos. Então, ele é um estudo bem robusto. E ele mostrou que o consumo de 5 ovos por semana, então seria ali, né, um ovo por dia de segunda a sexta, se a gente fosse ali distribuir, mostrou resultados muito bons na prevenção do Alzheimer, né? Esse estudo destacou ali o ovo por ele conter nutrientes que são colina, luteína e zeaxantina. Esses três nutrientes, eles atuam na memória, na cognição, na nossa função cognitiva, e no estresse oxidativo, que são pontos muito importantes quando a gente fala de Alzheimer, né? E também, pelo ovo, ser fonte de ômega 3. E ômega 3 atua na nossa neurotransmissão. Então, foi um pouco disso que trouxe esse estudo, e realmente ele trouxe esses resultados muito bons, entre 17% e 22% de melhora e da prevenção do Alzheimer durante esses 15 anos de acompanhamento. Independente se for mexido, frito no, né, num fio de azeite, se for ovo cozido, ovo pochê, o resultado não difere. Então, também, para quem não é tão fã assim de ovo, vale mudar o preparo. Um dia tentar comer mexido, um dia faz um omelete, um ovo pochê, cozido na salada. Mas é importante destacar isso. O estudo falou que não teve nenhuma diferença.
1: Muito curioso, então, a análise feita pela nossa colunista. Bom, a gente muda de assunto agora para falar de inteligência artificial, que já muda a forma como as empresas contratam, produzem e tomam também as decisões. E esse impacto passa a dominar os debates em um grande encontro de inovação em São Paulo. Quem explica esse movimento para a gente é a Luciana Potti, diretora executiva do São Paulo Innovation Week.
4: A gente fala que a gente foi sobre a inteligência artificial de forma muito presente, não mais como ferramenta, mas como infraestrutura básica. E acho que o que vai diferenciar é a maneira como a gente lida com ela, como a gente se relaciona com a inteligência artificial, com o uso dos dados, como a gente interpreta tudo isso. Então, a gente traz o além do algoritmo como a nossa temática nessa edição, porque é o ser humano no centro das decisões. E é isso que a gente vai falar aqui. Com mais de 33 palcos simultâneos, 1.500 palestrantes, 90 mil visitantes que a gente espera receber nesse grande festival, onde a gente fala dos mais importantes setores da economia do país sendo conduzidos pela tecnologia e inovação. Eu acho que não adianta a gente renegar uma coisa que já chegou, uma coisa que está muito presente nas nossas vidas, nas decisões, no mercado corporativo. Acho que a gente tem que aprender a navegar da melhor forma. E isso, o São Paulo Innovation Week vai contribuir muito nessa discussão, nesse olhar crítico, nesse desenvolvimento do olhar crítico. Não adianta a gente fechar os olhos para uma coisa que já está acontecendo, né? Lógico que o futuro das profissões, essa mudança muito grande no mercado é uma realidade, e essas discussões ajudam muito a gente a clarear as ideias, a saber como a gente se preparar para o futuro que cada vez mais chega mais rápido, né? Então, trazer olhares diversificados, trazer grandes pensadores, trazer grandes especialistas dos setores, faz com que a gente oxigene as ideias e se sinta mais preparado para lidar com essa nova economia, com esse novo mercado, com essa nova realidade que a gente está vivenciando atualmente. É um evento muito diverso, onde a gente está recebendo o Prêmio Nobel da Paz, Prêmio Nobel de Física, grandes pensadores da atualidade, como o Goleman, que fala sobre, como o Steve Pinker, o Douglas Ruskoff, são eleitos pelo MIT como um dos grandes pensadores da atualidade. Desculpa, gente, eu estou aqui na montagem e aí o barulhinho fica... até os maiores tomadores de decisão do mercado, então a gente tem centenas de presidentes e level das grandes empresas aqui, grandes especialistas dos setores, especialistas de transição energética, do esporte, do games, da cultura, da música, do entretenimento. É um evento inspirador, técnico e de conexões. Esqueci de mencionar o nosso grande nome que a gente vai receber aqui nessa edição, Spike Jonze, um diretor que trabalha com a inovação muito presente, né? Um publicitário, diretor, que era fotógrafo, e vai estar aqui conosco nesses dias. Ainda dá tempo, os ingressos estão à venda no site saopauloinnovationweek.com.br. A programação está sendo atualizada a cada momento nas redes, também pode ir acompanhando por ali. O aplicativo já está disponível para download. Então, assim, tem muito conteúdo. Baixem o aplicativo, favoritem as palestras, se preparem. Deem tempo também para o acaso, para conhecer grandes nomes, ouvir palestras de setores que não estão no nosso dia a dia, para ampliar o repertório mesmo. É isso que o festival oportuniza, né? O São Paulo Innovation Week, ele é dividido em três pilares. Então, o conteúdo, que é supremo, né? Grandes nomes, grandes especialistas, as experiências e o networking. Então, ele é completo, tem muita oportunidade. Eu recomendo que quem possa estar aqui não deixe de estar. É um formato super inovador, a gente ocupa todo o Mercado Livre, Arena Mercado Livre, Pacaembu, né? E a FAP. FAP está na Semana da Educação, então os alunos e educadores estão com a oportunidade de vivenciar o festival como um todo. A gente tem os carrinhos que conectam os dois espaços, estão reduzindo os acessos. A gente se apropria do campo, das arquibancadas, da quadra de tênis, do ginásio. O Pacaembu está todo vestido de SP Innovation Week, carinhosamente apelidado de SPIL, e está ficando lindo.
1: Agora são 11:38.
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1: Agora 11 horas mais 41 minutos e a gente volta para o nosso quadro Tem Música Chegando, aquele quadro que a gente conversa sobre as novidades musicais e também sobre curiosidades do mundo da música. E vamos falar do Red Hot Chili Peppers. É, essa banda de rock and roll famosíssima vendeu seu catálogo musical por valor astronômico. Sobe o som.

Californication, do Red Hot Chili Peppers, né? E o que que tem de novo em relação à banda? Bom, a banda é a mais recente a entrar para o grupo de artistas que venderam seu catálogo. O acordo com a Warner Music Group inclui o controle de todas as gravações originais do grupo, contemplando os 13 álbuns de estúdio da banda e toda a receita futura gerada por streaming, execuções em rádios, vendas e licenciamento. De acordo com a Billboard, via Pitchfork, que é um portal de música, a venda foi avaliada em mais de 300 milhões de dólares, então aproximadamente 1,4 bilhão de reais. Acredita-se que o catálogo do Red Hot gere cerca de 26 milhões de dólares, quase 127 milhões de reais por ano. Apesar da banda ter mantido os direitos sobre seu catálogo de forma independente no último ano, a Warner se tornou uma compradora lógica para arcar com os custos, já que foi a gravadora que lançou originalmente todos os discos, né, Red Hot Chili Peppers, né? Desde Blood Sugar Sex Magic, né, de 1991. Então, anteriormente, né, o Red Hot Chili Peppers vendeu os direitos autorais da banda para o Hipgnosis Sounds Fund, né, agora conhecido como Reconation Music Group, então ali por cerca de 150 milhões de dólares. Porém, esses direitos podem mudar de donos, já que a Sony Music está atualmente tentando adquirir então esses direitos autorais em um acordo multimilionário. Então, os últimos discos lançados pelo grupo, né, liderado ali por Anthony Kiedis, foram Unlimited Love e Return of the Dream Canton, ambos em 2022. Com um novo acordo, a banda se junta a outros grandes artistas que venderam seus catálogos, como por exemplo Bob Dylan, né, Queen também, tem Bruce Springsteen, Phil Collins e muitos outros também que entram para essa lista. Então, novidade aí relacionada ao Red Hot Chili Peppers. Sobe o som, Jorge. Show.

0: Californication, para você que acompanha a nossa programação. E a gente continua no nosso quadro, tem música chegando de rock and roll. A gente vai para Chitãozinho Chororó e Simone Mendes, olha só.
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0: É, de rock, vamos agora para o sertanejo, para falar então dessa parceria. Então, vamos lá, né? Tem ali uma retrospectiva do título do álbum audiovisual Minhas Memórias, gravado por Simone Mendes em São Paulo, né? Então houve espaço ali nesse disco para músicas inéditas no roteiro desse show inédito apresentado pela cantora ali na casa Suhai Music Hall, com as participações de ídolos da música sertaneja dos anos de 1980, 1990 e 2000. Com a dupla Chitãozinho e Chororó, Simone fez uma foto feliz, né? Uma das novidades do repertório do álbum ao vivo, Minhas Memórias. Mas também os sucessos Meu Disfarce e Página de Amigos. Com o Daniel, a cantora fez feat na música inédita Frio de Saudade, em Minha Estrela Perdida, né? E em Só Dá Você na Minha Vida. E com Bruno Marrone também, Simone Mendes formou o trio para cantar outra música inédita chamada Sinais. Com o Luciano Camargo, a cantora fez feats nas músicas Histórico de Rua, Cada Volta é um Recomeço e Vivendo por Viver. Então, para você que gosta de Simone Mendes, para você que gosta de sertanejo, essa gravação desse álbum, então, ao vivo, com grandes nomes, então, da música sertaneja, né? Citando aqui Daniel, Luciano Camargo, Bruno e Marrone, né? Nesse registro audiovisual, então, do show Minhas Memórias, show, então, de Simone Mendes, com várias participações, então, do sertanejo. Agora são 11 horas mais 46 minutos.
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0: Olha só, a arrecadação, né, com a chamada taxa das blusinhas, bateu recorde, superou 1 bilhão e 400 milhões de reais em 2026. Apesar do recorde, o governo admite haver discussões para o fim do imposto que incide sobre compras internacionais. O repórter Luiz Fernando tem todos os detalhes.
3: Que começou como uma medida para equilibrar a concorrência entre o comércio brasileiro e as gigantes digitais estrangeiras, hoje se tornou uma fonte bilionária de arrecadação e um grande dilema político. Entre janeiro e abril, o governo arrecadou 1 bilhão e 430 milhões de reais apenas com a taxação de produtos internacionais que custam até 50 dólares. É um crescimento de 25% em relação ao mesmo período do ano passado. Essa taxa de 20% de imposto de importação, somada ao ICMS estadual, que também subiu em vários estados, encareceu as famosas blusinhas e outros itens tidos como de baixo valor. Mas agora o cenário pode mudar. O Ministério da Fazenda admitiu que o fim dessa cobrança entrou na pauta de discussões internas. O vice-presidente Geraldo Alckmin e representantes do varejo nacional defendem que o imposto é essencial para evitar uma concorrência desleal que poderia destruir empregos no Brasil. Em manifesto, o setor produtivo afirma que a medida fortaleceu o mercado interno. Já os consumidores pressionam pelo fim da tarifa, que reduziu a atratividade das compras internacionais. Com recorde de arrecadação, a taxa das blusinhas pode fazer parte da meta de superávit de 0,25% prevista pelo governo. Esses bilhões extras no cofre podem ter impacto nas contas da União.
0: E olha que bacana, o Corpo de Bombeiros do Rio de Janeiro amplia a acessibilidade com nova cartilha visual para suporte a vítimas e inclui o ensino de Libras na formação de socorristas. O cartão conta com figuras e palavras em inglês e português para agilizar o atendimento em situações de emergência e também o ensino de Libras. Quebra, então, as barreiras de comunicação com pessoas surdas. A repórter Júlia Novaes tem mais informações.
4: O Corpo de Bombeiros do Rio de Janeiro amplia a acessibilidade com o novo cartão visual para suporte à vítima e inclui o ensino de Libras na formação de socorristas. A cartilha conta com figuras e palavras em inglês e português para agilizar o atendimento em situações de emergência e é destinado a pessoas com dificuldade de comunicação e surdos. Algumas das imagens e palavras incluem perguntas como qual seu nome, seu telefone, orientações como deite aqui ou indicações de problemas de saúde, gravidez, uso de medicamentos e identificação de sintomas. A primeiro-sargento Marta Cristiane, instrutora de Libras, falou um pouco das funções visuais do cartão.
5: Ele mostra, assim, as imagens. Exemplo, a escala de dor, né? Ele aponta, sentindo dor, né? Ou se ele foi agredido com faca, né? Ou com revólver. Ele mostra exatamente o desenho certo. E é importante a comunicação e a acessibilidade.
4: O tenente-coronel Euler Lucena Tavares Lima também ressaltou a importância da iniciativa para o Corpo de Bombeiros e seu projeto de inclusão.
6: E nesse momento a gente está fazendo agora o lançamento de um novo produto, um cartão de comunicação visual. É um produto que foi desenvolvido na Inglaterra, adaptado para utilizar no Brasil. Vai estar presente em todas as nossas viaturas, postos de guarda-vida, dentre outros lugares, e vai trazer um benefício muito grande para a comunicação com as pessoas com essa dificuldade exatamente de comunicação.
4: A integração do ensino de Libras na educação de novos bombeiros garante também um melhor atendimento e quebra as barreiras de comunicação com pessoas surdas. As novas medidas seguem uma tendência internacional de inclusão de recursos visuais em atendimentos de emergência e de ampliação das linguagens de sinais.
0: Olha, e essa reportagem é para você que está fazendo aquela coleção de figurinhas da Copa de 2026 e a corrida para completar o álbum já começou. E os colecionadores ganharam um novo espaço dedicado exclusivamente às figurinhas na Zona Leste da capital paulista. Além da troca, né, de cromos, o local também aposta em eventos e experiências para os fãs de futebol. Quem mostra tudo isso direto da Arena Panini é o nosso repórter Breno Ávila.
7: A febre das figurinhas da Copa do Mundo de 2026 já tomou conta dos colecionadores. E agora, o bairro do Tatuapé, na Zona Leste de São Paulo, ganhou um novo ponto de encontro para quem quer completar o álbum sem sofrimento. A Arena Panini foi inaugurada em parceria com a Prática Inc., dentro do showroom do empreendimento Alta Floresta. O espaço funciona todos os dias da semana e reúne venda de pacotinhos, álbuns oficiais da Copa, figurinhas avulsas e produtos especiais. A proposta é justamente facilitar a vida dos colecionadores, oferecendo um ambiente confortável, seguro e organizado para compra e troca de figurinhas. E tem mais, além das trocas tradicionais, o local também promete eventos durante a Copa do Mundo, aproveitando a expectativa que cerca o Mundial de 2026 e também a chegada das férias escolares. Quem quiser visitar o espaço pode conferir os horários de funcionamento nas redes sociais da Panini e da incorporadora ou visitar o stand, que fica localizado na rua Serra de Bragança, 1491, no bairro do Tatuapé. Agora, completar o álbum de figurinhas da Copa do Mundo 2026 ficou muito mais fácil.
0: É, Breno Ávila, tem também nosso repórter aqui, Lucas Scorcio, eles super empenhados, então, em completar esse álbum, muito bacana aí para os colecionadores, fãs, então, de figurinhas. Bom, a gente muda de assunto agora, porque para muita gente, na hora de escolher onde morar, o bem-estar dos animais de estimação já pesa tanto quanto localização e estrutura do imóvel. É, tudo para comportar, então, as necessidades dos bichinhos. O repórter Júlio de Castro traz os detalhes dessa nova realidade dos pais e mães de pet.
8: Os pets deixaram de ser exceção e passaram a ocupar papel central na rotina dos condomínios brasileiros. Com mais animais vivendo em apartamentos, síndicos e moradores precisam lidar cada vez mais com regras de convivência. Uma pesquisa da plataforma Iucondo mostra que menos de 1% dos condomínios tem áreas específicas para os animais. Marcos Nobre, CEO da empresa, explica que o crescimento da presença dos pets já influencia até na escolha de compra ou aluguel de imóveis.
9: Sem sombra de dúvidas, quem vai investir um imóvel e tem pet, busca sim estrutura para que tenha um maior conforto para os seus pets. Então a gente tem um caso muito legal, que a gente fez um estudo numa determinada região, onde os condomínios que têm área pet influencia na decisão de compra dentre condomínios que não têm espaço pet.
8: O síndico profissional Diego Mendes fala sobre os desafios para manter a convivência harmoniosa entre moradores e pets.
10: E nada mais é do que você fazer regras, você conseguir fazer com que as regras sejam debatidas, você fazer com que aquele morador novo entenda que ele tem um pet, mas ele também vai fazer parte social do condomínio. E toda a parte estrutural do condomínio, ela ajuda muito. Se você tem um local para o pet conseguir aliviar o estresse, conseguir andar, vai ser muito mais tranquilo.
8: A moradora Rosimar de Lourdes Osório conta quais os cuidados toma com a cadela Lua para manter a boa convivência no condomínio.
11: Quando ela passa alguém próximo, assim, da minha porta, janela, ela começa a latir. E eu fico, assim, meio incomodada. Depois eu penso assim, gente, ela é cachorro, então ela tem que latir mesmo, né? E se a gente cuidar direitinho, acho que não tem problema nenhum, né? Você pode ter o seu pet dentro de casa, sim, é uma companhia, é uma terapia pra gente.
8: Pois é, a dica agora é cuidar bem do seu animalzinho para que ele conviva bem, não só com você, mas com todo mundo ao seu redor.
0: Ai, que fofura, né? Bom, a gente muda de assunto porque o terminal Varginha, em São Paulo, completa um mês de funcionamento, servindo como um alívio para a sobrecarga do fluxo do transporte público na região. E o que será que os paulistanos estão achando? O repórter Bernardo Silva foi até o local e conversou com alguns passageiros.
12: Inaugurado no início de abril, o terminal de Varginha fica localizado no extremo sul da cidade de São Paulo. Recebeu mais de 110 milhões em investimentos e 8 linhas para operar no primeiro mês e deve receber mais 8 no segundo. Nós viemos às ruas para saber o que a população tem achado do novo terminal. Muitos elogiam a nova estrutura, mas alguns criticam as mudanças nas linhas nesse momento de adaptação.
13: Para mim está ótimo. Para mim que agora eu posso pegar o trem. Geralmente não, mas agora melhorou 100%. Para mim está ótimo.
14: Já teve vários acidentes lá. A estação parece que foi construída às pressas, teve 10 anos para fazer e ainda assim tinha gente se acidentando lá, o chão caindo, pessoas caindo na estação.
15: Eu estou gostando bastante, eu uso ele 3 vezes por semana e é bem útil para mim.
16: O terminal para mim ajuda, mas ao mesmo tempo não, porque o ônibus que eu pegava para vir para a escola caía direto aqui e agora estou tendo que andar o dobro. Mas no geral tá bom, porque tem outro ônibus que leva até aqui, aí eu pego outro, então tá tranquilo, mas no geral...
17: Acho que tá sendo bem útil pra comunidade aqui, né? O pessoal que mora aqui tem facilitado bastante. Depois dessa estação aqui, acho que melhorou bastante o trânsito na região também.
18: Olha, pra mim eu acho que melhorou bastante, em questão da mobilidade do pessoal pra ir trabalhar, entendeu? Porque antes era super lotado, né? Tanto ônibus quanto trem, né? Era muito cheio. Então agora tá bem melhor.
0: É bom que alivia um pouquinho pro trabalhador, né? Já é difícil trabalhar, sair de casa, ainda tem o deslocamento e ainda lotado, realmente são muitos perrengues aí na vida da população. A gente fala agora de um friozinho, né? A gente teve aqui a previsão do tempo no nosso resumo TMC, no Expresso TMC também, e tá fazendo frio. E a gente vai para Curitiba para explicar um pouquinho melhor sobre esse fenômeno, porque a massa de ar polar derrubou as temperaturas no Paraná e provocou geada e sensação térmica negativa em cidades do estado. Quem traz os detalhes é a repórter Isabela Miranda.
19: O Paraná teve o dia mais gelado do ano nesta segunda-feira, de acordo com o CIMEPAR. No domingo, o estado já tinha registrado o recorde de temperaturas baixas, mas os termômetros caíram ainda mais nesta segunda-feira. Foram as primeiras temperaturas negativas do ano e também as primeiras geadas. Em Curitiba, os termômetros amanheceram com apenas 2,5 graus, segundo o INMET. Cálculos do CIMEPAR apontam também que a sensação térmica chegou a menos 7,5 graus em General Carneiro, município que fica no sul do estado. O meteorologista do CIMEPAR, Lisandro Jacobsen, explica como funciona a massa de ar polar que está na região sul do Brasil.
20: A massa de ar polar é bastante abrangente, ela domina todo o sul do Brasil e também está começando a deixar o tempo mais estável no Mato Grosso do Sul e São Paulo, ou seja, bem extensa, e proporciona mais alguns dias de tempo estável e frio.
19: A Serra Catarinense teve registro de neve, chuva congelada e termômetros que também chegaram abaixo do 0 grau. O Rio Grande do Sul também teve geada logo no início da manhã desta segunda-feira, com as cidades marcando temperaturas negativas.
0: É, friozinho por aí. E eu retomo aqui rapidamente, o nosso Todo Mundo Comenta, porque tem mensagem da nossa querida Márcia Renato Canto, falando aqui pra gente que ela gostaria de um balde de pipoca da série The Vampire Diaries. Olha só, a Márcia Renato Canto, fã, então, aí, dos vampiros da série. Muito bacana. E a gente finaliza aqui com um áudio de um ouvinte nosso, o Fernando Benatti. E esse aqui é para quem é palmeirense, hein? Olha só.
1: Fala, galera da Transamérica. Tudo bem? É Fernando de Vinhedo. Como vocês estão? Então, eu queria o balde de pipoca do Mundial do Palmeiras. Esse vai ser bem fácil. Só mandar o balde em branco. Um beijo, pessoal!
0: Olha, eu não deixava barato, hein? Ele provocou aqui a galera. Mas é isso, a gente se encerra aqui o nosso resumo TMC. Não se esqueça, Transamérica agora é TMC, com muita informação, jornalismo. E nos vemos amanhã às 10 horas da noite. Fique agora com Amanhã TMC. Tchau, tchau.
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0: empresas, e aí a gente tem que deixar claro que não foi só a Fast, elas se utilizaram de um servidor público, né, de carreira, para cometer esses ilícitos, né, esses atos lesivos contra o Estado. Se aproveitando de um aprendizado ou um conhecimento maior que esse servidor tinha, e que acabou fornecendo informações ali privilegiadas, o que gerou um dano indevido, como a gente chama, né, ou uma obtenção, melhor dizendo, indevida de créditos tributários, ou seja, né, numa linguagem mais popular, pagou menos imposto do que deveria, né? Então, isso realmente nos chamou a atenção, até mesmo pelo volume, né, das cifras envolvidas.
1: O senhor disse que não é só a Fast Shop, também é Ultrafarma, a notícia que a gente traz hoje, diz respeito especificamente à Fast Shop. E em relação à Ultrafarma, como é que fica essa questão da multa?
0: Joana, os outros processos eles estão em andamento, né? Esse é o primeiro que a gente conseguiu concluir com o apoio, melhor dizendo, do Ministério Público, né? A gente teve acesso ao acordo de não persecução penal que a empresa Fast Shop fez com o Ministério Público, e isso acabou adiantando bastante o trabalho da CGE enquanto apuração desse ilícito administrativo, né? Lembrando que a partir dessa documentação que chegou para a gente faz uma apuração preliminar e depois abre um processo de responsabilização de pessoa jurídica, como a gente chama, que culminou hoje na publicação dessa multa bilionária, 1,04 bilhão de reais.
2: Rodrigo, quando a gente fala dessa Operação Ícaro e desses desdobramentos e o envolvimento de pelo menos um profissional ligado ao serviço público, a gente levanta um alerta, porque é óbvio que não é a primeira vez que isso acontece, mas significa que existe uma porta, pelo menos uma porta, uma janela aberta dentro do edifício do poder público do Estado brasileiro. De alguma forma, você entende que isso vai produzir mudanças administrativas para evitar que outras janelas sejam abertas?
0: Felipe, ótimo você tocar nesse assunto, porque essas portas, elas podem existir, mas a gente tem que fechar rapidamente quando a gente acaba tendo esse conhecimento, né? E foi o que a Secretaria de Fazenda e Planejamento fez, né? Ela melhorou os seus controles, melhorou os processos, aumentou a supervisão nesses casos e já demitiu 6 servidores e já afastou mais de 50 servidores que estavam relacionados, não apenas à Operação Ícaro, mas às outras que aconteceram subsequentes. Então, mais importante ainda é a resposta para que isso não aconteça novamente. E isso tudo, só ressaltando, faz parte de algo maior que o Estado criou em 2023, que é o que a gente chama de radar anticorrupção. Eu já estive aqui com vocês falando sobre ele, acho que no final do ano passado, que é um conjunto de ações que permite uma estruturação melhor, não apenas da Controladoria Geral do Estado, mas também do controle interno dos órgãos e entidades do Poder Executivo Estadual.
1: Rodrigo, aqui no nosso estúdio temos o nosso jornalista Jamil Chad, também vai participar aqui da conversa, fazer uma pergunta, Jamil.
3: Doutor Rodrigo, muito prazer. Eu gostaria de perguntar para o senhor sobre esse valor de R$1 bilhão. É muito impressionante, obviamente, o valor, mas eu queria que o senhor explicasse como é que isso é calculado, como é que vocês chegam a esse valor de R$1 bilhão como multa. Quais são os elementos que são levados em consideração e qual o objetivo da multa ser tão elevada?
0: Ótima pergunta, Jamil, porque aí nos dá a oportunidade de esclarecer que não é uma discricionariedade do poder público em relação a isso, porque a própria legislação, a lei anticorrupção e o decreto que a regulamentou aqui no Estado, ela diz que o valor mínimo da multa é aquele valor ou dano incontroverso, ou seja, aquela aferição indevida que a empresa teve a partir desses atos lesivos contra o Estado. E esse valor é o valor que já foi confessado, inclusive, no acordo de não persecução penal junto ao Ministério Público. Então, não tinha como a multa ser menor do que aquilo que a empresa obteve de vantagem. É importante para a gente explicar para a população que esse valor de 1,04 bilhão já deveria estar nos cofres públicos estaduais, porque ela já deveria ter pago esse imposto. E isso representa, só para a gente ter uma ideia em termos de política pública, ela representa mais 5 mil viaturas policiais ou mais 300 creches construídas. Então é um valor muito grande, mas é um valor que ele é aplicado a partir da legislação.
3: Tempo a empresa tem para fazer esse pagamento? Se existe um planejamento, um cronograma para fazer o pagamento, ou é à vista?
0: Jamil, na parte administrativa com a controladoria, à vista, são 30 dias. Né? É claro que isso depois a gente manda para as instâncias competentes, caso ela não pague. Né? Isso é encaminhado para a Procuradoria Geral do Estado, ainda no âmbito administrativo. Aí, eventualmente, como qualquer pessoa física ou jurídica, ela pode recorrer ao Poder Judiciário. Né? Mas dentro, no âmbito da própria CGE, ela teria 30 dias para pagar.
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1: Olá, seja muito bem-vindo, bem-vinda ao Imprevista, um programa de entrevistas que não é sobre respostas prontas, é um podcast sobre caminhos. Aqui a gente não parte de um roteiro fechado, parte, acima de tudo, da curiosidade. É sobre escolhas, é sobre dúvidas, sobre contradições, tudo aquilo que não cabe, muitas vezes, na versão pública de uma história. Meu nome é Joana Trepto, todas as quintas-feiras eu chego aqui com um episódio novo do Imprevista e o nosso convidado de hoje é muito especial. Para apresentá-lo, quero dizer que tem gente que passa a vida tentando entender os outros, mas também tem gente que faz disso um compromisso, quase que uma inquietação permanente. O nosso convidado escolheu estar onde a vida mostra suas camadas mais duras, nos lugares onde muita gente evita olhar. Nos hospitais, diante da doença, nos presídios, diante do erro, na Amazônia, no mundo afora, diante do abandono, diante da desigualdade. Na comunicação, que é tão plural, precisa ter cuidado, responsabilidade em tantos lugares. E sempre com o mesmo ponto de partida, a curiosidade pelo ser humano. Sem pressa de julgar, com disposição para escutar. Mas talvez o que mais diga sobre o nosso convidado de hoje não seja só o fato dele estar nesses lugares, mas sim também o fato dele se aproximar das pessoas, o jeito como ele se aproxima das pessoas, a insistência que tem em ver a humanidade onde muita gente só vê rótulo e na capacidade de estar presente de verdade quando alguém está mais vulnerável, quando alguém mais precisa. Médico, escritor, comunicador há 30 anos, alguém que passou a vida tentando entender o outro e no caminho ajudou tanta gente, a gente a se entender também. Com a gente aqui, Drauzio Varella. Muito obrigada.
6: Muito obrigado, Joana. É um prazer estar aqui com você.
1: Drauzio, aqui a gente sempre tem acesso a fontes privilegiadas que nos trazem informação sobre os nossos entrevistados. E a nossa fonte é uma pessoa que convive com você desde que nasceu e que nos trouxe muita informação. Ela disse que, ao contrário do que muitas pessoas pensam, você é uma pessoa que tira sarro de você mesmo, que ri muito, é piadista, você não se leva tão a sério. Houve algum momento em que você percebeu que o humor era necessário para sobreviver ao que nós vemos e você vê todos os dias?
6: Oi, Jana, eu acho que sempre foi assim. Eu não gosto muito dessas pessoas que se levam a sério, que se colocam de um jeito como se fossem superiores e tal, porque todos nós temos diversos lados, né? Tem momentos que você acha que o que você está fazendo é muito importante, tem momentos que você acha que está sendo ridículo, tem momentos que você acha que não está legal, que você está fazendo tudo errado, e eu acho que você tem que ter essa visão crítica de si mesmo, né? Porque isso também aproxima você das outras pessoas.
1: Tem momentos que você se acha ridículo, que você não sabe o que você está fazendo?
6: Nossa, não é que eu não saiba o que eu estou fazendo.
1: Não,
6: pior,
1: na prática.
6: Eu tenho consciência de que eu estou agindo de forma ridícula. Isso acontece, claro que acontece.
1: Mas, no dia a dia, assim, agora, com as redes sociais, o que nós mais vemos são pessoas tendo muita certeza de si, seguras, de como elas são impressionantes. Eu sou especialista nisso, eu sei muito sobre aquilo. As pessoas querem se mostrar. Isso daí, para você, não é o caminho.
6: Não é o caminho. Não é assim que eu sou, não é assim que eu fui criado, de jeito nenhum. Ao contrário. Eu sempre estou cheio de dúvidas, né? E sempre tem um pouco de desconfiança de pessoas que têm tantas certezas assim. Porque quando você chega perto delas, muitas vezes você sente que aquela certeza toda é, na verdade, uma defesa e uma forma de mascarar a insegurança. Não há porquê. Todos nós temos inseguranças, muitas inseguranças, muitas vezes, não é? E você não pode perder essas características, porque senão você fica desumano no sentido de perder a humanidade. Se você tem certezas o tempo inteiro, está falando para os outros, impondo regras e tudo, você se afasta das pessoas verdadeiras, não é?
7: Mas você é uma referência para o Brasil inteiro. Imagino que você seja reconhecido em qualquer lugar onde você vá. Você realmente é muito familiar. E a figura do médico sempre foi, talvez um pouco mais no passado, ligada a uma credibilidade, a uma autoridade, a uma seriedade. Você está propondo que não é necessário ser assim. Você foge um pouquinho, sempre fugiu desse caminho mais tradicional?
6: Sempre, Joana, sempre. Eu fui formado aqui em São Paulo, na Universidade de São Paulo, e naquela época, estamos falando de quase 60 anos atrás, ou de 60 anos atrás, os médicos eram os donos do saber. E eles consideravam os pacientes pessoas ignorantes,

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Muito bom dia para você que acompanha a programação da TMC. Nós estamos ao vivo para todo o Brasil. Muito obrigado pela sua companhia. Uma ótima terça-feira para você que sintoniza a nossa programação. Hoje é dia 12 de maio. Está no ar mais uma edição do Amanhã TMC. Eu sou o Mário Augusto e fico com você ao vivo até às 5 horas da manhã, com muita informação, análise dos fatos e aquele olho atento ao que realmente importa. Aqui no Amanhã TMC, você já sabe, você fica por dentro do que aconteceu de mais importante no noticiário do Brasil e do mundo, além da atualização de tudo o que acontece de mais importante na madrugada deste novo dia que acabou de começar. Hoje, 12 de maio, é o Dia Internacional da Enfermagem e Dia do Enfermeiro. Nosso reconhecimento a esse profissional de grande importância para o sistema de saúde. Um abraço a todos os enfermeiros e todas as enfermeiras que estão sintonizados na programação da TMC em hospitais e pronto-socorros de todo o país nesta madrugada. E o programa está começando e o WhatsApp da TMC está aberto à sua participação. Mande a sua mensagem, comente sobre as principais notícias, mande a sua sugestão de pauta, de entrevista, de reportagem para o 11 972 21 1001. É o WhatsApp da TMC, 11, prefixo de São Paulo, mas que serve para qualquer região do Brasil e do mundo, 972 21 1001. E para interagir comigo nas redes sociais, @marioaugusto.ps. É o meu perfil no Instagram, você manda a sua mensagem por lá também, o seu direct, que eu respondo e a gente vai interagindo pelas redes sociais também. Muito obrigado pela sua companhia. Agora nós vamos aos destaques do programa de hoje. Música.

O ministro do Supremo Tribunal Federal, Cássio Nunes Marques, convidou o ex-presidente Jair Bolsonaro para a cerimônia de posse na presidência do Tribunal Superior Eleitoral. O ministro do Supremo Tribunal Federal, Cássio Nunes Marques, convidou o ex-presidente Jair Bolsonaro para a cerimônia de posse na presidência do Tribunal Superior Eleitoral, que acontece nesta terça-feira em Brasília. O convite faz parte do protocolo do evento, já que é tradição chamar ex-presidentes da República para esse tipo de cerimônia oficial. Além de Bolsonaro, também foram convidados Dilma Rousseff, Fernando Collor de Mello, Michel Temer e José Sarney. Para comparecer à cerimônia, Jair Bolsonaro e Fernando Collor, que cumprem prisão domiciliar, precisam da autorização do Supremo. Bolsonaro foi condenado a 27 anos e 3 meses de prisão por tentativa de golpe de Estado. O presidente Lula também deve participar da solenidade. Indicado ao STF por Bolsonaro, Nunes Marques assume o comando do TSE em um momento de forte divisão política no país e de debates sobre a atuação da Justiça Eleitoral. A posse acontece após a ministra Carmen Lúcia deixar antecipadamente a presidência do tribunal. Uma explosão atingiu várias casas na zona oeste de São Paulo na tarde desta segunda-feira. O acidente matou uma pessoa e deixou outras 3 feridas. A explosão também destruiu imóveis da região e provocou incêndios em diferentes casas. Segundo a capitã do Corpo de Bombeiros, Caroline Magalhães, o problema começou durante uma obra da Sabesp após um vazamento de gás encanado de cozinha. Moradores contaram que sentiram um forte cheiro de gás pouco antes da explosão. A explosão foi tão forte que algumas vítimas chegaram a ser arremessadas. Outras ficaram presas sob os escombros das casas que desabaram. 15 viaturas do Corpo de Bombeiros foram enviadas para controlar o incêndio na região. O escritório de advocacia Almeida Castro, Castro e Turbay anunciou nesta segunda-feira que deixou a defesa do senador Ciro Nogueira. A saída acontece 4 dias depois de uma operação da Polícia Federal que investiga um suposto esquema de pagamentos mensais ligados ao Banco Master. O advogado Antônio Carlos Almeida Castro, conhecido como Cacai, afirmou que o rompimento foi feito em comum acordo. Ele não explicou os motivos do fim da parceria. Segundo a investigação, a Polícia Federal encontrou transferências mensais entre 300 mil e 500 mil reais. De acordo com os investigadores, o dinheiro saía da empresa BRGD-SA e era enviado para a CNLF Empreendimentos Imobiliários. A suspeita é de que os pagamentos tinham como objetivo garantir apoio do senador a interesses do banco no Congresso Nacional. A investigação aponta que Daniel Vorcaro, ex-dono do Banco Master, teria comandado o esquema. A Polícia Federal também afirma ter encontrado indícios de que Ciro Nogueira recebeu um envelope com uma proposta de emenda parlamentar. O texto sugeria aumentar o valor de garantia do Fundo Garantidor de Crédito, o FGC, de 250 mil reais para 1 milhão de reais. Segundo a investigação, essa mudança beneficiaria diretamente o Banco Master. Ciro Gomes desistiu de disputar a presidência da República nas eleições deste ano. O anúncio foi feito nesta segunda-feira, durante o Fórum Otimista Brasil 2026, realizado pela Fundação Armando Álvares Penteado, em São Paulo. Ciro agora vai disputar o governo do Ceará. O lançamento oficial da candidatura ao governo estadual está marcado para o dia 16 de maio. Durante o evento, ele afirmou: "Queria ser uma opção para essa polarização, mas pendi para o Ceará." Ao longo da carreira, o político concorreu 4 vezes à presidência da República. Na eleição de 2022, ele teve o pior resultado nas urnas, com cerca de 3% dos votos válidos. Recentemente, Ciro voltou ao PSD.
ao PSDB, legenda que chegou a convidá-lo para disputar novamente o Palácio do Planalto. O presidente Lula vetou o projeto de lei que queria reconhecer o estágio de estudantes como experiência profissional. A decisão foi publicada no Diário Oficial da União desta segunda-feira. Segundo o governo, o texto ignorava que o estágio tem caráter educativo e faz parte da formação dos estudantes. A presidência também argumentou que a proposta poderia afetar os critérios usados em concursos públicos para avaliar experiência profissional. O projeto havia sido aprovado pelo Congresso Nacional em abril. A proposta previa que o poder público criasse regras para permitir que o período de estágio

Agora vamos ao noticiário internacional. O presidente dos Estados Unidos, Donald Trump, criticou duramente a proposta apresentada pelo Irã para tentar encerrar o conflito no Oriente Médio. Durante uma coletiva de imprensa nesta segunda-feira, Trump chamou a resposta iraniana de estúpida e afirmou que nenhum país aceitaria os termos sugeridos por Teherã. O presidente norte-americano também alertou que o cessar-fogo, firmado há mais de um mês, está perto de acabar. Em uma publicação nas redes sociais, Trump reforçou a crítica. Ele escreveu: "Acabei de ler a resposta dos chamados representantes do Irã. Não gostei, totalmente inaceitável." Na prática, a declaração aumenta a tensão entre os dois países e levanta o risco de uma nova escalada militar no Oriente Médio.

Agora vamos à previsão do tempo para esta terça-feira, dia 12 de maio. Em Curitiba, o frio resolve aparecer sem pedir licença, hein? O sol brilha o dia inteiro, sem nenhuma nuvem no céu, e a noite continua com tempo aberto. Na capital paranaense, as temperaturas variam entre mínima de 5 e máxima, que não deve passar dos 19 graus. Em São Paulo, o dia começa com sol e algumas nuvens espalhadas pelo céu. À noite, as nuvens aumentam, mas a chuva não dá as caras. Na capital paulista, as temperaturas variam entre mínima de 7 e máxima, que não deve passar de 22 graus. No Rio de Janeiro, o carioca vai ter um dia de sol com algumas nuvens e névoa logo cedo. Depois, o tempo abre mais e a noite fica com poucas nuvens. Na capital fluminense, as temperaturas variam entre mínima de 15 e máxima de 24 graus. Em Belo Horizonte, o guarda-chuva pode ser um bom companheiro nesta terça-feira. O sol aparece entre muitas nuvens e há previsão de pancadas de chuva durante a tarde e também à noite. Na capital mineira, as temperaturas variam entre mínima de 15 e máxima de 24 graus. Em Brasília, o tempo é firme, sol com algumas nuvens ao longo do dia e nada de chuva. Na capital federal, as temperaturas variam entre mínima de 16 e máxima de 29 graus. E para fechar a previsão do tempo para esta terça-feira, vamos a Recife, que terá um dia de sol com aumento de nuvens e pancadas de chuva no fim da manhã e à tarde. Na capital pernambucana, teremos mínima de 24 e máxima de 29 graus e com previsão de chuva no período noturno.

0: E a partir deste momento, a gente movimenta as nossas equipes de reportagem espalhadas por todo o país. E a gente começa por Brasília. O presidente Lula começou a semana se reunindo com a equipe de ministros. Uma das principais pautas é o plano de combate ao crime organizado, que deve receber 11 bilhões de reais de investimento. O repórter Adrian de Almeida conta pra gente os detalhes.
1: O Palácio do Planalto vai lançar nesta terça-feira um plano de combate ao crime organizado que vai receber 11 bilhões de reais em investimentos. Batizado de Brasil contra o Crime Organizado, o programa deve destinar 10 bilhões a estados e municípios para reforçar o policiamento e as investigações locais. O restante do valor vai ser usado para combater o tráfico de armas, reforçar a segurança nos presídios, investigar homicídios e asfixiar financeiramente as organizações criminosas. O programa não depende de autorização do Congresso Nacional. Ele foi criado pelo governo federal justamente pelo fato de a PEC da Segurança Pública estar travada no parlamento. Um dos pontos do programa é aumentar o nível de segurança nos presídios para chegar ao mesmo padrão de unidades federais. Parte do investimento será para compra de bloqueadores.

de sinal de celular e para modernizar os equipamentos de revista e de raio-x. O governo federal também deve criar a Força Integrada de Combate ao Crime Organizado Nacional, que vai agir para enfraquecer as facções criminosas. Ela vai agir como um centralizador de ações que envolvem os órgãos que investigam os grupos criminosos, dando suporte e apoio nas operações.

0: Agora a gente muda de assunto. A gente vai a Curitiba. O deputado estadual do Paraná, Renato Freitas, do PT, foi cassado pelo Conselho de Ética da Assembleia Legislativa do Estado por ter se envolvido numa briga de rua em novembro de 2025. Você se lembra desse caso? Quem conta pra gente os detalhes é o repórter Brian Valêncio.
1: O Conselho de Ética da Assembleia Legislativa do Paraná cassou por maioria o mandato do deputado estadual Renato Freitas, do PT. Segundo o parecer do relator Márcio Pacheco, do Republicanos, o deputado quebrou todas as regras do Código de Ética da Casa Legislativa ao sair na mão, ao ter uma briga de socos com um manobrista no centro de Curitiba em novembro de 2025. O voto do relator foi seguido por quase todos os membros do Conselho de Ética. Apenas o deputado Dr. Antenor, que também é do PT, votou para manter Renato Freitas como integrante da Casa de Leis. Vamos acompanhar o momento em que o presidente do Conselho de Ética, deputado delegado Jacovoz, do PL, anuncia o resultado da votação.
2: Com voto contrário do doutor Antenor, deputado deste conselho, e com a maioria dos votos desse conselho, eu declaro cassado perante esse conselho o mandato do deputado Renato Freitas, com recurso necessário e obrigatório à Comissão de Constituição e Justiça.
1: Na sequência, o deputado Renato Freitas foi a plenário e usou a tribuna para se defender, afirmando mais uma vez que passa por um processo de perseguição política e que vai recorrer dessa cassação no Conselho de Ética.
3: Essa Casa de Leis, de vários casos de corrupção, de ilegalidade, de crime, nunca, essa palavra tem força, nunca cassou ninguém. E eu, coincidentemente, que denunciei a corrupção, fui cassado. O Estado, ele arma muitas arapucas na nossa caminhada, mas eles não são deuses. E eu te digo, Deus é mais. E só ele é que pode escrever, de fato, a nossa história. Meninos mimados que se acham deuses, não podem reger a nação.
1: Agora cabe ainda um recurso à CCJ, Comissão de Constituição e Justiça, e na sequência, esse parecer pedindo a cassação de Renato Freitas será analisado em plenário, ou seja, todos os deputados vão votar pela cassação ou pela manutenção do mandato do deputado petista. Só aí, então, com essa votação final, é que saberemos se Renato Freitas segue ou não deputado aqui pelo Paraná. E se for cassado, vale lembrar que Renato Freitas ficará inelegível e não poderá disputar as eleições de 2026.

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1: E começaram as sabatinas dos pré-candidatos ao governo de Minas Gerais. E o primeiro a falar é Alexandre Calil. Quem traz as informações pra gente no Amanhã TMC é o repórter André Rocha.
2: O primeiro entrevistado da sabatina dos pré-candidatos confirmados aqui de Minas Gerais é Alexandre Calil, do PDT. Ele foi prefeito de Belo Horizonte por duas vezes e nas últimas eleições se candidatou ao governo do estado, mas acabou perdendo em primeiro turno para Romeu Zema. Calil fez críticas à atual gestão do governador Matheus Simões, do PSD, disse que ele não consegue tocar as obras de Minas Gerais e que hoje o estado só é sustentado porque durante muito tempo o STF inclusive suspendeu o pagamento da dívida de Minas. Calil também falou sobre a relação que tem com o atual presidente Luiz Inácio Lula da Silva. Afinal de contas, algumas pessoas defendem que ele seja o palanque de Lula aqui em Minas Gerais caso a desistência de Pacheco seja realmente confirmada. Vamos ouvir um trecho do que ele disse.
3: Já era respeitosa antes dele ser presidente da República. Imagina agora que ele é presidente da República, né? A gente que é bem criado por pai e mãe aprende que tem que ter hierarquia. Eu respeito o Lula como vou respeitar o Bolsonaro, como vou respeitar o Caiado, como vou respeitar qualquer presidente da República e como tenho que ser respeitado se Deus me der a condição de ser governador de Minas.

0: o Supremo Tribunal Federal analisa uma ação de Bolsonaro para anular a condenação do 8 de janeiro. A informação vem de Brasília com o repórter Adrian de Almeida.
1: O ministro do STF, Nunes Marques, foi sorteado relator do pedido da anulação da condenação do ex-presidente Jair Bolsonaro pelos crimes do 8 de janeiro. A defesa do político argumenta que o caso deveria ser julgado pelo plenário do Supremo e, por isso, pede a anulação do processo. O processo que determinou a prisão de Jair Bolsonaro já transita em julgado, ou seja, não cabe mais recursos. A revisão criminal é um instrumento usado após o trânsito em julgado da condenação. Esse mecanismo é utilizado para pedir a reavaliação de decisões definitivas em casos que são considerados excepcionais, desde que haja alegação de erro do judiciário. No pedido, a defesa de Bolsonaro ainda pede a anulação da delação premiada do ajudante de ordens Mauro Cid e a absolvição de todos os crimes contra o ex-presidente. Os advogados argumentam no documento que houve erro judiciário e, por isso, buscam reparação. Além disso, que a primeira turma não tem competência para julgar Bolsonaro.
0: E voltando a falar de pré-candidatos, os principais pré-candidatos ao Senado Federal pelo Paraná estão passando por uma série de sabatinas na TNC Paraná, que serão exibidas na semana que vem. O repórter Brian Valêncio traz alguns detalhes do que falaram os primeiros sabatinados, a ex-ministra Gleisi Hoffmann, do PT, e o deputado federal Felipe Barros, do PL. Vamos acompanhar.
2: A TMC Paraná segue realizando as sabatinas com os principais pré-candidatos ao Senado aqui do estado. E a ex-ministra das Relações Institucionais e atualmente deputada federal Gleisi Hoffmann falou sobre a rejeição de Jorge Messias ao Supremo Tribunal Federal. Ela criticou o presidente do Senado, Davi Alcolumbre, e afirmou que houve um macordão para que Messias fosse rejeitado, proporcional à tentativa de barrar a CPMI do Banco Master. Vamos acompanhar.
3: Eu lamentei o acordão que houve, né? O Davi Alcolumbre não se comportou como presidente do Senado, se comportou como um líder partidário. Isso é muito ruim para a instituição. E teve um acordo ali, porque tinha interesse em aprovar o projeto que no dia seguinte foi aprovado, o projeto da diminuição de pena para os golpistas e para o Bolsonaro, e o interesse de não instalar a CPMI do Master, que ele tinha que ler na sessão do Congresso que ele fez. Então isso foi acordado para derrotar a indicação do governo e ter essas duas coisas.
2: E quem também participou foi o deputado federal pelo PL, Felipe Barros. Ele falou sobre a decisão de Alexandre de Moraes, do Supremo Tribunal Federal, de barrar a promulgação da lei da dosimetria, aquela que basicamente beneficia os envolvidos no ataque aos prédios dos três poderes em 8 de janeiro de 2023. Essa lei foi vetada pelo presidente Lula, na sequência o veto foi derrubado e promulgado pelo Congresso Nacional. Mas antes mesmo de que essa lei pudesse ser aplicada na prática, Moraes, sendo aí questionado por partidos como o PSOL, decidiu barrar o avanço dessa lei até que o plenário julgue de fato se ela é constitucional ou não. Vamos ouvir o que disse então Felipe Barros, ele que inclusive foi líder da oposição no Congresso Nacional.
4: Mais um abuso cometido pelo ministro Alexandre Moraes. O projeto de lei da dosimetria foi votado pela Câmara, votado pelo Senado Federal, depois foi vetado pelo presidente Lula e nós, na sessão do Congresso Nacional, deputados e senadores, nós derrubamos o veto do presidente Lula. Então, por uma decisão monocrática de um único ministro do Supremo Tribunal Federal, ele suspende a aplicação de uma lei aprovada por uma grande maioria de deputados e senadores. Aliás, nós precisamos, inclusive, aprovar a PEC que acaba com decisões monocráticas, né? Porque hoje o que acontece são 11 juízes, cada um com uma cabeça, e que não respeitam o princípio da colegialidade, que é o princípio fundamental da existência do Supremo Tribunal Federal.
2: A série de sabatinas na TMC Paraná passam a ser exibidas a partir do dia 18 de maio, com 7 dos principais pré-candidatos ao Senado Federal. Além de Gleisi Hoffmann e Felipe Barros, também contaremos com a participação de Deltan Dallagnol, Álvaro Dias, Alexandre Cury, Guto Silva e Cristina Grêmio. Todos esses disputando uma das duas vagas que vão estar em jogo nas eleições de outubro aqui pelo Paraná.

0: A posse do ministro Cássio Nunes Marques na presidência do Tribunal Superior Eleitoral acontece hoje e reúne autoridades dos três poderes em Brasília. Quem acompanha o assunto é a repórter Rafaela Soares.
1: O ministro Cássio Nunes Marques, do Supremo Tribunal Federal, convidou o ex-presidente Jair Bolsonaro para a cerimônia de posse na presidência do Tribunal Superior Eleitoral, o TSE. O gesto é tratado como protocolar dentro da corte, ou seja, faz parte do rito institucional convidar ex-presidentes da República para cerimônias desse tipo. Entre os convidados também estão Dilma Rousseff, Fernando Collor de Mello, Michel Temer e José Sarney. Nunes Marques, que foi indicado por Bolsonaro, assume a presidência do TSE em um momento de forte polarização política e críticas ao papel do judiciário em decisões políticas.

E ainda falando deste assunto, importante observar aqui que para comparecer à cerimônia, Bolsonaro e Fernando Collor precisam de autorização do Supremo Tribunal Federal. Os dois estão em prisão domiciliar. Bolsonaro foi condenado pelo golpe de 8 de janeiro, pelo processo, né, que resultou no golpe de 8 de janeiro, e Fernando Collor de Mello teve prisão determinada em abril de 2025 pelo STF, devido a uma condenação de 8 anos e 10 meses por corrupção passiva e lavagem de dinheiro relacionadas ainda à Operação Lava Jato. Ele foi acusado de receber 20 milhões em propinas para viabilizar contratos na BR Distribuidora.

0: Agora a gente vai ao Rio de Janeiro. Mais de 100 funcionários foram exonerados pela Casa Civil do Estado do Rio de Janeiro somente nesta segunda-feira. Os cortes fazem parte de uma política de reestruturação do governador em exercício, Ricardo Couto. As informações com a repórter Rebeca Renzi.
1: O secretário da Casa Civil do Estado exonerou mais de 100 funcionários em uma nova leva de cortes do atual gestão. Desde março, período em que o governador Ricardo Couto entrou em exercício, já foram 1.868 cargos exonerados. Com 55% dos cortes, a Secretaria da Casa Civil foi a mais afetada dessa vez. Foram 64 baixas. Esses cortes fazem parte de uma política de auditoria na gestão das secretarias de Estado e de algumas entidades ligadas à administração estadual, incluindo empresas estatais. Até o gabinete do governador foi atingido. Foram 11 exonerações. Órgãos como o Instituto Estadual do Ambiente e o Instituto Estadual de Engenharia e Arquitetura também entraram na lista. Dessa vez, os cortes afetaram os chamados cargos intermediários, mostrando que a política de Ricardo Couto está se aprofundando nas reformas. Em contrapartida às exonerações, o governador interino criou a Secretaria de Estado da Mulher e Políticas Inclusivas. Algumas exonerações, inclusive, foram realocadas para essa pasta.
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Muito obrigado pela sua audiência, obrigado por sintonizar a programação da TMC. Nós estamos ao vivo para todo o Brasil com o Amanhã TMC, atualizando os principais destaques do noticiário do Brasil e do mundo na madrugada desta terça-feira, dia 12 de maio. O Tribunal de Contas da União vai convocar ex-diretores do Departamento de Logística em Saúde do Ministério da Saúde para apurar irregularidades na compra e no recebimento de 10 milhões de doses da vacina Coronavac. A demora na contratação resultou no descarte de quase 8 milhões de doses e em um prejuízo estimado de 261 milhões e 700 mil reais aos cofres públicos. A apuração mostra que o processo de compra começou em fevereiro de 2023, com o objetivo de atender crianças de 3 a 11 anos na campanha de multivacinação prevista para maio e junho. O contrato só foi assinado em setembro do mesmo ano, mais de 7 meses depois. As vacinas só chegaram aos estoques do Ministério da Saúde em outubro. Os ex-dirigentes terão prazo para apresentar defesa sobre as irregularidades. Caso as respostas não convençam, o TCU poderá aplicar sanções como multa, inabilitação temporária e, se configurado dano, estabelecer o ressarcimento dos valores ao erário público. A Secretaria de Estado de Saúde de Minas Gerais confirmou a primeira morte por hantavírus no país. O caso envolveu um homem de 46 anos, morador da cidade de Carmo do Parnaíba, que tinha histórico de contato com roedores silvestres em uma lavoura. Segundo a pasta, o caso é isolado. A secretaria também reafirmou que a cepa identificada no Brasil não é capaz de ser transmitida entre pessoas e não tem associação com o surto do navio MV Ondius. O caso mineiro é um evento isolado, enquanto o surto no navio envolve a cepa Andes, com 7 casos confirmados pela Organização Mundial da Saúde. Em todo o país, foram confirmados 35 casos e 15 mortes no ano passado. Neste ano, até 27 de abril, o Brasil somava 7 casos confirmados no Rio Grande do Sul, Santa Catarina, Paraná e Minas Gerais. 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

0: Agora a gente fala da decisão do ministro Alexandre de Moraes de suspender a lei da dosimetria, que provocou reação imediata da oposição. Quem conta os detalhes é a repórter Rafaela Soares, direto de Brasília.
1: A decisão do ministro do STF, Alexandre de Moraes, de suspender a aplicação da chamada Lei da Dosimetria, provocou reação imediata entre os nomes cotados para a disputa presidencial de 2026. O senador Flávio Bolsonaro afirmou que a decisão representa um ataque à democracia e criticou o que chamou de interferência do judiciário sobre uma lei aprovada pelo Congresso Nacional. Nas redes sociais, o parlamentar completou e disse que o ministro ultrapassou os limites institucionais ao suspender a norma de forma monocrática. Já o ex-governador de Goiás, Ronaldo Caiado, classificou a suspensão como uma decisão deplorável e voltou a criticar o que chamou de ativismo judicial. Caiado afirmou que o debate permanente sobre os atos de 8 de janeiro impede o país de avançar e acusou o STF de alimentar a polarização política. O ex-governador de Minas Gerais, Romeu Zema, também se pronunciou e voltou a defender o impeachment de ministros da corte. Zema disse que o Senado precisa reagir contra decisões autoritárias. A lei da dosimetria havia sido promulgada pelo Congresso após a derrubada do veto do presidente Lula e previa mudanças no cálculo das penas dos condenados pelos atos de 8 de janeiro. Moraes decidiu suspender essa aplicação até que o plenário do Supremo analise as ações que contestam a constitucionalidade do texto.

0: E uma nova pesquisa eleitoral no Paraná mostra Sérgio Moro na liderança da disputa pelo governo em todos os cenários de primeiro turno. De Curitiba, as informações com o repórter Ângelo Sfer.
1: O Instituto Paraná Pesquisas divulgou nesta segunda-feira um novo levantamento sobre a corrida para o Palácio Iguaçu, governo do Paraná. No principal cenário, o senador Sérgio Moro do PL lidera com 42,6% das intenções de voto. O deputado estadual Requião Filho, do PDT, aparece na segunda posição com 19,7%, seguido pelo ex-prefeito de Curitiba, Rafael Greca, do MDB, que soma 16,3%. Já o deputado federal Sandro Alex aparece com 8,6%, enquanto Luiz França, do Missão, e Tony Garcia, do Democracia Cristã, registram 0,8% cada. É a primeira sondagem do Paraná Pesquisas com o nome de Sandro Alex, que foi indicado pelo governador Ratinho Júnior à sucessão no governo estadual. Mesmo assim, Sérgio Moro mantém ainda uma larga vantagem, uma vantagem ainda confortável nessa largada de pré-campanha eleitoral. Na pesquisa espontânea, quando os nomes não são apresentados aos entrevistados, o número de eleitores indecisos ainda é muito alto, chega aos 66%. Isso significa que, a cada 3 entrevistados, 2 responderam que ainda não sabem em quem vão votar em outubro. Essa mesma pesquisa do Instituto Paraná Pesquisas, que apontou o cenário para o governo do estado, também sondou os eleitores em relação ao Senado Federal. E nesta corrida para o Congresso, o ex-senador e ex-governador do Paraná, Álvaro Dias, do MDB, aparece na liderança com 39,3% das intenções de voto. Na sequência, aparecem tecnicamente empatados Deltan Dallagnol, do Novo, Gleisi Hoffmann, do PT, e Felipe Barros, do PL.

0: Agora a gente fala da desinformação sobre o chamado projeto de lei da misoginia, que cresceu nas redes sociais após a aprovação do texto no Senado. Quem traz os detalhes sobre essa questão é a repórter Rafaela Soares.
1: Um estudo do Observatório Lupa aponta o crescimento da desinformação nas redes sociais sobre o chamado PL da misoginia, aprovado pelo Senado e que ainda será analisado pela Câmara. O levantamento identificou conteúdos falsos, teorias conspiratórias e o uso de inteligência artificial para distorcer o debate sobre o projeto. A pesquisa monitorou mais de 289 mil postagens no X, o antigo Twitter, além de conteúdos no Facebook, Instagram e Threads entre abril e março. O pico de desinformação ocorreu logo após a aprovação do texto no Senado. Essa proposta define misoginia como práticas de ódio e discriminação contra mulheres e prevê incluir a condição de mulher entre os casos enquadrados na lei do racismo. Segundo esse estudo, uma das principais estratégias foi associar o projeto a situações que não estão previstas no texto, como mensagens dizendo que perguntar sobre TPM poderia levar alguém à prisão ou que a proposta poderia ser usada para perseguir adversários políticos.

0: Agora a gente fala da multa milionária aplicada, bilionária, né? Aplicada contra a empresa Fast Shop em São Paulo. Em um desdobramento da operação, aliás, a Fast Shop foi multada em mais de R$1 bilhão por fraude tributária, a maior sanção já aplicada com base na lei anticorrupção no Brasil. O repórter Ricardo Spárvoli traz os detalhes agora no Amanhã TMC.
1: Segundo a investigação da Controladoria Geral do Estado, a empresa teria obtido créditos tributários de forma indevida, com acesso a informações sigilosas e até interferência nas investigações. O Controlador Geral de São Paulo, Rodrigo Fontenelle, explicou para a gente como é que funcionava esse esquema da Fast Shop.
2: Se utilizaram de um servidor público, né, de carreira, para cometer esses ilícitos, né, esses atos lesivos contra o Estado, se aproveitando um aprendizado ou um conhecimento maior que esse servidor tinha, e que acabou fornecendo informações ali privilegiadas, o que gerou um dano indevido, como a gente chama, né, ou uma obtenção, melhor dizendo, indevida de créditos tributários, ou seja, né, numa linguagem mais popular, pagou menos imposto do que deveria, né? Então, isso realmente nos chamou a atenção, até mesmo pelo volume, né, das cifras envolvidas.
1: Esse caso faz parte da chamada Operação Ícaro, que investiga um esquema bilionário dentro da própria Secretaria da Fazenda de São Paulo, envolvendo auditores fiscais e até mesmo empresas privadas. Vale lembrar que, em agosto do ano passado, essa mesma operação prendeu o dono e fundador da Ultrafarma, Sidney Oliveira, por corrupção ativa e lavagem de dinheiro. O prejuízo aos cofres públicos ultrapassou R$1 bilhão. Valor esse que, segundo o governo do estado, poderia ser usado para financiar centenas de creches, hospitais ou até mesmo melhorar a segurança pública de São Paulo. O governador Tarcísio de Freitas afirmou que a punição serve como exemplo e que empresas envolvidas em corrupção não vão sair impunes.
0: Em nota oficial, a Fast Shop afirmou que vai apresentar recurso nas instâncias administrativas cabíveis e, se necessário, também na esfera judicial, por entender que o valor aplicado é desproporcional. O relatório Medo do Crime e Eleições 2026, Os Gatilhos da Insegurança, mostra que mais de 83% dos brasileiros têm medo de serem vítimas de golpes digitais via internet ou celular. Os dados foram divulgados pelo Fórum Brasileiro de Segurança Pública e pelo Instituto Datafolha. As informações com a repórter Luísa Mutoni.
3: Ser vítima de golpes digitais é o maior medo dos brasileiros. Segundo o levantamento do Fórum Brasileiro de Segurança Pública, em parceria com o Instituto Datafolha, mais de 83% dos brasileiros disse temer sofrer golpes pela internet ou até mesmo pelo celular. E esse medo tem justificativa, porque mais de 15% dos participantes da pesquisa de 16 anos ou mais afirmaram ter sofrido esse tipo de golpe nos últimos 12 meses. Esse índice representa mais de 26 milhões de brasileiros. Quando falamos sobre o medo dos brasileiros, o índice de temer golpes digitais está praticamente empatado com outras notícias que vemos frequentemente nos noticiários, como, por exemplo, ser vítima de um roubo à mão armada, que foi respondido por 82,3% dos participantes, ou até mesmo de morrer durante um assalto, resposta dada por mais de 80% dos participantes. Esse levantamento também mostrou que as maiores vítimas de golpes digitais pertencem às classes A e B, e que moram em grandes centros, cidades com mais de 500 mil de habitantes.
0: Agora a gente fala da friaca no Brasil até quarta-feira, um fenômeno que vai baixar a temperatura drasticamente, já baixou, né? Nós temos previsão de temperatura mínima em Curitiba de 5 graus nesta terça-feira. Pois bem, a massa de ar polar derrubou as temperaturas no Paraná e provocou geada com sensação térmica negativa em cidades do estado. Os detalhes você acompanha na reportagem da Isabela Miranda.
4: O Paraná teve o dia mais gelado do ano nesta segunda-feira, de acordo com o CIMEPAR. No domingo, o estado já tinha registrado recorde de temperaturas baixas, mas os termômetros caíram ainda mais nesta segunda-feira. Foram as primeiras temperaturas negativas do ano e também as primeiras geadas. Em Curitiba, os termômetros amanheceram com apenas 2,5 graus, segundo o INMET. Cálculos do CIMEPAR apontam também que a sensação térmica chegou a menos 7,5 graus em General Carneiro, município que fica no sul do estado. O meteorologista do CIMEPAR, Lisandro Jacobsen, explica como funciona a massa de ar polar que está na região sul do Brasil.
5: A massa de ar polar é bastante abrangente, ela domina todo o sul do Brasil e também está começando a deixar o tempo mais estável no Mato Grosso do Sul e São Paulo, ou seja, bem extensa, e proporciona mais alguns dias de tempo estável e frio.
4: A Serra Catarinense teve registro de neve, chuva congelada e termômetros que também chegaram abaixo do zero grau. O Rio Grande do Sul também teve geada logo no início da manhã desta segunda-feira, com as cidades marcando temperaturas negativas.
0: Uma hora e dois minutos pelo horário de Brasília.
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Muito bom dia para você que sintoniza a programação da TMC em qualquer lugar do Brasil e do mundo. Nós estamos ao vivo com o Amanhã TMC, atualizando nesta madrugada de terça-feira, dia 12 de maio de 2026, os principais destaques do noticiário do Brasil e do mundo, para que você não perca nenhum detalhe do que está acontecendo. 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E você pode participar da programação da TMC nesta madrugada enviando a sua mensagem para 11 972211001. 11, que é o prefixo de São Paulo, mas que serve para qualquer região do Brasil e do mundo, 972211001. Você pode mandar a sua sugestão de pauta, sugestão de entrevista ou reportagem, pode comentar sobre algum assunto que nós abordamos aqui no programa ou simplesmente mandar o seu bom dia, informar de onde você nos ouve e por qual meio você acompanha a programação da TMC. 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Uma hora e seis minutos, é hora do nosso giro de notícias.

0: O ministro do Supremo Tribunal Federal, Cássio Nunes Marques, convidou o ex-presidente Jair Bolsonaro para a cerimônia de posse na presidência do Tribunal Superior Eleitoral, que acontece nesta terça-feira em Brasília. O convite faz parte do protocolo do evento, já que é tradição chamar ex-presidentes da República para esse tipo de cerimônia oficial. Além de Bolsonaro, também foram convidados Dilma Rousseff, Fernando Collor de Mello, Michel Temer e José Sarney. Para comparecer à cerimônia, Jair Bolsonaro e Fernando Collor, que cumprem prisão domiciliar, precisam da autorização do Supremo. Bolsonaro foi condenado a 27 anos e 3 meses de prisão por tentativa de golpe de Estado. O presidente Lula também deve participar da solenidade. Indicado ao STF por Bolsonaro, Nunes Marques assume o comando do TSE em um momento de forte divisão política no país e de debates sobre a atuação da Justiça Eleitoral. A posse acontece após a ministra Carmen Lúcia deixar antecipadamente a presidência do tribunal.
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0: 1:08. Chegou o momento de a gente acompanhar o programa A Cidade é Sua, que hoje fala sobre o Rio de Janeiro. Em pauta, a ONG, que trabalha para garantir que crianças e adolescentes que vivem em instituições de acolhimento, afastadas de suas famílias, tenham seus direitos respeitados, cresçam com afeto e possam se desenvolver por completo. Você vai acompanhar a entrevista feita pela TMC do Rio de Janeiro com o Douglas Lopes, que é diretor da Rede Abrigo, que é essa ONG que presta um serviço importante para as crianças do Rio de Janeiro. Vamos acompanhar o programa A Cidade é Sua hoje, sobre o Rio de Janeiro.
1: Bom dia, meu nome é Rebeca Renzi e está começando A Cidade é Sua dessa semana. Dessa vez a gente vai conversar com dois representantes de instituições e projetos muito interessantes e inspiradores que ajudam as crianças aqui na nossa cidade. Então sejam bem-vindos.
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1: Seja bem-vindo ao A Cidade é Sua. E conta um pouquinho sobre a Rede Abrigo, para a gente começar.
3: A Rede Abrigo é uma organização que ela existe para garantir os direitos das crianças e adolescentes em acolhimentos, em abrigos, né? O abrigo, ele é uma política pública de proteção à criança e adolescente que tem alguma situação de risco ou ameaça. Então, quando há uma denúncia, o poder público, ele vai lá, ele investiga aquela situação. E se ele percebe que aquela criança tem alguma situação de risco, que é ameaça, e que não tem mais nada que possa ser feito para que aquela criança continue em casa e o risco seja diminuído, mitigado, o poder público pode tirar essa criança e colocar em um abrigo, né? A gente trabalha com isso desde 2016, a gente começou trabalhando no Rio de Janeiro, expandimos para o estado e agora a gente já trabalha ali no estado do Rio de Janeiro, na cidade de São Paulo, né? E o nosso objetivo principal é conseguir que os direitos que estão previstos no ECA, então lá no ECA, no artigo 4º, ele vai dizer que a criança tem direito à vida, à saúde, à educação, são 12 direitos que vão estar lá previstos, né? E a nossa missão principal é garantir que esses direitos que estão ali garantidos no ECA, eles sejam de fato cumpridos ali dentro dos abrigos, dentro das instituições de acolhimento onde essas crianças estão, né? Porque a nossa preocupação maior é que essa criança é tirada de casa sob o argumento de ser protegida, né? E é colocada num ambiente onde outros direitos e outras violações acontecerão, né? Então a gente acaba promovendo mais uma violência e uma violência promovida pelo poder público. Então a nossa preocupação é conseguir garantir esses direitos, e aí a gente faz isso através de ações, projetos, a gente articula com empresas, a gente articula com o próprio poder público na denúncia, na cobrança, enfim, para garantir que esses direitos sejam garantidos para essas crianças, que elas possam ter integridade e a possibilidade de se desenvolver por completo.
1: Entendi. Então, só para a gente começar a especificar um pouco melhor, a Rede Abrigo, ela não é o abrigo em si. Ela presta apoio aos abrigos públicos, é isso?
3: Exatamente. Não só públicos, né? Aí, aqui no Rio de Janeiro, a gente tem uma distinção que é até bem curiosa. Você vai ter, não só no Rio de Janeiro, mas no Brasil como um todo, a gente vai ter instituições privadas e públicas, né? É uma política pública, mas que em alguns casos é executado por pessoas como eu e você, pessoas que abriram uma ONG e decidiram que essa ONG seria um abrigo, né? Mas é uma política pública, né? Ali regulada pelo poder público. Então, o que a gente faz, a gente não é um abrigo por si só, a gente não acolhe ninguém, a gente não recebe criança e adolescente aqui. O que a gente faz é estar em contato com essas instituições que de fato acolhem, né? Para entender a dinâmica desse acolhimento, a dinâmica da situação delas ali no dia a dia, para aí a gente pensar em solução para as questões que elas apresentam para a gente, né? Então, elas vão trazer para a gente questões que elas estão enfrentando, dificuldades que elas estão enfrentando nessa garantia dos direitos dessas crianças e adolescentes, e a gente tenta articular, assim, ações e projetos para poder trazer resposta para esses problemas.
1: Entendi. E de onde é que surgiu a ideia, assim, de criar a Rede Abrigo?
3: Nossa, é uma história até um pouco longa, mas eu costumo falar que a minha mãe, ela passou por situações de violação e violência quando ela era criança, né? E eu cresci ouvindo as histórias, assim, da minha mãe sobre o quanto ela sofreu e tudo mais, né? É, graças a Deus isso está no passado, mas eu acho que de alguma forma isso me tocou, né? É, a minha mãe, ela, quando era criança, ela era o público que eu atendo hoje, ela era parte, né, desse público que eu atendo hoje, e ela não teve o suporte que ela deveria ter tido, né? Ela não teve a ajuda, o suporte e a intervenção que ela deveria ter tido do Estado, né, da forma correta. Então, eu acredito que por ouvir muito dessa história da minha mãe desde muito pequena, eu acho que isso de alguma forma me inspirou, né, me trouxe aí essa pulga atrás da orelha para poder fazer um pouco mais. E quando adolescente também eu comecei a trabalhar como voluntário em abrigos, né, próximo da minha casa. E meio que desde então, eu comecei com 18, estou com 34 e desde então estou aí trabalhando com isso.
1: Nossa, que legal. Muito legal o trabalho de vocês. Eu acompanho bastante. Obrigado. Assim, principalmente nas redes sociais, né, que acaba sendo um dos mecanismos de divulgação. E assim, uma coisa que eu percebo é que as pessoas, elas não têm tanta noção do que são os direitos da criança e adolescente, né? Que tem que ser preservados. Quais são, assim, os principais que as pessoas às vezes não conhecem ou nem imaginam que seja um dos direitos?
3: Então, a gente, além do direito à vida, direito à saúde, educação, que é o básico, assim, né? Que parece ser básico, na verdade, mas uma coisa que eu gosto muito de ressaltar é que garantia de direitos e acesso a serviços são coisas diferentes, né? Então, a gente acaba entendendo que matrícula na escola é a garantia de um direito à educação, quando na verdade não, isso é acesso a um serviço de educação. A garantia ao direito, ela vai muito além disso, mas alguns direitos que as pessoas às vezes não têm noção que são direito, por exemplo, é o direito ao respeito, é o direito à dignidade. Hoje, brincar, inclusive, foi definido, foi estabelecido enquanto um direito também. Então, brincar é um direito. Então, as pessoas acabam indo muito para esse campo mais amplo do desenvolvimento humano, como educação, como saúde, como alimentação. E muitas vezes a gente esquece desse campo subjetivo, que também é direito, né? Um outro direito, que é um direito que a gente lida constantemente na nossa área, que poucas pessoas conhecem, é o direito à convivência familiar e comunitária, por exemplo, né? A criança, ela tem o direito de conviver com a família, isso é um direito, né? Não é uma possibilidade, né? Um direito que ela tem que ter garantido, e a convivência na comunidade, né? Para além da convivência na família, tem a convivência da comunidade. Então, é um direito que poucas pessoas têm acesso e conhecimento, né? De que conviver em comunidade é um direito da criança, né? De que acessar, de transitar pela cidade é um direito da criança e do adolescente, né? E aí a gente sempre tenta frisar muito essas linhas dos direitos da criança que pouca gente conhece, que são igualmente relevante para o desenvolvimento integral da criança e do adolescente.
1: Com certeza. Um dos trabalhos de vocês é, inclusive, levar as crianças para eventos, né? De lazer, de esporte. Como é que funciona isso, assim? Como é que é essa escolha das crianças? Como é que elas reagem? Elas gostam?
3: Então, o rolê, que é esse projeto que a gente faz para levar as crianças e adolescentes para as atividades, ele surge, é um dos nossos primeiros projetos, né? Quando a gente começa a Rede Abriga, a gente começou literalmente do zero, assim, a gente não tinha nenhum tipo de recurso, nenhum tipo de patrocínio, a gente foi na cara e na coragem. E quando a gente começa, uma das demandas que os abrigos tinham, que eles traziam para a gente aqui no Rio de Janeiro, era a dificuldade de acesso a atividades de cultura e lazer, né? A dificuldade de ter acesso a esse ingresso, principalmente das atividades pagas, né? Então, o cinema é uma atividade paga, o teatro é uma atividade paga. Então a gente monta um projeto para ser essa ponte, né? Para bater na porta dos produtores, dos cinemas, das atividades culturais, principalmente as pagas, para tentar ali ingresso, cortesia, para distribuir para as crianças e para os adolescentes que estão em acolhimento. Porque uma coisa interessante desse nosso público, né? É que é um público sempre que vem de uma vulnerabilidade extrema, assim, né? Vem de situações de pobreza extrema, apesar de a pobreza em si só não ser um motivo para a criança ir para o abrigo, Mas o pano de fundo dessas famílias são famílias que vêm de situações de pobreza extrema e tudo mais, de muita vulnerabilidade. Então são crianças que muitas vezes não tiveram acesso a um cinema, a um teatro, a uma atividade que para a gente pode parecer bem básica, bem simples de acessar, e não é a realidade deles. Então muitas crianças que vão nas nossas atividades, às vezes muitas vezes, na verdade, é a primeira vez delas em um cinema, é a primeira vez delas assistindo um musical, é a primeira vez delas em um teatro. Então é muito mágico esse projeto, justamente porque ele amplia o horizonte dessa criança para algo que ela achava que não era possível ela acessar, né? Eu acho que o nosso objetivo principal nesse projeto, além de ampliar, mostrar, né, cultura e tudo mais, mas é ampliar esses horizontes, né, de forma, essa subjetividade da criança, para mostrar que existem outros espaços na sociedade e que são espaços que pertencem a ela também, que ela também pode acessar, né? Que ela não precisa ficar restringida aos espaços que ela conhece, mas que existem outros espaços que ela também tem a capacidade de acessar, né? Ontem mesmo a gente levou aí um grupo de 300 crianças e adolescentes para assistir o filme do Michael Jackson, né? Tanto aqui no Rio quanto em São Paulo, elas amaram, ficaram fissuradas.
1: Nossa,
3: e tudo mais.
1: Nossa, imagino.
3: E é isso, eu acho que o objetivo principal é dar a oportunidade delas conhecerem espaços que a gente quer conhecer também, que a gente gosta de conhecer, né? Então, no ano retrasado, lá em São Paulo, a gente levou a galera para ver o Wicked, o musical, lá no Teatro Renault, se eu não me engano, e aí levamos uma galera para ver o musical, enfim, é participar eles nesses espaços para que eles percebam que, cara, tem mais do que aquilo que eu consigo, do que aquilo que me foi proporcionado ver, sabe?
1: Nossa, muito maneiro. Com quantos abrigos vocês trabalham hoje em dia? Como é que é isso?
3: Hoje a gente tem aí uma média, né? Vou dizer para vocês, a gente já atendeu nesses 10 anos de rede de abrigo, a gente já passou dos 200 abrigos atendidos, né? Hoje a gente aí tem contato com cerca de 300 abrigos ao total.
1: Caramba.
3: Né? Nem todo abrigo que a gente tem contato participa de alguma ação nossa, mas é um abrigo que a gente mantém ali contato, tá ali no nosso radar, né, de algum tipo de influência. Mas contando Rio e São Paulo, a gente está falando aí de cerca de 300 abrigos, mais ou menos.
1: Nossa, é muita gente, né? Devem ser muitas crianças, principalmente, né? Crianças e adolescentes, claro.
3: A gente, é isso, né? Aqui no Rio, os abrigos, eles podem atender no máximo 20 crianças e adolescentes no estado, e na cidade de São Paulo, o abrigo pode atender no máximo 15, né? Então, a gente está falando aí de um universo de
1: muita gente.
3: É menos uns 5 a 6 mil crianças e adolescentes. No máximo, assim, né? Quando está na capacidade máxima, quando todos os abrigos estão cheios.
1: Ai, mudou da vida dessas crianças, né? O projeto de vocês. Falando um pouquinho dos projetos que vocês fazem, além do rolê. Eu estava dando uma olhada no site de vocês e vocês têm, por exemplo, a cartilha operadora. O que seria isso? Me explica um pouquinho.
3: A cartinha acolhedora.
1: Acolhedora, desculpa.
3: Isso, cartinha acolhedora. A cartinha acolhedora é um projeto que a gente realiza todo final de ano, né? Que as crianças acolhidas, elas mandam as cartinhas pra gente com os desejos dela de Natal. A gente não coloca muitas limitações, assim, porque a gente acha importante que elas tenham o direito de desejar, né? Apesar de desejar não ser um direito, mas se você for no nosso site, né? Quem for no nosso site vai ver que os nossos projetos têm lá a tagzinha de qual direito do ECA aquele projeto está respondendo, né? Está ali endereçando. E aí o cartinha acolhedora é o direito ao respeito, né? Que é esse respeito da vontade da criança e do adolescente, esse respeito do querer que ele tem, né? Como eles, ali no acolhimento, eles não têm muita possibilidade do querer. O nosso objetivo com cartinha acolhedora é justamente dar essa possibilidade. Eles podem pedir o que eles quiserem. A gente cria umas limitações, né? Porque isso vai para doadores, então, computador, celular, videogame, a gente não deixa pedir, bicicleta, a gente não deixa pedir e tudo mais, mas tudo também é conversado, então a gente conversa com as instituições de acolhimento, eles entenderem de repente que tem alguma coisa, que aquilo ali é relevante de alguma forma para aquela criança, para aquele adolescente. A gente abre uma exceção, sim, mas só nesses casos onde o abrigo vem conversar com a gente diretamente. E aí as crianças mandam as cartinhas para a gente distribui para pessoas que se inscreveram para receber as cartinhas. Aí essas pessoas mandam um presente para a gente. Como a gente garante que todas as crianças vão receber exatamente aquilo que elas pediram, né? Então a gente garante isso para os abrigos, porque a gente não quer gerar mais uma frustração para essa criança. Então o grande diferencial do Cartinha Acolhedora para outros projetos de cartinha de fim de ano é que a gente garante que 100% das cartinhas que a gente recebeu, 100% daqueles presentes, eles vão ser atendidos, e eles vão ser atendidos da forma que a criança pediu, né? Então a criança pediu um caderno e vai receber um lança-bolha. Não, a gente vai ali ver direitinho que a criança pediu. Ah, ela quer um caderno rosa com glitter. Nem que a gente pinte o caderno de rosa e jogue glitter, mas ela vai receber aquilo que ela pediu, porque a gente considera isso relevante, porque é um subjetivo, mas é aquela resposta da criança receber aquilo que ela pediu e falar assim: nossa, alguém teve cuidado, alguém se deu conta, alguém me ouviu, né? Não mandou qualquer coisa. Não, alguém leu isso aqui, né? Exatamente, e me deu exatamente aquilo que eu pedi, né? Porque é isso. É desafiador, porque muita criança manda algumas coisas meio loucas mesmo, né? Mas a gente manda aquilo que a criança pediu mesmo, porque... E aí a gente fica na loucura, corre atrás.
1: Tem algum exemplo, de um pedido muito louco que vocês tenham recebido?
3: A gente já recebeu... O único que a gente não conseguiu atender até hoje, tá? Que foi... Já foram mais de 1.800 cartas, o Cartinha Acolhedora. E aí teve esse que a gente não conseguiu atender, que foi roupa de bate-bola.
1: Roupa de bate-bola?
3: Roupa de bate-bola. Porque como é na época de Natal...
1: Ah, faz sentido.
3: Então assim, vai pra Madureira, vai pro Saara. Não, não tem nenhum... Quem faz normalmente é costureira, faz sob medida. Então assim, a gente não conseguiu encontrar roupa de bate-bola em absolutamente lugar nenhum. Assim, nenhum, nenhum, nenhum. E aí a gente teve que ligar pro abrigo, conversar com a criança e pedir pra ela pedir outra coisa. Porque olha, a gente tentou, mas a gente não conseguiu roupa de bate-bola... Teve um ano que teve uma menina que pediu uma camisa rosa do TikTok.
1: Meu Deus.
3: E aí a gente teve que mandar fazer a camisa rosa do TikTok, porque não encontrava. E o melhor de tudo foi que a gente mandou fazer. Eu acho que na semana seguinte da entrega, eu tava passando em algum ponto de ônibus e tinha um cara vendendo uma camisa rosa do TikTok.
1: Deus,
3: eu falei assim:
1: ah, não,
3: tá vendo? E aí tive que mandar fazer, não pude comprar com o querido a camisa rosa do TikTok. Mas é isso, assim, eles pedem umas coisas
1: específicas,
3: loucas,
1: né?
3: E pedem coisas simples também.
1: Uhum.
3: E pedem coisas simples também. Então a gente já teve criança que pediu salgado de queijo com presunto. A gente já teve criança que pediu chiclete, por exemplo, né? E aí, então a gente até trabalha muito com os abrigos para estimular isso neles, para que eles possam aproveitar a oportunidade de pedir e tudo mais. Mas é isso, tem criança que pede arco de cabelo, meia, por exemplo. Vai das coisas mais simples até as coisas mais complexas, assim,

0: da logo dele.
1: Ah, muito legal, pô, muito legal.
0: Entendeu? Aí fez a mulher impressão 3D, a pelúcia foi difícil.
1: Me conta, Douglas, desses projetos que vocês têm, esses subprojetos, né? Eu vi no site que tem vários, além da cartinha, sim, enfim. Qual desses você considera, assim, claro que todos fazem diferença na vida das crianças, né? Mas tem algum que seja o seu xodó, assim, algum que você acha que é muito especial, que quando vocês criaram ele, que realmente a diferença vem de uma forma gritante, aquela coisa?
0: Nossa, pergunta difícil, viu? Deixa eu pensar aqui.
1: Não, porque eu queria falar de todos, mas tem tantos projetos.
0: Eu gosto muito do Cartinha Acolhedora, assim, o Cartinha Acolhedora é... A gente sente que é um resultado muito imediato na autoestima da criança,
1: sim,
0: sabe? É isso, né? Se coloca no lugar de uma criança que é tirada de casa, da casa dela, e colocada num abrigo com outras 20 crianças que ela nunca viu na vida, com pessoas cuidando dela que ela nunca viu na vida, uma criança que ela não consegue, ela não vai ter voz sobre qual vai ser o cardápio daquela casa. Ela não vai poder escolher de forma
1: não é casa
0: ela não vai
1: dela,
0: poder escolher,
1: né?
0: A roupa dela. Ela não vai poder, sim, escolher a roupa dela, sabe? Ela vai escolher, ela vai pegar do que tem ali das doações, né? E ela sabe que é doação, ela sabe que não é roupa nova. Então, eu acho que essa possibilidade dela escolher o presente dela faz ali, é um impacto direto, né? De ela receber algo que é pra ela, sabe? Pensado especificamente pra ela e não pro grupo.
1: E aí, né? Vocês fazem muitas coisas também falando com outras pessoas, né? De palestras, coisas educacionais, assim, um trabalho para além diretamente das crianças, é isso?
0: É, a gente trabalha com o Cartinha Acolhedora ou a Rede Abrigo como um todo?
1: A Rede Abrigo como um todo, desculpa.
0: Ah, sim. Então, a gente faz muita reunião, audiência pública, a gente trabalha muito, porque a gente entende também que a transformação lá passa por mexer na política pública de alguma forma, né? Então, para além de fazer denúncia, a gente tá tentando mobilizar o poder público, levar dados. Então, a gente fez uma pesquisa recentemente que a gente deve lançar pelos próximos dias aí. A gente fez no ano passado, a gente deve lançar o livro nos próximos dias, que a gente foi pessoalmente em todos os abrigos do estado do Rio de Janeiro para fazer esse levantamento de como está a situação. A gente pega esses dados, leva para o poder público, fala, olha, tá assim, dá para fazer diferente, vamos fazer diferente, tudo mais. É um desafio, tá? Porque é um público que não vota. Então, e é um público que está escondido, né? As pessoas não sabem como funciona um abrigo, as pessoas não sabem onde tem um abrigo, né? Então, como é um público que ninguém vê, como é um público que as pessoas não têm acesso à realidade, e como é um público que não vota, infelizmente, mobilizar o interesse público e o interesse político para fazer alguma coisa nesse sentido é bem difícil, é bem complicado. Mas a gente tenta, né? A gente faz audiência pública, a gente tenta fazer campanha. Para além disso, né? Para além de mobilizar o poder público, fazer campanha para fora e trazer esses dados para fora, a gente também faz reunião com as próprias equipes dos abrigos, porque também existe uma demanda emocional muito grande dessa galera que está atendendo essa criança que é vítima de violência, por exemplo, que vem de uma violência sexual, que vem de uma violência física, que tem questões psiquiátricas graves, né? É uma galera que recebe pouco, é uma galera que não tem apoio emocional de canto nenhum, sabe? Tirando a equipe técnica, os educadores, que é quem está ali no dia a dia com as crianças, a equipe técnica, assistente social e psicólogo que fica lá, e tem os educadores, que é quem fica no dia a dia, né? Que ali é a galera que fica 24 horas. Tirando a equipe técnica, que tem uma formação superior, os educadores, eles não têm uma formação muito, muito grande também, né? Então, é uma equipe que não está preparada para lidar com essas questões, e não tem ninguém que ouça, né? Então, a gente tenta também acolher, de certa forma, essa galera e ouvir o que eles têm para falar também, ouvir o que eles têm para reclamar, porque muitas vezes eles só querem falar e eles querem ser ouvidos. E isso já ajuda de alguma forma, né? Saber que alguém se importa nesse processo. Mas é desafiador também, né? Porque é receber um monte de demanda e também entender para a gente aqui internamente que, poxa, a gente queria conseguir resolver tudo, mas a gente não consegue. E muitas coisas a gente não consegue por falta de dinheiro mesmo.
1: Sim.
0: Né? Sendo uma organização sem fins lucrativos e não recebendo dinheiro de verba pública nenhuma. E a gente é basicamente mantido por doação de pessoa física, né? A gente não recebe tanta verba a gente recebe pouquíssima verba de empresa, por exemplo, patrocínio de empresa. Hoje a gente é sustentado basicamente.

0: por pessoas físicas que doam para a gente. É, o que, de certa forma, é bom, né? Porque a gente não depende tanto de empresa e dá uma certa flexibilidade para a gente poder se mover e fazer essas coisas, mas de outro lado é ruim, porque a gente tem que juntar muita gente.
1: É verdade.
0: Né? E até explicar para as pessoas que, gente, olha, qualquer 10 reais, para a gente é gigantesco. Né? Porque você doa 10, o outro doa 10, o outro doa 5, o outro doa 5. Putz. Quando a gente vê, já juntou aí 100 reais mensal, que para você pode parecer nada, mas para a gente paga uma conta.
1: Eu imagino.
0: 100 reais mensal, nossa conta de luz, por exemplo. Então já paga uma conta, já tira um peso da gente, sim, né? E outra coisa que é muito importante, que as pessoas têm muita dificuldade de entender, é que a gente atende, para atender as crianças, né, para poder garantir direitos, a gente tem que ter gente trabalhando. Né? Salários precisam ser pagos para isso, um espaço precisa existir, computador precisa existir, internet precisa ser paga. Né? Eu tenho que ter gente que possa atender telefone, eu tenho que ter gente que está ali disponível para ouvir, eu tenho que ter gente para responder no WhatsApp da organização, eu tenho que ter gente para responder e-mail. Eu tenho que, e aí as pessoas têm essa dificuldade de entender que para além do gasto que a gente tem para atender a criança, eu preciso ter um gasto com pessoas, né, que vão pensar isso. Se a gente quer fazer um trabalho bem feito, você não faz um trabalho bem feito só com voluntário. Um trabalho contínuo, um trabalho bem feito, um trabalho de qualidade. Porque esse voluntário vai dar o trabalho de qualidade dele para o emprego dele.
1: É.
0: Você vai gastar o seu tempo fazendo um trabalho de qualidade para o seu emprego. O seu trabalho voluntário é uma outra dificuldade que a gente tem também, porque é isso, né? A gente não consegue pagar uma equipe completa e a gente não consegue trabalho voluntário também, porque as pessoas, quando vêm para trabalho voluntário, elas querem estar ali direto com a criança, elas querem abraçar a criança, elas querem... Só que hoje, por exemplo, na Rede Abrigo, óbvio que a gente tem os trabalhos que atendem diretamente as crianças e tudo mais, mas é muito trabalho de escritório também.
1: Sim.
0: É muito trabalho de responder e-mail, é muito trabalho de mandar mensagem, é muito trabalho de fazer ligação, é muito trabalho de sistema, né? De cadastrar abrigo e receber demanda de abrigo. É um trabalho de atendimento também. Né? O que a gente faz é um atendimento às instituições de acolhimento. Ah, o UCI, que é um parceiro nosso, né, de cinema, mandou ingresso pra gente. Ah, eu tenho que entrar no site, ver qual filme a gente quer. Anunciar para os abrigos, pegar a lista de quem vai, mandar para o UCI. Tudo isso toma tempo, dá trabalho, entrar em contato com o parceiro do trabalho, e aí as pessoas acabam que não valorizam esse trabalho invisível também, né? E a gente também não consegue voluntariado para fazer esse trabalho invisível. Porque, no fim das contas, esse trabalho invisível, na verdade, é um trabalho que você faz no emprego.
1: É.
0: E a pessoa não quer um trabalho voluntário para trabalhar. No emprego, né? Como se fosse um segundo emprego, sem receber.
1: Mas para muita gente acaba sendo, né, um emprego de verdade, ou enfim, a mudança de vida de tantas crianças.
0: Exatamente. Aí é isso, né? A gente tem que pagar uma equipe também. É super relevante trazer isso para o público entender que existe um custo, e é um custo alto para provocar essa transformação, sabe? Uma vez me perguntaram: ah, Douglas, por que você acha que existe tão pouco projeto com criança em acolhimento, com criança em abrigo? Porque tem pouco, né? Hoje, no Rio de Janeiro, se a gente não for a única ONG que trabalha com isso, a gente é uma entre três, sabe? No Brasil, a gente deve ser uma entre cinco.
1: Acaba sendo uma dificuldade muito grande, né?
0: Exatamente. Por que que acontece? É um trabalho caro de ser feito, né? Que é difícil arrumar gente que queira investir. E é um trabalho que ele vai contra essa lógica de produção que a gente tem hoje, né? Então, essa lógica hoje, ela vai dizer muito: a gente tem que atender o máximo de criança com o mínimo de dinheiro, né? Mas no acolhimento, a gente fala de pequenas vitórias, né? Se eu quero, de fato, impactar aquela criança de forma duradoura e permanente, né? Eu tenho que fazer um trabalho para além de levá-la no cinema, apesar de que o cinema já é um trabalho muito relevante. Mas não é o trabalho, para mim, por exemplo, é o que a gente consegue fazer hoje. Mas não é o que eu gostaria de estar fazendo. sabe? Entendi. Eu gostaria de conseguir aprofundar muito mais, aproveitar o cinema e a cultura para conseguir trazer a questão da educação formal, da leitura, da interpretação de texto, que é uma dificuldade gigantesca. A defasagem escolar é muito grande. A gente está falando de um público aqui no Rio de Janeiro, por exemplo, onde mais de 25% das crianças que têm idade para que já deveriam estar alfabetizadas não estão. E possivelmente não vão ser. Entendi. Se continuarem no acolhimento. Então, e aí eu respondi para a pessoa, falei assim, gente, é um trabalho caro e é um trabalho que ele é de pequenas vitórias, sabe? E aí acaba que as pessoas não embarcam. Né? As empresas têm dificuldade de embarcar, e é isso, é um leão a cada dia.
1: É isso. Douglas, assim, parabéns pelo trabalho de vocês. Você falou que é uma dificuldade, né? Assim, tem várias questões, mas vocês estão fazendo um trabalho lindo, inspirador. Obrigado. De verdade. Muito obrigada. Obrigado. Por topar falar aqui com a gente na Cidade é Sua. Cidade é Sua é para isso, né? Pra gente conseguir mostrar esses projetos que estão devolvendo tanto para a cidade do Rio e as pessoas às vezes não conhecem. Então, muito obrigada.
0: Obrigado. Obrigado você pelo convite e por esse espaço de poder compartilhar com o meu trabalho.
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0: 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A Secretaria de Estado de Saúde de Minas Gerais confirmou a primeira morte por hantavírus no país. O caso envolveu um homem de 46 anos, morador da cidade de Carmo do Parnaíba, que tinha histórico de contato com roedores silvestres em uma lavoura. Segundo a pasta, o caso é isolado. A secretaria também reafirmou que a cepa identificada no Brasil não é capaz de ser transmitida entre pessoas e não tem associação com o surto do navio MV Ondius. O caso mineiro é um evento isolado, segundo a secretaria, enquanto o surto no navio envolve a cepa Andes, com 7 casos confirmados pela Organização Mundial da Saúde. Aqui no Brasil, foram confirmados 35 casos e 15 mortes no ano passado. Neste ano, até 27 de abril, o Brasil somava 7 casos confirmados no Rio Grande do Sul, Santa Catarina, Paraná e Minas Gerais. Uma hora e 1:40 e agora você confere a segunda parte do programa A Cidade é Sua, que hoje fala sobre o Rio de Janeiro.
1: Olá, aqui é a Rebeca Renz e estamos de volta com mais um bloco do A Cidade é Sua dessa semana.
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1: Seja bem-vinda aqui ao Cidade é Sua, é um prazer receber você para falar do Instituto Helena Antipoff. Começa falando um pouquinho pra gente sobre como ele surgiu, né? Qual foi a demanda que trouxe ele?
3: O Instituto, ele surge a partir da necessidade da consolidação e implementação das políticas públicas relacionadas ao aluno da educação especial. E ele assume essa responsabilidade de pensar políticas, pensar na inclusão desse aluno no espaço escola.
1: E Bruna, me conta assim, como é que ele funciona no dia a dia? Vocês recebem uma demanda de alguma escola? Porque ele funciona para toda a rede municipal de ensino, não é isso?
3: Isso. O Instituto, ele tem um funcionamento de atendimento ao público na questão de acolher as famílias, receber profissionais da secretaria para formação. Nós somos divididos atualmente em núcleos de referência. Esses núcleos são de baixa visão e cegueira, núcleo de referência de transtorno, que são os transtornos do espectro do autismo e do transtorno intelectual. Temos o núcleo de comunicação alternativa para os alunos que necessitam de um apoio para poder ter a relação com o outro, núcleo de educação precoce, o núcleo de altas habilidades, superdotação e o núcleo de práticas pedagógicas inclusivas. Nós também temos um colaboratório inclusivo, onde são pensadas adaptações das aulas que acontecem nos colaboratórios das unidades escolares e toda a parte de formação e acompanhamento das políticas nas unidades escolares.
1: Porque assim, no dia a dia, tem uma ou duas crianças em alguma escola do município que precisam de alguma adaptação. Vocês entram com os recursos para ajudar essas crianças a conseguirem estudar e se desenvolver, é isso?
3: Na verdade, nós orientamos ao corpo docente a como trabalhar e adaptar os materiais de acordo com o perfil de cada estudante. Então, eu, professora, entendo que recebi um aluno, não tenho ainda domínio de como adaptar o material. Ela entra em contato com o Instituto faz acompanhamento na própria unidade escolar ou vem aqui até o Instituto para realizar essa consultoria. Nós produzimos também materiais mais específicos, como uma prova em braille, uma prova ampliada, material Rio Educa em braille, também. Dependendo do mobiliário, ele é adaptado, principalmente para crianças com nanismo, onde você precisa elevar o assento dele, apoiar os pés. Então, aqui no Instituto são situações que ainda o professor precisa de um suporte, de um acompanhamento mais próximo para garantir a inclusão do aluno. E toda a parte pedagógica, né? A garantia do preenchimento do PEI. Esse PEI é um plano educacional individualizado, onde é adaptado o currículo do aluno de acordo com o seu perfil, para que ele possa desenvolver habilidades e alcançar as habilidades. Tudo que se refere ao desenvolvimento pedagógico do aluno, o IHA, ele assume e lidera toda essa parte de acompanhamento, formação, de orientação, tanto na unidade escolar quanto os professores vindo para o Instituto. E principalmente orientando o atendimento educacional especializado, que hoje ele ocorre ou em espaços denominados salas de recurso multifuncional ou atendimento itinerante, que é o professor que vai até a unidade escolar dar todo o suporte, tanto na complementação pedagógica ou na suplementação pedagógica dos alunos que são considerados alunos da educação especial.
1: Você deu alguns exemplos, como por exemplo a prova, né, expandida, a prova em braille, a cadeira elevada para quem tem nanismo, né? Tem um outro exemplo assim curioso que as pessoas nem imaginam que vocês contribuam, né, com o ensino público?
3: Eu não sei, sim, a questão mesmo que talvez uma colher adaptada, que a criança com mobilidade reduzida, ela dificilmente ela tem a segurança e segura aquela colher. Então a gente traz aquele, adapta o formato da colher e até engrossa o cabo da colher para que ele possa conseguir pegar aquela colher e levar até a boca. Também temos a parte de um exemplo, o globo terrestre para alunos com baixa visão e alunos cegos. Ele é todo adaptado com texturas para que ele possa entender qual é a parte do território, da terra, qual é a parte da água. Outro exemplo são os livros adaptados. Esses livros adaptados são livros de literatura, onde ele traz toda a forma de comunicação em braille, libras, visão, ampliação da fonte, né? E torna toda a parte daquele desenho, das ilustrações, de forma tátil, para que o aluno possa interagir e vivenciar aquela literatura, não apenas para quem lê, mas ele, através de texturas, ele possa estar lá vivenciando aquela história, conhecendo, um exemplo, a textura de uma roupa, a textura do cabelo, o formato da boca. Então, são trabalhar com os sentidos, né? Esse livro, ele tem o objetivo que a criança possa estar lá sentindo e conhecendo, né, texturas que ele só vai entender através do toque.
1: Entendi. A gente pode dizer, então, que os materiais fornecidos pelo Instituto Helena Antipoff, eles igualam, assim, não igualam, mas colocam as crianças com alguma deficiência no mesmo nível de aprendizado das crianças que não têm nenhuma deficiência, é isso?
3: Eu digo a você que o material adaptado dos alunos público da educação especial possibilitam a aprendizagem de todos na sala, porque esse material, quando ele vem adaptado, ele vem de uma forma muito mais concreta, e ali, quando você traz um material concreto, o processo de ensino-aprendizagem, ele se torna muito mais eficaz e eficiente ao aluno, porque muitos dos alunos às vezes ficam tímidos e não sinalizam quando não compreenderam o conteúdo. Então, quando eu adapto o material para o meu aluno com deficiência, eu consigo atingir, inclusive, a turma toda, porque aquele material, ele vem de uma forma muito concreta. E por isso, o grande foco hoje do Instituto, da Secretaria Municipal de Educação, a formação dos profissionais.
1: Como é que funciona isso? Qual tipo de profissional trabalha no Instituto?
3: São professores regentes da Rede Municipal de Educação, e eles têm especialização, conhecimento das áreas, dos transtornos e das deficiências e da altas habilidades superdotação.
1: Entendi. Qual você acha que hoje em dia é o maior obstáculo, assim, para o Instituto se desenvolver cada vez mais?
3: Obstáculo, não considero obstáculo, mas eu entendo que hoje a crescente demanda nos impulsiona cada vez mais ampliar nossa capacidade de atendimento, principalmente, e isso nos faz com que pensemos em estratégias pedagógicas muito mais direcionadas e individualizadas. Digo a você que hoje o nosso público ele vem aumentando até por conta desse trabalho todo adaptado, esse trabalho direcionado ao aluno.
1: Mas você acha também que, por exemplo, hoje em dia a gente consegue perceber que o diagnóstico, por exemplo, para um transtorno, uma pessoa dentro do espectro autista, né, acaba sendo muito mais fácil, porque parece que o tabu foi derrubado, né? As pessoas têm muito mais facilidade em entender o que é o espectro autista, por exemplo. Você acha que isso aumentou a demanda para vocês por ter mais crianças diagnosticadas? E que bom, né, que tem crianças diagnosticadas e que vocês conseguem ajudar a aprender cada vez melhor.
3: Com certeza, o diagnóstico ele amplia e traz ao aluno um direcionamento pedagógico mais específico para ele. Quando nós tínhamos um diagnóstico tardio, muitas das vezes a gente perdia oportunidades de trabalho direcionado para esse aluno. Então, hoje, quando chega esse diagnóstico logo na fase inicial da escolarização, você já consegue ter um outro desenvolvimento pedagógico com a criança. Você não perde aquele tempo que muitas das vezes antigamente era diagnosticado com 8, 9 anos. Hoje a gente consegue ter esse diagnóstico nas crianças com 2 anos. Então, o trabalho ele vem sendo o quê? Iniciado de forma como é considerado precoce, a título de fazer com que essa criança possa estar ambientada com todo o processo pedagógico. Então, agora, em relação ao tabu, eu acredito também, eu acho que até por uma questão de sociedade, né? Antigamente, os pais se sentiam, será que meu filho vai ser aceito na escola? Como vai ser esse acolhimento? Como vai ser esse trabalho? Hoje, com a política consolidada, cada vez mais buscando formas de garantir a permanência e o acesso do aluno, o pai ele se sente seguro em matricular seu filho na escola. Claro, existem situações ainda que precisam ser melhoradas, ampliadas, com certeza, mas hoje, enquanto educação, a educação compreende, eu digo a nível maior, né? Não apenas a rede municipal. Entende e consegue hoje estabelecer que o lugar da criança, independente da sua condição, é na escola.
1: Nossa, muito legal, assim. É muito importante, né, a gente deixar essa porta aberta para as famílias conseguirem vir. Sem nenhum tabu, né? Sem nenhuma questão. Sim. Assim, derrubar de fato esse preconceito.
3: É porque o que nós sempre, nas formações, a gente tem o cuidado de passar. Um exemplo foi semana passada. Nós realizamos formação para os estagiários sobre autismo, onde nós tivemos mais de 1.300 estagiários da nossa rede. E o que a gente sempre conversa é o acolhimento é a diferença de toda a relação que se estabelece dentro de um espaço. Se eu sou bem acolhida, em qualquer lugar, eu vou querer estar naquele espaço. E a escola hoje é o local onde os pais conseguem estabelecer esse vínculo. Porque lá, como é que eu posso dizer isso para você? Aquele pai, ele já recebe diversos nãos, dificuldade para algo específico, para um cuidado mais direcionado. Mas a escola não, a escola está lá e a escola está aberta para receber aquela criança todos os dias durante o período da aula. Então, essa segurança desse acolhimento faz a diferença para esse responsável. E como a gente pontua, né? Há também já uma fragilidade de sentimento dessa família. E o mínimo que nós, enquanto escola, podemos oferecer é um acolhimento. Então, essa é a grande importância da escola também em relação a essa expansão e esse aumento de matrículas na rede escolar. É porque a escola vem recebendo essa família com carinho, com cuidado, com um olhar sensível, com um olhar de entender aquele lugar de fala e possibilitar estratégias e habilidades para serem desenvolvidas com um aluno.
1: E é uma importância também muito grande da gente ver isso na rede pública, né? Porque a gente sabe que esse tipo de tratamento, de acompanhamento, esse cuidado, né, de fato, de garantir que o aluno está aprendendo, acaba sendo muito caro e muitas famílias acabam não tendo como custear isso, né? Então, é mais importante ainda a gente ver esse tipo de trabalho na rede pública.
3: E é por isso mesmo, né? Hoje nós temos uma política consolidada em pilares, né? Onde a gente busca garantir acessibilidade, formação, o planejamento educacional individualizado, o acolhimento. E esses pilares, eles nos transformam num trabalho de rede, onde as relações ali, elas são interligadas e voltadas para o principal, não digo assim, que o nosso principal, nosso maior foco, o aluno. Então, hoje, no processo de inclusão, o nosso foco é o aluno. É o acolhimento desse aluno, consequentemente, esse aluno sendo bem acolhido, a família se sente acolhida, e ali a gente estabelece uma relação de pedagógica eficaz, acessível, equitativa.
1: Então, você consegue dizer que o trabalho vai para além do aluno, né?
3: Vai, com certeza. Eu posso garantir a você, nenhum processo pedagógico é estabelecido apenas com família e escola e aluno. A família, ela é parte essencial nesse processo. Quando a escola e família estão próximas, juntas, o foco lá que é em comum é o aluno, que esse aluno é o filho. Então, essa relação bem estabelecida e bem próxima torna processo de educação eficiente. E fato, ali é o aluno barra filho, né? Que precisa ser pensado e trabalhado em conjunto todas as partes, tanto social quanto pedagógica.
1: Nossa, bem legal mesmo. E você comentou dos estagiários serem treinados, né? Vocês constantemente fazem esse tipo de treinamento para as mais diversas, né, adaptações que precisam ser feitas e tal?
3: Além dos estagiários, nós também realizamos formação para os agentes de apoio à educação especial, para os professores, para os coordenadores pedagógicos. É uma formação continuada, né? A rede, ela tem o cuidado e ela se preocupa em fornecer formação continuada para todos os profissionais que compõem a rede da educação.
1: E aí, como é que funciona? Vocês auxiliam, né? Induzem, orientam no formato de lidar com essas crianças, é isso?
3: Então, a formação, ela tem títulos diferenciados. Nós já tivemos esse ano formação relacionada para o coordenador pedagógico sobre o preenchimento do plano educacional individualizado. Para os agentes de apoio à educação especial, estagiários sobre autismo. Toda formação, ela parte de evidências. Toda formação nossa hoje da rede passa por exemplos, estudo de caso, para que aquele conhecimento possa ser vinculado à realidade, né? Ao cotidiano da escola. Outra formação direcionada que nós estamos tendo também, altas habilidades, superdotação. Outra para como identificar um aluno que apresenta uma baixa visão. Então, hoje, a formação da rede, ela está baseada em evidências. A partir de casos concretos, exemplos, né, A gente traz o conhecimento e aprimora essa técnica, essa estratégia pedagógica.
1: Nossa, que interessante, né? Que vocês realmente veem o que está sendo demandado e
3: precisa ser
1: disso, é o que precisa ser.
3: Porque é o que a gente conversa. Hoje o conhecimento, você consegue ter acesso à parte teórica de forma muito mais fácil, né? Só que o que é mais desafiador? Como é que eu vou agir durante a uma situação que eu ainda não vivenciei, né? Então é isso que nossa formação possibilita a esse profissional. Pensar em diversos perfis e como é que ele vai trabalhar, como é que ele vai atuar, como é que ele vai intervir, quando ele vai precisar pedir uma orientação de um setor. Então, assim, é fornecer caminhos, né, possíveis para que esse profissional se sinta seguro e tenha mais confiança no seu desenvolvimento pedagógico como aluno.
1: Nossa, que legal. Bruna, então me conta agora uma coisa um pouquinho mais pessoal. Eu já estive no espaço da Helena Antipoff e eu fiquei surpresa com todas as coisas que vocês pensam, né? As soluções que vocês pensam para ajudar essas crianças. Qual dessas soluções você mais se surpreendeu, assim? Teve alguma que você falou, nossa, que legal a gente ter pensado nisso, vai realmente ser uma diferença enorme para as crianças que têm esse tipo de deficiência? Ou você fica assim com todas? Como é que é?
3: Eu confesso que vou completar 25 anos de magistério, né? E toda a minha vida profissional foi dentro da rede, né? Eu entro no concurso e digo para você que a cada dia eu aprendo e me surpreendo com as possibilidades enquanto professora nós criamos para os alunos. Eu digo a você que realmente o livro tátil é algo que me encanta profundamente, porque é um livro totalmente acessível. Ele tem o desenho universal, né? Que ele não é focar apenas para uma deficiência, mas sim para todas as deficiências, transtornos e até para as pessoas que não possuem deficiência. Então, esse trabalho, ele é um trabalho que você precisa pensar na textura daquele material. Eu não posso trabalhar com apenas um material porque eu não vou distinguir. Um exemplo, continente, quando eu boto lá o mapa mundi, as professoras, elas pensaram assim, para dimensionar a água e a criança passar a mão, eu preciso colocar um material que me dê a sensação do gelado. E aí logo a gente pensa, cola quente, passa lá, cola quente, dá aquela textura. Só que a cola quente não dava essa sensação do gelado. E aí elas começaram a pesquisar qual outro tipo de cola, cola de silicone. E aí como elas fariam a textura da terra? Aí elas estavam lá procurando e aí elas viram um EVA que tem um formato mais de folhas, flores, assim, mas sei dizer assim agora, mas ali conseguiu-se passar a impressão, né, a sensação da terra e da água, né, um material mais crespo que representava a parte da terra e a cola de silicone que representava a água, trazendo a sensação do gelado.
0: Duas horas e dois minutos.
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Duas horas e três minutos, agora mudando para 4 minutos pelo horário de Brasília, 2:04. É hora de atualizar o giro de notícias.

0: O ministro do Supremo Tribunal Federal, Cássio Nunes Marques, convidou o ex-presidente Jair Bolsonaro para a cerimônia de posse na presidência do Tribunal Superior Eleitoral, que acontece nesta terça-feira em Brasília. O convite faz parte do protocolo do evento, já que é tradição chamar ex-presidentes da República para esse tipo de cerimônia oficial. Além de Bolsonaro, também foram convidados Dilma Rousseff, Fernando Collor de Mello, Michel Temer e José Sarney. Para comparecer à cerimônia, Jair Bolsonaro e Fernando Collor, que cumprem prisão domiciliar, precisam da autorização do Supremo. Bolsonaro foi condenado a 27 anos e 3 meses de prisão por tentativa de golpe de Estado. O presidente Lula também deve participar da solenidade. Indicado ao STF por Bolsonaro, Nunes Marques assume o comando do TSE em um momento de forte divisão política no país e de debates sobre a atuação da Justiça Eleitoral. A posse acontece após a ministra Carmen Lúcia deixar antecipadamente a presidência do tribunal. Uma explosão atingiu várias casas na zona oeste de São Paulo na tarde desta segunda-feira. O acidente matou uma pessoa e deixou outras três feridas. A explosão também destruiu imóveis da região e provocou incêndios em diferentes casas. Segundo a capitã do Corpo de Bombeiros, Caroline Magalhães, o problema começou durante uma obra da Sabesp após um vazamento de gás encanado de cozinha. Moradores contaram que sentiram um forte cheiro de gás pouco antes da explosão. A explosão foi tão forte que algumas vítimas chegaram a ser arremessadas. Outras ficaram presas sob os escombros das casas que desabaram. 15 viaturas do Corpo de Bombeiros foram enviadas para controlar o incêndio na região. O escritório de advocacia Almeida Castro, Castro e Turbay, anunciou nesta segunda-feira que deixou a defesa do senador Ciro Nogueira. A saída acontece 4 dias depois de uma operação da Polícia Federal que investiga um suposto esquema de pagamentos mensais ligados ao Banco Master. O advogado Antônio Carlos Almeida Castro, conhecido como Cacai, afirmou que o rompimento foi feito em comum acordo. Ele não explicou os motivos do fim da parceria. Segundo a investigação, a Polícia Federal encontrou transferências mensais entre 300 mil e 500 mil reais. De acordo com os investigadores, o dinheiro saía da empresa BRGD-SA e era enviado para a CNLF Empreendimentos Imobiliários. A suspeita é de que os pagamentos tinham como objetivo garantir apoio do senador a interesses do banco no Congresso Nacional. A investigação aponta que Daniel Vorcaro, ex-dono do Banco Master, teria comandado o esquema. A Polícia Federal também afirma ter encontrado indícios de que Ciro Nogueira recebeu um envelope com uma proposta de emenda parlamentar. O texto sugeria aumentar o valor de garantia do Fundo Garantidor de Crédito, o FGC, de 250 mil reais para 1 milhão de reais. Segundo a investigação, essa mudança beneficiaria diretamente o Banco Master. Ciro Gomes desistiu de disputar a presidência da República nas eleições deste ano. O anúncio foi feito nesta segunda-feira, durante o Fórum Otimista Brasil 2026, realizado pela Fundação Armando Álvares Penteado, em São Paulo. Ciro agora vai disputar o governo do Ceará. O lançamento oficial da candidatura ao governo estadual está marcado para o dia 16 de maio. Durante o evento, ele afirmou: "Queria ser uma opção para essa polarização, mas pendi para o Ceará." Ao longo da carreira, o político concorreu 4 vezes à presidência da República. Na eleição de 2022, ele teve o pior resultado nas urnas, com cerca de 3% dos votos válidos. Recentemente, Ciro voltou ao PSDB, legenda que chegou a convidá-lo para disputar novamente o Palácio do Planalto. O presidente Lula vetou o projeto de lei que queria reconhecer o estágio de estudantes como experiência profissional. A decisão foi publicada no Diário Oficial da União desta segunda-feira. Segundo o governo, o texto ignorava que o estágio tem caráter educativo e faz parte da formação dos estudantes. A presidência também argumentou que a proposta poderia afetar os critérios usados em concursos públicos para avaliar experiência profissional. O projeto havia sido aprovado pelo Congresso Nacional em abril. A proposta previa que o poder público criasse regras para permitir que o período de estágio fosse considerado como experiência profissional em concursos públicos.
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0: Agora 2:10 e chegou o momento de a gente acompanhar o programa Corre TMC. Os destaques você acompanha agora com a Mirelle Muschella e o André Galvão trazendo muita informação para você que é corredor ou que quer iniciar uma atividade física. Vamos acompanhar.
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2: Olá, olá, sejam muito bem-vindos ao Corre TMC. Quem cedo madruga já correu 2 quilômetros? Eu sou Mirelle Muschella. Muito bom que você tá aqui comigo, com a gente, tá? Porque eu não estou sozinha nessa, como sempre. Ele, o meu parceiro, o meu corredor malvado favorito, André Galvão, já está aqui na área. Você tá bem, Galvão?
3: Tudo bem, Mimi.
2: Eita, vambora pra mais um Corre TMC.
3: Sempre no corre, vamos pra cima. Né, convidando você também a participar conosco, mandar sua mensagem pra gente e assistir no YouTube. Tô sabendo que os vídeos do Corre TMC estão bombando.
2: É, vai, mano, pensando.
3: Mano, estão bombando aí YouTube, Instagram, tá
2: no
3: todo
2: Reels.
3: Mundo nos Reels, tá todo mundo curtindo, tá todo mundo compartilhando. É isso aí, é o programa de corrida. É aqui que você ouve, é aqui que você fala com a gente também, bate o papo conosco, conta como você corre, quando você corre, onde você corre, nós queremos saber. Mande sua, pode mandar até vídeo, né, Mimi,
2: pode,
3: correndo.
2: Pode mandar vídeo correndo, pode mandar o WhatsApp. Qual que é o telefone mesmo daqui?
3: 3025...
2: Eu sempre esqueço.
3: 1001, DDD 11... 3025-1001, você manda sua mensagem de áudio pra gente e através do vídeo também nas nossas redes sociais, arroba TMC Esporte, é o nosso canal no YouTube, arroba TMC Esporte, pra você acompanhar sempre o Corre TMC.
2: É isso, gente, vem com a gente porque o programa hoje tá bom demais, como sempre, mas eu preciso perguntar pra você que tá me ouvindo, você já correu? Você vai correr? Correu agora, cedinho, né? Tá indo pro seu longão, ou vai deixar pro final da tarde, ou também tá descansando hoje, no final de semana. Tá tudo certo, tá? Mas manda pra gente o WhatsApp, eu quero saber como é que você está no corre. Inclusive, eu quero saber quem é você no corre pra minha convidada maravilhosa, gente. Olha só, a Nath, já vou falar que é a Natália Andrones, maravilhosa, tá aqui com a gente. Uma menina que nasceu com limitações motoras, mas virou, gente, atleta paralímpica, começou a correr há pouquíssimo tempo, já correu 25 quilômetros e ainda está estudando nutrição para entender o próprio corpo. Sabe quando assim Deus te dá um limão e ela faz uma limonada, mas assim uma limonada muito gourmet? É isso que ela fez, gente, é um tapa na cara de quem acha que, né, que não tem disposição para correr. Então seja muito bem-vinda, Nath, muito feliz que você está aqui, bem-vinda.
4: Obrigada pelo convite, Mi, obrigada, Galvão, obrigada pela oportunidade de estar aqui com vocês. É uma honra poder contar um pouco da minha história na corrida e do quão a corrida fez parte de uma transformação, assim, de dentro para fora, na minha vida, de coração mesmo, assim.
2: Não, eu imagino, estávamos aqui já conversando, né, com a Nath, antes do programa ir pro ar, né, Galvão?
3: Sim.
2: E ela disse, não, olha, não, eu tenho que correr todos os dias, porque se eu não correr todos os dias...
3: Ela precisa de endorfina.
2: Isso! Ô, Nath, então quem é você no corre?
4: Olha, eu sou a pessoa que quando começou a correr... Não sabia nem o que era pace.
3: Pô, toca aqui porque eu me identifico, tá? Eu me identifico com você.
4: Eu lembro de uma conversa com uma galera da assessoria que eu participava lá do Rio de Janeiro. Que, pace de 6, pace de 4. Eu, gente, peraí. É, quilômetros, né? Que você coloca lá na esteira. Você coloca 6 na esteira. Isso é bom? Tipo...
2: E você tava tentando entender, assimilar, né? Não,
4: exato.
2: Mas como é que
4: então,
2: é que funciona isso?
4: Assim, hoje em dia, saber o que é e gostar de performar, pra mim, é um negócio que eu falo, gente, quanto tempo eu dormi pra que essa mudança acontecesse tão rápido, assim? Porque se a gente for parar para pensar de 2021, 2022 até hoje, é pouco tempo, né?
2: Claro.
4: De uma vida toda de mais de 20 anos. Então, assim, é muito doido pensar em tudo isso e ver o quanto que as coisas vão mudando e vão melhorando e a gente vai evoluindo. E vamos nos descobrindo na corrida e vendo o que, que vai fazendo sentido. E porque a vida é isso, né? A vida é o agora. Então, eu sou essa no corre que vai sempre fazendo o que mais me faz feliz e o que me dá mais endorfina, porque é realmente isso. Eu preciso treinar todo dia, gente. Seja corrida ou musculação, assim. Eu amo pegar peso e eu amo correr.
2: Ô, Nath, você me falou agora, né, sobre descoberta, sobre renascimento, sobre, né, você viver o hoje. E isso, claro, que me faz te perguntar, né, da sua trajetória, sua vinda ao mundo, porque foi de uma maneira muito difícil, muito sensível para a sua família, para todo mundo. Então, queria brevemente que você contasse para a gente a sua história, porque hoje ela é de muita, né, de muita glória, de muita história, de muita vitória, e você é uma grande inspiração. Então, eu queria que você contasse um pouquinho para a gente o que aconteceu, porque hoje você tem uma condição neurológica chamada hidrocefalia. Então, eu queria que você explicasse um pouquinho para os nossos ouvintes.
4: Indo para o litoral norte de São Paulo, São Sebastião, na época minha mãe estava grávida de mim. Ela tinha só minha irmã de 3 anos e o meu pai estava dirigindo. E então eles estavam indo para o litoral e sofreram um acidente. Tava muita neblina e o carro foi fazer o retorno vindo de São Paulo para São Paulo, foi fazer o retorno para São Sebastião, bateu na metade do nosso carro para trás. Minha irmã faleceu na hora, tendo traumatismo craniano. E eu tive hidrocefalia e paralisia cerebral, que é uma descoberta nova. É uma descoberta que eu descobri indo para o Paralímpico. Eu não sabia o que era ser uma pessoa com paralisia cerebral. Eu não sabia o que era isso. Então, para mim, sempre foi... Ah, eu tenho uma deficiência motora do lado esquerdo e tenho hidrocefalia. Tenho um catéter...
2: Tá.
4: Pra drenar o coágulo, e é isso. Então, a gente sofreu esse acidente com 5 meses de gestação. Eu nasci 3 meses depois, indo direto para a UTI, colocar um catéter com 3 dias de vida. E então, foi isso. Desde muito cedo no esporte, eu fiz natação dos 6 meses aos 7 anos. Depois eu parei, porque a minha vida sempre foi muito movida a não deixar a deficiência...
2: Te limitar, né?
4: Me limitar e piorar, assim, né? A gente sempre tentou fazer de tudo para que a deficiência não piorasse nesse sentido de limitação mesmo. Até que hoje as pessoas olham e falam... Você tem uma deficiência, como assim? Tipo, não parece.
3: É exatamente isso. Eu acho que esse é o impacto, né? Quando a gente conhece a Natália, a gente percebe que parece uma pessoa sem qualquer deficiência.
2: Normal, imagina. Olha, eu tava descendo as escadas, falei, ai, Nath, não tem elevador aqui, vamos aqui pelas escadas. Aí eu falei, eu vou devagarzinho. Minha filha, ela desceu correndo com tudo. Eu falei, que é isso?
3: Não,
2: falei,
3: pra assim, ela não
2: limitação
3: serve.
2: Zero, de desafio nenhum.
3: Esse negócio, Nath, de devagarzinho pra ela não serve.
4: Ah, eu sou daquelas que pego o metrô de mala, de rodinha pra viajar e, meu, desço... escada mesmo com a mala, sabe?
3: Sei.
4: De 10 quilos.
3: Sei.
4: Porque eu sou uma pessoa que eu prezo muito pela independência. E desde cedo foi assim. Minha mãe fala que com 2 anos eu estava na escola e sujei a minha blusa e falei para a professora que eu queria trocar. Ela falou, peraí que a gente já vai. Eu falei, o quê? Eu fui lá e troquei. Tipo, sabe? Eu sou daquelas que eu odeio esperar que façam por mim, o que eu posso fazer, o que... Enfim, eu sei que eu vou conseguir, mesmo porque eu acho que a vida é isso, né? É a gente sempre mostrar para nós mesmos que nós podemos e nós conseguimos. Então, eu acho que isso, desde cedo, foi meu, sabe? não que não tivesse esse incentivo em casa, sempre tive muito esse incentivo de independência, mas sempre foi um negócio meu que minha mãe falava, meu Deus do céu, tipo, a menina não para, sabe? Tipo, até que eu fiz natação até os 7 anos, né? E eu parei porque era fono, era natação, era muita coisa para uma criança que não conseguia tempo para ser criança, sabe? Então, eu sentia falta de poder brincar, de ter horário livre. Falei, mãe, quero parar. E aí, nesse meio tempo, eu fiz capoeira, fiz judô, fiz balé, ginástica rítmica.
2: Porque você é muito jovem. Então, tudo isso era o quê? Na adolescência ou era assim mais...
3: Desde criança. Tipo
2: assim,
4: desde os...
2: Na infância.
4: 7 anos que eu parei a natação, que eu já emendei no balé, ginástica rítmica, judô, capoeira, na adolescência.
2: Fazia tudo.
4: Então, assim...
2: E aí, aos pouquinhos, sua mãe colocava você para fazer essas atividades, porque ela falou, não, minha filha, ela vai ser muito ativa. E é isso que aconteceu, né?
3: Sim. Isso, e só para até explicar, né, para as pessoas que estão nos assistindo, estão nos ouvindo, né, no Corre TMC... Esse tanto de atividades que você fez ao longo da sua infância, da sua adolescência, isso diminuiu mesmo os efeitos das suas limitações?
4: Sim, com certeza. Eu percebo muito isso a partir do momento que eu realmente criei a consciência do quão importante é o esporte. Em 2021, eu estava meio parada, e falei, gente, sabe quando você se olha no espelho e você não se reconhece? Era eu. E era por conta de peso também, mas assim, porque às vezes o peso fala mais alto para a mudança interna poder vir também, né? Então, a partir do momento que eu comecei a treinar em 2021 com constância, depois de um tempo de indas e vindas, porque eu... Fiz musculação um tempo, mas eu ficava naquela de... Não amo a musculação ainda, porque, gente, hoje em dia...
2: Mas olha, mas... quem é que ama musculação? Você ama musculação,
3: Galvão? Não, eu nem faço. Musculação não é comigo, gente.
2: É difícil amar a musculação, né? Eu acho que depois você tem que falar, olha, sou obrigada a fazer musculação... Por conta disso, né? Enfim.
4: Hoje eu aprendi a amar pegar peso. Então, hoje eu realmente gosto. Mas, assim, entre 2015, 2014 e 2019, que foram muitas indas e vindas para musculação, realmente eu não gostava e eu não tinha consciência da importância da musculação na vida das pessoas. Assim, não só na vida das pessoas com deficiência, que realmente acaba sendo um pouquinho mais importante, mas na vida geral, assim, para envelhecer bem, sabe? Então, a musculação é muito importante e eu peguei muito gosto real. E nesse processo de aprender a amar a musculação que eu comecei a correr, na verdade... No começo eu não fazia nem musculação, né? Eu fazia aqueles treinos em casa.
2: Sei. Mas assim, acompanhando, sei lá, no YouTube, alguma coisa
4: então,
2: assim?
4: Então, eu fazia numa academia online.
2: Tá.
4: E aí, quando eu comecei
2: a... Olha, rapidinho, Nath, pra quem tá acompanhando a gente no YouTube. Olha aí, ó, estamos vendo imagens da Nath correndo. Correndo, olha essa imagem, ela tá voando. Olha aí essa imagem. Aí, linda demais. Oh, Ricardo!
3: Já foi nosso convidado já aqui. Né?
4: Nossa!
2: Ricardo Mendonça.
4: Nosso medalhista paralímpico maravilhoso.
2: Ele
4: nossa,
2: é incrível.
4: Admiração absurda por ele.
2: Muito bom. A Fabinha também veio aqui já.
3: É, galera.
4: Essa daqui é minha fada madrinha.
2: É, a Fabinha, a Vinha, né?
4: É.
2: O Corro Pra Descansar, o arroba dela.
4: É. Ela é minha fada madrinha no, na corrida, assim, né?
2: Por quê?
4: No dia que eu corri 25 quilômetros para comemorar meus 25 anos, eu tinha pedido indicação para ela de filmmaker. Porque eu falei, tudo bem, eu já vou correr num treino. Mas eu quero pelo menos que alguém filme isso, porque são 25 quilômetros. E para comemorar meu aniversário, é o mínimo. Então, eu não tinha ideia de filmmaker. E aí, eu comecei a mandar... direct para um monte de influenciadores de São Paulo, perguntando se conhecia e não sei o que. Ela me indicou o Tatá e o Gero da Vibe Movie. E aí eu entrei em contato com eles e não sei o que, fechamos. No dia a gente foi correr e ela estava na USP.
2: E aí ela apareceu no seu treino.
4: E aí ela apareceu no meu treino porque eu acabei caindo no quilômetro 10.
2: Ixi, já tem história para contar para gente então. Meu Deus do céu.
4: Eu tropecei na tartaruga, nessas tartarugas de rua, né?
2: Sim, sim. E aí, tem que prestar atenção mesmo.
4: Foi uma queda bem dolorida. Daquela de não conseguir... É dobrar a perna dias depois, sabe?
2: Mas na hora tava quente, foi.
4: No dia, nossa, lá, tava nem... quente. Juro, nem passou pela minha cabeça parar.
3: Não,
4: aí,
3: eu imagino.
4: Os meninos que falaram...
2: futebol também, né? Você se machuca, mas depois você
4: os meninos que falaram, meu, vamos atrás da Vinha e não sei o que, ela tá aí pra incentivar, pra ela não parar e não sei o que. Eu, gente, nem passou pela minha cabeça de parar, tá? Mas assim, obrigada pelo incentivo, porque...
3: Às vezes tem um sangue é enorme,
2: grande,
3: assim,
2: né?
3: É um edema gigante na perna e não quer nem saber, né?
4: Total, não. Tava sangrando super e só depois, tomando café da manhã, que o corpo já tinha esfriado, que eu comecei a sentir onde
3: ai,
4: realmente tava dolorido.
3: Aí... E é nessa hora mesmo, que dói pra caramba.
2: Ô, Nath, mas peraí, pra gente tentar entender. Primeiro, você fez vários tipos de esporte.

0: Eu ia para a academia fazer bike no máximo, porque eu tinha muita preguiça de esteira. Aí eu falei, bom, tá bom, vai, eu vou começar a fazer uns treinos na esteira. Eu simplesmente corria o quanto eu conseguia e caminhava o quanto eu queria, sabe? Eu ia nessa.
1: Adorei o quanto eu conseguia e caminhava o quanto eu queria.
2: Perfeito.
0: É, exatamente. Aí as pessoas falam, como que eu começo a correr? Eu falo, gente, primeiramente, eu indicaria uma assessoria, mas eu comecei correndo o quanto
1: jeito.
0: Que eu quero e, né, o quanto eu consigo
2: eu
0: correr
2: assim
0: e tudo mais. E aí eu lembro que logo depois eu entrei para essa assessoria, que essa minha amiga é até hoje, e os treinos foram evoluindo muito sem eu perceber, porque eu só treinava na esteira. Eu não tinha noção que a galera na USP se reunia de sábado para correr, sabe? Que tinha
2: que é um universo,
0: ponto de hidratação na USP.
2: É um universo absolutamente estruturado que tem
0: exatamente
2: em todos os lugares hoje em dia. É. Né?
0: Não, eu não tinha essa noção nenhuma. Eu fui um dia porque eu vi um influenciador postando que ele ia estar em São Paulo e quem quisesse para a USP. E aí nesse dia eu lembro que estava muito quente. Era aqueles dias que estava mais de 30 graus, 6 horas da manhã. E aí eu falei, gente, eu tenho 16 quilômetros para fazer. Eu não vou conseguir fazer isso na esteira mais tarde. É. Aí eu falei, não, eu vou pra USP. E a USP, assim, foi a minha virada de chave. Nesse mesmo dia eu já conheci uma amiga que é minha amiga até hoje, que eu falo, meu, você é o meu porto seguro, assim, na corrida.
1: Qual o nome da amiga?
0: Bruna.
1: Bruna, maravilhosa.
0: Não, ela, Bruna, de verdade, eu olho, eu falo, amiga, eu amo os nossos treinos juntas, porque eu sei que vai dar certo. Que eu vou terminar porque você tá do meu lado.
1: Encaixa,
0: assim, porque,
1: né? Quando a gente fala que o treino encaixa,
0: porque,
1: né?
0: Porque a corrida é muito mental, né? E às vezes a gente olha assim e fala, não vai dar certo. E você olha pra pessoa e fala, não, ela tá, então vai dar certo, sabe? E aí, um ano depois que eu entrei pra assessoria, meu treinador, nesse meio tempo, ele me colocou um treino de 18 quilômetros, porque ele achou que eu estava inscrita na meia maratona do Rio.
2: Não. E você não estava?
0: Eu não estava! Eu falei, mas eu não tô inscrita na maratona do Rio. Ele falou, você tá? Eu falei, não tô. Ele falou, você tá. E a gente estava no meio de um call com a galera toda da assessoria, porque esse treino era meio que uma prova da assessoria, sabe? Um desafio interno da assessoria. Então, ele estava explicando tudo. Eu falei, meu, eu não vou discutir no meio de todo mundo, né? Falar que eu não estava inscrita. Aí, depois, ele me manda mensagem. Meu, verdade, você não estava inscrita na meia do Rio. Se você quiser, você pode fazer só 10, não sei o quê. Eu falei, agora que você já colocou na minha cabeça que eu tenho 18...
2: Ele
1: eu
2: jogou.
1: Vou fazer.
0: Eu vou fazer.
2: Essa é aquela velha história. Ele jogou verde pra colher o maduro.
0: Exato.
2: Né? Tava na cabeça dele já que a Nath ia fazer essa minha maratona.
0: Exatamente. Aí eu fiz 16 quilômetros muito bem. Nos dois últimos eu realmente quebrei. Tipo, aquele corre, caminha, que a gente fala, meu Deus do céu, vou entregar os 18 quilômetros por honra, sabe? Aí, enfim, no fim não tinha mais inscrição pro Rio, porque Rio sempre
1: bomba,
0: né? Acaba rápido. Aí eu fiquei com aquele negócio na cabeça, eu já fiz 18 quilômetros, é só mais 3 quilômetros. Aí eu me inscrevi na SP City.
1: Ah,
0: na verdade, eu mandei mensagem para uma amiga da minha mãe, que ela é triatleta, e sempre foi a pessoa que eu mais acompanhei, assim, que eu via e falava, meu Deus do céu, um dia quero ser, mas nunca serei.
1: Não fale isso. Não jogue isso para o universo.
0: Eu não imaginava que eu começaria a correr.
1: Vai.
0: E aí eu mandei e falei, Carol, você tá inscrita na SP City? Ela falou, não. Eu falei, se inscreve. Eu preciso de você lá. E aí ela falou, ainda tem inscrição? Eu falei, tem. Ela falou, então eu vou me inscrever. E aí ela foi a última pessoa que eu falei antes de largar. Que ela já tinha largado antes de mim, né? Elite. Tipo, ela já era muito braba na corrida. E aí, ela me esperou na linha de chegada.
1: Ai,
0: que foi assim...
2: Que legal.
0: Foi a linha de chegada que transformou realmente, sabe? É, a SP City foi o divisor de águas na minha vida. Eu senti algo que eu nunca havia sentido em nenhum.

0: uma outra área da minha vida, em nenhum outro momento. Enfim, foi um negócio de você pode, você consegue comigo mesma, sabe? Porque a minha família não me apoiava muito nesse quesito. Sempre tiveram
1: Mas com
0: muito.
1: receio, com medo de você se machucar, mais o lado mais super protetor dos pais?
0: Então, lado super protetor sempre rolou, né? Pra eu tirar minha habilitação foi da mesma forma. Minha mãe falava: não tira, você não vai conseguir, não sei o quê. Então, eu sempre fui muito de dar as caras, pra mostrar que eu realmente consigo. E não é nem pra mostrar pra ela, pra mostrar pra mim mesma, sabe? Que se eu quero, eu posso e eu consigo. Então, meu primeiro emprego com 16 anos em
2: Que
0: agência de
2: legal.
0: publicidade também foi assim. Eu falei: mãe, quero começar a trabalhar. Ela: como assim? Você só vai arrumar emprego em shopping e tal. E não, fui lá, consegui em uma baita agência com 16 anos como recepcionista, que foi assim, onde me abriu a porta para publicidade, onde eu fiquei 8 anos em publicidade, né, antes de a corrida tomar conta da minha vida e eu ir para o Paralímpico.
2: E esse é o ponto. Esse é o ponto. Nós estamos falando de alguém.
1: Chegamos!
2: Nós estamos falando de alguém que aí se sentiu consagrada no momento que atravessou a linha de chegada na primeira meia maratona. Mas não é que é uma pessoa que está descobrindo agora o esporte, né? É uma atleta paralímpica.
1: Uma atleta paralímpica.
2: Pô,
1: E como é que te
2: isso é
1: descobriram?
2: importante.
1: Total, é bom a gente ressaltar isso. E antes de mais nada, você pode tudo, Nath. Pensa que você pode tudo, tá? Antes, assim, não há limites para você. A gente já percebeu isso. Agora.
2: Você viu uma foto quando aparece como você destacou, Mimi, os pés
1: Ela.
2: dela?
1: Não! Gente, voando!
2: Voando.
1: Voando!
2: É
1: Olha aí,
2: mais
1: olha aí, olha aí,
2: uma.
1: quem tá no YouTube acompanhando a gente.
2: É mais
1: E
2: uma.
1: corpasso,
2: Corre
1: querida!
2: mais rápido do que eu corro de bicicleta.
1: Ô, Nath, então conta pra gente o que aconteceu no dia do seu aniversário de 25 anos.
0: Então, e aí eu fui correr esses 25 quilômetros sem expectativa nenhuma. Eu queria, através dos vídeos que o filmmaker gravasse, contar um pouco da minha história, assim, mas em vídeo de Instagram, que eu ia bolar algo, ainda não tinha nem em mente o que eu faria com os vídeos. Mas, no fim, a Vinha apareceu lá para me dar essa força depois de ter caído e tudo mais. E aí, pela primeira vez, eu me senti à vontade de contar a minha história. É muito doido porque eu sempre tive muita vergonha, assim, muito receio. As pessoas usam a nossa fragilidade para, né,
1: Nossa vulnerabilidade, né?
0: para nos fazer mal. Então, eu nunca fui uma pessoa que contei minha história abertamente, como tem sido desde 2024. Quem me conhece desde 2024 não imagina o quão fechada eu era sobre isso e o quão difícil era para mim lidar com tudo isso, sabe? Porque eu sempre pensei que eu era uma pessoa com uma deficiência para ser normal, mas uma pessoa com que a deficiência não fosse tão grande para ser uma pessoa com deficiência, sabe? Eu nunca soube onde eu me encaixaria. Então, eu sempre fiquei nessa. E para Vinha, eu me senti muito à vontade de contar minha história. Eu admiro ela, acompanhava ela há algum tempo já. Foi por conta dela, inclusive, que eu acabei me inscrevendo na SPCIT, que ela fez um vídeo falando sobre a prova e tudo mais. Me botou um medo? Me botou um medo. Eu mandei para ela, falei: medo desses seus vídeos depois, contando da 23 de maio, do túnel do Ayrton Senna, que são trechos muito fortes, assim, e
1: São.
0: que dão medo, e que você ouvindo as pessoas falarem de fora, parece que, meu Deus, não vou dar conta.
2: Mas deu.
0: E aí.
1: Deu! Você correu então no dia do seu aniversário de 25 anos, você correu 25
0: E
1: quilômetros.
0: aí eu consegui me abrir e contar a minha história para ela, contar da perda da minha irmã e o quão difícil foi esse processo todo de aceitação mesmo e da minha família entender que eu realmente eu posso, eu consigo, porque isso hoje em dia a minha família me apoia muito. Mas foi um processo de mostrar que não, eu não tô fazendo loucuras, eu realmente sei onde eu estou me metendo, né? Nunca fiz meia maratona assim da minha cabeça, não, sempre foi meu treinador que falou, você consegue, tipo, que já tinha programado antes de eu programar, né?
2: Então... E a sua mãe deve estar super orgulhosa.
0: Ah. E hoje em dia ela se orgulha super e vai participar da primeira corrida comigo.
2: Qual que é o nome dela? Conta.
0: Simone.
2: Ah, dona Simone, vai correr agora, hein, com a Nath, hein?
1: Ai,
2: já
1: Simone.
2: Tá marcado? Quando é que vai ser?
0: Vai ser na Plié.
2: Ah,
0: dia
2: 10
0: de maio,
2: que
0: no Dia das Mães.
1: Ah.
0: Eu falei pra minha mãe, mãe, vamos fazer esse Dia das Mães diferente? Vamos correr.
2: O que os pais não fazem pelos filhos,
1: né? Ah, gente, então muito boa sorte pra você, pra Simone. São quantos quilômetros?
0: Ela vai fazer 4 e eu vou fazer 7.
1: É aqui.
2: Oh. Que legal!
0: Eu volto pra buscar ela.
2: Claro! Não.
0: Pra gente.
2: Você tem que ficar do lado dela. Tem que ficar o tempo todo do lado da mãe.
1: Corre os 4 com ela e depois...
0: Ela achou que eu fosse correr com ela e eu falei, mãe, eu quero performar, mãe.
1: Ah, a performance. Ela quer o RP.
2: Mas não é a primeira vez que ela vai correr com você? Pô, Nath, é a primeira vez. Na segunda você performa.
1: A
2: Nath,
1: ela é muito competitiva.
0: Eu tenho um sangue no olho, assim, de competição mesmo. Eu amo. Eu gosto muito.
1: Mas você quer bater um seu recorde pessoal nos 7 quilômetros ou não?
0: Eu quero. Quero bater RP e pegar pódio. Então, eu quero fazer pra pace de 5.
1: Uau!
0: 4,55? Será que eu consigo?
1: Meu Deus, você corre muito! Eu não chego a 4,55.
2: Eu não chego a 4,55, Mimi.
1: Nath,
2: eu não chego a 4,55.
1: Que demais!
0: Mas, né?
2: Quando eu faço abaixo dos 6, eu fico tão feliz.
0: Te entendo, todo mundo já teve essa fase. E é real, as conquistas, assim, a gente vai vendo. É, a primeira vez que eu fiz 1 quilômetro pra pace de 4:30 e poucos, eu falei, gente, que isso? Tipo, foi num treino, tiro de 1000, foi, mas olha onde eu posso chegar,
1: sim,
0: sabe? Porque
2: perfeito, é isso.
0: Se isso foi um tiro de 1000, pode acontecer outros. E, enfim, então... voltando um pouquinho para concluir como que eu entrei para o Paralímpico, porque esse dia da USP foi muito especial para mim. Aconteceu aquele negócio de não lembrar um pouco da corrida, porque, de tanta endorfina, sabe?
1: Sim.
0: Quando fica você meio fica assim, meio aéreo.
1: Né? Uhum.
0: Meu, foi bizarro assim, o meu sentimento naquele dia. E aí eu cheguei em casa... Depois de ter contado a minha história pra Vinha, vi que a gente tinha esse material e mandei pra ela. Eu posso postar? Ela falou, pode, lógico, vamos fazer collab e tal. Porque quando eu cheguei em casa e vi que ela tava me seguindo, eu falei, gente, é uma chance, né? Acho que tem uma chance, né? E aí o vídeo chegou no meu ex-treinador agora, né? Que eu saí do Paralímpico. E aí ele me convidou pra conhecer o CT lá na Imigrantes.
1: É lindo, né?
0: É lindo, é gigante, é uma energia absurda e, enfim, é muito... Eu me sinto assim, eu não sei o que falar em relação ao agradecimento de ter essa oportunidade, sabe? Dessa oportunidade de ter conhecido o CT. Eu sou muito grata por isso. Eu acho que ver a história... foi escrita um pouco diferente de todos os outros atletas paralímpicos por conta da corrida de rua. Então, assim, eu tô voltando para a corrida de rua porque é o meu lugar, é onde eu sinto muita falta e é onde eu sei que eu vou me desafiar cada vez mais e que eu tenho o sonho de correr maratona. Então, assim, um dia...
1: Isso é legal.
0: Um dia conversando com meu ex-treinador, eu falei, sabe o quão complicado é, mas eu vou te dizer. Meu sonho daqui 4 anos, 3 anos e pouco, não é estar na Paralimpíadas. Meu sonho é estar fazendo a maratona de Atenas. sabe? E, assim, eu sou muito grata pela oportunidade de ter vivido alto rendimento. Fui 2 vezes vice-campeã brasileira.
1: Pois é, fala pra gente, inclusive, trouxe a medalha aqui. Mostra a medalha aqui, ó, pra quem tá acompanhando a gente lá no YouTube. Olha,
2: campeonato
1: essa, então,
2: brasileiro.
1: É, vice.
0: Vice-campeã.
1: Pódio.
0: 2 vezes dos 200 metros.
2: Qual que era a sua classe?
0: T35.
2: T35.
0: E uma vez vice-campeã no 100 e bronze no 100.
1: Nossa!
0: E aí eu sempre entendi, assim, que eu era meio que um peixinho fora da água ali no CT, sabe? Sempre me senti assim, porque as pessoas fazem de tudo ali dentro, sabe? Pra performar ali, pra dar o melhor ali. Mas quando saem dali, o esporte fica só ali.
1: Em segundo plano.
0: Exato. E pra mim, não. Pra mim, o esporte fora dali é muito mais. É a corrida de rua. Então, assim, eu sinto muita gratidão por ter vivido isso. Tinha que ter feito parte da minha história, porque quando você se torna atleta profissional, diferente de qualquer outra profissão, e com lugar de fala, porque eu já tive outra profissão por 8 anos, o atletismo, assim, ser atleta muda a sua cabeça, muda o seu comportamento, muda seus princípios, sabe? É até difícil encontrar as palavras certas para falar o quão que muda você ser atleta profissional. Porque ser atleta é ter aquilo 24 horas do seu dia, né? É viver, respirar aquilo, porque se você se hidrata, é trabalho. Se você se alimenta, é trabalho. Descansa, é trabalho. Recover, né? O sono, alimentação, tudo. Treino.
1: Não é fácil, é treino todo então, dia. Treinava todo dia?
0: Treino todo dia. Lógico que nós, com paralisia cerebral, a gente tem uma fadiga muscular maior, então a gente tinha alguns day offs, mas assim, o treino é super intenso.
1: Eu imagino.
0: E a rotina em si, sabe? É você sair de férias e não poder sair de férias,
2: é
0: sabe?
2: Isso. Atleta faz sacrifício, né?
0: Exatamente. Então, eu fui pra Grécia realizar o maior sonho da minha vida, disparado. A Grécia sempre foi o meu objetivo de vida.
2: Porque você é neta de gregos.
0: Sou neta de gregos.
2: Natália Andrones.
1: Andrones.
0: Eu tenho.
1: Você mostrou uma tatuagem? É isso? Cadê?
0: Não, é que não...
1: Ah, por causa da camisa. É. Pra gente
0: tá
1: ver.
0: Pontuado, mas depois eu mostro.
1: Tá.
0: Eu tenho escrito pai em grego, que é patera. Então, assim, eu sou...
2: Que é o berço do esporte. A
0: completamente
2: é berço do
0: louca
2: esporte.
0: Pela
1: completamente,
0: Grécia.
1: Onde tudo começou.
2: Onde tudo começou. Aquilo lá é
0: tem
2: espetacular.
0: Tem esse ponto. Tem o Olímpico e tem a maratona. Que é a maratona oficial, autêntica.
2: Começou lá.
0: Começou lá. Então, o meu sonho era esse. O meu sonho é fazer a maratona de Atenas, sabe?
2: Vai fazer, se Deus quiser.
0: Voltar, né, nesse processo de voltar para a corrida de rua, voltar a lidar com um mental forte, porque o atletismo ele me deu muita vivência, muita. Muito aprendizado que eu não teria na rua. Mas uma coisa que a rua me deu muito mais do que o atletismo foi o mental forte. Porque você não precisa ter um mental forte para correr 100, 200
2: exato,
0: metros,
2: é
0: né?
2: Isso, você corria só tiros, né? Era alta velocidade ali, mas acabava rápido, né?
0: Então, assim, a distância, ela te traz um mental que, para mim, foi um dos maiores presentes que a corrida poderia me dar. É realmente esse negócio de ver que você tem um objetivo ali. E ontem, por exemplo, eu fiz um treino na esteira de 7 quilômetros, e depois de anos de não fazendo treinos de corrida de rua, né? Então eu voltei para a esteira e falei, meu Deus, eu não consigo correr 7 quilômetros sem parar hoje em dia na esteira. E uma amiga tava na academia comigo, eu falei, você não pode sair daqui, porque eu coloquei na minha cabeça que enquanto você não sair daqui, eu não vou parar. E aí ela ficou 7 quilômetros lá comigo. Ela já estava terminando
1: ali
0: o treino dela. E eu, Aninha, fica, pelo amor de Deus, porque eu não quero quebrar.
2: Mas então, você precisa recuperar assim, isso, né? Esse ritmo que você tinha antes
0: exatamente,
2: de entrar na
1: atletismo. E a mente blindada, né? De que você pode, é hoje, conhecendo um pouquinho mais a sua história, né,
2: mas
1: Galvão?
2: Mas é, tira de letra.
1: Pelo
2: daqui
1: amor
2: a
1: de
2: pouco
1: Deus,
2: volta,
1: Nath. Olha só, você começa falando pra gente, né? De todo o seu nascimento, como é que foi. Mas assim, a sua história com esporte, com a sua família, o DNA, eu acho que tá... Eles se entrelaçam, sabe?
2: Sim, perfeito.
1: Não é? E eles mostram o quanto você é forte, menina, sabe? O quanto você pode, o que você quiser. Imagina, você imaginou que você seria atleta paralímpica? Que você representasse o Brasil? Que você fosse ganhar pódio representando o Brasil? Nunca!
0: É,
1: e olha só onde você chegou.
0: Eu ser vice-campeã brasileira realmente foi... uma das conquistas assim que mais emocionou a minha, a minha família. O meu avô, ano passado, ele virou para mim, sabe? Eu perdi ele no começo desse ano. E
1: sinto muito.
0: Ano passado, ele foi uma das pessoas, assim, tirando a minha mãe, acho que é a pessoa que mais me apoiou, sabe? E tudo que ele falava, tudo que ele me apoiava... era muito bizarro, assim, o quanto que eu percebi o quão você fazendo um pouquinho a cada dia, a família vai vendo que
2: claro,
0: realmente não é coisa da sua cabeça e que o esporte é muito incrível e muda mesmo, né?
2: O esporte é transformador, é capaz de grandes transformações.
0: Olha, se eu contasse de antes de 2021 o que eu era, gente, juro, é... Quem me conhece desde antes da pandemia fica arrepiado com tudo que eu vivo hoje em dia, porque realmente foi mudança assim de dentro para fora, sabe? Hoje em dia eu sou completamente louca por esse esporte, mas a vida já foi muito sobre... ser louca no rolê, né?
1: Ai, eu adorei! Ser louca no rolê! Isso eu queria saber um pouco o que era
2: Nath,
1: ser louca no rolê.
2: A gente pode ser louca pelo esporte e pelo rolê também, viu? Uma coisa não elimina a outra. Dependendo da situação, uma coisa não elimina a outra.
1: Bom, falando então nessa louca do rolê, conta pra gente que história é essa?
0: Gente, eu bebia muito antes de começar.
1: Eu tô rindo, mas é um assunto sério,
0: a
1: né?
0: Correr,
1: mas a gente ri porque você tá rindo, então tá tudo certo.
0: Exato, assim, eu dou risada hoje porque hoje eu tenho consciência do quão, né, mal pra minha saúde eu fazia no quesito de tomar Gardenal e... beber ao mesmo tempo, gente.
1: Ah, que
0: não façam
1: doideira.
0: Isso em casa, pelo amor de Deus.
1: Era uma cervejinha geladinha que você gostava?
0: Uma cerveja, uma tequila.
2: Não, tá bom. Já deu pra entender. Já tá bem explicado.
0: Eu era conhecida como a Miss Tequila no rolê.
1: Miss Tequila no rolê. Mas olha só, Miss então, Tequila assim, pra Miss da corrida agora, né? Mudou bastante.
0: Por isso que eu digo quão eu fico feliz das conversas que eu tive com meu avô, dele me apoiar tanto, porque acho que foi isso, sabe? Ele... No começo da pandemia, ele mudou pro nosso prédio por conta do Alzheimer da minha avó, para minha mãe poder cuidar, né? E que eles moravam um pouco longe, em outro bairro e tudo mais. E aí, ele acompanhou muito essa transição, sabe? De uma pessoa que bebe muito para uma pessoa que começou a correr, aí fez 21 quilômetros e deixou ele preocupado, porque, juro, minha... mãe, minha madrinha, que é a irmã dela, meu avô falavam, meu, não faz isso, pelo amor de Deus. E aí, para uma pessoa que do nada corre profissionalmente, né? 100, sim, 200 metros. Então, assim, o apoio dele foi uma das melhores coisas que eu tive na vida. E, nossa, é muito difícil, assim, falar sobre, porque é uma perda muito recente. Sim. E que eu não imaginava fazer essa transição sem ter essa conversa com ele, sabe? Essa transição de voltar para a corrida de rua, porque ele foi uma pessoa que realmente me apoiou muito no atletismo. E uma das minhas últimas provas no atletismo, eu com certeza fiz pensando nele, assim, sabe? E com o sentimento de, nossa, missão cumprida. É meu... Meu vô me deu...
1: Como ele chamava?
0: Carlos Roberto.
1: Ah,
0: e, caso. Assim, ele me deu de mais valioso na vida, eu acho que foi o jeito dele de lidar com a carreira e com a família ao mesmo tempo, sabe? De ter uma baita carreira e, mesmo assim, nunca deixar de viajar, nunca deixar de ser presente. Então, o atletismo, quando você é atleta profissional, né? A gente falou sobre isso, o quanto que a gente tem que se abdicar das coisas. E eu senti que esse ano não era o ano que eu iria conseguir me abdicar de tudo pelo atletismo, mesmo porque o meu coração nem era 100% atletismo. Meu coração era muito dividido com a corrida de rua, quando falava de corrida. E quando falava de profissão, meu coração já estava se dividindo com a nutrição. Entendeu? Então,
2: mas um coração pode ter muitos amores, não é?
1: Eu também acho.
0: Então, mas é que...
2: Isso não é um problema. Isso definitivamente não é um problema.
0: Com certeza.
1: E você tem um coração gigante, né?
2: Com certeza. Um coração sempre cabe mais amores.
0: Eu também tenho essa opinião. E é por isso que eu entendi muito o que é a vida feita de... O que é a frase? A vida é feita de fases, sabe?
2: Sim.
0: Porque eu acho que é isso. É, não é porque algo é gigante e que te fez imensamente feliz e que representa muita coisa que vá durar muito tempo, que vá ser pro resto da vida. Então, o atletismo foi a minha melhor versão, talvez, a minha versão mais determinada. Mas eu queria e estava muito ansiosa de voltar a trazer essa versão determinada para corrida de rua e para voltar a fazer meia maratona. Eu tô até querendo me inscrever na SP City, mas, gente, eu não sei se eu tenho coragem.
2: Calma.
0: De correr uma meia daqui 3 meses.
2: É,
1: calma,
2: melhor,
1: respira.
2: É melhor respirar.
1: Exatamente. E só pra gente fechar, então, e agora você é uma estudante de nutrição, está no terceiro semestre.
2: Na verdade, vocês são estudantes
0: então,
2: no mesmo lugar.
0: Ai, gente, podemos falar sobre isso?
2: Claro.
0: Descobrimos que fazemos a mesma faculdade.
1: Estamos no mesmo semestre e exercendo a mesma, né, o mesmo assunto,
0: mesmo
1: que é nutrição,
0: curso,
1: mesmo curso.
0: Só que
1: incrível.
0: Em unidades diferentes.
1: Em unidades diferentes.
0: Uma unidade que separou nosso...
1: Ah, uma unidade que separou o nosso rolê.
0: Pois
1: podíamos
0: é.
1: Ser as loucas da faculdade juntas.
0: Poderíamos.
1: Poderíamos ser. As loucas da nutrição. Bora fazer corro passo com a Nath?
2: Bora.
1: Nath, a brincadeira é o seguinte. Você fala se corre ou passa. Por exemplo, relógio de GPS.
0: Corre. Óbvio.
1: Óbvio, é ótimo. Óculos baixa pace.
0: Corro, gente. Pelo amor de Deus, corre.
2: Ah, eu lembro de uma, que é correr às 5 horas da manhã.
0: 5 horas da manhã? É muito cedo, gente. Acho que eu passo.
2: É,
0: não pode
2: tá
0: ser às 6 na USP?
2: Tá vendo?
0: Ou, não sei, 5 horas em dia de prova? Final de semana passada.
2: Não, no seu dia a dia. No seu dia a dia.
0: Não, no dia a dia não.
2: Passa. É isso.
1: Tá. Corre de... corre ou passa tênis de placa?
0: Corro. Aprendi a amar ano passado. Comprei meu primeiro tênis de placa. Tô amando.
1: Adorou? Tá adorando?
0: Amei.
1: Dá uma diferença?
0: Dá uma diferença de economia de energia absurda e... Ah, é... velocidade mesmo, que você vê você, tipo...
1: O impulso ali, né?
0: É, o impulso.
2: À noite.
0: Absurdo.
1: Boa.
2: Corre à noite?
0: Não.
2: Passa.
1: Então passou. Corre de manguito? Corre ou passa, manguito?
0: Corro. Depende, pera. Calor? Não, né?
1: Não.
0: Assim, só pra fazer estilo, não. Só quando tá frio mesmo, mas...
1: E regata?
0: Bom. Olha, prefiro top. Se puder correr só de top, eu passo a regata.
1: Boa.
0: Eu prefiro o quanto menos roupa, assim, porque eu fico muito apertada, assim, sabe? Eu me sinto... Não, eu...
1: Presas, que é liberdade.
0: Exato.
1: Na hora da corrida.
0: Não consigo, então se puder correr só de top, passo a regata. Senão, entre regata e camiseta, com certeza, regata.
2: Que maravilha, né?
1: Música. Corre ou passa escutando música?
0: Então, eu amava correr ouvindo música. Mas, quando eu comecei a ir pra USP, eu aprendi a correr sem música. Por segurança, enfim... E aí, hoje em dia, nem na esteira mais eu corro ouvindo música. Então, passo.
2: É a mente dela que fica trabalhando o tempo
1: todo. E pra fechar, gel carboidrato, corre ou passa? Gosta de tomar gel durante a prova?
0: Mais de 10 quilômetros... Bom, não, na verdade, até um pouco menos, dependendo da estratégia, vale muito.
2: Corro.
1: Vale, né?
0: Corro
1: muito. Então, corre. Ah, gente,
2: que legal,
1: foi muito
2: Nath.
1: Bom receber a Nath aqui. Não. Ai, se vá, você tem que voltar mais vezes.
2: Você
1: volta
2: na
1: nossa próxima... Ai, mostra essa medalha.
0: Posso
1: linda?
0: Posso mostrar essa aqui? Foi a única que eu não mostrei, porque
1: mostra.
0: Essa daqui...
1: É a medalha.
0: Foi da minha meia maratona sub-2.
2: Ah,
1: nossa,
2: sim.
1: Nossa, chupa mundo.
0: Antes de eu entrar pro Paralímpico, eu conversei com o meu treinador e falei, eu tenho um sonho na corrida de rua ainda, fazer uma meia maratona sub-2. Ele falou, então tá, então você vai fazer. E aí a gente faz a classificação pro Paralímpico.
2: Que legal.
1: ASICS aí... Golden Run.
2: Em São Paulo.
1: Abaixo de 2 horas 21 quilômetros.
0: 1h59 alguns
1: meu
0: segundos.
1: Deus.
0: Sim, mas... Mora
1: querida,
0: 59,
1: é menos de
2: 2 horas. Nós não entrevistamos um convidado aqui que ele fez.
1: Shima?
2: Foi o Shima.
1: O Shima.
2: Aliás, né?
1: Sim.
2: Vale o nosso recado, a mensagem
1: claro.
2: Pro Shima. Né, estamos gravando um pouco tempo depois da perda do nosso cracaço Oscar Schmidt. Um dos maiores
1: Nossa,
2: atletas
1: gente,
2: de todos os tempos, né?
1: Sério.
2: Que nós tivemos no esporte brasileiro. E o Shima foi nosso convidado, o filho
1: foi,
2: do Oscar,
1: incrível.
2: O Felipe.
1: Contou várias histórias dele,
2: muito
1: né?
2: Legal,
1: com o pai.
2: Muito
1: então
2: legal.
1: Então fica aqui o nosso abraço Nossa. Mesmo pra você, Shima.
2: É de coração, Shima.
1: Família.
2: Você é nosso, hein, Shima? E vai continuar esse legado maravilhoso do esporte do seu pai.
1: É isso.
0: Ver o Tadeu
1: benefício.
0: Apresentando o Big Brother na...
2: Foi.
1: Coração, né? Esse apertadinho, né? Mas olha...
2: Foi o Shima que conseguiu fazer 2 horas 59 minutos e 59 segundos. Então tá valendo, viu, Nath?
1: Tendo índice, acho que pra Boston.
2: É.
1: Com 2 horas 59 e 59. Viu, amiga?
0: Deus.
1: Como 1 segundo conta tudo?
0: Verdade.
1: Lógico que conta, você fez abaixo de 2 horas.
0: Conta muito.
1: Ó, eu vou quebrar o protocolo, eu vou vir pra cá. Ai, quebrei o protocolo. Obrigada.
0: Obrigada.
1: Maravilhosa. Amiga. Adorei, você
0: Nossa.
1: É incrível. Quer, vamos
0: amei,
1: marcar de correr na USP?
0: Vamos, por favor.
1: Bora, demorou.
0: Meu lugar é a USP e vai ser uma honra poder correr com você.
1: Vai ser muito bom.
0: Obrigada.
1: Muito obrigada mesmo. Sua história me inspirou. Fiquei várias vezes emocionada, me segurei. Mas
0: obrigada
1: você tem
0: mesmo.
1: Uma força enorme. Vou levar pro resto da vida a nossa entrevista. Obrigada.
0: Obrigada, Mi. Obrigada, Galvão, pela
2: Beijo.
0: Oportunidade,
1: obrigada,
0: pelo
1: Galvão.
0: Carinho. Por tudo.
1: É isso, gente. Tamo junto, parça.
2: No
1: Obrigada.
2: Corre, sempre.
1: Valeu. E eu me despeço de vocês. Um beijo e fui. Porque a gente tá no corre, né, Nath? Sempre. Beijo. Tchau, até a próxima.
0: Beijo. Até a próxima.
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4: Três horas e 2 minutos pelo horário de Brasília.
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Diga de onde você nos ouve e por qual meio você acompanha a programação da TMC. 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

0: Transamérica agora é TMC. Quem escuta sabe, seja muito bem-vindo, muito bem-vinda. Começa agora o Sobremesa, o seu programa favorito. E junto comigo, Lucas Salles, tem também os outros apresentadores. Aqui ao meu ladinho tem ela, Mini Ruth.
1: É, Sobremesa tá começando, hein?
2: Aliás, a gente está aqui, imagino que você já esteja aí também nos assistindo através do nosso canal do YouTube, TMC News BR. Vai lá, comenta, deixa sua pergunta, se inscreve no canal e deixa o joinha, caiu o YouTube, espalha para mais gente em todo o planeta Terra.
0: Exatamente, boa, Batista. Inclusive, se você puder e quiser, siga a gente nas redes sociais, em todas elas. O nosso nome de usuário é o mesmo, TMC News BR, seja no Instagram, no Facebook, no TikTok, no Threads, no Twitter, em todas elas é @TMC News BR. Com a TMC você fica muito bem informado e com Sobremesa, além de bem informado, você também vai se divertir bastante. Ele vai também poder participar. O nosso programinha de meu Deus convida você, cara ouvinte que nos ouve com seu ouvido, para enviar o seu WhatsApp legal para responder a nossa pergunta do dia, que é...
2: A pergunta do dia que você responde pelo 11 97221 1001 é a seguinte: qual a informação mais aleatória que você sabe, que você detém? Aquela coisa inútil.
0: Boa pergunta.
2: Você fala, olha, eu sei do negócio que pouca gente sabe.
0: Mini Ruth, qual seria a sua?
1: Eu não sei se vocês sabem disso, mas os golfinhos, assim como os chimpanzés e as orcas, eles conseguem se reconhecer no espelho, sabia?
0: Que interessante.
1: É.
0: Que legal. As orcas também?
2: É mesmo?
1: É.
0: Caramba, e
1: não
0: você?
1: É à toa que eu me vejo sempre e falo, ai, que belíssima.
0: Para, você não está nada orca, você é uma mulher espetacular. E você, Batista, qual informação inútil que você sabe?
2: Não, eu queria saber quem é que foi que botou um espelho na frente de uma orca pra fazer essa experiência. A minha tem a ver com o reino animal também.
0: Qual é a sua informação?
2: Você sabia que o elefante é um dos pouquíssimos mamíferos que não consegue saltar? Ele não consegue tirar as quatro patas ao mesmo tempo do chão. Ele não consegue dar aquele pulinho.
1: Ele não voa, então.
2: Não voa, só o Dumbo, né? Mas por isso que acho que falam só, olha o passo do elefantinho e não o pulo do elefantinho.
0: Faz muito sentido. Eu também tenho uma informação aleatória que talvez só eu saiba, que são os hipopótamos da Colômbia. Vocês sabiam que, devido à curiosidade e à vontade de o Escobar, Pablo Escobar, ele montou um zoológico lá totalmente ilegal e levou um casalzinho de hipopótamos. Aí foi o pessoal lá do Ibama, lá da Colômbia, foram resgatar os animais. O casal de hipopótamos sumiu, procriaram, tiveram centenas de filhotes. E esses hipopótamos destroem aldeias na Colômbia.
1: Olha. Sabia disso?
0: É um problema de praga. Praga de hipopótamos na Colômbia.
2: Olha. O Pablo foi montar a Neverland dele lá.
0: Deu errado. E eu quero saber de você, qual a informação mais aleatória que você, só você sabe. Manda pra gente no nosso WhatsApp 011 97221 1001. Amigos e amigas, enquanto você vai pensando na sua informação aleatória pra mandar pra gente, por que não desfrutar um belo bate-papo de hoje? O nosso convidado de hoje, ele é mais do que especial. Ele é um artista multitalentoso. Ele é ator, começou enquanto criança, sabia disso, Mini Ruth?
1: Olha, não sabia não, hein?
0: Depois ele virou dublador, então, enfim, é diretor de dublagem. E olha, na minha humilde opinião, do Lucas Salles, ele é o maior diretor de dublagem do Brasil.
1: Eu vou tentar mandar meu currículo, vai que, né?
0: Ele é a voz oficial do Goku, do Dragon Ball Z. Inclusive, dia 9 agora foi o dia nacional do Dragon Ball Z.
1: Exato.
0: Por isso que estamos aqui com ele pra comemorar. Mas além do Goku, ele também faz a voz do Bob Esponja e do Robert Pattinson. Sabia disso?
1: Olha só.
0: É, ele fez a... dublou Batman agora com Robert Pattinson, que é o vampiro lá de Crepúsculo. Ele é muito querido e veio diretamente da Fenda do Biquíni. Senhoras e senhores, vamos receber ele, um dos maiores dubladores do Brasil, Wendell Bezerra!
3: Muito obrigado pelo convite. Estou muito feliz de estar aqui.
0: Wendell, nós é que te agradecemos imensamente. Você deixou de trabalhar para estar conosco.
3: Não, mas vocês me salvaram do trabalho, é diferente.
0: Nos demos bem. Então, por favor, Marcelo Batista, faça a primeira pergunta para o nosso convidado de honra.
2: Primeira pergunta, Wendell. Nós precisamos saber qual a sua sobremesa predileta, hein?
3: Varia. Você sabe que eu sou um cara, eu vario muito das coisas, né? Já foi pudim, já foi muito doce de leite. Ultimamente tem sido merengue, morango com É, suspiro, creme. Que delícia. Eu tô nessa agora.
1: Muito bom. E a sobremesa do Bob Esponja?
3: É um pudim coberto com geleia de água-viva.
0: Já queimou lagado, coitado, o cara nem aqueceu a voz, já botando. Inclusive, dói fazer o Bob Esponja, Wendel?
3: Sim, é uma voz que várias vezes eu gravo. Quando eu gravo uma hora e meia de Bob Esponja. Mais que isso não dá. E já aconteceu de eu gravar 15 minutos, 20 minutos, porque às vezes ele tá muito gritando, tá num episódio muito histriônico.
2: Alucinado.
3: E aí começa, às vezes, começa a queimar mesmo, ficar quente mesmo. E aí tem que parar, porque aí quando eu vou falar, aí a voz já não sai, eu começo a sujar muito.
2: Agora,
3: e eu descobri que eu tô com uma infecção, sei lá, alguma coisa assim na garganta, faz uns 5 meses.
2: Caramba.
3: E aí, porque eu vivia rouco, aí fui no otorrino, e aí ele fez isso, tô tomando antibiótico, tomando um monte de coisa pra voz voltar bonitinha.
2: Agora, cá entre nós, né, Wendel, o cara que criou o Bob Esponja é usuário de substâncias pesadíssimas, né? Uma esponja que vive no fundo do mar, que tem um amigo que é uma estrela.
3: Mora no abacaxi.
2: Né?
3: Acende fogueira embaixo do... É muito louco. Mas acho que todos eles são muito loucos.
0: É verdade.
3: Mas é muito criativo.
0: Faz muito. E eu gostaria de saber o processo. Como foi para descobrir a voz do Bob Esponja? O dublador original, ele até hoje também,
3: sim,
0: ele faz a voz, a gente chama de voz original. Dublador oficial é o Wendel Bezerra. Ele faz também uma voz, mas a sua, como você descobriu? Você podia ir para qualquer outro canto?
3: Foi assim, foi um processo. Eu não ia fazer o teste, toda a série pedem teste para os protagonistas. Eu não ia fazer, mas eu sou meio fominha. E eu vi que tava, o que que tá acontecendo? O que é isso aí? Ah, é uma série, um desenho e tal. Aí tava, devia ser uma cena, acho que com o Lula Molusco, o seu Siriguejo. E o Bob Esponja, que na hora eu nem sabia o nome, eu até achei que fosse um queijo. E aí eu fiquei olhando e falei, deixa eu fazer o teste aí pro amarelinho. É você? eu, deixa eu fazer. Aí fui fazer o teste aí, fiquei 50 minutos. A gente costuma fazer teste em 10, 15 minutos, né, na dublagem, assim. Fiquei 50 minutos, eu ia, ouvia. Aí eu fazia meio que uma cópia. Se você ouvir a primeira temporada, não é a mesma coisa que virou depois. Porque quando eu comecei a ficar mais confortável no personagem, aí eu fui dando uma melodia, fui colocando a voz num lugar que me permitia cantar, sussurrar, enfim, me permitia interpretar melhor, né? Então demorou, sei lá, um ano fazendo pra eu poder chegar nessa...
2: É maravilhoso.
0: É muito boa. É maravilhoso.
1: Tem tipo, Wendel, que tem coisinhas do Bob Esponja em casa? Porque, por exemplo, tem muitos fãs do Bob, né? Até a artista, a nossa amiga Milene Pavoró, ela é a doida do Bob Esponja.
3: Ela é impressionante.
1: É, você tem coisinhas em casa?
3: Eu tenho bastante coisa, mas é tudo coisa que eu ganhei. Eu ganho tanta coisa... Que quando às vezes eu viajo, eu tô em algum lugar, eu já tenho. Então eu ganho bastante coisa, mas minha casa é repleta. Tem uma coisa interessante, tem um quadro tipo renascentista, com uma moldura clássica e tal, que é um desenho do Bob Esponja.
0: Que interessante!
3: E eu também tenho um quadro, esse eu comprei, lembrei. Esse eu comprei lá nos Estados Unidos, que é... Um rabiscos originais, né? Esboços originais de storyboard.
0: Poxa, que legal.
1: Que legal.
0: Agora, eu gostaria de tirar uma dúvida. Em algum momento você já atendeu alguma ligação imitando a voz de um personagem? De preferência, um call center. O call center te liga e você quer.
3: Mas é uma excelente ideia. Vou fazer. Porque. Às vezes enche o saco essas ligações. Demais, eu vou começar a fazer isso.
2: E aí não clonam a tua voz.
3: Exato.
2: Vão clonar o cartão do Bob Esponja.
3: Exato. Né? Vou começar a fazer. Obrigado, você me arrumou tirou um problema da minha vida. É um saco, né? E tem períodos em que ligam demais, né? E eu tô nesse período de estar tocando o tempo inteiro o telefone. Eu vou começar a atender com a voz Bob Esponja.
2: E ao contrário, você já ligou pra algum lugar fazendo voz de personagem? Pra pedir uma pizza, por exemplo.
3: Já liguei uma vez, foi muito legal. Na verdade era um programa piloto que eu tava com o Jacaré Banguela, o Rodrigo Rodrigues, e aí tinha esse desafio, vamos ligar para algum lugar, e era de noite, E ligamos para uma empresa de gás. Eles ligaram para uma empresa de gás, atendeu uma mulher e o meu desafio era segurar ela por pelo menos 2 minutos no telefone, o tempo inteiro com a voz Bob Esponja, e eu fui brincando e improvisando e tal. E ela rindo, e ela entrou na brincadeira e tal.
0: Que legal.
3: Aí, no fim, foi demais que ela falou: nossa, você salvou o meu dia, porque foi um dia tão chato, tão difícil, tão problemático e tal. E agora você me fez dar risada. Foi muito legal.
0: Muito bonito.
3: Nunca foi pro ar porque foi um piloto.
0: Estamos aqui falando pior, de salvar.
3: Terminando.
0: Por favor.
3: O cara nunca deu rec, então o piloto não foi apresentado.
1: Nossa! Jesus.
2: Olha aí que gênio.
3: Porque, ficamos lá 2 horas fazendo o programa, eram 5, 6 pessoas e tal, divertido pra caramba. Aí foi regravar o piloto, aí já não pude ir, aí já perdeu tudo.
0: Fizeram de maldade. Fizeram de maldade. Estamos lá aqui com ele, o Wendel Bezerra, que é o maior dublador do Brasil e também diretor de dublagem e responsável por vozes como a de Bob Esponja e também a de Goku. Ele tem vários personagens, mas eu acho que o que mais marcou quando eu vi pela primeira vez foi Goku de Dragon Ball, que é uma saga que nunca também chegou ao fim, né?
3: Sim, eu tenho essa coisa, os personagens que eu faço, eles duram. O Bob Esponja eu dublo há 25 anos, o Goku há 26, 26? Não, 27, e o Bob Esponja 26, o Buddy Valastro, que é o Cake Boss, sei lá, uns
0: a de Eterno
3: 15
0: também.
3: Anos, o Bear Grylls também, 15, 20 anos. E atores, né? Eu comecei a dublar alguns atores que passaram a fazer sucesso. Então, o Sean Astin, né? Lá do Senhor dos Anéis, desde então eu dublo ele em tudo. O Robert Pattinson, dublei no Crepúsculo, e aí desde então dublei ele. Quem mais? Tem esses doidos, assim, que os caras vivem trabalhando, graças a Deus também, porque dá trabalho pra gente, né?
0: Muito. Inclusive, esse ano, Dragon Ball Z faz 40 anos. Existe uma perspectiva de novas temporadas a serem lançadas?
3: Sim, eles anunciaram que acho que em outubro para novembro vai ter uma nova saga de Dragon Ball Super.
0: Cara, que incrível. Mini Ruth, você está na frente de Wendel Bezerra, você é fã dele. Aproveite para fazer algum pedido. Pra...
1: Ai,
0: aproveita.
1: Meu Deus, Wendel, sou muito fã. Tem como você falar com a voz do Goku falando pro pessoal ouvir o Sobremesa aqui na TMC?
4: Oi, eu sou o Goku. Não percam o próximo episódio de Sobremesa, será... A batalha com o Lucas Salles.
0: Sensacional. Muito obrigado, Wendel Bezerra. Cara, é impressionante porque talvez não seja uma voz muito diferente daquela que você já tem.
3: Sim.
0: Mas você consegue diferenciá-la e automaticamente vê emoção. É impressionante. Eu lembro de eu criancinha assistindo na frente da televisão. E você também. Se você tem mais de 30 anos, você sabe do que eu tô falando. Porque a gente ouvia essa voz e ficava, nossa, ansiosos esperando chegar o Goku. Como é que... Inclusive, ô Batista, você é mais velho do que a gente.
2: Eu não assistia Dragon Ball Z.
0: Não?
2: Não, não assistia. Eu não gostava desse tipo de desenho.
1: Ele é da época do Barba Papa.
2: Eu não gostava. Eu gostava de Pica-Pau, Tom e Jerry, Gato Félix. Mas, ô Wendel, você é daqueles maluquinhos que fica andando pela casa, assim, fazendo a voz do personagem pra ir treinando o dia inteiro?
3: Não, não.
2: Acorda, fala com a mulher, com a voz do Goku, do Bob Esponja.
3: Não, mas às vezes eu brinco com as crianças do tipo, quando eles estão assistindo, acontece deles estarem assistindo algum filme ou o próprio Bob Esponja e tal, eu começo a repetir o que tá sendo, o que eu falei na tela, eu começo a repetir aqui a tela que eles, para, pai.
2: E a patroa?
3: Deixa a gente assistir.
2: E a patroa, em algum momento daquele mais caliente, um momento íntimo, você já fez uma dublagem ali ou não?
3: Não.
2: Ou sempre foi você mesmo?
3: Talvez ela tenha algum desejo escondido de um dia eu aparecer no quarto pelado e falar: estão plantando!
0: Senhoras e senhores, Wendel Bezerra! Olha, boa dúvida essa do Batista. E eu gostaria de saber agora, entrando nessa dúvida, você recebeu já muita cantada pela voz? Das pessoas ficarem loucas, falar assim, olha, eu quero namorar com ele. Você é casado, muito bem casado, tem uma família, mas na época de solteiro. Quero saber, enquanto solteiro.
3: Não, acontecia bastante, assim, de... Ah, porque eu acho que a minha voz acaba fazendo parte, né, de uma nostalgia gostosa. Então, por exemplo, mas eu tenho mais histórias emotivas no sentido de lição de vida, de superação e tal, do que de fato assim, é claro que acontecia, ah, essa porra, né? Ah, o Edward e tal. Mas acontecem coisas muito mais legais do que isso. Do tipo, várias pessoas que, ah, eu venci a depressão, eu me aproximei do meu pai, quando meu pai te ama. Pô, quantas vezes, às vezes eu vou em evento e chega alguém chorando, porque ah, meu pai era seu fã, eu aprendi a ser seu fã por causa dele, ele não tá mais aqui, a pessoa chora e tal. Teve uma menina que foi, puxa, eu li a carta dela, eu chorei no carro, porque ela me entregou a carta, e aí eu li depois, indo embora. E era, ela tinha sido, nossa, pesado, né, as duas horas.
0: Não, não.
3: Ela, o pai tinha morrido, a mãe casou com o cara, esse cara batia na mãe dela, batia nela, abusava dela. E então a vida dela era um inferno. Ela falava, ouvir a sua voz me trazia paz.
2: Conforto.
3: Me colocou, e foi legal pra mim, essas histórias foram legais, porque foram me fazendo entender a profundidade do trabalho, que não era só chegar no estúdio, gravar e ir embora, que era muito mais. E eu fui passando isso pros meus alunos, pra outros dubladores, eu vou tentando fazer com que as pessoas, cara, é muito mais, precisa ter mais, você precisa entregar mais, porque o retorno disso é muito maior, onde a gente alcança. Eu conheci agora um autista não verbal que ele só fala imitando Bob Esponja.
1: Que legal!
3: Então ele aprendeu a falar
0: por conta do Bob Esponja.
3: Que legal! Eu também chorei no palco, porque a mãe dele, sim, que falou isso, depois dele ter me feito uma pergunta com a voz do Bob Esponja. Achei que ele tava brincando, porque muita gente fala comigo, oi, tudo bem, né? Então achei que ele tava brincando. E aí a mãe dele falou isso, eu chorei no palco, eu não esperava. Então são coisas muito legais que a dublagem acaba trazendo.
0: Só coisa feliz.
3: Sim, incrível. Graças a Deus.
2: E o Wendel, você tá falando aí que você chorou algumas vezes, né? A gente sabe que o ator, quando ele vai fazer uma cena comovente ali, ele se emociona e tal. Na dublagem, como é que funciona isso pra você? Quando você tem que pegar uma cena que você tem que colocar emoção, como é que é?
3: Eu normalmente eu choro de verdade, assim como eu rio de verdade. A não ser quando o ator é muito ruim. Porque aí o cara não tá te convencendo. Então você também não consegue embarcar naquilo. Mas quando é um bom ator ou quando é um fato real, que nem o Cake Boss, uma vez ele tava falando, quando ele descobriu que a mãe dele tava com ela, tinha acabado de descobrir, e aí ele faz um depoimento pra câmera e começa a se emocionar. E aí quando são cenas assim, porque às vezes a gente ensaia duas, três vezes. Quando são cenas assim, eu me concentro bastante para ensaiar uma vez só, para eu manter a emoção do momento.
0: Claro, a veracidade da emoção.
1: E aí você se coloca no lugar também.
3: Ah, não tem jeito. Você abraça o que você estiver dublando. O cara pode ser o pior do mundo. Eu dublei o... Ai, como é que é? Do Game of Thrones. Puta, para mim ele é o pior de todos. Ele anda com os cachorros.
0: Bom, vou tentar lembrar.
3: Ele é muito do mal. E, você torce pra ele. Quando ele morreu, eu fiquei puto, né? É o teu personagem. Claro. Se você não comprar aquele personagem, não vai colar, né? Não vai ser verdadeiro. Então, você compra.
1: E tem algum personagem que você se acha parecido que você passa? Por exemplo, ai, eu sou aventureiro igual o Bear Grylls. Ou, ai, eu prefiro a parte da cozinha que nem o Cake Boss.
3: Nossa... Não sei, não me vejo. Não tem alguém assim que eu me identifico muito, ou que eu sou, nossa, sou mega fã.
1: Nem dias frios, tipo hoje, Crepúsculo, Forks.
3: Mas o que eu faço é quando personagens que eu dublo por muito tempo, eu começo a prestar atenção na personalidade daquele personagem. E o que eu acho legal, eu começo a trazer pra minha vida, pra minha personalidade. Então, muitas das coisas do Goku, do Bob Esponja, do Cake Boss, eu trazia pra mim, isso é legal. Aí você começa a exercitar até aquilo ficar natural, né? Fazer parte de você realmente. Então, pra mim, isso foi muito bom.
0: Olha, que interessante. O personagem dando vida ao dublador.
1: Amei.
3: O Bob Esponja me incentivou a trabalhar. Não, verdade.
1: Ele
3: não que me incentivou, mas tem um vídeo dele onde ele comemora segunda-feira. Que a gente vive na cultura do sextou, e parece que o resto é horrível, né? Verdade. E tem um vídeo dele que é comemorando segunda-feira, ele cantando no YouTube, é só um vídeo musical. E aí eu gravei aquilo tudo, demorou um tempo e eu fiquei com isso na cabeça. Falei, pô, é verdade, né, cara? Pô, segunda, a gente tem que começar a semana
0: bem
3: comemorando. E aí isso me ajudou a ter mais... Um espírito mais animado do vamos pro trabalho? Vamos.
0: Que bom, olha que bonito. Santo Bob Esponja ensinando a gente a valorizar a segunda-feira. É. Agora, Marcelo Batista, eu sei que você também gosta de dublagem, gosta do nosso convidado e também gosta de fazer jogos, interações.
2: É. Sim.
0: Por favor, o momento é seu.
2: Na verdade, hoje nós temos um quadro exclusivo no programa

0: brasileiros bate recorde e fica em R$ 3.367, disse o diz IBGE. Polícia Federal avança sobre núcleo político no caso do Banco Master. Este foi o Esponja News.
1: Boa.
0: É com você, Lucas.
1: Muito obrigado, Bob Esponja. Diretamente da Penta do Biquíni, tivemos o Esponja News.
2: Calça quadrada.
1: Bob Esponja fazendo fundo dobrado. Além de fazer burger de siri, também está fazendo frila de jornalista aqui na TMC. Wendel, é impressionante, assim. Eu acho que você tem um poder... Todos os dubladores têm, inclusive, mas você traz uma emoção e uma característica na voz que alguns dubladores, eu acho que, assim, não possuem esse talento que você possui. É uma coisa muito exclusiva. E, falando nisso, a gente viu que semana passada tivemos uma espécie de homenagem a uma dubladora no Rio de Janeiro. A Câmara fez uma homenagem. Você participou disso? Você ficou ciente? Então, vou falar pra você.
2: É.
1: A Câmara do Rio homenageou dubladores na última terça-feira. Você acha que finalmente vocês estão ganhando a notoriedade que vocês merecem?
2: Sim, sem sombra de dúvida. Hoje em dia, o fato de eu estar aqui, eu acho que já denota isso. Ao longo do tempo, a dublagem veio melhorando. E também passou a haver uma conscientização do que é de fato o trabalho da dublagem, a importância que ele tem. Hoje a gente sabe que por volta de 80% do público assiste dublado, independentemente de classe social e tal. Então isso acaba sendo muito representativo. E o crescimento da cultura nerd, geek, pop, ajudou também, né, a inserir os dubladores efetivamente nesse universo. E aí eu acho que cada vez mais a gente tem conquistado um espaço tão grande quanto o artista que está na televisão.
1: E o reconhecimento financeiro também está vindo junto?
2: Também. Desde 97, 98 para cá, o valor da dublagem financeiro, né, dobrou. Que e bom. Aí vai crescendo todo mês, né? Algo que... Todo mês. Todo ano, né? Algo que fica parado. Então, ele tá sempre sendo renovado.
1: Tem sempre um reajuste.
2: Tem sempre um reajuste. E você comparando, sei lá, com outras profissões, é uma área que acaba remunerando muito bem.
1: Que bom. Que ótimo. O Batista, já pensou em utilizar sua bela voz para...
3: Minha voz? Não dá. É muito ruim.
1: Não, só isso. Não é que sua voz é muito boa, mas também tem que ser ator para dublar.
3: Tem que ser ator?
1: Tem que ter DRT.
3: É, mas
1: eu acho que é festa. Vou chegar e vou dublar. Não, tem que estudar.
3: Tem muita gente que compra DRT, hein? Fica denúncia, hein? Fica denúncia aqui. Ô, Endel, tem alguma voz de algum personagem brasileiro ou gringo? Isso é para dar corte, hein? Pra você sair lá no Léo Dias. Tem alguma voz de personagem brasileiro ou gringo que você olha assim, você ouve e você fala, eu faria muito melhor que isso?
2: Ah, tem. Eventualmente a gente às vezes melhora alguns trabalhos, né? A dublagem às vezes consegue deixar alguns filmes melhores do que o original. Por exemplo, tem uma coisa muito legal, tem uma série que eu amo, que chama 31 Minutos, que são bonecos, é uma série chilena. Eles são brilhantes no humor, na criação, no timing. E são feitos, as vozes são feitas pelos próprios bonequeiros. Então são seis pessoas só. E aí falaram para dublar só com seis pessoas. E a gente fez. E eu acho que, assim, o resultado final em português ficou melhor, mas por quê? Porque eles são excelentes na criação, na brincadeira, no humor, no time. A gente sabe fazer na voz. Então, juntou o talento dos caras, que eu acho incrível, eu gosto realmente da série, com pessoas que são especializadas em brincar com voz, em fazer a voz, em interpretar, em trazer para o Brasil, né, a versão. Então, esse eu acho que é um trabalho, não que a gente melhorou, mas foi uma união muito bacana.
3: E filme, um filme que você dublou e você falou, nossa, que filme horrível esse que eu dublei, esse negócio, coisa horrorosa.
2: Tem uma série.
3: Fiz pelo dinheiro.
2: Eu sofria. Tem uma série que chama Scandal, que eu fazia um cara, chamava Jake Ballard. Eu normalmente esqueço tudo, mas quando a gente pega a raiva...
3: E qual que era o Jake Ballard?
2: Ele era um cara importante na série, ele era um dos agentes ali da Casa Branca e tal. E eu achei...

0: achava que ele era mau ator. Além de eu achar que minha voz não combinava com ele, o que já atrapalha, que aí você não compra muito a ideia do que você tá fazendo, eu achava ele ruim. Ele jogava o texto fora o tempo inteiro, fazia pausas no lugar errado, sabe essas coisas? Só que eu tenho que seguir o que o cara tá fazendo. Não dá pra fazer diferente. Não dá pra eu fazer outra pausa se ele tá fazendo a pausa. Não dá pra eu ser mais intimista se ele tá falando alto. Você tem que seguir. Nossa, eu odiava aquela série. Todo mundo morria na série. Todo mundo morria. Em várias temporadas. E ele não morria. Todo mundo morria e ele não morria.
1: E você torcendo.
0: E o diretor sabia que eu não gostava. Ele falou. Aí, um dia, ele toma lá umas 11 facadas. Fizeram num ensaio, quando passou a cena, eu já dei um grito. O diretor tomou um susto. Aí ele começou a rir, porque ele entendeu. Eu falei, ele vai sair da série e tal, não sei o que, beleza. Acabou, tchau, tchau, tchau. Passaram alguns meses, eu fui dublar naquele estúdio. Fui chamado de novo, tô achando que é o trabalho. Chego lá e é a série. Aí pensei, bom, deve ser um flashback, né? Deve ser aquelas coisas. Ele no hospital, ufa, ainda bem.
1: Que não. A cirurgia. Mas eu quero saber como que é a dublagem do cara tomando 11 facadas.
2: Isso é bem interessante.
0: Você sabe que reação, a gente chama de reação, né? É uma das coisas mais difíceis na dublagem. Tem gente que dubla bem, mas que faz reação muito mal. Mas a reação, no caso, nesse caso, seria tipo.
2: E o Wendell dublando isso com um sorriso no rosto. São 11 facadas.
0: Ai. Mais uma.
2: Me mata direito.
0: Aqui.
2: Que incrível. Wendell Bezerra, ator e dublador e diretor de dublagem, está aqui conosco. E olha que coisa boa, Mini Ruth, ele que é dono de vozes icônicas, deu a honra de estar conosco nesse programinha de, meu Deus, nós somos realmente bem afortunados ou não somos?
3: Não, somos muito, gente. Tô muito feliz, tô cheio de dúvida aqui pra te...
2: O maior do Brasil. E a gente já volta com a entrevista dele rapidinho, porque antes eu quero dar uma olhada no que é que o pessoal de casa, do trabalho, que nos ouve com seu ouvido, respondeu da enquete do dia. Marcelo Batista, refresca a nossa memória aí da enquete do dia, por favor.
1: Olha só, você responde pelo 11 97221 1001, que é o nosso WhatsApp, e a pergunta é: qual a informação mais aleatória que você sabe? Você tem uma aí, Mini Ruth?
3: Olha só, a Letícia Mel, ela disse: a Graciane Barbosa não é formada em educação física, ela é formada em direito. E eu sou formada em engenharia e não sei porcentagem.
1: Tá vendo? Olha só, a Rebeca Lira, ela sabe que um micro-ondas, ele consome mais energia com o relógio digital dele do que aquecendo alimentos.
2: Caramba! Que loucura!
3: Caramba!
2: É incrível saber
1: disso. Será que é verdade isso? Vou tirar da tomada, meu.
2: É agora, inclusive.
1: Pra quê?
2: Pra quê essa
1: informação? Dica de economia.
2: Dica
1: de... Você já não tá na bandeira amarela, vermelha?
2: Faz muito sentido. Então, ó, desliga seu micro-ondas, só liga ele na hora que você for esquentar a comida. Próximo comentário, vai, Mini Ruth.
3: Janete Farias, ela falou assim, ó: eu sou manicure e eu sei que a Gisele Bündchen calça 41. Certeza que eu cobraria extra.
2: Caramba!
3: Gente, o tamanho. Quanto que ela tem de altura, será, Gisele?
2: Tem 1,80m, quase 90.
3: Ah,
2: né?
3: Então ok,
1: quem?
3: Né? Calça 41.
1: Gisele Bündchen, 1,90m não chega a tudo isso, não.
2: Então 1,80m alguma coisa.
1: Vamos lá. Ó, e a Luana Mel. Isso aqui é mentira, isso aqui. Não pode ser verdade isso.
2: O quê?
1: Eu não sei onde eu aprendi, mas eu sei que existe mais galinhas do que pessoas.
2: É verdade,
1: no mundo.
2: Já vi isso. É verdade.
1: É verdade.
3: Confere. Isso? E tem gente que é galinha. Ah, não, calma.
1: Fica aí, quer. Se contasse. Aí aumenta um pouco mais.
2: Se contar o pessoal que já passou na nossa vida. É isso aí. Você manda a sua informação aleatória que só você sabe para o 11 97221 1001. Manda pra gente. Amigos e amigas, vamos voltar então com ele, o nosso convidado de honra, Wendell Bezerra, ator, dublador e diretor de dublagem, que está aqui entre nós para falar sobre sua vida, sobre sua trajetória e também sobre os seus talentos. Mini Ruth, você que é muito fã de Dragon Ball Z e do Wendell Bezerra, faça sua pergunta, meu anjo.
3: Cara, falando em Dragon Ball, né? Eu adoro a Tânia Gaidage, ela que faz a Bulma também em Dragon Ball. E recentemente ela anunciou, né? Novidades na carreira dela, entrando para o OnlyFans. Você acha que é inédito essa transição? E você acha que pode atrapalhar também a dublagem com esse tipo de atitude?
0: Primeiro, eu vou dar minha informação aleatória. A Gisele Bündchen tem 1,80m.
2: Obrigado, obrigado, Wendel. Muito obrigado.
0: Eu lembro porque quando ela dava em cima de mim, ela era um pouquinho mais alta que eu. E aí isso me incomodou. É. Mexeu.
1: Você falava sem salto, Gi.
2: Sem salto. Hoje não, Gi.
0: Aí, mas enfim. A Tânia é uma figura excelente, dubladora, atriz, gente boníssima. Achei muito... Você sabe, ela brincava muito. Ela tem muito humor. E ela brincava muito com, essa, com brincadeiras de duplo sentido. Sempre levando para uma área meio sensual e tal. E a molecada ficava doida com ela. Os meninos ficavam doidos. E ela ficava tirando onda e tal. Às vezes passavam do ponto... Ela não gostava, ela até expunha eles. Mas eu acho que todo mundo ficou numa de Tânia. Faz, é. Ganha dinheiro com isso. Tanto que, em tese, segundo ela, ela só tira fotos sensuais. Nunca nada explícito e tal. E eu sei que na primeira semana ela foi a número um.
2: Que incrível.
0: De acessos e tal.
2: Lembrando que não é demérito algum. Exato. A pessoa trabalhar com fotos sensuais ou com conteúdo.
0: Exatamente.
2: Adulto.
0: Exatamente.
2: Demérito jamais. E é isso, né? Ela já brincava no Instagram. Por que não agora oficializar e ganhar din-din, ganhar Sim. dinheiro?
0: E eu acho que não vai atrapalhar em nada, não. Porque eu vejo mais como um desdobramento profissional. Que a própria carreira de dublagem concedeu a ela e ela sempre foi uma excelente profissional, então acho que não tem problema. Eu, no dia 1º de abril, porque foi muito perto do final foi no finalzinho de março, dia 1º de abril eu postei que eu também estava abrindo um perfil de OnlyFans e tal. E teve uma galera que acreditou assim, com fotos, obviamente.
1: Tá, ia mostrar o Goku pra galera. Essa a gente tem uma dinâmica que a gente faz com todo convidado, que a gente pega o nome da pessoa e a gente joga ali naquela barra de buscas do Google, que o Google sempre dá um monte de sugestão, né? Então a gente fez isso com você, a gente colocou Wendel Bezerra é... E aí você vai confirmar com a gente se é ou não é.
0: Eu posso explicar, seja o que for, eu posso explicar.
1: Vai lá, Miniguchi.
3: Vamos lá, Wendel Bezerra é o Goku?
0: Sim, eu sou o Goku.
1: Wendel Bezerra é o Sombra do Ratinho?
0: Infelizmente, não.
2: Seria incrível, poderia ser filho do Sombra do Ratinho.
3: Eu faria o xaropinho. Rapaz, Wendel Bezerra é youtuber?
0: Sim. Eu tenho um canal no YouTube que tá largado, mas nós vamos voltar essa semana, falta de tempo, que acho que é o maior canal, talvez, de dublagem, assim, do mundo, né? A gente tem mais de 2 milhões de inscritos no canal e tal, mas faz tempo que eu não trabalho no canal, mas vou voltar essa semana.
1: O Wendel Bezerra é gago?
0: Não.
3: O Wendel Bezerra é ator?
0: Sim!
1: O Wendel Bezerra é neto do Bezerra da Silva?
0: Não, mas meu sobrenome é Bezerra da Silva.
3: Caramba, olha só! O Wendel Bezerra é funcionário do Siri Cascudo?
0: Graças a Deus, não. Seu siriguejo explora a gente.
1: O Wendel Bezerra é fanho?
0: Não.
3: O Wendel Bezerra é nerd?
0: Não tanto quanto eu gostaria, por falta de tempo. Falta de tempo. Eu gostaria mais de assistir as coisas, de jogar, de... Até eu adoro jogos de tabuleiro, sabe? Essas coisas. Eu gostaria de ser. Quem sabe eu vou ser talvez o nerd mais velho do... Que começou a ser nerd mais velho do Brasil.
1: O Wendel Bezerra é progressista?
2: Progressista.
0: Nossa, você sabe que eu acho essa palavra tão... mal colocada, porque eu acho que em tese todos nós temos que ser progressistas, claro, pensar no progresso, futuro, no crescimento, óbvio, né, na melhoria e tal, mas talvez pode... Talvez.
2: É contra o uso de IA na dublagem.
3: É isso. Entendi.
2: Vou até levantar essa pauta, Nossa, porque sei que essa pauta pode mexer com algumas pessoas, mas tem muita gente já entrando nessa discussão se deve autorizar ou não o uso de inteligência artificial para dublar a Globoplay, se não me engano, o streaming Globoplay, chegou a usar a inteligência artificial em uma série. Foi. Você gostou? Qual foi a sua opinião sobre
0: eu
2: isso?
0: Eu fui até ver. Foi muito ruim, né? Tava bem ruim. E foi num momento mega inoportuno. Então a internet caiu matando, e aí saiu em todos os portais, em tudo quanto é lugar. E acho que foi uma utilização errada, até porque naquele momento havia uma discussão entre os atores e todos os distribuidores, os canais e tal, sobre a ética, a utilização disso. Então eu acho que eles foram meio infelizes no momento. Acho que é algo inevitável. Acho que os atores precisam encarar isso da mesma forma que a Kodak... Da mesma forma, não. Diferentemente da forma que a Kodak encarou o celular.
2: É verdade.
0: Achando que... Né,
2: que ia ser passageiro, que não ia dar em nada.
0: Não vai ter câmera no celular.
2: Kodak era aquela marca que produzia câmeras analógicas. Você botava o filme, rodava. Tem gente
1: perdia hoje em dia
2: que
1: não... 300 fotos no filme.
2: É. Aí chegaram os celulares com câmera e falando... A Kodak falou, não vai acontecer nada com a gente.
0: Exato. Eles não quiseram fazer parte desse processo e, enfim, perderam um mercado gigante, porque eles eram líderes absolutos de mercado. Então, acho que os atores precisam entender, assim, é algo inevitável, e como é que nós vamos fazer para fazer parte disso, ou para que isso nos auxilie, sem que nos prejudique. Então, eu vejo que, assim, é possível algumas coisas serem gravadas sem que o Lucas precise ir até o estúdio.
2: Entendi.
0: Lucas, tem uma falinha aqui, ou tem uma correção, ou tem um prominho, a gente tem tua voz, fizemos o teste aqui, dá pra usar. Você vai receber. Você só não vai vir até aqui. Às vezes é melhor pra você, é melhor pro estúdio, é melhor pro cliente, porque hoje em dia as demandas são cada vez mais urgentes. Penso muito na Turma da Mônica, por exemplo. O Cebolinha, ele vai ter aquela carinha, aquela roupinha com aquela cor. Sim. E tal, a vida inteira. Vai ser esquisito mudar de voz um dia.
2: Concordo plenamente.
0: Então, por que não
2: garantir,
0: criar-se um banco onde a atriz vai receber? Aí ela morreu, a família dela continua recebendo, porque o trabalho dela está sendo utilizado e o personagem continua com o mesmo perfil que o Maurício de Souza aceitou, ou criou, ou teve aquela concepção lá atrás. Então, eu acho que existem várias formas. Nosso trabalho pode ser mais rápido. Então, o dublador que trabalharia 10 horas naquele dia, passa a trabalhar 6, 5. Eu acho que existem várias formas que a gente pode pensar, não, isso aqui é legal, isso aqui funciona. Ou o nosso sincronismo vai ficar melhor, a experiência do público vai ficar melhor. Tem que entender isso, estabelecer essas regras e tentar colocar em alguma lei ou em algum acordo com os distribuidores. Porque acho que dá para usar, tem que usar, porque não dá para lutar contra o progresso, como a gente falou. Mas você precisa ser inteligente para não ser também substituído.
2: Muito bom. Olha, belíssimas palavras, né, Batista?
1: E aí dá para descansar a voz do Bob Esponja quando ele faz os episódios loucos
2: dele. Exatamente.
1: Né? Aliás, chegou uma mensagem aqui no WhatsApp do Thales Ricardo, já que você falou de receber e tal. Ele queria saber se você ficou rico fazendo dublagem. Que ele tá pensando em entrar nessa.
0: Cara. isso é muito amplo também, é que nem progressista.
2: Vou falar, você tem uma família linda, você pode levá-los para virar, você já é a maior riqueza. Ai, você já tem.
1: Rico de saúde, não rico de saúde. Papo, Lucas.
0: Você sabe o que eu tava pensando esses dias na dublagem, porque assim...
1: Seu apartamento tem quantos metros?
0: Eu moro numa casa, grande.
1: Ai, então dá aí.
3: Vocês estão deixando. É isso que a gente precisa saber. Mas é aluguel ou você comprou?
0: Não, é minha.
3: Vocês estão
0: deixando. Tá pago.
2: Vocês estão deixando o nosso convidado sem graça.
1: Aê, aí.
2: Deixem o Wendel Bezerra. Free Wendel Bezerra.
0: Tem piscina.
2: Graças a Deus. Olha aí, hein. Mas é porque não é só na voz, não. Ele também dirige, também trabalha, é empresário. O Wendel Bezerra é tudo. É um artista multifacetado e faz tudo com muito talento. E eu quero lhe agradecer do fundo do meu coração. Muito
0: eu
2: obrigado.
0: Eu agradeço mesmo. Mas vou aproveitar aqui essa pergunta, né? Deixar uma mensagem. Um momento Go Coach. Não, é que é o seguinte. Eu fazia teatro, TV, novela, rádio novela, cinema. Fui Ronald McDonald. Eu fiz tudo que um ator pode fazer. E dublagem. E aí eu me formei em Direito, que é uma, como é que se diz?
2: uma formação aleatória.
0: Me formei em Direito, mas no meio da faculdade eu decidi que o que eu queria fazer era dublagem. Aí eu parei tudo, terminei a faculdade, para terminar. mas me afundei em dublagem. E na época a dublagem pagava mal. Teve uma greve logo em seguida, eu falei, meu Deus, que hora que eu... E foi a maior greve da história da dublagem. Ai, foi uns 3 meses sem receber, e começou a ficar tudo negativo.
3: Caramba!
0: Mas enfim, eu fiz uma escolha pelo coração, por uma coisa que me fazia feliz. Eu gostava de fazer aquilo antes, durante e depois. E aí, o mundo vai mudando, as coisas vão acontecendo e tal. Então, eu tô aqui hoje, eu tenho fãs, tenho pessoas que realmente são carinhosas comigo, eu aprendi muita coisa. Aí isso fez com que eu entendesse melhor a profissão e exigisse mais de mim para eu ser melhor. E aí isso me fez virar um diretor melhor. Aí quando eu fui professor, tem trocentos dubladores no mercado que foram meus alunos. Tem gente lá no Rio que me escalou uma vez para dirigir e o cara falou, Wendel, eu te escalei nessa bobagem aqui porque eu precisava te falar. Que eu só virei dublador porque eu te vi numa palestra, eu tava na plateia e tal. E aí, tudo isso foi compondo a minha vida. Então, ela é rica, obviamente, financeiramente também, porque eu acabei virando empresário e tudo e tal. Mas é de uma plenitude de pessoas, de amigos, de carinho, de conhecimento e de... reciprocidade que não tem preço.
1: Boa.
3: E quem
1: boa.
3: Tem
0: escolha dinheiro, pelo seu boa. Coração. Faça
1: além
0: sua
1: de
0: escolha
1: ser um
0: coração.
1: Incrível poeta da vida, Zé Luciano.
3: Maravilhoso.
1: Antes dele ir embora, eu preciso pedir para ele fazer uma coisa. Trilha, ô Cuca, corta a trilha, por favor. Vocês façam silêncio.
3: Tá bom.
1: Que nós precisamos de uma vinheta pro programa.
2: Ai, meu Deus.
1: Nós não vamos pagar direito autoral porra nenhuma.
2: Coitado do Wendel.
1: O Batista. Fala essa frase aqui pra nós. Silêncio.
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1: Meu a voz Deus. Do Bob Esponja
2: que
1: agora.
2: Que isso? Ai, olha a voz do
1: abuso, coitado.
2: Wendel, você me desculpa, Wendel. Perdão, perdão. Muito obrigado para o ator, dublador, diretor, empresário, pai, professor, Wendel Bezerra, senhoras e senhores.
0: Muito obrigado.
2: Esposo exemplar, hein? É bom lembrar disso.
0: Amém.
2: Wendel, vai com Deus. Muito obrigado pela sua participação.
0: Obrigado, foi um prazer.
2: Nos desculpe qualquer coisa e volte sempre, por favor.
0: Deus, tô pertinho, vocês sabem.
3: E quem por quiser favor. Fazer dublagem com você, por exemplo?
0: Hoje em dia eu dirijo muito pouco, mas eu coordeno, né, toda uma equipe artística de mais de 10, 12 diretores e a gente trabalha para Deus e o mundo, Amazon, Netflix, Paramount, Warner, Universal e por aí vai. É preciso ser ator, tem que ter um registro profissional de ator. É importante, não é fundamental, mas é muito importante fazer um curso de dublagem, porque a gente trabalha num ritmo muito acelerado. É que nem alguém chegar aqui, nunca fez rádio, nunca falou no microfone e começa aqui com vocês. O cara não vai nem... Aí vocês vão falar, não, cortou, não, o link... Não sabe o que está acontecendo. Então o curso ele te ajuda a entender qual é a dinâmica dentro do estúdio, o processo de trabalho e também a te dar confiança, né? E aí... Tem que camelar, que nem todo e qualquer profissional de qualquer área, bater nas portas e tal. Hoje em dia, antigamente era impossível achar. Hoje em dia você acha no Instagram quem dubla, quem dirige, onde tá, não sei o que, vai lá, cutuca, pede, chama, manda áudio e tal. E reza.
3: Fica a dica aí,
2: olha,
3: galera.
2: Fica a dica. Boa. Eu fiz o curso do Wendel, é majestoso, e eu bati na porta do Wendel pra trabalhar. Falei, Wendel, chama aí pra dublar, e é muito bom, muito bom. Wendel, muito obrigado.
0: Obrigado.
2: Fica com Deus, obrigado pela sua presença, e a gente continua o nosso programinha de Deus daqui, depois de receber ele, o maior dublador do Brasil, quiçá do mundo, Wendel Bezerra, senhoras e senhores. Você gostou, Mini Ruth?
3: Eu adorei, eu sou muito fã dele, eu adoro Bob Esponja, eu gosto de tudo, tudo,
2: matou
3: tudo.
2: Sua vontade.
3: Eu gosto de vontade de fazer dublagem, mas eu tenho uma preguiça do
2: não
3: caramba
2: pode,
3: de ser atriz.
2: É. Gostou, Batista?
1: Gostei,
2: ele sou
1: fã.
2: Ele é maravilhoso,
1: sou melhor. Sou fã, mas Dragon Ball Z eu não gostava, não.
2: É muito bom, tem que dar uma chance pro Dragon Ball, é muito bom.
3: Adorava.
2: Amigos e amigas, chega de falar de bobagem, não que a gente esteja falando, mas você, que nos ouve com o seu ouvido, você gosta de ser bem informado?
3: Uhum.
2: Pois é. Então, eu quero pedir desculpas por te decepcionar, porque chegou a hora dele, do Girinho de Notícias, vai!
4: Tudo bem, desde que você não seja drasticamente contra a festa.
1: Girando e rodando.
5: Tá, vem pra cá, vem pra cá, Patrícia.
1: Separa
5: um aviãozinho.
1: Separa que a Silvia não gosta.
2: Não gosta.
3: A Silvia não tá aqui hoje.
1: Viu? Separa.
2: Amigos e amigas, vamos
1: aliás,
2: lá para
1: bombou, trazer... Aliás, bombou, hein? Bombou. Silvia Bravanel bombou nas redes sociais.
2: Bombou, meus amigos. Eita, né? Coisa louca. Amigos e amigas, chegou a hora de trazer informação do jeito que só a gente sabe fazer. Inclusive, tem repórter aí da TMC copiando a gente. Viu, dona Pietra? Nunca será. Nunca
1: fica arrumando treta, não fica arrumando
3: mas
1: treta.
3: Mas todo mês você arruma treta com alguém.
1: É, eu sou. É o Rodrigo Alvarez. Agora você não mexe com quem você não sabe.
2: Quem é amigo do seu neném.
1: Você não mexe.
2: Sai da proximidade, pelo amor de Deus.
1: Fica, vai, deixa nós aqui.
2: Vai, Rodrigo Alvarez, toma vinho com seu neném, tô ferrado aqui.
1: Nós estamos quietinho aqui, nós estamos quietinho aqui.
2: Então vamos lá,
1: agora
2: trazendo.
1: Agora não estamos nem tanto, porque agora nós estamos...
2: Primeira notícia do dia, traga você, Marcelo Batista, vai!
1: É uma denúncia, pode parar com isso. Vocês viram que agora... Foi ano passado que teve o um negócio? Foi esse ano?
3: Não, foi ano passado, Morango do Amor.
1: Foi ano passado. Agora, atenção. Agora inventaram um tal do bolo pudim.
3: Ah, que delícia.
1: Bolo pudim. O que é o bolo pudim? O cara faz um negócio, é um pão de ló branco, aí mete doce de leite, aí cobertura de chantilly.
2: Nossa.
1: Aí em cima do bolo, o que faz?
2: O quê?
1: Bota pudim.
2: Caramba.
1: Mini pudim em cima do bolo.
3: O que faz? Vontade.
1: Né? Vocês estão acabando com o Brasil. Vocês estão acabando. Quer comer bolo? Compra bolo. Quer comer pudim? Compra pudim. São duas coisas diferentes, tá? Então, ó, eu não quero que você apoie o comércio do seu bairro, tá? Se tiver alguma tia vendendo bolo pudim, você não compra. Ninguém compra bolo pudim de ninguém. Acabou. Não ao comércio de bairro aí da vilinha. Eu tô fazendo bolo de pudim pra comprar remédio que eu preciso. Não compra. Fala, tia, faz o bolo e o pudim separado que eu compro. Aliás, eu tava... Vocês viram que não sou só eu.
2: Porque tem mais gente que concorda com
1: você. Eu tava
2: conversando
1: com o Bola. O Bola que teve aqui no programa Marcos também, que bombou também nas redes sociais. O Bola lá do Ticaracatica, do podcast, eu também tava falando com ele. Falei, gordo, você viu esses negócios? Aí, ele, como sempre, espirituoso, me mandou um áudio e eu gostaria de compartilhar agora esse áudio.
2: Temos o áudio dele?
1: Temos o áudio do Boleta.
2: Vamos ouvir.
6: Olha, eu vou te falar, né? A falta do que fazer. O Fela me inventa bolo de pudim. Ele pega um bolo e põe um pudim em cima, põe uma jaca em cima também. Aí fica bolo de pudim com jaca. E põe um estrume. Que pariu, já não bastava aquele morango do amor, aquela desgraceira. O cara me vem com esse bolo lazarento. Vai pro inferno, enfia o bolo no zóio, mano.
2: Palmas, mano. Bola! Marcos Chiesa! Tá vendo? Vamos contratar o Bola. Vamos contratar o Bola pra ele vir aqui só dar notícia por áudio.
3: Olha, eu não quero nem saber, viu? Quando eu comprar bolo, ovo de pudim de novo, quero ver alguém me pedir, viu, Batista?
1: Ah, você não deu o meu?
2: Agora, gente, para tudo! Você que aí, que está sem dinheiro, saiba que você não é único.
1: Tamo junto, baixinho.
2: Se você, por algum acaso, falou, pô, olhei minha conta bancária aqui, não tenho nada, amigos, saiba que você, assim como Romário, estão iguais, porque a justiça bloqueou as contas do Romário, o jogador de futebol baixinho, marrento, todo mundo conhece o Romário, né? Então, por dívida, mas não achou nem um real na conta bancária.
1: É mesmo? Onde que fica? Ele guarda no colchão?
2: Pode ser. Ele teve as suas contas bancárias bloqueadas pela justiça em razão de uma dívida de cerca de 33 mil reais com o ex-presidente da CBF, o Marco Polo Del Nero.
1: Marco Polo Del Nero.
3: Eu não vou julgar, faço igual, gente. Não, eu recebo, já vou no caixa eletrônico, pego dinheiro pra conta não comer.
1: Mas isso aí, você acha que o Romário não tem? Isso aí é treta que ele deve ter com o ex-presidente. Você acha que o Romário não tem 33 mil? Não, se eu vender meu carro, que deve valer isso, eu pago a dívida do Romário.
2: Eu acho até que, se eu não me engano, ele tinha uma coleção de sapatos de tênis, tinha um apartamento só pra sapatos.
1: Tem Ferrari, o Romário.
2: É, supostamente, então...
1: Aí não tem um realzinho na conta?
3: Será que caduca depois de 5 anos?
2: Não, pior que não. Na justiça não caduca, não. A questão é pagar, né? Deve pagar, Romário. Porra, vai lá. Justiça mandou, a gente obedece.
1: Aí, ó, falando em Romário, notícia. Romário, futebol é com a Mini Ruth.
3: Nossa, eu que entendo super, né, gente? Tá todo mundo aí super animado com a Copa do Mundo, inclusive. Até MC é a rádio oficial da Copa do Mundo.
2: É a rádio oficial da paixão, sim, do torcedor brasileiro.
3: Exatamente. E o Ancelotti vai enviar hoje, hein, galera? Hoje, 55 nomes de jogadores pré-convocados para a Copa.
2: E o Neymar?
3: E pode ser que Neymar esteja nessa lista. Eita. Quem não estiver nesse documento, que não será divulgado nem mesmo aos jogadores, estará fora do grupo dos 26 atletas. A convocação final será na próxima segunda, dia 18 de maio. E é claro que você vai acompanhar tudo aqui na TMC, emissora oficial da paixão do torcedor. É
1: claro que o Ney tá na lista, né? Se o Neymar não estiver numa lista com 55 jogadores, aí acabou o mundo. Eu vou torcer pra Argentina na Copa.
2: Eu concordo com você.
1: E ele vai pra Copa. Tomara. Aliás, eu vi hoje o Estevão tá fora da Copa.
2: Eu vi também.
1: O Estevão tá fora da
3: Copa. Por quê? Que aconteceu?
1: Ele se machucou e o Chelsea falou que ele não se recupera nem pro início da temporada europeia. Então, possivelmente. Está fora da Copa.
3: Então vai, menino Ney. É só hora de brilhar.
2: Vai lá.
1: Vai, Ney. Traz o caneco
2: com o Robinho lá.
1: Traz o Hexa.
2: Traz o Hexa pra nós.
3: Para.
2: Foi, menino Rude. O que aconteceu?
3: Cuca, solta a vinheta.
2: Que houve?
7: Agora o mundo para. Agora o mundo para.
2: É isso mesmo. Agora o mundo para. Porque arqueólogos encontram ossos de castor de 7 mil anos na Alemanha.
3: Escavações na região da Saxônia revelaram aí uma cova em comum de cerca de 7 mil anos repleta de ossinhos de castor.
2: Tá vendo? Essa é a notícia. Arqueólogos encontram na Alemanha ossos de castor de 7 mil anos. Pronto, não tem nada. E o que, que isso importa?
3: Nada!
2: O que isso vai fazer diferença na tua vida?
3: Nada!
2: E por que a gente deu?
3: Nada!
2: A gente quis dar essa notícia do mesmo jeito.
3: Nada,
2: foi ótimo. Vamos lá, então, agora que o mundo parou, a gente continua com a notícia, sim, bem menos importante, sim, do que essa e até mais novas. Vai, Marcelo Batista!
1: Vocês viram que o hotel lá que o Vorcaro pagou diária lá pro Ciro Nogueira lá, pro Cirão, diária que custa até 130 mil reais.
2: É impressionante. O que vem nesse hotel? Hotel, amigo. Hein? Qual o serviço de quarto desse hotel?
1: 130 mil reais. Pra eu ficar num hotel desse, eu tenho que pegar dinheiro no BNDES. Pra ficar num hotel desse, é ou não é?
3: Será que alguém dá uva na nossa boca? Se não compensa, né?
2: Pelo amor, com esse valor, Mini Ruth.
3: Ah, se for um bonitão.
1: Será que pegaram essa aí do Ciro Nogueira? Porque ele se registrou com o gov.br no hotel?
2: Ele quis dar uma olhada. Vou mostrar como funciona aqui.
1: Será que bateu lá ou não?
2: Agora, que impressionante. Vou falar, o que mais me chama a atenção nessa matéria não é o fato da do suposto envolvimento entre os dois, não. O que mais me chama a atenção é a diária do hotel, é o valor, cara.
1: 130 mil, dá o quê? 20 mil dólares por aí, né?
2: Mais, a gente tá falando
1: mais
2: dólar,
1: 20 mil pra arredondar.
2: Tá bom, 20 mil, vai. Cara, que 25 mil dólares, ô Mini Ruth.
3: Gente, eu tenho que trabalhar 10 anos pra ficar um dia no hotel.
2: Cara, que eu não sei. O que você gostaria que tivesse nesse hotel?
3: É, homens bonitos me dando uva na boca.
2: Claro, pagando
3: R$127. Abanando, massagens nos pés, banheira e open de chope, né? Eu acho que é uma boa também.
1: Nossa, hotel chique com open de chope. Eu vou dizer, meu. Eu vou dizer, viu?
2: Open de chope!
1: Aí você vê que a pessoa não é fina.
2: A mentalidade é o mindset open de chope. Aí eu quero torresminho open de chope.
3: Ai, seria gostoso, um bolão.
1: Vamos embora, depois dessa. Vamos entregar mais. Ô, Tomás, se não tá pronto, se prepara pra entrar mais cedo.
2: Amigos e amigas, infelizmente, o Sobremesa vem chegando ao fim de hoje. Mas amanhã nós estamos de volta com mais Mini Ruth.
3: Um beijo, gente. Até amanhã. Me segue lá, @MiniRuthOficial.
2: E com mais Marcelo Batista.
1: Tchau, Brasil. Até amanhã, às 2, @Batista no Instagram, Lucas.
2: E com mais Lucas Salles, @LucasSalles. E olha, muito obrigado. Um beijo, um queijo. Tchau, tchau.
3: Vamos comer um bolovo?

0: 4:03 pelo horário de Brasília.
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2: Quatro horas e quatro minutos pelo horário de Brasília. Muito bom dia a você que sintoniza a programação da TMC na madrugada desta terça-feira, dia 12 de maio de 2026. Nós estamos ao vivo para todo o Brasil com o Amanhã TMC. Aqui você fica por dentro dos principais destaques do noticiário do Brasil e do mundo, para que você não perca nenhum detalhe do que está acontecendo. 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Quatro horas e cinco minutos, é hora de atualizar o giro de notícias.

0: O ministro do Supremo Tribunal Federal, Cássio Nunes Marques, convidou o ex-presidente Jair Bolsonaro para a cerimônia de posse na presidência do Tribunal Superior Eleitoral, que acontece nesta terça-feira em Brasília. O convite faz parte do protocolo do evento, já que é tradição chamar ex-presidentes da República para esse tipo de cerimônia oficial. Além de Bolsonaro, também foram convidados Dilma Rousseff, Fernando Collor de Mello, Michel Temer e José Sarney. Para comparecer à cerimônia, Jair Bolsonaro e Fernando Collor, que cumprem prisão domiciliar, precisam da autorização do Supremo. Bolsonaro foi condenado a 27 anos e 3 meses de prisão por tentativa de golpe de Estado. O presidente Lula também deve participar da solenidade. Indicado ao STF por Bolsonaro, Nunes Marques assume o comando do TSE em um momento de forte divisão política no país e de debates sobre a atuação da Justiça Eleitoral. A posse acontece após a ministra Carmen Lúcia deixar antecipadamente a presidência do tribunal. Uma explosão atingiu várias casas na zona oeste de São Paulo na tarde desta segunda-feira. O acidente matou uma pessoa e deixou outras três feridas. A explosão também destruiu imóveis da região e provocou incêndios em diferentes casas. Segundo a capitã do Corpo de Bombeiros, Caroline Magalhães, o problema começou durante uma obra da Sabesp após um vazamento de gás encanado de cozinha. Moradores contaram que sentiram um forte cheiro de gás pouco antes da explosão. A explosão foi tão forte que algumas vítimas chegaram a ser arremessadas. Outras ficaram presas sob os escombros das casas que desabaram. 15 viaturas do Corpo de Bombeiros foram enviadas para controlar o incêndio na região. O escritório de advocacia Almeida Castro, Castro e Turbay anunciou nesta segunda-feira que deixou a defesa do senador Ciro Nogueira. A saída acontece 4 dias depois de uma operação da Polícia Federal que investiga um suposto esquema de pagamentos mensais ligados ao Banco Master. O advogado Antônio Carlos Almeida Castro, conhecido como Cacai, afirmou que o rompimento foi feito em comum acordo. Ele não explicou os motivos do fim da parceria. Segundo a investigação, a Polícia Federal encontrou transferências mensais entre 300 mil e 500 mil reais. De acordo com os investigadores, o dinheiro saía da empresa BRGD-SA e era enviado para a CNLF Empreendimentos Imobiliários. A suspeita é de que os pagamentos tinham como objetivo garantir apoio do senador a interesses do banco no Congresso Nacional. A investigação aponta que Daniel Vorcaro, ex-dono do Banco Master, teria comandado o esquema. A Polícia Federal também afirma ter encontrado indícios de que Ciro Nogueira recebeu um envelope com uma proposta de emenda parlamentar. O texto sugeria aumentar o valor de garantia do Fundo Garantidor de Crédito, o FGC, de R$ 250 mil reais para R$ 1 milhão. Segundo a investigação, essa mudança beneficiaria diretamente o Banco Master. Ciro Gomes desistiu de disputar a presidência da República nas eleições deste ano. O anúncio foi feito nesta segunda-feira, durante o Fórum Otimista Brasil 2026, realizado pela Fundação Armando Álvares Penteado, em São Paulo. Ciro agora vai disputar o governo do Ceará. O lançamento oficial da candidatura ao governo estadual está marcado para o dia 16 de maio. Durante o evento, ele afirmou que iria ser uma opção para essa polarização, mas pendi para o Ceará. Ao longo da carreira, o político concorreu 4 vezes à presidência da República. Na eleição de 2022, ele teve o pior resultado nas urnas, com cerca de 3% dos votos válidos. Recentemente, Ciro voltou ao PSDB, legenda que chegou a convidá-lo para disputar novamente o Palácio do Planalto. O presidente Lula vetou o projeto de lei que queria reconhecer o estágio de estudantes como experiência profissional. A decisão foi publicada no Diário Oficial da União desta segunda-feira. Segundo o governo, o texto ignorava que o estágio tem caráter educativo e faz parte da formação dos estudantes. A presidência também argumentou que a proposta poderia afetar os critérios usados em concursos públicos para avaliar experiência profissional. O projeto havia sido aprovado pelo Congresso Nacional em abril. A proposta previa que o poder público criasse regras para permitir que o período de estágio fosse considerado como experiência profissional em concursos públicos. Para o governo, o texto é inconstitucional porque concentra no presidente da República uma responsabilidade de regulamentação que também envolve estados e municípios. Segundo o Palácio do Planalto, isso poderia ferir a autonomia dos entes federativos e a independência entre os poderes. Agora o veto será analisado pelo Congresso Nacional, onde deputados e senadores podem manter a decisão do presidente da República ou derrubar o veto, como aconteceu com o projeto de lei da dosimetria. Agora vamos ao noticiário internacional. O presidente dos Estados Unidos, Donald Trump, criticou duramente a proposta apresentada pelo Irã para tentar encerrar o conflito no Oriente Médio. Durante uma coletiva de imprensa nesta segunda-feira, Trump chamou a resposta iraniana de estúpida e afirmou que nenhum país aceitaria os termos sugeridos por Teherã. O presidente norte-americano também alertou que o cessar-fogo, firmado há mais de um mês, está perto de acabar. Em uma publicação nas redes sociais, Trump reforçou a crítica. Ele escreveu: "Acabei de ler a resposta dos chamados representantes do Irã. Não gostei. Totalmente inaceitável." Na prática, a declaração aumenta a tensão entre os dois países e levanta o risco de uma nova escalada militar no Oriente Médio. Agora vamos à previsão do tempo para esta terça-feira, dia 12 de maio. Em Curitiba, o frio resolve aparecer sem pedir licença, hein? O sol brilha o dia inteiro, sem nenhuma nuvem no céu, e a noite continua com tempo aberto. Na capital paranaense, as temperaturas variam entre mínima de 5 e máxima, que não deve passar dos 19 graus. Em São Paulo, o dia começa com sol e algumas nuvens espalhadas pelo céu. À noite, as nuvens aumentam, mas a chuva não dá as caras. Na capital paulista, as temperaturas variam entre mínima de 7 e máxima, que não deve passar de 22 graus. No Rio de Janeiro, o carioca vai ter um dia de sol com algumas nuvens e névoa logo cedo. Depois, o tempo abre mais e a noite fica com poucas nuvens. Na capital fluminense, as temperaturas variam entre mínima de 15 e máxima de 24 graus. Em Belo Horizonte, o guarda-chuva pode ser um bom companheiro nesta terça-feira. O sol aparece entre muitas nuvens e há previsão de pancadas de chuva durante a tarde e também à noite. Na capital mineira, as temperaturas variam entre mínima de 15 e máxima de 24 graus. Em Brasília, o tempo é firme, sol com algumas nuvens ao longo do dia e nada de chuva. Na capital federal, as temperaturas variam entre mínima de 16 e máxima de 29 graus. E para fechar a previsão do tempo para esta terça-feira, vamos a Recife, que terá um dia de sol com aumento de nuvens e pancadas de chuva no fim da manhã e à tarde. Na capital pernambucana, mínima de 24 e máxima de 29 graus, com previsão de chuva no período noturno. E a partir deste momento, a gente movimenta as nossas equipes de reportagem espalhadas por todo o país. E a gente começa por Brasília. O presidente Lula começou a semana se reunindo com a equipe de ministros. Uma das principais pautas é o plano de combate ao crime organizado, que deve receber 11 bilhões de reais de investimento. O repórter Adrian de Almeida conta pra gente os detalhes.
1: O Palácio do Planalto vai lançar nesta terça-feira um plano de combate ao crime organizado, que vai receber 11 bilhões de reais em investimentos. Batizado de Brasil contra o Crime Organizado, o programa deve destinar 10 bilhões a estados e municípios para reforçar o policiamento e as investigações locais. O restante do valor vai ser usado para combater o tráfico de armas, reforçar a segurança nos presídios, investigar homicídios e asfixiar financeiramente as organizações criminosas. O programa não depende de autorização do Congresso Nacional. Ele foi criado pelo governo federal justamente pelo fato de a PEC da Segurança Pública estar travada no parlamento. Um dos pontos do programa é aumentar o nível de segurança nos presídios para chegar ao mesmo padrão de unidades federais. Parte do investimento será para compra de bloqueadores de sinal de celular e para modernizar os equipamentos de revista e de raio-x. O governo federal também deve criar a Força Integrada de Combate ao Crime Organizado Nacional, que vai agir para enfraquecer as facções criminosas. Ela vai agir como um centralizador de ações que envolvem os órgãos que investigam os grupos criminosos, dando suporte e apoio nas operações.
0: Agora a gente muda de assunto. O deputado estadual do Paraná, Renato Freitas, do PT, foi cassado pelo Conselho de Ética da Assembleia Legislativa do Estado por ter se envolvido numa briga de rua em novembro de 2025. Você se lembra desse caso? Quem conta pra gente os detalhes é o repórter Brian Valêncio.
2: O Conselho de Ética da Assembleia Legislativa do Paraná cassou por maioria o mandato do deputado estadual Renato Freitas, do PT. Segundo o parecer do relator Márcio Pacheco, do Republicanos, o deputado quebrou todas as regras do Código de Ética da Casa Legislativa ao sair na mão, ao ter uma briga de socos com um manobrista no centro de Curitiba em novembro de 2025. O voto do relator foi seguido por quase todos os membros do Conselho de Ética. Apenas o deputado Dr. Antenor, que também é do PT, votou para manter Renato Freitas como integrante da Casa de Leis. Vamos acompanhar o momento em que o presidente do Conselho de Ética, deputado delegado Jacovós, do PL, anuncia o resultado da votação.
3: Com voto contrário do Dr. Antenor, deputado deste conselho, e com a maioria dos votos desse conselho, eu declaro cassado perante esse conselho o mandato do deputado Renato Freitas, com recurso necessário e obrigatório à Comissão de Constituição e Justiça.
2: Na sequência, o deputado Renato Freitas foi a plenário e usou a tribuna para se defender, afirmando mais uma vez que passa por um processo de perseguição política e que vai recorrer dessa cassação no Conselho de Ética.
4: Essa Casa de Leis, de vários casos de corrupção, de ilegalidade, de crime, nunca, essa palavra tem força, nunca cassou ninguém. E eu, coincidentemente, que denunciei a corrupção, fui cassado. O Estado, ele arma muitas arapucas na nossa caminhada, mas eles não são deuses. E eu te digo, Deus é mais. E só ele é que pode escrever, de fato, a nossa história. Meninos mimados que se acham deuses não podem reger a nação.
2: Agora cabe ainda um recurso à CCJ, Comissão de Constituição e Justiça, e na sequência, esse parecer pedindo a cassação de Renato Freitas será analisado em plenário. Ou seja, todos os deputados vão votar pela cassação ou pela manutenção do mandato do deputado petista. Só aí, então, com essa votação final, é que saberemos se Renato Freitas segue ou não deputado aqui pelo Paraná. E se for cassado, vale lembrar que Renato Freitas ficará inelegível e não poderá disputar as eleições de 2026.
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0: E começaram as sabatinas dos pré-candidatos ao governo de Minas Gerais. E o primeiro a falar é Alexandre Calil. Quem traz as informações pra gente no Amanhã TMC é o repórter André Rocha.
6: O primeiro entrevistado da sabatina dos pré-candidatos confirmados aqui de Minas Gerais é Alexandre Calil, do PDT. Ele foi prefeito de Belo Horizonte por duas vezes e nas últimas eleições se candidatou ao governo do estado, mas acabou perdendo em primeiro turno para Romeu Zema. Calil fez críticas à atual gestão do governador Matheus Simões, do PSD, disse que ele não consegue tocar as obras de Minas Gerais e que hoje o estado só é sustentado porque durante muito tempo o STF, inclusive, suspendeu o pagamento da dívida de Minas. Calil também falou sobre a relação que tem com o atual presidente Luiz Inácio Lula da Silva. Afinal de contas, algumas pessoas defendem que ele seja o palanque de Lula aqui em Minas Gerais, caso a desistência de Pacheco seja realmente confirmada. Vamos ouvir um trecho do que ele disse.
7: Já era respeitosa antes dele ser presidente da República. Imagina agora que ele é presidente da República, né? A gente que é bem criado, o pai e mãe, aprende que tem que ter hierarquia. Eu respeito o Lula como vou respeitar o Bolsonaro, como vou respeitar o Caiado, como vou respeitar qualquer presidente da República e como tenho que ser respeitado se Deus me der a condição de ser governador de Minas.
0: E o Supremo Tribunal Federal analisa uma ação de Bolsonaro para anular a condenação do 8 de janeiro. A informação vem de Brasília com o repórter Adrian de Almeida.
8: O ministro do STF, Nunes Marques, foi sorteado relator do pedido da anulação da condenação do ex-presidente Jair Bolsonaro pelos crimes do 8 de janeiro. A defesa do político argumenta que o caso deveria ser julgado pelo plenário do Supremo e, por isso, pede a anulação do processo. O processo que determinou a prisão de Jair Bolsonaro já transita em julgado, ou seja, não cabe mais recursos. A revisão criminal é um instrumento usado após o trânsito em julgado da condenação. Esse mecanismo é utilizado para pedir a reavaliação de decisões definitivas em casos que são considerados excepcionais, desde que haja alegação de erro do judiciário. No pedido, a defesa de Bolsonaro ainda pede a anulação da delação premiada do ajudante de ordens Mauro Cid e a absolvição de todos os crimes contra o ex-presidente. Os advogados argumentam no documento que houve erro judiciário e, por isso, buscam reparação. Além disso, que a primeira turma não tem competência para julgar Bolsonaro.
0: E voltando a falar de pré-candidatos, os principais pré-candidatos ao Senado Federal pelo Paraná estão passando por uma série de sabatinas na TMC Paraná que serão exibidas na semana que vem. O repórter Brian Valêncio traz alguns detalhes do que falaram os primeiros sabatinados, a ex-ministra Gleisi Hoffmann do PT e o deputado federal Felipe Barros do PL. Vamos acompanhar.
2: A TMC Paraná segue realizando as sabatinas com os principais pré-candidatos ao Senado aqui do estado e a ex-ministra das Relações Institucionais e atualmente deputada federal Gleisi Hoffmann falou sobre a rejeição de Jorge Messias ao Supremo Tribunal Federal. Ela criticou o presidente do Senado, Davi Alcolumbre, e afirmou que houve um macordão para que Messias fosse rejeitado proporcional a tentativa de barrar a CPMI do Banco Master. Vamos acompanhar.
9: Eu lamentei o acordão que houve, né? O Davi Alcolumbre não se comportou como presidente do Senado, se comportou como um líder partidário. Isso é muito ruim para a instituição. E teve um acordo ali, porque tinha interesse em aprovar o projeto que no dia seguinte foi aprovado, o projeto da diminuição de pena para os golpistas e para o Bolsonaro, e o interesse de não instalar a CPI do Master, a CPMI do Master, que ele tinha que ler na sessão do Congresso que ele fez. Então isso foi acordado para derrotar a indicação do governo e ter essas duas coisas.
2: E quem também participou foi o deputado federal pelo PL, Felipe Barros. Ele falou sobre a decisão de Alexandre de Moraes, do Supremo Tribunal Federal, de barrar a promulgação da lei da dosimetria, aquela que basicamente beneficia os envolvidos no ataque aos prédios dos três poderes em 8 de janeiro de 2023. Essa lei foi vetada pelo presidente Lula, Na sequência, o veto foi derrubado e promulgado pelo Congresso Nacional. Mas antes mesmo de que essa lei pudesse ser aplicada na prática, Moraes, sendo aí questionado por partidos como o PSOL, decidiu barrar o avanço dessa lei até que o plenário julgue de fato se ela é constitucional ou não. Vamos ouvir o que disse então Felipe Barros, ele que inclusive foi líder da oposição no Congresso Nacional.
10: Mais um abuso cometido pelo ministro Alexandre Moraes. O projeto de lei da dosimetria foi votado pela Câmara, votado pelo Senado Federal, depois foi vetado pelo presidente Lula e nós, na sessão do Congresso Nacional, deputados e senadores, nós derrubamos o veto do presidente Lula. Então, por uma decisão monocrática de um único ministro do Supremo Tribunal Federal, ele suspende a aplicação de uma lei aprovada por uma grande maioria de deputados e senadores. Aliás, nós precisamos, inclusive, aprovar a PEC que acaba com decisões monocráticas, né? Porque hoje o que acontece são 11 juízes, cada um com uma cabeça, e que não respeitam o princípio da colegialidade, que é o princípio fundamental da existência do Supremo Tribunal Federal.
2: A série de sabatinas na TMC Paraná passam a ser exibidas a partir do dia 18 de maio, com 7 dos principais pré-candidatos ao Senado Federal. Além de Gleisi Hoffmann e Felipe Barros, também contaremos com a participação de Deltan Dallagnol, Álvaro Dias, Alexandre Cury, Guto Silva e Cristina Grêmio. Todos esses disputando uma das duas vagas que vão estar em jogo nas eleições de outubro aqui pelo Paraná.
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0: A posse do ministro Cássio Nunes Marques na presidência do Tribunal Superior Eleitoral acontece hoje e reúne autoridades dos três poderes em Brasília. Quem acompanha o assunto é a repórter Rafaela Soares.
1: O ministro Cássio Nunes Marques, do Supremo Tribunal Federal, convidou o ex-presidente Jair Bolsonaro para a cerimônia de posse na presidência do Tribunal Superior Eleitoral, o TSE. O gesto é tratado como protocolar dentro da corte, ou seja, faz parte do rito institucional convidar ex-presidentes da República para cerimônias desse tipo. Entre os convidados também estão Dilma Rousseff, Fernando Collor de Mello, Michel Temer e José Sarney. Nunes Marques

0: teve prisão determinada em abril de 2025 pelo STF, devido a uma condenação de 8 anos e 10 meses por corrupção passiva e lavagem de dinheiro relacionadas ainda à Operação Lava Jato. Ele foi acusado de receber 20 milhões em propinas para viabilizar contratos na BR Distribuidora. Agora a gente vai ao Rio de Janeiro. Mais de 100 funcionários foram exonerados pela Casa Civil do Estado do Rio de Janeiro somente nesta segunda-feira. Os cortes fazem parte de uma política de reestruturação do governador em exercício, Ricardo Couto. As informações com a repórter Rebeca Renzi.
1: O secretário da Casa Civil do Estado exonerou mais de 100 funcionários em uma nova leva de cortes do atual gestão. Desde março, período em que o governador Ricardo Couto entrou em exercício, já foram 1.868 cargos exonerados. Com 55% dos cortes, a Secretaria da Casa Civil foi a mais afetada dessa vez. Foram 64 baixas. Esses cortes fazem parte de uma política de auditoria na gestão das secretarias de Estado e de algumas entidades ligadas à administração estadual, incluindo empresas estatais. Até o gabinete do governador foi atingido. Foram 11 exonerações. Órgãos como o Instituto Estadual do Ambiente e o Instituto Estadual de Engenharia e Arquitetura também entraram na lista. Dessa vez, os cortes afetaram os chamados cargos intermediários, mostrando que a política de Ricardo Couto está se aprofundando nas reformas. Em contrapartida às exonerações, o governador interino criou a Secretaria de Estado da Mulher e Políticas Inclusivas. Algumas exonerações, inclusive, foram realocadas para essa pasta.
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0: Muito obrigado pela sua audiência, obrigado por sintonizar a programação da TMC. Nós estamos ao vivo para todo o Brasil com o Amanhã TMC, atualizando os principais destaques do noticiário do Brasil e do mundo na madrugada desta terça-feira, dia 12 de maio. O Tribunal de Contas da União vai convocar ex-diretores do Departamento de Logística em Saúde do Ministério da Saúde para apurar irregularidades na compra e no recebimento de 10 milhões de doses da vacina Coronavac. A demora na contratação resultou no descarte de quase 8 milhões de doses e em um prejuízo estimado de 261 milhões e 700 mil reais aos cofres públicos. A apuração mostra que o processo de compra começou em fevereiro de 2023, com o objetivo de atender crianças de 3 a 11 anos na campanha de multivacinação prevista para maio e junho. O contrato só foi assinado em setembro do mesmo ano, mais de 7 meses depois. As vacinas só chegaram aos estoques do Ministério da Saúde em outubro. Os ex-dirigentes terão prazo para apresentar defesa sobre as irregularidades. Caso as respostas não convençam, o TCU poderá aplicar sanções como multa, inabilitação temporária e, se configurado dano, estabelecer o ressarcimento dos valores ao erário público. A Secretaria de Estado de Saúde de Minas Gerais confirmou a primeira morte por hantavírus no país. O caso envolveu um homem de 46 anos, morador da cidade de Carmo do Parnaíba, que tinha histórico de contato com roedores silvestres em uma lavoura. Segundo a pasta, o caso é isolado. A secretaria também reafirmou que a cepa identificada no Brasil não é capaz de ser transmitida entre pessoas e não tem associação com o surto do navio MV Ondius. O caso mineiro é um evento isolado, enquanto o surto no navio envolve a cepa Andes, com 7 casos confirmados pela Organização Mundial da Saúde. Em todo o país, foram confirmados 35 casos e 15 mortes no ano passado. Neste ano, até 27 de abril, o Brasil somava 7 casos confirmados no Rio Grande do Sul, Santa Catarina, Paraná e Minas Gerais. 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

0: Agora a gente fala da decisão do ministro Alexandre de Moraes de suspender a lei da dosimetria, que provocou reação imediata da oposição. Quem conta os detalhes é a repórter Rafaela Soares, direto de Brasília.
1: A decisão do ministro do STF, Alexandre de Moraes, de suspender a aplicação da chamada lei da dosimetria, provocou reação imediata entre os nomes cotados para a disputa presidencial de 2026. O senador Flávio Bolsonaro afirmou que a decisão representa um ataque à democracia e criticou o que chamou de interferência do judiciário sobre uma lei aprovada pelo Congresso Nacional. Nas redes sociais, o parlamentar completou e disse que o ministro ultrapassou os limites institucionais ao suspender a norma de forma monocrática. Já o ex-governador de Goiás, Ronaldo Caiado, classificou a suspensão como uma decisão deplorável e voltou a criticar o que chamou de ativismo judicial. Caiado afirmou que o debate permanente sobre os atos de 8 de janeiro impede o país de avançar e acusou o STF de alimentar a polarização política. O ex-governador de Minas Gerais, Romeu Zema, também se pronunciou e voltou a defender o impeachment de ministros da corte. Zema disse que o Senado precisa reagir contra decisões autoritárias. A lei da dosimetria havia sido promulgada pelo Congresso após a derrubada do veto do presidente Lula e previa mudanças no cálculo das penas dos condenados pelos atos de 8 de janeiro. Moraes decidiu suspender essa aplicação até que o plenário do Supremo analise as ações que contestam a constitucionalidade do texto.
0: E uma nova pesquisa eleitoral no Paraná mostra Sérgio Moro na liderança da disputa pelo governo em todos os cenários de primeiro turno. De Curitiba, as informações com o repórter Ângelo Sfer.
2: O Instituto Paraná Pesquisas divulgou nesta segunda-feira um novo levantamento sobre a corrida para o Palácio Iguaçu, governo do Paraná. No principal cenário, o senador Sérgio Moro do PL lidera com 42,6% das intenções de voto. O deputado estadual Requião Filho, do PDT, aparece na segunda posição com 19,7%, seguido pelo ex-prefeito de Curitiba, Rafael Greca, do MDB, que soma 16,3%. Já o deputado federal Sandro Alex aparece com 8,6%, enquanto Luiz França do Missão e Tony Garcia do Democracia Cristã registram 0,8% cada. É a primeira sondagem do Paraná Pesquisas com o nome de Sandro Alex, que foi indicado pelo governador Ratinho Júnior à sucessão no governo estadual. Mesmo assim, Sérgio Moro mantém ainda uma larga vantagem, uma vantagem ainda confortável nessa largada de pré-campanha eleitoral. Na pesquisa espontânea, quando os nomes não são apresentados aos entrevistados, o número de eleitores indecisos ainda é muito alto, chega aos 66%. Isso significa que, a cada 3 entrevistados, 2 responderam que ainda não sabem em quem vão votar em outubro. Essa mesma pesquisa do Instituto Paraná Pesquisas, que apontou o cenário para o governo do estado, também sondou os eleitores em relação ao Senado Federal. E nesta corrida para o Congresso, o ex-senador e ex-governador do Paraná, Álvaro Dias, do MDB, aparece na liderança com 39,3% das intenções de voto. Na sequência, aparecem tecnicamente empatados Deltan Dallagnol, do Novo, Gleisi Hoffmann, do PT, e Felipe Barros, do PL.
0: Agora a gente fala da desinformação sobre o chamado projeto de lei da misoginia, que cresceu nas redes sociais após a aprovação do texto no Senado. Quem traz os detalhes sobre essa questão é a repórter Rafaela Soares.
1: Um estudo do Observatório Lupa aponta o crescimento da desinformação nas redes sociais sobre o chamado PL da misoginia, aprovado pelo Senado e que ainda será analisado pela Câmara. O levantamento identificou conteúdos falsos, teorias conspiratórias e o uso de inteligência artificial para distorcer o debate sobre o projeto. A pesquisa monitorou mais de 289 mil postagens no X, o antigo Twitter, além de conteúdos no Facebook, Instagram e Threads entre abril e março. O pico de desinformação ocorreu logo após a aprovação do texto no Senado. Essa proposta define misoginia como práticas de ódio e discriminação contra mulheres e prevê incluir a condição de mulher entre os casos enquadrados na lei do racismo. Segundo esse estudo, uma das principais estratégias foi associar o projeto a situações que não estão previstas no texto, como mensagens dizendo que perguntar sobre TPM poderia levar alguém à prisão ou que a proposta poderia ser usada para perseguir adversários políticos.
0: Agora a gente fala da multa bilionária, né, aplicada contra a empresa Fast Shop em São Paulo. A Fast Shop foi multada em mais de R$1 bilhão por fraude tributária, a maior sanção já aplicada com base na lei anticorrupção no Brasil. O repórter Ricardo Sparvoli traz os detalhes agora no Amanhã TMC.
3: Segundo a investigação da Controladoria Geral do Estado, a empresa teria obtido créditos tributários de forma indevida, com acesso a informações sigilosas e até interferência nas investigações. O controlador geral de São Paulo, Rodrigo Fontenelle, explicou para a gente como é que funcionava esse esquema da Fast Shop.
4: Elas se utilizaram de um servidor público, né, de carreira, para cometer esses ilícitos, né, esses atos lesivos contra o Estado, se aproveitando de um aprendizado ou um conhecimento maior que esse servidor tinha, e que acabou fornecendo informações ali privilegiadas, o que gerou um dano indevido, como a gente chama, né, ou uma obtenção, melhor dizendo, indevida de créditos tributários, ou seja, né, numa linguagem mais popular, pagou menos imposto do que deveria, né? Então, isso realmente nos chamou a atenção, até mesmo pelo volume, né, das cifras envolvidas.
3: Esse caso faz parte da chamada Operação Ícaro, que investiga um esquema bilionário dentro da própria Secretaria da Fazenda de São Paulo, envolvendo auditores fiscais e até mesmo empresas privadas. Vale lembrar que, em agosto do ano passado, essa mesma operação prendeu o dono e fundador da Ultrafarma, Sidney Oliveira, por corrupção ativa e lavagem de dinheiro. O prejuízo aos cofres públicos ultrapassou R$1 bilhão. Valor esse que, segundo o governo do estado, poderia ser usado para financiar centenas de creches, hospitais ou até mesmo melhorar a segurança pública de São Paulo. O governador Tarcísio de Freitas afirmou que a punição serve como exemplo e que empresas envolvidas em corrupção não vão sair impunes.
0: Em nota oficial, a Fast Shop afirmou que vai apresentar recurso nas instâncias administrativas cabíveis e, se necessário, também na esfera judicial, por entender que o valor aplicado é desproporcional. O relatório Medo do Crime e Eleições 2026, Os Gatilhos da Insegurança, mostra que mais de 83% dos brasileiros tem medo de serem vítimas de golpes digitais via internet ou celular. Os dados foram divulgados pelo Fórum Brasileiro de Segurança Pública e pelo Instituto Datafolha. As informações com a repórter Luísa Mutoni.
5: Ser vítima de golpes digitais é o maior medo dos brasileiros. Segundo o levantamento do Fórum Brasileiro de Segurança Pública, em parceria com o Instituto Datafolha, mais de 83% dos brasileiros disse temer sofrer golpes pela internet ou até mesmo pelo celular. E esse medo tem justificativa, porque mais de 15% dos participantes da pesquisa de 16 anos ou mais afirmaram ter sofrido esse tipo de golpe nos últimos 12 meses. Esse índice representa mais de 26 milhões de brasileiros. Quando falamos sobre o medo dos brasileiros, o índice de temer golpes digitais está praticamente empatado com outras notícias que vemos frequentemente nos noticiários, como, por exemplo, ser vítima de um roubo à mão armada, que foi respondido por 82,3% dos participantes, ou até mesmo de morrer durante um assalto, resposta dada por mais de 80% dos participantes. Esse levantamento também mostrou que as maiores vítimas de golpes digitais pertencem às classes A e B, e que moram em grandes centros, cidades com mais de 500 mil de habitantes.
0: Agora a gente fala da friaca no Brasil. Nós temos previsão de temperatura mínima em Curitiba de 5 graus nesta terça-feira. Pois bem, a massa de ar polar derrubou as temperaturas no Paraná e provocou geada, com sensação térmica negativa em cidades do estado. Os detalhes você acompanha na reportagem da Isabela Miranda.
6: O Paraná teve o dia mais gelado do ano nesta segunda-feira, de acordo com o CIMEPAR. No domingo, o estado já tinha registrado recorde de temperaturas baixas, mas os termômetros caíram ainda mais nesta segunda-feira. Foram as primeiras temperaturas negativas do ano e também as primeiras geadas. Em Curitiba, os termômetros amanheceram com apenas 2,5 graus, segundo o INMET. Cálculos do CIMEPAR apontam também que a sensação térmica chegou a menos 7,5 graus em General Carneiro, município que fica no sul do estado. O meteorologista do CIMEPAR, Lisandro Jacobsen, explica como funciona a massa de ar polar que está na região sul do Brasil.
7: A massa de ar polar é bastante abrangente, ela domina todo o sul do Brasil e também está começando a deixar o tempo mais estável no Mato Grosso do Sul e São Paulo, ou seja, bem extensa, e proporciona mais alguns dias de tempo estável e frio.
6: A Serra Catarinense teve registro de neve, chuva congelada e termômetros que também chegaram abaixo do 0 grau. O Rio Grande do Sul também teve geada logo no início da manhã desta segunda-feira, com as cidades marcando temperaturas negativas.
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0: Agora 4:47 e a gente fala sobre a investigação da morte de uma adolescente no Rio de Janeiro que teve uma reviravolta após o resultado do laudo de necropsia e novas oitivas feitas pela Delegacia de Homicídios da Baixada Fluminense no Rio de Janeiro. A principal suspeita do caso passou a ser a madrasta da vítima, presa temporariamente neste fim de semana. Os detalhes na reportagem de Luísa Rodrigues.
1: A Polícia Civil prende uma madrasta investigada pela morte de uma adolescente de 12 anos em São João de Meriti, na Baixada Fluminense. Bianca Martins da Silva Oliveira foi capturada neste sábado por agente da Delegacia de Homicídios da Baixada Fluminense. Segundo as investigações, o crime aconteceu na última quinta-feira, no Morro do Pau Branco, em Vila Rosali. A mãe de Mirela Venceslau Freire estava trabalhando e Bianca havia saído para uma entrevista de emprego, deixando Mirela e o irmão de 4 anos sozinhos em casa. Ao retornar, Bianca explicou em depoimento que encontrou apenas o menino na residência. Parentes iniciaram buscas e localizaram a adolescente ferida nos fundos do imóvel. Mirela foi levada ao Hospital Municipal de Meriti, mas já chegou sem vida, com múltiplos traumas. Inicialmente, a polícia trabalhava com a hipótese de invasão da casa e suspeita de violência sexual. No registro da ocorrência, consta ainda que o irmão da vítima teria dito que um tio entrou na residência e o fez dormir. No entanto, após o laudo de necrópsia apontar ausência de sinais de violência sexual, os investigadores identificaram contradições no depoimento da madrasta. Segundo a especializada, Bianca apresentou uma versão incompatível com os elementos apurados. Com base nos indícios reunidos, a justiça autorizou a prisão temporária da investigada e o caso segue sob investigação. Nas redes sociais, o irmão de Bianca, Danilo Martins, afirmou que a irmã não tem envolvimento com o crime e pediu justiça por ela. Segundo ele, Bianca estaria sendo acusada injustamente e informações falsas estariam sendo espalhadas para incriminá-la.

0: Os primeiros dias de funcionamento do Desenrola 2.0 têm sido marcados por ajustes operacionais e queixas de consumidores sobre dificuldades para concluir as renegociações de dívidas. No início da última semana, após o lançamento oficial do programa, a Federação Brasileira de Bancos informou que o sistema estaria apto a operar. Na sequência, o Ministério da Fazenda confirmou a liberação da plataforma. Desde então, parte dos usuários relata demora no acesso às condições de renegociação e falta de padrão no atendimento entre as instituições financeiras. O secretário de Reformas Econômicas, Regis Dudena, da Fazenda, falou sobre as causas da instabilidade numa entrevista à TMC. Vamos acompanhar esse bate-papo.
1: Mas eu queria começar essa conversa, secretário, saber se nesses primeiros dias aí já daria para traçar um... Isso obviamente estava nas discussões antes da implementação, mas já dá para traçar um perfil socioeconômico das primeiras pessoas que procuraram o Desenrola nesses primeiros dias.
2: Acho que aqui, como você bem coloca, Felipe, o perfil, na verdade, ele é um perfil da política já, né? Então, o que eu acho que é importante a gente não perder de vista? Quando nós desenhamos esta política, já mirávamos em uma parcela específica da população, que eram aquelas e aqueles que têm renda mensal de até 5 salários mínimos, ou seja, 100 renda até 5, e que tivesse dívidas, e essas dívidas tivessem inadimplentes de 91 dias até 2 anos. Então, com isso, de saída, nós já sabíamos qual era o principal público. Aqui a gente tem uma parcela significativa da população e uma parcela que precisava, neste momento, dessa especial atenção do Estado brasileiro, dado que, como temos dito recorrentemente, o problema em si não é o endividamento. O problema é essa parcela da população que, uma vez endividada, se endividou em tais condições que passou a ter um comprometimento da sua renda acima daquilo que ela pode pagar. Então, a nossa preocupação mais imediata era com essa população. Então, já no desenho original, digamos, da política, já mirávamos e miramos, isso está na medida provisória, isso está nos atos normativos que dela se sucederam, pessoas de até 5 salários mínimos que estivessem endividadas e com esse comprometimento de renda que levou a uma inadimplência nesse período, de 91 dias a 2 anos.
3: Secretário, como está o processo nos últimos dias? Assim que houve o lançamento, havia reclamações de pessoas que estavam tentando, então, acessar o Desenrola e não conseguiam. Como é que está neste momento? Está normalizado? O atendimento, ele de ponta a ponta, ele está funcional? Tem tido uma procura muito grande, por isso alguns usuários ainda vão poder enfrentar algum tipo de problema ou não mais?
2: Aqui, só para esclarecer, o passo a passo, né? Então, uma medida provisória, quando ela sai, ela é o ato normativo primeiro que dá o fundamento de toda a política. A partir dessa medida provisória, nós temos alguns outros atos. Então, por exemplo, tivemos que ter uma portaria do Ministério da Fazenda junto com o Ministério da Micro e Pequena Empresas, tivemos que ter uma alteração do manual do Fundo Garantidor de Crédito. Isso foi feito tudo um dia depois do outro. Então, saiu a medida provisória, no dia seguinte saíram as outras normativas. Isso do ponto de vista normativo. Então, já no dia seguinte da edição da medida, todas essas questões de regra, normas, foi alterada. O que ainda precisou ser feito? Algumas empresas, algumas instituições financeiras, bancos, já se conectavam ao fundo garantidor, já se conectavam ao FGO. Ocorre que algumas, sobretudo aquelas menores, ainda precisavam acionar a instituição que é a gestora do fundo, que é o Banco do Brasil, baixar lá um API, né, que é aquele programinha que a instituição baixa para ele poder se conectar à própria instituição, para que ela possa identificar a linha de crédito do Desenrola e a partir daí fazer as suas próprias renegociações, suas próprias operações. Então, esse faseamento que durou 2 dias era um faseamento esperado, porque precisávamos dessas etapas. O que pode eventualmente acontecer? Algumas instituições financeiras, alguns pequenos bancos que ainda não se conectaram, ainda não estarem operacionais. Lembrando que, para fazer essa renegociação, a pessoa, o devedor, tem que buscar a instituição onde ela tem crédito. onde ela tem a dívida. Ou seja, essa instituição, este banco, essa instituição financeira, essa financeira, vai ter que se conectar ao FGO para que ela possa fazer a renegociação nas características do desenrola. Então, isso dito, hoje é possível dizer que a grande maioria das pessoas já tem acesso a linhas de crédito nas suas instituições atrelados a este programa. Isso é, com os descontos da lei, com a possibilidade de um parcelamento que pode chegar a 48 meses e com a taxa de juros fixada na medida provisória. Então, a grande maioria das pessoas já tem acesso, já pode procurar a sua instituição para fazer essa renegociação.

0: E um relatório aponta crescimento expressivo nas tentativas de ataques cibernéticos no Brasil e alerta para o uso da inteligência artificial por criminosos. Quem traz os detalhes dessa notícia é a repórter Isabela Miranda.
1: O Brasil recebeu mais de 753 bilhões de tentativas de ataques cibernéticos em 2025. O levantamento foi divulgado em relatório do cenário global de ameaças da Fortinet. O número mais que dobrou em relação a 2024, quando o total foi de 356 bilhões de tentativas. De acordo com o vice-presidente de engenharia da Fortinet Brasil, Alexandre Bonatti, os dados mostram que o avanço da inteligência artificial permitiu que as tentativas de ataques fossem massificadas.
2: Basicamente, as técnicas de ataques utilizadas pelo cybercrime, elas permanecem as mesmas. O que mudou, na verdade, é a eficiência em que os atacantes conseguem executar esse tipo de crime. Eficiência essa que utiliza a inteligência artificial para aumentar essa produtividade, ou seja, as mesmas ferramentas que nós utilizamos, as empresas utilizam hoje no dia a dia, para aumento de produtividade, que é a inteligência artificial, o cybercrime também utiliza para que eles possam, de fato, acelerar esse ataque. Usando inteligência artificial, eles são muito mais assertivos e conseguem fazer muito mais ataques, massificar esses ataques, do que sem usar essas ferramentas.
1: O especialista ainda destaca que o uso dessas tecnologias estão diminuindo o tempo dos ataques.
2: Quando a gente fala no tempo do tempo de efetividade daquele ataque, a gente via em anos anteriores, como 2024, um ataque ele demorava mais ou menos 24 a 48 horas para ter um sucesso, para ser de fato executado. Hoje esse tempo caiu para aproximadamente 4 horas, mas muito por conta também da utilização da própria inteligência artificial. Então, com isso, com o uso dessas tecnologias, acabou-se que o tempo de efetividade para se executar um ataque saiu de 24 a 48 horas para menos ou próximo de 4 horas. Então, isso também exige que as empresas elas respondam mais rápido a esse ataque.
1: O mês de outubro de 2025 foi o mais visado pelos cibercriminosos no país, de acordo com o relatório. Foram 198 bilhões de tentativas de ataques. Neste mesmo período, setores de governo, educação e serviços de energia foram os principais alvos. Ainda no mês de outubro do ano passado, serviços de nuvem passaram por diversas instabilidades que também afetaram atividades cotidianas da população.
0: E assim nós encerramos esta edição do Amanhã TMC. O programa teve a minha apresentação, Mário Augusto. Se você quiser continuar esta conversa, é só mandar uma mensagem lá no Instagram. O meu perfil é @marioaugusto.ps. Você pode mandar mensagem por lá, um direct que eu respondo e a gente continua a conversa na rede social. Muito obrigado pela sua companhia até este momento. Para você que acompanhou o programa até agora, para você que estava trabalhando, bom retorno agora para casa, bom descanso, descanso merecido. Eu desejo que o seu dia seja leve, produtivo e cheio de boas notícias. Agora você fica com o Start TMC, com a Fernanda Câmara e o Rafael Tebas. Uma ótima terça-feira e a gente se encontra amanhã novamente.
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7: 5 horas em ponto, muito bom dia para você que está conosco aqui no Start TMC, começando bem cedinho nessa madrugada gelada, mas quente de notícia, viu? Muito bom dia, seja muito bem-vindo. Eu sou Fernanda Câmara e muito bom dia para o meu parceiro Rafael Tebas.
8: Muito bom dia, Fernanda Câmara, muito bom dia para você. Para você que está aí nos acompanhando também em São Paulo, Brasília, em Belo Horizonte, também no Recife, Rio de Janeiro, Curitiba. Mais um dia começando e com muita informação aqui no Start TMC. Você participa com a gente, mande a sua mensagem. 11972211001 é o nosso WhatsApp. 11972211001. E estamos também no YouTube.
7: Estamos no @TMCNewsBR já esperando a sua mensagem. Tem muito assunto que você pode comentar, que você pode interagir, que você pode e deve participar. 5 horas e 1 minuto. Vamos nessa.

0: O caso Banco Master ganha novos capítulos em Brasília e amplia a pressão sobre políticos, investigadores e o Supremo Tribunal Federal. A troca de advogados do senador Ciro Nogueira, os movimentos da Procuradoria-Geral da República e as disputas em torno da lei da dosimetria estão entre os destaques desta terça-feira, 12 de maio de 2026, e tem mais.
1: Ciro Nogueira, então, troca a defesa no caso Banco Master.
0: O senador contratou um advogado em meio ao avanço das investigações da Polícia Federal.
1: A Procuradoria-Geral da República pede a condenação de Eduardo Bolsonaro. Além disso, a acusação envolve suposta pressão contra ministros do Supremo Tribunal Federal durante as investigações da trama golpista. E o Supremo volta ao centro da disputa sobre a lei da dosimetria.
0: Edson Fachin recebe parlamentares enquanto o tribunal discute o futuro da nova regra.
1: E Cássio Nunes Marques vai ser o relator do pedido de revisão criminal apresentado pela defesa de Jair Bolsonaro.
0: O governo Lula acelera o debate sobre o fim da escala 6x1.
1: A equipe econômica participa hoje de audiência na Câmara sobre redução da jornada de trabalho.
0: Na economia, o Desenrola 2.0 avança nas renegociações de dívidas.
1: O programa já movimentou quase R$1 bilhão em acordos em apenas uma semana.
0: A Petrobras registra queda no lucro do primeiro trimestre.
1: A estatal cita os efeitos da tensão no Oriente Médio sobre o mercado internacional.
0: E nos destaques internacionais,
1: Donald Trump rejeita a proposta do Irã e aumenta a tensão sobre o cessar-fogo no Oriente Médio.
0: E as autoridades de saúde colocam uma equipe médica em quarentena na Holanda após falhas no atendimento de um paciente com antivírus.
1: Esporte agora.
0: Hoje a TMC transmite a Copa do Brasil.
1: Fluminense e Operário se enfrentam à noite.
0: E também tem Cruzeiro e Goiás. Você não vai perder, né? Agora, 5h04.
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0: Você também não vai perder a previsão do tempo, porque a gente se programa também baseado em como o tempo vai estar, não é mesmo? Eu já tô aqui com o meu bichinho do... Daqui a pouco eu vou tomar água.
1: É o tempo, tá gelado,
0: mas tá seco, né? Porque não choveu. Então vamos ver como é que fica a terça-feira. Será de frio no sul e tempo firme em boa parte do país, com chuva isolada no sudeste e no nordeste. Aí Curitiba terá sol o dia todo e frio intenso com mínima de 5 e máxima de 19 graus.
1: São Paulo vai ter sol entre nuvens, tempo firme, tempo seco também, não chove, máxima de 22 e mínima de 7 graus.
0: No Rio de Janeiro, sol com névoa pela manhã e poucas nuvens à noite, máxima de 24 e mínima de 15.
1: Belo Horizonte vai ter sol entre muitas nuvens, pancadas de chuva também podem acontecer ao longo da tarde e também à noite, máxima de 24, mínima de 15 graus.
0: Brasília terá sol entre nuvens e tempo firme ao longo do dia. Máxima 29, mínima 16.
1: Recife, né? Sol com aumento de nuvens, pancadas de chuva a partir do fim da manhã e ao longo do dia e da noite também pode chover. Máxima de 29, mínima de 24. Eu tava olhando aqui nesse momento, hein? Nesse momento. Agora são 5h05, sempre ao vivo aqui o Start TMC. 2 graus em Curitiba.
0: Nossa, é muito frio.
1: Então o pessoal que tá ali no 100.3, acompanhando o Start TMC em Curitiba, tá sofrendo um frio realmente bastante intenso.
0: Tem gente que gosta, que fala que fica mais elegante, porque se agasalha mais, mas tem gente que quer que esse tempo frio passe logo. Mas tá só começando também, né, gente? Estamos no outono.
1: É, tá no outono.
0: Já é pra tá
1: esse
0: friozinho.
1: Daqui a pouco a gente chega
0: mesmo,
1: no inverno,
0: né?
1: Já é pra tá frio. E em São Paulo, 9 graus nesse momento, de fato, mais um dia, né? Com essa queda brusca na temperatura. Enfim, você que tá acompanhando o Start TMC, tá acordando, tá naquela preguiça, ou já tá no carro indo pro trabalho, enfim, manda mensagem aí, como é que tá na sua região, seja Brasília, Belo Horizonte, Rio de Janeiro, Recife, Curitiba, São Paulo, ou qualquer outra região pelo aplicativo da TMC.
0: O tempo tá frio, mas as notícias estão quentes, então bora lá. Semana começa movimentada em Brasília, com repercussões nos três poderes. Nesta manhã, o presidente Lula lança o programa Brasil contra o Crime Organizado. No Congresso, a oposição já protocolou a PEC da anistia. E o ministro Nunes Marques toma posse hoje como presidente do TSE. E para fazer esse apanhadão, estamos agora com o repórter Adrian de Almeida. Então, vamos com ele.
3: Olha, a semana começou já com o presidente Lula se reunindo com ministros para definir as pautas da semana, e uma delas é justamente sobre o plano de combate ao crime organizado. Hoje pela manhã vai ter a cerimônia de lançamento do programa Brasil contra o Crime Organizado, e Lula vai anunciar então 11 bilhões de reais em investimentos. Ontem também a gente teve aí o líder do PL na Câmara, o deputado Sóstenes Cavalcante, protocolando o PEC da anistia depois de o ministro do STF, Alexandre de Moraes, suspender no sábado a aplicação da lei. De acordo com a oposição, a PEC foi criada para que justamente seja uma resposta ao judiciário que, segundo eles, não aceitou a decisão da maioria dos parlamentares. O ministro Nunes Marques foi sorteado também ontem à noite o relator do pedido de revisão de Jair Bolsonaro. A defesa do ex-presidente pediu aí a anulação dessa condenação de Bolsonaro, que mandou ele cumprir 27 anos e 3 meses de prisão. Falando em Nunes Marques, também hoje vai ter a posse dele como novo presidente do Tribunal Superior Eleitoral, no lugar da ministra Carmen Lúcia. Ele entra então com a missão de conduzir as eleições desse ano. Por fim, hoje também a gente vai ter a participação do ministro da Fazenda, Dario Durigan, na comissão especial que trata do fim da escala 6x1. Para amanhã, a gente tem outro ministro, que é o Guilherme Boulos, e ele está assumindo então o ministério, né, da Secretaria-Geral da Presidência.
1: Muito obrigado pelas informações, Adrian de Almeida, nossa reportagem acompanhando tudo direto de Brasília. Vamos para Minas Gerais agora. A vacinação contra a gripe não está mais restrita aos públicos prioritários. A Mariana Reis tem os detalhes.
4: A vacinação contra a gripe será ampliada para toda a população mineira a partir desta terça-feira, dia 12 de maio. O governo de Minas Gerais anunciou que toda a população do estado, a partir dos 6 meses de idade, poderá ser vacinada. Mais de 2 milhões de doses já foram aplicadas este ano. A campanha busca aumentar a cobertura vacinal antes do inverno, quando é esperado o aumento das doenças respiratórias. O imunizante é gratuito e protege contra os principais vírus em circulação.
0: Vamos nos proteger, porque a época é propícia, então, né, para essas doenças respiratórias. Vamos ficar bem atentos e cuidar ainda mais da saúde. Agora, às 5 horas e 9 minutos, o governador de São Paulo, Tarcísio de Freitas, assinou a demissão de 5 policiais civis condenados por tráfico de drogas em ligação com o primeiro comando da capital. Alexia Marília tem todas as informações.
5: O governador de São Paulo, Tarcísio de Freitas, oficializou a demissão de 5 policiais civis condenados por tráfico de drogas e ligação com o PCC no interior paulista. A decisão foi publicada nesta segunda-feira no Diário Oficial do Estado. Além das demissões, um outro agente teve a aposentadoria cassada. Segundo o Ministério Público de São Paulo, os policiais atuavam em São José dos Campos e faziam parte de um esquema de corrupção ligado ao tráfico de drogas na região. De acordo com a investigação, os agentes cobravam propina de traficantes para facilitar a atuação do crime organizado. Em troca de dinheiro, os policiais estariam deixando de combater o tráfico e omitindo informações sobre criminosos nos boletins de ocorrência. O caso surgiu depois de uma operação lá em 2017, que investigava integrantes da cúpula do PCC na cidade do interior. Na época, as autoridades apreenderam cerca de 2 milhões de reais, além de documentos e anotações que indicariam pagamentos feitos aos policiais. Escutas telefônicas também mostraram que alguns agentes frequentavam pontos de venda de drogas conhecidos. Outro detalhe que chamou atenção foi a apreensão de munições desviadas da própria Polícia Civil, em posse de traficantes ligados ao esquema. Os policiais já tinham sido condenados pela justiça anteriormente e agora perderam os cargos de forma definitiva, após o trânsito em julgado, ou seja, quando não há mais possibilidade de recurso. Em fevereiro desse ano, outros 4 policiais civis também foram expulsos da corporação pelo governo paulista, por envolvimento nos mesmos crimes. Ao todo, 30 agentes foram denunciados pelo Ministério Público nesse caso, que investigou a ligação de policiais com o PCC em São José dos Campos.
1: Obrigado pelas informações, Alexia Marília, e de fato é uma preocupação muito grande, segurança pública no estado de São Paulo, na capital paulista também. Enfim, realmente um assunto que a gente vai continuar acompanhando aqui na TMC. 5 horas e 12 minutos, a onda de frio intenso que atinge o sul do país fez Curitiba registrar um recorde histórico no acolhimento de pessoas em situação de rua. E hoje eu citei aqui 2 graus, hein? Agora 5 e 12, 2 graus em Curitiba. As informações com o repórter Luiz Fernando Hanisch.
6: Hoje, terça-feira, o frio continua intenso. Madrugada gelada aqui em Curitiba, com mínima prevista de 5 graus para hoje na região metropolitana. O dia amanheceu com marcas perto de 0 grau no centro-sul do estado do Paraná. Esse frio todo que chegou antes mesmo do inverno é o responsável por um recorde histórico. Na madrugada de ontem, segunda-feira, a Fundação de Ação Social registrou 1.632 pessoas dormindo nas unidades de acolhimento. Olha, esse é o maior número já visto em Curitiba desde que a fundação foi criada, em 1993. Para a gente ter uma ideia do impacto desse frio aqui em 2026, esse total já supera o recorde do ano passado, quando mais ou menos 1.600 pessoas foram acolhidas no pico do inverno. A operação de atendimento envolve 19 equipes percorrendo as ruas da cidade até 1 hora da manhã para localizar quem precisa de ajuda. Ao todo, são mais de 1.700 vagas disponíveis e essas vagas são divididas entre fixas e emergenciais. Amanhã, quarta-feira, uma massa de ar polar continua atuando na região sul do país. A previsão é de temperaturas baixas e risco de geada leve a moderada em algumas regiões do Paraná. Curitiba, por exemplo, terá mínima de 7 e máxima de 21 graus. A equipe da TMC Paraná segue monitorando os dados sobre atendimentos, porque é possível que esse recorde seja novamente batido ao longo da semana.
0: É, vamos nos proteger então. É. Tebas falou aí, temperatura de 2 graus. Não é mole não, hein? O que você puder fazer para se proteger, faça, porque deve vir frio ainda amanhã. E agora, às 5 horas e 13 minutos, a investigação sobre a confusão envolvendo Ed Mota em um restaurante no Rio de Janeiro continua. E um outro assunto que a nossa repórter vai trazer é que após 100 anos cuidando da iluminação no Rio, o contrato com a Light foi renovado por mais 30 e a empresa prevê ajustes no serviço. Vamos então com a Rebeca Renzi.
7: No Rio, o clima é de apreensão. O cantor Ed Mota vai depor sobre a confusão que aconteceu em um restaurante na Zona Sul do Rio na semana passada. O atraso no depoimento foi por uma viagem que o artista estava fazendo quando foi intimado pela primeira vez. Durante a ação, o artista estava em uma mesa com amigos quando houve um desentendimento sobre a taxa de rolha do local. Segundo testemunhas, a briga inflamou e foram feitas ofensas e intimidações por parte do cantor. As imagens da câmera de segurança mostraram todo o caso. Ed jogou uma cadeira enquanto saía do restaurante. Uma pessoa chegou a ficar ferida com estilhaços de uma garrafa de vidro e precisou levar 7 pontos. A polícia agora escuta as testemunhas. Ainda no mundo da música, começou a fase de instrução do processo que acusa o rapper Oruan no tribunal do júri. Mauro Davi dos Santos é considerado foragido e responde por 2 tentativas de homicídio qualificado após um episódio de julho de 2025, quando agentes da Polícia Civil cumpriram um mandado de busca e apreensão contra um menor acusado de tráfico que estaria hospedado na casa de Oruan, no Joá, na zona sudoeste do Rio. Ele e os outros acusados arremessaram pedras contra os agentes, podendo conscientemente provocar a morte dos policiais. Ele também responde por outros crimes, como resistência, desacato, ameaça e dano qualificado. Os moradores do Rio podem comemorar. A Light vai continuar responsável pelo fornecimento de energia em 31 municípios do estado do Rio pelos próximos 30 anos. A renovação do contrato com o governo federal veio acompanhada da promessa de 10 bilhões de reais em investimentos nos próximos 5 anos. Dinheiro que, segundo a concessionária, deve ser usado para modernizar a rede elétrica, trocar equipamentos antigos e tentar reduzir os impactos de apagões, principalmente em períodos de chuva forte e calor extremo. A empresa centenária no Rio também promete ampliar a digitalização do sistema e reforçar a infraestrutura em áreas mais afastadas por problemas no fornecimento. O novo contrato ainda prevê regras específicas para regiões consideradas de risco, tema que deve ser regulamentado pela ANEEL ao longo deste ano.
1: 5 horas e 16 minutos, sempre lembrando que você participa com a gente, mande a sua mensagem no nosso WhatsApp 119 11972211. Estamos também no YouTube, no arroba TMC News BR. Deixa o like e vem com a gente aqui no Start TMC. Pernambuco apresentou o resultado da pesquisa, sobre a capacidade de carga de Fernando de Noronha. Esse levantamento aponta o número máximo de pessoas que a ilha pode receber sem comprometer a preservação do meio ambiente. Quem conta pra gente no Recife é o repórter Kennedy Lacerda.
8: O estudo considerou fatores como produção de água potável, geração de energia, tratamento de esgoto e gestão do lixo. Segundo o levantamento realizado pelo Instituto de Tecnologia de Pernambuco, Fernando de Noronha tem capacidade para receber 6.994 pessoas ao mesmo tempo. A pesquisa aponta que a ilha tem 7.883 moradores, entre permanentes e temporários, e recebe, em média, 3.075 turistas. Com isso, Noronha atinge 10.858 pessoas ao mesmo tempo, número que supera em 3.864 vagas a capacidade indicada pelo estudo. O levantamento aponta medidas consideradas necessárias para reduzir os impactos ambientais e permitir, quem sabe, uma futura ampliação do turismo. Dentre elas, a ampliação da geração de energia renovável, principalmente solar, em casas, pousadas, prédios públicos e empreendimentos turísticos. Vale pontuar que o acordo de gestão compartilhada de Fernando de Noronha, firmado entre os governos estadual e federal, estabeleceu limite de 132 mil turistas por ano até a conclusão do estudo de capacidade de carga. O limite foi ultrapassado em 2025, quando Fernando de Noronha recebeu mais de 139 mil visitantes.
0: E agora 5 horas e 18 minutos, a gente falou pro pessoal mandar mensagem, já tem bastante gente então aqui mandando mensagem pra gente. A Sandra Oliveira de Curitiba, dizendo inclusive o seguinte: aqui em Curitiba o frio castiga demais. Aí a Luciana Ferreira também de Curitiba, já que a gente falou sobre o frio lá em Curitiba e nesse momento fazendo 2 graus, a Luciana Ferreira diz o seguinte: a gente reclama do frio dentro de casa, mas imagina quem tá na rua enfrentando madrugadas geladas. Exatamente. Tem mais gente aqui no YouTube: João Pedro Cavalcante do Recife, Gustavo Henrique Martins também de Curitiba.
1: Bom dia, bom dia.
0: Bom dia para todo mundo. Marcelo Augusto Fonseca de Belo Horizonte, e assim vai. A gente continua então aqui com o nosso giro de repórteres para falar que a arrecadação com a chamada taxa das blusinhas bateu recorde e superou 1 bilhão e 400 milhões de reais em 2026. Apesar desse recorde, o governo admite haver discussões para o fim do imposto que incide sobre compras internacionais. Luiz Fernando traz os detalhes.
9: O que começou como uma medida para equilibrar a concorrência entre o comércio brasileiro e as gigantes digitais estrangeiras, hoje se tornou uma fonte bilionária de arrecadação e um grande dilema político. Entre janeiro e abril, o governo arrecadou 1 bilhão e 430 milhões de reais apenas com a taxação de produtos internacionais que custam até 50 dólares. É um crescimento de 25% em relação ao mesmo período do ano passado. Essa taxa de 20% de imposto de importação, somada ao ICMS estadual, que também subiu em vários estados, encareceu as famosas blusinhas e outros itens tidos como de baixo valor. Mas agora o cenário pode mudar. O Ministério da Fazenda admitiu que o fim dessa cobrança entrou na pauta de discussões internas. O vice-presidente Geraldo Alckmin e representantes do varejo nacional defendem que o imposto é essencial para evitar uma concorrência desleal que poderia destruir empregos no Brasil. Em manifesto, o setor produtivo afirma que a medida fortaleceu o mercado interno. Já os consumidores pressionam pelo fim da tarifa, que reduziu a atratividade das compras internacionais. Com recorde de arrecadação, a taxa das blusinhas pode fazer parte da meta de superávit de 0,25% prevista pelo governo. Esses bilhões extras no cofre podem ter impacto nas contas da União.
0: 5:21, você está aqui no Start TMC, você ouvinte de São Paulo, Brasília, Rio de Janeiro, Curitiba, Belo Horizonte, Recife, está acompanhando as principais notícias do Brasil e do mundo comigo, Fernanda Câmara, e também com Rafael Tebas. Eu espero a sua participação, nós esperamos a sua participação. Agora 5:21, Transamérica agora é TMC. 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
1: Transamérica TMC. 5:22 e você acompanha o Start TMC com Fernanda Câmara, comigo Rafael Tebas. Muito bom dia a todo mundo que está acordando, indo para o trabalho, enfim, já se movimentando em Brasília, Belo Horizonte, Rio de Janeiro, Recife, Curitiba, São Paulo, também no nosso canal do YouTube, no @TMC News BR, deixa o like aí, deixa o like e vem com a gente. Seguinte, Copa do Mundo agora, vamos falar de Copa do Mundo no Start TMC, é assunto importante, tem muita gente perguntando aqui. Olha, o corte de Estevão da pré-lista da seleção brasileira, né, confirma que a primeira baixa relevante rumo à Copa do Mundo deve ser mesmo o jogador e acende esse alerta no planejamento da comissão técnica, né? Poxa vida, então o Estevão fora da Copa do Mundo. O atacante do Chelsea não se recuperou a tempo de uma lesão muscular na coxa e, portanto, ficou de fora dessa relação inicial de 55 nomes que foram enviados, né, pela CBF, a Confederação Brasileira de Futebol, a FIFA, que é a entidade máxima do futebol. A decisão do técnico Carlo Ancelotti interrompe a trajetória de um dos jovens mais promissores, né, do Brasil, que é o Estevão. Joga demais, joga muita bola e que vinha sendo destaque, né, e artilheiro, inclusive, da atual comissão técnica, né, que tem o comando do Carlo Ancelotti. Agora, a definição final dos 26 convocados, a última lista, a decisiva, acontece nesse próximo dia 18, hein? Já é segunda-feira, gente. Segunda-feira, dia 18, a convocação final de Carlo Ancelotti. Fica grande dúvida se Neymar será convocado ou não. Ele tá nessa pré-lista de 55 nomes, mas fica a dúvida para a lista final na próxima segunda-feira. Realmente muito interessante. Você acompanha tudo aqui na TMC. Copa do Mundo, cobertura completa aqui na TMC.
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0: 5:24, a troca de defesa do senador Ciro Nogueira no caso Banco Master expõe uma estratégia clara de reposicionamento em meio ao avanço das investigações. A saída do advogado Antônio Carlos de Almeida Castro foi interpretada nos bastidores como tentativa de reduzir exposição pública e evitar desgaste político, já que o perfil mais midiático era visto como um risco adicional.
1: E aliados avaliam que o momento exige uma atuação mais discreta e técnica, especialmente diante da condução do caso no STF, o Supremo Tribunal Federal, e também da pressão de órgãos como a Polícia Federal e a Procuradoria-Geral da República. Nos bastidores, esse ponto é importante, a troca evidencia que o caso já ultrapassou o campo jurídico, entrou de vez no jogo político, com potencial, inclusive, de influenciar alianças, desgastes e a corrida eleitoral desse ano.
0: A Procuradoria-Geral da República pediu ao Supremo Tribunal Federal a condenação de Eduardo Bolsonaro por coação contra autoridades do Judiciário em meio aos processos sobre a tentativa de golpe após as eleições de 2022. Segundo a acusação, o ex-parlamentar teria articulado sanções internacionais, como restrições de visto e medidas econômicas, para pressionar ministros do STF e influenciar o julgamento.
1: O procurador-geral, Paulo Gonê, sustenta que houve uma estratégia deliberada de intimidação institucional com registros públicos de falas e ações no exterior. O caso entra agora na fase final, antes do julgamento, que pode aprofundar a crise política e também institucional em torno dos desdobramentos dos atos de 2022.
0: E nos destaques internacionais, durante um evento da Esfera em Nova York, a TMC conversou com o filho do presidente americano Donald Trump Jr. Ao colunista Guilherme Ravache, Trump Jr. falou sobre a importância do evento e do Brasil e os Estados Unidos trabalharem juntos.
12: Eu acho ótimo. Tenho muitos amigos brasileiros, muitos investidores nas nossas empresas. É um grande país com um grande povo. É animador ver a maior economia da América Latina trabalhando com os Estados Unidos. É importante para o Ocidente, importante ir contra a China e outros adversários pelo mundo. Então é muito bom estar aqui neste evento.
1: O filho do presidente americano também ressaltou com exclusividade à TMC as oportunidades que os dois países têm para fazer parcerias e alianças.
12: É uma relação importante de se ter. Você fala de terras raras, mas tem também o agronegócio, os grãos, o açúcar, a carne. Muitas oportunidades para os dois países trabalharem juntos. E acho importante ter esse tipo de aliança.
0: E agora, 5 horas e 27 minutos, a gente continua aqui com os nossos destaques. A gente vai falar agora de saúde mental. A Central Única das Favelas, a CUFA, lançou o Programa de Atendimento Psicológico. O projeto tem como objetivo oferecer sessões de terapia de graça a brasileiros de qualquer parte do país. Qualquer pessoa maior de 18 anos pode se inscrever de graça no programa pelo site oficial do programa. E para entender mais sobre esse projeto, a TMC conversou com a executiva social e diretora institucional da CUFA, Letícia Gabriela. Vamos conferir.
13: Esse programa é um programa focado em mulheres, mas não só em mulheres, no atendimento. E da onde que veio essa necessidade, essa importância? Da nossa participação no território. A gente chegou no consenso de quem cuida de quem, quem cuida de quem cuida. Porque no final do dia, essa escuta ativa de quando a gente vai entender como estão as mulheres que moram no território de favela e periferia, existe uma sobrecarga muito grande. Desde o seu seio familiar até as questões sociais mesmo. Afinal, quando a gente olha para a base da pirâmide social, são as mulheres que estão sustentando. Então, esse é um programa da CUFA, em conjunto com a Favela Seguros, onde tem como objetivo esse atendimento socioemocional e também psicológico. Então, a ideia é que tenha o atendimento de consultas online e que vai ter, durante 3 meses, no total de 6 encontros. E a ideia é que esse atendimento

0: grande conquista para nós, mas ao mesmo tempo um grande compromisso social também, como é feito o trabalho da CUFA e toda a sua ponte de pensar nesse pacto social e nessa importância.
1: Com certeza, eu falei um pouco aqui sobre a necessidade humana de fazermos terapia, mas você ressaltou um ponto muito interessante, né, que é a necessidade da mulher fazer a terapia. A mulher, muitas vezes, que mora na favela, que é mãe, que tem ali uma dupla jornada de trabalho, lidando com várias dificuldades, que vem, né, de um racismo estrutural, que vem de várias desigualdades que nós mulheres enfrentamos ao longo da nossa vida. E Letícia, eu queria que você explicasse um pouquinho para o nosso ouvinte, nosso telespectador, quem pode participar desse projeto e como que as pessoas podem se fazer para se inscrever nele.
0: Claro, primeiramente dizer que esse é um projeto de acesso gratuito. Ele hoje é liberado para pessoas acima de 18 anos de idade, tá? E ele está acessível hoje no nosso site da Favela Seguros e da CUFA Brasil. Quem acompanhar o site, também as nossas redes sociais, consegue acessar o link de cadastro na bio. Então tá bem simples, tá bem fácil, é só vocês seguirem ali o arroba CUFA Brasil e também o arroba Favela Seguros nas redes sociais e também no site.
1: Com certeza. E Letícia, você que trabalha nessa frente, né? A gente sabe que a gente vive um momento em que a saúde mental virou uma preocupação muito grande no país e muitas pessoas eu vejo uma resistência em fazer terapia. Como que você acha que a gente consegue, para o nosso ouvinte, nosso telespectador que está nos ouvindo ou nos assistindo e que muitas vezes pensa, muitas vezes, em se inscrever em um programa como esse ou ir atrás de uma terapia, qual mensagem que você passaria, então, para esse ouvinte?
0: A gente sabe que essa narrativa ela é muito desafiadora, porque esse acesso ele sempre foi muito privilegiado. E sempre tem aquela famosa frase de quem passa no psicólogo são as pessoas que têm alguma questão, até usam a expressão chula de que quem está doido. Mas no final do dia, a verdade é que a gente precisa antecipar as coisas. Então a gente sabe que hoje a gente tem altos índices, né, de ansiedade, de crise de pânico, até de suicídios. Então o nosso papel é cuidar de uma prevenção. E a terapia, ela vem exatamente para isso, para olhar a sua situação, para cuidar do seu emocional. Tanto que nas nossas comunicações, a gente tem usado muito mais a palavra emocional do que saúde mental, porque acaba se conectando mais com as pessoas, dentro desse processo mesmo de entender que muitas das vezes o emocional, ele é sim importante. Na verdade, se a gente não estiver bem na nossa questão de saúde mental, todo o resto acaba sendo também muito desafiador para a gente conseguir avançar. Então, lembrar que isso é sobre um cuidado. Claro que a gente tem que quebrar alguns padrões, a gente também tem que quebrar algumas teorias de que a terapia não é para você, porque assim, é para todo mundo que quer se cuidar e quer se desenvolver melhor. Então, que seja um processo democrático, acessível e que a gente valorize também esse papel tão importante que é feito via a psicologia, via terapia, e aqui nós temos profissionais dedicados, exclusivos e responsáveis por aquilo que eles estão fazendo.
2: 5 horas e 33 minutos, a gente continua girando aqui os assuntos do Start TMC nesse dia 12 de maio de 2026. Economia agora, investir no Tesouro Nacional ficou mais acessível. A partir de agora é possível aplicar, né, a partir de um real em um título atrelado à Selic, com garantia do governo federal. O economista Ricardo Ramon, que é da FGV, explicou o impacto dessa mudança aqui para a TMC. A gente acompanha.
3: O governo agora vai permitir que você possa aplicar uma quantia a partir de R$1,00. Ele tem uma liquidez muito maior, então você pode sacar a qualquer momento, né? Você tem essa facilidade de sacar o dinheiro, o tesouro reserva, aquele dinheiro que você pode colocar, ele está rendendo, né? E você pode sacar aquele momento. Já tinha isso, era os bancos, né? Quando você coloca o seu dinheiro, aquela aplicação automática, agora você está emprestando dinheiro para o governo. O que é bom nisso, né? Você tem um rendimento maior, né? Porque os bancos, eles vão te pagar um pouquinho menos, principalmente os bancos maiores, né? Eles vão ter uma diferença que vai ficar para eles. E você consegue saber quanto você tem dia após dia. Tem menos volatilidade um pouco que o Tesouro Selic. Já tinha uma coisa parecida que era o Tesouro Selic, mas agora você tem esse tesouro que você consegue resgatar a qualquer momento, né? Então você pode

0: ele vai operar 24/7. Você pode sacar o dinheiro toda hora. O mercado não precisa estar aberto, né? Ou seja, você a qualquer momento consegue sacar o seu dinheiro que está lá. Você vai poder pegar o seu dinheiro a qualquer momento com os rendimentos. Você pode fazer ou via Tesouro Direto ou qualquer dos bancos. Né? Você tem um banco, qualquer banco que você tiver, você vai lá e coloca lá. Quero aplicar no Tesouro. Então, você vai lá e coloca. E agora tem essa aplicação. E realmente você pode colocar R$1, etc. Um pouco mais, mas sempre foi baixo, mas agora a partir de R$1. E portanto, claramente, com essa estratégia, a gente vê isso como uma resposta, né? Esse grande endividamento das famílias é uma forma do governo tentar estimular que as pessoas, ao invés de gastarem, ao invés de gastar muito dinheiro, gastar mais do que ganha, as pessoas pouparem um pouco, né? Aumentar a poupança de uma forma mais fácil, né? Que você possa, uma segurança para você a qualquer momento, você possa sacar o seu dinheiro que está lá nesse investimento. A gente já tinha várias opções, né? E mesmo você percebe que as pessoas elas colocam ou em poupança, ou colocam em fundos de investimento de alguns bancos que tem uma taxa de administração altíssima, né? Os bancos ainda ganham muito dinheiro, deixando que as pessoas colocam o dinheiro em aplicações comuns, né? Então, eu acho que essa transição ela vai ser lenta, né? Você está investindo para o governo, as pessoas, ixi, tem medo, né? Então, eu acho que essa transição vai demorar um pouquinho até as pessoas perceberem. Primeiro passo é fazer as pessoas pouparem, né? E o segundo passo é fazer essa poupança, né? Esse dinheiro guardado, ele vá para investimentos melhores. Eu acho que isso é um processo lento, né? Que vai demorar um tempo ainda razoável para que isso aconteça. As pessoas começarem a poupar e investir melhor. Na minha época, né, as pessoas jovens, ninguém sabia nada sobre investimentos, né? Era um negócio muito distante, então hoje as pessoas já sabem, né? A própria internet popularizou, né, alguns influencers que às vezes não ensinam tão bem, mas assim, a gente melhorou um pouco a educação financeira do brasileiro. Já existe sim diversas iniciativas, né? Tem na base curricular. Já tem a esse tipo de educação financeira, né? Você vê várias escolas colocando educação financeira, mas o grande problema no Brasil, né, eu diria que há um incentivo muito ao consumo, né? Eu diria que você poupar dinheiro, porque para você ter uma educação financeira e conseguir investir o seu dinheiro, eu acho que o primeiro passo, o mais importante, é você poupar. E as pessoas não poupam, né? Então o Brasil, pelo contrário, tem um incentivo muito grande ao gasto, né, ao consumo, a gastar mais do que ganha. E para mim, eu vejo esse, e a gente vê, né, na verdade, o governo, embora ele tenha algumas ações pontuais aí incentivando que as escolas, mesmo as escolas públicas, tenham uma matéria, mas nunca é uma matéria obrigatória, né? Uma matéria sempre eletiva, né, uma matéria opcional, uma matéria extra, uma parte do currículo que é extra. Porém, o governo está lá incentivando, desenrola 2.0, cartão de crédito, vamos emprestar dinheiro, vamos fazer novas linhas de crédito. E, na verdade, está estimulando que a pessoa aumente o gasto, né? Aumente o consumo, mesmo que seja um nível de gasto maior que a sua renda. Então, você vê as pessoas... Isso não é só entre as pessoas de baixa renda, né? Você vê isso sendo replicado em todas as pessoas que tem um descontrole financeiro quando tem uma renda menor, mesmo quando elas passam a ter uma renda maior, elas continuam gastando mais do que elas recebem, né? Isso é um padrão bastante comum do brasileiro. E também, o governo também gasta muito, né? Então, uma parte desse tesouro aí, o governo, por que ele precisa que as pessoas financiem? Porque ele gasta mais do que ele arrecada. E o Brasil gasta mais do que arrecada desde sempre, né? Então, o governo é gastão, ele incentiva que as pessoas sejam gastonas. Eu vejo isso como uma boa. O Brasil tem uma cultura, se comparar com outros países, mesmo países da América Latina, a taxa de poupança, ou seja, quanto a gente poupa em relação à nossa renda, no Brasil é muito baixa, mesmo controlando dentro da América Latina para países com renda similar à do Brasil, né? Se você comparar aí Peru, teve um estudo do Banco Central aí que mostrou a taxa de poupança, né? Peru, Colômbia, Chile, né? Então aí países próximos ao Brasil, México, né? Tem uma renda pouco maior, um pouco menor, mas eles poupam as pessoas, né? Não só as pessoas, as empresas e o governo, elas poupam mais que o Brasil. E o Brasil tem uma característica de ser um país muito gastador, né? A gente acaba gastando muito, não há nenhum estímulo à poupança, a guardar dinheiro. E quando a gente guarda mal, que também tem os incentivos perversos, né? Do que os bancos, eles acabam, são poucos bancos, e os poucos bancos que tem, né? Temos 5 grandes bancos, eles controlam 80% dos depósitos aí, né? Eles estimulam que as pessoas guardem e coloquem dinheiro não onde vai render mais para as pessoas, mas que vai render mais para eles, né? Vai ser mais, tem uma taxa de administrativo, agora aí, no caso do Banco Master, né? No caso do Banco Master era isso, né? Você via as pessoas emprestando dinheiro do Banco Master, que se foram as corretoras, né? Tentando vender para os clientes CDBs do Banco Master, sem falar do risco que era aquele investimento.
1: Você ouviu então o secretário de Reformas Econômicas Regis do DENA, da Fazenda.
2: Beleza, a gente estava acompanhando o economista Ricardo Ramon, da FGV, mas também falando sobre economia.
1: Porque o que eu falei vai ser daqui a pouquinho, mais para frente, me precipitei. Mas então você ouviu aí o Ricardo Ramon, da FGV, falando aí sobre como investir no Tesouro Nacional, que ficou ainda mais acessível. E vamos continuar com as nossas manchetes. Com os nossos destaques, o presidente do Supremo Tribunal Federal, Edson Fachin, deve receber parlamentares nesta semana para discutir a lei da dosimetria e aguarda o relator Alexandre de Moraes liberar o caso para julgamento no plenário. A agenda ocorre após Moraes suspender temporariamente a aplicação da norma em processos ligados aos atos de 8 de janeiro, diante de ações que questionam sua constitucionalidade.
2: Integrantes da corte avaliam que a medida segue o rito processual para evitar decisões conflitantes antes da análise definitiva no STF. O tema amplia também a pressão política sobre o Supremo, né, sobre o Supremo Tribunal Federal, já que a lei foi aprovada pelo Congresso Nacional após derrubada do veto do presidente Lula.
1: A Comissão Especial da Câmara, que discute o fim da jornada 6x1, ouve nesta terça-feira o ministro da Fazenda, Dario Durigan, sobre os impactos econômicos da proposta de redução da carga semanal de trabalho. A audiência ocorre em meio ao avanço do debate no Congresso, que analisa a redução de 44 para 40 horas semanais, sem corte de salário e com 2 dias de descanso.
2: O ministro já sinalizou resistência a compensações fiscais para empresas, no entanto, defende discutir regras de transição para setores específicos. A comissão pretende votar o parecer ainda neste mês, enquanto o governo amplia a articulação política e técnica sobre os efeitos da medida.
1: E o presidente Lula deve lançar nesta semana o programa Brasil contra o Crime Organizado, com previsão de cerca de 900 milhões de reais em investimentos para reforçar ações de segurança pública. A iniciativa foi articulada após reunião com Donald Trump e terá como foco enfraquecer financeiramente facções e ampliar a integração entre forças de segurança.
2: Em paralelo, Lula avalia o futuro de Jorge Messias após a rejeição de seu nome para o Supremo Tribunal Federal. A gente lembra aqui, o Senado rejeitou na sabatina e o presidente defende a permanência de Messias no cargo, né? Portanto, ali trabalhando junto no governo, mas há também a possibilidade de mudança para o Ministério da Justiça em meio a essa reorganização política do governo.
1: E nos destaques internacionais, a guerra entre Estados Unidos e Irã chega ao 74º dia com o cessar-fogo sob risco, após Donald Trump rejeitar a última proposta de paz de Teherã e classificar a resposta como inaceitável. O governo iraniano afirma estar pronto para reagir a qualquer ataque, enquanto mantém exigências como garantias de segurança e acesso a ativos bloqueados, ampliando o impasse diplomático.
2: A escalada mantém pressão sobre as rotas estratégicas, como o Estreito de Hormuz, elevando riscos para o abastecimento global de energia e também alimentando a crise internacional. Sem avanço nas negociações, cresce o temor de prolongamento do conflito, com impacto direto na economia global e a possibilidade também de novas sanções e ações militares na região. 5 horas e 44 minutos.
1: Vamos de esporte agora.
2: Vamos de esporte, sim. Semana decisiva, hein, Fernanda Câmara? Semana decisiva na Copa do Brasil. Confrontos que vão decidir os 16 classificados para as oitavas de final. Além do peso esportivo, a gente lembra aqui, a competição ganhou ainda mais importância. Agora, campeão e vice garantem vaga na próxima Libertadores da América. José Calil conta tudo pra gente. Fala, Calil.
3: Bom dia a você que se liga aqui no Start TMC. Entre hoje, amanhã e quinta, nós vamos conhecer os 16 finalistas da Copa do Brasil. Um torneio milionário e que agora dá duas vagas para a Copa Libertadores do ano que vem. Antes era apenas o campeão que se classificava. Agora, a partir deste ano, o campeão e o vice garantem vaga para a competição sul-americana. Hoje serão três as definições. Em Belo Horizonte, no Mineirão, jogarão Cruzeiro e Goiás. Primeiro jogo 2-2 lá em Goiânia, portanto quem vencer fica com a vaga. Também hoje teremos a definição do futuro do Internacional. O Internacional que já venceu o Atlético de São João del Rei, Minas Gerais, 2-1, jogando fora de casa, deve ficar com a vaga, vai decidir hoje no Beira-Rio e joga pelo empate. E quem decide sua vida também hoje é o Fluminense. Do criticado técnico Zubeldia, o Fluminense hoje joga contra o Operário de Ponta Grossa no Maracanã. Primeiro jogo lá no Paraná, empatou 0-0, portanto também quem vencer fica com a vaga. As outras definições ocorrerão quarta e quinta, entre Atlético Mineiro e Ceará. Primeiro jogo, o Atlético ganhou em casa 2-1, o Ceará tem que vencer agora jogando em Fortaleza. Também teremos a definição entre os Atléticos, Paranaense e Goianiense. Primeiro jogo no Paraná 0-0, quem vencer em Goiânia agora vai ficar com a vaga. O Flamengo também vai decidir o seu futuro. Primeiro jogo ganhou do Vitória, 2-1 no Maracanã. Vai decidir agora lá no Barradão, em Salvador. Teremos também a decisão entre Confiança de Sergipe e Grêmio. Primeiro jogo em Porto Alegre deu 2-0 para o Grêmio. O time sergipano precisa vencer por goleada para ficar com a vaga. A definição vai ocorrer também entre Vasco e Paysandu. Primeiro jogo em Belém, o Vasco já ganhou 2-0, está tranquilo para decidir em casa. Outra definição entre CRB e Fortaleza. Primeiro jogo em Fortaleza, 2-1 para o Leão do Pici. O CRB tem que reverter a situação jogando agora em Maceió. Vida difícil terá o Bahia, hein? O Bahia em casa perdeu para o Remo por 3-1. Vai ter que reverter a situação agora lá em Belém do Pará. Não será fácil. Teremos também ainda aqui o confronto de Chapecoense e Botafogo. No Rio de Janeiro, o Fogão ganhou por 1-0. A Chape agora vai decidir jogando em casa. Outra definição, clássico do interior paulista. Bragantino e Mirassol. Primeiro jogo em Bragança, 1-1. Quem vencer agora em Mirassol fica com a vaga. A situação do Corinthians já é mais confortável. O Corinthians venceu o Barra em Santa Catarina por 1-0, joga agora em casa e pelo empate. O Palmeiras, esse já está classificado. Venceu em casa o Jacuipense da Bahia por 3-0, joga agora no Estádio do Café em Londrina, porque o time baiano não tinha estádio adequado para mandar o jogo. Transferir o jogo para Londrina, ou seja, aqui do lado da casa do Palmeiras, que ainda tem uma vantagem de 3 gols. Jogo complicado a esses Coritiba e Santos, hein? Que será amanhã no Major Antônio Couto Pereira. Primeiro jogo na Vila Belmiro 0-0. O Santos vai tentar vencer em Curitiba, mas não será fácil e o Neymar vai jogar. E para fechar, teremos também o confronto de Juventude e São Paulo. No primeiro jogo no Morumbi, o São Paulo ganhou por 1-0. O Juventude agora joga em casa em Caxias do Sul e esse jogo pode custar o emprego do técnico Roger Machado, que está bastante ameaçado no tricolor paulista. O São Paulo tem a vantagem no empate, é verdade, mas caso seja eliminado lá no sul do país, provavelmente o treinador perderá o emprego e o São Paulo terá que ir atrás de um outro profissional. Um bom jornal a todos.
1: Muito obrigada, ótimo trabalho também. Calil, agora 5 horas e 49 minutos e os primeiros dias de funcionamento do Desenrola 2.0 têm sido marcados por ajustes operacionais e queixas de consumidores sobre dificuldades para concluir renegociações de dívidas. No início da última semana, após o lançamento oficial do programa, a Federação Brasileira de Bancos informou que o sistema estaria apto a operar. Na sequência, o Ministério da Fazenda confirmou a liberação da plataforma. Desde então, parte dos usuários relata demora no acesso às condições de renegociação e falta de padrão no atendimento entre as instituições financeiras. O secretário de Reformas Econômicas, Regis Dudena, da Fazenda, falou sobre as causas da instabilidade em entrevista aqui para a TMC. Vamos conferir.
4: Mas eu queria começar essa conversa, secretário, saber se nesses primeiros dias aí já daria para traçar um... Isso obviamente estava nas discussões antes da implementação, mas já dá para traçar um perfil socioeconômico das primeiras pessoas que procuraram o Desenrola nesses primeiros dias.
5: Acho que aqui, como você bem coloca, Felipe, o perfil, na verdade, ele é um perfil da política já, né? Então, o que eu acho que é importante a gente não perder de vista? Quando nós desenhamos esta política, já mirávamos em uma parcela específica da população, que eram aquelas e aqueles que têm renda mensal de até 5 salários mínimos, ou seja, 100 renda até 5, e que tivesse dívidas, e essas dívidas tivessem inadimplentes de 91 dias até 2 anos. Então, com isso, de saída, nós já sabíamos qual era o principal público. Aqui a gente tem uma parcela significativa da população e uma parcela que precisava, neste momento, dessa especial atenção do Estado brasileiro, dado que, como temos dito recorrentemente, o problema em si não é o endividamento. O problema é essa parcela da população que, uma vez endividada, se endividou em tais condições que passou a ter um comprometimento da sua renda acima daquilo que ela pode pagar. Então, a nossa preocupação mais imediata era com essa população. Então, já no desenho original, digamos, da política, já mirávamos e miramos, isso está na medida provisória, isso está nos atos normativos que dela se sucederam, pessoas de até 5 salários mínimos que estivessem endividadas e com esse comprometimento de renda que levou a uma inadimplência nesse período, de 91 dias a 2 anos.
6: Secretário, como está o processo nos últimos dias? Assim que houve o lançamento, havia reclamações de pessoas que estavam tentando, então, acessar o Desenrola e não conseguiam. Como é que está neste momento? Está normalizado? O atendimento, ele de ponta a ponta, ele está funcional? Tem tido uma procura muito grande, por isso alguns usuários ainda vão poder enfrentar algum tipo de problema ou não mais?
5: Aqui, só para esclarecer, o passo a passo, né? Então, uma medida provisória, quando ela sai, ela é o ato normativo primeiro que dá o fundamento de toda a política. A partir dessa medida provisória, nós temos alguns outros atos. Então, por exemplo, tivemos que ter uma portaria do Ministério da Fazenda junto com o Ministério da Micro e Pequena Empresas, tivemos que ter uma alteração do manual do Fundo Garantidor de Crédito. Isso foi feito tudo um dia depois do outro. Então, saiu a medida provisória, no dia seguinte saíram as outras normativas. Isso do ponto de vista normativo. Então, já no dia seguinte da edição da medida, todas essas questões de regra, normas, foi alterada. O que ainda precisou ser feito? Algumas empresas, algumas instituições financeiras, bancos, já se conectavam ao fundo garantidor, já se conectavam ao FGO. Ocorre que algumas, sobretudo aquelas menores, ainda precisavam acionar a instituição que é a gestora do fundo, que é o Banco do Brasil, baixar lá um API, né, que é aquele programinha que a instituição baixa para ele poder se conectar à própria instituição, para que ela possa identificar a linha de crédito do Desenrola e a partir daí fazer as suas próprias renegociações, suas próprias operações. Então, esse faseamento que durou 2 dias era um faseamento esperado, porque precisávamos dessas etapas. O que pode eventualmente acontecer? Algumas instituições financeiras, alguns pequenos bancos que ainda não se conectaram, ainda não estarem operacionais. Lembrando que, para fazer essa renegociação, a pessoa, o devedor, tem que buscar a instituição onde ela tem crédito. onde ela tem a dívida. Ou seja, essa instituição, este banco, essa instituição financeira, essa financeira, vai ter que se conectar ao FGO para que ela possa fazer a renegociação nas características do desenrola. Então, isso dito, hoje é possível dizer que a grande maioria das pessoas já tem acesso a linhas de crédito nas suas instituições atrelados a este programa. Isso é, com os descontos da lei, com a possibilidade de um parcelamento que pode chegar a 48 meses e com a taxa de juros fixada na medida provisória. Então, a grande maioria das pessoas já tem acesso, já pode procurar a sua instituição para fazer essa renegociação.
2: Assunto importantíssimo que a gente vai continuar acompanhando aqui o Desenrola 2.0. 5 horas e 55 minutos. Aconteceu nesta segunda-feira a terceira edição do Diálogos Esfera New York, Nova York, nos Estados Unidos. Um evento reuniu grandes empresários, investidores, lideranças também dos setores público e privado brasileiro e norte-americano. Guilherme Ravache acompanhou e conta tudo pra gente.
7: A Brasil Week acontece desde os anos 70 aqui nos Estados Unidos e tem justamente essa intenção, né, de aproximar e gerar negócios entre os dois países. Mas o Donald Trump Jr. trouxe a China para o debate, falou bastante da China, destacou a importância do Brasil ter alternativas, não ficar dependente só da China, e aí ele aposta nos Estados Unidos como essa alternativa. Quem também teve no palco? André Esteves, do BTG. Ele deu um recado, um alerta de que o Brasil institucional, que está representado aqui no evento, não pode perder para o Brasil não institucional, o Brasil do crime. Essa foi a mensagem dele, mas também falou de inteligência artificial e que na visão dele é uma oportunidade que o país tem, que o Brasil tem com a inteligência artificial, de saltar na frente de outros países. De novo, os Estados Unidos, né, uma das lideranças ao lado da China, com inteligência artificial, poderia ajudar nesse sentido. Outra fala bastante interessante foi do Wesley Batista, da JBS. Ele disse que o Brasil, mesmo tendo mais que o dobro do número de cabeças de gado que os Estados Unidos, produz a mesma quantidade de carne que os Estados Unidos. Como que ele explicou isso? Se os Estados Unidos têm 80 mil cabeças de gado, como tem o mesmo volume de carne que os Estados Unidos, que segundo ele tem aí cerca de 200 mil cabeças de gado? Produtividade e tecnologia. Na visão dele, uma oportunidade para os dois países.
1: Muito bom, 5 horas e 56 minutos. Continuamos aqui com os nossos destaques. O presidente Lula começou a semana se reunindo com a equipe de ministros. Uma das principais pautas é o plano de combate ao crime organizado, que deve receber 11 bilhões de reais de investimentos. E nós vamos com o Adrian de Almeida.
8: O Palácio do Planalto vai lançar nesta terça-feira um plano de combate ao crime organizado que vai receber 11 bilhões de reais em investimentos. Batizado de Brasil contra o Crime Organizado, o programa deve destinar 10 bilhões a estados e municípios para reforçar o policiamento e as investigações locais. O restante do valor vai ser usado para combater o tráfico de armas, reforçar a segurança nos presídios, investigar homicídios e asfixiar financeiramente as organizações criminosas. O programa não depende de autorização do Congresso Nacional. Ele foi criado pelo governo federal justamente pelo fato de a PEC da segurança pública estar travada no parlamento. Um dos pontos do programa é aumentar o nível de segurança nos presídios para chegar ao mesmo padrão de unidades federais. Parte do investimento será para compra de bloqueadores de sinal de celular e para modernizar os equipamentos de revista e de raio-x. O governo federal também deve criar a Força Integrada de Combate ao Crime Organizado Nacional, que vai agir para enfraquecer as facções criminosas. Ela vai agir como um centralizador de ações que envolvem os órgãos que investigam os grupos criminosos, dando suporte e apoio nas operações.
2: Obrigado pelas informações, o repórter Adrian de Almeida ali no Palácio do Planalto, explicando e falando um pouco sobre, né, o presidente Lula, enfim, que tem várias reuniões marcadas para essas próximas horas. 5 horas e 58 minutos, o deputado estadual do Paraná, Renato Freitas, do PT, foi cassado pelo Conselho de Ética da Assembleia Legislativa do Estado por ter se envolvido numa briga de rua em novembro de 2025. Foi um caso que, na época, repercutiu muito nas redes. Brian Valente vai explicar. Fala, Brian.
9: O Conselho de Ética da Assembleia Legislativa do Paraná cassou por maioria o mandato do deputado estadual Renato Freitas, do PT. Segundo o parecer do relator Márcio Pacheco, do Republicanos, o deputado quebrou todas as regras do Código de Ética da Casa Legislativa ao sair na mão, ao ter uma briga de socos com um manobrista no centro de Curitiba em novembro de 2025. O voto do relator foi seguido por quase todos os membros do Conselho de Ética. Apenas o deputado Dr. Antenor, que também é do PT, votou para manter Renato Freitas como integrante da Casa de Leis. Vamos acompanhar o momento em que o presidente do Conselho de Ética, deputado delegado Jacovós, do PL, anuncia o resultado da votação.
10: Com voto contrário do Dr. Antenor, deputado deste conselho, e com a maioria dos votos desse conselho, eu declaro cassado perante esse conselho o mandato do deputado Renato Freitas, com recurso necessário e obrigatório à Comissão de Constituição e Justiça.
9: Na sequência, o deputado Renato Freitas foi a plenário e usou a tribuna para se defender, afirmando mais uma vez que passa por um processo de perseguição política e que vai recorrer dessa cassação no Conselho de Ética.
11: Essa Casa de Leis, de vários casos de corrupção, de ilegalidade, de crime, nunca, essa palavra tem força, nunca cassou ninguém. E eu, coincidentemente, que denunciei a corrupção, fui cassado. O Estado, ele arma muitas arapucas na nossa caminhada, mas eles não são deuses. E eu te digo, Deus é mais. E só ele é que pode escrever, de fato, a nossa história. Meninos mimados que se acham deuses não podem reger a nação.
9: Agora cabe ainda um recurso à CCJ, Comissão de Constituição e Justiça, e na sequência, esse parecer pedindo a cassação de Renato Freitas será analisado em plenário, ou seja, todos os deputados vão votar pela cassação ou pela manutenção do mandato do deputado petista. Só aí, então, com essa votação final, é que saberemos se Renato Freitas segue ou não deputado aqui pelo Paraná. E se for cassado, vale lembrar que Renato Freitas ficará inelegível e não poderá disputar as eleições de 2026.
1: Obrigada pelas informações, Brian Valêncio. E você, ouvinte, continua aqui com a gente, mande sua mensagem, participe conosco aqui do Start TMC. 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

0: 6:02, você está no Start TMC. Comigo, Fernanda Câmara, com Rafael Tebas. E daqui a pouquinho a gente vai anunciar o Bruno Rizzi, que já está aqui se preparando com vários assuntos quentes. É, nessa terça-feira. E você seja muito bem-vindo, você que sintonizou. Você, ouvinte de São Paulo, Brasília, Rio de Janeiro, Curitiba, Belo Horizonte, Recife. Seja muito bem-vindo. Vamos com os nossos destaques.
1: 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Olha só, o governo Lula tenta acelerar a agenda econômica e reforçar o discurso de segurança pública em meio ao avanço das discussões eleitorais desse ano 2026. O plano bilionário contra o crime, o debate sobre o fim da escala 6x1 e novos desdobramentos do caso Banco Master estão entre os destaques desta terça-feira, dia 12 de maio de 2026. E tem mais.
0: O governo lança hoje um plano de 11 bilhões de reais contra o crime organizado.
1: O pacote aposta em inteligência, combate às facções e reforço da segurança pública.
0: E o fim da escala 6x1 avança no Congresso Nacional.
1: O secretário executivo da Fazenda participa hoje de uma reunião com o ministro da Fazenda, Dario Durigan. E vão debater, né, na comissão da Câmara exatamente a escala 6x1.
0: E o Desenrola 2.0 acelera renegociações de dívidas pelo país.
1: O programa já soma quase R$1 bilhão renegociado em apenas 7 dias.
0: O caso Banco Master segue pressionando Brasília.
1: O ex-presidente do BRB, Paulo Henrique Costa, foi transferido para a mesma cela que já abrigou Jair Bolsonaro.
0: E o senador Ciro Nogueira troca novamente de defesa no escândalo do Master.
1: O Tribunal Superior Eleitoral, TSE, entra em nova fase.
0: Cássio Nunes Marques assume hoje a presidência do TSE, defendendo as urnas eletrônicas.
1: O ministro Flávio Dino segura julgamento sobre as eleições no Rio de Janeiro.
0: A análise no Supremo depende primeiro da conclusão dos recursos no Tribunal Superior Eleitoral.
1: E Davi Alcolumbre amplia articulações por vaga para Rodrigo Pacheco no Tribunal de Contas da União.
0: No Rio, republicanos enfrentam racha interno entre aliados de Lula e grupos ligados ao bolsonarismo.
1: Nos destaques internacionais,
0: Donald Trump embarca hoje para a China em meio à pressão por um acordo com o Irã.
1: E a guerra entre Rússia e Ucrânia volta a escalar.
0: Volodymyr Zelensky acusa Moscou de romper o cessar-fogo após ataques com mais de 20 drones.
1: Esporte ou melhor, agora.
0: Perdão, com mais de 200 drones. E agora vamos de esporte.
1: TMC transmite a Copa do Brasil, várias partidas, tem Fluminense e Operário, se enfrentam hoje à noite.
0: E também tem Cruzeiro e Goiás, você não vai perder, né? A TMC sempre fazendo toda a cobertura. E agora 6:05, vem com a gente.
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0: Seis horas e 6 minutos, eu já antecipei quem tá aqui no estúdio com a gente, como sempre, Bruno Rizzi, ele que sempre vem nas manhãs geladas com assuntos quentes. Bom dia, Bruno Rizzi.
3: É isso aí, manhãs geladas, assuntos muito quentes, muita discussão aí de bastidores, realmente o clima tá bastante aquecido aí quando a gente
0: fervoroso.
3: Fala. Fervoroso. Fervoroso, ótima referência. Tanto a nível Brasília, a nível nacional, quanto a nível estadual. A gente vai comentar aqui que tem muito imbróglio aí nas eleições estaduais, de importantes palanques eleitorais para os pré-candidatos à presidência da República, especialmente São Paulo, Minas Gerais e Rio de Janeiro. A gente vai trazer os detalhes aqui hoje no Start TMC para vocês. Bastante coisa rolando, bastante bastidores, tem gente voltando à cena aí, ontem a gente falou do ministro Alexandre de Moraes retomando o protagonismo, quem retomou o protagonismo dessa vez eu vou contar para vocês aqui, mais um personagem já conhecido, causando aí alguma discussão mais acalorada nesses bastidores desses importantes palanques e obviamente também a gente vai seguir repercutindo aqui a operação da Polícia Federal que chegou à política na semana passada e eu fui conversando com alguns interlocutores de Brasília nos últimos dias, especialmente ontem, para sentir um pouco de como estava esse clima, como estava esse começo de semana pós uma boa semana para o governo Lula, mas que sucedeu uma semana muito ruim. Então, como ficou esse balanço, como está o clima, como tem sido a estratégia eleitoral em cima de tudo isso, eu vou trazer aqui para vocês hoje no Start TMC. Bom dia a todos nós.
1: E também continua repercutindo muito a situação que envolve o Ciro Nogueira, né?
3: Exatamente.
1: O que vai acontecer em relação também ao caso dele.
3: Exatamente.
1: Enfim, a gente vai tratar desses assuntos todos aqui no Start TMC com Bruno Risi. Enfim, você participa com a gente mandando a sua mensagem 119-7221-1001.
0: É, Bruno Risi vai fazer revelações. Eu, se fosse você, ficaria aí para saber quem é. E agora, 6:08, a gente tem os principais assuntos das principais capas dos principais jornais nacionais, começando pela TMC.
1: 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Trump Jr. vê Estados Unidos e Brasil crescendo juntos com parceria comercial. Destaque exclusivo do evento da Esfera, Diálogos Esfera, em Nova York, nos Estados Unidos.
0: E agora a gente vai para o destaque da Folha de São Paulo. Segurança pública domina discurso de Flávio como deputado. E tem um outro destaque aqui que vale a gente trazer, que é a explosão no Jaguaré, em São Paulo, que deixou um morto e 3 feridos e destruiu casas.
1: Agora o destaque do Globo: exploração do sinal de internet por traficantes e milicianos já alcança 37 municípios do estado do Rio de Janeiro.
0: E aqui no estado de São Paulo, obra rompe rede de gás em São Paulo. Explosão mata 1 e 46 imóveis são atingidos.
1: A gente vai agora para o destaque do G1, armas nucleares, Taiwan e inteligência artificial. O que esperado encontro entre Trump e Xi Jinping na China, né? Esse encontro que deve ocorrer e a gente vai acompanhar.
0: E a gente vai agora para a capa do UOL, que também traz a explosão muito séria mesmo. Explosão na zona oeste de São Paulo deixa um morto e 46 imóveis interditados. 6:10.
1: E a gente então começa a movimentar a nossa reportagem. A gente vai para o Rio de Janeiro, ainda a situação envolvendo o cantor Ed Motta, né? Repercutindo muito. O cantor, inclusive, é esperado hoje, terça-feira, para prestar depoimento sobre a confusão que foi registrada num restaurante no Jardim Botânico. Essa confusão que aconteceu no último dia 2, e quem vai explicar para a gente o que pode acontecer a partir de agora é o Gustavo Sleman, no Rio. Muito bom dia, Gustavo. Impressionante, né? Esse assunto repercutindo muito ainda.
4: Pois é, pessoal. Bom dia para todo mundo que nos acompanha aqui na programação da TMC. Tudo isso por causa da chamada taxa da rolha, né? É uma cobrança que é feita em restaurantes do Rio de Janeiro quando você leva o seu próprio vinho para o estabelecimento. E aí, segundo testemunhas, depoimentos já colhidos pela Polícia Civil, o Ed Motta, que estava com amigos, teria se recusado a pagar essa taxa, não gostou do valor que foi cobrado, e isso iniciou uma confusão que acabou acarretando em outras cenas lamentáveis, né? Uma delas, que foi flagrada por câmeras de segurança, era o cantor arremessando uma cadeira que acabou atingindo um garçom ali do estabelecimento. E logo depois que ele deixa esse restaurante, as pessoas que estavam com ele iniciam a briga com uma outra mesa que estava frequentando também esse restaurante de luxo no Jardim Botânico, na Zona Sul da capital fluminense. Acabou que uma dessas pessoas envolvidas, né, um dos amigos do Ed Motta, ele desferiu um soco contra um dos integrantes dessa mesa vizinha e também arremessou uma garrafa de vinho que acabou atingindo a cabeça de uma pessoa de raspão, fez com que essa pessoa tomasse 7 pontos ali no local do ferimento. E foi justamente essa pessoa que procurou a delegacia da Gávea, que aí sim iniciou as investigações e levou esse caso para a esfera policial. Por causa disso, o Ed Motta hoje é esperado na delegacia da Gávea para prestar depoimento, esclarecer aí o seu ponto de vista. Ele até se pronunciou ao jornal O Globo falando que se exaltou, que estava bêbado, pediu desculpas e também disse que pessoas que estavam no restaurante acabaram se exaltando contra os amigos dele. Enfim, essa versão é contestada por funcionários e também pela vítima, né, que acabou sendo atingida de raspão pela garrafa de vinho na cabeça. E agora a delegacia tenta entender, ligar todos esses pontos, utilizar as câmeras de segurança, que inclusive foram obtidas aqui pela reportagem da TMC e postadas nas nossas redes sociais na semana passada. A expectativa é que ele preste o depoimento hoje, mas Ed Motta já informou anteriormente que estava viajando. Então fica essa dúvida, se ele vai comparecer ou não a distrital hoje. A gente, claro, vai acompanhar, atualizar tudo aqui logo ao longo da nossa programação.
0: Obrigada, Gustavo. A gente espera então qualquer novidade. O microfone está aberto. Obrigada, bom trabalho. 6:12, ou melhor, 6:13, acabou de virar o relógio. A proposta que trata do fim da escala 6x1 avança na Câmara e deve ganhar novos capítulos nesta terça-feira. O ministro da Fazenda participa de audiência na comissão que analisa a PEC para discutir os possíveis impactos econômicos da medida. Vamos então com a Rafaela Soares, direto de Brasília. Bom dia.
5: Bom dia a todos os ouvintes. Dario Durigan deve participar dessa audiência, está marcada para as 16h30. E ele já vem sendo bastante vocal a respeito da proposta da escala 6x1, inclusive numa entrevista na semana passada, diz que não haverá qualquer tipo de redução de salário. Além disso, na mesma evento, a gente vai ter também a presença de empresários que aí vão fazer aquela contraponto, né, a respeito da escala 6x1, principalmente ali um medo de perdas financeiras para essas empresas. Mas Brasília segue movimentada nessa segunda-feira. A gente vai ter um importante anúncio do governo federal, um pacote Brasil contra o crime organizado, são 11 bilhões de reais, 10 bilhões do BNDES, que vão ser para financiamento de estados, e 1 bilhão do orçamento federal. São 4 eixos, um inclusive asfixia financeira, algo que o Ministério da Fazenda e também outros ministérios estão articulando desde o início do governo Lula. E também mais para a noite, ali às 19h, a gente vai ter a posse do ministro do STF, Cássio Nunes Marques, no TSE, Tribunal Superior Eleitoral, que Cássio Nunes vai ali comandar o pleito do segundo semestre. Então hoje a gente tem a posse oficial dele. Inclusive teve um convite para o ex-presidente Jair Bolsonaro, mas isso é protocolar, é um ato de respeito. Inclusive outros ex-presidentes também foram convidados, como Michel Temer, Dilma Rousseff e Fernando Collor. Então a reportagem está mobilizada aqui em Brasília.
1: Obrigado pelas informações, Rafaela Soares, né? A gente vai acompanhar com a nossa equipe de Brasília também essa presença aí do ministro da Fazenda no Congresso Nacional, na Câmara dos Deputados. Inclusive, Bruno Risi, né? Eu lembro aqui que o ex-ministro Fernando Haddad muitas vezes ia até o Congresso Nacional, chegou a receber, inclusive, na sede do Ministério da Fazenda, o ex-presidente da Câmara, o Arthur Lira, que depois virou o relator da comissão especial do projeto da isenção do imposto de renda. Eu cheguei a acompanhar muitas idas, muitos encontros desses, né? Será que o Dario Durigan também vai fazer esse tipo de, enfim, de trabalho, de fazer essa ponte junto ao Congresso?
3: Dario Durigan tem um desafio dobrado, né? Primeiro, a articulação por si só, e segundo, que o time por trás ali, o núcleo duro de ministérios que o acompanham, é um núcleo formado por pessoas novas, não novas na política, mas é um time recentemente montado, uma vez que vários cargos foram...
1: E ele é jovem também.
3: Ele já acompanha Fernando Haddad há bastante tempo, é um cara que fazia muitas reuniões com o próprio mercado financeiro, já vinha fazendo esse trabalho, esse fronte do Ministério da Fazenda, já tem essa experiência com a economia, né? Com a economia real, com o fronte ali com o mercado financeiro. Porém, vamos ver como que sai essa questão da articulação política, tanto pela questão política, que é completamente diferente de ter ou não habilidades técnicas, e também pela questão de ter ao seu lado, em outros ministérios, nomes que não estavam desde o início ali no governo e que não é aquele núcleo duro original para ajudá-lo ali nessa linha de frente. Mas, até o momento, Dario Durigan tem se saído bem, mas o desafio aí, tanto do desenrola, que a gente falou agora há pouco, que enfrenta alguns pequenos desafios, acaba caindo no seu colo, e a questão da escala 6x1 no que remete a questões econômicas também vai ser algo que ele será cobrado pelo chefe, né?
1: Exatamente.
3: Então, o presidente Lula vai ficar em cima com certeza, mas ele tem a plena confiança do presidente da República, assim como seu antigo chefe Fernando Haddad. Até o momento, Dario Durigan vem saindo bem, mas o desafio é gigantesco.
1: Eu tava olhando aqui, tem 41 anos o
3: Dario super Durigan. Jovem.
0: Ai, que maravilha ouvir isso, né? Tomara que essa jovialidade toda dele impulsione para projetos de
3: fato.
0: Jovialidade
3: na política também.
0: Exato.
3: Né?
0: É. Vamos ver. 6:17, as exportações do Paraná registraram alta em abril, com crescimento de quase 8% na comparação com o mesmo período do ano passado. O avanço foi puxado principalmente pelo desempenho do agronegócio e também por produtos da indústria de máquinas. Quem traz os números e os detalhes é o repórter Leonardo Gomes, em Curitiba. Bom dia.
6: Bom dia a todos. Dados importantes para a economia aqui do Paraná, divulgados pelo Ministério do Desenvolvimento, Indústria, Comércio e Serviços, e que apontam justamente a alta puxada, não só pelas exportações de grãos, né, como a gente está falando de soja, milho, trigo e por aí vai, mas também destaque para o óleo e o farelo de soja, além de máquinas de terraplanagem e perfuração, segmentos, segundo o governo federal, que estão em expansão em todo o país e com destaque para a região sul do Brasil. As vendas externas de soja em grão cresceram mais de 14%, passando de 470 milhões de dólares em abril do ano passado para 547 milhões de dólares nestes primeiros meses de 2026. Além do avanço na comparação anual, abril marcou o quarto mês consecutivo de crescimento das exportações aqui no Paraná em 2026. Lá no comecinho do ano, em janeiro, as vendas externas totalizaram 1 bilhão 410 milhões de dólares, passando para 1 bilhão e 800 milhões de dólares em fevereiro, depois 2 bilhões e 100 milhões de dólares e em março 2 bilhões 240 milhões de dólares, ou seja, uma escadinha em que foi aumentando muito por conta do agronegócio e principalmente pelo fator do Paraná contar com o Porto de Paranaguá, um dos maiores portos do Brasil e também conhecido como o maior porto graneleiro, ou seja, de escoamento de grãos do mundo, o que naturalmente faz com que esses números tragam e ajudem na roda da economia aqui no estado do Paraná.
1: Obrigado pelas informações, Leonardo Gomes. Inclusive, ele está ali, né, com o seu agasalho, 2 graus nesse momento em Curitiba. Mais uma vez, bem agasalhado. Obrigado pelas informações. 6:20, a gente agora vai para São Paulo aqui. Uma atualização importante, né, sobre a explosão que atingiu ao menos 46 imóveis nesta segunda-feira no Jaguaré, no oeste de São Paulo. Um dos grandes destaques aí do noticiário. Beatriz Gimenez, ao vivo com a gente, vai fazer as atualizações. Bom dia, Bia.
7: Bom dia, Tebas. Bom dia, Fernanda. Exatamente. Uma explosão de gás provocou um incêndio em diversas casas em uma área próxima à rua Dr. Benedito Moraes Leme, no Jaguaré, na Zona Oeste, aqui em São Paulo, na tarde dessa última segunda-feira. De acordo com o Corpo de Bombeiros, diversas casas ficaram destruídas e vítimas foram lançadas pela explosão. Um homem, infelizmente, veio a falecer e outros 3 feridos foram socorridos no local. Segundo a corporação, os feridos estavam, né, conscientes, estáveis e foram encaminhados aí ao pronto-socorro regional de Osasco. Um deles aí por meios próprios e outro pela equipe do SAMU. A gente também tem atualizações aí da Sabesp, que confirmou que a explosão veio a provocar a morte de uma pessoa. E aí também tem investigações correndo para saber quais são os motivos, né, desse incidente que aconteceu na tarde de ontem.
1: Boa, obrigado pelas informações.
0: Porque as imagens são impressionantes, né, dessa explosão. Obrigada, viu, Beatriz? Qualquer novidade pode chamar a gente aqui. E agora a gente continua aqui, quer falar de trânsito, ou já vou pro tempo, pro pessoal se preparar.
1: Daqui a pouquinho, porque agora a Transamérica é TMC, quem escuta sabe.
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0: 6:24. Bom dia para você que está acompanhando a TMC em 101.3. Eu sou Gustavo Silema, te acompanho na manhã desta terça-feira, dia 12 de maio de 2026, com as principais informações da cidade e também do estado do Rio de Janeiro. Claro, contando com a sua participação pelo nosso WhatsApp. Você já sabe, o DDD é o 21 e o número é o 99557-1013. Ó, tem informação importante agora para você da Zona Sul da capital fluminense, a Avenida Delfim Moreira. Ela tá fechada agora, desde a madrugada, para o trabalho de limpeza por parte da Sete Rio e da Conlurb. Na altura do posto 11, ali na altura da Avenida Bartolomeu Mitre, para limpeza da via, em função da ressaca. O aviso de ressaca emitido pela Marinha é válido até amanhã, com previsão de ondas de até 3 metros de altura. O trânsito está sendo desviado justamente para a Avenida Bartolomeu Mitre. Equipes da Sete Rio e da Conlurb atuam no local. E hoje a previsão do tempo é um dia nublado e sem previsão de chuva, com a mínima prevista de 14 graus e a máxima prevista de 28 graus. Aí com o céu nublado, passando a parcialmente nublado, entretanto não há previsão de chuva. Informações do Sistema Alerta Rio e também divulgado pelo Centro de Operações da Prefeitura. Os ventos vão estar fracos a moderados e as temperaturas vão apresentar leve elevação, né? Como eu disse, aí com a máxima prevista de 28 graus. Então atenção, você morador da Zona Sul, que vai passar pela Zona Sul, trabalha também nessa região por conta dessa interdição. Não é a primeira vez que a Avenida Delfim Moreira é atingida por ressaca. Já tivemos outros episódios como no ano passado, em 2025 e até na década de 70, quando um caso curioso aí chamou a atenção, quando o Raul Seixas teve o carro atingido por uma forte onda que também impactou ali o trânsito na via. Seis horas 26 minutos, a gente também traz outras informações aqui na programação da TMC, falando sobre a Polícia Militar atuando também em diferentes frentes, diferentes vias e áreas do Rio de Janeiro. Polícia Militar que prendeu um criminoso na comunidade do Castelar, em Piã, né? Ali na região também de Belfor Roxo. Na ação foram apreendidas 787 pedras de crack, já já mais do Rio.
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3: 6:27. Vamos entrar ainda mais no assunto eleição, cenário eleitoral. Lembrando que tem Hugo Mota hoje, né, presidente da Câmara, dando entrevista ao vivaço aqui para TMC a partir das 7 horas da manhã no TMC 360. Você não pode perder, você ouvinte também, a sua oportunidade de digitar, de perguntar, de participar. E hoje as sabatinas com os pré-candidatos ao governo de Minas continuam. Nesta terça, o Minas TMC mostra a entrevista feita com o presidente licenciado da Federação das Indústrias de Minas Gerais, que deve concorrer pelo PL. Quem tem as informações é o André Rocha. Bom dia.
4: Bom dia, Fernanda. Bom dia, Rafael. Bom dia, Bruno. Pois é, o Flávio Rosco foi entrevistado por mim e ele falou sobre essa possível candidatura ao governo de Minas para ser palanque do Flávio Bolsonaro aqui no segundo maior colégio eleitoral do país. Ele que se licenciou da Federação das Indústrias de Minas Gerais exatamente para ser pré-candidato. Ele só precisaria se licenciar se quisesse ser candidato ao executivo. Se ele fosse candidato ao legislativo, ele nem precisaria pedir licença pela legislação vigente e também pelo controle interno da Federação das Indústrias de Minas Gerais. O Flávio Rosco, inclusive, disse o seguinte: olha, não serei candidato ao legislativo. Ou sou candidato ao governo, ou a vice-governador, ou não sou candidato. Ainda, segundo ele, ele não tem um projeto pessoal, mas um projeto da direita, um projeto ligado ao Flávio Bolsonaro. Inclusive, o atual governador, Matheus Simões, do PSD, quer, porque quer atrair o PL. Mas, de acordo com o próprio Flávio Rosco, não é isso que deve acontecer. Vamos ver um trecho da sabatina.
5: Não depende só de mim. Eu coloquei o nome à disposição.

0: Pois é, eu perguntei para ele sobre o principal desafio, que é se tornar conhecido em Minas Gerais. Ele é uma figura, né? Um chefe empresarial, um chefe de uma federação das indústrias, ele disse que vai conseguir se tornar conhecido nos debates e por meio, por exemplo, do Nicolas Ferreira, que é um deputado muito conhecido, mais votado da história de Minas Gerais, do Bruno Engler, que é um outro deputado muito votado, e do próprio Flávio Bolsonaro. A nossa entrevista é às 10 da manhã aqui no Minas TMC e às 5 da tarde no Minas TMC segunda edição.
1: André, bom dia, Bruno Rizzi aqui, você comentou até sobre a presença de Nicolas Ferreira aí, sempre presente nesse páreo de Minas Gerais, impossível a gente não tratar, Flávio Rosca, que até o momento acabou sendo a escolha de Flávio Bolsonaro, claro que são pré-candidaturas aí, mas vem sendo uma concorrência até o momento contra o próprio senador Cleitinho, que ainda tem rusgas aí que esperavam apoio, o próprio Matheus Simões também tentando atrair, como você trouxe, mas ontem também a gente teve um episódio, né, Eduardo Bolsonaro voltando à cena aí de protagonismo. Ontem eu trouxe que Alexandre de Moraes tinha voltado à cena depois de um período ali, de certa forma, escondido pelas atitudes dele diretamente expostas, né, tava ali nos bastidores sendo muito comentado, mas voltou, e agora Eduardo Bolsonaro também volta a atacar. E ataca literalmente, chamando de, abre aspas aqui, vagabundo, fecha aspas, o vereador Pablo Almeida, do PL de Minas Gerais, né? O PL aí, o vereador de Belo Horizonte, e afirmou que ele tirou de contexto uma fala sobre o Jair Bolsonaro, pai de Eduardo. E Pablo é um grande aliado de Nicolas Ferreira, né? Chegou a ser assessor de Nicolas Ferreira. E aí é interessante porque Eduardo, na verdade, no final do dia tá atacando o Nicolas Ferreira novamente, né? Então esse imbróglio, esse cenário de Minas Gerais está no mínimo curioso, né, André?
0: Pois é, o Pablo Almeida, que foi o vereador mais votado aqui de Belo Horizonte, mais votado, aliás, da história de Belo Horizonte, com mais de 32 mil votos, apoiado por Nicolas Ferreira. É um aliado de primeira hora. Há a possibilidade, inclusive, do Pablo Almeida concorrer para deputado estadual com apoio, né, do Nicolas, que vai, evidentemente, à federal. E, então, Minas Gerais tem esse cenário todo conturbado. O Nicolas Ferreira, hoje, ele é muito próximo do Matheus Simões. Os dois estão sempre juntos nas redes sociais. Ele é de uma ala que até defende que o PL apoie o Matheus Simões com uma vice, dando uma vice ao Matheus Simões, diferente de outras alas, como do Domingos Sávio, que quer realmente uma candidatura própria e uma candidatura do presidente da FIENG. Ou seja, o tabuleiro aqui em Minas, Bruno, tá bem complicado, afinal de contas é um estado muito importante para a política brasileira.
1: É interessantíssimo, André. Inclusive, tudo que você falou, a gente não citou o nome aqui nessa questão de apoios e defesas de apoios de Cleitinho, que é o líder nas pesquisas. Né? Então, o tabuleiro é, no mínimo, muito curioso. Minas Gerais, por si só, já é um tabuleiro interessantíssimo da gente analisar todo ano de eleição, mas esse ano tá com um sabor especial aí, hein?
0: Pois é, o Cleitinho, inclusive, ele é do Republicanos. Hoje, de acordo com ele, se for candidato, o vice vai ser o Luiz Falcão, que renunciou à Prefeitura de Patos de Minas. O Luiz Falcão, ele era presidente da Associação Mineira de Municípios. Aqui tem muita importância, nós temos 853 municípios. É, então, o Cleitinho, hoje, ele iria numa chapa puro sangue, né? Com ele na cabeça de chapa e com o Falcão como vice. Mas, claro, tudo pode acontecer. Há, inclusive, pessoas do PL que defendem apoiar a candidatura do Cleitinho, que é o líder nas pesquisas e o mais conhecido entre os candidatos ao governo, inclusive nas redes sociais.
2: Bom demais, André Rocha, então, explicando o tabuleiro, né? Contando pra gente as informações, e o Bruno Rizzi analisando o tabuleiro de Minas Gerais, de fato, muito interessante. Agora são 6 horas e 34 minutos. Vamos pro tabuleiro do Rio de Janeiro, então, né? Olha só, seguindo nessa mesma linha, o Republicanos vive um momento de divisão interna no Rio, em meio a movimentações políticas, claro, já mirando essas próximas eleições. Gustavo Sleman tem mais informações pra gente também, eu repito, sobre o tabuleiro no Rio de Janeiro. Sleman.
3: É isso, pessoal, é um xadrez, um tabuleiro de xadrez rachado e com disputas internas do lado do Republicanos. A gente tem algumas indefinições / definições em relação ao partido aqui no Rio de Janeiro. A gente começa pela questão da vaga ao Senado. De um lado temos Marcelo Crivella, nome importantíssimo, clássico, já ligado ali à sigla, e também

0: bem vaguinho. E é o que chama a atenção. Além da disparidade entre os dois em relação a teses políticas, o que eles defendem também em histórico e regiões em que eles são fortes, o Vaguinho, ele é historicamente já ligado ao governo do Lula e também o Marcelo Crivella, apoiador declarado da família Bolsonaro. Então já começa por essa questão. Além disso, descendo um pouco ali em relação à hierarquia, você também tem o cargo do governo do Rio de Janeiro, com uma disputa também que chama a atenção, envolvendo Antony Garotinho, velho conhecido da política fluminense, política nacional também, e recém-elegível, digamos assim, após conseguir no Supremo Tribunal Federal chancela para voltar a concorrer a eleições, e outros nomes também, como o de André Português, ex-prefeito de Miguel Pereira, cidade do interior do Rio de Janeiro, que viu um crescimento exponencial aí nos últimos meses, principalmente após a cidade se tornar uma atração turística no interior do Rio de Janeiro e também alguns outros avanços naquela região ali do sul fluminense, próximo também à Baixada Fluminense. O André Português não chegou a ser testado ainda em pesquisas eleitorais, já o Garotinho aparece em algumas e já declarou diversas vezes nas redes sociais, onde ele é sempre polêmico, que pretende ter uma candidatura independente, sem querer, na verdade, se aliar a um lado ou outro, PT ou PL. Por que eu falo dessa questão de aliança? Porque a gente tem uma disputa já forte de pré-candidatos, Eduardo Paes e Douglas Ruas. Eduardo Paes cada vez mais acenando para um lado ali da esquerda também tentando um contato com o Centrão. E já, segundo aqui fontes ouvidas pela reportagem da TMC, tem uma articulação para que ele possa também acenar para o Vaguinho se tornar ali algo ligado à chapa dele. Já Douglas Ruas tenta manter essa aliança entre o PL e republicanos, que a gente vê bastante aqui na Alerj, também em outras esferas do Rio de Janeiro, acenando para o lado justamente de Marcelo Crivella. Então, você tem o republicanos rachado neste momento. Publicamente não se fala isso, apesar do Garotinho sempre declarar também nas redes sociais dele, botar sempre a boca no trombone, mas ainda tem essa disputa envolvendo nomes fortes e também nomes que estão crescendo na política fluminense relacionados à sigla.
1: É isso aí. Rio de Janeiro é interessante porque o Republicanos ele acaba enfrentando uma divisão interna lá no Rio de Janeiro, né? Tem dois pré-candidatos ao governo estadual e disputa aberta também pelas vagas aí ao Senado, além de todo o cenário do Rio de Janeiro por si só, que já é um tanto quanto confuso, né? Então, de um lado, a gente tem André Português, que se lançou candidato com apoio ao projeto de Flávio Bolsonaro, pré-candidato à presidência da República. E, de outro lado, Antony Garotinho, já famoso, conhecido aí na política local e nacional também, que prepara sua candidatura com uma onda aí de críticas, tanto ao PL quanto ao governo Lula. Então, tentando se posicionar mais ao centro, né? Essa indefinição ela acaba se estendendo também ao Senado, né? Essa disputa, essas alianças todas acabam se estendendo. Lá a gente tem Vaguinho, aliado de Lula, do presidente Lula, que disputa um espaço com Marcelo Crivella, que é ligado ao bolsonarismo aí, e acaba abrindo espaço para articulações externas, né? Eduardo Paes e Douglas Ruas fazendo alguns acenos. E só amplia essa incerteza que o Gustavo trouxe aqui pra gente sobre o cenário das eleições de 2026, mais do que isso, né? Rio de Janeiro, o Gustavo tá vivendo isso na pele, já vive uma incerteza por si só, sem eleições, né? Ainda mais com eleições, vamos ver se a questão do presente se resolve até as eleições, e aí você tem dois embrólios simultâneos pra mesma coisa, é um tanto quanto curioso se
2: o tabuleiro... falta pouco tempo, né?
1: Falta pouco tempo, falta aí 5 meses, nem isso, né? Então se a gente falou que o tabuleiro de Minas Gerais tá aí bem animado e confuso... Rio de Janeiro tá deixando Minas no chinelo.
3: Bom, gente, então daqui a pouquinho a gente volta com mais comentários de Bruno Rizzi, porque tem muito mais assuntos. Você continua participando aqui com a gente no 11972221001 no WhatsApp e também no YouTube no @TMCNewsBR. A gente espera sua mensagem, sugestão, comentário, crítica e elogio.
2: Tem mensagem aqui, sim, muitas mensagens aqui chegando pra gente. Rafael Corvin, que é do Rio de Janeiro, aqui mandando mensagem pra gente. Bom dia, Tebas, Fernanda, Rizzi. Mais um dia, que confusão a política por aqui, ele escreve, né? Logo depois da entrada do Gustavo Sleman também. Marcelo Vilarte, que é de Curitiba, comentando frio na capital paranaense, de fato, né? 3 graus nesse momento na região do centro de Curitiba, é realmente muito frio. E você participa então no 119-7221-1001, 119-7221-1001, e deixa o like também aí no YouTube. Vamos nessa.
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0: 6:43, de volta com mais informações do Rio de Janeiro. A gente traz mais atualizações do noticiário e também, claro, contando com a sua participação com as informações pelo nosso WhatsApp, o 99557-1013. E a gente atualiza também a situação do trânsito na nossa programação.
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0: Vamos lá, atualizando o trânsito para você, motorista, que está passando por diferentes vias da capital, também do estado em geral. Atualização da Avenida Brasil. Caminhão enguiçado na Avenida Brasil foi totalmente liberada a faixa da via na altura da estação do BRT em função desse enguiço no sentido centro. No entanto, o trânsito permanece intenso no trecho. Ainda tem enguiço na Avenida Brasil, só que em outro ponto, na região de Guadalupe. Uma faixa da pista central está ocupada no sentido centro em função de um utilitário enguiçado, uma Kombi, na altura ali do Atacadão em Guadalupe. Equipes da Sete Rios estão atuando na ocorrência. O trânsito está congestionado desde Padre Miguel, ou seja, um bom trecho aí longo de congestionamento para você, motorista, enfrentar. Na linha vermelha, sentido centro, segundo informações do Centro de Operações da Prefeitura, o trânsito está variando de intenso a lento, com pontos de congestionamento entre o Caju e a linha amarela. No sentido Baixada Fluminense, não há dificuldades neste momento. A gente também lembra que tem interdições para a obra do plano de mobilidade de Campo Grande, na Estrada do Monteiro, na Rua Augusto Vasconcelos, que estão parcialmente interditadas para a continuidade dessas intervenções de drenagem e urbanização do plano de mobilidade de Campo Grande. Durante as obras, a recomendação é a utilização de rotas alternativas. E o túnel Marcelo Alencar, ainda informações do Centro de Operações da Prefeitura, foi totalmente liberado no sentido rodoviária, após serviços de manutenção. O trânsito não apresenta retenções neste momento, então é o melhor caminho agora para você que quer seguir para o sentido Rio de Janeiro em relação à rodoviária e também região portuária, ou utilizar a Avenida Brasil e a Linha Vermelha e a Ponte Rio-Niterói.
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0: Vamos lá, 6:45. Tem operação da Polícia Civil agora contra antigos caçadores, atiradores e colecionadores que tiveram os registros cassados pelo Exército Brasileiro e pela Polícia Federal. Alguns dos investigados, além de não terem devolvido suas armas de fogo após a cassação do registro, também são investigados por fornecerem armas de fogo e munições para facções criminosas que atuam no Rio de Janeiro. Estão sendo cumpridos mandados de busca e apreensão que foram decretados pela Justiça contra 6 alvos em alguns bairros da capital fluminense e também em municípios da Baixada, como Duque de Caxias e Nova Iguaçu. Até o momento, 6 armas de fogo e 10 carregadores já foram apreendidos pelos agentes.
2: 6:46 e vamos falar de jogos? Continuar falando de jogos, porque a gente falou aí de jogo de tabuleiro em Minas Gerais, no Rio de Janeiro e por que não São Paulo? É, São Paulo também está nessa jogada. O ex-deputado Eduardo Bolsonaro reagiu às acusações de Ricardo Salles e negou qualquer negociação de vaga ao Senado em troca de dinheiro, classificando as falas como calúnia. Salles, por sua vez, afirmou que a escolha de André do Prado para a disputa ao Senado em São Paulo teria envolvido articulações financeiras e criticou o apoio de Eduardo à chapa ligada ao PL.
3: E o embate expõe uma divisão interna no campo da direita aqui em São Paulo. Essa troca de acusações públicas amplia o desgaste entre aliados e também evidencia dificuldades de articulação no grupo, num momento de definição de candidaturas e também alianças para o próximo ciclo eleitoral. Inclusive, Bruno Risi vai falar um pouquinho sobre esse assunto. Ele já analisou os tabuleiros de Minas, também no Rio de Janeiro, e agora o tabuleiro aqui em São Paulo. As acusações do Ricardo Salles, Risi, né, levantam dúvidas legítimas sobre os critérios e também transparência na escolha de candidatos do Senado pela direita aqui em São Paulo. Sim ou não? Enfim, como que a gente pode compreender esse contexto todo?
4: Peba, se o protagonista da história em Minas Gerais, que a gente comentou há pouco, foi Eduardo Bolsonaro, esse mesmo Eduardo Bolsonaro voltou à cena aqui em São Paulo, que é o seu estado.
3: E ele foi muito bem votado.
4: Muito bem votado. Federal, né? Ele sempre foi ali dentre os recordistas de votos a nível estadual, até a nível nacional. Eduardo Bolsonaro, filho de Jair, carrega ali um peso eleitoral muito grande, mas tem sido constantemente protagonista em discussões e debates com a própria ala da direita. Então, em Minas Gerais, toda a discussão que a gente comentou agora há pouco com o nosso amigo André Rocha lá em Minas Gerais, essa discussão toda envolvendo o Eduardo Bolsonaro lá em Minas Gerais foi causada justamente por um comentário que ocorreu em um vídeo de Ricardo Salles, que foi ministro no governo Jair Bolsonaro, hoje é do Novo em São Paulo e era um dos cotados para ser um nome forte aqui na disputa pelo Senado em São Paulo, mas acabou sendo preterido aí por André do Prado. Então a gente vai ter na ala da direita Guilherme Derrite, que já era esperado, mas essa vaga ficou ali aberta por um tempo e Ricardo Salles tinha a expectativa de ser o escolhido ali pelo clã Bolsonaro e pela própria ala forte da direita. E André do Prado, que é deputado estadual pelo PL, que é presidente da Alesp, acabou sendo escolhido. E por quê? Porque André do Prado vai carregar Eduardo Bolsonaro como seu suplente. Porque essa vaga, ela é de Eduardo Bolsonaro. Ele sabe que se ele fosse e pudesse estar sendo candidato, ele tem pendências com a justiça aqui no Brasil, está morando nos Estados Unidos, mas se pudesse estar no Brasil e concorrendo, ele seria o candidato ao Senado e seria eleito. A gente sabe que tem nomes ali que não tem muito segredo nesse tipo de eleições.
3: E Bruno, uma dúvida, as pesquisas de intenção de voto para o Senado, né, elas ainda estão embaralhadas, ainda há uma confusão nesse sentido. Acho que com o passar dos próximos dias, semanas, com os candidatos já pré-candidatos definidos, as pesquisas também vão começar a apontar fotografias mais nítidas, né?
4: Sem dúvida. Hoje eu vou até dando um spoiler aqui para vocês. Meu cenário base hoje para São Paulo é um senador de cada lado. Lembrando que esse ano a gente renova 2/3 do Senado, ou seja, cada estado escolhe 2 senadores. Meu cenário base é um lado da esquerda, assim, digamos, né? Ou seja, entre Simone Tebet, Marina Silva, aqueles nomes mais aliados ao presidente Lula. Márcio França também é um nome forte. E do outro lado a gente tem Guilherme Derrite como grande favorito, mas André do Prado também vem com um peso muito grande justamente por ter Eduardo Bolsonaro como seu suplente. É quase que Eduardo Bolsonaro sendo o candidato e essa fachada feita ali por André do Prado. Então tem muita questão interessante, porém a gente vê que nos bastidores Eduardo Bolsonaro novamente tenta ganhar algum protagonismo no núcleo duro do bolsonarismo, justamente por não estar no Brasil e não ser candidato a nada, inclusive no embate com seus próprios irmãos, porque ele acaba prejudicando seu irmão Flávio Bolsonaro, pré-candidato à presidência da República.
2: Mas isso é uma estratégia, então, para ele ficar em evidência ou mostra um conflito interno?
4: Mostra as duas coisas, Fernanda. Acho que tanto o conflito interno, e eu não digo interno da direita só, isso mostra uma batida de cabeça do próprio clã da família Bolsonaro mesmo. Porque Eduardo claramente rema na direção contrária de Flávio.
2: Então isso não é estratégia, eles de fato estão vivendo um conflito.
4: É uma estratégia de Eduardo para ganhar protagonismo, única e exclusivamente. Mas não tem Flávio envolvido nisso. Flávio, se pudesse, já pediu até em rede social que parasse com isso. Mas Eduardo tenta o protagonismo, lembrando que Carlos, seu irmão, é pré-candidato ao Senado em Santa Catarina. Flávio, seu outro irmão, é pré-candidato à presidência da República. Jair Renan, o 04, é pré-candidato a deputado federal por Santa Catarina. Então, realmente, e Michele Bolsonaro, candidata ao Senado no Distrito Federal. Todo mundo em evidência e ele realmente está ali nos Estados Unidos, sem ser candidato a nada, está inelegível, está, enfim, com pendência com a justiça. Então, realmente, é um cenário complexo. Ele tenta retomar esse protagonismo, mas, claramente, ajudando, ele não está e acaba criando esses embates com elementos chaves ali do bolsonarismo, especialmente Nicolas Ferreira, através do seu aliado, que a gente comentou há pouco com o André Rocha, mas agora também em São Paulo, com a questão aí envolvendo Ricardo Salles, ex-ministro de Jair Bolsonaro.
2: E falando em jogo de tabuleiro, a gente passa a bola agora pro esporte.
3: Exatamente, esporte aqui no Start TMC, tabuleiro do futebol. Agora Gustavo Soler ao vivo com a gente. Olha só, a CBF admitiu erro de arbitragem num jogo recente do Campeonato Brasileiro. Polêmico isso, hein, Soler? Muito bom dia. Qual foi esse jogo? Conta pra gente. Bom dia.
5: Tudo bom, Tebas, Fernanda, bom dia para vocês, para todo mundo que nos acompanha aqui no Start TMC. Toda segunda-feira, né, a CBF faz o balanço da rodada com temas de arbitragem, e ontem os diretores da arbitragem do futebol brasileiro, Rodrigo Sintra e o Péricles Bassols, assumiram que houve um erro da arbitragem de Rafael Klein, que era o árbitro de campo, e o Rafael Trácio, o árbitro de vídeo, no jogo entre Remo e Palmeiras, na anulação do que seria o gol da vitória da equipe palmeirense. Ontem, então, a CBF pediu desculpas ao Verdão, mas é claro, o jogo já foi encerrado, então o placar ficou em 1-1. Palmeiras perdeu 2 pontos por causa desse erro assumido de arbitragem por parte da CBF. Para a gente continuar falando, né, com relação a questões fora de campo, ontem à noite o Tribunal Arbitral no Rio de Janeiro determinou que Tarcísio Melo, o atual dono da SAF do Botafogo, assumiu esse posto de forma irregular e agora ele obrigatoriamente deixará o cargo de diretor, de dono da SAF do Botafogo, e o clube do Rio de Janeiro volta a ser comandado por dirigentes da Eagle. Vai destacar que John Textor também está afastado da Eagle, então uma terceira pessoa vai assumir esse cargo de mandatário do Botafogo. Na quinta-feira teremos ali uma votação, uma assembleia para definição de quem será o novo dono da SAF do Botafogo, que mais uma vez sofreu um transfer ban e está proibido de contratar e registrar jogadores para a sequência do ano.
3: Interessante e também preocupante, né? Os torcedores do Botafogo certamente vão ficar muito atentos a esse assunto. Agora, Soler, Copa do Mundo agora no Start TMC, a seleção brasileira então, né, divulgou a pré-lista, né, da Copa do Mundo, enfim. Quais são as confirmações? Quem tá fora? É claro que já saiu, isso já saiu nas redes sociais. Infelizmente, o Estevão fora da Copa do Mundo, é isso?
5: Exatamente, o técnico Carlo Ancelotti, ele perde o seu terceiro titular de forma consecutiva por motivos de lesão, né? Já tinha perdido o Éder Militão, o Rodrigo, que foi o primeiro deles, com rompimento de ligamento do joelho, e o Estevão, que voltou ao Brasil para se tratar de uma grave lesão na coxa. Ontem, infelizmente, teve a confirmação, os médicos do Chelsea, do Palmeiras, onde ele faz o seu tratamento, mandaram um boletim médico para a CBF, foi constatado que o Estevão não ficará apto para jogar futebol em 1 mês, e com isso ele foi cortado da lista de 55 nomes que foram enviados para a FIFA na noite de segunda-feira. Quem aparece nessa pré-lista da seleção brasileira é Neymar, jogador que não foi convocado ainda neste ciclo pelo Carlo Ancelotti, mas está entre os 55 nomes. Na segunda-feira, dia 18, teremos a convocação oficial dos 26 nomes que vão de fato para a Copa do Mundo no Rio de Janeiro. Então, teremos aí mais uma semaninha de preparação, uma semana de muita expectativa para saber quem serão oficialmente os convocados por Carlo Ancelotti para o Mundial nos Estados Unidos, México e Canadá, que é claro, terá cobertura completa aqui da TMC. E agora, Tebas, Fernando, uma bizarrice também sobre Copa do Mundo. O técnico Fred Rutten, de Curaçao, pediu demissão às vésperas da Copa do Mundo, reclamou ali de divergências com a Federação de Curaçao, que disputa a sua primeira Copa do Mundo, e agora Dick Advocati pode ser o novo treinador de Curaçao para o Mundial.
3: Olha só que coisa, hein? Mudança então de técnico às vésperas do Mundial. Valeu, Gustavo Soler, 6 horas e 57 minutos, Copa do Mundo é na TMC.
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2: 6 horas e 57 minutos, bem rapidamente, continuando aqui no cenário eleitoral, Ronaldo Baião, de Brasília, pergunta para Rizzi: e o caso Ciro Nogueira com essa troca de defesa?
4: Bem rapidinho aqui, Ronaldo, a gente tá quase encerrando aqui nosso estádio de TMC, me perguntaram ontem, isso significa que a saída de Cacai, famoso advogado de Brasília, que atende a muitos políticos, já famoso em alguns casos, que é um claro crítico às delações premiadas, pode significar que Ciro Nogueira caminha para uma decisão num futuro próximo ou distante para uma delação premiada? Não, não é isso ainda. As discussões referem-se a outras questões, até um próprio desgaste de imagem de Cacai, mas isso não é o cenário agora, é uma troca e Cacai acaba estando nos bastidores, colocou ali um afilhado dele. Muito pano pra manga aí nessa história, mas calma, é cedo ainda pra gente pensar em questões aí de desdobramento mais jurídico da coisa, ainda é os bastidores da própria defesa de Ciro Nogueira, mas um tanto quanto emocionante.
2: Mas o que é a troca agora é o start pelo TMC 360. Obrigada, Rizzi Tebas.
3: Valeu, Fernanda. Câmara Rizzi tem entrevista exclusiva com o presidente da Câmara, Hugo Mota, no TMC 360 de hoje, hein? Fiquem ligados.
2: Então, você fica agora com o TMC 360 com
3: Joana Treptow e Felipe Bueno.
4: Valeu.
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2: Olá, muito bom dia, TMC 360, começando pontualmente às 7 horas da manhã, o relógio está prestes a virar e sim, agora são 7 horas em ponto, bom dia para você que já estava aqui na programação da TMC. Bom dia para você que chega agora juntinho conosco. Meu nome é Joana Treptow e eu estou aqui com o Felipe Bueno. Bom dia, Felipe.
9: Bom dia, meu nome é Felipe Bueno e eu estou aqui com a Joana Treptow. Hoje, terçou, dia 12 de maio de 2026. Seja bem-vinda. Seja bem-vindo. Começa agora mais um TMC 360, direto com os assuntos de hoje. Vamos lá. O governo lança, na manhã de hoje, o programa Brasil contra o Crime Organizado. O anúncio prevê novas medidas para a segurança pública. Quem traz as informações da capital do país é a Rafaela Soares.
10: O presidente Lula deve apresentar um pacote de 11 bilhões de reais voltado ao combate às facções criminosas. O programa prevê investimentos diretos e financiamentos para estados e municípios, com foco na desarticulação das bases econômicas do crime organizado.
2: E hoje o ministro da Fazenda, Dario Durigan, participa de uma audiência pública na Câmara dos Deputados sobre o fim da escala 6x1, Lívia Braz.
11: A comissão especial discute os impactos econômicos da proposta de redução da jornada de trabalho. Além do ministro, especialistas do IPEA, da Unicamp e da Fundação Getúlio Vargas foram convidados para o debate. A proposta reacende discussões sobre produtividade, geração de empregos e custos para as empresas.
9: O ministro Cássio Nunes Marques será o relator do pedido de revisão criminal da condenação de Jair Bolsonaro. No Supremo Tribunal Federal, o magistrado foi sorteado. Ficará responsável por conduzir o processo que tenta anular a pena do ex-presidente.
2: E a Procuradoria-Geral da República pediu ao Supremo a condenação de Eduardo Bolsonaro por coação. Segundo o procurador Paulo Gonet, Eduardo Bolsonaro pressionou ministros da corte para tentar livrar o ex-presidente Jair Bolsonaro da condenação no processo da trama golpista.
9: Peritos começam hoje a avaliar os imóveis atingidos pela explosão que destruiu casas e deixou um morto na zona oeste de São Paulo. Diga a repórter Luísa Mutoni.
12: Os agentes vão avaliar as condições estruturais das edificações atingidas e também vão realizar um levantamento dos danos no local. A explosão atingiu ao menos 46 imóveis, deixou um homem de 45 anos morto e outras três pessoas feridas, segundo o Corpo de Bombeiros.
2: Em 37 municípios do Rio de Janeiro, traficantes e milicianos já exploram a venda ilegal de sinal de internet, segundo a polícia. A prática inclui cobrança de taxas de provedores e ataques a empresas que se recusam a pagar. Em alguns casos, há incêndios em veículos e instalações.
9: Donald Trump viaja hoje para a China, onde se reúne com Xi Jinping. Nos próximos dias, a visita ocorre no momento em que os Estados Unidos tentam avançar nas negociações com o Irã e discutir a crise envolvendo o cessar-fogo.
2: Cruzeiro e Goiás voltam a se enfrentar hoje pela quinta fase da Copa do Brasil.
9: E falta um mês para a Copa do Mundo 2026, que vai ser a maior da história, pelo menos em tamanho, né? Neymar está na pré-lista da seleção brasileira, enviada por Carlo Ancelotti à FIFA. A principal ausência é a do atacante Estevão, do Chelsea, que está lesionado.
2: E hoje o TMZ 360 entrevista o presidente da Câmara dos Deputados, Hugo Mota. Em pauta, a pressão pelo fim da escala 6x1, a relação com o governo, né, do Congresso com o governo, anistia aos envolvidos nos atos golpistas e os projetos que devem dominar o debate político e econômico neste ano de eleições.
9: O TMC 360 está no ar com a informação que importa para você de um jeito que você vai gostar de ouvir, ver, saber, entender e compartilhar. São 7:03.
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2: Começamos o nosso giro de reportagem indo para a capital do país. O governo federal deve lançar hoje o programa Brasil contra o Crime Organizado. Numa cerimônia no Palácio do Planalto, Lula estará presente. O pacote integra a estratégia do governo de ampliar o combate às facções criminosas e fortalecer investigações conduzidas pelos órgãos de segurança pública. Quem traz as informações é a repórter Rafaela Soares, direto de Brasília. Bom dia, Rafa.
14: O investimento total será de 11 bilhões de reais, sendo que um bilhão de reais, vai sair do orçamento da União e 10 bilhões do BNDES, que vão ser pagos como financiamento ou empréstimo a estados e municípios para aumentar ali o cerco ao crime organizado. Esse projeto, esse pacote, ele é dividido em 4 eixos. O primeiro é o enfrentamento ao tráfico de armas com a integração de forças policiais. O segundo seria uma asfixia financeira das facções com a criação de uma força integrada de combate ao crime organizado nacional, principalmente com foco ali em lavagem de dinheiro. O aumento da resolução de homicídios, o Brasil só esclarece 36% desse tipo de crime, e também reforço na segurança nos presídios, com o objetivo de impedir a comunicação de líderes de facção já presos com faccionados na rua, para, por exemplo, ordenar ações e também estará caos em cidades. A gente vê muito esse tipo de caso no Rio de Janeiro. E o contexto político que esse pacote é lançado, muitos analistas falam sobre a questão do tempo, do timing do governo de lançar isso bem ali, bem próximo às eleições, mas é porque a PEC da segurança não está andando no Congresso, ela está parada, ela está parada há 2 meses, a gente não tem nenhuma movimentação com esse texto. O governo conseguiu aprovar a lei antifacção, mas a PEC da segurança continua parada, e a gente sabe que saúde e segurança pública são dois dos temas que o eleitor leva em conta na hora de escolher o voto.
2: Dois dos principais temas,
9: exato,
2: né?
9: Exato, né? Então vamos pegar um desses temas aí, a segurança pública, e trazer para você a enquete desta terça-feira, que é exatamente sobre as preocupações que você tem no seu bairro. O que, que mais te assusta? Onde você mora, no seu bairro, quando o assunto é segurança pública, exatamente? Tem hoje 3 opções para você participar: domínio das milícias, tráfico de drogas ou roubos e assaltos. Você pode responder na nossa enquete, que está, a partir de agora, no TMC News BR. O que mais te assusta no seu bairro? Você pode votar uma vez apenas: domínio das milícias, o tráfico de drogas, os roubos e assaltos. Daqui a pouquinho a gente traz para você a primeira parcial da enquete de hoje.
2: E também pode mandar mensagem aqui pro nosso WhatsApp, DDD 11 97221 1001, 11 97221 1001. Por favor, mande mensagem aqui pra gente. Eu vou ver agora, são 7:07 da manhã, tô prontíssima com todo o gás e energia para ficar aqui teclando com vocês enquanto apresento esse jornal que está cheio de notícias, recheado de informação, e que daqui a pouco terá entrevistas com exclusiva com o presidente da Câmara dos Deputados, Hugo Mota, mas claro que você, ouvinte, você, telespectador, é o mais importante, então a prioridade é aqui na nossa conversa, no nosso papo. Vamos seguir com as notícias? 7:07, vamos voltar para Brasília. Nós não saímos de Brasília, Brasília não sai de nós. O ministro da Fazenda, Dario Durigan, participa da audiência pública, uma audiência pública especial, na Comissão Especial do Fim da Escala 6x1, hoje. Uma discussão que deve abordar estudos e pesquisas sobre impactos econômicos da revisão da jornada de trabalho. Lívia Braz tem mais detalhes do que esperar dessa audiência. Lívia, bom dia.
15: Oi, Joana, Felipe, bom dia para vocês. Bom, além do ministro da Fazenda, Dario Durigan, devem participar também dessa audiência pública. Hoje à tarde, os técnicos do IPEA, da Unicamp e também da Fundação Getúlio Vargas. Essa reunião está prevista para começar às 16h30. É a segunda reunião, né, com a presença de um ministro do governo Lula. A gente lembra que na semana passada quem esteve por lá na comissão especial foi o ministro do Trabalho e Emprego, Luiz Marinho. Além da presença do ministro da Fazenda, a comissão hoje vai analisar também vários requerimentos que foram apresentados pelos deputados ao longo da semana passada, que incluem aí que sejam feitas algumas audiências públicas, alguns seminários em vários estados, justamente para discutir e debater quais são os possíveis impactos econômicos e também sociais do que está sendo discutido nessa comissão especial. Esses requerimentos também pedem que as propostas sejam discutidas com alguns representantes de setores específicos, como indústria, comércio, turismo, agronegócio. E a gente lembra, né, que a previsão da leitura do relatório dessa comissão está para o dia 20 desse mês.
9: Muito bem, são 7h09. Daqui a pouco a gente traz mais informações da capital do país. Agora o assunto é Rio de Janeiro. Em 37 municípios, traficantes e milicianos já exploram a venda ilegal de sinal de internet, segundo a polícia. A prática inclui cobranças de taxas de provedores e ataques a empresas que se recusam a pagar. Gustavo Sleman, muito bom dia.
2: Acho que perdemos aqui a nossa comunicação com o Gustavo. Daqui a pouquinho a gente volta então ao Rio de Janeiro. Estávamos vendo o Gustavo, mas não estávamos ouvindo, nem o Gustavo estava nos ouvindo.
9: Daqui a pouquinho.
2: Não voltou ainda não, né, pessoal? Não, ainda não. Então vamos seguir aqui. Vamos para... Ah, Luísa Rodrigues no Rio de Janeiro está nos escutando. Aí sim. Luísa, as informações, por favor, bom dia.
16: Bom dia, é isso. Essa venda clandestina aí de sinal de internet virou uma das principais fontes de renda do crime organizado aqui no estado do Rio. Esse levantamento ele foi feito pelo jornal O Globo e aponta aí que facções criminosas e milícias passaram a explorar, né, diretamente o serviço ou a cobrar taxas de empresas legalizadas para permitir operações em áreas dominadas. Nos primeiros meses desse ano, de acordo com esse levantamento, veículos e instalações de empresas de internet foram incendiados em diversos municípios aqui do estado. A atuação criminosa ligada ao setor já foi identificada em pelo menos 37 dos 92 municípios fluminenses. E em algumas regiões, né, operadoras autorizadas são impedidas de fazer a manutenção ou novas instalações, enquanto aí grupos criminosos assumem o controle desses serviços. Há casos, inclusive, que os criminosos criam empresas próprias para atuar nos territórios dominados e outros em que cobram taxas de provedores já instalados. E também em alguns outros locais, o valor exigido chega à metade da mensalidade paga pelos clientes. A reportagem ainda destaca que os criminosos atuam de duas formas: criando empresas próprias, né, para manutenção dessas áreas, ou também exigindo ali, cobrando taxas dessas operadoras já instaladas, e em alguns casos esse valor aí triplica, né? Além da internet clandestina, grupos de criminosos também lucram com serviços como venda de gás, carvão e TV a cabo irregulares. Segundo a Polícia Civil, ações de inteligência e operações vêm sendo intensificadas para combater a estrutura financeira dessas facções criminosas aqui no estado do Rio.
2: Obrigada, Luísa, pelas informações. Agora sim, chamamos o Gustavo Sleman aqui para o noticiário para falar sobre armas de fogo e carregadores que foram apreendidos no Rio durante uma operação agora de manhã
17: contra um grupo de atiradores e colecionadores que perderam o direito ao porte de armas, mas se recusaram a entregar o armamento. Gustavo, bom dia. Que história é essa? Conta.
0: Bom dia, Joana. Bom dia para todos que nos acompanham. A ação que ainda está acontecendo em pontos aqui da capital fluminense e também em endereços na Baixada, nas cidades de Nova Iguaçu e Duque de Caxias. Até o momento, 6 armas foram apreendidas e 10 carregadores também foram coletados pelos agentes da Delegacia Especializada em Armas, Munições e Explosivos, a Desarme, né? Que é uma delegacia especializada aqui da Polícia Civil do Rio de Janeiro. E segundo as investigações, esse grupo de colecionadores, atiradores e caçadores que perderam os seus direitos junto ao Exército Brasileiro, ao governo federal, se recusaram a entregar as armas após a cassação dos documentos e não só passaram a esconder de forma ilegal esses armamentos, como também, de acordo com as investigações, apurações feitas pela delegacia, a Desarme, né, também estão passando essas armas para traficantes que atuam em localidades aqui do Rio de Janeiro. E aí são pontos, né, na capital e também da Baixada, por isso esses endereços estão sendo alvos de busca e apreensão na manhã de hoje. Até o momento não há informações de presos, mas temos já aí esses armamentos e essas munições apreendidas nas primeiras horas dessa operação, que mobilizou cerca de 100 policiais civis. E como eu disse, segue acontecendo aí em diferentes regiões do Rio de Janeiro. A gente fica na expectativa de um balanço para ser divulgado de forma mais atualizada pela instituição ao final da manhã de hoje, mas 6 armas já apreendidas. É um número que parece baixo, mas chama a atenção até por conta de documento cassado, né? Os documentos foram cassados e os colecionadores, atiradores, caçadores, enfim, resolveram não entregar essas armas e não só isso, como também repassar para traficantes.
9: Muito bem, agora 7h15, a gente muda de assunto para falar de algo que parece coisa do passado. Já foi abordado no teatro, na novela, na literatura, mas é bem realidade. Olha só, 1 em cada 5 brasileiros já recebeu oferta de compra de voto. O dado é da nova pesquisa Ipsos IPEC para as eleições deste ano agora. E a gente vai conversar direto do Recife com a Carol Oliveira. Bom dia para você, Carol. Traga os detalhes para a gente.
18: Bom dia, Felipe, Joana e a todos que nos acompanham nesse momento aqui no TMC 360. Como o Felipe mencionou, parece coisa do passado, mas infelizmente ainda é realidade, tá? Esse levantamento faz parte da campanha Voto Não Tem Preço, Tem Consequências, e mostrou que a maioria dos entrevistados, ou seja, 62% da população, não se sente segura para denunciar o crime eleitoral ou não sabe como fazer a denúncia. A pesquisa também mostra que candidatos a cargos municipais são os que mais motivam tentativas de coação de eleitores. Vereadores correspondem a 59% dos relatos de pessoas que afirmam já ter sido abordadas por candidatos ou cabos eleitorais com esse tipo de proposta. Prefeitos aparecem em seguida com 43%. A compra de votos pode ser denunciada e deve por meio do aplicativo Pardal da Justiça Eleitoral e do Ministério Público, além de delegacias, promotorias, e-mails e ouvidorias. O crime inclui oferecer dinheiro, benefícios ou vantagens em troca de votos e pode levar até 4 anos de prisão. Volto com vocês.
9: Eu faço aqui uma sugestão de um livro que foi escrito já bastante tempo, nos anos 40 para os anos 50 ainda, que é Coronelismo, Enxada e Voto, do professor da Federal do Rio de Janeiro e ex-ministro do STF, Vitor Nunes Leal. E é um livro, é um estudo muito pioneiro e vale até hoje, né, para a gente entender esses currais eleitorais e coronelismo, essa compra de voto que, infelizmente, como trouxe a Carol, é um fenômeno de agora. Vamos ficar todos espertos e espertos porque a eleição está batendo a nossa porta. Vai lembrar também do Bem Amado, né? Do Dias Gomes, que virou novela e tal, décadas atrás, que falava um pouco, na base da sátira falava isso, mas é um assunto muito sério.
17: Agora são 7h17. A Petrobras registrou um lucro líquido de R$32 bilhões no primeiro trimestre deste ano, o que representa uma queda de 7,2% em relação ao mesmo período do ano passado. Na comparação com o quarto trimestre de 2025, o lucro mais do que dobrou, com avanço de 110%. Segundo a companhia, o resultado reflete parcialmente os efeitos da guerra no Oriente Médio, iniciada no fim de fevereiro, que impulsionou os preços internacionais do petróleo. A valorização de 27% do barril do tipo Brent no trimestre e a apreciação do real frente ao dólar ajudaram o desempenho financeiro da empresa. A Petrobras destacou ainda o aumento de 16% na produção própria de petróleo, além da expansão nas vendas de derivados como diesel e gasolina. O Conselho de Administração também aprovou o pagamento antecipado de 9 bilhões de reais em dividendos aos acionistas. Os pagamentos serão feitos em agosto e setembro de 2026.
9: Muito bem, seguimos no assunto energia, né? Uma notícia para o bolso do consumidor e principalmente para o setor de transportes. O preço do óleo diesel registrou a quarta queda nas últimas 5 semanas nos postos de todo o país. O recuo acumulado já chega a 4,5%. Ronaldo Salles traz mais detalhes, explica essa sequência de quedas. Bom dia para você.
19: Bom dia, Felipe. Bom dia, Jô. Pois é, os dados da ANP, Agência Nacional do Petróleo, confirmam esse alívio na bomba. Na última semana, o preço médio do diesel S10 caiu para R$ 7,24. Se a gente olhar para o retrovisor, há pouco mais de um mês, no dia 11 de abril, esse valor estava em seu pico histórico, batendo R$ 7,58. Essa queda de 4,5% acumulada em 5 semanas é um reflexo direto de duas frentes. Primeiro, as ações do governo, como a subvenção, que seria o subsídio aos produtores e importadores, além da zeragem de impostos federais como o PIS e o COFINS. Segundo, a atuação da Petrobras, que conseguiu segurar os preços internos, mesmo com o barril de petróleo lá fora ainda muito instável por conta da guerra no Irã. Mas é importante um detalhe, apesar desse recuo recente, o diesel ainda está 19% mais caro do que era antes no início do conflito no Oriente Médio, em fevereiro, quando custava pouco mais de R$ 6,00. Para o consumidor final, essa queda é fundamental porque o diesel é o combustível que movimenta o Brasil. Se o frete fica mais barato, a tendência é que o preço dos alimentos no supermercado também pare de subir.
17: Valeu, obrigado, Ronaldo, pelas informações. São 7:19.
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9: 7:21. A gente agora aciona a nossa reportagem ao vivo com a Luísa Rodrigues. Bom dia, Luísa.
10: Bom dia, Gustavo, a você e a todos os nossos ouvintes. Vindo agora com uma atualização, né? A Delegacia de Homicídios da Baixada Fluminense investiga a morte da ambulante Cristiane Lira de Araújo, de 40 anos, que foi assassinada a tiros após uma discussão por causa da escolha de músicas em um bar Belford Roxo, Baixada Fluminense. O crime aconteceu na frente, né, do filho da vítima. Familiares e amigos se reuniram nesta segunda para o velório e enterro de Cristiane no cemitério Solidão, em Belford Roxo. E a despedida foi marcada por comoção e revolta diante da motivação do crime. Segundo testemunhas, Cristiane estava em um bar na Vila da Guimar, no último sábado, acompanhado do namorado e da filha, quando escolheu músicas para tocar no aparelho de som do local. A vítima ouvia pagode, enquanto um homem queria colocar funk. E aí, de acordo com os relatos, os dois discutiram e trocaram ofensas. Testemunhas afirmam que o suspeito saiu do local, foi até em casa, voltou armado e atirou contra Cristiane e o companheiro dela, Ricardo José Soares. A ambulante chegou a ser socorrida por vizinhos e levada para o Hospital Municipal de Belford Roxo, mas não resistiu aos ferimentos. Ricardo foi baleado no abdômen, transferido para o Hospital Estadual Adão Pereira Nunes, em Saracuruna, e segue internado fora de perigo. Parentes aí classificam o crime como um ato de violência por motivo fútil. E segundo a Polícia Militar, a esposa do suspeito informou que ele ligou confessando o crime e disse que pretende se apresentar à polícia acompanhado de um advogado. E as investigações continuam para esclarecer todos os detalhes desse trágico caso, Gustavo.
9: É, Luísa, um caso surreal, né? Por causa de música, som alto, enfim, se chega a esse ponto. Espero que ele se entregue mesmo e também cumpra aí a pena também que for determinada pela justiça após esse crime terrível e estúpido. 7:23.
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9: 7:24. Vamos lá, a gente segue atualizando o noticiário do Rio de Janeiro, aqui em 101.3, claro, contando sempre com a sua participação. Mais cedo, durante a madrugada, policiais militares de São Gonçalo prenderam um criminoso beneficiado pela visita periódica à família, saidinha da cadeia, né, durante uma ação no Morro do Castro. No decorrer, uma pistola e um radiotransmissor foram apreendidos. A gente também tem informação que um criminoso evadido da justiça, com um mandado de prisão em aberto, foi preso na Avenida Automóvel Clube, em São João de Meriti. Isso já na noite de segunda-feira. Também na noite de ontem, policiais militares do Recon, né, apreenderam, na verdade, uma moto roubada e também prenderam um homem que estava dirigindo ou conduzindo essa moto na região da Penha Circular, na Zona Norte do Rio. E ainda durante a noite, policiais de folga reagiram a uma tentativa de roubo na rua Mercúrio, na Pavuna, também na Zona Norte. Durante a ação, um criminoso morreu e outro ficou ferido e socorrido. Uma pistola e uma moto utilizada no crime foram apreendidas pelos agentes.
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9: Rapidamente, carreta enguiçada em Manguinhos, uma faixa da pista lateral está ocupada por conta dessa carreta na altura da Fiocruz, no sentido centro.
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12: Agora, 7 horas e 26 minutos, as informações de São Paulo, exatamente da zona oeste de São Paulo. A Defesa Civil realiza hoje uma vistoria técnica nos imóveis atingidos pela explosão que aconteceu no bairro do Jaguaré. Repórter Luísa Mutoni está no local, tem as informações pra gente?
13: Tá muito baixo.
12: Daqui a pouco a gente retoma o contato com a Luísa.
14: Que estava nos escutando, mas estava muito baixo. A gente conseguiu ouvir o recado. A gente vai dar um ganho aqui para a Luísa conseguir nos ouvir direitinho e trazer as informações ao vivo, direto dessa explosão gravíssima. Então, vamos seguir aqui, vamos para o Paraná. O deputado estadual Renato Freitas, do PT, foi cassado pelo Conselho de Ética da Assembleia Legislativa do Estado por ter se envolvido numa briga de rua em novembro de 2025. Nós falamos bastante desse caso aqui. Quem vai contar mais para a gente é o Brian Valência.
15: O Conselho de Ética da Assembleia Legislativa do Paraná cassou por maioria o mandato do deputado estadual Renato Freitas, do PT. Segundo o parecer do relator Márcio Pacheco, do Republicanos, o deputado quebrou todas as regras do Código de Ética da Casa Legislativa ao sair na mão, ao ter uma briga de socos com um manobrista no centro de Curitiba em novembro de 2025. O voto do relator foi seguido por quase todos os membros do Conselho de Ética. Apenas o deputado Dr. Antenor, que também é do PT, votou para manter Renato Freitas como integrante da Casa de Leis. Vamos acompanhar o momento em que o presidente do Conselho de Ética, deputado delegado Jacovós, do PL, anuncia o resultado da votação.
16: Com voto contrário do doutor Antenor, deputado deste conselho, e com a maioria dos votos desse conselho, eu declaro cassado perante esse conselho o mandato do deputado Renato Freitas, com recurso necessário e obrigatório à Comissão de Constituição e Justiça.
15: Na sequência, o deputado Renato Freitas foi a plenário e usou a tribuna para se defender, afirmando mais uma vez que passa por um processo de perseguição política e que vai recorrer dessa cassação no Conselho de Ética.
17: Essa Casa de Leis, de vários casos de corrupção, de ilegalidade, de crime, nunca, essa palavra tem força, nunca cassou ninguém. E eu, coincidentemente, que denunciei a corrupção, fui cassado. O Estado, ele arma muitas arapucas na nossa caminhada, mas eles não são deuses. E eu te digo, Deus é mais. E só ele é que pode escrever, de fato, a nossa história. Meninos mimados que se acham deuses não podem reger a nação.
15: Agora cabe ainda um recurso à CCJ, Comissão de Constituição e Justiça, e na sequência, esse parecer pedindo a cassação de Renato Freitas será analisado em plenário, ou seja, todos os deputados vão votar pela cassação ou pela manutenção do mandato do deputado petista. Só aí, então, com essa votação final, é que saberemos se Renato Freitas segue ou não deputado aqui pelo Paraná. E se for cassado, vale lembrar que Renato Freitas ficará inelegível e não poderá disputar as eleições de 2026.
12: Agora sim, a gente estabelece o contato com a zona oeste de São Paulo, onde houve uma explosão. As autoridades estão investigando o que exatamente aconteceu e as consequências, né? Pelo menos uma pessoa morreu. Isso foi ontem à tarde na cidade de São Paulo. A repórter Luísa Mutoni está no local e vai trazer para a gente todas as informações ao vivo. Diga, Luísa, bom dia.
13: Oi, Oi, Felipe, bom dia para você, bom dia, Joana, a todos que nos acompanham. Olha, por aqui a situação de momento é a seguinte, né? Os agentes da Defesa Civil estão aqui desde as primeiras horas da manhã realizando, então, um trabalho de vistoria técnica, avaliando aí as condições dos imóveis que foram atingidos por essa explosão que aconteceu ontem, pouco depois das 16h. A gente está vendo imagens aí, os estragos foram bastante grandes, pelo menos 46 imóveis foram atingidos por essa explosão, sendo 10 deles totalmente danificados. Então, os agentes da Defesa Civil estão por aqui avaliando as

0: ali um problema na tubulação da Comgás, que fica aqui na região do Jaguaré, mais especificamente na comunidade Nossa Senhora das Virtudes 2, na rua Floresto Bandec. Por aqui, desde amanhã, muitas instituições sociais, inclusive, estão fazendo um cadastro dos moradores para ajudar, até mesmo com alimentos, já que muitos precisaram sair de casa. São pelo menos 160 pessoas atingidas, não só feridas, né, mas principalmente atingidas aí de forma material por conta dessa explosão. Então, a todo momento chegam por aqui equipes da Polícia Militar, também da Guarda Municipal, da Defesa Civil, para fazer esse levantamento. A gente sabe que, infelizmente, uma pessoa acabou morrendo nessa explosão. Ele foi identificado como Alessandro Fernandes Nunes, de 45 anos. Ele é natural de Minas Gerais e outras três pessoas estão feridas ainda por conta da explosão, sendo duas delas com estado delicado, segundo o que foi passado pelas autoridades, mas não se sabe exatamente, né, como que está o quadro de saúde dessas pessoas. Então, agora a prefeitura, o governo do estado, também as equipes aí das empresas responsáveis pela obra vão trabalhar para ressarcir esses prejuízos. Eles já estão arcando com hotéis para os moradores que precisaram sair de casa e também vão ajudar aí com cerca de R$ 2.000 para uma ajuda financeira para essas famílias que foram atingidas, pelo menos para cada morador, foi o que foi passado pelas companhias ainda ontem. Eu vou seguir por aqui acompanhando a situação de momento e a qualquer novidade eu volto aqui na programação.
1: É, e você que está ouvindo a gente, apenas ouvindo, não está vendo, uma das características da cobertura ao vivo do rádio, né? O som ambiente, né? A Luísa falando e as coisas acontecendo no entorno, para você que não estava vendo, né? É, carros das autoridades passando para lá e para cá, Polícia Militar, Guarda Civil Metropolitana, não apenas carros de policiamento, mas carros de atendimento também, policiais trabalhando, pessoal do jornalistas também circulando, porque é um dos pontos que mais chamam a atenção neste começo de manhã de terça-feira na cidade de São Paulo, depois da explosão de ontem à tarde. A gente segue acompanhando aqui na nossa TMC, são 7h33.
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1: Muito bem. Próxima pergunta aqui sobre cartão de crédito é a seguinte: o que é mais viável, Alelupe, quando eu não consigo efetuar o pagamento total da fatura? 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
0: Reforçando assim, o ideal é que você pague o valor total da sua fatura até a data do vencimento do seu cartão. 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Então, nesses casos, o melhor é parcelar e eu explico por quê. 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
1: Muito bem, essas foram algumas das dúvidas enviadas pela nossa audiência aqui no nosso WhatsApp, que tem o DDD 11972211001. Pode mandar mais, que o Alelupe está sempre pronto para responder. Sempre, sempre não. Sempre às 7:30 da manhã, aqui no É da Sua Conta, nossa parceria da TMC, do TMC 360 com o PicPay Bank. Obrigada, Alelupe. Até amanhã.
0: Beijo para vocês dois, para nossa audiência. Até amanhã.
1: Até.
2: Bom, são 7:37, 7:37, notícia de última hora. A Polícia Federal inicia hoje a Operação Força Integrada 2. Ação que acontece em 16 estados, mobiliza as Forças Integradas de Combate ao Crime Organizado de Segurança Pública no combate ao tráfico de drogas e de armas. Que timing, hein? Vamos a Brasília. Lívia Brás, conta tudo pra gente.
3: Felipe, essa ação é focada no enfrentamento, como você disse, ao tráfico de drogas e armas, mas também a atuação de facções criminosas, lavagem de dinheiro e também outros crimes, viu? Ao todo estão sendo cumpridos 165 mandados de busca e apreensão e 71 mandados de prisão. Essas ações estão acontecendo agora de manhã em 16 estados, como você falou, entre eles Espírito Santo, Ceará, estado de Minas Gerais, Santa Catarina, Paraná e também no Rio de Janeiro. Essas FICOs, que são as Forças Integradas de Combate ao Crime Organizado, elas funcionam no modelo de força-tarefa, reunindo aí várias instituições de segurança pública numa ação conjunta que é coordenada pela Polícia Federal. Participam dessa operação de hoje polícias civis, militares, penais, guardas municipais, participa também Polícia Rodoviária Federal, além também das secretarias estaduais de segurança. Hoje, as FICOs, essas Forças Integradas de Combate ao Crime Organizado, elas estão presentes em todos os estados do Brasil, aqui também no Distrito Federal, com 39 unidades funcionando no Brasil inteiro.
1: Obrigada, Lívia, pelas informações. Qualquer atualização é só chamar.
3: Combinado.
2: São 7:39. Vamos fazer o seguinte, então, já que o assunto é segurança pública, segurança de modo geral, por que não trazer a primeira parcial da nossa enquete, que hoje tem três possibilidades de resposta? TMC News BR, o que mais te assusta no seu bairro? O que mais te assusta no seu bairro? Tem três opções: domínio das milícias, tráfico de drogas e roubos e assaltos. Por enquanto, vai vencendo o terceiro item, roubos e assaltos, 50%. E aí, na sequência, tráfico de drogas e domínio das milícias com 25% cada item. Responda, participe, clique, faça o seu joinha, compartilhe, participe do nosso chat também. Nós estamos no TMC News BR, o nosso espaço no YouTube. São 7:40.
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1: 7:42, de volta com as informações do Rio de Janeiro aqui em 101.3. Claro, a gente segue atualizando o noticiário fluminense com a sua participação, 99557-1013. E a reportagem ao vivo agora, o destaque da Luísa Rodrigues. Fala, Luísa, bom dia mais uma vez.
2: Bom dia, Gustavo. Noite bem fria aqui no Rio de Janeiro, né? Madrugada com muito frio e por isso aqui a cidade do Rio registrou a madrugada mais fria de 2026, que foi nessa terça-feira. Segundo o Sistema Alerta Rio, a temperatura mínima chegou a 13 graus às 6 horas da manhã na estação meteorológica do Alto da Boa Vista, zona norte da capital. Até então, o dia mais frio do ano havia sido na última segunda, né, quando os termômetros marcaram 15 graus, também no Alto da Boa Vista. A mesma temperatura já tinha sido registrada no dia 4 de maio. E de acordo com o Alerta Rio, a queda das temperaturas ocorre aí por causa da atuação de uma massa de ar frio que está aqui circulando sobre o estado, Gustavo.
1: Tá frio, frio de janeiro mesmo, Luiz. A gente tem a previsão ainda para hoje de tempo nublado, sem chuva, mas claro, né, a gente já registra aí, além do frio, também ventos fracos a moderados e a temperatura, segundo o Sistema Alerta Rio, em elevação, pelo menos um alento aí após essa temperatura mais fria. Mínima prevista de 14 graus hoje mais uma vez, mas a máxima já prevista em 28 graus. Para amanhã vai ter redução da nebulosidade, não há previsão de chuva e os ventos vão estar fracos a moderados e as temperaturas novamente em elevação. E tem Rei do Pop também agora invadindo a passarela do samba, é isso, Luísa?
2: É isso, Gustavo. Depois aí de conquistar as salas do cinema, o Rei do Pop agora vai invadir a maior festa do mundo. O Michael Jackson vai ser tema do enredo da Mocidade Unida do Santa Marta em 2027. O tema relembra a passagem do cantor pelo lar da agremiação, o Morro Santa Marta, em Botafogo, no ano de 1996. Batizado de Quando o Rei Pisou no Morro, a Favela Virou Pop, Somos Donos da Nossa História, o tema promete não apenas focar na gravação do clipe, né, de They Don't Care About Us, como também apresentar a história pelo olhar de quem vive no morro. De acordo com a carnavalesca, né, Carila Mantzbecker, vai abordar ainda memória, identidade, pertencimento e também um protagonismo social. A passagem de Michael Jackson pelo Dona Marta transformou a comunidade em um dos cenários mais conhecidos do mundo. A laje onde o cantor gravou cenas do clipe ganhou uma estátua que homenageia o Rei do Pop e que se tornou atração turística. Apelidada de Furacão Azul, a Mocidade Unida do Santa Marta desfila na Intendente Magalhães pela Série Prata, terceira divisão do Carnaval Carioca. Gustavo.
1: Valeu, Luísa.
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1: No TMC da Hora, vamos simular o caminho do Brasil no mata-mata da Copa do Mundo FIFA 2026. O Brasil passando em primeiro, que é o que imaginamos do grupo C, com Haiti, Marrocos e Escócia, cruzamos com o segundo colocado do grupo F, tendo como possíveis adversários Japão, Holanda ou Suécia, segundo colocado do grupo F. Nesse caso, o Brasil teria como possíveis adversários nas próximas fases Inglaterra, México ou Senegal nas quartas, Argentina ou Portugal nas semis. Caso o Brasil passe em segundo lugar, vamos para o outro lado da chave e cruzaremos com o primeiro colocado do grupo F. Nesse caso, a coisa ficaria mais tensa, podendo ainda enfrentar a Holanda ou Japão logo no 16avos de final, uma possível Alemanha ou França nas quartas e uma forte Espanha nas semis. Caso dê uma zica e o Brasil passe em terceiro lugar do grupo, enfrentaremos o primeiro colocado do grupo A. No caso, cairia a mesma chave se tivesse passando em primeiro, porém cruzaria com o grupo de México, África do Sul, Coreia do Sul e República Tcheca.
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5: São 7 horas e 48 minutos, a 70ª edição do Festival Eurovision, ou Eurovision, ou Eurovisão, como você queira, já começou em Viena. Está sob forte esquema de segurança em meio a protestos e um cenário de tensão política. Mais uma vez, há muitas manifestações pedindo boicotes a esse festival que é tradicionalíssimo no continente europeu. Direto do Reino Unido, a Marina Isidro fala mais sobre esses protestos, esses boicotes desse festival. Vamos lá.
6: Bom dia, Joana, Felipe, para todos. Olha, o Eurovision é um concurso musical que é uma febre aqui na Europa. A Joana conhece bem, já falamos sobre isso, inclusive, porque ela cresceu em Portugal, então viu como é popular, né? Ele é organizado pela EBU, que reúne mais de 100 organizações de mídia da Europa, de TV, e é feito todo mês de maio. E aí cada país manda o seu representante. Começou em 1957, tem bastante tradição, portanto essa é a edição de número 70. Ao longo do tempo, o concurso foi crescendo. Israel entrou em 1973, a Austrália em 2015. E aqui as pessoas param para ver a final, que atrai milhões de espectadores e reúne talentos da música. O grupo sueco ABBA, por exemplo, foi revelado no Eurovision. Só que, como quase tudo hoje em dia se mistura um pouco com política, o Eurovision também. Então, hoje começam as semifinais, a final é no sábado, e 5 países decidiram boicotar essa edição por causa da participação de Israel e por causa da guerra em Gaza, portanto, né? Então, Espanha, Irlanda, Eslovênia, Islândia e Holanda não vão participar. As 3 primeiras também não vão transmitir o concurso. No ano passado, Israel terminou em segundo lugar no Eurovision, mas houve aí acusações de que o governo israelense teria manipulado o voto popular, porque é assim que o vencedor é escolhido. Claro, isso nunca foi provado. A Áustria foi a vencedora. E não é a primeira vez que a política se mistura com o Eurovision, porque em 2022 a Rússia foi banida do concurso por causa da invasão à Ucrânia. A edição deste ano, portanto, é em Viena, na Áustria, com a participação de 35 países, inclusive Reino Unido, mas até a final, no sábado, eu acho que o foco vai ser mais na política do que na música.
7: Valeu, Marina, obrigada pelas informações. Tradicionalíssimo esse festival, realmente, na Europa. Adorei a referência da Marina Isidro. Aí, a minha infância, dá licença. 7 horas e 50 minutos, vamos agora para o Paraná. As exportações cresceram 8% em abril, 2 bilhões e 240 milhões de dólares. É o valor registrado pelo Ministério da Indústria. Ângelo Sfaier é quem traz mais detalhes. Ângelo, bom dia.
8: Muito bom dia a você, bom dia a todos. Dados positivos da economia paranaense, é o quarto mês consecutivo de alta nas exportações aqui do Paraná. Então, esse resultado de US$2.240 bilhões em abril significou uma alta de quase 10% na comparação com o mesmo mês do ano passado, segundo dados compilados pelo Instituto de Desenvolvimento do Paraná, com informação, claro, oficial do Ministério de Desenvolvimento e Comércio Exterior. Um dos grandes destaques aqui da economia paranaense neste mês de abril foram os itens do complexo soja. Eles praticamente dobraram as vendas em relação ao mês anterior, com um destaque para o óleo de soja. Também tiveram forte exportação os grãos e o farelo, que somaram mais de US$680 milhões apenas no mês de abril. Além da soja, outro destaque das exportações paranaenses no mês passado foi o maquinário. E aí estamos falando tanto de terraplanagem quanto de perfuração, um salto de 70% em relação ao período anterior. E no acumulado do primeiro quadrimestre, ou seja, de janeiro a abril, o Paraná já soma US$7,5 bilhões em vendas para o exterior. É o maior volume da região sul do país e também o sexto melhor resultado de todo o Brasil.
7: Valeu, Ângelo, obrigada pelas informações. Seguindo aqui agora com o nosso noticiário, 7:52. Vamos falar de esporte. Faltam 3 dias para a Copa do Mundo, FIFA 2026. E ao longo da história, todo brasileiro guarda um momento.
5: Você falou 3 dias?
7: 30 dias.
5: 3 dias mais 27.
7: Eu falei 30.
5: Tá bom.
7: Você estava desatento.
5: Tava desatento.
7: Mas toda a nossa audiência estava absolutamente atenta e ouviu que faltam 30 dias, é um mês. Se fosse 3, eu tava aqui, gritando. Já tava pintada de amarelo e verde.
5: Isso vai ser cobrado, hein?
7: Pode cobrar. E o que a gente tem pra falar disso é que esse apego, esses momentos inesquecíveis que todo brasileiro guarda sobre Copa do Mundo. A TMC, então, apresenta agora o terceiro episódio da série Histórias de Copa, que resgata episódios marcantes, personagens históricos, bastidores, que ajudaram a construir a trajetória da seleção brasileira. Em 2002, um corte de cabelo inusitado foi estratégia para blindar o elenco que se tornaria pentacampeão. Uma ideia fenomenal. Breno Ávila conta pra gente.
9: Em 2002, o Brasil chegava à Copa do Mundo cercado de dúvidas.
10: O ciclo da seleção brasileira foi muito ruim.
11: Tava todo mundo pé da vida com o Felipão.
9: A seleção vinha de uma campanha irregular nas eliminatórias e Ronaldo Fenômeno ainda carregava o peso das lesões e do trauma da Copa de 98. Este é mais um episódio do Histórias de Copa.
10: O ciclo para 2002 foi um ciclo muito difícil, muito ruim. O Ronaldo chega sob desconfiança, não pela qualidade, mas vindo de lesão, como ele chegaria para disputar a Copa do Mundo.
9: Depois de quase 2 anos afastado dos gramados, muita gente acreditava que Ronaldo jamais voltaria ao mais alto nível.
10: Sendo que havia ali um clamor popular para que o Romário fosse convocado para aquela Copa do Mundo.
11: O pessoal estava indignado do Felipão não levar o Romário, porque o baixinho estava voando. O Felipão não quis saber, mas havia aquela dúvida por conta do Ronaldo. Eu lembro que numa Copa anterior, na de 98, foi algo traumatizante, assim. O Ronaldo, toda aquela polêmica que até hoje ninguém sabe o que aconteceu, se ele passou mal ou não, né? Mas fato é que depois daquele trauma, tava na expectativa, será que o Ronaldo vai render ou não, depois de uma recuperação, depois de cirurgias.
9: A pressão em cima do camisa 9 era enorme. A imprensa internacional acompanhava cada movimento do atacante brasileiro. Qualquer sinal de dor ou limitação física virava notícia para aquela seleção que já não tinha Romário. Mas jogo após jogo naquele Mundial, Ronaldo voltava a decidir. E enquanto os gols recolocavam o atacante entre os protagonistas do futebol mundial, a tensão seguia dentro da concentração brasileira. Mas um detalhe inesperado acabou roubando a atenção do mundo inteiro. Na véspera da semifinal contra a Turquia, Ronaldo apareceu com um visual improvável. A cabeça raspada e apenas uma faixa de cabelo parou o mundo. televisões, rádios e jornais passaram a discutir o visual do atacante brasileiro. Enquanto o mundo falava sobre cabelo, a seleção brasileira conseguia respirar longe da pressão sobre a condição física de Ronaldo. E era exatamente isso que ele queria. Segundo ele, o objetivo era simples: tirar a atenção das dores musculares que sentia antes da fase final da Copa. E dentro de campo, o atacante correspondeu da melhor maneira possível. O Brasil foi avançando. Na final, com 2 gols de Ronaldo, o Brasil venceu a Alemanha por 2-0 e conquistou o pentacampeonato mundial. O corte de cabelo parecia apenas uma brincadeira, mas acabou se transformando em símbolo de uma das maiores histórias de superação das Copas do Mundo. Em 2002, Ronaldo mudou o foco fora de campo e decidiu a Copa do Mundo dentro dele.
11: E cara, ele arrebentou. Aliás, não só ele. Eu que particularmente tive o privilégio de ver numa mesma seleção Ronaldinho Gaúcho, Ronaldo e Rivaldo brilhando numa Copa do Mundo, aquele jogo contra a Inglaterra. Pra mim, cada vez que eu vejo os melhores momentos, chega a emocionar. O jogo contra a Inglaterra marcou demais. E aí, contra a Alemanha, eu acredito que foi, acho que um jogo até mais tranquilo do que eu esperava que fosse. Dava pra ver que na final o Brasil não ia deixar escapar. E aí é comemoração madrugada adentro, inusitada. Acho que isso nunca vai acontecer de novo, não.
9: Mais de 20 anos depois, o corte lendário de Ronaldo Fenômeno está no coração brasileiro, ao lado da conquista do pentacampeonato mundial pela família Scolari. Coisas de seleção brasileira, coisas de Ronaldo Fenômeno, histórias de Copa.
12: Trabalhei 2 anos e meio tentando recuperar dessa lesão e hoje Deus reservou isso tudo aí para mim e para a seleção. Eu estou muito feliz, os gols, o importante pentacampeonato que a gente conseguiu.

0: Muito bem, continuando com o futebol aqui na nossa TMC, o Gustavo Soler traz aqui mais detalhes da pré-lista, é a pré ainda, tá, gente? Para a Copa do Mundo, pré-lista da seleção brasileira. Diga, Soler, bom dia para você.
1: Tudo bom, Bueno, Joana, bom dia para vocês, para todo mundo que nos acompanha aqui no TMC 360. Ontem, Carlo Ancelotti enviou a pré-lista com 55 nomes de jogadores que estão sendo avaliados para disputarem a Copa do Mundo de 2026, que é claro, terá cobertura completa aqui da TMC. Lembrando que na segunda-feira, no Rio de Janeiro, aí sim o Carlo Ancelotti vai convocar os 26 jogadores que vão representar a seleção brasileira, mas há um mês, há exatos 30 dias do início da Copa do Mundo, temos mais notícias ruins para o treinador italiano da seleção brasileira. Ele já tinha perdido duas peças fundamentais, jogadores foram campeoníssimos com ele no Real Madrid, o zagueiro Éder Militão e também o meio atacante Rodrigo, ambos passaram por cirurgia e estão fora da Copa do Mundo. E ontem o Carlo Ancelotti perdeu mais um jogador titular da seleção brasileira, o garoto Estevão passou por uma nova bateria de exames na Academia de Futebol do Palmeiras. Ele que saiu de Londres para se tratar em São Paulo, veio com o médico do Chelsea para fazer o acompanhamento dentro do centro de treinamentos do Palmeiras, e o último exame que o Estevão fez, infelizmente, a lesão dele não terá tempo necessário de recuperação até a Copa do Mundo, então ele foi cortado desta pré-lista de 55 nomes e está fora da sua primeira Copa do Mundo. Por outro lado, quem apareceu na pré-lista foi o Neymar, jogador do Santos, que ainda vive a expectativa de ser convocado, de aparecer na lista final dos 26 nomes. Vai lembrar que o Neymar, desde a chegada do Carlo Ancelotti à seleção brasileira, ainda não foi convocado pelo treinador da Amarelinha, mas é claro, na segunda-feira teremos a confirmação se isso vai acontecer. O próprio Ancelotti, na última convocação de março, deixou muito claro que entre 18 e 19 jogadores já estavam garantidos na Copa do Mundo, então restam pouquíssimas vagas, pouquíssimas dúvidas na cabeça do treinador, e na segunda-feira, é claro, vamos acompanhar tudo sobre a convocação oficial da seleção brasileira, que vai encarar Marrocos, Escócia e Haiti nesta Copa do Mundo de 2026.
0: Valeu, Soler, um abraço para você, boa jornada, a gente volta a se falar. 8:01.
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8: TMC. 8:01 agora, TMC 360 no ar, todos os dias das 7 às 10 horas da manhã para todo o Brasil, no dial, no YouTube, no aplicativo, no nosso portal tmc.com.br, no nosso WhatsApp 11972211001, onde você quiser, nós estamos aqui para você, para levar a informação que importa para você. Meu nome é Joana Trepto, estou aqui sempre com ele, Felipe Bueno, pronto para trazer as notícias mais importantes da hora.
0: O ministro Cássio Nunes Marques toma posse hoje da presidência do Tribunal Superior Eleitoral. André Mendonça será o vice. A cerimônia está marcada para começar às 7 da noite na sede da Corte Eleitoral.
8: O governo de São Paulo anunciou que vai ressarcir integralmente os moradores atingidos pela explosão que matou uma pessoa no Jaguaré, na zona oeste da cidade. O acidente aconteceu na tarde de ontem e destruiu mais de 40 casas.
0: A Polícia Federal realiza nesta terça-feira uma operação nacional contra facções criminosas em 16 estados. Ação mira esquemas de tráfico de drogas, tráfico de armas e também lavagem de dinheiro. Ao todo são cumpridos 165 mandados de busca e apreensão e 71 de prisão em uma ofensiva das Forças Integradas de Combate ao Crime Organizado.
8: Bancos têm até hoje para transferir ao governo os chamados recursos esquecidos pelos correntistas dentro do programa Desenrola. Segundo o Banco Central, há 10 bilhões de reais parados em instituições financeiras pertencentes a cerca de 47 milhões de pessoas e de empresas.
0: A América Latina pode ver um aumento da pobreza caso a guerra no Oriente Médio se prolongue. Essa avaliação é do Banco Interamericano de Desenvolvimento. Já passamos de 2 meses, né? A instituição afirma que o impacto pode variar entre 0,3% e 0,8% se o conflito durar mais de 4 trimestres. Ouça só. O principal motivo do impacto identificado pelo estudo é o chamado choque do petróleo, com a alta no preço do produto.
8: A Anvisa determinou a apreensão de canetas emagrecedoras de diversas marcas vendidas de forma irregular no país. Segundo a agência, os produtos que não têm registro nem fabricante identificados estão proibidos de serem comercializados, distribuídos, fabricados ou até usados aqui no Brasil. 8:04.
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0: O ministro do STF, Nunes Marques, é escolhido como relator do pedido de revisão criminal do ex-presidente Jair Bolsonaro. Vamos novamente à capital do país. Com você, Rafaela Soares.
9: Esse instrumento de revisão criminal, ele é utilizado quando a defesa tenta ali reverter uma condenação que já foi confirmada pela justiça, como é o caso do ex-presidente Jair Bolsonaro. Esse sorteio aconteceu entre os membros da segunda turma do STF. Claro que o ministro Luiz Fux não participou, porque ele participou da ação, ele julgou ali o chamado núcleo 1 da trama golpista. Então, o ministro Nunes Marques, ele vai dar o andamento dessa ação, ele vai poder ter decisões ali monocráticas, mas esse tema deve ser levado para o plenário da segunda turma. O que a defesa do ex-presidente alega? Questiona o fato de Bolsonaro ter sido julgado pela primeira turma e não pelo plenário do Supremo. Esse pedido já tinha sido feito durante o julgamento, mas foi negado pelo ministro relator Alexandre de Moraes. Também, outro ponto levantado é a validade da delação do tenente-coronel Mauro Cid, considerada central na investigação. É importante deixar claro para o nosso ouvinte que esse pedido não tem relação com a lei da dosimetria, que foi aprovada pelo Congresso e promulgada na última sexta. A própria defesa afirmou que essa revisão criminal foi apresentada por supostos erros processuais e constitucionais apontados no julgamento da trama golpista, mas até o momento a gente não tem data definida para esse tema e para o plenário da segunda turma do STF.
8: Rafa, e ainda falando de Nunes Marques, hoje o ministro toma posse como presidente do Tribunal Superior Eleitoral e ele convidou o ex-presidente Jair Bolsonaro para a cerimônia que vai oficializar ele, como é que vai oficializá-lo como então presidente da corte. Como é que deve funcionar isso, Rafa?
9: Isso é um convite protocolar, na verdade, é um sinal de respeito aos ex-presidentes. A gente já teve outros momentos que outros ex-presidentes foram convidados, como, por exemplo, quando o Alexandre de Moraes tomou posse, a gente teve o então ex-presidente Lula e também a ex-presidente Dilma Rousseff participando do evento. O Bolsonaro não confirmou se vai, a gente lembra que ele está em prisão domiciliar humanitária, depois para uma cirurgia no ombro, ele está no processo de recuperação. Essa cerimônia está marcada para 19h e vai oficializar aí a passagem do cargo, que hoje é ocupada, essa cadeira da presidência ocupada pela ministra Carmen Lúcia, e agora vai ser ocupada pelo ministro Nunes Marques, que vai comandar as eleições do segundo semestre, e na vice-presidente a gente vai ter André Mendonça, 2 indicados aí pelo ex-presidente Jair Bolsonaro.
0: Trabalho para eles não faltará. A gente segue em Brasília, agora são 8:07 para falar de outro assunto com outra pessoa, que outra repórter. A Procuradoria-Geral da República pediu ao STF a condenação do ex-deputado federal Eduardo Bolsonaro. Crime, coação. Lívia Braz, é com você.
10: Felipe, esse pedido faz parte das alegações finais enviadas pelo Procurador-Geral da República, Paulo Gonet, ao Supremo Tribunal Federal. E a gente lembra para o nosso ouvinte, né, que no finalzinho do ano passado, no mês de novembro, O Supremo aceitou a denúncia da PGR naquele inquérito que apura a atuação de Eduardo Bolsonaro junto ao governo dos Estados Unidos, justamente para incentivar o tarifaço contra as exportações do Brasil e também a suspensão dos vistos de alguns ministros do governo e também alguns ministros do Supremo. Segundo a PGR, Eduardo teve algumas condutas consideradas criminosas. Quando o quê? Quando ele fez postagens nas redes sociais, quando ele concedeu algumas entrevistas à imprensa, justamente com o objetivo de ameaçar conseguir essas sanções do governo dos Estados Unidos contra os ministros do Supremo, justamente para tentar livrar o pai, Jair Bolsonaro, da condenação daquele processo da trama golpista. Gonê ainda reforça aí nesse pedido que as ameaças de Eduardo chegaram, inclusive, sim, a ser concretizadas, já que as tarifas, né, dos Estados Unidos foram, de fato, impostas, algumas delas estão em vigência até hoje, o que acabou trazendo, claro, um prejuízo para a economia do Brasil todo. Sobre a defesa de Eduardo Bolsonaro ao longo de toda a tramitação desse processo, ele não chegou nem a constituir um advogado, ele foi esse tempo todo defendido pela Defensoria Pública da União, e a alegação da DPU é que todas as declarações, tudo isso que foi feito por Eduardo Bolsonaro, ficou acobertada aí pela imunidade parlamentar dele.
8: Obrigada, Lívia, pelas informações. Agora, 8 horas e 9 minutos.
0: Muito bem, Pernambuco apresenta o resultado da pesquisa sobre a capacidade de carga de Fernando de Noronha. Conhece Fernando de Noronha? O levantamento aponta o número máximo de pessoas que a ilha pode receber sem comprometer a preservação do meio ambiente. Destaca que a ocupação atual está acima do limite indicado. Direto do Recife, o repórter Kennedy Lacerda traz para você as informações.
11: O estudo considerou fatores como produção de água potável, geração de energia, tratamento de esgoto e gestão do lixo. Segundo o levantamento realizado pelo Instituto de Tecnologia de Pernambuco, Fernando de Noronha tem capacidade para receber 6.994 pessoas ao mesmo tempo. A pesquisa aponta que a ilha tem 7.883 moradores, entre permanentes e temporários, e recebe, em média, 3.075 turistas. Com isso, Noronha atinge 10.858 pessoas ao mesmo tempo, número que supera, em 3.864 vagas, a capacidade indicada pelo estudo. O levantamento aponta medidas consideradas necessárias para reduzir os impactos ambientais e permitir, quem sabe, uma futura ampliação do turismo. Dentre elas, a ampliação da geração de energia renovável, principalmente solar, em casas, pousadas, prédios públicos e empreendimentos turísticos. Vale pontuar que o acordo de gestão compartilhada de Fernando de Noronha, firmado entre os governos estadual e federal, estabeleceu limite de 132 mil turistas por ano até a conclusão do estudo de capacidade de carga. O limite foi ultrapassado em 2025, quando Fernando de Noronha recebeu mais de 139 mil visitantes.
8: 8 horas e 11 minutos, seguindo aqui com o nosso noticiário. O governador de São Paulo, Tarcísio de Freitas, assinou a demissão de 5 policiais civis condenados por tráfico de drogas e ligação com o primeiro comando da capital, o PCC. Alexia Marília traz todos os detalhes.
12: O governador de São Paulo, Tarcísio de Freitas, oficializou a demissão de 5 policiais civis condenados por tráfico de drogas e ligação com o PCC no interior paulista. A decisão foi publicada nesta segunda-feira no Diário Oficial do Estado. Além das demissões, um outro agente teve a aposentadoria cassada. Segundo o Ministério Público de São Paulo, os policiais atuavam em São José dos Campos e faziam parte de um esquema de corrupção ligado ao tráfico de drogas na região. De acordo com a investigação, os agentes cobravam propina de traficantes para facilitar a atuação do crime organizado. Em troca de dinheiro, os policiais estariam deixando de combater o tráfico e omitindo informações sobre criminosos nos boletins de ocorrência. O caso surgiu depois de uma operação lá em 2017, que investigava integrantes da cúpula do PCC na cidade do interior. Na época, as autoridades apreenderam cerca de 2 milhões de reais, além de documentos e anotações que indicariam pagamentos feitos aos policiais. Escutas telefônicas também mostraram que alguns agentes frequentavam pontos de venda de drogas conhecidos. Outro detalhe que chamou atenção foi a apreensão de munições desviadas da própria Polícia Civil, em posse de traficantes ligados ao esquema. Os policiais já tinham sido condenados pela justiça anteriormente e agora perderam os cargos de forma definitiva, após o trânsito em julgado, ou seja, quando não há mais possibilidade de recurso. Em fevereiro desse ano, outros 4 policiais civis também foram expulsos da corporação pelo governo paulista, por envolvimento nos mesmos crimes. Ao todo, 30 agentes foram denunciados pelo Ministério Público nesse caso, que investigou a ligação de policiais com o PCC em São José dos Campos.
0: Em Minas Gerais, a vacinação contra a gripe não está mais restrita aos públicos prioritários. Então, atenção você do estado de Minas Gerais, hein? Repórter Mariana Reis tem os detalhes.
13: A vacinação contra a gripe será ampliada para toda a população mineira a partir desta terça-feira, dia 12 de maio. O governo de Minas Gerais anunciou que toda a população do estado, a partir dos 6 meses de idade, poderá ser vacinada. Mais de 2 milhões de doses já foram aplicadas este ano. A campanha busca aumentar a cobertura vacinal antes do inverno, quando é esperado o aumento das doenças respiratórias. O imunizante é gratuito e protege contra os principais vírus em circulação.
8: 8:14, o presidente dos Estados Unidos, Donald Trump, desembarca na China nesta quarta-feira para uma visita considerada histórica em meio à escalada da guerra comercial entre Washington e Pequim. As tarifas impostas pelos dois países chegaram perto de 150%, mas agora Trump tenta reabrir canais de negócios com o governo chinês. A viagem vai contar com uma comitiva formada por 16 executivos de grandes empresas americanas, incluindo gigantes de tecnologia como Apple, X e Meta. Durante o primeiro mandato, Trump abandonou parte dessas alianças e ampliou a política tarifária para tentar trazer indústrias de volta aos Estados Unidos. Já o governo Joe Biden priorizou cadeias estratégicas ligadas à tecnologia e semicondutores. Essa visita marca um momento decisivo na disputa geopolítica entre as duas maiores economias do mundo.
0: Vale a gente lembrar também que o cenário Estados Unidos versus Irã é um cenário importante nesse encontro, até porque a China é compradora do petróleo iraniano e nesses, arredondando aí, 2 meses de conflito entre Estados Unidos/Israel e Irã, a China tem atuado de maneira muito pragmática e ao mesmo tempo muito discreta e muito silenciosa, porém, obviamente, tem interesses. E por falar em Estados Unidos e Irã, né?
8: E interesses,
0: muito bem lembrado, o Irã ameaçou elevar o enriquecimento de urânio para 90%, o nível considerado adequado para a produção de armas nucleares, caso volte a sofrer ataques dos Estados Unidos. Aquela velha disputa de narrativas e tudo mais, né? Quantas vezes você já ouviu falar de cessar fogo e de que a guerra estava terminando? Bom, a declaração, essa iraniana, foi feita pelo porta-voz do parlamento local, Ebrahim Rezai, em publicação no X ou no X, como queira. Segundo ele, o parlamento iraniano irá avaliar a medida diante da escalada, sabe aquela escalada das tensões com Washington? A ameaça ocorre em meio ao novo impasse nas negociações para encerrar essa guerra. Presidente Trump convocou uma reunião de emergência com integrantes do governo para discutir os próximos passos do conflito. Entre as possibilidades avaliadas, estaria a retomada de ataques ao território iraniano, apesar do cessar-fogo firmado em abril. O Irã diz que aceita reduzir temporariamente o enriquecimento de urânio e transferir parte do material para um terceiro país, mas rejeita desmontar as instalações nucleares ou abandonar definitivamente o programa atômico. Estados Unidos exigem restrições mais amplas ao programa nuclear iraniano, garantias sobre o Estreito de Hormuz e limites à produção de mísseis e ao apoio iraniano a grupos armados na região.
8: Vamos falar então sobre o Irã aqui, olhando as principais capas dos jornais e sites também internacionais. Boa. Na tmc.com.br, a nossa editoria Mundo destaca justamente que o parlamento do Irã avalia elevar o enriquecimento de urânio para 90% de pureza, que é um nível considerado adequado para a produção de armas nucleares. A declaração foi feita por Ebrahim Razaei após o fracasso das negociações entre Teerã e Washington. Atualmente, o país mantém estoques de urânio enriquecido a 60%. Especialistas, então, afirmam que a transição para 90% poderia acontecer em poucas semanas.
0: Bom, a foto principal, né, do nosso site, nessa aba, é uma foto muito bonita. A bandeira do Irã em primeiro plano e nuvens e o céu ao fundo, né? Mas a bandeira tremulando, né? Para você que não está vendo, a gente descreve para você. Combinando bastante com a manchete, né? Parlamento do Irã avalia enriquecimento de urânio a nível de arma nuclear, ou seja, essa tensão que está no ar, literalmente no ar, né? Vamos para The New York Times, o encontro entre Trump e Xi Jinping, sobre o qual a gente estava falando agora, né? O The New York Times traz um recorte especial, específico, que é a tensão em torno de Taiwan, que é um ponto antigo de atrito entre Estados Unidos e China. Segundo relatos da imprensa internacional, o governo chinês tenta pressionar os Estados Unidos a quê? A reduzir o apoio político e militar à ilha, né? Incluindo as vendas de armas americanas para Taipei. Isso é considerado uma provocação pelo regime chinês. Analistas avaliam que a reunião ocorre em um momento delicado, marcado pela guerra no Oriente Médio, disputas comerciais e aumento da pressão militar chinesa sobre Taiwan.
8: Na BBC, o destaque é a crise no governo britânico, que se agravou depois da renúncia de uma ministra e aumentou a pressão interna sobre o primeiro-ministro Keir Starmer. Tem a foto do Keir Starmer em destaque na BBC. Integrantes do Partido Trabalhista passaram a exigir que ele deixe o cargo imediatamente ou apresente um cronograma para sua saída. Não tem alternativa, ou sai agora ou sai daqui a pouco, mas sai. Isso porque estão insatisfeitos pelo desempenho considerado desastroso do partido nas eleições da semana passada. Enquanto os ministros se reuniam em Downing Street para uma reunião de gabinete, o governo tentava conter essa rebelião interna.
0: E para fechar aqui essa nossa conversa, a primeira página da agência de notícias Reuters. Você vê logo de cara aqui uma foto, se você não vê, eu descrevo para você, um aperto de mão entre Trump e Xi Jinping, com as duas bandeiras, as bandeiras de cada nação ao fundo nessa montagem fotográfica, né? E o destaque é esse, desse encontro que começa hoje, e um ponto importante a destacar é que um encontro semelhante não ocorre desde 2017, faz esse tempo todo, quase 10 anos, que um presidente dos Estados Unidos não vai visitar um presidente na China, e justamente foi o próprio Donald Trump que fez isso pela última vez, isso há 9 anos. Bom, são 8:20.
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1: 8:22 e a gente está de volta com as informações do Rio de Janeiro. A gente aciona agora o Rafael Alves. Ele está acompanhando uma ação da Prefeitura do Rio, mais um ponto de apoio a motociclistas inaugurado dessa vez na zona sudoeste do Rio. Fala, Rafa, bom dia.
2: Fala, Gustavo, muito bom dia para você e para todos os nossos ouvintes que acompanham a programação da TMC. A gente fala ao vivo aqui da Barra da Tijuca, bem no final da Avenida Armando Lombardi, onde está sendo inaugurado agora de manhã um novo ponto de apoio para os motociclistas, motoboys, também pessoas que trabalham em autopropelidos, bicicletas, essas pessoas que trabalham no dia a dia. Agora tem mais um novo ponto de apoio aqui para as pessoas ficarem, descansarem, também esquentarem comida. Esse posto está sendo inaugurado pela Prefeitura do Rio em parceria com uma das empresas do setor de entrega aqui do Rio, que atuam aqui no Rio de Janeiro. Esse ponto fica aqui na Avenida Armando Lombardi, na altura do número 1100, bem no final da avenida. Então, para quem quiser conhecer esse espaço, a gente traz também números do Corpo de Bombeiros, que apontam que só nesse ano, até o momento, a gente já teve mais de 20 mil ocorrências de quedas de moto, atropelamentos por moto e também colisões envolvendo motos. A gente vai trazer todos os detalhes durante o Rio TMC a partir das 10 horas da manhã. Gustavo?
1: Combinadíssimo, Rafa. Rafa que está acompanhando essa ação. Inclusive, a gente fala ainda sobre relação a acidentes de motos, a gente tem um levantamento feito pelo Corpo de Bombeiros que mostrou, né, que o número de atropelamentos por motos aumentou em relação ao ano passado, período aí de janeiro, 1º de janeiro a 10 de maio, ocorrências atendidas pelo Corpo de Bombeiros. Atropelamentos por motos, agora nesse período em 2026, foram 1.147. Já em 2025, de 1º de janeiro a 10 de maio do ano passado, foram 1.094. Em relação a quedas de moto, agora em 2026, nesse recorte, 6.325, no ano passado, 5.595. Colisões com moto, agora em 2026, 13.155, no ano passado, 12.136. A gente também conversou com Felipe Valente Maia, ele que é médico ortopedista e coordenador assistencial do INTO, o Instituto Nacional de Traumatologia e Ortopedia, também alertou, aí durante esse depoimento da nossa reportagem, que o número de internados por causa de acidentes de motos aumentou em 2026. A gente vai trazer mais detalhes ao longo da programação e, como o Rafael disse, também no Rio TMC. Júlia Novaes com as informações agora. Bom dia, Júlia.
3: Bom dia, Gustavo, e bom dia, ouvintes. Na última década, as gestações na adolescência caíram 62% e subiram nas faixas a partir dos 25 anos aqui no Rio de Janeiro. Os números foram apurados pelo Núcleo de Inteligência Assistencial da Superintendência de Atenção Primária a partir do registro do Sistema de Informações sobre Nascidos Vivos, considerando apenas nascimentos ocorridos em unidades municipais. No total, o volume anual de nascimentos recuou cerca de 53 mil em 2015 para aproximadamente 36 mil em 2025, uma queda de 32% em 10 anos. E dentro desse cenário, a redução da gravidez na adolescência se destaca como um dos avanços mais significativos do período. O grupo de mães entre 15 e 19 anos registrou a maior queda absoluta, de 11.884 nascimentos em 2015 para apenas 4.502 em 2025, uma redução de 62%. E todas as faixas abaixo dos 20 anos seguiram a mesma direção.
1: Valeu, Júlia.
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8: TMC 360 está de volta. Hora de entrevista importantíssima aqui na nossa programação, aqui no nosso jornal. Já vejo que o nosso entrevistado está a postos, está pronto para a nossa conversa. Então vamos falar ao vivo aqui no TMC 360 com Hugo Mota, presidente da Câmara dos Deputados. Presidente, muito bom dia. Obrigada por estar aqui conosco no TMC 360.
9: Bom dia, Joana. Bom dia, Felipe. Bom dia a todos que nos acompanham pela TMC. É um prazer estar participando do programa.
8: Temos muitos assuntos para tratar aqui com o senhor. Queria começar falando sobre um dos assuntos mais importantes do momento para a população, claro, para parlamentares, para o governo, que é a escala 6x1. Há quem defenda, presidente, que a aceleração artificial das sessões virtuais está comprimindo um debate que, em condições normais, levaria mais tempo para ser amadurecido, discutido, especialmente numa PEC com impacto econômico e social amplo, e tão amplo quanto a escala 6x1. O senhor entende que essa estratégia pode passar para a sociedade a impressão de que a Câmara está priorizando velocidade em vez de profundidade no debate?
9: A impressão que nós passamos, Joana, é de compromisso com a classe trabalhadora do Brasil. Nós temos debatido essa matéria desde o ano passado, uma matéria que foi ampla em uma das comissões permanentes da Casa. O relator, inclusive, da matéria, o deputado Léo Prates, foi escolhido por mim justamente porque teve, ao longo do ano passado, a tarefa de presidir a comissão de trabalho da Casa e, com isso, debater a matéria de maneira recorrente. Então, nós temos uma comissão que funciona realmente com pessoas que têm tido a capacidade de poder conhecer o assunto de maneira bem detalhada e, com certeza, nós teremos mês de maio, afunilando, digamos assim, para uma legislativa que possa entregar ao Brasil a redução da jornada de trabalho, mas fazendo isso de forma equilibrada, de forma onde todos eles possam ser ouvidos, não os representantes da classe trabalhadora, mas também os representantes do setor produtivo, aqueles setores que são responsáveis por empregar a grande maioria dos trabalhadores do Brasil, são setores importantes, como setores da indústria, do agronegócio, da ação civil, setor de comércio e serviços, justamente para que tenhamos a capacidade de podermos entender a particularidade de cada setor, a particularidade de cada setor precisa ser de forma diferente, porque uma escala só não é uma jornada só para todos esses setores, nós temos diferenciação nesse formato. Então, nós temos que entender que agora, quando a comissão, nesse mês, terá a tarefa de poder afunilar para a proposta,

0: descanso, para que com isso nós tenhamos a condição de, quando eles estiverem em ambiente de trabalho, possam, de certa forma, produzir mais e com isso podemos avançar com essa discussão que já é feita no mundo todo e que, sem dúvida alguma, aqui no Brasil nós temos a prioridade de poder avançar nessa pauta que interessa a milhões de trabalhadores e trabalhadoras do nosso país.
1: Bom, mudando agora para um outro assunto, antes fazendo uma ressalva, presidente, você que está nos acompanhando, você que está nos assistindo, no comecinho da resposta a gente teve um pequeno problema de conexão, agora estabilizado, né? Qualquer coisa a gente retoma, mas por enquanto tem uma estabilizada, então a gente pode continuar com o presidente da Câmara, Hugo Mota, aqui na nossa TMC, ele que gentilmente cedeu esse espaço da agenda dele para conversar conosco. Então, o segundo tema, presidente, esse primeiro que o senhor destacou, todos nós concordamos, é um tema de interesse nacional, né? Plenamente, seja da classe empregadora, seja da classe trabalhadora. Agora a gente passa para um tema que é também barulhento, mas de um público mais específico, que é a tal da lei chamada de dosimetria, né? Como é que o senhor tem acompanhado esses últimos andamentos, incluindo, é claro, a decisão do ministro Alexandre de Moraes de suspender a aplicação? É um tema que, evidentemente, interessa a mais uma parte da sociedade que de outra parte. Inclusive, né, no fim do ano passado, integrantes da oposição disseram: olha, esse tema vai bloquear a agenda do Congresso se ele não sair da frente logo cedo. Então, saiu da frente. E agora, o país anda ou não anda, presidente?
0: Nós tivemos o ano de 2025 girando em torno desse debate da anistia. Talvez eu, enquanto presidente da Câmara, tenha sido a autoridade mais cobrada acerca desse tema ao longo do ano passado e, devido à complexidade dessa matéria, nós tivemos, digamos, não é, que levar um tempo para amadurecer o formato possível que não agravasse a crise institucional aqui em Brasília, mas também dar ao próprio Poder Judiciário a condição de reavaliarem penas que possam ter sido concedidas de maneira exagerada contra as pessoas que participaram do triste episódio do 8 de janeiro. E nós encontramos, não é, esse formato da dosimetria depois de um amplo diálogo entre os deputados, diálogo entre a Câmara e o Senado, diálogo com a comunidade jurídica, para que pudéssemos ali construir um instrumento legislativo que pudesse, dentro do nosso arcabouço legal, apontar para uma solução diante dessa situação tão complexa que o nosso país viveu desde o 8 de janeiro de 2023. Aprovamos a dosimetria. O presidente da República, dentro da sua atribuição, entendeu por vetar aquilo que foi aprovado por ampla maioria, tanto na Câmara como no Senado. Com a análise do veto, dentro daquilo que já era esperado, o veto foi derrubado, com mais de 300 votos na Câmara, com quase 50 votos no Senado, para que aquilo que foi aprovado por nós pudesse, de certa forma, vir a ser validado. A lei, então, ela foi promulgada pelo presidente do Congresso Nacional e aí tivemos, não é, o Supremo Tribunal Federal sendo acionado para analisar a constitucionalidade ou não desta lei. E aí o ministro Alexandre decidiu, por liminar, suspender a aplicabilidade da lei, né? E aí, o que nós vamos fazer é, nos autos, nos posicionar para que aquilo que foi decidido pelo Congresso Nacional venha a ser cumprido no que diz respeito a esses casos do 8 de janeiro, a aplicabilidade da lei da dosimetria. Nós vamos defender a aplicabilidade da lei da dosimetria, porque esse foi o caminho que foi aprovado por ampla maioria no Congresso Nacional, e o veto também do presidente foi derrubado por essa maioria extremamente expressiva nas duas casas. E esperamos e confiamos que o Supremo Tribunal Federal irá, assim, dar aplicabilidade aprovada pelo Congresso nesses casos inerentes à lei da dosimetria.
2: Presidente, eu gostaria de falar com o senhor sobre o episódio das malas que não foram inspecionadas pelo raio-x, num voo que o senhor estava a bordo. O senhor já disse que o seu procedimento de desembarque, ele aconteceu dentro do protocolo obrigatório de aduana, aliás, foi o primeiro a se posicionar e se justificar sobre esse assunto, mas é um caso que chama muita atenção, porque o recado que pode ficar para a população é de que aquelas bagagens não foram fiscalizadas porque naquele voo estavam altas autoridades políticas. E essa fiscalização, claro, ela é rigorosíssima, não só aqui no Brasil, para qualquer

0: e todo brasileiro, como qualquer pessoa no mundo todo. O que, que o senhor tem a dizer sobre isso?
1: Joana, eu tenho muita tranquilidade sobre a legalidade cumprida por mim com relação aos voos internacionais que eu já peguei, tanto voos de carreira, voos comerciais, como também voos executivos. Eu sempre procuro cumprir todas as regras, não só com relação à questão do passaporte, à devida saída e entrada no país, como inerentes à Receita Federal. As minhas bagagens, as bagagens da minha esposa, todas elas passaram pelo raio-x, até porque nós não temos o que esconder, nós não temos por que deixar de cumprir esse procedimento que todo e qualquer cidadão do país tem que cumprir. Fazer qualquer ilação de que aquelas bagagens que porventura não tenham passado pelo detector de metais, pelo detector de bagagens, pelo raio-x, como fossem minhas ou da minha esposa, não é verdade. Não é verdade porque a própria filmagem que mostra lá o piloto, não sei, o auditor lá, não sei o que aconteceu, o que estava sendo investigado, que eles passam com aqueles pertences por fora do raio-x, a mesma filmagem pode mostrar que anteriormente a essa passagem, todos nós, né, eu, minha esposa, os demais passageiros, todos nós passamos pelo raio-x e as nossas bagagens, as minhas bagagens de minha propriedade, todas elas passaram pelo raio-x. Fazer essa ilação não é correto, não é verdade. E eu tenho plena convicção de que a Procuradoria-Geral da República, que é quem deverá se posicionar no caso, deverá se analisar como um todo. Eu estou muito tranquilo com relação a isso. Eu quero que eles aprofundem a investigação ao máximo, porque eles irão constatar que todos os procedimentos foram cumpridos por mim, pela minha esposa, pelos passageiros. Se tiver alguma coisa errada feita nesse procedimento desse voo, com certeza não foi por mim, não foi por minha esposa, porque nós cumprimos as regras e as leis do país sobre entrada e saída de passageiros, como um cidadão comum deve cumprir, porque jamais usaria a prerrogativa do cargo que exerço momentaneamente para tentar burlar as leis do meu país. Sempre cumpri e sempre cumprirei as regras e as leis da aduana do Brasil, porque esse é o dever de todo cidadão brasileiro.
2: Presidente, a Joana usou a expressão recados para a sociedade. Falando em recados, há semanas o Brasil debate com indignação, mais muitas semanas, né? Aqueles chamados penduricalhos do poder judiciário. Por outro lado, né, o Brasil convive há bastante tempo também com outro fenômeno, que é o das emendas parlamentares, especialmente aquelas que têm a natureza mais controversa, que acabaram sendo questionadas, inclusive, do ponto de vista do judiciário, né? RP9, emendas PIX e tudo mais. Nesse caso, né, o que dizer para a sociedade, uma vez que o senhor é o representante máximo da Câmara dos Deputados?
1: Primeiro dizer, Felipe, que eu sou um grande defensor das emendas parlamentares, sejam elas individuais, de bancada, de comissão, sejam elas impositivas ou não, porque eu sou do sertão da Paraíba e eu sei o quanto as minhas emendas são importantes para melhorar a vida das pessoas, para garantir mais saúde, para garantir mais infraestrutura, para garantir o acesso à água, para garantir a construção de escolas, para garantir os equipamentos dos hospitais, a construção de hospitais, de unidades de saúde, a construção de creches para nossas crianças estudar, a construção de quadras esportivas para a prática do esporte, a construção de praças para o convívio social. É através dessa política, desse acesso ao orçamento que eu pago, que nós chegamos aonde o governo não chega. Muitas das vezes um gabinete ministerial, por mais competente que seja, aqui em Brasília, não consegue ter a sensibilidade que o parlamentar tem de ser cobrado por um prefeito, por uma prefeita, por um vereador, por uma vereadora, por um líder comunitário, por um presidente de associação, por um presidente de uma organização não governamental, porque essa é a vida do parlamentar, é atender essas demandas, é poder, no final de semana, quando muitos descansam, o deputado, a deputada está nas estradas percorrendo o interior do Brasil para dialogar com a sociedade e muitas das vezes receber cobranças que só podem ser resolvidas com o acesso ao orçamento. Fazer qualquer comparação de emenda parlamentar com penduricalho é, primeiramente, não entender de política pública, porque quando se trata de penduricalho, se trata de uma vantagem pessoal que um funcionário público está tendo, recebendo acima daquilo que é o teto constitucional estabelecido por lei. Emenda parlamentar está numa outra seara. E a discussão acerca de um problema ou outro envolvendo emenda parlamentar, eu defendo que seja apurada pela Polícia Federal, pelo Ministério Público, pela CGU, pelo governo, pelos órgãos de controle, pelos tribunais de conta, tanto do Estado como do Tribunal de Contas da União, mas o que eu não posso aceitar é que essa generalização venha a prejudicar um instrumento que tenha ajudado a melhorar, sim, a qualidade de vida de milhões de brasileiros que são beneficiados com a destinação das emendas parlamentares pelos deputados e deputadas, pelos senadores e senadoras.
0: Presidente, gostaria de abrir aqui espaço para o Igor Damasceno, jornalista da equipe da TMC em Brasília, fazer uma pergunta para o senhor. Igor, bom dia, bem-vindo aqui à nossa conversa.
3: Obrigado, Joana. Bom dia, presidente. Prazer falar com o senhor. Bom dia a todos. Presidente, vamos falar agora de um outro problema, uma outra reclamação da nossa população, que é a segurança pública. Daqui a pouco, o senhor estará presente no Palácio do Planalto para o anúncio do pacote contra as facções criminosas. Só que fontes ligadas ao governo federal afirmam que esse pacote, na verdade, é uma medida que foi tomada pelo governo ao perceber que, supostamente, a PEC da segurança pública acabou ficando um tanto parada ali no Congresso Nacional, deixada de escanteio. Foi isso que a fonte disse, justamente para dar lugar a outras pautas consideradas mais ideológicas. A gente sabe que a PEC da segurança pública agora está ali no Senado Federal, já está parada há 2 meses no Senado, mas a fonte disse que parlamentares da oposição, tanto do Senado quanto da Câmara, estariam se juntando para travar a PEC da segurança pública, porque ela seria uma grande aposta do governo federal para ganhar capital político, haja vista que esse é um ano eleitoral. A minha pergunta para o senhor é se chegou aos ouvidos do senhor, se de fato existe ali essa organização de parlamentares da oposição para não pautar, para não dar mais ênfase na PEC da segurança pública e fazer com que o governo tenha a imagem desgastada. E também qual a importância de termos o Congresso Nacional em um anúncio como esse que vai ser feito daqui a pouco. Obrigado.
1: Aqui eu assumi a presidência da Câmara, eu procurei priorizar a pauta da segurança pública, porque essa é uma pauta da sociedade brasileira. Toda e qualquer pesquisa que você fizer, você vai ter como resposta segurança estando, se não na primeira prioridade, entre as 3 primeiras em qualquer estado do Brasil. Hoje o brasileiro, a brasileira vive numa situação e com uma sensação de insegurança, o medo de ir às ruas, o medo de poder usar um celular enquanto está caminhando por uma calçada, é você poder no sinal estar sempre assustado ali com medo de ser assaltado. Então nós vivemos uma sensação de insegurança. Aliado a isso, nós tivemos as facções criminosas avançando de maneira muito forte em todas as regiões do Brasil, justamente demonstrando aquilo que, por muito tempo, o Estado não quis enxergar, que é a organização dessas facções criminosas, que infelizmente acabaram se infiltrando em praticamente todos os setores da nossa sociedade. Hoje essas facções, elas estão presentes, infelizmente, onde a gente nunca imaginava que estivessem. Estão controlando território, estão controlando a entrada e saída de comunidades, estão controlando o acesso à internet, o acesso ao gás, estão, de certa forma, montando ali aquilo que, se nós não tomarmos uma posição, o Brasil tende a viver uma realidade que, infelizmente, outros países já estão vivendo, de um narco-estado. E isso só pode ser respondido com muita firmeza. Nós não podemos fechar os olhos para essa situação, nós não podemos esconder essa realidade e a primeira coisa, de certa forma, sensibilizar as autoridades do país que precisamos agir em conjunto, agir de maneira organizada, agir de maneira integrada para que a resposta seja dura, seja firme, de não compactuação com esse sistema que, infelizmente, hoje a nossa sociedade está vivendo, né, com o avanço dessas organizações criminosas, muitas das vezes atuando com muita força em nosso país, interferindo em eleições, participando das decisões do país, levando em consideração desde a realidade municipal, passando pelos estados e chegando no âmbito federal. Então, essa priorização nós trouxemos para a pauta da ordem do dia da Câmara dos Deputados. Foram quase 50 projetos já aprovados na área da segurança pública, aumentando penas, podendo, de certa forma, estimular as nossas forças de segurança, as nossas polícias, podendo atuar contra o feminicídio, que é um problema também da segurança pública, que nós temos que trazer luz para esse tema, porque o ataque às nossas mulheres, o assassinato de mulheres no Brasil, se tornou uma coisa corriqueira, os dados nos envergonham para o mundo, são mulheres que são muitas das vezes violentadas e atacadas todos os dias por ex-companheiros, por atuais companheiros, e as leis elas precisam funcionar coibindo esse tipo de violência, e nós atuamos também dentro desses projetos, primeiro na prevenção para evitar a violência contra mulheres, aumentando as penas para quem comete qualquer tipo de violência contra as mulheres, colocando tornozeleira nesses agressores e podendo cumprir entre os poderes, entre a Câmara, o Senado, o Supremo Tribunal Federal e o governo federal, de combate ao feminicídio. Então é uma pauta que também nós temos compromisso e nós queremos mudar essa realidade no Brasil, fazendo a Lei Maria da Penha funcionar melhor, fazendo a lei do antes que aconteça funcionar melhor, conscientizando nas escolas. Nós inauguramos a Sala Lilás na Câmara dos Deputados justamente para demonstrar e sinalizar para o Brasil que a pauta do combate à violência contra a mulher para nós é uma prioridade. E eu destaco também, dentre as prioridades e focando na sua pergunta, dois projetos que nós conseguimos, dentre esses 50 projetos que nós aprovamos, com mais destaque. O primeiro, o projeto de lei antifacção, que foi encaminhado pelo governo federal. Na Câmara nós escolhemos o relator, que foi o deputado Derrite, que até então era secretário de Segurança do Estado de São Paulo, e nós aprovamos talvez a resposta mais dura já dada ao crime organizado. Inclusive nós chamamos essa lei de novo marco legal de combate ao crime organizado, dando o nome do ex-ministro da Segurança Raul Jungmann a essa lei, porque ela traz novas tipificações criminais, ela traz a chance de poder congelar os bens dessas facções criminosas que tentam, de certa forma, maquiar com atividades ilícitas aquilo que é usado para lavar o dinheiro dessas facções que têm a sua receita forte com o tráfico de drogas, com a venda de armas, e nós precisamos dar aos órgãos de controle a condição de poder, de certa forma, sufocar financeiramente essas organizações criminosas, e tudo isso foi feito nesse projeto legal de crime organizado, que foi sancionado já pelo presidente da República e que dá não só às forças de segurança, mas ao próprio poder judiciário a condição de poder enfrentar de forma dura o crime organizado no nosso país. E a outra medida é a PEC da segurança pública. Na Câmara dos Deputados, nós demos total prioridade a essa matéria, aprovamos na CCJ, criamos a comissão especial e aprovamos no início deste ano, com mais de 400 votos, 490 votos, podemos dizer, a aprovação dessa PEC da segurança, que traz uma nova organização para a segurança pública do país e integra as atividades dos municípios, estados com a União, consegue fazer com que, de maneira estratégica, os dados possam ser compartilhados, que as forças de segurança a nível federal possam atuar de maneira mais veemente no combate ao crime organizado, e com isso podemos dar ao próprio governo federal a chance de poder, de certa forma, também com a criação do SUSP, que é o Sistema Único da Segurança Pública, poder financiar mais fortemente o combate ao crime organizado no país, porque nós não vamos ter avanço se não houver mais investimento, se não houver estratégia, se não houver inteligência, se não houver o controle das nossas fronteiras, se não houver o controle dos nossos portos, se não houver o estímulo para que as forças de segurança possam trabalhar de forma integrada, desde o guarda municipal, que está lá hoje na ponta, na rua, até o mais alto escalão aqui do poder da segurança a nível federal. Precisam olhar de forma integrada, de forma onde as ações elas tenham uma estratégia para dar à sociedade a condição de poder viver em um país mais tranquilo. É por isso que eu tenho a convicção de que essa matéria da segurança, ela deve continuar a ser priorizada por todos nós, para que a sociedade brasileira tenha a resposta que precisa e que cobra de nós, que somos responsáveis por representar essa sociedade aqui no parlamento, nos cargos que ocupamos através do voto popular, e que temos a obrigação de responder dessa forma. Então é por isso que nós continuaremos a priorizar a pauta da segurança, continuaremos a dar total prioridade, porque é isso que a sociedade brasileira cobra de nós nesse momento.
0: Presidente, fico feliz de ouvir o senhor falar sobre violência contra a mulher, porque nós sabemos que a insegurança pública e a matéria de segurança pública de violência são muitas vertentes. E essa precisa de uma atenção especial, porque demanda ações também especiais. Nós estamos vivendo o recorde, trazemos isso aqui diariamente aqui no nosso noticiário. Presidente, para encerrar pelo menos aqui da minha parte, eu queria pedir uma avaliação pessoal para o senhor acredita que o presidente da República, qualquer presidente que seja, tem as mãos atadas na relação com o Congresso? Muito tem se falado sobre isso, presidente.
1: Quando você coloca, Joana, as mãos atadas, eu não consigo compreender. Se for sob o ponto de vista político, praticamente tudo que foi enviado pelo Poder Executivo, claro, com as particularidades do Congresso, é trabalho do Congresso. Propostas, poder mudar alguma coisa, fazer um ajuste ou outro numa proposta legislativa, praticamente tudo foi aprovado. As medidas que foram enviadas pelo governo federal aqui tiveram uma boa receptividade, porque nós temos que saber separar até a questão política eleitoral daquilo que é importante se fazer do ponto de vista administrativo, e nós temos que respeitar aquele mandatário que está ocupando o cargo com legitimidade popular, através do voto de milhões de brasileiros que o colocaram na função, não é, na responsabilidade de presidir o país. Eu não concordo com essa afirmação, porque quando se trata da relação executivo-legislativo, nós temos tido esse respeito e nós temos, de certa forma, dado a prioridade que é necessária às matérias que são importantes para o governo federal. Eu prefiro muito mais a relação atual, que é uma relação de harmonia, que é uma relação de diálogo, que é uma relação de respeito, do que a relação antiga, quando os parlamentares tinham que ficar com um pires na mão, sendo coagidos pelo governo federal, pelo Poder Executivo, para aprovar as matérias. Eu penso que essa relação de igualdade, ela ajuda o país, ela dá a condição das matérias serem tratadas com mais responsabilidade, com igualdade de posições, com condição de poder o debate ser feito, sem uma subserviência, sem uma dependência, que não atende a quem quer que seja. Porque nem tudo que o governo manda está 100% correto. E o parlamento, que tem a legitimidade, principalmente falando da Câmara dos Deputados, pode muitas das vezes agregar, contribuir, colaborar, poder mudar alguma coisa em algum projeto. Porque, por exemplo, foi isso que aconteceu no PL Antifacção. É indiscutível que a proposta que o governo mandou, ela foi extremamente melhorada, ampliada no parlamento. Por quê? Porque nós escolhemos um técnico da área da segurança, que foi inclusive contestado politicamente quando foi escolhido por mim, mas que o resultado final, que é o que importa, porque a sociedade que nos assiste nesse momento, Joana, não quer saber se a medida para que essa sociedade viva em um país mais seguro vem da direita, vem da esquerda. A sociedade quer a medida, a sociedade quer que a bandidagem seja combatida, a sociedade quer que as facções criminosas sejam enfrentadas, a sociedade quer viver em um país mais seguro, independente de quem seja a ideia, independente de quem seja o relator, de quem seja o autor daquela matéria. E nós conseguimos entregar isso ao Brasil. É isso que é mais importante. Então, isso é possível por causa dessa relação que nós temos hoje de independência do parlamento, de independência do Congresso perante o Poder Executivo.
2: Nós agradecemos aqui a gentileza, a participação no nosso TMC 360 do presidente da Câmara dos Deputados, Hugo Mota. Presidente, muito obrigado. Nos vemos em 2027, ainda no cargo, ou o senhor projeta isso?
1: Olha, Felipe, dizer primeiro que a luta agora é para podermos nos reeleger em nossos estados. A discussão acerca do futuro da Câmara ficará mais à frente, porque qualquer presunção feita, eu estaria desrespeitando o eleitorado da Paraíba, que já por 4 vezes me colocou como deputado federal. Então, a minha luta, além de todas as outras, é poder ser digno novamente de receber o voto dos paraibanos, para que a partir daí nós possamos planejar o próximo mandato. A minha luta e o meu compromisso é que até janeiro de 2027, que é quando eu tenho a responsabilidade de presidir a Câmara dos Deputados, é garantir que estaremos aqui agindo sempre com muita responsabilidade, com espírito público e muito compromisso com o povo brasileiro, que eu penso que é isso que o meu cargo me obriga a ter e que eu procuro todos os dias acordar cedo, dormir tarde, para cumprir essa função que muito me orgulha momentaneamente estar ocupando. Muito obrigado pelo espaço, que Deus abençoe a todos e até uma próxima oportunidade.
2: Obrigado, um grande abraço.
0: Obrigada, presidente, foi uma honra falar com Vossa Excelência aqui no TMC 360. Bom trabalho, boas semanas aí de bastante trabalho pela frente nesse ano. Até. Agora são 8 horas e 56 minutos, conversa importante que acabamos de ter com o presidente da Câmara dos Deputados, deputado federal Hugo Mota, do Republicanos pela Paraíba. Falamos de assuntos de muita relevância para o nosso país, de política, de políticas públicas. Contamos com a participação também do Igor Damasceno, nosso jornalista da equipe da TMC em Brasília. Agora são 8 horas e 56 minutos.
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7: 8:58, de volta com as informações do Rio de Janeiro. A gente aciona agora a Júlia Novaes com Dica Cultural. Fala, Júlia, bom dia mais uma vez.
8: Bom dia. A Orquestra Petrobras Sinfônica apresentará o concerto Black Album Sinfônico nesta quarta-feira na Cidade das Artes, na Barra da Tijuca, zona oeste do Rio de Janeiro. O espetáculo homenageia o aniversário de 35 anos do disco Black Album do Metallica, sob regência do maestro Felipe Prazeiros e arranjos do contrabaixista Ricardo Cândido. Para honrar as tradições da banda, a música de abertura será The Ecstasy of Gold, e os solos de guitarra de James Hetfield e Kirk Hammett serão substituídos por violinos e violoncelo elétricos. Esse não é o primeiro concerto modernizado da Orquestra Petrobras, que faz projetos para aproximar a música clássica da contemporânea. Essa orquestra já apresentou álbuns famosos como Thriller, de Michael Jackson, Ventura, de Los Hermanos, e Bohemian Rhapsody, do Queen. Os ingressos podem ser adquiridos no site da Petrobras, ou pela plataforma Simpla, ou bilheteria física da Cidade das Artes. O show começa quarta-feira, às 8 horas da noite.
7: Boa, Júlia. Dica cultural, então, aí pra você que curte Metallica, álbum clássico também do rock, Black Album, cheio de hits também, e agora se tornando uma orquestra com a música performada aí por essa orquestra, que é muito boa. Já tive a oportunidade de acompanhar ao vivo, recomendo também, e pra quem curte Metallica, é um prato cheio.

0: 9:01. A gente movimenta mais uma vez o noticiário do Rio de Janeiro. Claro, contando com a sua participação. 99557-1013.
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0: Vamos lá, atualização do trânsito para você, motorista, que está agora passando pela Barra da Tijuca, Avenida das Américas. Tem um acidente, aquela do BRT está interditada agora por conta desse acidente entre ônibus e carro, na altura da estação do BRT Pedra de Itaúna, no sentido São Conrado. Concessionária atua no local e o trânsito está intenso no trecho. A gente também tem informação ainda de uma manutenção que acontece na Avenida Ayrton Senna, ainda na Barra da Tijuca. Uma faixa da pista lateral está ocupada por conta desse serviço na altura da estação BRT Via Parque, no sentido Orla.
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8: Você sabia que só um estádio da Copa do Mundo FIFA 2026 já sediou jogos de outras copas? Uma ressalva importante, várias cidades já foram sedes nas Copas de 94 nos Estados Unidos e 70 e 86 no México. Mas os jogos daquela época aconteceram em outros estádios que já foram ou demolidos ou simplesmente substituídos por arenas mais modernas. Em Nova Jersey, nos Estados Unidos, o Giants Stadium recebeu jogos da Copa de 94 e depois virou o MetLife Stadium, local de estreia do Brasil na Copa de 26 e palco da grande final. No México, em Monterrey, o Estádio Tecnológico sediou 3 jogos da Copa de 86 e agora se tornou o Estádio BBVA, mais moderno que o antigo. O único estádio que permanece intacto e já sediou jogos de Copa é o Estádio Azteca, na Cidade do México. Foi lá que tivemos 2 finais lendárias, em 70 e em 86, eternizando as conquistas do Tri do Pelé e a histórica Taça de Maradona. Em 2026, receberá 5 jogos, incluindo a abertura. Esse será o primeiro e único estádio do mundo a participar de 3 edições do torneio.
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10: 9:04 aqui na TMC e em todo o Brasil, TMC 360 no ar com informação que importa para você. Vamos direto às manchetes da hora.
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11: Um projeto em análise na Câmara dos Deputados prevê autorizar o uso do Fundo de Garantia por Tempo de Serviço FGTS para compra de armas de fogo. Proposta que será discutida na Comissão de Segurança Pública tem relatoria do deputado Paulo Bilinski, do PL de São Paulo. A proposta prevê saque anual do fundo mediante autorização válida e comprovação de regularidade nos órgãos de controle.
10: O presidente Lula assinou agora de manhã o decreto que destina R$11 bilhões ao combate ao crime organizado no país. O plano foca em cortar o fluxo de dinheiro das facções e restringir a comunicação de líderes presos com o crime nas ruas. O valor inclui R$1 bilhão do orçamento de 2026 e R$10 bilhões do empréstimo do BNDES.
11: 4 policiais civis foram presos em São Paulo, suspeitos de extorquir cerca de R$1 milhão de uma vítima sob ameaça de forjar um flagrante de tráfico de drogas. Segundo a Corregedoria da Polícia Civil, o caso ocorreu durante a Operação Quina, que também bloqueou até R$2 milhões em bens dos investigados. As apurações indicam ainda que uma segunda vítima teria sido alvo do mesmo grupo.
10: O primeiro-ministro britânico Keir Starmer rejeitou deixar o cargo em meio à crise política no Reino Unido. Em reunião emergencial, ele afirmou que a saída agravaria a instabilidade no país, mesmo sob pressão de parlamentares e ministros. Segundo a BBC e o The Telegraph, ao menos 78 parlamentares e integrantes do alto escalão do governo pedem a denúncia dele.
11: Renúncia. A Organização Mundial da Saúde confirma 11 casos de antivírus ligados a um surto em um navio de cruzeiro com 3 mortes registradas. O diretor-geral da OMS afirmou que não há sinais de disseminação maior da doença no momento, mas disse que a situação ainda pode mudar nas próximas semanas. O caso mais recente foi de uma passageira espanhola que testou positivo após o surto no navio que saiu da Argentina para a costa da África, continente africano, Cabo Verde. 97.
10: Começaram as vistorias nos imóveis depois de uma explosão que aconteceu em São Paulo, no bairro do Jaguaré, ontem à tarde. Ao menos uma pessoa morreu. Luísa Mutoni está por lá. Traz mais informações pra gente. Luísa, bom dia novamente.
6: Bom dia novamente, Joana, a todos que nos acompanham. Pois é, desde as primeiras horas da manhã, os agentes da Defesa Civil, também do IPT, estão por aqui realizando essa vistoria, mas ela efetivamente começou, então, agora há pouco. A movimentação por aqui é bastante intensa, não só dos agentes, mas, é claro, também dos moradores que estão por aqui, calculando, né, os prejuízos, os danos materiais que essa explosão causou. Grande parte desses moradores com quem eu conversei disseram que, claro, se assustaram muito com o barulho da explosão. Foi algo nunca visto antes aqui na região do Jaguaré, na zona oeste de São Paulo, mas grande parte deles disse já ter recebido um auxílio de R$ 2.000 da Sabesp e também da Comgás. Para quem chega agora na nossa programação, a gente lembra que essa explosão aconteceu pouco depois das 16h aqui na região, mas os moradores já disseram sentir aí o cheiro de gás vazando desde as primeiras horas da tarde. Pelo menos 46 imóveis foram atingidos, sendo 10 deles completamente destruídos. E essa explosão, infelizmente, acabou deixando uma vítima fatal, o Alessandro Fernandes Nunes, de 45 anos. Ele...
10: Perdemos o contato aqui com a Luísa. Luísa que está falando ao vivo diretamente do local da explosão no bairro do Jaguaré, em São Paulo. Muita movimentação por lá, mais do que normal. Isso aconteceu já, a Luísa volta com as informações, mas a gente entendeu o principal, que as vistorias começaram porque foi uma explosão tão grande que atingiu muitas moradias no entorno do local onde essa explosão aconteceu. Ao menos 3 pessoas estão internadas em estado grave.
11: E vale localizar para quem não é de São Paulo, né? É uma comunidade, são ruas pequenas, porém muito próximas de 2 vias importantíssimas da cidade de São Paulo. Uma rodovia Castelo Branco, que é uma conexão do oeste do estado com a capital, e outra marginal do Pinheiros, uma das vias mais importantes da cidade, né? Uma via que liga esse pedaço oeste ao sul da capital. Então daqui a pouco a gente traz para você informações atualizadas sobre o que está sendo investigado. Agora 9h10.
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10: Será que o nível de escolaridade realmente garante uma escolha política mais consciente? Hoje, na coluna Sem Dó, o filósofo e escritor Luiz Felipe Pondé questiona o que chamamos de... O que ele chama, na verdade, lendas da democracia. Vamos ouvir.
12: A democracia tem algumas lendas. Uma dessas lendas é que quem estuda mais, quem tem mais títulos, vota melhor. Isso é uma lenda, porque, na verdade, ninguém sabe o que é votar melhor. Normalmente, o que se considera votar melhor é votar como eu voto, como você, que achamos X melhor do que outros, ou Y. Outra grande lenda da democracia é de que as pessoas discutem política para chegar a uma consciência crítica. Mentira! As pessoas normalmente discutem política para destruir a opinião do outro e fazer com que o outro pense igual a mim ou a você. Por isso que, com as redes sociais, esse fenômeno da polarização chegou a um ponto tal em que provavelmente não tem retorno, dadas as condições em que a gente vive. cada vez mais a posição política virou uma espécie de totem, como era na pré-história. E a relação com um totem, né, com um símbolo, que às vezes era até um animal, é uma relação irracional, no sentido dela ser primeva, como dizia o Freud. Não é alguma coisa racional. E, portanto, a ideia de que as pessoas podem discutir política ou discutir um dia política para chegar a uma posição crítica, uma consciência crítica, é mais ou menos como acreditar em gnomos. Mas por que essas lendas circulam por aí? Quer ver uma outra? Que se pesquisa para votar. Não é verdade. Normalmente, para o alto cargo executivo, se vota já de cara naquele que você quer, seja lá por que razão, ou naquele que você menos detesta, certo? E, portanto, você não vai pesquisar coisa nenhuma. Legislativo, alguém te indica, a não ser que você seja uma pessoa super militante. E aí você também não pesquisa, porque você já vai votar a partir do seu viés. Portanto, existem muitas lendas da democracia. E algumas delas se referem justamente ao comportamento do eleitor. O eleitor não quer mudar de ideia, não quer chegar a uma posição crítica, não pesquisa coisa nenhuma, tende a votar naquele que eles concordam, ou simplesmente com absoluta e total ignorância, e tanto faz o quanto você estudou, você não vai votar melhor. Não é nem porque estudo ou não estudo determine quem vota melhor. É porque, no fundo, não se sabe o que é votar melhor.
11: Boa pergunta. Boa ponderação. Pondé volta, perdão, na quinta-feira. Hoje é terça, né? Ele volta na quinta-feira, quinta, sexta e às terças também a nossa coluna sem dó, sem piedade nenhuma aqui na nossa TMC. 9:13.
10: Depois da saída da equipe de defesa do caso, o senador Ciro Nogueira definiu o criminalista Conrado Gontijo como novo responsável pela defesa na investigação que apura a relação dele com o parlamentar, com Daniel Vorcaro, ex-dono do ex-Banco Master. Quem traz mais detalhes é a Rafaela Soares, direto de Brasília. Oi, Rafa.
13: Segundo os bastidores, essa troca aconteceu de comum acordo entre as duas partes, mas porque Ciro buscava uma condição mais técnica e menos exposta publicamente no Supremo Tribunal Federal. Então, o doutor Cláudio Gontijo assume e ele disse que o primeiro passo é tomar ali, ficar a par de todo o processo e aí, então, elaborar a defesa. Outra novidade é que Ciro Nogueira se pronunciou pela primeira vez nas redes sociais, desde que foi alvo de busca e apreensão na semana passada. Segundo um vídeo publicado na conta dele, o parlamentar afirmou que ele, parlamentar, negou qualquer tipo de ilegalidade e também classificou como mentirosa a versão da Polícia Federal sobre uma emenda apresentada por ele a uma PEC que tratava sobre a autonomia do Banco Central. Esse texto do parlamentar falava sobre o Fundo Garantidor de Crédito e prevê aí um aumento dos valores que teriam garantia desse fundo para até R$1 milhão. A gente separou um trechinho, vamos ouvir o que o parlamentar disse.
14: Sobre as acusações que estou sendo vítima, eu posso garantir. Nunca recebi nenhum valor ilícito ou cometi qualquer irregularidade que seja, neste caso, em qualquer outro. E tem mais. Meu pai construiu uma empresa com muito sacrifício. E graças a Deus, ela tem muito sucesso. Agora inventaram que recebi ilegalmente valores por meio dessas empresas. Valores que não chegam sequer a 1% do seu faturamento anual. Não chega a 0,5% do faturamento em 2 anos. Outro absurdo. Nós temos uma rede concessionária de motocicletas que fatura em torno de R$400 milhões por ano. E me acuso de depósito de R$3 milhões nessa empresa. Isso é absolutamente comum em empresas dessas. Muitas peças, serviços são pagos em dinheiro. Tudo com nota fiscal. Tudo descrito em contabilidade que uma auditoria pode ser feita por quem quiser. Tudo que eu quero é que a polícia investigue. Investigue com isenção. E que o judiciário julgue da mesma forma.
13: essa mesada que o parlamentar fez referência no vídeo seria o pagamento aí de 300 mil até 500 mil reais feito pelo Daniel Vorcaro para Ciro Nogueira, além de, segundo a PF, vantagens indevidas como viagens e também hospedagens em hotéis de luxo aqui no Brasil e também no exterior. A gente segue acompanhando. Hoje tem sessão no Congresso, a gente está lá no Congresso Nacional, então qualquer repercussão a gente volta com vocês.
11: Tá certo, 9:16. Virando a nossa página aqui no TMC 360 em Nova York, houve ontem um evento promovido pelo Instituto Esfera, que reuniu lideranças de Brasília, lideranças de Washington também, com o objetivo de alinhar alianças bilaterais. Quem está acompanhando essa semana toda o que está acontecendo em Nova York é o nosso colunista, o Guilherme Ravache, que traz mais detalhes para a gente. Que elegância, hein? Bom dia, Ravache!
15: Bom dia, Felipe. Bom dia, Joana. Pois é, ontem o PIB compareceu em peso ao terceiro Diálogos Esfera, que é um evento que acontece aqui em Nova York. Parte do Person of the Year também foram premiados dois brasileiros, né? O Zé Auriemo, que é o José Auriemo Neto, chairman da JHSF, e o Cristiano Amon, que é o CEO da Qualcomm, também foi premiado como Person of the Year. Isso aconteceu no final do evento. Mas durante o evento teve um painel com vários empresários, e aí quem estava nesse painel, Donald Trump Jr., filho do presidente Donald Trump, e ele falou da relação China-Estados Unidos-Brasil, né? Como essa equação pode beneficiar o Brasil ou ser prejudicial ao Brasil. Obviamente, né, o Don Jr., como ele é conhecido, defendeu que o Brasil precisa se aproximar mais da China até para ter uma alternativa. Mas quem também estava no palco, André Esteves, do BTG, e aí chamou a atenção que ele puxou uma questão de segurança. Ele falou que o Brasil institucional não poderia perder a batalha para o Brasil não institucional. O que ele chama de Brasil institucional? É quem estava lá. Ele falou: Brasil institucional é quem está aqui. E o Brasil não institucional é o Brasil do crime, o Brasil do roubo. E essa é uma pauta que já está começando a circular para as eleições, né? Conversei agora há pouco com o ex-presidente Michel Temer, e ele falou que também sente, né, ou sentiu esse sentimento de que a eleição já está começando a ser muito debatida aqui entre os empresários, que obviamente estão tentando identificar para qual lado o país vai. Quem também estava no palco? Wesley Batista, do grupo JIF, que é controlador da JBS. Ele falou, por exemplo, que uma aproximação com os Estados Unidos seria muito positiva para o Brasil. Ele deu como exemplo o fato do Brasil produzir a mesma quantidade de carne que os Estados Unidos, né? Só que o Brasil, segundo ele, tem 200 mil cabeças de gado, enquanto os Estados Unidos têm apenas 80 mil. Por que essa diferença? Wesley explicou que é pela eficiência promovida aqui nos Estados Unidos, pela tecnologia e também processos avançados. No ponto de vista dele, essa aproximação poderia ser positiva. O Wesley estava tão otimista aqui nessa relação Brasil-Estados Unidos que até brincaram com ele, né, que ele poderia ser contratado. O Don Jr., outros representantes americanos estavam muito felizes com as falas do Wesley aqui nos Estados Unidos. Lembrando, né, que a gente teve nas últimas semanas a reunião do Lula com o presidente Trump, e aí diversas afirmações têm sido feitas de que a JBS, assim como outros grupos, trabalharam, atuaram para que esse encontro acontecesse, né? Querem uma aproximação Brasil e Estados Unidos. Mas olha, eu consegui falar com o Donald Trump Jr., exclusivo, só eu falando com ele.
16: Eu acho ótimo. Tenho muitos amigos brasileiros, muitos investidores nas nossas empresas. É um grande país com um grande povo. É animador ver a maior economia da América Latina trabalhando com os Estados Unidos. É importante para o Ocidente, importante ir contra a China e outros adversários pelo mundo. Então é muito bom estar aqui neste evento.
15: E ele não estava preparado para a entrevista, peguei ele meio de surpresa ali, mas deu certo, a gente conseguiu falar. E tem mais, ele falou mais coisas aqui, viu? Eu acho que vale a pena a gente, vamos ver se tem aí pronto, a gente pode assistir aqui agora.
17: É uma relação importante de se ter. Você fala de terras raras, mas tem também o agronegócio, os grãos, o açúcar, a carne. Muitas oportunidades para os dois países trabalharem juntos. E acho importante ter esse tipo de aliança.
15: Eu perguntei para ele sobre terras raras, né? Se esse interesse dos Estados Unidos também estava ligado ao fato da China ter o controle de 90% das terras raras produzidas no mundo, cerca de 90%, e o Brasil ser a segunda maior reserva de terras raras do mundo. Os Estados Unidos, inclusive, comprou a Serra Verde, que é uma mina que produz, né? Uma indústria que produz terras raras. Então, olha, foi uma noite bastante produtiva, os empresários saíram muito felizes e representação americana de altíssimo nível durante o evento.
11: Tá certo, então. Guilherme Ravache segue ao longo dessa semana em Nova York, trazendo pra gente os bastidores e as informações exclusivas que ele tá conseguindo aí. Um abraço pra você, Guilherme. Você volta daqui a pouco, né?
15: Abraço, volto sim.
11: Aí, 9h22, então.
10: Nove horas 22 minutos aqui no
11: TMC 360?
10: TMC 360, eu tô aqui pensando se a gente já está no nosso horário local.
11: Então vamos.
10: Pensei alto. Vamos agora. Temos que ir.

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9h24. Polícia Federal está na rua agora. Os agentes estão tentando cumprir mandados de busca e apreensão e outros também expedidos pela Justiça. Essa nova ação do da Polícia Federal, na verdade, né? Ela que apura aí uma organização criminosa no âmbito da secretaria vinculada ao governo de estado do Rio de Janeiro. É um grupo suspeito de fraudar licitação nesses contratos. Na ação, os policiais cumprem 12 mandados de busca e apreensão expedidos pelo Supremo Tribunal Federal em municípios do estado do Rio de Janeiro, como Itaocara, Macaé, Niterói, na capital fluminense, e também em São Paulo, nas cidades de São Roque e Mairinque. A investigação visa apurar irregularidades que foram encontradas nesses contratos firmados entre o governo do estado e uma empresa privada, que identificou direcionamento, superfaturamento e fraude à licitação, além de outros crimes. A soma dos contratos sob suspeita, cujo objeto é o serviço de castração e esterilização de animais, chega a 200 milhões de reais. Além do crime de organização criminosa, os investigados podem responder por frustrar o caráter competitivo de licitação e lavagem de dinheiro. Um dos alvos dessa ação é o deputado federal Marcelo Queiroz. A PF, então, apurando essas irregularidades em contratos na casa de 200 milhões de reais. Os mandados foram expedidos pelo ministro Flávio Dino. A gente está apurando ainda mais informações a respeito dessa ação e também tendo Marcelo Queiroz como alvo.

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1: Atualização do trânsito também para você, motorista sintonizado em 101.3, quem escuta sabe, você que dá carona à TMC. A gente aciona o Centro de Operações da Prefeitura com a atualização da Avenida das Américas, que foi liberada após acidente no sentido Zona Sul, após acidente que envolveu 3 carros na altura da estação do BRT Afrânio Costa. O trânsito, no entanto, segue intenso no trecho. Ainda na região da Zona Sudoeste, a Avenida Ayrton Senna também foi liberada após manutenção, após a realização de um serviço de manutenção na altura da estação do BRT Via Parque, no sentido Orla. O trânsito aí nesse local apresenta boas condições nesse trecho. Ainda na Orla da Barra, sentido São Conrado, motorista encontra trânsito com retenções na altura do quiosque Barril 180 até a Avenida Ayrton Senna. Boas condições nos demais trechos. No sentido Recreio, trânsito lento com retenções na altura da Toca da Traíra para quem vai pegar o retorno em direção a São Conrado. Nos demais trechos também boas condições. Tem um outro acidente também na Avenida das Américas, na calha do BRT, interditando esse trecho aí, um acidente entre ônibus e carros na altura da estação do BRT Pedra de Itaúna, no sentido São Conrado. 9:28.
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5: 9:29. Agora vamos falar de uma obra de 100 milhões de reais em Natal que está gerando problemas no litoral nordestino. O Ministério Público Federal entrou com uma ação contra o município onde acontece essa obra. O Júlio Andrade traz mais detalhes. Júlio.
6: A praia é uma das principais da cidade de Natal. A denúncia aponta irregularidades na obra de 2024, que custou 100 milhões de reais. Entre elas, a instalação de tubulações falsas, de acordo com o Ministério Público Federal, e um bloqueio proposital de galerias com concreto e rochas. A obra é também alvo de críticas por causa dos constantes alagamentos na faixa de areia, que chegam a durar mais de um dia. Isso transformou um cartão postal da cidade em um cenário de calamidade sanitária. Destaque também para o início da obra, que foi cercado por polêmicas. Ela só foi autorizada após uma decisão judicial determinar a aceleração da licença ambiental. O manejo inadequado das águas pluviais estaria acelerando o processo erosivo da base do Morro do Careca, um dos principais atrativos turísticos de Natal. A obra foi financiada pelo Ministério da Integração e do Desenvolvimento Regional e também é objeto de investigação no Tribunal de Contas da União. Em nota, a Prefeitura de Natal informou que as obras de alargamento e drenagem de Ponta Negra foram executadas em conformidade com o previsto nos estudos e licenciamento realizados. Disse também que vai responder ao Ministério Público Federal no prazo pedido.
7: Muito bem, agora são 9:31. O músico Paulinho da Costa, de 77 anos, gente, ele tocou um disco de um monte de gente grande, e ele é muito grande também, né? Vai entrar para a história como o primeiro brasileiro a ganhar uma estrela na calçada da fama em Hollywood. Reconhecimento pela trajetória do percussionista vai acontecer amanhã nos Estados Unidos. A Beatriz Trindade tem as informações.
8: A calçada mais famosa do mundo. O músico Paulinho da Costa construiu uma das

0: das referências musicais pop, né? Mas ele trabalhou com um monte de gente. Um excelente trabalho aí, uma grande carreira. Agora, 9h33.
1: Vamos conversar então com o Jamil Chad agora. O presidente dos Estados Unidos, Donald Trump, desembarca na China amanhã para uma visita considerada histórica em meio à escalada da guerra comercial entre Washington e Pequim. As tarifas impostas pelos dois países, vamos lembrar, chegaram perto de 150%. Mas agora Trump tenta reabrir canais de negócios com o governo chinês. Assunto para o nosso Jamil Chad. Ontem a gente começou a falar sobre isso, né, Jamil? Hoje podemos nos aprofundar. O que esperar? Bom dia, querido.
2: Bom dia, Joana. Bom dia, Felipe. Bom dia a todos. Olha, claro, é uma viagem absolutamente histórica e eu diria com um enorme impacto no mundo todo. Porque, claro, nós estamos falando das duas grandes potências do mundo, as duas potências que definem, entre outras coisas, o fluxo de comércio, investimento, tecnologia e tantos outros assuntos. Dois aspectos aqui que eu quero trazer, Joana. Primeiro deles, o fato de ser Trump que está indo para a China e não o Xi Jinping que está indo para Washington. Isso, claro, os chineses querem, e nós vamos ver aí nos próximos dias, os chineses mostrando que ali eles são potência, que Trump não está indo para algum local marginal do mundo, não, ele está indo para um dos centros de poder do mundo. Então, vamos ver aí, sem dúvida nenhuma, um enorme, eu diria, protocolo, militares, etc., para mostrar a dimensão dessa potência. A outra questão, Joana, aí toca diretamente a nós, brasileiros. Mas como assim? Bom, Donald Trump, um dos itens da pauta, basicamente, de negociação vai ser o seguinte: Donald Trump quer que os chineses comprem mais produtos agrícolas norte-americanos, entre eles soja, milho e carne. Adivinha quem é o concorrente direto de Donald Trump nesse esquema que ele quer montar? Nós, o Brasil, a exportação do agro brasileiro. Então, Donald Trump vai para a China, sem dúvida nenhuma, quer concessões por parte da China, quer vantagens por parte da China, mas nesse pacote negocia que a China compre mais produtos agrícolas dos Estados Unidos. A China não pode comprar de forma ilimitada de todo mundo, ou seja, quem eventualmente pode perder com um acordo dessa dimensão é a exportação brasileira. Então vamos ficar muito atentos para saber o que de fato vai sair dessa reunião da quinta-feira em Pequim.
0: Será, Jamil, Joana, você que está acompanhando a gente, que Taiwan e Irã, eu apostaria um centavo que sim, mas Taiwan também entraria nessa pauta, porque afinal de contas, a tal da uma só China, né, a doutrina que há muito tempo a China tem defendido, ela não é de, digamos assim, apreço especial por parte dos Estados Unidos, né, Jamil?
2: Não, você tem toda a razão, Felipe. E Taiwan, sim, vai entrar na agenda, não há outro, não há dúvida sobre isso. A questão é que nos últimos meses, Donald Trump tem mandado sinais, eu diria, mistos, para dizer no mínimo, o que é uma prática dele. Às vezes diz que Taiwan jamais vai ficar sem a proteção dos Estados Unidos, outras vezes diz que basicamente Taiwan é um problema da China. Enfim, são sinais ambíguos, na maioria das vezes, muito vagos. Por isso que essa reunião também é tão importante, para a gente tentar entender, pra, na verdade, o resto do mundo tentar entender, afinal de contas, qual é a posição de Donald Trump em relação a Taiwan? Lembrando que Taiwan também quer saber isso, Felipe, não somos só nós, né? Taiwan também quer saber aonde estamos nessa agenda. Lembrando que, claro, Taiwan é um tema absolutamente delicado, porque envolve, sem dúvida nenhuma, geopolítica, mas também envolve tecnologia. Muitos dos produtos que chegam até os Estados Unidos são produzidos em Taiwan. E Taiwan tem um mercado americano como também um mercado absolutamente fundamental. Então é muito mais complexo do que só dizer esse território é meu. Esse território é meu, mas e a produção ali? De quem é? Ou para onde vai? Então tudo isso, claro, na agenda de amanhã.
1: Valeu, Jamil. Vamos aguardar então para ver o que irá acontecer. Bom trabalho para você. Até amanhã.
0: Um abraço.
2: Para vocês também. Bom dia.
0: 9h38 agora. A Volkswagen do Brasil é condenada pela Justiça Federal a pagar 15 milhões.

0: milhões de reais por danos morais coletivos devido a fraudes na homologação ambiental de veículos a diesel produzidos em 2011 e 12. A decisão atende a uma ação civil pública movida pelo Ministério Público Federal e ainda cabe recurso, segundo o Ministério Público. Mais de 17 mil unidades da picape Volkswagen Amarok, fabricadas no período, continham software capaz de burlar, você se lembra dessa história? Burlar testes de emissão de poluentes, permitindo assim a circulação de veículos com níveis de óxidos de nitrogênio acima do permitido. Na sentença, o juiz federal Maurílio Freitas Maia de Queiroz afirmou que a responsabilidade da Volkswagen no Brasil permanece mesmo que o software tenha sido desenvolvido pela matriz alemã, já que a subsidiária importou, vendeu e colocou os veículos no mercado nacional. O Ministério Público recorreu da decisão, pede que a indenização seja elevada para 30, a gente está falando de 15, né? Alegando que os danos ambientais persistem devido à continuidade da circulação dos veículos. Pedimos nota para a Volkswagen, ainda não tivemos retorno.
1: Agora 9 horas e 39 minutos, vamos para Brasília. O programa Desenrola 2.0 já atingiu quase R$1 bilhão em dívidas renegociadas, de acordo com o Ministério da Fazenda, e está previsto para começar nesta semana o Desenrola FIES. A Lívia Braz vai trazer mais detalhes. Oi, Lívia.
2: Joana, a informação desse valor foi confirmada ontem pelo ministro da Fazenda, Dario Durigan. Segundo ele, foram cerca de 200 mil pedidos de renegociação que já foram enviados para os bancos que estão participando do programa e desse total, metade, cerca de 100 mil operações já estão praticamente concluídas, viu? Esse programa é voltado, a gente lembra para o nosso ouvinte, né? Para pessoas que têm renda mensal de até 5 salários mínimos, que hoje equivale a R$ 8.105. Proposta do governo federal é justamente facilitar aí a renegociação dessas dívidas bancárias. Os descontos variam entre 30% e 90%, tem juros limitados a 1,99% ao mês e o parcelamento pode chegar até 48 meses. Um dos destaques dessa nova fase, desse novo programa, é justamente, como você disse, o Desenrola FIES. Segundo o Ministério da Fazenda, ele é voltado para os estudantes que estão inadimplentes do financiamento estudantil e deve ficar totalmente operacional, deve começar, de fato, a funcionar ainda nessa semana, viu? No caso do FIES, né, os estudantes que têm dívidas vencidas há quase um ano, 360 dias, podem ter descontos de até 77%. Já para quem está inscrito no CadÚnico, esse abatimento é maior ainda, pode chegar a 99% do valor da dívida, além também da possibilidade de parcelamento em até 150 vezes.
1: Obrigada, Lívia. Agora são 9 horas e 41 minutos.
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9h43, de volta com as informações aqui na Rio, no Rio TMC, 101.3, claro, contando com a sua participação, 99557-1013. A gente fala agora da Polícia Militar, que está atuando nas ruas do Rio de Janeiro. Nesta terça-feira, tem informação, inclusive, da apreensão de um fuzil e de drogas durante a ação que acontece na comunidade do Fubá, ali na região da Zona Norte do Rio de Janeiro, Madureira, Cascadura. Nesta terça-feira, ocorrência ainda em andamento. Durante a madrugada, a gente também teve a prisão de um criminoso na BR-101, ali em Angra dos Reis, na Costa Verde Fluminense, após uma ação conjunta com a Polícia Rodoviária Federal. O homem que levava as drogas para o bairro do Frade foi autuado por tráfico de drogas.

0: Vamos lá, a gente vai atualizar o trânsito também para você, motorista, informações do Centro de Operações da Prefeitura. A gente informa para você agora sintonizado aqui em 101.3. Mais cedo a gente falava da situação ali da região da Zona Sudoeste do Rio de Janeiro, mas agora a gente vai para a Zona Portuária. Caju, tem um acidente no elevado do gasômetro. A faixa está ocupada agora por conta desse acidente entre viatura e moto na altura do Into, no sentido centro. Sete Rio está atuando no local e o trânsito está lento com reflexos na Avenida Brasil. Em Botafogo, o ônibus está enguiçado agora na Rua São Clemente, já falando da zona sul da cidade. Uma faixa está ocupada por conta desse ônibus enguiçado na altura da Rua 19 de Fevereiro e a Sete Rio também atua no local e o trânsito intenso a partir da Praia de Botafogo. Só para a audiência rotativa também do rádio, atualização da Avenida das Américas, que foi liberada após acidente no sentido Zona Sul. Esse acidente que envolveu três carros na altura da estação do BRT Afrânio Costa. O trânsito, no entanto, é bem intenso ainda no local. Redobre a atenção e o motorista vai ter a paciência aí exigida nesse trecho da Avenida das Américas. Lembrando que você pode e deve participar, também dar carona aqui à TMC 99557-1013.
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0: Daqui a pouquinho, Rio TMC com as informações atualizadas aqui do Rio de Janeiro e também trazendo aí desdobramentos de outras pautas. Lembrando que a Polícia Federal está atuando nas ruas em uma ação que tem como alvo aí o deputado federal Marcelo Queiroz, uma ação que mira uma organização criminosa que teria utilizado contratos, fraudado contratos na casa de 200 milhões de reais da Secretaria de Agricultura do Rio de Janeiro. Já já mais detalhes.
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5: 9h48 agora, vamos falar sobre algo que tem a ver com a disparada do preço do petróleo, causada pela guerra no Irã, né? E pegou as companhias aéreas surpresa. Nós temos falado muito com a Vashi, que está de volta aqui ao vivo na nossa programação, sobre esse assunto. E aí o Ravache agora traz novidades sobre a tentativa da Polymarket entrar no Brasil depois de ser banida pelo Banco Central. Ravache, quais são as informações?
6: Olha, duas notícias, né, que eu apurei aqui durante a Brasil Week, né? Na semana da Brasil Week, as pessoas costumam chegar ou sexta, sábado ou domingo aqui para o evento e voltam para o Brasil, ou no final de semana, sexta, sábado, domingo seguinte, fica uma semaninha aqui. Eu fui ver preço de passagem executiva, porque os executivos estavam comentando comigo que estava muito caro. Executivo de grande empresa comentando que está caro, eu fiquei surpreso. R$ 80 mil era a passagem mais barata para chegar aqui no domingo. Mas o fato é que hoje, se você procurar, já não tem mais passagem executiva para essa semana que os executivos gostam de chegar aqui em Nova York. Os preços estavam exorbitantes, 80, 75, até mais de R$ 80 mil teve executivo pagando para vir aqui para essa semana em Nova York. Eu imaginei que as companhias aéreas estavam celebrando, estavam comemorando. Mas eu conversei com uma pessoa de uma companhia aérea e ela falou que está sendo ruim o movimento. Mesmo cobrando R$ 80 mil pela passagem, a companhia, ela e outras, está perdendo dinheiro. Por que que ela perde dinheiro? Essas passagens para um evento previsto como esse aqui foram vendidas em janeiro, quando o preço do petróleo estava muito mais baixo que agora. Para ter uma ideia, desde o início da guerra do Irã, o petróleo já subiu, mas o preço do combustível de aviação civil mais que dobrou. E esse aumento de preço impacta muito as aéreas, porque entre 30% e 40% do custo de uma aérea é combustível. E as executivas, essas passagens mais caras, são onde está o lucro da empresa. Isso que foi explicado. Isso já é uma consequência da guerra do Irã, que a gente sentiu aqui diretamente no evento. Então as aéreas estão sofrendo com as passagens vendidas antecipadamente, está pesando na conta delas. Vai cair o lucro, com certeza. E aí outra novidade que chamou a minha atenção aqui, que eu ouvi de um advogado: a Polymarket, aquela empresa, né, de apostas preditivas, né, mercado preditivo, mas para muitos é aposta, está tentando entrar no Brasil. Banco Central barrou, a Polymarket e a Cauchy, dois grandes players de mercado preditivo, avaliando que era aposta, não poderia operar no Brasil. Mas a Polymarket está tentando encontrar um caminho, né, a Polymarket, que é notória pelas apostas, e essa aposta preditiva, ela é de sim ou não, então ela é mais simples. Ela quer entrar por meio do esporte, ela quer entrar fazendo apostas de futebol, e isso seria bastante surpreendente, porque eles tentam dizer que não são aposta, mas é isso. A Polymarket consultou, né, advogados, consultou especialistas no Brasil para conseguir entrar no mercado brasileiro fazendo previsões, né, pro mercado de futebol. Essa seria a nova estratégia, uma maneira de contornar a regra do Banco Central para barrar empresas como a Polymarket. Tem muitas outras, mas a Polymarket e a Cauchy são as maiores. Várias coisas acontecendo aqui ao mesmo tempo em Nova York, a gente vai trazendo nesse momento aí. Aéreas tendo um período bem desafiador, ruim até mesmo, cobrando R$80 mil aí para uma passagem executiva, que usualmente custa 19, 20, muito menos. Teve executivo vindo, inclusive, de econômica, executivo de empresa aérea viajando de econômica, porque não tinha espaço e o preço estava muito alto. E ainda a gente tem essa questão da Polymarket tentando entrar no Brasil, tudo isso apurado aqui em Nova York.
7: Ravache, eu prevejo que você vai voltar amanhã no nosso TMC 360, direto de Nova York. Se eu tiver certo, eu ganho um centavo seu, tá certo? Um abraço.
6: Tá combinado. Um abraço, boa semana.
7: Valeu. 9h53 agora.
5: O Banco do Nordeste acaba de liberar a terceira parcela para a conclusão da ferrovia transnordestina. O valor ultrapassa os R$40 milhões. Carol Oliveira com os detalhes. Carol.
8: Bom dia, Joana, Felipe, novamente, e a todos que nos acompanham bem. Estou aqui no TMC 360. Bom, esses valores são os fundos de desenvolvimento do Nordeste e financiam o segmento ligando Eliseu Martins, do Piauí, ao Complexo Industrial e Portuário de Recife, no Ceará. Com mais de 1.000 quilômetros de extensão, a linha percorre 53 municípios. Pelo trecho. De acordo com o Banco do Nordeste, só em 2006 já foram destinados.
5: Nós tivemos aqui um problema com a comunicação da Carol. Estávamos falando então sobre esse repasse para a conclusão das obras da ferrovia transnordestina no valor de R$41 milhões e R$200 mil. É a terceira liberação de recursos para o financiamento neste ano. Ao todo, o Banco do Nordeste já destinou R$300 milhões para essa obra. Valores são oriundos do Fundo de Desenvolvimento do Nordeste.
7: Qual que é o objetivo, né? É conectar o Ceará a Pernambuco, né? De Pecém a Suape, né? Especialmente para transporte de minérios, né? Transporte de carga, portanto. Daqui a pouco a gente retoma o contato com a Carol e traz mais informações sobre esse assunto.
5: 9h54. Vamos falar de esporte agora. Vamos, Felipe.
7: Vamos. A gente tava falando de negócios até agora, olha só, vamos falar de negócios então. O zagueiro espanhol Sérgio Ramos, aquele homem educado, elegante, que não faz falta em ninguém. Eu não disse faz falta pra ninguém, eu disse não faz falta em ninguém. Tá cogitando comprar o Sevilha e mais o nosso Felipe Luiz é um dos principais nomes para assumir o Chelsea. Fabiano Fará, que compraria o Sevilha, ó. Fazendo assim, bom dia, meu querido.
9: Bom dia, Felipe, Joana. Eu ia perguntar para vocês, o primeiro microfone que vocês empunharam, se precisasse da ajuda de vocês, vocês comprariam? Eu compraria.
7: Claro que sim.
9: Para ajudar.
5: Tendo dinheiro, né? Então,
9: tendo dinheiro. Como eu não tenho condições, eu sigo aqui. Mas o Sérgio Ramos tem condições. E a proposta é de 450 milhões de euros para ele assumir o Sevilha, para comprar o Sevilha. São 2 bilhões e meio de reais. Haja amor, hein, do Sérgio Ramos. Agora, as autoridades lá desportivas da Espanha analisam toda essa compra autorizada. O Sérgio Ramos passa a ser o principal dono do Sevilha da Espanha. Falando em Espanha, né, porque o Felipe Luiz, ex-técnico do Flamengo, ex-jogador da seleção brasileira, jogou muito tempo na Espanha, no Atlético de Madrid. E hoje ele está sendo cotado para assumir o Chelsea como treinador, uma potência do futebol inglês da Premier League, o Felipe Luiz muito bem cotado. Por isso que o Felipe Luiz, quando saiu do Flamengo, disse, ó, não me procurem aqui no Brasil, porque a minha intenção é Europa. E o Felipe Luiz é um dos mais cotados para assumir o Chelsea na próxima temporada. E para fechar aqui, meus amigos, a minha participação, tem Copa do Brasil. Aquele jogo de volta, decisivo, e eu destaco uma partida em especial. Hoje, o Cruzeiro recebe no Mineirão o Goiás às 21h30, com transmissão da TMC BH. Primeiro jogo 2x2. A do Cruzeiro que não passa, hein, meus amigos?
7: Vai ter uma gritaria lá. Um abração pra você, Fará. Bom trabalho.
9: Valeu, gente. Tchau.
7: 9h57.
5: Temos aqui uma informação antes da gente encerrar o TMC 360 da economia. A inflação subiu 0,67% em abril, dados divulgados agora há pouco pelo IBGE. O principal impacto veio dos alimentos, avançaram 1,64% no consumo em casa, com altas fortes em itens como cenoura, leite longa-vida, cebola e tomate. Houve desaceleração em relação a março, tá? Apesar dessa pressão, quando os preços tinham subido um pouco mais, produtos como café moído e frango em pedaços tiveram queda no mês. Antes de encerrarmos, vamos ver qual é o resultado da enquete de hoje, Felipe. A pergunta era...
7: Agora.
5: Ainda é, né? O que mais te assusta no seu bairro quando o assunto é segurança pública? Três opções. A, domínio das milícias. B, o tráfico de drogas. C, os roubos e assaltos.
7: Ah, desde o começo, roubos e assaltos ficou na frente. E assim está até agora uma, digamos assim, uma vantagem muito confortável. Roubos e assaltos, 62% das respostas. Na sequência, tráfico de drogas, 21%. E domínio das milícias, 18%. Muito obrigado a você que participou, você que acompanhou, você que deixou o seu joinha, compartilhou também. Obviamente, amanhã tem mais uma enquete. E amanhã tem mais, sabe o quê? Um TMC 360. Com esta aqui, a Joana Treptow. E comigo, Felipe Bueno. E depois do almoço, hoje tem o quê, Joana?
5: Sobremesa. Ah, quem é o convidado de hoje no Sobremesa, Felipe Bueno?
7: O jornalista Ricardo Feltrin. Os bastidores da TV e dos famosos são com ele mesmo. Sabe que horas? 14h, tá? Então, fica ligado e amanhã nós voltamos às 7h. Tchau.
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0: 10 horas em ponto, ótimo dia para você sintonizado em 101.3 Transamérica, agora TMC. Eu sou Maíra Gama e este é o Rio TMC. Pela próxima hora, a gente fica juntos atualizando o que é notícia aqui no Rio de Janeiro. Nesta terça-feira, dia 12 de maio de 2026, as atualizações do noticiário policial, tem Polícia Federal nas ruas, a gente vai falar sobre isso e muito mais aqui no Rio TMC. Comigo está ele, Gustavo Sleman. Bom dia, Gustavo.
1: Bom dia, Maíra. Bom dia para todos que nos acompanham aqui no Rio TMC em 101.3. Quem escuta sabe, Maíra, o tempo mudou, né? A gente tinha ainda a previsão de tempo nublado, aquele céu ainda acinzentado, mas pelo menos que eu observo aqui no estúdio da TMC na Barra da Tijuca, é o céu já com aqueles tons de azul também, sol brilhando alguns pontos, dá até para ver algumas nuvens, mas é uma boa notícia, né? Pelo menos para quem não curte tanto o frio, diferente de mim. Mas hoje, por exemplo, tivemos a manhã mais fria do ano lá no Alto da Boa Vista, já um ponto histórico em relação a isso. Mas enfim, isso e mais informações nessa manhã agitada com ações da Polícia Federal, como você disse, e também da Polícia Civil aqui no Rio TMC, contando com a sua participação pelo 99557-1013 e o DDD é o 21.

0: O deputado federal Marcelo Queiroz é um dos alvos de uma ação da Polícia Federal que apura irregularidades em contratos de 200 milhões de reais firmados pela Secretaria de Estado de Agricultura. Os agentes atuam em diferentes municípios, aqui no Rio de Janeiro e em São Paulo.
1: E 6 armas de fogo e 10 carregadores já foram apreendidos em uma operação realizada pela Polícia Civil hoje, que mira antigos caçadores, atiradores e colecionadores que tiveram os registros cassados e não devolveram os armamentos. Alguns alvos também são suspeitos de fornecer armas e munições para facções criminosas.
0: Um cabo da Polícia Militar foi preso após denúncia do Ministério Público contra agentes que recebiam propina de comerciantes por serviço de segurança durante o expediente. O mandado de prisão foi cumprido nesta terça-feira contra Michel Maia Rodrigues. Ao todo, o MP denunciou à Justiça 11 PMs pelo crime de corrupção em Belfor Roxo. Segundo a denúncia, o pagamento das propinas era realizado todas as sextas-feiras a Michel Maia, que por sua vez repassava os valores ao policial escalado.
1: E o músico Paulinho da Costa, de 77 anos, vai entrar para a história como o primeiro brasileiro a ganhar uma estrela na calçada da fama em Hollywood. O reconhecimento pela trajetória do percussionista vai acontecer amanhã nos Estados Unidos. Nascido na Zona Norte aqui da capital, Paulinho participou de gravações históricas da música pop internacional, ao lado de nomes como Michael Jackson e Madonna.
0: Depois de conquistar as salas de cinema, o rei do pop agora vai dividir... Aliás, vai invadir a maior festa do mundo. Michael Jackson vai ser tema do enredo da Mocidade Unida do Santa Marta no Carnaval de 2027. O tema relembra a passagem do cantor pelo lar da agremiação Morro Santa Marta, em Botafogo, no ano de 1996. Será que o They Don't Care About Us vai virar samba?
1: E a Avenida Delfim Moreira, no Leblon, precisou ser fechada para limpeza devido à ressaca que atinge a Orla do Rio. Desde a madrugada, agentes da Sete Rio e da Conlurbe trabalham na região do Posto 11, na altura da Avenida Bartolomeu Mitre. O alerta de ressaca, a gente lembra, que foi emitido pela Marinha e é válido até amanhã e tem previsão de ondas de até 3 metros de altura.
0: E a cidade do Rio registrou hoje a manhã mais fria do ano. A informação é do Sistema Alerta Rio. Segundo o órgão de meteorologia da Prefeitura, a temperatura mínima do município foi de 13 graus. O registro foi feito às 6 da manhã na estação Alto da Boa Vista. 10 horas 4 minutos.
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1: Vamos lá, a gente atualiza o trânsito para você, motorista agora sintonizado, que vem dando carona à TMC em 101.3, uma manhã bem agitada em relação à zona sudoeste da capital fluminense. A gente teve registro de alguns acidentes, vias já liberadas, no entanto, a gente lembra, né, que o trânsito segue bem complicado, principalmente na região da Avenida das Américas, ali no sentido Zona Sul, na altura do BRT Afrânio Costa, da estação do BRT Afrânio Costa, esse acidente que envolveu 3 carros. Informação do Centro de Operações da Prefeitura que, apesar da liberação da via, o trânsito segue intenso no trecho. Agora a gente vai para a região da Zona Sul. Tem uma faixa ocupada agora por conta de um guiço de um ônibus na altura da rua 19 de Fevereiro, em Botafogo, na rua São Clemente. Sete Rio também atua no local e o trânsito, aí haja paciência, já é intenso desde a Praia de Botafogo. Na região portuária, no Caju, a faixa está ocupada por conta de um acidente entre viatura e moto na altura do Into, no sentido centro. Sete Rio atuando no local e até um spoiler para o ouvinte, Maíra. A gente falou agora de acidente entre viatura e moto próximo ao Into. Já no jornal a gente vai trazer também dados sobre acidentes envolvendo motos e o Into também. Mas enfim, continuando o boletim do trânsito. Na Avenida Brasil tem um acidente em Vigário Geral, uma faixa ocupada por conta desse acidente que envolve caminhão e carro na altura da estação do BRT de Vigário Geral, no sentido centro. O trânsito está lento desde a altura de Irajá, desde a região ali do Shopping Via Brasil. E por fim, a gente atualiza até a situação da Avenida Delfim Moreira, que continua fechada em direção à Copacabana, na altura do posto 11, pessoal ainda limpando a via em função da ressaca. Equipes da Conlurbe atuam desde a madrugada de hoje, Sete Rio, Guarda Municipal também no trecho, para sinalização aos motoristas.
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0: E segue esse alerta de ressaca, viu? Até amanhã, às 9 horas da manhã, A Marinha alerta para a possibilidade de ondas fortes aqui no litoral do Rio de Janeiro, chegando a 3 metros. Então, atenção, evite circular nas áreas costeiras, né? Andar de bicicleta, nas ciclovias, tomar banho de mar, tá? Tudo isso tá vetado para o dia de hoje, viu? Por causa desse alerta de ressaca. Essa região ali do Leblon é a que logo sofre quando tem ressaca na orla. E a água invade ali as pistas dos carros, joga areia para tudo que é lado, né? Aquele mirante ali do Leblon, aquele quiosque que fica por ali, acaba sendo tomado pela água também, então fica esse alerta. Reforçando aqui a informação de que o Rio de Janeiro registrou a temperatura mais baixa do ano, 13 graus no Alto da Boa Vista, às 6 horas da manhã. A menor temperatura anterior tinha sido a de ontem, às 9 horas da manhã, a 15,5 graus também no Alto da Boa Vista. É sempre lá, né, que registra as menores temperaturas. E então, esse frio já chegando, né? A gente está no outono caminhando para o inverno e aí o friozinho começa a aparecer aqui no Rio de Janeiro. Eu adoro, né? Fico torcendo para ter mais. Mas tem gente que gosta do calorão. Bom, falando de hoje, a gente deve ter temperaturas em elevação. Já temos, né, temperaturas aumentando aqui no Rio de Janeiro. Hoje a máxima é de 28 graus, mínima de 14 graus. Aquele friozinho que já foi batido, né? A mínima era de 14 graus, já chegamos a 13 no início da manhã de hoje. Então as temperaturas em elevação, máxima de 28, mínima de 14 graus era a previsão. Para essa quarta-feira também, tempo esquentando, viu? Então máxima de 32 graus para essa quarta-feira. Mínima de 17 graus, não tem previsão de chuva, nem para hoje, nem para amanhã. A gente deve ter a chegada de uma chuva mais fraca, que é o Rio de Janeiro, a partir da quinta-feira, com áreas de instabilidade influenciando o tempo. 10 horas 8 minutos.
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0: Dez horas 9 minutos, tem a operação da Polícia Federal rolando hoje, incluindo, envolvendo inclusive um deputado federal do PSDB, Marcelo Queiroz. O Rafael Alves está acompanhando, traz as informações pra gente. Bom dia, Rafa.
4: Muito bom dia, Maíra, para você, pro Gustavo, para todos os nossos ouvintes que acompanham aqui o Rio TMC. Essa operação mira, além do deputado federal Marcelo Queiroz do PSDB, outros alvos, e essa operação mira fraudes na licitação licitações ali do governo do estado. Essa operação está rolando agora de manhã e mira ali, com valores encontrados, identificados pelos investigadores, algo na casa de 200 milhões de reais em serviços de castração e esterilização. Esses contratos sendo investigados pela Polícia Federal por irregularidades. Os policiais já apreenderam valores, joias, veículos e também equipamentos eletrônicos agora de manhã. Os agentes estão nas ruas para cumprir 12 mandados de busca e apreensão aqui no Rio de Janeiro, mas também Itaocara, Macaé e Niterói, e também em municípios de São Paulo, como São Roque e Mairinique. As ordens judiciais...
0: Mairinque.
4: As ordens judiciais foram expedidas pelo ministro Flávio Dino, do Supremo Tribunal Federal, e a Operação Castratio mira irregularidades na Secretaria de Estado de Agricultura, Pecuária e Abastecimento do Rio. Segundo a Polícia Federal, a operação visa apurar irregularidades encontradas nos contratos firmados entre o governo estadual e uma empresa privada, além de identificar direcionamento, superfaturamento e fraude à licitação, além de outros crimes. Os investigados podem responder por organização criminosa e também por frustrar o caráter competitivo da licitação e lavagem de dinheiro, sem prejuízo de eventuais outros crimes que ainda podem surgir no decorrer das investigações. E quem é Marcelo Queiroz? Deputado federal aqui pelo Rio de Janeiro, pelo PSDB. Nas últimas eleições, em 2022, concorreu ao cargo de prefeito do Rio e também, em março desse ano, deixou um cargo na Secretaria Municipal de Administração. Aí um cargo já na Prefeitura do Rio. Ele deixou os cargos nesse ano, em março desse ano, para concorrer nas eleições de outubro. A nossa reportagem está tentando contato ainda com a defesa do parlamentar. Maíra e Gustavo.
0: O governo do estado está sofrendo uma devassa, né? Não é a primeira operação, já teve operação na semana passada, se eu não me engano, em relação à Secretaria Estadual de Educação, com o Thiago Rangel, deputado, e agora esse outro deputado, deputado Marcelo Queiroz, que era secretário de Estadual de Agricultura, Pecuária e Abastecimento, e aí agora está respondendo por essas irregularidades em relação à pasta. Além de toda a limpeza que está sendo feita por Ricardo Couto de Castro, presidente do Tribunal de Justiça, né, e governador interino, está ficando ruim aí para a turma do ex-governador agora, Cláudio Castro. Isso em pleno ano eleitoral. Vamos aguardar os desdobramentos, então, dessa operação e a gente traz no ar aqui para os nossos ouvintes. Valeu, Rafa.
1: Agora 10 horas e 12 minutos e a gente conversa com a Luísa Rodrigues ao vivo de um caso que aconteceu na Baixada Fluminense e que, mais uma vez, levanta discussões sobre a questão de fiscalização no trânsito e a imprudência de motociclistas, motoristas. Nesse caso, é um motociclista, ele estava empinando uma moto, acabou atingindo uma idosa que estava passando pela rua. Essa senhora agora está internada em estado crítico em um hospital de Duque de Caxias e esse motociclista foi preso. A Luísa Rodrigues traz os detalhes para a gente agora. Bom dia, Luísa.
5: Bom dia, Gustavo, Maíra e a todos os nossos ouvintes, né? Esse homem foi preso após atropelar uma idosa ao empinar essa moto em Magé, na Baixada Fluminense. Esse caso ocorreu no último sábado, no bairro Fragoso, e o Yuri, né, dos Santos Sérgios, que é esse homem aí de 21 anos, ele foi detido 2 dias depois, né, em flagrante por tentativa de homicídio. Segundo a Polícia Civil, o motociclista realizava manobras perigosas e a prisão contou com o apoio de agentes da Guarda Municipal e da Secretaria Municipal de Segurança Pública de Magé. A moto utilizada no atropelamento foi encontrada escondida no quintal de Yuri. E em depoimento, ele confessou que não possui carteira de habilitação. Segundo a delegada Débora Ferreira Rodrigues, ele assumiu o risco de matar ao fazer uma manobra ilegal.
6: Ele foi preso em flagrante, responderá por tentativa de homicídio. Porque ao você empinar uma moto, beber antes de dirigir, você está assumindo o risco, sim, de lesionar ou até mesmo de matar alguém. A pena é de 6 a 20 anos. Essa vítima encontra-se em coma no hospital e seu estado é muito delicado.
5: Câmeras de segurança registraram ali o momento do atropelamento e Malva Temporim, né, que é a vítima, caminhava próximo ao canto da rua, fora da calçada, quando foi atingida. Ela acabou ficando desacordada no chão até receber ajuda de Yuri e outras pessoas. De acordo com a Prefeitura de Duque de Caxias, né, a paciente, a Malva, de 61 anos, ela segue internada em estado gravíssimo no Hospital Municipalizado Adão Pereira Nunes, em Saracuruna. Ainda segundo a unidade, Malva deu entrada no hospital na tarde da última sexta-feira com quadro de cefaleia, vômitos e rebaixamento no nível de consciência. Após avaliação médica e exames de imagem, foi identificado ali um hematoma epidural. A paciente passou por uma cirurgia para drenagem do hematoma, realizada sem intercorrências e, de acordo com a direção do hospital, ela permanece internada no CTI, sedada e também está entubada sob cuidados intensivos da equipe multidisciplinar, Maíra e Gustavo.
1: Agora você tem uma idosa de 71 anos que nada tinha a ver com a imprudência, com a brincadeira, entre aspas, desse motociclista que queria aparecer, não sei para quem, empinando uma moto em uma rua residencial ali no município de Magé, no bairro do Fragoso, acaba causando esse acidente, né? Se é que dá para chamar assim, até porque, como a delegada disse, ele assumiu o risco de matar alguém ao fazer essa manobra ilegal e, pior, sem carteira de habilitação. E quando ele foi encontrado pelos agentes, não só confessou que não tinha a CNH, como também estava escondendo a moto no quintal da casa dele para tentar ocultar qualquer tipo de coisa. Ah, mas ele prestou socorro a ela depois. Nada adianta, porque só o ato que ele fez na contramão, também empinando a moto e, enfim, causando aí todo esse problema agora para a família dessa idosa que está internada em estado grave, entubada, inclusive a gente torce para a recuperação dela. E claro que ele cumpra aí a pena da justiça após ter sido preso em flagrante pelos policiais.
0: A gente vai trazer o Rafael Alves para a conversa, para trazer alguns dados falando justamente sobre acidentes envolvendo motos, porque hoje a prefeitura se reuniu, né, para trazer informações sobre o programa de monitoramento de direção segura envolvendo motoristas de aplicativo. É o segundo caso, né, que a gente traz em dois dias seguidos envolvendo acidentes por causa da imprudência de motoristas, motociclistas. Um deles, aquela criança que foi atropelada, e o vídeo chamou muita atenção. Por sorte, nada sofreu essa criança, uma criança de 5 anos, uma menina que estava saindo da escola e foi atropelada por um motociclista que avançou o sinal. Agora, esse caso de um motociclista empinando moto, fazendo manobra super arriscada e acabou atropelando uma idosa que não teve a mesma sorte que essa criança, que foi atropelada na Gávea. E é um problema urgente de ser tratado. O Rafael Alves vai trazer mais informações. Fala, Rafa.
4: Maíra, são dados que chamam muita atenção. Em média, são 158 acidentes envolvendo motos por dia aqui no Rio de Janeiro. Isso levando em consideração só acidentes que têm um corpo de bombeiros acionado. Isso porque a gente fez um levantamento junto com o corpo de bombeiros. A gente chegou ao número de mais de 20 mil acidentes envolvendo motos só nesse ano, ou seja, em pouco mais de 5 meses. Esse número já representa um aumento em comparação ao ano passado, um número de 9% de crescimento nesses 5 primeiros meses desse ano. Esse levantamento inclui atropelamentos, como aconteceu na Gávea, e também nesse caso, quedas de moto e também colisões com motos. Os maiores registros são realmente de batidas envolvendo esse tipo de veículo, que já soma mais de 12 mil casos só nesse ano, seguido por quedas de moto, que se aproxima das 6 mil notificações, além de atropelamentos, que chega a mais de 1.000 registros. Aí, se somado todos esses registros do ano passado, nesse mesmo período, a gente tem ali algo na casa de 18 mil, ou seja, mais de 2 mil casos a mais só nesse ano. E claro, como aconteceu com essa idosa, esse aumento tem sido sentido nas unidades de saúde também. A gente conversou com o médico ortopedista e coordenador assistencial do Instituto Nacional de Traumatologia e Ortopedia, o Felipe Valente Maia. Ele conta um pouquinho sobre esse cenário.
7: Esses acidentes impactam de forma grande no sistema, aumentam o gasto público com recursos humanos e com recursos materiais. Os pacientes permanecem internados durante muito tempo dentro da unidade, muitas das vezes passam por cirurgias de alta complexidade e às vezes recebem transfusão sanguínea. Esse impacto ele não acaba impactando somente no sistema, mas também na vida do próprio paciente.
4: Isso porque esse paciente fica internado muito tempo, muitas vezes tem sequelas, então a gente fala de impacto já nos hospitais que atendem esse tipo de ocorrência e também no Corpo de Bombeiros, que mobiliza milhares de militares todos os dias para atender essas 158 ocorrências por dia. E um dos casos que mais chamou atenção foi realmente esse de semana passada, quando uma menina de 5 anos foi atropelada quando atravessava a rua na porta da escola onde ela estuda, ali na Gávea, zona sul da cidade. Nesse caso, o motociclista avançou o sinal vermelho e atingiu a vítima. E como a Maíra destacou, hoje a Prefeitura lançou em parceria com a plataforma 99 Food, aqui na Barra da Tijuca, na zona sudoeste da cidade, um segundo ponto de apoio para os motoboys que trabalham com entregas aqui no Rio de Janeiro. Os aplicativos, eles compartilham dados com a Prefeitura do Rio e a partir disso, irregularidades são notificadas à Prefeitura e também tem um balanço dentro da própria plataforma para entender como está sendo o comportamento desse motociclista. Segundo o prefeito Eduardo Cavalieri, desde que o monitoramento começou a ser feito, os registros de infrações dentro das plataformas têm caído.
8: A gente está falando de redução de 25% dos acidentes dos motociclistas que usam o aplicativo da 99, e mais da metade deles passaram a adotar um comportamento mais seguro. E a gente está pegando só os dados dessa empresa parceira que está aqui inaugurando mais uma base de apoio. Imagina a gente considerando todas as empresas que são parceiras, que a partir desse decreto começaram a implementar regras e, na verdade, qual o objetivo desse decreto? Valorizar o motociclista, o entregador, que segue as regras e ele vai poder furar a fila, no bom sentido. Né? Aqueles que cumprem as regras, que seguem as regras de trânsito, né? Que param no sinal, que não andam na calçada, que não pegam contramão, eles vão ter preferência, eles têm preferência no aplicativo.
4: Segundo a plataforma, a análise detalha as viagens com nota de desempenho e também indicação dos pontos de risco no trajeto. Aí, dependendo da gravidade ou da reincidência das infrações, o motociclista pode ser bloqueado de forma temporária ou definitiva da plataforma. Agora, falando sobre esse espaço, o que que tem nesse local que foi inaugurado hoje? Esse local fica ali na Avenida Armando Lombardi, na altura do número 1100, bem no finalzinho da Avenida Armando Lombardi, quando eu fazia o retorno embaixo do viaduto que dá acesso à Avenida das Américas. Esse local tem espaço para descanso desses motoboys, também bebedouro, banheiro, micro-ondas, tomada e também Wi-Fi. Esse espaço fica aberto todos os dias, das 10 da manhã às 10 da noite. E aí, essa plataforma, esse espaço foi aberto por uma plataforma específica, mas todos os motoboys de todas as plataformas podem ir para esse local e ficar ali o tempo que for necessário. A expectativa é que um terceiro ponto seja inaugurado ainda no próximo mês, ali embaixo do elevado Paulo de Fronten, na região central do Rio. E também esse espaço tem expectativa de receber, em média, 150 pessoas por dia, que é o que tem sido recebido também no posto lá de Botafogo, que fica ali próximo à região do Baixo Botafogo, então, do Baixo Bota. Então, é pessoal que tem ido para esses locais para realmente descansar um pouco e, em meio à rotina intensa, o pessoal esquentar comida, beber uma água, esse espaço destinado para isso, então, nessa rotina intensa dos motoboys. Maíra e Gustavo.
0: A gente tem uma característica, né, que se acentuou durante a pandemia, que é da ampliação do uso de motos para entregas, né? Hoje em dia, antes você saía, no máximo pedia uma pizza em casa, mas assim, precisava por telefone. Mas hoje em dia você recebe absolutamente tudo na nossa casa, né? Dentro da sua casa. E você tem uma explosão da utilização de motos, ainda com a liberação do Moto 99, Moto Uber, que é o transporte por aplicativos em motos. Então é uma explosão de moto, que é uma coisa impressionante. Quem está andando nas ruas vê. Mas isso não pode ser acompanhado de uma explosão no número de acidentes envolvendo motos. Precisa se cobrar e tem que sentir no bolso. Você vê, nesse caso da iniciativa da prefeitura, é um incentivo, né? A pessoa que tem bom comportamento, que não tem multa, que não fura sinal, etc., ela passa na frente dos entregadores que estão agindo de forma errada ali no trânsito, cometendo infrações. Mas também tem que pesar no bolso em questão de multa, né? Colocar radares, ampliar a atuação da Guarda Municipal para multar esse povo, porque 158 acidentes por dia envolvendo motos que tem acionamento do Corpo de Bombeiros, ou seja, são acidentes mais graves. Porque quando é aquele acidente que cai ali, deu uma ralada, vambora, pegou a moto e foi embora, o Corpo de Bombeiros nem é acionado.
4: Eu presenciei um ontem aqui saindo do trabalho. Uma moto acabou batendo na traseira de um veículo parado, o cara fez ali, passou o telefone pro outro e liberou. Isso aí nem entra na contagem.
0: Ou seja, só aqui no Rio TMC, de 10 às 11, a gente vai ter 7 acidentes de moto mais graves na cidade. Só agora, no momento que você tá ouvindo a gente. Tem que ter um acompanhamento mais de perto, tem que ter mais multa. Aí a gente conta com quem? Com a Guarda Municipal. E aí nosso ouvinte Gesiel mandou uma foto pra gente aqui pelo 2199-557-1013, mostrando um carro da Guarda Municipal parado em cima da faixa de pedestre. Três irregularidades ao mesmo tempo. Parado em cima da faixa de pedestre. Parado com uma roda em cima da ciclovia. Avenida no centro, Gustavo, vê se você lembra o nome aí. Que fica ali bem na saída do centro para quem vai pegar o aterro do Flamengo ali, quase em frente ao aeroporto. Esqueci o nome dessa avenida agora. Mas está com uma roda em cima da faixa da ciclovia e outra roda em cima de uma área que seria reservada para os pedestres aguardarem para atravessar o sinal. Em cima do sinal. Tô vendo aqui o sinal fechado e essa viatura estacionada ali. Ou seja, quem devia estar dando Calógeras, não sei se é a Avenida Calógeras, né? O Rafa me olhou aqui a foto e lembrou. Quem devia estar dando exemplo e quem devia estar monitorando o trânsito e multando quem está agindo de forma errada, parando em cima da faixa com sinal fechado, está fazendo exatamente isso. Está cometendo a irregularidade. Que moral que um guarda municipal vai ter de multar um motorista tendo esse tipo de atitude? Obrigada ao Gesiel, que mandou mensagem aqui para o 2199-557-1013. E você, ouvinte, que está aí circulando nas vias da cidade, está vendo moto fazendo besteira, está vendo carro fazendo besteira, está vendo guarda municipal fazendo besteira, pode mandar para a gente Manda aqui para o 2199-557-1013. A gente precisa de um trânsito seguro para todos. Os motociclistas são extremamente importantes para o dia a dia da cidade, né? Hoje em dia é algo essencial, mas eles precisam respeitar leis de trânsito. Não são uma categoria à parte, já que tem prazos apertados, né? Tem que correr para... Estão no corre, né? Como diz, para conseguir o dinheiro de cada dia. 10:26.
1: Agora a gente segue com a Júlia Novaes para trazer detalhes sobre números da gravidez na adolescência, dados aqui do Rio de Janeiro, e números que apresentam uma queda, não é isso, Júlia? Bom dia para você.
9: Bom dia, Gustavo. É isso mesmo. Uma notícia boa para a cidade, né? Gestações na adolescência caíram 62% na última década nos hospitais municipais do Rio. O volume anual de nascimentos teve uma queda de 32% de 2015 para 2025, e esse dado é ainda mais expressivo em mães jovens. O número de mães entre 15 e 19 anos diminuiu de 11.884 em 2015 para 4.502 em 2025, 62% a menos. Vale lembrar que esse número também caiu para mães mais jovens ainda, de 10 a 14 anos, que é considerada gravidez infantil. Mas não tem números exatos desses dados dessa faixa etária, mas também decaiu, também já diminuiu. Já o oposto ocorreu entre mulheres mais velhas. A faixa etária de 25 a 29 anos foi a que mais cresceu proporcionalmente, passando de 21% para 28% do total de nascimentos. Os dados são do Núcleo de Inteligência Assistencial da Superintendência de Atenção Primária, a partir de registros do Sistema de Informações sobre Nascidos Vivos em Unidades Municipais do Rio. A transformação no perfil das mães do Rio de Janeiro na última década é resultado das constantes ações da Secretaria e do Ministério da Saúde de incentivo ao planejamento reprodutivo e também da tendência mundial de queda da natalidade e aumento da maternidade avançada ou tardia.
0: Obrigada, Júlia, pelas suas informações. Dados positivos aí que precisam continuar. 10:28, vamos para o intervalo? A gente já volta.
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1: Dez horas e 30 minutos, de volta com Rio TMC, de volta com mais informações. Agora a gente vai com Rafael Alves para um caso na Baixada Fluminense, mais um daqueles casos bárbaros, né, em relação à estupidez humana. Uma mulher que foi morta por causa de uma discussão devido à música. Não era nem por som alto, é a música que ela escolheu e acabou sendo assassinada. Nesse caso trágico lá em Belford Roxo. Rafael Alves.
4: Caso, inclusive, sendo investigado já pela Polícia Civil, Gustavo, na Delegacia de Homicídios da Baixada Fluminense. A gente está falando da Cristiane Lira de Araújo, de 40 anos, que foi assassinada a tiros depois de uma discussão por uma causa de uma música, a escolha de uma música em um bar em Belford Roxo, que fica na Baixada Fluminense. Esse caso aconteceu em frente, o crime aconteceu, no caso, em frente à filha da vítima, de apenas 12 anos. Segundo testemunhas, Cristiane estava em um bar na Vila da Aguimar, no último sábado, acompanhada do namorado e da filha, quando escolheu músicas para tocar no aparelho de som no local. A vítima ouvia pagode, enquanto o outro homem queria colocar um funk. De acordo com relatos, os dois discutiram e trocaram ofensas. Testemunhas afirmaram que o suspeito saiu do local, foi até em casa, voltou armado e atirou contra a Cristiane e o companheiro dela, o Ricardo José Soares. A ambulante chegou a ser socorrida por vizinhos para o Hospital Municipal de Belfor Roxo, mas não resistiu aos ferimentos. Já o Ricardo foi baleado no abdômen, foi transferido para o Hospital Estadual, o Hospital Municipalizado Adão Pereira Nunes, Duque de Caxias, e segue internado, mas fora de perigo. Parentes classificaram

0: marcada por muita comoção e revolta diante da barbárie, né? Um motivo tão fútil acabar na morte dessa mulher.
1: A vida passa a valer tão pouco, né? É uma morte tão estúpida que, infelizmente, frequentemente a gente traz aqui no jornal casos como esse. Obrigada, Rafa, pelas suas informações. 10h32. Na semana passada, Gustavo, eu e a Rebeca Renzi, junto com a Tati Maris, nossa gerente geral aqui do TMC do Rio de Janeiro, estivemos lá no Corcovado para conhecer um pouco mais da estrutura do Parque Nacional da Tijuca. É um parque importantíssimo aqui para o Rio de Janeiro. Eu não tinha ideia do quanto. E aí a Rebeca Renzi está aqui conosco hoje para trazer os detalhes
2: fotos
1: sobre
2: ótimas,
1: essa visita.
2: Né, inclusive.
1: Inclusive para o nosso Instagram pessoal, né? Porque uma visitinha no Cristo Redentor é sempre uma visita no Cristo Redentor,
2: minha,
1: né?
2: Minha foto de WhatsApp, inclusive, para quem tem contato, é no Cristo Redentor, inclusive.
1: Eu olho assim e falo assim, gente, quem é essa pessoa com o Cristo? Não tem a sua cara, né? Ou tem?
2: Tem sim, mas
1: pequenininha.
2: É pequenininha. Perto do Cristo Redentor, qualquer pessoa fica pequena, né?
1: É, exatamente. Mas é isso, é uma foto no Cristo, vale a pena, né?
2: É isso.
1: A Rebeca Renzi está aqui, traz detalhes pra gente. Bom dia, Rebeca.
3: Bom dia, Maíra. Bom dia, Gustavo.
2: Bom dia.
3: Bom dia aos nossos ouvintes. Eu não sei se os nossos ouvintes sabem, uma coisa que a gente descobriu semana passada, é que o Parque Nacional mais frequentado no país fica no Rio de Janeiro. Foram quase 5 milhões de visitantes no ano passado aqui no Parque Nacional da Tijuca. E ele também é um dos menores do Brasil, ocupando apenas 40 quilômetros quadrados do território fluminense.
1: Mais de 5 mil campos de futebol, não é isso?
3: Exatamente. Dentro dele a gente sabe, né, que fica o ponto turístico mais conhecido do Brasil, o Santuário do Cristo Redentor. E tem também cachoeiras, trilhas, que acabam explorando a Mata Atlântica. Ele é tão grande que ele foi dividido em setores, né? A Floresta da Tijuca, a Serra da Carioca, que abrange o Parque Lage, o Corcovado, as Paineiras, muito conhecidas também para quem gosta de fazer uma trilha, o Mirante Dona Marta e o Mirante da Vista Chinesa. Também tem a Pedra da Gávea, junto com a Pedra Bonita e a Covanco.
1: E é também, né, do Parque Nacional da Tijuca, não sabia. São dois setores mais desconhecidos, digamos assim, né? Esse da Pedra Bonita.
3: E o da Covanca, em Jacarepaguá, lá para a zona oeste da cidade, né?
1: Ou seja, quem tá passando pela Grajaú Jacarepaguá nesse momento, tá passando por dentro do Parque Nacional da Tijuca, né?
3: Exatamente. O parque, eu não sei se você já sabia, Maíra, mas eu não sabia que ele foi quase todo replantado, né?
1: É, também não sabia.
3: Na época do Império, os moradores chegaram a cortar as árvores, né, aqui da Mata Atlântica, mas perceberam que o abastecimento de água na cidade do Rio foi interrompido. E aí eles replantaram o parque para reabastecer a cidade do Rio, né?
1: Quer dizer, virou tudo fazenda, né? É, destruíram a mata toda na época do Império. E aí perceberam, opa, vamos ficar sem água, deu ruim.
3: Exatamente.
1: E aí replantaram tudo.
2: Desde
1: de novo.
2: Desde a época do Império, só percebem depois da besteira.
1: Só percebem que o meio ambiente é importante depois que se dão mal, né?
3: Exatamente. Ele agora é um grande prestador de serviços ambientais, né? Ele contribui também com a temperatura da nossa cidade. São 5 graus abaixo, né, da média que a gente consegue por causa do parque.
1: A gente falou isso hoje, né?
2: Sim.
1: O Alto da Boa Vista é sempre o ponto da cidade, né, onde há uma medição. É, a gente tem algumas estações de medição de temperatura. Uma delas fica no Alto da Boa Vista. E as menores temperaturas são sempre lá, dentro da Floresta da Tijuca.
3: Justamente por causa da Mata Atlântica. A gente conversou com a Ana Elisa, que é a analista ambiental do parque. Ela traz agora mais detalhes dessa importância pra gente.
4: É uma floresta que tem uma importância super grande para a cidade do Rio de Janeiro, né? Ela ajuda a regular o clima da cidade, ela ajuda a proteger os mananciais, né? Que são os corpos hídricos, a água que abastece a cidade. É, ela é um abrigo de várias espécies da fauna e da flora. Então, tem muita gente que não sabe que, visitando o Cristo Redentor, eles estão dentro de um parque nacional que tem essa importância tão grande da cidade, não só para a cidade, mas para a Mata Atlântica, de uma forma geral.
3: É isso. E aí você pensa, né, Maíra? Um dos menores parques do Brasil, com o maior número de visitantes, o grande obstáculo, né, que eles têm para administrar um parque com essa extensão é realmente o ordenamento do uso. É divulgar as regras de preservação, o que pode, o que não pode. Tem alguns locais que tem data, tem hora, e acaba a visitação e as pessoas muitas vezes não sabem disso, né? Justamente por ser uma área verde, né? A pessoa acha que é uma mata, pode entrar, mas não é bem assim.
1: Eu achei muito interessante.

0: interessante essa informação sobre a importância, né, que demonstra muito claramente a importância da gente ter essa floresta urbana gigantesca no meio da cidade. Ela é, corta, né, liga a Zona Sul. Você tem ali o Parque Lage, o Mirante Dona Marta, que fazem parte. É, a Zona Norte, que é o mais claro, né, fica ali a região toda da Floresta da Tijuca, Alto da Boa Vista, toda essa área. A Zona Sudoeste, né, região de Grajaú, Jacarepaguá, ali, aquela região de Jacarepaguá é toda margeada pela Floresta da Tijuca, pelo Parque Nacional da Tijuca, e a região da Pedra da Gávea e Pedra Bonita. Ou seja, engloba praticamente todas as áreas da cidade, acho que só a Zona Oeste que não. Se bem que tem a região da Covanca, né?
1: Agora a gente teve essa mudança da delimitação também entre Zona Sudoeste e Zona Oeste.
0: Mas pega a zona Sudoeste, né? Antiga Zona Oeste.
1: Dizer que espiritualmente ainda atinge a Zona Oeste.
0: Ela engloba toda a cidade do Rio de Janeiro. E você vê, cortar a Floresta da Tijuca quer dizer acabar com a fonte de água limpa da cidade do Rio de Janeiro. Então, importantíssimo. E essa questão da temperatura também que ela trouxe. São 5 graus de diferença entre a temperatura dentro da floresta e nas regiões que margeiam, e chega a 7 graus em regiões mais distantes, tipo Bangu, Irajá, enfim, que são sempre as áreas, os bairros com a temperatura mais quente. Então é muito importante uma floresta dessa. E tem sido feito uma série de... Tem sido feitos vários investimentos ali, né? A partir de uma parceria ali para que esse valor dos ingressos do Corcovado, né? Eles fiquem para o Parque Nacional da Tijuca, não é isso, Rebeca?
2: É isso mesmo. Agora eles estão conseguindo, né, reaver uma parte desse valor que eles ganham, né, com ingressos, enfim, com algum fomento de cultura mesmo, assim. Às vezes eles conseguem colocar uma lojinha, por exemplo. É. Esse valor tem retornado para eles e com isso eles conseguem fazer melhorias, né, para realmente facilitar a visitação, para que cada vez mais pessoas consigam visitar o Parque Nacional da Tijuca, não só o Corcovado, mas as trilhas e as cachoeiras, e também melhorar essa questão do ordenamento, né, botar mais fiscalização, colocar mais pontos de apoio para que as pessoas saibam exatamente onde elas podem entrar, que horas elas podem entrar, o que elas podem, o que elas não podem fazer, porque a gente não pode esquecer que é uma região, é uma área de reserva, não é uma reserva ambiental. Ela tem que ser preservada, sim.
0: O turismo, ele é muito importante justamente para trazer esses recursos aqui para o Rio de Janeiro, mas não pode ser um motivo de destruição ambiental. O turismo, ele precisa ser sustentável, andar junto ali, né, com a preservação ambiental dessa área. A gente lembra, né, que esses investimentos estão sendo feitos na parte ambiental, mas também na parte ali do Corcovado em si, né? A gente teve aquele caso daquele turista que acabou morrendo, teve um infarto ali, não resistiu. E aí agora foram colocadas as novas
2: unidades UTIs, de UTI móvel.
0: UTIs móveis, é bebedouro, porque ali é quente pra caramba, né? Quando tá no auge do verão, principalmente, num horário de sol de pico ali no Cristo, fica muito quente. Então tem que ter água para essas pessoas, para que os turistas cheguem aqui e sejam bem recepcionados, né?
2: Exatamente. Inclusive até banheiros acessíveis, né? Para garantir isso, que todo mundo consiga fazer suas necessidades em paz.
0: E a gente falou no sábado, se eu não me engano, foi no sábado com o Leonardo Rezende, sobre investimentos que estão sendo feitos por parte da prefeitura para melhorar o ordenamento. Acho que foi o Rafael Alves que trouxe essa informação. Bom, enfim. Para melhorar o ordenamento da chegada ali ao Cristo Redentor, que ainda é
1: Cosme Velho também.
0: Cosme
1: região.
0: Velho, aquela bem caótica, região. Olha lá, o Rafael tá fazendo só o joinha ali com a mão, que foi ele mesmo que trouxe a informação. Então ali fica muito caótico, realmente, questão de trânsito, de ordenamento. Precisa melhorar aquele acesso, tanto para quem chega de van lá em cima. Eu frequentei muito, muito ali aquele... aquelas paineiras, né? A Estrada das Paineiras ali, que é uma delícia para você caminhar, principalmente quando tá muito calor ali, é muito fresquinho. Mas fica meio caótico ali aquela chegada, então a prefeitura também investindo ali para tentar melhorar o acesso ao principal ponto turístico do Brasil, né? Quiçá da América Latina. Então precisa, os turistas precisam chegar, precisam ser bem recepcionados e contribuir para que o meio ambiente também siga bem preservado. Valeu, Rebeca, pelas suas informações. Vamos falar de um outro assunto agora?
1: Vamos.
0: Né? Que tem relação.
1: É isso, tem total relação, até porque o Cristo Redentor e o Parque Nacional da Tijuca fazem parte desse projeto, a Super Trilha, para quem gosta de caminhada, inclusive.
0: Eu achei desesperador, devo dizer.
1: Não só caminhada, que também
0: três,
1: tem bicicleta e caiaque.
0: São 3-4 meses caminhando, ou de bicicleta e caiaque. É, eu que não consigo fazer uma trilha de uma hora... Né? Pensar numa trilha de 3-4 meses é surreal.
1: Engloba diversos pontos turísticos do Rio, cartões postais e até mesmo locais não tão conhecidos também do Rio. A Luísa Rodrigues conversou com algumas pessoas que fazem parte da organização e uma pessoa que topou esse desafio, tá tocando agora o desafio e mostrando tudo dia a dia nas redes sociais. Começou no Cristo Redentor e agora a gente vai acompanhar aí o trajeto dele.
0: E é uma pessoa 60 a mais.
1: Exato.
0: O que exatamente. É uma vergonha para pessoas de 30 anos como nós.
1: Eu.
0: Que estamos aqui no estúdio. Aliás, a Luísa não, a Luísa é um pouquinho mais jovem. Mas enfim, fala Luísa, bom dia para você novamente.
3: Bom dia Maíra, Gustavo, a todos os nossos ouvintes novamente. É, agora essa super trilha aí, né, de mais de 3.500 quilômetros aqui no Rio, vai conectar aí cartões postais, né, áreas de conservação e cidades de diferentes regiões fluminenses. Ela foi batizada de Volta ao Rio e é uma iniciativa que reúne trilhas já conhecidas, né, da Rede Brasileira de Trilhas e cria um grande percurso integrado com trechos para caminhada, bicicleta e, como o Gustavo disse, até caiaque. Ela foi lançada no dia 1º de maio e a rota passa por pontos turísticos famosos, como o Cristo Redentor, o Pão de Açúcar, o Parque Nacional do Itatiaia e o Parque Estadual dos Três Picos. E aí, segundo o Hugo de Castro, né, que é um dos idealizadores dessa trilha, a proposta surgiu a partir de uma ideia de conectar roteiros que já existiam no litoral e na serra, formando um único percurso ao longo, né, do estado. E a meta, segundo ele, é ampliar o projeto até alcançar os 92 municípios fluminenses.
4: O Volta ao Rio não é uma história nova, é uma história antiga. Existia dois roteiros do INEA, um no litoral e um na serra. E eles não se conectavam. Aí a gente viu aquele mapa do INEA, né, ligando os dados de conservação. A gente não interliga isso tudo fazendo uma volta ao Rio. E a gente começou a trabalhar nesse assunto, né? Como é que a gente vai interligar isso, né? E aí, quando a gente olha o mapa do Rio, parece impossível, mas não é, pessoal. A gente, aos pouquinhos, a gente conseguiu conectar, hoje, mais de 2 mil quilômetros de trilhas, dando praticamente a volta do estado inteiro. E esse é o primeiro passo. A gente está conectando 50 municípios. O objetivo é conectar os 92 municípios.
3: O convidado, né, para fazer esse teste inicial da volta ao Rio foi o biólogo Luiz Aragão, que vem registrando aí, como o Gustavo disse, em suas redes sociais, a experiência de percorrer todo o trajeto da Volta a Rio. E aí eu conversei, inclusive, agora há pouco com ele, que me contou aí por onde ele está passando nessa terça-feira de maio.
5: Eu estou aqui no dia 11, passamos ali pelo Parque Nacional da Serra dos Órgãos, depois entramos aqui no Parque Estadual dos Três Picos. No momento, a gente está no camping, né? É oficial do parque, e já se preparando para seguir para o próximo parque, que é o Parque Estadual do Desengano. Então já são 11 dias de travessia, né? Passando por alguns locais famosos aqui dos montanhistas, e a previsão são 4 meses, né? Para dar fazer esse teste, né?
3: Bom, o Luiz, ele já passou pelo Cristo Redentor, que foi onde ele iniciou, né? Atravessou de barca para Paquetá e seguiu para Magé, onde lá ele visitou pontos turísticos da cidade antes de subir a serra rumo a Petrópolis. Né? O percurso aí incluiu ainda a travessia Petrópolis-Teresópolis e a passagem pelo Parque Estadual dos Três Picos, que é onde ele está nesse momento, né? Ele explica que a expedição, com previsão de cerca de 4 meses, também funciona como um teste da trilha. Durante o trajeto, ele avalia ali o traçado e a logística da rota como pontos de apoio, abastecimento e locais de descanso para ajudar no aperfeiçoamento desse projeto. E segundo os organizadores, a trilha não precisa ser feita de uma vez só, viu, Maíra? Para você aí que está interessada. O percurso pode ser dividido em etapas, em diferentes épocas do ano e de acordo com a disponibilidade de cada visitante.
0: Então, vou fazer uma conta aqui rápida. Se eu andar 1 hora por dia... São 3 meses, né? Andando direto. Andando 12 horas. Então eu vou levar, em vez de 3 meses, vou andar 12 vezes 3 meses. Vai dar 3 anos, então, né?
3: Esse cálculo até me confundiu.
0: Então, acho que dá pra mim, hein? Tô achando que dá pra mim. Vai dar, hein,
3: tem
0: gente?
3: Tem chances. E aí você pode, ó, seguir. Travessia Petrópolis-Teresópolis na Serra dos Órgãos, né? Também tem como fazer um percurso de remo pelo Rio Paraíba do Sul. E também caminhos pela Serra da Bocaina até Paraty. Ao todo aí, seriam cerca de 90 dias para completar todo o trajeto, mas as pessoas não precisam fazer todos esses trajetos, é claro. E, além da Rede Brasileira de Trilhas, o projeto também conta com o apoio do Instituto Chico Mendes de Conservação da Biodiversidade, do Instituto Estadual do Ambiente, da Turis Rios e também dos Ministérios do Meio Ambiente e do Turismo, além de outras prefeituras fluminenses. Quem quiser ir fazer, né? Foi inaugurado dia 1º, é claro que agora está em período de teste, né? Isso. Feito aí pelo Luiz. E após isso, eles vão ver como adequar para a galera que quiser curtir e poder aproveitar essa super trilha aí inaugurada aqui no Rio de Janeiro. Gustavo e Maíra.
1: É, eu quero parabenizar o Luiz pela coragem também. Ele já é conhecido nesse universo de trilhas, trilheiro, né? Mas eu tô pensando em uma coisa, é a volta pra casa. Não sei se ele vai fazer esse caminho de volta ou...
0: Não, é a trilha, depois você vê o mapa, a trilha ela dá a volta.
1: Ah, então menos mal.
0: Então, depois de 3 meses, você chega, ele vai fazer, ele tá planejando fazer em 4 meses, se eu não me engano. Ele vai chegar de volta aqui no Rio de Janeiro.
1: Ao mesmo ponto praticamente.
0: Oh, exatamente. É, tem todo um apoio aí da associação, como é que é o nome da associação, Luísa? Associação Nacional de Trilhas...
1: É a Associação Nacional de Trilhas e também tem a Rio Trilhas mesmo, que já cuida dessa questão.
0: Isso.
1: E outras associações.
0: Eles dão apoio para quem quiser fazer essa trilha completa, ou pelo menos um trecho dela. E é bacana, primeiro pela parte, né, do esporte, de conhecer a natureza, para a pessoa que está fazendo. Mas a ideia também é você ter um incentivo para cidades do interior que muitas vezes não... recebem tantos turistas, né? Então acaba que movimenta a economia local. Você dorme numa pousada ou numa casa de alguém que te alugue ali um quarto.
1: Mesmo.
0: Você consome nos restaurantes. Então é um incentivo turístico e econômico também, né? A gente já tinha aqui no Rio de Janeiro a trilha Transcarioca, que é uma trilha de 180 quilômetros que você passa desde Barra de Guaratiba, Zona Oeste, Parque Nacional da Tijuca, Parque Estadual da Pedra Branca, Bondinho, enfim, que é um percurso de 180 quilômetros que já teve trilheiros que completaram em ali 8 dias, 10 dias caminhando. Tem inclusive um trecho oceânico, que você nada pelo Monumento Natural das Ilhas Cagarras. Super maneiro, né? Assim, não é pra mim, mas eu admiro muito. Então tem uma parte de você conhecer realmente o Rio de Janeiro a fundo, seja a cidade, no caso da Transcarioca, seja o estado inteiro, uma parte econômica ali também. Então, uma iniciativa super bacana. E se você, ouvinte, como eu, não encara um desafio desse, você pode fazer, por exemplo, a trilha ali do Bondinho. Sabe aquela trilha que você sobe no primeiro morro ali do Bondinho? Aquilo é considerado uma parte da trilha do estado do Rio de Janeiro.
3: E você ainda não precisa pagar, né? Pra subir ali pelo Bondinho, né?
0: Em meia hora tá lá em cima e ainda pode dizer que eu fiz parte da trilha do estado. Como é que é o nome da trilha, Luísa? A trilha é por todo o estado do Rio de Janeiro. Tem um nome? Não sei se tem, né?
3: Tem um nome aqui.
0: A do município do Rio de Janeiro é a Transcarioca. E aí agora a gente tem...
3: Volta ao Rio.
0: É
3: o nome da super trilha que eles nomearam aí como Volta ao Rio.
0: Então, aí você pode dizer, subindo o bondinho, que você fez parte da Volta ao Rio. Olha
1: aí
0: que bacana.
1: O trajeto que eu faço aqui pro trabalho também conta como trilha? Eu ando.
0: Do metrô até aqui?
1: É, BRT, metrô da Mandadinha também.
0: Aí você tá querendo demais, Gustavo.
1: Poxa,
0: por favor.
1: Corto 3 municípios.
0: É, né? Não, mas isso é uma coisa legal de se falar. Essa trilha, você pode fazer ela... Você tem uma parte de caiaque, você tem uma parte de bicicleta. Mas você pode fazer outros trechos de bicicleta. O que você não pode fazer é bicicleta elétrica, por exemplo, que tem uma propulsão. Se você fizer de qualquer veículo que tenha uma propulsão, tipo o Gustavo de BRT que está querendo dizer que faz o trajeto, não, aí não vale. Tem que ser caminhada, bicicleta manual, né, caiaque, natação, enfim, tudo isso conta. 10 horas e 52 minutos, vamos para o intervalo, a gente já volta.
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1: Dez horas e 53 minutos. A gente agora conversa com a Júlia Novaes para os fãs de rock e também de música clássica.
0: Opa.
1: Metallica sendo homenageado com orquestra. Fala, Júlia.
8: É isso mesmo, Gustavo. A Orquestra Petrobras Sinfônica apresentará o concerto Black Album Sinfônico nesta quarta-feira na Cidade das Artes, Barra da Tijuca, Zona Oeste do Rio. O espetáculo homenageia o aniversário de 35 anos do disco Black Album do Metallica, sob regência do maestro Felipe Prazeres e arranjos do contrabaixista Ricardo Cândido. Para honrar a tradição da banda, a música de abertura será The Ecstasy of Gold e os solos de guitarra de James Hetfield e Kirk Hammett serão substituídos por violinos e violoncelo elétricos. O álbum, que foi o quinto de estúdio do grupo, chegou a vender mais de 40 milhões de cópias no mundo e é considerado o disco de metal mais vendido da história. Esse não é o primeiro concerto modernizado da Orquestra Petrobras, que faz projetos para aproximar a música clássica da contemporânea. Ela já apresentou álbuns famosos como Thriller, de Michael Jackson, Ventura, de Los Hermanos e Bohemian Rhapsody, do Queen. Os ingressos podem ser adquiridos no site petrobrassinfonica.com.br, pela plataforma Simpla ou na bilheteria física da Cidade das Artes. O show começa quarta-feira, às 8 horas da noite.
9: Adorei a pronúncia. E da mistura do clássico pro rock, a gente vai falar da mistura do samba com pop. A Luísa Rodrigues está de volta e tem homenagem ao rei do pop, não é na Sapucaí, né? Na Intendente Magalhães, Luísa.
3: É isso, depois aí de conquistar as salas do cinema, né? O rei do pop agora vai invadir a maior festa do mundo, né? Michael Jackson vai ser tema do enredo da Mocidade Unida do Santa Marta em 2027. E aí o tema relembra a passagem do cantor pelo lar da agremiação, né, o Morro de Santa Marta, em Botafogo, no ano de 1996. Batizado de Quando o Rei Pisou no Morro, a Favela Virou Pop, Somos Donos da Nossa História, o tema promete não apenas focar na gravação, né, do clipe de They Don't Care About Us, como também apresentar a história pelo olhar de quem vive no morro, né? A carnavalesca Karina Batzenbecker vai abordar ainda memória, identidade, pertencimento e protagonismo social. A passagem do Michael, né, aqui, né, pelo Dona Marta, transformou a comunidade em um dos cenários mais conhecidos do mundo. A laje onde o cantor gravou cenas do clipe ganhou inclusive uma estátua que homenageia o rei do pop e que se tornou atração turística. Apelidada de Furacão Azul, a Mocidade Unida do Santa Marta desfila na Intendente Magalhães pela Série Prata, terceira divisão do Carnaval Carioca, em 2027, homenageando aí Michael Jackson, o rei do pop, né?
9: Vamos ver como é que vai sair essa mistura aí. Obrigada, Luísa, pelas suas informações.
1: 10 horas e 55 minutos, nos acréscimos já do Rio TMC, Vitor Costa com a atualização do Futebol Copa do Brasil nessa semana. Fala, Vitor, bom dia.
10: Bom dia, galera ligada aqui no Rio TMC. Vamos então falar de futebol, falar de Copa do Brasil. Essa semana está reservada para o mata-mata mais importante do futebol brasileiro, com todos os quatro grandes do Rio entrando em campo, partidas de volta. Duas semanas atrás tivemos os jogos de ida e essa semana temos os jogos de volta. Começamos pelo Fluminense, que joga logo mais 9:30 da noite no Maracanã contra o Operário de Ponta Grossa, podendo vencer por qualquer placar para garantir essa classificação às oitavas de final. Em caso de empate, a disputa da vaga vai para os pênaltis e em caso de vitória do Operário, consequentemente, é o Operário quem avança. O Fluminense está numa sequência de jogos no Maracanã, inclusive no final de semana empatou em 2-2 com o Vitória, está rolando uma pequena crise lá nas Laranjeiras, principalmente com relação ao trabalho do treinador Luiz Ubeldia. Mas em contrapartida, o Hulk chegou ontem, chegou inclusive falando em ganhar a Libertadores. No sábado, em mais um jogo no Maracanã, 7 da noite contra o São Paulo pelo Campeonato Brasileiro, ele vai ser apresentado, vai ter o primeiro contato com a torcida tricolor. Os outros cariocas jogam a partir de amanhã, inclusive amanhã tem o jogo do Vasco, 7 da noite contra o Paysandu em São Januário. Na quinta-feira tem Chapecoense e Botafogo às 6 horas. O jogo vai ser em Chapecó e às 9h30 em Salvador tem Vitória e Bahia. Durante as próximas edições do Rio TMC, a gente vai explicando direitinho o que cada carioca precisa fazer para se classificar. E também, claro, logo mais no Papo de Craque, primeiro tempo ao meio-dia, no comando do Vegeta. Aliás, sobre o Botafogo, a notícia de momento, o terceiro transfer ban, mais um clube, entrou na justiça alegando que o Botafogo não pagou uma parcela. Nesse caso, a do Almada. O Botafogo teve um transfer ban por conta do Almada, não pagou a compra do Almada ao Atlanta United, pegou um empréstimo, pagou a primeira parcela para retirar o transfer ban e depois disso recebeu outros dois e agora o terceiro em relação à segunda parcela do Thiago Almada. O Botafogo devendo muita gente e continua impedido de registrar novos jogadores para voltar a fazer uma contratação e garantir essa liberação junto à FIFA. O Botafogo vai precisar pagar pelo menos 3 dívidas. É a crise financeira que segue assolando o Alvinegro. Eu volto com vocês.
9: Valeu, Vitor. Meio-dia tem mais Papo de Craque aqui em 101.3. A gente vai ficando por aqui, né, Gustavo?
1: E a gente volta amanhã.
9: Amanhã tem mais. Tchau, tchau.
1: Valeu.
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11 horas em ponto, a gente vai atualizar o trânsito também para você, motorista. Linha vermelha, motorista que está passando agora pelo sentido centro da Via Expressa, está encontrando lentidão, já no ponto característico entre a Maré e a região do Caju. Posso.

0: 11 horas mais um minuto, estamos chegando ao vivo para todo o Brasil com o nosso Trend das 11. A partir de agora, atualizando, contextualizando tudo que está no nosso feed, tudo que é importante, as notícias mais buscadas no Brasil e no mundo ao longo desta terça-feira. Nada passa despercebido aqui no nosso Trend das 11. Sempre comigo, Thiago Matheus, direto de São Paulo, com 17 graus de temperatura, dia bonito, ensolarado, mas gelado. 17 graus, tá gelado ainda nesse quase fim de manhã de terça-feira. E também com Marcela Franco, direto de Brasília, um pouco mais quente, um pouco mais agradável por aí, né, Marcela? Bom dia pra você.
1: Bom dia, Thiago. Bom dia, ouvinte. Sim, aqui no Distrito Federal temos 23 graus de temperatura. Neste momento, céu azul, o tempo está super agradável por aqui.
0: E pelo Rio de Janeiro, nesse momento temos 23 graus de temperatura para você na cidade maravilhosa. Belo Horizonte, dia nublado, 23 graus de temperatura também. Curitiba, tempo aberto, poucas nuvens, mas mais gelada do que em São Paulo, 15 graus. Agora, daqui a pouco a gente gira a nossa reportagem. E em Recife tem calor, mas tem chuva também na manhã desta terça-feira, com 28 graus de temperatura. A partir de agora, não só o tempo e a temperatura, não. A gente atualiza os principais assuntos do Brasil e do mundo. Aliás, já siga a gente pelas redes sociais para ficar bem informada, bem informado também. @TMCNewsBR e navegando no nosso site tmc.com.br. Mas antes de tudo, vamos às manchetes, aos destaques do nosso Trend das 11.

0: Em Brasília, você acompanha a gente pelo 100.1 FM, em Belo Horizonte, pelo 88.7. O governo federal dá prazo até esta terça-feira para os bancos transferirem ao fundo do Desenrola 2.0 os 10 bilhões e meio de reais que foram esquecidos por correntistas em contas bancárias. Esse dinheiro vai ser usado para ajudar na renegociação de dívidas e cobrir possíveis calotes. Segundo o Banco Central, mais de 47 milhões de pessoas físicas e 5 milhões de empresas ainda têm valores parados nas instituições financeiras. E quem quiser recuperar o dinheiro pode contestar a transferência depois da abertura de um edital pelo Ministério da Fazenda.
1: Em São Paulo, a sintonia é 100.1 no FM e em Curitiba, 100.3. E sobre o assunto que a Marcela trouxe, além disso, os bancos que entram no Desenrola Brasil, eles terão até 30 dias para limpar o nome de clientes com dívidas originais de até R$ 100,00, medida que, segundo o Ministério da Fazenda, pode beneficiar mais de 1 milhão de brasileiros. Lembrando que o programa oferece descontos de até 90% em dívidas de cartão de crédito e cheque especial, parcelamento em até 4 anos e juros de até 1,99% ao mês.
0: 92,7 FM para você que está acompanhando a gente de Recife. O teto de renda do abono salarial está sendo reduzido gradualmente pelo governo e estima que mais de 4 milhões e meio de trabalhadores deixem de receber o benefício até 2030, sendo mais de 500 mil já neste ano. Pelas novas regras, o limite para receber o abono deixa de acompanhar o aumento do salário mínimo e passa a subir só pela inflação. Com isso, o Ministério do Trabalho prevê uma economia de quase 25 bilhões de reais aos cofres públicos até o fim da década.
1: Rio de Janeiro, na sintonia 101.3 no FM, a gente tem novas informações sobre os produtos contaminados da IP. A empresa afirma que as fotos da inspeção da Anvisa em sua fábrica de Amparo, que fica no interior de São Paulo, e foram divulgadas, acabaram, né, bombando nas redes sociais, na internet, foram amplamente divulgadas, mostrando áreas sem contato direto com os produtos, e diz que não foi encontrada contaminação dos itens da marca. A marca mantém a produção paralisada desde a última quinta-feira para acelerar as mudanças exigidas pela vigilância sanitária.
0: Pois é, o relatório da agência apontou falhas no controle de qualidade, corrosão em equipamentos e 80 lotes com resultados microbiológicos fora do padrão entre dezembro do ano passado e abril deste ano. Enquanto isso, o ministro da Saúde, Alexandre Padilha, afirma que a Anvisa também analisa medidas jurídicas contra vídeos de pessoas bebendo detergente da IP nas redes sociais. Padilha diz que os vídeos tentam transformar uma decisão técnica em disputa política, enquanto a Anvisa mantém a recomendação para que consumidores evitem usar os produtos recolhidos.
1: E agora, no cenário internacional, a saúde também está nos assuntos em alta nesta terça-feira. Um hospital em Nemeren, na Holanda, colocou 12 funcionários em quarentena por 6 semanas após eles manusearem sangue e urina de um paciente com hantavírus sem seguir os protocolos de segurança. A Organização Mundial de Saúde já confirmou 9 casos da cepa andina ligados a um cruzeiro que saiu das Ilhas Canárias. As autoridades acompanham passageiros e tripulantes do navio Ondius, em países como Espanha, França, Estados Unidos e também na própria Holanda. Lembrando que a OMS afirma que não há sinais de um surto maior. 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Esse é o nosso Trend das 11, que está só começando.
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1: Aliás, eu estou navegando aqui pelo nosso site, tmc.com.br, sempre bem informado, abastecido o tempo todo. E é claro, nesta terça-feira, o destaque especial vai a uma entrevista exclusiva aqui com Hugo Mota. Recebemos Hugo Mota e ele disse aqui, abre aspas, esperamos que o STF dê aplicabilidade à lei da dosimetria. Hugo Mota também, em entrevista exclusiva aqui ao TMC 360, nega irregularidades em bagagens em raio-x de aeroporto. Ele nega também aceleração no fim da PL da escala 6x1, falou que a tramitação está acontecendo de forma equilibrada. Enfim, uma exclusiva aqui nossa, no TMC 360, que está lá no nosso site. Tudo resumido para você. A notícia que importa para você ficar sempre bem informado, acesse por lá tmc.com.br. Além dessa exclusiva com o Hugo Mota, tem muitas informações do esporte, por exemplo, há 30 dias da Copa do Mundo, dois países já não têm mais chances de título. É, por que será que isso está acontecendo? Entenda, clicando lá, ficando bem informado, tmc.com.br. Tem também notícias da nossa política, Lula assinando decreto de 11 bilhões de reais para asfixiar as facções criminosas. E é claro, o incidente que aconteceu na zona oeste de São Paulo no fim da tarde de ontem, a Sabesp registrando duas mortes em uma obra em menos de 6 meses na Grande São Paulo. Notícia que importa para você ficar bem informada, bem informado na manhã desta terça-feira, acessando tmc.com.br.
0: Agora a gente começa a atualizar aqui o nosso feed com notícia que importa para você sempre. E olha, a ida ao mercado continua pesando no bolso do brasileiro, viu gente? Os novos dados do IBGE mostram que itens básicos como cenoura, leite e carne voltaram a subir em abril. Para explicar o que ficou mais caro, o que começou a dar um alívio aí no nosso bolso, a gente conversa agora ao vivo com a repórter Letícia Benassi. Bom dia, Letícia.
3: Bom dia, gente. Bom dia para todo mundo que está ligado aqui na TMC. É isso, o bolso do brasileiro voltou, né, a sentir o peso da inflação nos supermercados. Os alimentos tiveram o maior impacto no índice de inflação do país em abril, de acordo com dados divulgados hoje pelo IBGE, o Instituto Brasileiro de Geografia e Estatística. O grupo Alimentação e Bebida subiu 1,34% no mês e puxou a alta do IPCA, que fechou abril em 0,67%. Entre os produtos que mais encareceram estão a cenoura, leite longa-vida, da cebola, tomate e também as carnes, viu? De acordo com o IBGE, a alta foi influenciada principalmente pela menor oferta de alguns alimentos e também pelo aumento no custo do transporte, já que os combustíveis ficaram mais caros no período. O diesel, por exemplo, subiu mais de 4%. Apesar disso, alguns itens tiveram queda nos preços, como o café moído, frango em pedaços, maçã e também a mandioca. A expectativa de uma safra maior de café no Brasil pode ajudar a desacelerar ainda mais os preços ao longo desse ano. Mesmo com a desaceleração em relação ao mês de março, né, especialistas alertam que a inflação dos alimentos continua impactando principalmente as famílias de baixa renda, que comprometem, né, uma parte maior do orçamento com a alimentação básica. Eu volto com vocês aí no Trends.
1: Valeu, valeu, Letícia. Obrigado pelas informações. Agora, escuta só esse assunto que está repercutindo demais ao longo desta terça-feira. Tem um projeto em discussão na Câmara que quer liberar o uso do FGTS para compra de armas, munições e também acessórios. E, obviamente, já está provocando aquele debate sobre a finalidade do Fundo do Trabalhador. Quem chega com essas informações e os detalhes, a repercussão desse assunto é o nosso repórter Murilo Hernandes, direto de Brasília. Explica para a gente, Murilo. Bom dia para você.
0: Bom dia.
4: Exatamente, pessoal. Bom dia a todos que estão ligados aqui na TMC. Esse projeto, ele começa a movimentar os bastidores aqui no Congresso, né, justamente porque mexe com recurso que até hoje sempre esteve ligado à proteção financeira do trabalhador, né? O projeto aí prevê que o saldo do FGTS, ele possa ser usado na compra de armas legalizadas, munições e até equipamentos de segurança pessoal. A discussão ainda está no começo, mas ela já divide os parlamentares. Aliados da proposta, eles dizem que o cidadão, ele deve ter autonomia, né, para decidir como utilizar o próprio, e defendem que a medida pode fortalecer o direito à legítima defesa. Já parlamentares contrários afirmam que esse fundo de garantia, ele foi criado para situações de desemprego, doença e moradia, e não para custear armamentos. Esse tema, ele ganha ainda mais repercussão porque ele acontece no momento em que o governo federal, ele prepara um novo pacote para o combate ao crime organizado. A expectativa é que o Palácio do Planalto anuncie medidas voltadas principalmente ao enfrentamento das facções criminosas e à integração de forças de segurança ainda hoje. Então o debate aqui em Brasília, ele acaba indo além dessa questão econômica e entra também na discussão sobre qual caminho da política deve ser seguido aqui da segurança do país. Eu volto com vocês.
0: Obrigada, Murilo. Assunto polêmico mesmo, que vai repercutir muito ainda. A gente segue acompanhando aqui na nossa programação da Transamérica TMC. Bom, outra coisa que está repercutindo muito nas redes sociais, acabei de atualizar aqui meu feed, é o caso do cantor Ed Mota, né? Ele passou agora a ser investigado por injúria por preconceito, depois de uma confusão em um restaurante no Rio de Janeiro. Os funcionários que estavam ali relatam ofensivas xenofóbicas durante a discussão que rolou. Quem está acompanhando tudo isso é a repórter Luísa Rodrigues, que está ao vivo e tem todas as informações para a gente, né, Luísa? Bom dia.
5: Bom dia, exatamente. O cantor Ed Mota aí vai estar sendo esperado para depor nesta terça-feira sobre essa confusão aí registrada no restaurante Grado, que fica no Jardim Botânico, Zona Sul, aqui do Rio. Segundo a investigação, ele informou na semana passada que estava viajando, né, após ser intimado pela polícia. Essa ocorrência, ela começou após um desentendimento, né, envolvendo a cobrança da taxa de rolha no estabelecimento. E de acordo com os depoimentos, o cantor e amigos discutiram com funcionários e também clientes de uma mesa ao lado. Um dos homens que acompanhavam o artista, o Nicolas Guedes Copim, é investigado por lesão corporal e deve, inclusive, prestar depoimento nesta quinta-feira. Imagens de câmeras de segurança mostram Nicolas dando um soco em um cliente e arremessando uma garrafa durante a confusão. Segundo os relatos, os estilhaços, né, atingiram uma pessoa e também chegaram a quebrar um relógio do restaurante. As imagens, né, exclusivas ali mostram Ed Mota arremessando, inclusive, uma cadeira dentro do restaurante. E agora a delegacia da Polícia da Gávea investiga o caso de lesão corporal contra um dos clientes e o cantor aparece como testemunha nesse inquérito. E além disso, a Polícia Civil aqui do Estado do Rio informou que as investigações seguem em andamento e, segundo a corporação, durante a apuração da lesão corporal, também foram apresentadas denúncias de injúria por preconceito por parte de Ed Mota, que passaram agora a ser investigadas pela unidade. A defesa, né, do cantor nega qualquer agressão por parte do artista e afirma que ele deixou o restaurante indignado com o atendimento do restaurante recebido ali. A gente segue acompanhando, já que ele vai depor, né, está aí previsto para que ele deponha, né, nesta tarde de terça-feira.
1: Valeu, Luísa, obrigado pelas informações. Valeu. Aliás, não é a primeira, talvez não seja a última vez que o cantor se envolve aí em polêmicas. Dessa vez, pessoalmente, no restaurante, mas basta acompanhar alguns recortes de lives que ele faz direto para ver os embates que ele acaba tendo, as falas que ele acaba fazendo, né? Polêmicas atrás de polêmicas envolvendo o cantor Ed Mota. Agora vamos falar do frio novamente, frio principalmente em algumas regiões do Brasil, especificamente falando no sul do país. A onda de frio que avança pelo sul já provoca, aliás, aquelas cenas impressionantes que corriqueiramente, inverno após inverno, outono após outono, a gente acaba acompanhando, principalmente na Serra Catarinense, com pomares congelados, aquelas cenas das roupas todas duras, né, congeladas no varal. E quem acompanha, inclusive, essa mudança no tempo, pra gente, é Isabela Miranda, direto de Curitiba, sem cachecol hoje, Isa. Bom dia pra você.
6: É, tá mesmo. Bom dia, Thiago. Bom dia, Marcela. Exatamente. Hoje tá um pouquinho mais quente aqui em Curitiba. Deu pra tirar o cachecol, mas, ó, eu tô bem agasalhada por aqui. Não tive nem coragem de tirar o pijama, tá? Mas olha só, hoje o assunto é mais voltado pra um vizinho nosso aqui, pra Serra Catarinense mesmo, em Santa Catarina, porque tivemos essas imagens, inclusive, aí, de camisetas que ficaram congeladas, pomares também, maçãs completamente congeladas, que, inclusive animaizinhos brincando praticamente numa neve ali, imagens assim de campos, né, da Serra Catarinense, totalmente branquinhos ali com chuva, com aquela geada mesmo. São temperaturas muito baixas aqui no sul, pelo menos nesse início de semana a partir de agora. Bom, São Joaquim registrou a menor temperatura do ano no Brasil até agora. Os termômetros marcaram 4,6 graus por volta das 6 horas da manhã nesta terça-feira. Os dados foram confirmados pelo INMET. São Joaquim é conhecida, né, como uma das cidades mais frias e também uma das das mais altas na Serra Catarinense. Urubici também foi uma, também teve temperaturas negativas aí, chegou por volta do menos 3,4 graus Celsius nesta terça-feira, e a geada, claro, como eu comentei, cobriu diversas áreas da Serra Catarinense. As paisagens apareceram realmente bem branquinhas em algumas regiões, e a gente comenta, né, a gente já foi falando sobre essa massa de ar polar que está passando aqui pelo sul do Brasil. Volto com vocês aí no estúdio.
0: Valeu, Isa. Obrigada pelas informações. É curioso, né? Mas devem ser fofas essas imagens. É uma situação absolutamente inusitada, mas que vira, então, a diversão dos animais, né? Bom, agora vamos mudar de assunto, mas ainda falando um pouco sobre tempo. Olha só, a cidade de Utqarvik, que fica no extremo norte do Alasca, vai entrar neste domingo no chamado Sol da Meia-Noite. O que que isso significa? Que a cidade vai passar 84 dias seguidos sem ver o pôr do sol, é isso mesmo. Esse fenômeno acontece porque a Terra é inclinada cerca de 23,5 graus. E durante o verão, lá no Hemisfério Norte, regiões próximas ao Polo Norte ficam voltadas para o sol o tempo todo. Imagina só, recebendo luz 24 horas por dia. Mesmo com a claridade constante, a cidade continua registrando um frio intenso. No fim do ano, olha só, esse cenário muda completamente, viu? A região deve enfrentar cerca de 65 dias seguidos de escuridão total durante a chamada noite polar. Como que você lidaria com isso, hein, ouvinte? Manda aqui sua participação pra gente pelo 11 97221 1001.
1: É, acho que na hora de dormir é que encontra dificuldade, né? Vai dormir com claridade ainda, então deve ter aparecido aí no seu feed, senão dá aquela busca. A cidade Utqarvik, no norte do Alasca, muita gente já viu aí bombando no feed, nos trends da vida. Então, assim, o sol vai meio que sobe e desce, mas ele nunca desce de vez, ou seja, para deixar tudo na escuridão. Ou seja, 84 dias seguidos sem ver o pôr do sol. Tá doido? A gente segue atualizando o nosso feed aqui. Agora vamos falar de esporte, vamos falar de futebol, porque faltam aí 30 dias para a Copa do Mundo, um mês para esse grande evento esportivo. E agora aquelas notícias de convocação, corte, vai, não vai, começam a bombar, tomar conta aí das redes sociais. Inclusive o atacante Estevão, de 19 anos, ele vai ficar fora da Copa do Mundo após não aparecer na lista preliminar enviada pela CBF, que é a nossa Confederação Brasileira de Futebol, a FIFA. Havia, inclusive, essa dúvida por conta da contusão dele. Não sei se, obviamente, a CBF já tem informações preliminares do grau, da gravidade da lesão do Estevão. Ele sequer está nessa pré-lista, então, já dizendo adeus à Copa do Mundo 2026. É jovem ainda, é talentoso, 19 anos ainda, tem muitas outras Copas pela frente, mas é claro, fica aquela tristeza, né? O jogador do Chelsea, ele sofreu uma grave lesão na coxa direita, sempre bom relembrar, e acabou tendo a ruptura total das fibras musculares. Ele vinha tentando uma recuperação, inclusive acelerada, em São Paulo, com o apoio do Palmeiras, que é o clube formador dele, além do Chelsea, atual clube do atleta, e da própria CBF, inclusive. Agora, mesmo admirando o futebol do jovem, o nosso técnico da seleção, o Carlo Ancelotti, preferiu não criar expectativas e acabou deixando o Estevão fora até da pré-lista. Essa pré-lista, ela tem 55 nomes, do qual sairão 26 convocados para o Mundial, que acontece nos Estados Unidos, México e Canadá. Então, essa ausência acaba reacendendo aquela discussão sobre possíveis vagas, inclusive para veteranos, como o próprio Neymar, já que outros nomes importantes vão estar de fora. Rodrigo, Éder, Militão também estão fora por lesão. E agora a confirmação do Estevão, eles não vão para a Copa do Mundo.
0: É, a gente segue nesse assunto agora, né? Toda hora aparecendo Copa do Mundo aqui no nosso feed. Olha só, a pré-lista da seleção brasileira enviada por Carlo Ancelotti à FIFA tem surpresas importantes. Neymar aparece entre os nomes cotados, enquanto Estevão, como o Thiago trouxe aí, ficou então fora dessa relação inicial. Segundo o Estadão, a comissão técnica trabalha com uma base já definida para a Copa e a principal disputa está na última vaga entre os 26 convocados. Neymar Neymar segue prestigiado, mesmo depois de problemas físicos recentes, enquanto o Estevão, que é o joia do Palmeiras, ainda é visto, então, como uma aposta para o futuro. Uma curiosidade, olha só, o clube de regatas do Flamengo é o que tem mais jogadores na pré-lista de 55 nomes que foi enviada por Carlo Ancelotti à FIFA para a Copa do Mundo de 2026. Os atletas do Flamengo citados são Danilo, Alex Sandro, Léo Pereira, Léo Ortiz, Lucas Paquetá, Pedro e Samuel Lino. Destes, Danilo e Alex Sandro aparecem como os favoritos aí para a lista final da seleção. A convocação definitiva com os 26 jogadores vai ser anunciada já no próximo dia 18, segunda-feira que vem, no Museu do Amanhã, no Rio de Janeiro. E claro, você acompanha tudo aqui na TMC.
1: Com certeza, a convocação ao vivo, transmissão da TMC para todas as praças. Você fica aqui em cima do lance, sabendo quem vai para a Copa do Mundo 2026. A partir da próxima segunda-feira, dia 18, na nossa transmissão. Apareceu no meu feed, aqui, falando ainda de futebol, o técnico alemão Hansi Flick, ele que é o técnico do Barcelona, atual campeão espanhol, campeão de La Liga, confirmando, portanto, a renovação do contrato com o Barcelona até o ano de 2028. E tem até aquela possibilidade, né, de extensão por mais um ano, belo contrato. O Hansi Flick diz que está feliz com a confiança do clube, afirmando que prefere contratos mais curtos para reavaliar o próprio trabalho ao longo do projeto. Mas desde que ele chegou ao Barcelona, que foi no ano de 2024, o treinador recolocou o time entre os protagonistas da Espanha e já conquistou 2 títulos da Liga Nacional, além de uma Copa do Rei e também uma Supercopa da Espanha. Está fazendo um belo trabalho, teve contrato renovado a princípio até o ano de 2028.
0: Atualizei agora meu feed, apareceu um outro assunto que está repercutindo bastante, que a gente vai falar no detalhe aqui com a nossa reportagem. Olha só, a cantora Lily Allen mal confirmou o show em São Paulo e já virou assunto nas redes sociais, depois de dizer que quer dançar com os gays, isso foi a fala dela, entre aspas, né? E conhecer a influenciadora Patixa Teló. Quem traz todos os detalhes sobre essa repercussão pra gente, da vinda da artista, é a Beatriz Gimenez. Bom dia, Bia.
7: Bom dia. Bom dia, gente. Isso mesmo. A Lily Allen fez aí um post no X ontem, em português, isso é bom ressaltar, né? Após o show dela ter sido confirmado no Primavera Sound, aqui em São Paulo. Ela postou, abre aspas, São Paulo, finalmente estaremos juntos depois de tanto tempo. Quando eu chegar, quero fazer tudo que tenho direito, quero dançar com os gays, como você bem disse, e quero conhecer a Patixa Teló. Alguém tem o telefone dela? Vejo vocês em dezembro. Fecha aspas. E aí, só pra explicar pra vocês quem que é a Patixa Teló, né? Porque eu também fiquei com essa dúvida. Não sabia e fui dar uma pesquisada. Ela é uma influenciadora digital aí de 48 anos que se tornou um fenômeno das redes sociais, sendo carinhosamente chamada de Rainha do Amazonas. E ela também se apresenta como uma pessoa que tem síndrome de Down. Por isso, a Patixa deve ter aparecido aí no feed da Lily Allen e despertado o interesse na cantora, né? Por ela ser um grande fenômeno nas redes. E lembrando também que a Lily foi anunciada como uma das principais atrações do festival do Primavera Sound, que vai acontecer em dezembro, no final desse ano, no dia 5 e 6, né? Dias 5 e 6. Segundo o cartaz do festival, o show dela aí vai ser focado no West Wing Girl, que é o seu álbum aí mais recente, e fala do seu divórcio com David Harbour, que é o ator de Stranger Things. Enfim, a gente já tem o feed aí esquentando, né, com as atrações do Primavera Sounds e alguns comentários. Então, é isso. Tendo mais atualizações, a gente volta a falar.
1: Boa, line-up que saiu ontem, valeu. Então, né, com Lily Allen, tem também The Strokes, Gorillaz no Primavera Sound, evento aqui em São Paulo, portanto, e tá repercutindo principalmente as falas da cantora britânica Lily Allen, também falando do interesse quando ela vier aqui pro Brasil. Valeu demais, Bia. A gente segue atualizando o feed.
7: Valeu.
1: E a gente vai agora da Lily Allen pro rei do pop, Michael Jackson, que é sempre notícia e, nesse caso, uma notícia bacana, principalmente pro Rio de Janeiro. Porque depois dele conquistar salas de cinema, não só no Brasil, no Rio, no mundo todo, o nosso rei do pop agora vai invadir a maior festa do mundo. Tô falando do Carnaval Michael Jackson. Atenção, vai ser tema do enredo da Mocidade Unida, do Santa Marta, no Carnaval do ano que vem, Carnaval 2027. Aliás, essa notícia tá lá no nosso feed. Demorou pra você seguir a TMC, arroba TMC NewsBR. Lá você fica por dentro de tudo. Mas eu explico pra você porque esse tema, ele relembra a passagem do cantor pelo lar da agremiação, que fica no Morro Santa Marta, em Botafogo, e que aconteceu lá no ano de 96. Batizado de Quando o Rei Pisou no Morro, a Favela Virou Pop, Somos Donos da Nossa História. Esse tema, ele promete não apenas focar na gravação do clipe, que era da música They Don't Care About Us, como também apresentar a história pelo olhar de quem viveu aquele momento. Então, de acordo com a carnavalesca, a Carila Matzenbacher, ela vai abordar ainda a memória, a identidade, pertencimento e também protagonismo social. A passagem do Michael Jackson pela comunidade Dona Marta, ela transformou, na oportunidade, a comunidade em um dos cenários mais conhecidos do mundo todo. A laje onde o cantor gravou cenas do clipe, ela ganhou uma estátua que homenageia o rei do pop e acabou se tornando atração turística ali para a comunidade. Apelidada de Furacão Azul, a Mocidade Unida do Santa Marta desfila na Independente Magalhães pela Série Prata, que é o equivalente à terceira divisão do Carnaval Carioca. Mas é isso, essa notícia que tá lá no nosso Instagram. Então reforço o convite para você, arroba TMC NewsBR. Por lá você fica sempre bem informada, sempre bem informado.
0: Muito bem, atualizei meu feed agora e olha só o que apareceu. Um turista foi detido pela polícia italiana depois de mergulhar e nadar embriagado, gente, na Fontana de Trevi, em Roma, no último fim de semana. Ele recebeu uma multa de 500 euros, cerca de 3 mil reais aí na conversão, e pode ser proibido de voltar a esse monumento. Segundo a imprensa local, o homem entrou na fonte, um dos principais cartões postais da capital italiana, desrespeitando então as regras de preservação do local. A nacionalidade dele não foi divulgada. Esse caso reacendeu, claro, o debate sobre o excesso de turistas e também atos de vandalismo em pontos históricos lá de Roma. Nos últimos anos, a prefeitura chegou a endurecer a fiscalização e ampliou punições para visitantes que entram na água ou danificam patrimônios históricos. Mais um assunto que está repercutindo bastante aí nas redes sociais. A gente segue com o nosso trend das 11, mas agora a gente dá espaço para as informações aí da sua região. São 11 horas e 29 minutos.

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2: O futebol não para e hoje teremos os jogos de volta da quinta fase da Copa do Brasil. Às 7:30 o Internacional enfrenta o Atlético no Beira-Rio. O Colorado tem a vantagem do empate no confronto. Já às 9:30 duas partidas. O Cruzeiro encarando o Goiás no Mineirão e o Fluminense contra o Operário direto do Maracanã. Os dois jogos que acabaram empatados nas partidas de ida. 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
8: TMC. 11:32, atualização sobre o caso envolvendo o cantor Ed Mota, uma confusão no restaurante Grado, no Jardim Botânico, na Zona Sul, no último dia 2 de maio, e o cantor e compositor está prestando depoimento neste momento na delegacia da Gávea. Ele foi intimado, inclusive chegou a avisar na semana passada que estava viajando, mas chegou ao local por volta das 10 horas da manhã. A gente lembra que essa confusão envolveu amigos de Ed Mota, funcionários e outros clientes que estavam no estabelecimento aí no momento do episódio. Uma das pessoas que acompanhava o cantor é investigado por dar um soco e arremessar

0: 11:33, atualizando, contextualizando os principais fatos, as principais notícias do Brasil e do mundo ao longo desta terça-feira. Sempre comigo, Thiago Matheus, direto de São Paulo, com Marcela Franco, direto de Brasília, e com você, inclusive, participando pelas nossas redes sociais. @TMCNewsBR, para você seguir a gente no Instagram, para você seguir a gente no TikTok. Acesse o nosso site também, tmc.com.br. É claro, ó, tô com o WhatsApp aqui à disposição para você mandar o seu alô também no 11972211001. Ó, antes de continuar atualizando o feed, vamos girar nossa reportagem, fazendo conexão com Belo Horizonte, porque agora a Polícia Civil, ela tá investigando um esquema, veja só, esquema de furto de carrinhos de supermercado em BH, em Belo Horizonte, que tinha até indícios de um mercado paralelo que já causou prejuízo bilionário. É isso mesmo. Letícia Benassi está de volta. Explica esse caso pra gente, Letícia.
1: É isso, viu, Tiago? Olá mais uma vez para você e para Marcela e todo mundo que está ouvindo a gente aqui na TMC. Ó, uma única rede de supermercados de BH aqui teve 8.500 carrinhos furtados só em 2025, viu, de acordo com a Polícia Civil. O prejuízo só para essa empresa, só para a gente ter uma ideia, chega a R$3.400.000, de acordo com o delegado José Eduardo Santos.
2: Sim, eles são utilizados pelas moradoras de rua, mas nós não descartamos de existir um comércio paralelo, clandestino, que utilize esses carrinhos para uma revenda ou para alguma outra ação ilícita. Pelo que nós apuramos até o momento, é um oportunismo. Muitos carrinhos são deixados no estacionamento, esses supermercados eles têm uma estrutura física muito grande. Então, o morador de rua, aquele que tem intenção de furtar, vamos deixar claro que também pode existir outros infratores que não só o morador de rua, ele se aproveita do carrinho naquele momento e leva embora.
1: É, as investigações começaram a partir de uma queixa-crime, né, que foi apresentada pela Associação Mineira de Supermercados, denunciando o roubo reiterado de carrinhos de compras em redes varejistas e de atacado. Em 3 operações, 120 carrinhos foram apreendidos. Na região do hipercentro aqui de Belo Horizonte, é comum a gente ver pessoas em situação de rua circulando com os pertences dentro desses carrinhos, né? Mas a polícia não descarta que uma grande organização criminosa esteja por trás desses furtos. Volto com vocês aí no estúdio.
3: Obrigada pelas informações. Furto de carrinhos. Essa é nova, hein,
0: pois
3: gente? É, atualizei aqui meu feed agora. Olha só, a gente vai falar um pouquinho de café, né? 11:36. Daqui a pouquinho tem aquele café depois do almoço. Pois é, olha só. Quero saber, ouvinte, se você pagaria mais de R$1.400 por uma única xícara de café. Pois é, para o mercado de cafés especiais, esse valor não é apenas um número não, viu? Mas o reconhecimento de uma obra de arte agrícola. Recentemente, um microlote de apenas 100 gramas de café arábica da variedade Geisha foi vendido por esses impressionantes R$10.000 em um leilão online. Produzido na fazenda Raros, em Carmo de Minas, em Minas Gerais, esse lote recebeu a altíssima pontuação sensorial de 92 pontos. Fiquei com água na boca aqui, doida para conhecer. Isso tudo foi depois de um processo rigoroso que incluiu colheita manual seletiva e fermentação a frio por 7 dias. A negociação, arrematada em conjunto pela exportadora Coffee Senses e pela corretora Tribo da Cafeína, coloca o produto em um novo patamar de exclusividade. Se preparado na proporção padrão, esses 100 gramas renderiam apenas 7 xícaras de 200 ml, justificando o custo unitário astronômico.
0: Poxa,
3: uau,
0: vida,
3: mas deu vontade, viu?
0: Deu vontade, só não deu vontade de pagar. Eu quero saber como a Marcela falou pro nosso ouvinte. Café tá caro aqui no Brasil, inclusive. Mas R$1.400 por uma xícara, será que vale a pena? Manda aí pra gente no 11 972211001. Aqui no feed, atualizamos, apareceu uma briga de gigantes. Vixe Maria, a Shein e a Temu, elas estão travando uma nova disputa judicial, só que em Londres, por suposta violação de direitos autorais. O que que acontece? A Shein, ela tá acusando a rival de permitir que vendedores terceirizados usassem milhares de fotos copiadas do seu site para anunciar roupas sem

0: autorização. Já a Temu nega a responsabilidade e afirma que apenas funciona como uma plataforma neutra para comerciantes independentes. Então, esse caso, ele pode até definir até onde os marketplaces, eles são responsáveis pelo conteúdo publicado por vendedores parceiros, algo que afeta gigantes do comércio digital do mundo inteiro, inclusive. Então, enquanto a Shein diz que a prática aconteceu em escala industrial, a Temu, por outro lado, afirma que a concorrente tenta sufocar a competição e ainda questiona se a Shein realmente possui os direitos legais sobre todas as imagens usadas no processo, como a gente falou anteriormente. É briga de gigantes agora, essa batalha sendo disputada em Londres.
1: É, e falar em disputa, a gente atualiza agora o feed e apareceu aqui que o presidente dos Estados Unidos, Donald Trump, embarca para a China hoje para uma reunião com o presidente chinês Xi Jinping em meio a uma nova fase de tensão aí entre as duas maiores potências do mundo. Na pauta, temas explosivos como armas nucleares, inteligência artificial, Taiwan, guerra no Irã e também a renovação do acordo que interrompeu a guerra comercial entre os dois países. Esse encontro acontece num momento delicado, porque Washington acusa Pequim de testes nucleares secretos e de tentar roubar tecnologia americana de IA, enquanto a China critica o apoio militar dos Estados Unidos a Taiwan e mantém proximidade com o Irã e a Rússia. Ao mesmo tempo, os dois governos tentam evitar aí uma nova crise econômica global e discutem então maneiras de manter o comércio funcionando, incluindo tarifas, minerais raros e investimentos entre chineses e americanos. Certamente você vai acompanhar todos os desdobramentos, tudo isso aqui na nossa programação da TMC.
0: Falando em China, apareceu no feed, atualizando aqui as informações, as notícias, curiosidades, inclusive para você. A China, ela exportou mais veículos elétricos e também os veículos híbridos com plug-in do que carros a gasolina ou diesel. Pois é, pela primeira vez em abril agora, à medida em que as montadoras expandiram agressivamente suas operações no exterior para compensar a demanda moderada no mercado doméstico. Então, pela primeira vez, a China exportou 769 mil automóveis no mês de abril, com os veículos de nova energia, termo que inclui esses veículos elétricos ou mesmo os híbridos, como eu citei, representando 52,7% do total de exportações, informou a Associação Chinesa de Carros de Passageiros nesta última segunda-feira, ontem, dia 11. Então, as exportações de veículos de nova energia mais do que dobraram, chegando aí a 406 mil unidades no mês passado, segundo estes mesmos dados. Ou seja, esse aumento nas exportações ocorreu enquanto o mercado doméstico, ele continuava sob pressão devido ao fraco sentimento de consumo, mas parece que está tendo uma virada aí na comercialização, na exportação, principalmente dos carros elétricos pela primeira vez mês passado. A China registrando aí uma exportação dos elétricos maior do que os carros a diesel ou a gasolina.
1: Agora a gente continua falando da China, só que um outro assunto que está repercutindo bastante também nas redes sociais, acabei de atualizar, dei aqui o F5, olha o que, que apareceu para mim. O Brasil passou a liberar a entrada de turistas da China sem necessidade de visto até o fim desse ano, 2026. Essa medida começou a valer ontem e permite viagens de até 30 dias para turismo, negócios, eventos culturais, esportivos e também visitas familiares. Essa decisão acontece depois que os chineses já liberaram aí a entrada de brasileiros sem visto desde o ano passado. O governo brasileiro espera aumentar, portanto, o número de turistas chineses e fortalecer também relações comerciais e culturais entre os dois países. Só no ano passado, gente, mais de 130 mil chineses visitaram o Brasil e o Ministério do Turismo aposta, então, em destinos como Amazônia e Pantanal para atrair ainda mais visitantes.
0: Atualizando o nosso feed aqui do Trend das 11, a gente sempre fica antenado pelos assuntos que estão bombando, repercutindo, estão virando modinha, trend na internet. A gente atualiza mesmo, até porque, faltando 30 dias aí para a Copa do Mundo 2026, o que está acontecendo? Tem uma nova trend com inteligência artificial viralizando nas redes sociais ao colocar os usuários como se eles estivessem ali nas arquibancadas nos dias de jogos, principalmente acompanhando a Copa do Mundo. Com a ajuda da plataforma, a OpenAI, Google e outros aplicativos de vídeo com IA, as pessoas transformaram aí fotos pessoais em cenas hiperrealistas de transmissão esportiva, simulando reações durante a partida da seleção brasileira, por exemplo. Então, a febre digital cresce no Instagram, cresce no TikTok, no X, que é o antigo Twitter, porque o objetivo não é parecer um personagem artificial, mas sim um torcedor comum flagrado pela câmera no estádio. Influenciadoras brasileiras já entraram pra brincadeira, inclusive eu e a Marcela. Pra quem tá aí na internet, @TMCNewsBR, quem tá no YouTube pode acompanhar. Mudaram um pouquinho ali, né, a Marcela.
1: Tá um pouco diferente.
0: Eu tô um pouquinho diferente, tô com óculos escuros lá, tô meio bravo, não sei, deve ser por conta do preço dos ingressos, né, que tão caríssimos.
1: É.
0: Talvez foi isso.
1: E eu tô meio arrumada pra estar no jogo da Copa,
0: né? É, tá bem chique pra uma Copa do Mundo. Aliás, durante a Copa do Mundo, se você vir aí um amigo, um parente, um vizinho postando que tá no estádio da Copa, muito cuidado, pode ser alguma montagem, pode ser a inteligência artificial, até porque, ó, o ingresso tá caríssimo.
1: Pois é, só com inteligência artificial mesmo, só, né? Pra conseguir chegar lá. Bom, agora a gente vai mudar de assunto, gente. O Rio de Janeiro ganhou uma super trilha de 3.500 quilômetros que passa por cartões postais, parques nacionais e até trechos de caiaque. Olha só, quem mostra como que funciona esse novo circuito de turismo e aventura é a repórter Rebeca Renzi.
0: Daqui a pouquinho a gente vai então com a Rebeca para saber dessa super trilha, portanto, aí de 3.500 quilômetros. Mas antes disso, Marcela, atualizei meu feed, vê se apareceu para você aí. Vai ter Velozes e Furiosos com uma nova série, franquia de TV, vai sair da telona para telinha, é isso?
1: Pois é, acabou de aparecer aqui, dei o F5. Olha só, gente, a franquia Velozes e Furiosos vai ganhar séries de TV e também streaming, segundo um anúncio feito por Vin Diesel durante um evento da NBC Universal. O ator que interpreta Dominic Toretto nos filmes revelou que vão ser produzidos aí 4 programas inéditos para expandir histórias e personagens do universo dessa saga, atendendo a pedidos antigos dos fãs. As produções vão ser desenvolvidas pela plataforma Peacock e prometem manter o legado da franquia, que já soma aí 11 filmes desde o ano 2001.
0: É por isso que o nome Velozes e Furiosos, a franquia, é um dos assuntos mais comentados ao longo desse finzinho já de manhã de terça-feira nas redes sociais. Atualizei meu feed aqui, apareceu que o bilionário americano Gabe Newell, ele que é conhecido por sua fortuna aí no mundo dos games, ele tá chamando a atenção após o primeiro passeio público do Leviathan. É um super iate de luxo, avaliado em cerca de 740 milhões de reais. Pelas imagens, ó, coisa linda, coisa fina. É embarcação de 111 metros. Ela foi construída pelo estaleiro holandês Oceânico e ela foi vista navegando pelas Bahamas. Nada mal, e acabou ganhando fama por ser descrita como a embarcação mais confortável já criada. O Leviathan, ele tem 5 andares, tem cinema ao ar livre, tem quadra de basquete, tem piscina, salão de jogos e até escola de mergulho. Que beleza! Esse projeto envolveu mais de 2.000 pessoas e aposta em uma ideia diferente dos iates tradicionais, ou seja, criar espaços mais integrados entre os hóspedes e a tripulação. Resta saber quem serão os hóspedes também. Mais um assunto bacana, mas que é para poucos, hein, Marcela? Infelizmente para poucos.
1: É, pra poucos, mas olha só, eu acho que tem um outro lugar que vai ter uns hóspedes aí, porque tem uma outra atração. A gente vai agora sim acionar a nossa reportagem para falar com a Rebeca Renzi. O Rio de Janeiro ganha agora, gente, uma super trilha de 3.500 quilômetros que passa por cartões postais, parques nacionais e até trechos de caiaque. Agora sim a Rebeca vai falar pra gente como que funciona esse novo circuito de turismo e aventura por lá, hein?
2: Bom dia aos nossos ouvintes. É isso mesmo, uma trilha de 3.500 quilômetros, ela foi batizada de Volta ao Rio e a previsão, né, para completar o percurso é de 3 meses, para você conseguir de fato completar o percurso inteiro da trilha. Ela passa por várias cidades aqui do interior do estado, ela passa por áreas de conservação ambiental, cartões postais da capital fluminense e até, como você comentou, trechos de caiaque. O que acontece? A regra da trilha é que você não pode passar por nenhum trecho usando algum meio de transporte motorizado, né? Então, uma bicicleta elétrica, uma moto, carro, trem, isso não pode. Mas qualquer forma manual, uma própria bicicleta, um caiaque, um skate, por exemplo, você pode estar valendo. Você pode, inclusive, fazer apenas um trecho dessa trilha, né? Porque são 3.500 quilômetros. Se você não tem a disponibilidade para passar 3 meses fazendo a trilha, você pode fazer um trecho, daqui a um mês fazer outro, está valendo também. O que importa é, de fato, conhecer o estado do Rio de Janeiro por completo. E aí, pensando nisso, o biólogo Luiz Aragão, que é inclusive 60 mais, é o primeiro aí a completar essa trilha. Ele tá, inclusive agora, ele já passou pelo Cristo Redentor, atravessou de barca para Paquetá e seguiu para Magé, onde visitou ali os pontos turísticos e agora está partindo para Petrópolis. Ele começou a trilha no dia 1º de maio e agora na região serrana ele vai fazer também a travessia ali Petrópolis-Teresópolis. Como eu falei, a trilha não precisa ser feita de uma vez, a pessoa pode fazer aos poucos, mas é claro que se tiver disponibilidade e pique, né, tiver de fato disposição física, 3 meses aí de caminhadinha para conhecer todas as maravilhas do estado fluminense.
0: Tá certo, valeu, Rebeca. Pois é, 3.500 quilômetros é um pouco longo, mas o visual vale a pena. Fica aí essa dica, novidade, portanto, no Rio de Janeiro. Valeu demais para nossa reportagem direto do Rio, onde você sintoniza 101.3 no FM. Vamos atualizar o feed? Apareceu para mim o Festival de Cannes, aliás, que começa nessa terça-feira. E ele é mais importante do que nunca para a corrida do Oscar. Pois é, isso porque a Academy Awards, ela mudou as regras e a partir de 2027, filmes vencedores de grandes festivais internacionais poderão entrar diretamente na disputa de melhor filme internacional, ou seja, sem depender da escolha oficial dos seus países. Ó, que beleza essa mudança. Ela aumenta ainda mais o peso de Cannes, portanto, para o cinema mundial. Ao mesmo tempo, o Brasil fica fora da principal competição pela Palma de Ouro pela primeira vez em anos, o que pode dificultar, portanto, os planos do país de buscar uma nova indicação ao Oscar internacional. Sem grandes blockbusters de Hollywood, esse festival desse ano aposta em diretores consagrados do cinema autoral, enquanto produtores e distribuidoras acompanham Cannes com olhos, aliás, de olhos em filmes que podem virar favoritos da temporada de premiações. Notícia que importa principalmente para os cinéfilos de plantão. A gente atualiza você aqui no Trend das 11.
1: É, cinéfilos vão ser atualizados agora também, falando de filmes brasileiros que estão na lista aí dos mais importantes de todos os tempos. Acabei de atualizar aqui meu feed, apareceu para mim, gente, que a Associação Brasileira de Críticos de Cinema divulgou essa lista aí com os 100 filmes brasileiros mais importantes, 10 anos depois da primeira edição. A seleção reúne produções clássicas e modernas, como Cidade de Deus, Central do Brasil e Ainda Estou Aqui. Quero, inclusive, saber, ouvinte, qual é seu preferido entre esses três. O meu é Cidade de Deus, viu? Segundo a entidade, a atualização traz mais espaço para obras dirigidas por mulheres e cineastas negros, refletindo mudanças no olhar sobre o cinema nacional. Essa votação envolveu 180 críticos de cinema e analisou mais de 1.000 produções brasileiras entre curtas e longa-metragens. A nova lista não cria um ranking entre os escolhidos, mas busca destacar filmes que marcaram a cultura, a política e a identidade do país ao longo das décadas e, sem dúvida nenhuma, esses três marcaram muito, né?
0: Marcaram demais, portanto, cinema brasileiro ganhando, portanto, essa nova lista, grandes títulos, grandes filmes aqui do nosso Brasilzão. Atualizei meu feed, apareceu aqui uma notícia do corredor amador, ele que atende pelo nome de Kenneth Urbano. Ele acabou viralizando aí nas redes sociais após ele escapar por pouco de uma erupção no vulcão Mayon, na cidade de Legazpi. Esse daí contou com a sorte, hein? É, pois é. O Kenneth, ele estava correndo com amigos quando a montanha começou a lançar fumaça, a lançar aqueles detritos também. Perigoso demais, inclusive. Só que no começo, o grupo achou que a situação não era grave. Aí sacaram a câmera, aquela coisa toda, mas precisaram correr às pressas, inclusive quando a nuvem vulcânica avançou rapidamente em direção a eles. O vídeo da fuga já soma mais de 8 milhões de visualizações. Por isso que, se você ainda não viu, a gente faz o nosso convite, siga a gente nas redes sociais. Aliás, se inscreva aqui no nosso YouTube, que você acompanha o Trend das 11 com imagens também. Arroba TMC News BR.
1: Outro assunto que tá bombando apareceu agora para mim, olha só, gente, a influenciadora brasileira Suellen Carey, de 38 anos, revelou ter gastado cerca de R$100 mil em procedimentos de feminilização facial inspirados na cantora Mariah Carey. Morando em Londres, ela contou que passou quase 10 anos fazendo mudanças graduais, como rinoplastia, preenchimento labial, harmonização facial e também botox, buscando traços que lembrassem Mariah Carey e que admira muito aí desde a adolescência. Segundo Suellen, a transformação vai além da estética e teve um impacto direto na autoestima e na relação dela com a própria identidade durante a transição de gênero. A influenciadora afirma que nunca quis virar outra pessoa, mas sim usar referências visuais da cantora para construir uma imagem em que finalmente se reconhecesse diante do espelho.
0: E ficou até um tanto quanto parecida, vamos combinar. Então, para quem consegue acompanhar em arroba TMC News BR, tá mais parecida do que o Thiago na arquibancada lá que a gente colocou agora há pouco. Então, essa daí acho que foi um pouco melhor. Vamos atualizar o feed, que quem tá com a imagem nada boa visualmente falando é o presidente russo, Vladimir Putin. Novas imagens dele durante a comemoração, aliás, as comemorações da vitória soviética na Segunda Guerra Mundial em Moscou voltaram a levantar especulações sobre a saúde do líder russo. Com o rosto bem inchado, aparência considerada envelhecida, o Putin, de 73 anos, ele virou alvo de comentários nas redes sociais e também de análises que associam o desgaste físico dele ao estresse, obviamente, da guerra na Ucrânia, ao isolamento político também, a pressão internacional sobre o Kremlin. Pois é, as dúvidas aumentaram depois que uma ex-professora de Putin, a Vera Gurevich, de 92 anos, olhou para ele durante o encontro em Moscou e perguntou: é você mesmo? Nem a professora das antigas o reconheceu. Então o episódio reacendeu rumores antigos sobre possíveis doenças e até o uso de sósias em eventos oficiais, hipótese nunca confirmada, obviamente, pelo governo russo, mas, é claro, reacende aqueles debates, aqueles comentários, principalmente nas redes sociais.
1: É, e nas redes sociais também, um outro debate que tá rolando, acabei de dar F5 aqui, gente, olha só, a Netflix foi processada pelo procurador-geral do Texas, Ken Paxton, sob a acusação de coletar dados de crianças e de usuários sem autorização e também criar recursos para manter as pessoas presas à tela. Segundo essa ação, a empresa teria monitorado hábitos de consumo, vendido informações para empresas de publicidade e também usado ferramentas como reprodução automática para aumentar o tempo de uso da plataforma sem que a pessoa ao menos percebesse, né? O processo afirma que a Netflix enganou consumidores ao dizer que não compartilhava dados pessoais enquanto lucrava com essas informações. O Texas quer agora que a empresa apague os dados coletados de forma irregular, pare de usar informações para anúncios direcionados sem consentimento e também pague multas milionárias. Esse é um outro assunto que está repercutindo bastante nas redes sociais.
0: E atualizando o feed aqui na reta final do nosso programa, ó, apareceu para mim a influenciadora Júlia Medeiros. Ela tem 24 anos. O que aconteceu? Ela viralizou nas redes sociais após criar um álbum de casamento falso. É um álbum feito com inteligência artificial para testar, veja só, para testar a reação de amigas e também das pessoas próximas. Ela tem quase 700 mil seguidores no Instagram. E ela publicou uma foto simulando uma cerimônia, mas sem avisar ninguém, obviamente, inicialmente, que tudo havia sido produzido por IA, dizendo que queria descobrir quem realmente ficaria feliz por ela, por essa conquista pessoal, quem ficaria com inveja, com ciúmes, iria ignorar. E segundo a Júlia, a maior surpresa não veio dos seguidores, que enviaram, sim, mensagens positivas, comemorações, celebrando, mas sim daquele círculo íntimo, onde as pessoas demonstraram pouco entusiasmo ou quase nada. A influenciadora afirma que o experimento mudou a visão dela sobre algumas amizades, levantou debate nas redes sociais, assim como ela, muita gente deve ter se identificado, aquilo lá, né? Muitos desconhecidos nas redes sociais celebrando os seus feitos e as pessoas próximas nem tanto assim. Aquela inveja que geralmente mora ao lado, acontece com todo mundo, acontece com você também? Manda aqui pra nós no nosso WhatsApp no 11972211001. Mas agora você manda também o seu comentário do mundo da bola, da rodada do Brasileirão, da seleção brasileira, porque a gente tira o nosso time de campo pra chegar o Papo de Craque primeiro tempo, mas amanhã, Marcela, tem mais. Um abraço pra você.
1: Um abraço pra você, Thiago, pra você, ouvinte. Amanhã a gente tá de volta. Beijo.
0: Valeu, uma ótima terça-feira a todos. Aquele abraço.

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1: Já tô aqui respondendo um comentário no meu Instagram, na paz de Cristo aqui, fazendo um textão. Já desisti do X de novo, tá? Do Twitter. Já me irritou, eu falei, vou tentar a comunicação com os jovens bípedes, já desisti. Realmente é uma coisa de um nível muito baixo, de um nível subterrâneo, aquela plataforma, e eu insisto em responder as pessoas no Instagram, que também tá cada dia pior. Mas há ainda a possibilidade de contato em nível minimamente razoável. Ô, Brandão, muito boa tarde para você. Hoje tem Fluminense e Operário. Transmissão da TMC, estarei nos comentários. Teremos também a narração do Vitor Costa, a reportagem do Yuri Duque e o plantão quarto melhor do Brasil, Henrique Magini. Ele também faz o FDP, o fim de papo. Tudo bem, Brands?
2: Tudo bem, meu parceiro. E aí, tranquilo?
1: Tranquilo.
2: Como é que foi de folga?
1: Cara, corrido, né? Porque o canal do homem tá demandando, né?
2: É.
1: Então, usei a folga pra... Zico,
2: check.
1: Pra adiantar as coisas lá, como sempre. Mas você trabalhou ontem?
2: Sim, estive aqui.
1: Ah, legal.
2: Com o Yuri Duque, o Paida, que te substituiu muito bem.
1: Não consegui
2: Aliás,
1: ver.
2: Aliás, cuidado, tá?
1: Felizmente não consegui ver.
2: Cuidado por quê? Não, nada não, só um alerta.
1: Tá doido? Isso aí é concorrência boa. Quanto mais a concorrência for boa, melhor. Não, todos nós
2: tirou onda, pai da bola,
1: ficamos. E eu já esperava isso. Por isso que ele substitui. Quando ele não tinha condição, não colocavam. Primeiro, segundo, terceiro mês, quarto mês, quinto mês. Até ontem. Entendeu? Ele não tinha condição de fazer. Aí, a partir de ontem, Vitor Costa, um bom analista, né? De cargos.
2: Bom olheiro, né?
1: Bom scout. Falou, ele tá pronto agora.
2: Scout botou, comparado com o scout do Botafogo.
1: E chegou à altura. Como era de se esperar, eu acreditava também. Ainda bem que funcionou. Você tava aqui ontem também, ô
3: estava. Farias? Boa tarde, Torelli. Boa tarde, Brandão. Boa tarde, ouvintes. No Rio, em Brasília, pessoal do YouTube, TMC Esporte. Estava aqui ontem, estou aqui hoje, estarei aqui amanhã, quinta-feira e sexta-feira essa semana. Não, mentira, amanhã eu não estarei. Amanhã eu estarei no Papo 2, porque eu engato o Papo 2 na transmissão de
1: Isso.
3: Vasco e Papão lá em São Januário. Semana de Copa do Brasil, jogo terça-feira, para já começar o desespero mais cedo. Fluminense em baixa, mas tento que confirmar a vaga hoje contra a equipe do Operário. Qualquer coisa que não seja uma classificação, já sabe, né? Ó.
1: Eu acho que sim. Eu concordo.
3: Uma eliminação contra o Operário?
1: Inclusive, acho que ele balançou contra o Vitória, tá?
3: Também acho.
1: Se perdesse aquele jogo, não duvido que caía, não, hein? Segundo as informações, não duvido que caísse o Zubeldía. Você tá com esse sentimento também, tendo em vista a sua experiência vasta em derrubar treinadores, Brandão?
2: Sim, com certeza.
1: Quantos já caíram nas suas reportagens?
2: Ah, uns... Não lembro, não tem esses números.
1: Levantar, essa mídia suja, hein?
2: É, cara, mas...
1: Tudo é culpa da mídia, né?
2: É muito tempo, são então... 16, 17 anos, né? Essa parada, tu acha que eu vou conseguir?
3: Já derrubou muito treinador, né, Brandão?
1: Muito!
2: Derrubei muito.
1: Tudo é culpa nossa, né? Então, se o Zubeldía cair, a culpa vai ser nossa. A grande mídia, ou a não tão grande, já foi maior a mídia, hein? Inclusive, mídia tradicional... Já foi bem maior, hein?
3: A grande mídia eu gostava também.
1: É, a grande
3: perdeu,
1: mídia.
3: Eu acho que é porque desmembrou muito, né? Hoje em dia tem muito...
1: É. Mas tá
3: tem
1: grande.
3: Uns tradicionais, mas... outros mais novos.
1: Não, acho que é maior do que era, mas... Tenho certeza que é maior do que era, mas de outra forma, né? A mídia independente cresceu muito. E também
3: bom,
1: tem
3: né?
1: sido...
3: Que bom.
1: Que bom, e também tem sido culpada, tá? Tá carregando
3: claro.
1: A culpa com a gente também.
3: Tá todo mundo no
1: Os
3: mesmo
1: influenciadores,
3: barco.
1: Como diria Renato, né?
2: Influenciadores.
1: É, exatamente. Essa galera tá sendo, inclusive, mais culpada que a gente muitas vezes, hein?
3: Não concordo. Não, acho que todo mundo pode repartir um pedacinho da culpa, né?
1: Tem culpa!
3: A mídia, a grande mídia.
1: Tem culpa!
3: Os influenciadores.
1: Tem culpa!
2: Os jogadores.
3: Os recém-formados.
1: Tem culpa todo
3: mundo! Treinadores, jogadores. Sim. Todo mundo tem culpa.
1: Todo mundo pode dividir. Vem cá, dividir conosco a culpa em 21 99557 1013, 21 99557 1013, para Brasília em 100,1. Um abraço para a equipe do D'Ângelo, para Rafa, para o Lucas Scherer, que faz o nosso break local. Depois me passa a pronúncia correta, por favor. A Rafa, que fez o Trends. Obrigado aí pela moral de vocês, candangos e brasilienses, se é que não é a mesma coisa, direto da capital do Brasil. E obrigado a vocês do Rio de Janeiro, em 101,3. Obrigado a todos conosco no Dial, 21 99557 1013. Obrigado a vocês também no TMC Esporte, o nosso YouTube, TMC Esporte. Muitas vezes eu acho que eu sou deslocado da escala pra não poder opinar, né? Censura, né? As pessoas não concordam com o que eu penso. É, acaba uma rodada que é favorável ao meu pensamento. Aí, frequentemente, eu não estou escalado. Estranhamente.
3: Mas você acha que o coordenador pensa tanto escalado em você assim, antes de dormir?
1: Às vezes eu tinha essa esquizofrenia.
3: Acho que você tá com um complexo de perseguição.
1: No caso, acho que estava com um complexo de perseguição.
3: Cara, porque... sabe aquela parada? Ah. Quando você se achar muito importante...
1: Você inveja o meu sucesso. Frase caminhoneiro.
3: Duvide.
1: É, duvide muito. E aí tive certeza, porque eu pedi a folga de ontem, na segunda, inclusive, de forma tardia, e fiquei chateado. Ué,
3: você que pediu a folga. Complexo.
1: Eu fiquei irritado, porque eu queria vir aqui defender o meu favorito da zaga, que deu um belíssimo lançamento.
3: Belo lançamento mesmo, o 10 da zaga.
1: Queria vir aqui, espero que vocês tenham feito isso.
3: É um lançamento, uma bela atuação.
1: A hipocrisia tomou conta do meu Instagram.
2: Aí tu ficou irritado porque ganhou uma folga.
3: Ó, mas você segunda-feira eu vou pedir ao coordenador que ele te escale no papo 2. Porque esse... você vai pegar.
1: Isso é censura.
3: A convocação. Não, é porque assim, no papo 1 a gente vai ficar na pré-convocação. É o papo 2 é pós-convocação. E você sabe qual nome será pronunciado por Carlo Ancelotti na próxima segunda-feira.
1: Sim. Mas eu não quero ser censurado.
3: Zagueiros. Ele vai falar assim, ó. Leonardo Pereira.
1: Eu não quero ser censurado. Eu quero dividir com vocês esses momentos. Eu tô toda hora enchendo o saco de vocês, falando pra caramba. Aí chega na hora da cereja do bolo, não tô? Ontem eu fiquei irritado. Comigo mesmo. E pedi folga.
3: Para de pedir folga
1: segunda.
3: Então, depois de dias tão importantes.
1: Eu queria estar falando e não tava, mas...
2: Melhor nem pedir mais folga.
1: Não, entendeu? Para com isso. Preciso de folga.
3: Cara, folga é um negócio muito superestimado não, também, né?
1: Não, não é não. Claro.
3: Ainda mais você que fica aí falando que tá trabalhando
1: não.
3: Na folga.
1: Não. Adivinha.
2: Mais você que mora aqui, né?
1: Eu fiz a pesquisa do melhor zagueiro do Brasil. E aí já chegaram todos da rádio pra votar no Léo Pereira. Já deixando tendenciosa a pesquisa pra quem olhasse de cara e ver assim, Léo Pereira ganhando. E a gente tem essa mania de querer seguir a moda, né? Modinha. Aí vê lá, eu vou votar nele. Eu não sei quem votar, vou votar nele, já que ele está ganhando. No voto, inclusive, eu sou completamente contra pesquisa, por exemplo. Sou contra pesquisa de Ibope. O cara queria votar no fulano, ele não vota porque ele vê a pesquisa. Pô, fulano tá com pouca intenção. Acho que vou votar no ciclano, que é menos pior.
3: Eu também não sou muito a favor dessa metodologia. Não.
1: Aí você vê ali o negócio, aí você quer votar em quem tá ganhando pra você sair ganhando. Parece instintivo. E aí vocês contribuíram pro fracasso da minha pesquisa, que eu queria direcionar. Eu gostaria muito de direcionar pelo menos o meu público. Mandar pelo menos no meu público, do meu Instagram, Zero Vegeta. Sigam lá, Zero Vegeta. Mas nem lá eu mando mais. Nem lá eu apito. Por influência de vocês da TMC. Hoje eu vou postar um corte que você vai ser grandão também. De novo.
3: Ai, meu Deus do céu.
1: É, do Thiago Mendes, melhor jogador do Vasco. Fez o gol, timing certo.
3: Ah, mas ele tá
1: aí
3: jogando
1: muito bem. O meu público vai ficar contra mim, pra avaliar.
3: Ah, porque tu falou que o Thiago não era o melhor jogador.
1: Eu acho o melhor jogador do Vasco o Andrés Gomes. E aí, muita gente
3: acha...
1: Não é
3: uma opinião, não
1: é
3: uma opinião.
1: Não é, e achar o Thiago Mendes também não é absurdo, não.
2: Não, nada absurdo, acho... embora... A fase do Thiago Mendes esteja melhor do que do André.
3: É o Thiago mais regular, né?
1: É, a fase. Aí outro dia o Vasco estava sufocado lá, tinha que fazer um gol. Quem fez o gol? É Andrés Gomes. Mas tudo bem. Todo mundo é ligado ao momento. E eu vou postar já desse horário do almoço. Agradecendo a galera Danilo Bastos, Rafael S. Araújo, o Paulo da Silva Cabral, cuidado, o Fábio Paulo. Varane. Eu fiquei com medo também. Acabei de mudar o nome, também tá com a gente. O Tadeu Fayad, parabéns. O Sidney Silva, a Ana Fortes, o Luiz Carlos Júnior, uou, o Pitbull Carente, o Edinaldo Oliveira, o Henrique Santos, o Kibio Veste, o Vitoca CRVG, o Pitbull Carente, o Denis Villeneuve, o Marcos Almeida, o Wagner Oliveira, obrigado, Pedra 1106, o Sidney Silva, Devo ter repetido alguém, mas obrigado, Rick Bier, Niterói. Obrigado pela moral. Pouco importa a moral de você do YouTube, por enquanto. Só vai importar quando chegar 100 likes.
3: É, mas aí o cara não vai dar o like se você ficar...
1: Dê o like pra você fazer a participação, o comentário valer a pena. Eu vou ler todos os comentários aqui que eu puder a partir de 100 likes. Tendo 100 likes, eu leio, ok? Vocês da imprensa, obrigado pela presença. Luiz Carlos, Gabriel Reis, Vinícius Freitas Imóveis, like dado, obrigado. Boa tarde pra você também. Soca o like, o Pezão, o Rodrigo Pezão tá na área e já deu o quê? O like. Então manda o like aí pra chegar a 100, a gente ter mais alcance e eu poder ler mais a participação de vocês aqui no nosso chat. 21 99557 1013. Tá bom, então vou ficar no vácuo. Cadê o mandaram embora os estagiários, né? Aí não tem o WhatsApp. A galera tá mandando WhatsApp, não tem WhatsApp. Cadê o chefe? Tem a vinheta do chefe dos estagiários aí? A culpa é dele, né? Se ele é o chefe, a demissão
3: ele
1: de
3: tá
1: todos.
3: Ele tá realizando um processo de reformulação, tem feito uma série de entrevistas nas mais variadas regiões do país.
4: João Mil, o chefe dos estagiários. João Mil, o
5: chefe dos estagiários. Muito boa, cara. Sensacional essa entrevista. Parabéns a quem. Vocês soube que tivemos uma enquete ontem, né?
1: Já, vocês fizeram? Eu queria
5: uma enquete
1: ter feito
5: pra
1: assim.
5: Saber qual era melhor.
1: Putz! Cara, por que eu folguei ontem, cara?
5: Johnny Milk ou do Pai da Bola?
1: Quem ganhou? Eu queria fazer muito
3: a
1: isso.
3: A vinheta
1: cara.
3: Do Pai da Bola ainda lidera.
1: É porque eu não comandei.
5: 76%.
1: Bota a vinheta do Pai da Bola, vamos fazer de novo. Prova real. Você quer uma vinheta pra você que nem essa?

0: Aurélio, eu vim aqui para avisar que a partir de hoje você virou o oficial do WhatsApp. A gente está te promovendo. Parabéns!
1: Aê, aê, mulher!
2: Ah, eu não sinto uma emoção tão grande.
0: Vai ganhar várias emoções novas, porque dinheiro não, tá?
2: Várias incumbências. É, eu não fico tão emocionado assim desde que eu fui eleito chefe dos estagiários da Band News em 2011, pela Thaís Dias. Muito obrigado. Muito obrigado, Maíra Gama. Realmente é uma honra. Obrigado. Já tem zap, viu? Já funcionou. 21 99557 1013.
3: Fala, rapaziada. Papo de craque, boa tarde. Aqui é o Fábio de Aoma. Muito bom ser Vasco. É, Bap e Tex, Arthur ou surta, hein? Porque o seu Crefiso daqui a pouco tá soltando o checão e vamos ficar milionários. E outra coisa, Fluminense, fiquei sabendo que tá devendo o aluguel das grades lá do jogo lá do Maracanã. Pensei que só devesse a Série C, hein? Corre atrás aí, senão vai ficar feião. Abraço, muito bom ser Vasco.
2: Tá aí o nosso ouvinte fiscal de grades e altamente emocionado. Uma grande torcida emo do Brasil.
1: Esse emocionou legal.
2: Torcida vascaína, um grande abraço.
1: Empolgou, né?
2: Empolga. Quem não foi na barreira ainda num pós-vitória do Vasco, tá? Vitória. Pode ir lá ter essa sensação que é maravilhosa. Mas tem que vencer, ok? Vitória do Vasco. Quero 100 likes. O Vitoca Alexandre, do STF, o Ivan Braz, o Roberto Souza Sony, o Luiz Carlos, só Luiz Carlos, o Seis Esteje, o Bruno César, BJJ, o Gabriel Reis, já falei, o Vinícius Freitas Móveis, like dado, obrigado pela moral. Então, vamos lá de novo. Qual vinheta é melhor? Novamente o concurso. Você votou ontem, Alfarias?
1: Eu acho que ainda fico com a vinheta do Parabola.
2: Você votou ontem, Brandão?
4: Votei. Eu votei na do chefe dos estagiários.
2: Ah, boa! João, meu chefe. Você fez a do Pai da Bola, Sayão. É imparcial, você bota ou não conta?
4: Ele comemorou depois.
2: Ele comemorou a vitória. Mas a nova vinheta, que é a melhor vinheta do mundo, é a do John Milk, o chefe dos estagiários, composta pelo Marcos Lacerda. O Sayão assume que ela é muito boa. E a antiga melhor vinheta do mundo, Pai da Bola, tá aí também. Eleita na segunda, de forma totalmente tendenciosa, com o próprio apresentando e puxando sardinha, e com o operador também puxando sardinha. Então, de forma íntegra e honesta, coloca aí a vinheta do John Milk de novo, Sayão, por favor, para as pessoas votarem pelo WhatsApp ou pelo nosso chat, vai.
5: João Milk, o chefe dos estagiários. João Milk, o chefe dos estagiários. João Milk, o chefe dos estagiários. João Milk,
2: Que gemida.
4: Muito bom, mano.
2: Muito bom isso. E a do Paida.
6: Ai, Yuri Duque, o pai da bola.
7: Vai da bola.
2: É realmente uma disputa incrível, de altíssimo nível, enquanto Ed Mota presta depoimento. Tá aí, informação do RJTV, ao vivo, na TV.
1: Rio de Janeiro tá ultrapassando todos os limites.
2: Que momento da sociedade carioca, o Ed aí passando essa vergonha, cobertura ampla. Quando você imaginou ver isso?
1: Ah, porque o negócio ficou sério, né? Agora já tem denúncia de injúria racial.
2: Eita!
1: Já não é mais só o Ed Mota arremessando uma cadeira em alguém.
2: Eita! Então tá bom, então o negócio ficou sério mesmo, que horror. Que pena, hein? Lamentável, um grande cantor, né? E envolvido aí nessa situação, o Ed Mota, sobrinho do Tim Maia. 21 99557 1013.
8: Fala, papo de craque, boa tarde. Deixa eu tirar uma dúvida com o jornalista sério que vocês são. Eu vi um vídeo hoje sobre a pré-lista da seleção, a lista larga, como vocês gostam de dizer. E no vídeo, um vascaíno falava que o Adson tava nessa lista. Essa lista foi divulgada? Porque eu não achei ela na internet e eu quero acreditar que isso é uma piada. Só que no vídeo não havia um alerta de piada. Fala comigo, essa lista foi divulgada? Espero que o Adson não esteja nela. E olha que eu sou vascaíno. Valeu, abraço, rapaziada.
4: Ei, vai responder?
2: As pessoas acreditam em qualquer coisa.
1: Pois
2: hoje,
1: é,
2: né?
1: Cara, eu fico assustado. Galera, a CBF ela não divulgou oficialmente a lista com os 55 nomes. O que existem são apurações de veículos de imprensa que já conhecem ou a lista por completa ou parte dessa lista, ou grande parte dessa lista com os 55 nomes, mas ao contrário de outras confederações que anunciam os 55 nomes, a CBF não faz dessa forma, só que ela começa, né, a avisar aos clubes. Ela tem que avisar: olha, ô Brandão, você que é presidente do Botafogo, eu tô colocando Vitinho aqui na minha pré-lista. Você é um beleza, outro nome, ó, não, cara? O Danilo. É porque assim, a maioria das listas divulgadas indicam que o Vitinho e o Danilo estão. Aí no Flamengo já existe a apuração dizendo que é o Pereira, o Pedro, o Léo Ortiz, o Danilo, o Alexandro. Esses jogadores estão na pré-lista, mas oficialmente essa lista não foi e nem será divulgada, a não ser que a CBF resolva mudar de ideia, o que não me parece o caso. Lista oficial na próxima segunda-feira, tá?
2: Ok, Farias, lista oficial da Copa do Mundo de 2026. O álbum já tá rolando, que é uma beleza. Sim. Fizemos aquisição ontem.
4: Meu filho tá cobrando isso.
2: Tá caro pra caramba.
1: Tu vai embarcar nesse desafio?
2: Jesus, já corta o presente de Natal, Dia das Crianças.
4: É, irmão.
2: Já vale. R$7 o pacote. R$1 por figurinha.
4: R$30 o álbum. O álbum que antigamente dava de graça, né? Lembra?
2: Muitas vezes.
4: Muitas vezes.
2: Sim. É, você também teve álbum de figurinha, Sayão? Bastante? Legal.
1: O Sayão é da época que colava figurinha com
2: não
1: cola
2: brinca,
1: mesmo.
2: Não, eu peguei um pouquinho dessa época.
1: Tu pegava,
2: cara,
1: figurinha sem cola, tu tinha que passar.
2: Tristaço. Cola. O álbum ficava todo cagado.
1: Pregar, é.
2: Peguei,
1: trabalho mais artesanal. 6,
2: 7 anos era assim, eu peguei essa época.
1: Infelizmente. Brandão também é dessa época, com certeza.
2: Também. Ah, não. Brandão passa. O Brandão é um dinossauro da.
1: Você sabe que o Brandão, ele foi a primeira pessoa brasileira pisar a completar o álbum na Copa do Mundo de 1930.
2: É?
1: Ele foi a primeira pessoa a completar o álbum.
2: Ele teve o álbum de 1500, do Descobrimento?
1: Também.
2: Teve? Galera lá com a bandeira.
1: O cara chegando.
2: É, cravando a foto. Eu estudei o Brandão.
1: Brincadeira.
2: O galera participando aqui, eu tenho que ler. Passamos de 100 likes, eu quero 150 agora, mas vou ler. Argumentos aqui contra as vinhetas. Esse argumento aqui é muito bom. Um PH 23 vezes 57, mano. Essa vinheta tá com cara de paulista, meio rap. Do mais cara disso do que de carioca. Não curti. E foda do John Milk, chefe, estagiário. Parece um pouco. Eu não compro etiqueta quando compro etiqueta. E aquele rap antigo. Ficou famosíssimo. Caraca,
4: não,
2: cara.
4: Conheço.
2: Não tira etiqueta quando compro camiseta. Pô, o mais famoso da década de 2000, cara. Ou 2010, início. Rap paulista, pô. Ficou muito famoso na época. O ouvinte vai lembrar. Tem uma parte que ele fala etiqueta na camisa. O Ana Fortes, a vinheta dos estagiários também é boa. Será que vai ter enquete? Está tendo, Ana. Vinheta do Paida é a melhor. Tem que fazer uma vinheta do Totô. Já tem, mas não uma vinheta musical.
4: Ótimo, mas não esqueça de curtir também, tá?
2: Exatamente. Votou, tem que curtir. 114 likes.
4: Aliás,
2: só, eu quero 150.
4: Ontem tivemos 400 curtidas.
2: Exatamente. Mas ontem, ó, é raro acontecer isso, tá? Vou elogiar a galera do chat. Parabéns, 400 curtidas.
4: Muito bom.
2: Um número altíssimo. Vamos chegar junto hoje novamente. É claro que ontem foi pós-rodada, ajuda. Mas vamos tentar chegar com esse marromeno Operário Fluminense, Fluminense Operário. E vou falar que vocês do YouTube, parabéns, tá? Vocês superaram ontem o WhatsApp, tá? Primeira vez que eu vejo isso acontecer. Poucas interações no WhatsApp, pra não falar pouquíssimas, e muitas no chat, no Papo 1. Parabéns, galera do chat, dessa vez em primeiro lugar. Soca o like aí. Passamos de 125. Desculpa se eu não tenho etiqueta, é que sempre arranco quando compro a camiseta. É essa rima. Que música? Ei, senhorita, sei se você acredita. Essa porcaria aí mesmo, que eu lembrei. É memorável, tanto que ninguém lembra. Parabéns, legal. Silêncio constrangedor no estúdio.
1: Eu lembrei, era
2: essa.
1: É
2: o Cabal, o cantor. Você lembra do Cabal? Lembra do Cabal?
4: Lembro.
2: Cabal? Cabal, alguém? Cabal?
1: Cabal, DJ Rum.
4: Não lembrava dessa parte da música.
2: Tá bom. Abraço pro Cabal, que ninguém
1: 2005.
2: Lembra. Brandão, década de 2000, falei. Brandão ajudou na criação dos álbuns da Copa. Bacana.
1: Sim.
2: Legal, Brandão. Parabéns. Que bom que você tá aqui com a gente ainda. Eu pegava o álbum da Copa grátis no jornal de domingo.
1: É verdade, não veio, não.
4: Nada, veio nada.
2: Ah, de graça, R$30.
4: Foi esse tempo, irmão.
1: Ó. Ainda existe jornal impresso? Existe. Eu sei que existe porque eu passo na banca e a galera tá lá. Um velho hábito de ler a capa do jornal.
2: Garupa do Vitoca. Totô, você é o único que solta as músicas dos clubes que ganharam. Voltou a desordem aqui quando eu não tô, Sayão? Não
1: muito
2: teve.
1: Muito time ganhou, cara.
2: Aí vocês ficaram com preguiça.
1: Muita vitória.
2: Botafogo não ganhou. Fluminense não ganhou. São só duas vitórias.
1: Vasco Flamengo.
2: E Miguel não vai colar, não. Custa nada.
1: É bom quando tem um time sobrando, assim, sozinho.
2: Bom, enquanto eu estiver aqui, quem ganhou tem hino. Cabal é Mortal Kombat. Tem um personagem do Mortal Kombat chamado Cabal?
4: Não, não é Cabal, não. É Jamal?
1: Peraí.
4: Um negócio desse aí.
2: A vinheta do Yuri Duque é boa, com a cara do Rio, funkzinho. Yuri Duque tá ganhando aqui. No chat, novamente. No chat ele vai ganhar todas. Caramba. Eu quero ver no 21.
4: Cara, negócio desse aí, do Mortal Kombat,
2: Rap carioca tem que ter uma pegada mais cantada. Pique Felipe Rett. Tá aí, um abraço pro Felipe Rett, que é tricolor. Um
1: abraço.
2: Totô, ontem eu tava no chat também. E o pai da bola tirou onda mesmo. Parabéns, Yuri Duque, o pai da. Vai estar tá hoje com a gente lá no jogo do Fluminense. Na reportagem eu estarei nos comentários, a narração do Vitoca, o Vitor Costa. Mais votos
4: é verdade,
2: aqui.
4: Cabal é o personagem do Mortal Kombat.
2: Ó, você que tá mesmo votando, tá falando do álbum da Copa? 140 likes, eu quero 150. Boa tarde, Vegeta. Sou o Edson, de Saquarema. Qual o horário do jogo do Botafogo? Que horas é o jogo do Botafogo?
4: 18 horas.
1: 18 horas de quinta-feira.
2: Um horário ingrato, né?
1: Um horário maravilhoso.
2: Provavelmente ninguém liga pra esse jogo do Botafogo, né? Pra ser nesse horário numa quinta-feira, é impossível de alguém ligar. Estão fazendo força pra não assistirem o jogo. O Gui Rio. Brandão, teve figurinha do Dom Pedro II. Teve, Brandão?
4: Teve.
2: Repetida ou só a figurinha dele?
4: Não, teve.
2: Completou esse álbum?
4: Completei esse álbum, ainda fiquei com mais duas do Dom Pedro.
1: Álbum da Monarquia.
2: Da Monarquia. Parabéns, Brandão. Tamo junto. E lembrando que já a gente não vai poder mais fazer essas piadas com o Brandão, porque é etarismo. A gente lamenta muito esse tipo de posicionamento na sociedade, mesmo que brincando. Eu que fui criado com meu avô, gravado, com a minha avó.
4: Cuidado.
2: Amo os bons velhinhos, não só o Papai Noel. E lamento muito, né? Esse tipo de piada de mau gosto. E eu sofro também já, porque eu tô cheio de cabelo branco e não dou a mínima pra isso. Inclusive, fico melhor, acho, que de cabelo
4: branco. Curioso, né, cara? Eu não tenho nenhum cabelo branco.
2: Né? Pois é, porque você não pinta, né?
4: Não.
2: Tá bom.
4: Negativo.
2: Você acredita? Participe com a gente. 21-99-557-1013.
4: Começaram a aparecer uns dois.
9: Aí quem fala é o Pedro de Niterói, flamenguista. Um dia 25 de março, pré-jogo amistoso do Brasil. O senhor Torelli e o senhor Yuri Duque foram contra a escalação do Léo Pereira e afirmaram que ele não iria pra Copa. Então era perda de tempo escalar o Léo Pereira naquele jogo.
1: Agora aguenta.
9: Eu anotei, estou aqui.
2: Sim.
9: Segunda-feira irei lembrar isso novamente. Um abraço.
4: Supa, Torelli.
2: Olha, eu acho que quem foi contra a escalação do Léo Pereira contra a França acaba, infelizmente, tendo razão pelo resultado do jogo, né? Então, não entendi muito bem o ar de arrogância do nosso ouvinte, assim como o Eli de Rádio, que tá falando besteira aqui no chat, afinal a opinião dele não baliza o mundo e ele não é oficial de porcaria nenhuma. 21-99-557-1013.
10: Boa tarde, galera do Papo de Craque Primeiro Tempo. Meu nome é Rogério, tricolor de Jacarepaguá. Cara, a vinheta do Johnny Milk é muito boa.
2: Sim.
10: Mas a original do Pai da Bola, com original, a gemidinha, não tem nada melhor na face da terra. Eu voto Pai da Bola. Um abraço.
2: Excelente voto, excelente voto. Parabéns. Aliás, a versão proibida, a original, com o gemido, realmente é melhor ainda do que essa que
4: a
2: gente roda.
4: Mas não adianta mandar WhatsApp com opinião. Tem que ir lá na enquete e votar.
2: Isso aí, tem que votar.
4: E dar uma curtida.
2: Passamos de 150 likes. Eu não coloquei enquete no YouTube. Você tá com o YouTube aí pra botar enquete? Bota aí, por favor.
1: Qual enquete?
2: Mais uma vez, a vinheta, Pai da Bola ou vinheta, o chefe dos estagiários, John Milk. Eu acho interessante ser John Milk, né? Não ser João Leite, né? Fica uma coisa meio americanizada. Fica muito bacana, meio Edmota, né? Edmota não tá com nada. Feio. 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
1: Aqui na TMC, um abraço pro nosso grupo aqui de WhatsApp, grupo Proibidão. O pessoal não para de falar, não tem mais o que fazer. Já já eu leio tudo aqui das mensagens do Léo Pinheiro, do Breno, do Monsef, do Yuri Duque. Ah, estão distribuindo, show de vergonha, distribuindo aqui as fotos antigas da Sérgio. Vou mandar a minha, parece que eu tô de batom na minha. É, em 2012, sei
2: eu
1: lá.
2: Tenho acesso a um material exclusivo. Por fazer os credenciamentos da CBF, que são as fotos que estão registradas no sistema da CBF, que não são as mesmas fotos que estão no banco de imagens da Sérgio.
1: Me manda a minha aí, por favor.
2: E aí, cada vez que eu vou lançar lá, basta você lançar o CPF e já vem a ficha da pessoa por completo.
1: Ah, me mostra aí.
2: E algumas fotos estão bem desatualizadas.
1: Cheira em barba quando eu fiz a
2: É, você tá bem desatualizado.
1: Cheirando a leite. É, vamos a mais WhatsApp? Já a gente fala do Flu? 21 99 557 1013.
3: Fala, galera da TMC, boa tarde. Quem tá falando é Daniel da Taquara.
2: Fala aí.
3: Hoje é meu aniversário, gostaria que vocês, por gentileza, desejassem um feliz aniversário. É, e torcer sempre pro Fluminense ganhar, que eu não acredito que vai ganhar, porque ele vai sofrer. Resolveu o dia, não dá mais, mas vocês estavam falando a respeito do Brandão, se é o primeiro brasileiro a ter completado o álbum. Acredito que o Brandão foi quem inventou o álbum, porque ele foi a primeira pessoa a fazer uma pintura rupestre. Dali que surgiram as figurinhas e tornou o álbum.
2: Aí virou
3: de acho que ele foi a primeira pessoa a fazer isso. O que vocês acham?
4: Aí, pô. Inclusive,
1: eu acho que tá passando o limite.
4: Eu tenho uma pintura, uma dessas pinturas rupestres, eu tenho tatuada no meu corpo. Depois eu te mostro, se você
1: quiser. Como diria a Vera do Verão. Epa.
4: Demais disso.
2: Perdeu a linha, filho. Meio e meia.
1: É, no braço?
4: É.
1: Tá bom.
2: Transamérica.
1: Você mostra. 21 99 557.
2: Abraço, Daniel.
5: 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Lá, taxista da ilha. Quero saber a opinião de vocês. Quer ver se vai ter coragem de falar. Tu acha que a convocação pra Copa do Mundo tem interferência da CBF por conta de patrocínio ou algo assim, ou tu acredita que o Ancelotti vai convocar quem ele quer mesmo?
1: Bom, interferência da CBF tem que ter, porque a CBF é que escala, né, a seleção.
2: O corpo diretivo, né?
1: É, o técnico é contratado pela CBF, inclusive o Ancelotti atende pela CBF. Mas, cara, assim, se a gente não tem coragem de falar o que você quer ouvir, eu lamento muito. Mas assim, papo de que vendemos a final da Copa da França, essas loucuras, assim, não dá pra embarcar nessa. Estamos em 2026, né?
2: Ah, mas tem gente que embarca
1: não, tem.
2: Com uma facilidade.
1: É uma loucura.
2: Pô, tem gente bebendo detergente, cara.
1: É, a influência das pessoas e das, consequentemente, marcas que elas defendem, sejam os agentes ou os empresários das grandes empresas, e, enfim, estão envolvidas no futebol. Claro que as pessoas têm influência, cara. Eu tenho a minha influência dentro do possível e tento fazer as coisas da forma que eu acho melhor. Né? Proponho. Não bota uma faca no pescoço de ninguém. O que você acha? Você tá sem opção aqui? Por que você não vai por ali? Bacana, tá bem bonito e tal. Isso aí faz parte, eu acho que, da convivência humana. Se você tentar vender teu peixe, né? Mas não de uma forma desleal, de uma forma a aplicar uma situação que vá além do campo e bola e da decisão ali do que tem que ser feito de melhor para o futebol. Então, eu não tenho nada para falar que prove o contrário. Há uma dificuldade, assim, no futebol, desde que, na época, infelizmente, do João Avelange, tudo que aconteceu com ele depois, é por culpa dele também, né, de escândalos. Era o nome do estádio do Estádio Olímpico João Avelange, que era antes, agora é o Nilton Santos, que é muito melhor, né? Mas a gente acabou virando uma referência negativa com relação a dirigentes de forma internacional. Aí depois foi o Ricardo Teixeira. A gente está sempre tentando ter mais transparência no futebol e cobrar isso. Mas eu não vejo nenhum caso hoje na seleção e me demonstre algum tipo de desconfiança. Você vê algum jogador que tá lá, inclusive pelo contrário. Acho que tem que ter desconfiança com a gente.

0: CBF isso, como se o Hexa não vier, porque vocês da CBF têm que levar o Neymar. Essa é a cobrança que eu vejo, não uma cobrança de outro tipo que já foi sugestionada, Farid.
1: Ah, por aí, eu não acredito em nenhum tipo de interferência nesse sentido. O treinador, ele é cascudo, né? Um treinador extremamente vitorioso, que ao topar um desafio como é comandar a seleção brasileira, dificilmente vai se sujeitar a qualquer tipo de interferência externa, gente. Enfim, mas nem vou perder meu tempo falando isso aqui, porque quem abraça essas teorias da conspiração, abraça e ponto final. Se convocarem o Neymar, vão dizer que é por conta do patrocinador. Se não convocarem, vão inventar uma outra desculpa. Se ganhar a Copa, vão inventar uma teoria da conspiração. Se perder, vão inventar outra. E ficar perdendo tempo também com esse tipo de debate, Torani, eu acho que é perda de tempo.
0: Eu acho. 21 99557-1013.
2: Fala, pessoal da TMC, Pedro de Niterói. Respondendo ao meu amigo flamenguista, também daqui de Niterói, sobre o Léo Pereira na seleção. Rapaz, o jogo dele foi um negócio assim, acho que uma das piores situações de um zagueiro que eu já vi na seleção brasileira, entendeu? Levar ele pra Copa do Mundo é vergonhoso. É um atestado de incompetência da CBF, tá? Ah, Léo Pereira é isso, Léo Pereira é aquilo. Não, a gente tem zagueiros melhores. Gabriel Magalhães, Marquinhos, Bremer. Temos bons zagueiros. Temos bons zagueiros, não precisa levar o Léo Pereira. Levar o Léo Pereira é, não temos zagueiros. Temos que levar um jogador ruim, que é o Léo Pereira.
0: Não, vamos com calma. Nem bem eu visto, falo que o Léo Pereira é ruim. Ia falar, temos que colocar uma exigência em quem mandar o áudio sobre Léo Pereira aqui, vai ter que falar o time, tá? Quem não falar o time não vai pro ar.
3: Falou, flamenguista.
0: Ele falou que é rubro-negro, show. Então tem que colocar pra gente já partir. Eu sou rubro-negro também e sou muito crítico ao Léo Pereira na seleção brasileira. Daí a falar que ele é ruim, aí já é demais. Acho que ele é um zagueiro ok. Quando está bem, é um bom zagueiro. Quando está mal, vai mal com jeito, com vontade. Então, assim, é um zagueiro ok que eu não vejo com condição de defender a seleção. E o Farias já falou isso algumas vezes também.
1: Escolha minha não, Torelli, mas olhando também pra concorrência de momento, não acho tem absurdo. Alguém que joga... É isso, esse é o ponto. Eu também, na sua cabeça, o Léo Pereira tem nível pra seleção? Não sei se tem esse nível todo. Agora, a seleção muitas vezes acaba acontecendo dessa forma. Um jogador pega um momento de crescimento na hora certa, engata uma sequência de atuações na hora exata, tem uma baixa ou outra na seleção, não era um setor assim, com exceção do Marquinhos e do Gabriel Magalhães, não era um setor tão bem definido, muita gente pegou a curva na última hora, casos do Léo Pereira, do Bremer, do Ibanhas, que provavelmente será convocado. Então não acho nenhum absurdo não. A gente sempre faz essa comparação porque você, por exemplo, gosta muito do Léo Ortiz e eu também. Eu acho o Léo Ortiz muito mais zagueiro. Só que o Léo Pereira pegou a curva na hora certa, engatou um bom desempenho na hora certa, enquanto que o Léo Ortiz deu uma oscilada. Do lado do Léo Ortiz, a concorrência talvez esteja um pouquinho mais complicada. O fato do Léo Pereira jogar pela esquerda pode ter dado algum tipo de vantagem nessa busca por uma posição. E eu não achei as atuações do Léo Pereira tão sensacionais assim na data FIFA. Mas também não acho que ele comprometeu, não acho que ele atrapalhou. Provavelmente o Ancelotti gostou do que viu e o atleta segue jogando em altíssimo nível. Isso é preciso reconhecer. Nesse momento, nesse estágio do futebol brasileiro, o Léo Pereira, em 12 de maio de 2026, se não é o melhor, está empatado com o melhor zagueiro do país. Ah, Gabriel, eu acho que é outro. Beleza, mas o Léo Pereira não joga menos do que esse outro que você acredita ser o melhor zagueiro do país nesse momento. É o melhor no cômputo geral? Acredito que não. Mas futebol tem um pouquinho disso. Eu não acho que seleção é momento. Não acho que é só isso. Ah, pega quem tá bem no momento. Você precisa formar um time, você precisa ter uma ideia de jogo.
0: Confiança.
1: O treinador tem que apresentar confiança no atleta e isso se conquista nas datas FIFA. Só que o nosso ciclo foi muito curto para o Ancelotti. Foi somente um ano de ciclo. Ele está completando um ano no comando técnico. Então ele acaba aproveitando muitas vezes quem tá no momento de crescimento. Quer ver um atleta que é aqui do Rio e também aproveitou o momento certo, a hora certa? O Danilo do Botafogo. Estava completamente fora do ciclo, teve lesão séria na Inglaterra, voltou para o Brasil, teve dificuldades físicas no início da passagem dele pelo Botafogo e aí, de repente, começa a jogar muito, é convocado, manda bem na data FIFA, ganha a vaga. Você imagina hoje a convocação sem o Danilo?
3: Duvido.
1: É isso, cara. É crescer o momento certo. E aí, de repente, um Léo Ortiz, que teve chances anteriores, não pegou um momento também tão legal. Eu lembro que o Léo Ortiz joga aquela partida contra a Argentina em Buenos Aires. Não é culpa dele, a goleada, mas enfim, o time não encaixou, uma atuação pesada, aí o cara perde um pouquinho de espaço.

0: Aí depois ele tem uma queda de rendimento, que ficou muito claro que ele teve no ano passado.
1: No início do ano.
0: Acho que ano passado lesão atrapalhou ele, cara. Ele teve a lesão.
1: Sim, mas ele volta muito bem contra o PSG, ele é o melhor jogador
0: do Flamengo. E aí ele vem agora no início do ano, talvez não jogando aquilo que se imaginava dele, atrapalhado por toda a questão de pré-temporada, que foi antecipada no Flamengo. Mal. Mas enfim, o Léo Pereira aproveitou melhor. É isso, cara. Eu acho que é o momento. Não acho absurda a convocação, por mais que eu não entenda o Léo Pereira como jogador de nível tão alto assim.
1: Cara, tem 1 milhão de pessoas iguais ao meu irmão do meio, Felipe, cara. Todo mundo é igual a ele hoje em dia. Loucura, cara. Igualzinho.
2: Explica pro ouvinte o que tá acontecendo.
1: Tá passando é RJ, a gente tem que se distrair menos com a TV. O Vitoca pediu, peraí. Tá, vou desligar. Pronto. Olha só. O Léo Pereira é muita mídia, cara. Muita mídia. Muita mídia. E futebol razoável. Isso ajuda. O Neymar é muita mídia e pouco futebol hoje em dia. Verdade é essa.
0: Mas ele tá conseguindo jogar, ajuda. Pelo menos,
1: né? É, mas ajuda. Estou falando, por isso que eu falei razoável, porque ele tá conseguindo jogar.
0: O Neymar.
1: Isso ajuda.
0: É,
1: o Ortiz tem pouca mídia. Verdade é essa. Tem pouca mídia.
0: O Ortiz Léo jogador, Pereira tem mídia,
1: por tem acaso? Jogador que tem pouca. Tem. Negócio do Carolino. É mídia.
0: Isso conta pra seleção.
1: Tem até novelinha de TikTok. Não tô falando pra seleção. Não tô falando pra seleção, não. Tô falando pra opinião popular. Eu acabei de concordar contigo. Eu acho que o Ancelotti está levando ele. Não é o fim do mundo, que nenhum ouvinte falou. Não acho. O Ortiz, como você disse, é melhor do que ele. Mas na hora da análise popular, o cara tá tanto tempo no Flamengo também, serviços prestados, títulos acumulados, e o alcance dele... Muito bom, aposto contigo que ele tem muito mais seguidor do que o...
0: Mas isso do impacta em convocação.
1: Impacta... Mas você tá ouvindo o que eu tô falando? Impacta na opinião popular.
0: Então por que estamos debatendo isso?
1: Estou falando de opinião popular, porque eu quero, pô.
0: Opinião quero popular falar de opinião popular, cara. A gente tem que se basear pela opinião do técnico,
1: não,
0: técnico que está convocando.
1: Mas a gente lida com a galera que manda o WhatsApp, uai. É normal.
2: Pra mim, Léo Pereira é Copa.
1: Aí. Eu não acho, eu não convocaria, mas não acho o fim do mundo pra convocar. 21 995571013.
3: Boa tarde, craques. Carimba, o carimbo do isentão. Pô, isso é de brincadeira? Estão com medo de falar?
1: O quê?
3: Fala sério, pô. Toda vez que tem convocação, tem um empresáriozinho aí que todo mundo sabe quem é.
1: Ah, de novo.
3: Que bota 6, 7 jogadores, 9, já botou 11 jogadores numa convocação só. Pô, não tem dedo de ninguém? Estão é com medo de falar a verdade, rapaz. Lógico, prova ninguém tremendo. Entende nada, né? Vocês têm uma responsabilidade diferente da minha, eu posso falar o que eu quiser. Vocês
0: você
3: não, vocês são profissionais que têm responsabilidade.
1: Mais ou menos.
3: Mas todo mundo sabe que há, não tem como.
2: Todo mundo.
0: Ué,
2: O cara é.
0: A gente tá com medo ou a gente tá com responsabilidade? Eu não entendi o áudio dele.
2: O cara é tido como um dos maiores treinadores do planeta, né? Nos últimos tempos aí, campeão de com não sei Sim. quantas Champions League.
1: É história também, cara, comparável.
2: Aceita treinar a seleção brasileira pra se sujeitar a interesses de empresários. Tá bom, amigo.
0: Ah, não, mas o amigo que mandou o áudio tá tem certo. Uma denúncia aí pra fazer.
1: Se sujeitar.
0: Já peguei o número dele, vou está pegar essas informações. Aguardando esse grande material jornalístico.
1: Ainda tem isso. Bem colocado, Brandão. Por mais que também já tivemos técnicos antes com grande gabarito, né? Que sofreram pressão interna. Já foi falado em diversos lugares, inclusive. E já prejudicou até jogador. Por exemplo, já foi falado sobre o Giovani. O Giovani foi uma pressão, veio de cima pra convocá-lo. E o Zagallo não queria o Giovani. Não queria o seu Giovani. Então, o Marcelinho não vai porque era indisciplinado também. O Zagallo não leva. Era o voto do Zico na época. E o Giovani joga 45 minutos da Copa. Prejudicou o próprio. Uma pressão grande. Não tô falando diretamente de quem, mas havia uma pressão e o Zagallo botou. De mídia, jogar cara jogava no Barcelona.
0: Mas obrigaram o Zagallo.
1: E por aí vai, tinha influência. Obrigaram? Não, mas ele falou: ah, vocês querem tanto o Giovani? Tá me enchendo
0: o
1: saco do Giovani?
0: Aí o Zagallo que não sustentou então, é isso que eu tô falando.
1: Ele botou.
0: Pressão vai existir sempre.
1: O cara acabou sacaneado, que ele ficou 45 minutos e não voltou na Copa do Mundo. E era um grande jogador, inclusive.
0: É porque, da forma que as pessoas falam, parece que o Ancelotti já recebeu uma pré-lista montada, né? Olha, você vai convocar 26, mas tem 12, 13 aqui que já estão escolhidos. Gente, pelo amor de Deus.
1: A influência, ela pode ser interna, externa, ou pode ser dos dois. Das pessoas estão sugerindo. Estão tentando.
0: Acho que o Ancelotti acompanha programa de TV, rede social, papo de craque na TMC.
2: Espero que não está tomando o vinho dele nesse momento.
0: Eu me lembro até agora da entrevista dele, de chegada. Ele falou assim, não, trabalhar, aquela coisa, aquele discurso padrão, vou trabalhar pra caramba, me dedicar, mas quero aproveitar pra curtir também o Brasil, passear, irmão. É isso. Agora ele deve estar num ritmo de trabalho mais forte, porque a Copa está bem próxima. Você acha mesmo que no tempo dele livre, ele conecta na TMC, ou lá no Sport TV, ou na ESPN? Ele tá curtindo a vida dele, tá cheio de dinheiro, esse coroa,
2: ele
0: filho.
2: Tá no calçadão da Atlântica, aí, em um restaurante.
0: Não, você acha que ele leu o seu comentário na rede social pedindo o Neymar ou não pedindo o Neymar? Ah, gente, respeita o homem também, pelo amor de Deus.
1: Ó, já chegamos em 200 likes. Obrigado sim, pela moral. Como é que tá a votação aí, o Farias? Quanto à vinheta, por favor.
0: Cara, vai dar o mesmo resultado de ontem. Ó, tá, até aumentou, tá? Ó, 84% pro pai da bola.
2: É, excelente. Nos WhatsApp aqui, a grande maioria também a favor do Paida.
1: Você não acha que o Paida também é muita mídia? O Jolete é mais discreto, fica aqui, entra pouco no ar, é o chefe dos estagiários.
2: Não, mas a vinheta do Paida é boa também.
1: Você não acha que é um pouco de covardia nesse sentido? O carisma do Paida não é...
2: Talvez sim.
1: Não tá ultrapassando aí a situação da razão? Pode ser, hein? 21, para de comemorar, Céu. 21-99-557-1013.
4: Fala, tropa da TMC. Boa tarde, saudação rubro-negra, Fofo Henrique falando. Cara, em relação ao Léo Pereira, cara, vai entre o rótulo do Flamengo, né, cara? Infelizmente, entre aspas, ele joga no Flamengo, então a galera nunca vai olhar ele com bons olhos, entendeu? Vamos falar de outros aí, de Breno. Às vezes o cara nem acompanha o cara jogando, entendeu?
2: Sim.
4: Mas acha que o cara é melhor que o Léo Pereira porque tá jogando na Europa e o Léo Pereira joga no Flamengo. É assim mesmo, vida que segue, vambora. Léo Pereira pra mim é muito, muito, muito, muito bom zagueiro.
1: Qual o teu time? Ele falou?
2: Não, falou.
1: Mas acho que tá na cara, né?
0: Ah, mas é isso, não invalida
1: e ele cara, tá cara. Por isso que eu estou, por isso que eu tentei. Cara, não, mas ele tá certo. Ao mesmo tempo que os rubro-negros, em maioria, falam que o Léo Pereira é o melhor do mundo, todo jogador do Flamengo é o melhor do mundo, tem que convocar e tal. Quem é contra, quem é antes, também enche o saco falando que qualquer jogador do Flamengo é pior do mundo, que não pode ter jogador do Flamengo na seleção. É um papo furado incrível, né?
2: É flamenguista.
1: É flamenguista, claro. Então, normal. Faz parte da paixão acima da razão. Vamos falar mais do Fluminense? Ó, agradecendo ao Ronaldo Escobar, que votou no Paida, porque o João... Que isso? Falou que ele é bobo, é isso?
2: Groselha, né?
1: É.
2: O Ronaldo gosta de falar groselha.
1: Chamou ele de bobo? Não, vamos chamar o Zô de bobo, não, gente. Nem de bobão. É... O Leandro Almeida tá aqui.
0: O Ronaldo vai tomar um...
1: Boa, já tava na hora já, tá sobrando já. Não é a primeira vez.
0: Respeitar meu colega preferido de trabalho.
1: O Fábio Vasco, é o seu preferido hoje?
0: O quê? O João Leite?
1: É.
0: Cara, eu gosto muito de todas as pessoas da equipe, mas eu tenho meus protegidos, né? Você não abraça? Você abraçou, moleque.
1: Abracei, mas é teu preferido hoje?
0: Ah, mas eu não gosto desse tipo de ataque.
1: Eu também. E não é a primeira vez que ele tá fazendo, não.
0: Esse tipo de ataque bobalhão.
2: Tá vendo aí, Escobar?
1: É.
0: Vai tomar um
2: bom de graça.
1: O Leandro Almeida mandou assim: Vegeta, escuta mais o Brandão. Escobar, escuta mais o Brandão também. É, obrigado, galera. O Babinski votou na vinheta do John Milk, o chefe dos estagiários. Vote aí também, eu quero 250 likes. PDB é brabo, moleque tem carisma e merece, Vegeta. Verdade, Silva. Abraço pro Yuri Duque, o melhor FDP do rádio. É o Fim de Papo. Apresentador do Fim de Papo. Ficou estranho, né?
2: Vou deixar claro.
1: Melhor apresentador de FDP também fica estranho.
0: É.
1: Melhor apresentador de Fim de Papo do rádio, de todas as plataformas. Fala aí, Yuri.
5: Fala, Torelli. Um abraço pra você e pra todos que nos acompanham no Papo de Craque Primeiro Tempo. Na noite de hoje, o Fluminense vai entrar em campo contra a equipe do Operário pela quinta fase da Copa do Brasil. Jogo de volta no Maracanã. Na ida, no estádio Germano Krieger, 0-0. E com isso, o tricolor precisa vencer dentro dos seus domínios. Para essa partida, o técnico Luiz Ubeldia deve realizar mudanças na equipe titular mais uma vez. E é difícil encontrar um padrão quando o técnico muda o time jogo após jogo. O Flu deve ir a campo com Fábio no gol. Na lateral direita, Guga. Dupla de zaga com Ignacio e Freitas. No lado esquerdo, Guilherme Arana. Meio campo com Facundo Bernal, Hércules e Lúcio Acosta. E o trio de ataque com Savarino, Canóbio e John Kennedy. Trazendo um comparativo da partida contra o Vitória, 4 mudanças na equipe titular, realizadas pelo técnico Luiz Ubeldia. Na ocasião, Samuel Xavier estava entre os titulares na lateral direita, na zaga Midian, no meio campo Alisson e Nonato. Para o jogo de hoje, a expectativa é Guga, Freitas, Bernal e Hércules. Vale lembrar que o técnico Luiz Ubeldia segue muito pressionado e precisa vencer. Uma eliminação do Fluminense hoje pode antecipar uma demissão para o treinador. Valeu, Torelli.
1: Valeu, Yuri.
0: Tu não escutou nada do programa ontem, né?
1: Não.
0: Eu vou te contar o absurdo, depois do intervalo, porque a audiência já sabe, o absurdo que o Saião cometeu ontem.
1: Ele tá minimizando.
0: Atacando o Henrique, imagine um cara recém-chegado na equipe, atacando. E o pior, porque assim, atacou com razão, tá errado atacar o coleguinha.
1: Tá.
0: Mas certeza. Se você tem razão no argumento, ok, beleza. Existe uma parte de assertividade no que você fez, mas sim, ele ainda estava errado. Mas depois a gente conversa sobre isso.
1: É, espero que não façam isso no ar, essa discussão aí, que provavelmente o Saião tá errado. Pela forma que ele reagiu, já sei que ele tá errado. Conheço bem essa peça. Sobre o Fluminense, o Operário complicou a vida lá fora de quem fez a partida, né? Principalmente o narrador, o comentarista.
0: Não, o jogo foi horroroso. O jogo foi horroroso. Um dos piores jogos que eu fiz no ano.
1: Então, mas campo e bola, tem condição de atrapalhar o Fluminense aqui no
0: Maracanã? Eu imagino que sim, Torelli. É um time competitivo. Claro que a gente não pode ignorar o óbvio, né? O Fluminense tem mais qualidade técnica, tem melhores peças, vai jogar dentro de casa. Então, eu não quero aqui fugir do óbvio, até porque o futebol pede um olhar óbvio em determinados momentos. Mas imagino até que pelo momento de queda de rendimento e baixa de confiança no Fluminense, o Operário consegue incomodar de alguma forma hoje. Pode ter ainda alguma margem maior para surpresa. Se fosse um outro momento da temporada com o Fluminense atuando de maneira mais sólida, eu diria que é um protocolo, é entrar em campo, levar a sério e garantir a classificação. Não me parece o caso, o Fluminense vai ter que jogar aí no seu limite para alcançar mais uma vitória, até porque uma eliminação hoje complica demais a sequência do Zubeldia. A gente já sabe que o técnico do Fluminense está na corda bamba, a diretoria trabalha, claro, para tentar salvar a situação até a pausa para a Copa do Mundo, existe ainda de Campeonato Brasileiro, dois jogos importantíssimos de Libertadores. Mas um resultado de eliminação hoje causaria um caos ainda maior no Fluminense. Então espero que o mínimo aconteça hoje, que é um futebol sólido, é um futebol de qualidade. Não precisa ser o melhor Fluminense da temporada. Um Fluminense com 70, 80% próximo daquilo que apresentou de melhor com o Zubeldia tem tudo para garantir a classificação. Mas não estou esperando jogo fácil. Inclusive desejo sorte aí aos amigos que vão estar hoje trabalhando, porque pode ser uma noite mais tensa do que muita gente imagina.
1: Eu queria te perguntar se a opinião que você deu quanto ao Vitória incluiu elogio também ao Jair Ventura.
0: Sim.
1: Porque você pega só o resultado, empatou com Vitória em casa.
0: Não, mas aí
1: que
0: tem
1: porcaria.
0: Que...
1: Não era um jogo fácil. A gente já vinha vendo esse Vitória tendo uma evolução, esse bom trabalho do Jair que culminou com bom resultado. Que nem o Remo, quando chegou a vencer, sim, o Botafogo, também a gente esperava, porque vinha numa crescente.
0: O Vitória faz um bom campeonato brasileiro, né? É óbvio, Gabriel, tem 19 pontos, tá ali embolado com a galera que foge, tenta fugir de rebaixamento, mas a gente precisa considerar o nível de investimento do Vitória, né? Aquilo que o Vitória pode proporcionar para seu elenco. O jogo, no fim de semana, foi um jogo disputado a maior parte do tempo. O Vitória soube, muitas vezes, retirar o Fluminense de uma zona de conforto. Esteve na frente, né? Num 2-1. Então foi um confronto onde você tem um misto ali, o Fluminense sim, jogando mal em alguns momentos, cometendo erros infantis, como aconteceu principalmente no lance do segundo gol da equipe baiana, mas também um Vitória arrumado, um Vitória com méritos. E aí eu chamo a atenção pro Operário hoje, que óbvio, né, gente, é um time de Série B, tem limitações ainda maiores, mas é um time organizado, é um time que consegue apresentar um mínimo de competitividade na Série B, ó, deixa eu só confirmar a posição exata do Operário, oitavo colocado, né, Brandão? Com 12 pontos conquistados, está a 3 pontos, por exemplo, do vice-líder. Então o Operário faz um campeonato digno dentro daquilo que a gente espera de um Operário. Então, hoje vai ser um confronto, pelo menos inicialmente, acho que um pouquinho mais nervoso, um pouquinho mais tenso. Espero que o Fluminense consiga espantar qualquer tipo de zebra com uma atuação minimamente sólida.
1: Digna de um Operário é muito bom também.
0: É, ficou.
1: Gera também um duplo sentido. 21 99 557 1013.
6: Fala, rapaziada do Papo de Craque TMC.
1: Sim?
6: É o Cláudio do Centro, tá falando.
1: Pois não.
6: Uma perguntinha pra vocês aí.
1: Oi.
6: Vocês acham que hoje o Fluminense tem que partir pra cima do Operário de Ponta Grossa? Responde aí pra mim, por favor.
1: É, gera ainda mais dubiedade.
0: Correu um veneno aí, não escorreu?
1: É, eu acho. Pelo nome completo, né? Não o nome completo, o local que o Operário...
0: A cidade, né?
1: Reside.
0: Ponta Grossa.
1: O time. Eu acho que é um time perigoso, sim. O Fluminense não dá pra...
0: Ah, partir pra cima é modo de dizer, né? O Fluminense tem que ser o protagonista do jogo, pelo amor de Deus, né?
1: Tem, mas tem que tomar cuidado com óbvio, o contra-ataque.
0: É o mata-mata, ele pede uma leitura diferenciada. É, por exemplo, no fim de semana, jogo contra o Vitória, num cenário parecido, onde o Fluminense era o favorito, você dá uma bobeada, o adversário, de certa forma, te incomoda. O Fluminense vai buscar um empate já no apagar das luzes, mas a gente sabe como é que é pontos corridos, né? A derrota pesa, mas você fica sempre com aquela ideia de que dá pra recuperar lá na frente. O mata-mata...
1: Não, e pior, tá?
0: Não
1: sei se o Brandão viu o jogo do Fluminense Vitória. Depois que empatou o Flu, 2x2, foi uma trocação franca. O meu medo é
0: uma
1: esse.
0: Loucura.
1: O Vitória poderia ter ganho o jogo.
0: Sim, sim.
1: Foi uma loucura. O empate eu achei até que foi bom pros dois, porque se perdesse... Ele
0: tratou bem o jogo, né?
1: É, pelo finalzinho, né? Se perdesse, o Zubeldia tava muito perigoso. O Zubeldia cair ali pro Fluminense tomar. Fazer era possível? Claro que era, mas tava assim... De uma forma que beirava a irresponsabilidade. 21 995571013.
7: Eu sou o Tonelo, meu pai é Davi. Vasco! Oi. Fala, Vasco!
1: Boa!
2: Beijo, Tonelo.
1: Vasco!
2: Abraço, satisfeito. Davi.
1: Tá aí. O Gui Concierge. Abraço pros dois. Obrigado pela moral. O Gui Concierge tá com a gente. Já deu o like. Eu quero 250 likes. Passamos de 225. Vamos pra cima. O Davidson Silva Oliveira. Vamos, galera. Faltam 2 likes. Já atingimos essa meta, Davidson. Agora é 250. Obrigado pelo carinho. O Carlos Montenário. Pra vocês, o rei de Copas é só pra clubes? Ou o Renato Gaúcho é um rei de Copas também em outro departamento de seleção? Ele nunca treinou a seleção, né?
2: Não, Renato não.
1: Acho que se ele treinasse, ele poderia ir bem.
2: Esse sempre foi um sonho dele, né? Mas não chegou, não.
1: Ele ficou muito frustrado, tá? Com não ter sido chamado na época. E foi o Diniz ainda, que era oposto da filosofia dele de trabalho. Isso deu uma esvaziada, que eu acho que teve reflexo também no trabalho dele, no Fluminense também, cara. Ele tava ainda se recuperando desse baque. Agora no Vasco, não. Eu vejo ele bem mais motivado. Um abraço. Pro Renato Portaluppi.
2: Fazer mais uma informação aqui. O Operário só venceu um jogo dos últimos 6 jogos.
1: Opa!
2: Apesar da boa colocação na tabela, mas não vive um bom momento. Venceu o Londrina na penúltima rodada e foi derrotado pelo CRB. 3x0 fora de casa. Então, assim, é um time que merece respeito, obviamente. Mas qualquer resultado que não seja vitória.
0: Empata
2: hoje.
0: Muito, né? O Operário empata muito.
1: Não, tem que passar o Fluminense. 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
1: Na TMC para falar mais do Vascão, então. A reportagem é de Joel Silva.
2: Beleza, Torelli, um abraço para você e para toda a rapaziada ligada no Papo de Craque. Hoje à noite, o Conselho Deliberativo do Vasco se reúne na sede náutica da Lagoa para votar mudanças no estatuto do clube. Dentre os pontos apresentados, o que traz mais polêmica é o fim da quarentena para conselheiros e membros da diretoria, que com isso poderão exercer cargo na diretoria da SAF. Esse ponto foi muito questionado pela oposição, mas a tendência é de que passe no Conselho Deliberativo. E eu explico. Ao que tudo indica, grande parte dos beneméritos estão junto da diretoria do Pedrinho e, portanto, deve votar a favor. E a oposição não está tão forte assim dentro do Conselho do clube. E foi colocado extraoficialmente que alguns pontos do estatuto poderão ser consertados ou analisados de uma forma mais conjunta dentre os conselheiros. Então isso meio que amenizou qualquer tipo de rusga que possa ter dentro desse conselho deliberativo. Portanto, é um passo importante, principalmente para a venda da SAF, que está bastante encaminhada para o empresário Marcos Lamacchia. O clube entende que até o final desse mês o memorando de entendimento já deve estar assinado para a compra de 90% das ações da SAF. Beleza, Torelli?
1: Caramba, que informação. Avança aí o Vasco para virar SAF. Lamacchia. Aí o novo proprietário do Vasco, ali no grupo também do Palmeiras, da Leila, da Crefisa, e que tem dado muito certo por lá em São Paulo, que deu muito certo também no Rio, e houve aí o processo todo, e quando chegarem à conclusão, certeza que não será em vão, que não será de uma forma jogada, no desespero. O Vasco melhorou muito na questão de finanças nos últimos tempos, tem tido um equilíbrio de administração, e que possa evoluir mais ainda com esse período SAF. Parabéns aos envolvidos e que saibam da responsabilidade também, que é conduzir um time gigante, que nem o Vasco da Gama. 21-99557-1013.
3: Alô, galera da TMC, aqui é Breno Niterói.
1: Oi, Breno.
3: Do trabalho agora para almoçar, um dia lindo de sol. Começou com chuva e frio, mas agora tá uma maravilha aqui na praia de Itacoatiara. Rapaz, meu recado hoje fica pro Hulk. A esperança, o verde é o verde da esperança, quem espera sempre alcança. Então vem pro Fluminense, vem ser feliz e vem fazer essa torcida feliz, meu amigo. Um grande abraço para vocês aí da TMC, um bom trabalho, que Deus abençoe todos vocês, valeu.
1: Beleza, grande abraço para você, bênção também para tudo que você fizer, mas o Hulk não joga hoje, tá? Só deixar claro, ele atua apenas depois
4: em julho
1: da Copa. Tem que ser com quem já estava lá mesmo. O Alex Damasceno está com a gente, já deu o like. Obrigado, todos os dias ele faz isso. Tem um aqui, o Protássio, que acompanha a gente na reprise. Obrigado pelo carinho, ele apareceu hoje durante o programa, está sempre na reprise. Obrigado a você que está conosco aí, on demand, assistindo a qualquer hora do dia, o Papo de Craque. Primeiro tempo, Gabriel Dres com a gente, audiência qualificada, o Belo Fla Raiz também, o Luiz Carlos Júnior pediu pra falar do Vasco, acabamos de falar, o Adson Ramos, e ele participa aqui falando que tá entusiasmado com a questão aí da Crefisa e tal, que ele é adepto, né, tem a Previdência lá com eles, então ele contribuiu pro Vasco, segundo o próprio, por tabela, calma, só no fim do mês. Por que não colocaram a terceira opção? Nenhuma das opções, perguntou o Fábio Smith. Ele que não gosta de nenhuma das duas vinhetas. É um direito, né? Ele tem o direito de estar errado. São ótimas vinhetas. Ele tem o direito de votar numa terceira opção, que é nenhuma das duas, ô Farias. É algo a se pensar.
4: É um direito dele. Tem outras vinhetas aí também, né? A do Henrique Maggini, por exemplo, é uma nova aí que Chega forte pra brigar, né? É fofa, estilo mais, né, tradicional, né?
1: É, eu não curto muito vinheta,
4: também,
1: né?
4: Também não...
1: Mas é fofa dele.
4: Também não gosto, não.
1: 21-99-557-1013.
5: Eu sou o Pedro.
1: Oi.
5: Eu sou fluminense.
1: Sim.
5: Eu ouvo vocês.
1: Também.
5: Todo dia. Quando eu volto da escola, ou de noite, ou de dia. Eu vou fazer aniversário dia 20. Eu adoro vocês. E tchau.
1: Valeu, Pedro. Valeu, Pedrão. Feliz aniversário.
4: Parabéns
1: antecipado.
4: Parabéns antecipado, irmão. Parabéns. Obrigado pela audiência.
1: O Sayão falou que foi o melhor áudio que ele já ouviu aqui.
4: Muito bom, fofo.
1: Sensível o Sayão depois do erro que ele cometeu ontem.
4: É, ele tá em descrédito.
1: É, ele tá tentando recuperar a moral. Pedrão, já, hein? Dia 20, tá chegando. Melhor dia do ano.
4: Dia 20, manda áudio que a gente...
1: Manda
6: uma foto dele também.
1: Foto aqui, e áudio bonitinho, dia 20, Pedro, que a gente... Ah, ele mandou a foto já?
6: Mandou a foto dele aqui, ó.
1: Show! Valeu, Pedrão.
6: Pedrão, a tua foto aqui, ó.
1: Parabéns aí pra família.
6: Todo mundo te conhece agora.
1: Eita, calma. 21-99-557-1013.
7: Boa tarde, equipe Papo de Craque, primeira edição, Cristiano, Tricolor de Bangu. Pensando com a razão aí com relação à seleção e essa zaga, pegando os números do Thiago Silva aí dos dois últimos anos jogando pelo Fluminense, desempenho dele no Mundial de Clubes, que é muito parecido com o que ele vai enfrentar numa Copa do Mundo, vai pro Porto, campeão português. Ah, mas o Porto não é, o campeonato português não é de primeira prateleira. Ok, ok. Mas tá num ambiente competitivo. Vocês acham que esse garoto não tem vaga pra pelo menos ser o reserva imediata ali nessa zaga da seleção? Boa tarde a todos aí. Vão pra cima. Fluzudo hoje, 3-0 em cima do Operário, hein?
1: Eu acho.
6: Esse garoto é ótimo.
1: E eu defendi bastante a convocação dele desde o ano passado.
6: Também acho.
1: E assim como falo do Neymar, que é um jogador de grupo, que se quiser estar lá vai somar, entender o posicionamento dele hoje vai somar, o Thiago Silva é a mesma coisa, entendendo que hoje ele não é mais o melhor zagueiro do mundo, ele iria somar muito a seleção no grupo, sem dúvida. Sem dúvida.
4: Cara, seria uma peça importante.
6: Eu tenho na minha cabeça aquela partida do Fluminense Vasco, agora não lembro qual foi. Foi no Maracanã, não sei se foi pela Copa do Brasil.
1: Foi a semifinal da Copa do Brasil.
6: Semifinal, né? O primeiro ou o segundo jogo. Thiago Silva anulando o Rayan. O Rayan, 18, 19 anos, e o Thiago Silva com seus 40, dando um show. Cara, como é que esse cara não pode ter chance numa Copa do Mundo? Esteja ali entre os 26, pra mim tem que estar sim. Mas infelizmente acho que não vai estar, não.
1: É, e também fez parte da escolha dele. Não que ele estivesse sendo convocado jogando no Brasil e no Fluminense.
4: É, tem isso.
1: É, mas, obviamente, no Porto fica ainda mais distante.
4: Cara, tem jogador da Rússia aí que vai pra Copa, né? Então...
1: Sim. Não é uma desculpa, mas...
4: Entendo, mas eu acho que ele não irá à Copa só por uma questão do Ancelotti mesmo, que entende que outros nomes vão ajudar mais do que...
1: Ó, o JL manda abraço pro Sunga, que não está aqui conosco agora. O Marionete SR acha que o Thiago Silva... deveria ser titular da seleção hoje e não reserva. Cara, eu acho que ele pode estar no grupo e brigar por vaga. Não acho absurdo ele ser titular, não. Mas aí tem que ver se realmente é o mais preparado ou vai encaixar melhor nessa seleção. A seleção hoje não é Thiago Silva e mais 10, como já foi. Isso serve pro outro sempre citado. O Vitoca do STF também é muito Botafogo. Sim, muito. Às vezes perde a razão. Acabei de mudar o nome. Era só ele não votar, né? É, tinha essa opção também, ô Fábio. Tem duas opções. Você não gosta de nenhuma das duas? É só não votar também. Mas eu entendo que você coça o dedo, que você quer ver. Tem gente que é assim, ô Farias. Vê uma enquete em qualquer lugar, quer apertar o botão. Sabe nem o que tá fazendo.
4: Sim.
1: Não pode ver uma enquete. Então na próxima a gente bota nenhuma das duas com opção ou outra. Oh, só falta o Fábio ir pra seleção alternativa de 2014? 14? Entendi porque...
4: Cara, ele foi emendando um comentário no outro. Aí esse é só mais um dos comentários.
1: É, mas eu não entendi, você entendeu?
4: Não é nem pra entender, não.
1: Ok. O Breno 2N, medo dessa política do Vasco, embarreirar na hora H.
4: Vai dar certo, irmão, vai dar certo.
1: Aparentemente vai dar certo.
4: Tá,
1: eu quero costurado. 250 likes, só faltam 4 likes. 250 likes eu quero pra gente tentar bater outra meta até 2 horas. 21 99557 1013.
8: Boa tarde, TMC Carlão. Pelo que eu entendo superficialmente, esse negócio de SAF, esse rolo todo aí, tá mais do que certo. Tem que manter o Pedrinho e companhia, porque foi ele que, com a sua credibilidade, com a sua moral, o seu amor ao Vasco, deixou o Vasco nessa situação. Sim. O Vasco tinha tudo pra estar um time todo enrolado, endividado, sem crédito, graças ao Pedrinho. Então a SAF que tá entrando tem que dar moral a ele pra trabalhar os dois juntos em benefício do Vasco. Um abraço. Boa, Pedrinho.
1: É um ponto, tá? Mas é um ponto polêmico. E no Fluminense a SAF embarreirou muito porque não queriam que tivesse sob comando do gestor da época, que era o Mário, né? E agora é o Montenegro e o Mário ainda faz parte da política do clube, era o candidato que ele apoiava. Então a polêmica era essa. Eu acho que no Vasco o campo pro Pedrinho atuar é muito mais sólido e seguro hoje. Claro que ele tem menos trabalho, tempo de trabalho como presidente. O Mário ficou muito mais tempo, isso também gera mais desgaste. Mas em termos de moral, hoje se o Pedrinho falar que ele vai ter um cargo, ou vai apitar aqui ou ali, ou vai ser consultor, sei lá, eu acho que não vai ter um protesto grande da torcida do Vasco por tudo que o Carlão falou.
4: Meu receio é só qual vai ser esse cargo, qual vai ser esse posicionamento. Eu prefiro esperar um pouquinho mais, né? O Joel tem nos informado, né, sobre o avançar do processo. Eu prefiro esperar um pouquinho mais para entender, para não me precipitar aqui numa análise. Esses processos são um pouquinho mais lentos e ainda bem que está acontecendo dessa forma, porque me parece que o Vasco está se resguardando com muito cuidado. Agora, eu acho que pode ser, até porque no fim das contas, né, a questão da SAF, ela passa por uma divisão das ações e o associativo, ele tem uma parte das ações, ele tem o direito a uma cadeira ali no conselho. Então, acho que o Pedrinho vai ser uma figura importante, sim. Agora, cargo a ocupar, não sei, eu prefiro que, iniciando a SAF, o Vasco monte um corpo de trabalho que seja de profissionais, como qualquer empresa, profissionais gabaritados, profissionais capacitados, mas eu imagino que me parece que esse processo vai acontecer da melhor maneira possível. E o Pedrinho ganhou moral por conta desse tempo, né, em que está sustentando o clube, sustentando entre aspas, né, em que assumiu a frente do futebol e conduziu tudo de uma forma bem interessante. Vocês podem questionar resultados em campo, né, contratações, que são situações
1: normais.
4: Normais, né? Tem erro e tem acerto até com quem gasta mais dinheiro. Mas ele conseguiu estabilizar o clube. O Vasco tá aí, tá sobrevivendo. Não é um Vasco desesperado, não é um Vasco atrasando salário, não é um Vasco com problemas tão graves assim no seu dia a dia. Ele conseguiu pavimentar um caminho até uma nova proposta de SAF, que é o que tudo indica agora vai caminhar para um final feliz.
1: Deixa eu mandar um abraço aqui para o advogado André Carvalho, torcedor do Vasco e do Sampaio Correia de Saquarema, que é o rei do famoso pagode dos tijucanos. Ó, eu sou tijucano, então eu não pago? Pelo menos entrada eu não tenho que pagar.
6: É tijucano?
1: Eu sou tijucano.
6: Nascido na Tijuca, é isso?
1: Nascido só.
6: É.
1: Nasci e fui embora. Eu nasci lá no Pan-Americano.
6: Tijucano.
1: Tijucano. Fiquei 40 dias, aí teve uma enchente, tive que sair.
6: Minha filhada também nasceu lá. Beijo, Clarinha.
1: É verdade. Beijo pra Clarinha. Eu quero entrada grátis. Acho justo. Apresento meu diploma de tijucano, minha certidão de nascimento, para o pagode dos tijucanos. Justíssimo. Ok? Abraço aí, então, pro André Carvalho. Temos que falar mais. Tijuca tem muito vascaíno. Já falamos do Vasco. Mas tem muito rubro-negro também. Tem muito botafoguense. Vamos com o Léo, falar do Mengão.
9: Uma vez Flamengo,
1: tudo, né?
9: Sempre Flamengo.
1: Que lugar. Flamengo. Fala aí, Léo Pinheiro.
10: Torelli, que momento vive o meio-campista Jorginho? Destaque do Flamengo na vitória sobre o Grêmio no final de semana e por tendência titular também no jogo contra o Vitória na próxima quinta-feira. Afinal, no final de semana, ele estará suspenso, ficará de fora do duelo contra o Atlético Paranaense. E veja você essa estatística, tá, Torelli? O Jorginho foi o jogador com o maior número de passes em uma partida do Campeonato Brasileiro nessa temporada de 2026. Foram 121 passes certos de 125 tentados, ou seja, um aproveitamento próximo de 97%. O outro jogador nesse histórico recente que tinha feito ou superado essa marca de 120 passes certos em uma partida foi o próprio Jorginho no ano passado, naquela vitória do Flamengo sobre o Vitória, justamente o Leão da Bahia, no resultado de 8-0 do Flamengo no Maracanã. dono do meio-campo da equipe do Flamengo, tem uma sequência grande como titular na equipe rubro-negra e ele conta parte do segredo dele para ser um atleta tão dominante assim nas partidas.
11: Ah, acredito que isso é trabalho de muitos anos na questão de posicionamento do corpo e de tentar mapear e ler a situação toda em volta do que vai acontecer e do que está acontecendo. Então, antecipando essa jogada, acaba me facilitando a próxima jogada. Então, acredito que esse é o trabalho que tem que ser feito quem joga ali no meio para poder facilitar essa função.
10: Palavra, portanto, do Jorginho na zona mista ainda no final de semana, depois do resultado de 1-0 para o Flamengo contra o Grêmio no final de semana. Repetindo, Torelli, ele, por tendência, será o titular no setor de meio-campo do Flamengo contra a equipe do Vitória na Copa do Brasil no Barradão na próxima quinta. Só que no final de semana, o Flamengo não terá ele à disposição contra o Atlético Paranaense porque ele recebeu o terceiro cartão amarelo. E o torcedor já está sofrendo com esse cenário de ausência do Jorginho no próximo jogo do Campeonato Brasileiro. Torelli?
1: É sofrendo? Alguns, ou muitos, né, como colocou o Léo, estão realmente com o Jorginho fora, ele que teve uma atuação impressionante, inclusive a movimentação dele, os acertos de passe, tem muita gente que acerta passe para trás, pro lado, fica parado no mesmo setor do campo, ele tava em todo lugar, o mapa dele era rabisco para tudo quanto é lado, era um rabisco só, e de passes, né, pouquíssimos erros. Mas eu não acho que tenha que ter esse sofrimento, o Rubro Negro, porque se tem um setor que hoje o Flamengo é bem servido, é no setor da popular volância. Né, Farias?
4: Ah, em algum momento vai ficar de fora, né? Vem suspensão, vem lesão. Ele ficou de fora até um tempo, né? Por conta de lesão nessa temporada. É um atleta que realmente joga um futebol exuberante, né? O Jorginho, impressionante. Como na falta de um maestro, digamos assim, no meio de campo, já que o Arrasca não está podendo jogar e o Paquetá também ficou de fora no fim de semana, o Jorginho assume esse protagonismo, claro, com as características dele, jogando um pouquinho mais atrás, tendo uma visão mais ampla daquilo que é o jogo. É impressionante como muitas vezes até pisa na área do adversário, né? Teve uma boa chance logo no início da partida em que ele isola, mas é uma distribuição de passes assim com uma facilidade, com uma tranquilidade impressionante. O jogador sempre mapeando o espaço, né? O pescoço não para, né? O tempo inteiro olhando para um lado para o outro e sempre tem meio segundo de vantagem justamente porque está mapeando o espaço, porque está olhando onde tem uma brechinha, onde alguém já está se projetando. Jogadoraço, né? Assim, domina como poucos ali a função.
6: Cara, pra mim, assim, do tempo que eu conheço, de que eu vejo o Jorginho jogar, desde a época de Europa, pra mim essa foi a melhor atuação dele como profissional. Tá? Partida impecável, jogou muita bola. O Farias falou, né? É aquele jogador que tem a visão mais ampla, né? Daquela parte ali onde ele fica, mas ele foi para o ataque, acionou, pisou na área. Que partida espetacular, cara. E eu fico me imaginando por que esse cara não foi convocado para a seleção italiana. Né? Será que a seleção italiana tem jogadores de meio campo tão assim? Eu confesso que eu não sei, não acompanho mais o futebol italiano. Assim, eu tenho minhas preferências. Mas, cara, muito difícil que... Enfim, não sei, né? Não vou dizer que é difícil, mas... É, muito me surpreende deixar jogador dessa qualidade, mesmo apesar da idade, fora de uma convocação. Jorginho poderia ter ajudado muito a Itália nessas eliminatórias aí.
1: Mas por que que então ele não foi a melhor nota do aplicativo do Sofá, o SofaScore, nesse jogo? Vou cobrar o Kevis, que está na Croácia nesse momento.
6: Qual foi a maior
1: nota? Por que que o Léo Pinheiro só manda nota quando agrada ele? Manda no grupo a nota.
6: Foi do Léo?
1: Quando o Léo Pereira é o melhor em campo, ele manda no grupo a nota do Léo Pereira. Quando é o Ortiz, ele não manda. Quando é qualquer outro, ele não manda. Mas quando é o Léo Pereira, ele dá um valor pra nota do Sofá, que é uma beleza, né? Ele tomou 7.6 no SofaScore, enquanto o Jorginho tomou 7.4 e foi elogiado. Esses rabiscos que eu vi foram da mesma matéria. Mas de uma matéria do SofaScore com resumo dos lances do Jorginho. Um abraço pra galera de lá. Vamos ao nosso WhatsApp, 21 99 557 1013.
12: Muito boa tarde, Papo de Craque Number One! Vegeta, Gabi, Brandão! Tava com saudade de você ontem, Vegeta!
1: Também.
12: Pô, ontem fiquei de saudade para falar sobre o gol de Altinha do Flamengo, do Neymar colombiano. O que você achou? Um abraço, Rubens Oliveira da Vila Forte.
1: É aí que você se engana. A saudade é verdadeira. O gol de Altinha, não. Porque o dia que a Altinha tiver um lançamento que nem esse que o Ortiz fez, nessa distância, a praia vai ter que ficar vazia, irmão. No mínimo. Não há cabimento. Esse é o treinamento que eu gosto, que os caras fazem em campo. Vira e mexe em pré-jogo, você vê. Eles fazendo lançamento, dominando, fazendo lançamento, dominando, às vezes sem deixar a bola cair. Aí sim, essa maltinha é válida, né? Para os profissionais executarem. Essa porcaria que você vê na praia, isso aí é coisa de peladeiro que... Não é nem peladeiro de verdade. O cara se recusa a jogar um futebol, botar, né, pé descalço, né, jogar uma bola com os amigos pra ficar jogando altinha na praia. Estamos perdendo craques pra altinha da praia aqui no Rio de Janeiro. Eu lamento muito. Então não foi um gol de altinha. Foi um gol de muita técnica em bola aérea. Lançamento. O passe foi do Plata.
6: Aliás, não, de Plata foi não. Do Royal.
1: O passe foi do Royal. Mas um belo passe do Royal de primeira.
6: Jogou bem também, entrou em segundo tempo e também foi bem.
1: Rimando, ganhando essa moral. E a finalização do Carrascal, continuou na rima, que não estava muito bem no jogo, mais uma vez, mas fez o gol.
6: Vamos 21. Lá,
1: 99557-1013.
13: Boa tarde, rapaziada do Papo de Crack, é o Gabriel Vascaíno. Concordo que realmente... Jorginho é um jogador de classe na volância, mas eu tenho que citar aqui Thiago Mendes. Ele, na última partida do Vasco, de 69 passes, ele acertou 66 certos. De passes longos, de 3, ele acertou as 3. Ele teve 96% de acerto de passe também. Ainda fez o gol da vitória. Uma excelente partida dele.
1: Verdade, vem em grande fase o Thiago Mendes. É um jogador que gosta de jogar também pra frente, tá? Ele, o Danilo, aquele negócio de, quem era assim? Márcio Araújo, 100 passes, 99 certos, 100 certos, só pro lado e pra trás. Aí não vale. É, esses caras jogam mesmo, jogam bola e vão errar até mais, que é normal pra quem tenta. Brandão, vamos falar mais do Botafogo?
6: Bora.
1: A reportagem gloriosa é contigo.
6: Vamos lá, né? Trazer mais dessa... Esse imbróglio aí envolvendo a parte política do Botafogo. Ontem tivemos um dia muito agitado de mais polêmicas, de mais um transfer ban. Botafogo sofreu dessa vez pelo não pagamento da segunda parcela da dívida com o Atlanta United pelo Thiago Almada. Essa informação surgiu no meio da tarde, por volta das 4 e pouca. A gente trouxe no Papo de Craque Segundo Tempo. E é o terceiro transfer ban vigente do Botafogo. O time já havia sofrido um pelo Juan Cruz no mês passado, o não pagamento ao Ludogorets. Sofreu um na semana passada pelo não pagamento do Santi Rodrigues ao New York City, também da MLS. E agora esse segundo pelo não pagamento da segunda parcela do Thiago Almada. O John Texo havia entrado em um acordo com a equipe norte-americana. A primeira parcela que foi paga de 10 milhões de dólares foi para quitar e para encerrar o primeiro transfer ban, aquele lá do início do ano. E depois que venceu a segunda, o Texor tentou costurar um acordo com os responsáveis lá pelo Atlanta United para postergar, colocar um pouco mais à frente o vencimento dessa segunda parcela. Acho que chegou a entrar em um acordo, a gente não tem essa informação. Tanto é que somente agora esse transfer ban foi decretado, mas acredito eu que a galera lá da MLS, do Atlanta United, deva ter acionado a FIFA depois do afastamento do John Texor, depois que ele foi desligado do comando da SAF Botafogo, como viu que não ia ter uma solução recente, né, imediata, o Atlanta United acionou a FIFA e agora... esse segundo transfer ban. Posteriormente a essa informação, me surge uma outra de que o tribunal arbitral devolveu os direitos políticos à Eagle. A Eagle solicitou, né, pediu, recorreu à decisão da justiça que tirava o poder de voto deles e dava ao Botafogo, ao Clube Social, ao Botafogo Associativo. eles recorreram e tiveram a vitória junto ao Tribunal Arbitral, que declarou também irregular a nomeação do Durcésio Melo como o diretor-geral da SAF Botafogo, porque, segundo eles, não houve comunicação prévia ao tribunal, violando os termos, e com isso o tribunal deu o ganho de causa à Eagle, que volta a ter poderes sobre a SAF Botafogo. A Eagle, que é a sócia majoritária, e com isso volta a ter poderes. O Durcésio, no entanto, continua mantido no cargo de diretor-geral da SAF por uma decisão da segunda vara empresarial da comarca da capital do Rio, que foi publicada no dia 28 de abril. Ou seja, algumas situações aconteceram ontem, muitas derrotas, mais um transfer ban. O Botafogo Social volta a ter um papel secundário na SAF e a Eagle volta a ter poderes. Lembrando que na quinta-feira segue marcada, tá, a AGE, Assembleia Geral Extraordinária, que foi convocada pelo tribunal, e com isso a Eagle vai participar, vai ser a mandante, vai comandar ali essa assembleia, e a gente espera muitos resultados favoráveis ao Botafogo, né? Porque o Botafogo está à deriva, principalmente com a volta da Eagle. A gente espera mais ações que visem tirar o Botafogo desse mar de lama que o clube vive, incluindo esse terceiro transfer ban que agora está em vigor, Vegeta.
1: É uma confusão tremenda, né? E aí a Eagle vai mandar como o Botafogo agora? Aliás, o associativo manda como no Botafogo?
4: E agora volta o poder para as mãos da Eagle, isso. Só que agora de maneira formalizada, sem aquela liminar, aquele ponto que ainda dizia o seguinte: apesar de a Eagle ser a detentora dos 90%, o Texor não poderia sair daquela função de principal cadeira da SAF, né? O que acontece agora é que a Eagle está no controle novamente, recupera os direitos políticos, né, que tinham sido retirados, os direitos de voto numa assembleia, e agora sem Texor, ou seja, é um cenário, dessa vez com uma decisão favorável à Eagle. Com o controle da Ares, cara, é difícil, hein, gente?
6: E a tendência é que o Texor não volte mesmo, tá? Porque além de não ter esse apoio da Eagle, muito pelo contrário, né? Virou um inimigo da Eagle, o Texor. O Montenegro, né? Uma entrevista que ele concedeu ontem, fugiu agora o nome, vou até buscar essa informação, dando os créditos, dizendo que também não conta com o Texor. E o Montenegro, ele é um apoiador, né, do Clube Social. Então, assim, de todos os lados, o Texor não é bem visto, mas a tendência é que ele não volte.
4: É dia 25, né, a próxima reunião com o arbitral, né?
6: Isso, a reunião com o arbitral, mas antes tem essa assembleia que vai ser nessa quinta-feira agora.
4: Cara, são dias decisivos, né? Porque assim, a Eagle fica no controle. O que a Eagle faz com o Botafogo? Como ela pretende solucionar, equacionar os problemas do Botafogo, essa pilha de transfer ban? Como ela pretende ajudar a pagar salários? Essa aqui é a dúvida que fica no ar agora.
1: É, e o futuro do Botafogo é a grande dúvida que fica aí, nem no ar, a deriva. 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
1: De volta aqui na TMC, o nosso WhatsApp é o 21 99557-1013. 21 99557-1013. Você de Brasília, em 100,1, obrigado pela moral. Mande o WhatsApp em 21 99557-1013. E você do Rio de Janeiro também. Quem tiver no chat, pode mandar o WhatsApp também. Uma coisa não impede a outra, apesar de provavelmente você estar fazendo os dois no celular. Diga aí, ô Brandão.
2: Prometi dar os créditos aqui da entrevista do Montenegro. Foi pro canal do Anderson Mota, tá? Que é, tem essa página aí dedicada ao Botafogo. Concedeu essa entrevista. Já tinha feito uma entrevista exclusiva com o Texor. E aí foi mais um direito de resposta do Montenegro. E ele citou essa daí de que ele não conta com o Texor mais no comando do Botafogo.
1: A Ari sempre quis sufocar o Botafogo e agora está livre para fazer isso.
3: Então, mas é só acrescentar um raciocínio em cima dessa fala. Eu entendo esse raciocínio por parte do torcedor, mas antes, sim, a Ares estava no controle da Eagle, né? Mas existia aquela... Era uma liminar, né, Brandão? Que garantia ao Texor a posição de principal dirigente na SAF. Mesmo...
2: da Justiça do Rio.
3: É, mesmo ele já... não estando, digamos assim, em acordo com a Eagle, não estando mais no controle da Eagle. O que acontece desde ontem com essa decisão do arbitral, antes o arbitral já tinha afastado, né, o Texor de maneira cautelar, e com a decisão de ontem está oficializado pela primeira vez um cenário que é inédito, que é o seguinte: a Eagle no controle, com a Ares obviamente controlando, né, com a Ares por trás, e com ela tendo agora o poder nas mãos, sem o Texor estar lá dentro. Porque era uma situação realmente estranha, né? A Eagle tem 90%, já não tem mais o Texor no controle, mas quando o assunto era SAF do Botafogo, ela tinha que ficar lidando com o Texor ali dentro do Botafogo, mandando e desmandando. Aí o Texor, por exemplo, viajando com delegação para jogo. Agora, nós temos pela primeira vez um cenário da Eagle no controle, com a Ares ali, né, precisando recuperar o investimento, e a gente vai entender, né, quais serão os próximos passos, o que ela pode proporcionar a partir daí.
1: É, porque é um pouco confuso, né? Botafogo é Botafogo Eagle, mas ao mesmo tempo tem a Ares e há esse movimento aí entre as partes, e pra piorar mais ainda tem liminar, então tinha liminar, né, que a liminar caiu. Então, é uma confusão só.
2: Só tem que saber se eles querem, né? Recuperar o Botafogo, né, Alfa?
1: Isso.
2: Porque, por eles...
1: Ares.
2: Isso, Ares. Porque, por eles, é muito fácil. Ó, tá dando muito problema, é muita dívida. Vamos vender esse Botafogo aí. A gente livra o nosso da reta e o novo investidor que cuide disso. Porque é muito cômodo pra eles, né?
3: Eu acho que o caminho é esse, eles
1: também
3: não
1: acho.
3: Querem controlar o clube, só que enquanto eles não vendem, eles precisam apresentar um plano de contenção.
2: Sim, com certeza.
3: Inclusive, desculpa, Torelli, o arbitral, ele convoca essa reunião pro dia 25, e o tema central, conforme o informativo do arbitral, é: precisamos, tô resumindo aqui pra galera entender melhor, precisamos ver uma forma de não deixar o Botafogo entrar em colapso sem essa guerra judicial. O que o arbitral quer é, ó, vamos centralizar aqui, vamos conversar todo mundo dia 25. É Eagle, né, com a Ares controlando a Eagle, SAF do Botafogo, associativo, vamos sentar todos e conversar para chegarmos a uma forma de manter o Botafogo minimamente saudável enquanto vocês não encontram uma solução mais ampla, que seria, obviamente, a venda da SAF. É isso, e eu aguardo essa reunião com ansiedade, porque ela me parece que tem uma ideia maior do que pode acontecer com o Botafogo a partir de então.
1: É verdade. Mas, então, do noticiário carioca, vamos rodar a nossa reportagem, o giro maravilhoso, começando pelo Fluminense, que joga hoje pela Copa do Brasil, abertura às 21h, narração do Vitor Costa, eu estou nos comentários. Fluminense e Operário, é o jogo da volta, o primeiro foi um empate horroroso em 0x0, que eu tive a felicidade de não comentar. Farias estava

0: depois de um resultado vergonhoso na Série B. Falando sobre o atacante Hulk, a expectativa é que ele possa estar no estádio do Maracanã para acompanhar a partida de logo mais. A verdade é que a apresentação só acontece contra o São Paulo no dia 16. Porém, ele pode acompanhar o jogo de hoje como torcedor, até para sentir um pouquinho da atmosfera do Maracanã, que deve estar com um público baixo. A expectativa é de, no máximo, 15 mil torcedores para acompanhar esse duelo de Copa do Brasil. Valeu, Torelli.
1: Ah, é, não dá para exigir muito. É um jogo atrativo, realmente.
2: Não.
1: Faz sentido. E esses 15 mil vão fazer barulho e vão cobrar pra caramba também, tá? Não esperem um clima tranquilo, a paz, coisa meio de... um clima de festa, né? Não vai ser isso não, tá? Aí do Fluminense não fazer o trabalho dele logo no primeiro tempo. 15 mil vão fazer uma vaia, tenho certeza que vão protestar pra caramba. Aliás, não duvido que tenha protesto, inclusive, antes da bola rolar. Espero que não tenha durante, porque realmente...
2: É, durante só se o time não corresponder, né?
1: Acredito que atrapalha, independente do time corresponder ou não, eu sou contra, porque atrapalha.
2: Eu também, mas o torcedor
1: a chance de ter é grande.
2: Por aqui.
1: E vamos ver. Aliás, eu acho que a torcida do Fluminense é a que mais vai durante o jogo das do Rio hoje em dia, tá?
2: Sim.
1: Né? A do Vasco em São Januário, puxa, vai, mas tem uma galera
2: Vasco
1: que...
2: também, quando tá insatisfeita, São Januário vira um...
1: É, vira um inferno.
2: Vira um caldeirão contra o Vasco.
1: Mas tem uma galera que tenta...
2: A do Botafogo é chata também, sim, quando tá revoltada, vai, é jogador, atrapalha bastante.
3: O Botafogo perde a paciência muito rápido, pelo menos ultimamente tem sido assim, né?
1: Mas todas têm alguma razão, né?
2: Não, a razão, a questão, Tora, não é ter razão. Você quer ter razão ou você quer ser feliz?
1: Exatamente. Ou você quer ser vencedor, você quer o melhor resultado.
2: Vai,
1: né?
2: Imagina, um jogador
1: prefiro
2: contestado.
1: Feliz do que ter razão.
2: É, pois é, aí você pega o cara e fica vaiando ele durante o jogo. Eu concordo contigo, eu sou contra também. Vaiar durante o jogo, eu acho, desculpa, um comportamento pouco inteligente.
1: Eu vou acrescentar, muito pouco inteligente. 21 99 557 1013.
4: Fala, meus amigos, aos craques aí da TMC, meu boa tarde. Está na cara há muito tempo que a Ares e a Igor querem botar em forma de sucata o Botafogo como vingança ao Texo, né? Porque eles sugaram o Botafogo e a visão deles, todo amparo, é só pelo time da França, mais nada. Então, se eles puderem botar o Botafogo como sucata, eles vão fazer isso. Saudações alvinegras, com muita tristeza.
1: É, só tem que tomar cuidado para o Textor não virar o herói, né? Que defendia o Botafogo do Marigue no
2: duas
1: grupo
2: coisas
1: acima da Ares, que queria negociar
2: o Textor que enfiou o Botafogo no buraco, né, gente?
1: É um discurso que tende a essa situação.
2: E a
1: tá?
2: Ares, que foi quem aportou a grana forte para o Textor comprar o Lyon, ela quer recuperar o dinheiro. Eu sou um pouco mais pragmático do que o amigo que mandou o áudio. A Ares, ela mexe com dinheiro, gente. O intuito dela é... Ela investe pra tentar recuperar. No caso do Botafogo, no caso ali da treta da Ares com o Texor, com a Igor, eu acho que a Ares já não tem mais muito como recuperar aquele dinheiro todo, né? Pelo menos assim, na minha visão de leigo. Eu acho que ela vai tentar, pelo menos, estancar uma parte do prejuízo. E aí não faz sentido também asfixiar o Botafogo completamente. Se ainda existe alguma... A GDA não tá interessada? A GDA não é a principal empresa que se apresentou para de repente negociar com o associativo, de repente a Ares pode negociar com a GDA. Se ela está no controle, olha, traz aí um dinheiro e abate pelo menos parte do meu prejuízo, porque eu já não vou recuperar aquilo que eu investi lá atrás com o Texo. Me ajuda pelo menos a bater uma parte. Eu sei, eu entendo e concordo que a Ares me parece muito mais preocupada em resolver lá com o Lyon, onde de repente uma moeda mais forte pode ajudá-la a recuperar uma grana mais forte do que propriamente olhar com carinho pro Botafogo. Não é um olhar carinhoso, eu acho que é um olhar pragmático por parte da Ares, quem quer recuperar
1: claro,
2: uma parte do dinheiro.
1: Investimento,
2: e jogar o Botafogo,
1: gente,
2: no lixo não ajuda muita coisa.
1: E outra coisa, não adianta torcedores que nem o Seja Esteja virem aqui. Ah, então o herói mesmo é o Montenegro, que levou o time pra Série B, não sei quantas vezes. Quem trata o Montenegro como herói? Quem pinta o Montenegro no estádio lá do Engenhão, que o Botafoguense chama de Nilton, esse trata como herói. Eu trato como herói? Não. Eu acho que atrapalhou o Botafogo muito mais que ajudou o Montenegro. Ah, é apaixonado, foi campeão brasileiro em 95. Atrapalhou muito mais que ajudou. Quer dizer que eu não acho que o Textor é vilão também? Acho que o Textor é vilão. Acho que a conta que o Botafogo vai pagar não vale a pena o que ele passou. Agora tem gente que acha que não, que acha que o título de 95, que foi durante

0: 20 anos, o grande título, valeu a pena. Ganhou o brasileiro, tava no avião, já viveu o que tinha que viver. Outros, acho que esses aí da Libertadores do Brasileiro, vale a pena, acabou, viveu o que tinha que viver. Beleza, eu não acho isso. Acho que o Botafogo é muito maior do que essas duas conquistas e tem que seguir sempre pensando grande. E, infelizmente, é a frase do Batman, né? Ou você morre herói ou você vive bastante pra se tornar vilão. Os dois se tornaram vilões da história do Botafogo.
1: Isso aí, perfeito.
0: Caraca,
1: nesse buraco isso, de momento, bonito. Você tá certo.
0: Muito bom, report, cara. E eu sou tão criticado às vezes quando eu acerto, parece bom, alguém cara. Elogiando
1: gostei,
0: aí.
1: Gostei, gostei muito da carente. Sua construção de raciocínio.
0: Que ontem eu fiquei fora aqui.
1: Fez analogia, falou, fez analogia com cinema. Conseguiu construir o raciocínio perfeitinho.
0: Na hora.
1: Bateu em quem tinha que bater. Exato. Não ficou passando pano pro chat. Parabéns, muito bom.
2: Esse recorte que eu vou dar curtida lá.
0: Vamos ver a hora, 1h30 e blá. Você vai curtir se eu postar? Boa. Show de bola. Mas eu tô carente, galera. Manda aí mensagens aí de apoio. Porque eu fiquei muito chateado que eu fui ontem. Eu queria muito estar aqui ontem. Então eu tô carente. Manda mensagens aí carinhosas, por favor.
1: Ó, tá? O Marco Júnior falou que tem torcedor que vive com síndrome de Estocolmo, no caso Texo. Pra quem não sabe, a síndrome de Estocolmo é quando você se apaixona pelo seu algoz.
0: Isso.
1: Por aquele que lhe prejudica.
0: É, na verdade...
1: E é um pouquinho isso, sim.
0: É, e situação criminal, né? O cara sequestrador, situações bizarras.
1: É, aí. Geralmente utilizam a síndrome pra falar sobre esses casos,
0: é.
1: Né? De sequestro, de situações até mais violentas.
0: Sim.
1: Mas não deixa de ser um pouquinho isso, né? Acho que o torcedor, ele pensa assim, ah, esse cara aí, ele me ferrou, mas ele me entregou algo de bom lá atrás.
0: É uma analogia, né?
1: É, e eu acho que não dá pra descartar nenhum dos dois lados, né? Coisas boas foram feitas pelo Texor, ninguém nega isso, né? Os títulos aconteceram, a evolução estrutural do Botafogo, cara, o Botafogo hoje tem uma estrutura bem bacana graças ao investimento da Era SAF, centro de treinamentos, é uma gestão profissional em várias áreas do futebol, né? O scout tão elogiado, enfim, tudo aquilo que se construiu no departamento de futebol, isso não muda o fato que o mesmo Texor de 2025 pra cá resolveu mandar tudo quanto era dinheiro pro Leão, e o resto virou história, e a história a gente tá vendo aí qual
0: é. Ó, eu quero 300 likes, Rodrigo Pezão mandou, parabéns Vegeta, é difícil, mas às vezes você acerta. Esse recorte agora foi brabo, Charles Oliveira, obrigado, vai dar o like só por essa fala, o Edson Santos, obrigado, só com o like aqui, eu gostei da fala do Rafael Vieira, tá? Aqui, eu quero 300 likes na do Rafael, eu gostei porque é o que eu penso também. Ele é vascaíno, ele fala sim. Que a comparação é que nem os vascaínos que defendem o Eurico pro resto da vida, pelos títulos lá, principalmente a Libertadores.
2: Tá parado aí.
0: Eu acho que a analogia também serve perfeitamente. Entrou pra história positivamente, tem gente que resolveu usar aquilo como fim da história, mas não é. Entrou negativamente depois, bastante, como vilão da história do Vasco, inclusive rebaixado duas vezes, ele fala que foi uma só, mas ele monta e joga a Série B, a primeira que o Vasco cai. O Vasco tem jogos sob a gestão do Eurico, mas ele bota na conta do Roberto. E ele também estava lá.
1: Mas o Roberto assume já com a tragédia
0: ele botava
1: montada.
0: Na conta. Ah, aí depois ele mandou que
1: ia pra... oportunista.
0: Que surpresa. Ia pra Sibéria. Vou pra Sibéria se o Vasco cair. Ele foi pra Sibéria? Era garganta. Falava muito também. Muito. Muitas vezes falava e não cumpria, né? Então, tá rolando um populismo também com relação ao Eurico, que é perigoso. O revisionismo... perigoso,
1: é que ainda, no opinião. Caso do Eurico, tem um outro elemento aí pra acrescentar, o elemento morte, né? Depois que morre, vira uma coisa meio que intocada. Não, mas também fez muito bem ao Vasco, o cara já morreu, não tá aqui pra se defender. Assim, a história está escrita, gente. Ele fez bem ao Vasco e depois fez muito mal. E eu acho que o Tex, o Montenegro, né? São figuras que têm roteiros parecidos, só que são pessoas ainda vivas.
0: É, e o detalhe é, o Pedrinho tá aí, foi comandado pelo Eurico, né? Na época... pelo menos em termos de conquistas, a melhor época, e ele não fica citando Eurico, não fica nessa, não fica de vou fazer a mesma coisa que trazer o Vasco de volta, o respeito voltou, não senhor. Ele vem com um discurso de reciclagem, vem com um discurso de admitir erros, de fazer novamente de uma melhor forma administrativamente, por isso que eu acredito nele, e como você bem disse do Texor e do Montenegro, também acho que as conquistas, né, no campo e bola, os times formados merecem os elogios que tem. E ponto. 21 99557-1013.
3: Fala galera do Papo de Craque, que é Sidney Avles, rubro-negro de Nilópolis. Vou te falar uma coisa. O Fluminense só enche o Maracanã se fizer show de pagode. Hoje nem de pagode enche mais, vai ter que fazer um show de rock and roll aí de uma banda internacional, porque, pelo amor de Deus, Fluminense e Botafogo para estádio, só Jesus na causa. Um grande abraço a todos. Vai, Mengão!
0: A verdade, eu não deixava. A verdade é que o Fluminense foi visionário com o FluFest. Se outros times também fizessem isso com frequência, seria um sucesso. Parabéns para Mari Mariana Brito, que é uma grande amiga. Já fiz evento com ela, a despedida do Adriano, inclusive. E eu acho que as pessoas confundem, infelizmente, a falta de público que tem tido realmente em determinados momentos com um evento que muitas vezes é benéfico e elogiável. Acho que a gente só tem que criticar com relação ao timing. Por exemplo, o Juju Vielman fala que não tem que ter festa pro Hulk agora. Então, assim, em crise, realmente, eu não sou a favor de fazer nada.
1: Eu também não.
0: Eu sou radical. E não serve só pro Fluminense, não serve só pro Vasco, que eu falei da Barreira. Botafogo também, tá? Botafogo perdeu pro Remo, pessoal. A gente passou. Pessoal fazendo festa, tirando selfie, churrasco. Funk alto, Botafogo perdeu pro Remo. Isso aí não dá. Serve pra Flamengo também, obviamente. A galera do Oba-Oba. O Flamengo tem bastante disso.
1: Eu acho que o posicionamento institucional do clube, né, Torelli? Assim, o clube não tem que fazer festa, não, em momentos complicados. Agora o torcedor faz o que ele quiser, pô.
0: Infelizmente, mas eu não conte comigo.
1: Acabou o jogo e o cara faz o que ele quiser, pô.
0: Lógico, cara... mas eu não sou a favor, desculpa. Disso, eu não consigo. O meu time perdeu, ou até transmissão.
2: Eu fico irritado. Curtir. Às vezes é o único momento que ele tem ali pra estar junto com os amigos, beber uma cerveja. É porque o time perdeu, que ele vai deixar de fazer.
0: Não, eu entendo vocês, mas vocês me entendem que eu acho que pro torcedor que é realmente apaixonado e tá ali pra ver o time, pra apoiar o time, uma derrota, um Remo da vida, você fazer festa depois. Acaba com o meu dia, cara. Eu não consigo.
1: Festa, mas o que você considera fazer festa?
2: Fazer festa.
1: Assim, fazer o quê? Exagerado. O cara saiu, foi tomar uma cerveja, foi curtir o dia dele?
0: Você sai pra tomar uma cerveja, às vezes até pra lamentar as mágoas. Mas o posicionamento institucional, tem gente que discorda. Tem gente que acha que mesmo tá programado, o Hulk é um grande jogador, não importa que tá em crise.
1: Aí, beleza. Não, aí você discorda. Não. O institucional, eu concordo com você. Por exemplo, o Fluminense apresentar o jogador é uma apresentação, não vejo nada demais. Agora, tentar transformar isso numa festa, e eu já não curto tanto.
0: Mas você entende quem apoia porque acha que é o momento de, pô, tem que pensar uma coisa que tem nada a ver com outra? Eu entendo.
1: Também, entendo. Mas só não concordo, mas entendo.
0: 21 99 557 1013.
4: Boa tarde, rapaziada. Papo de Craque, primeira edição. Quem tá falando aqui é o Alex, motorista de aplicativo. É o seguinte, como botafoguense, deixar uma dica pra todos os botafoguenses. Faça que nem eu. Esquece as notícias. Inclusive o Blandão tá dando aí agora. Tô nem ouvindo. Esquece as notícias. Continua acompanhando teu time, cara. Vamos pro estádio. Eu não vejo notícia nenhuma. Só vou pro estádio. Tô confirmado contra o Corinthians, assim como todos os outros jogos desse ano que eu fui. E é isso. É o que eu posso passar pra toda a torcida do Botafogo.
0: É, e o amor vai além. Eu entendo quem não vai também, que a paciência tem limite. Mas aí é um amor inesgotável.
1: Esse assunto em específico sobre a briga envolvendo o Botafogo, assim, desculpa, galera. Eu tenho certeza. O Brandão, por exemplo, ele é o setorista do clube. Ele tá o dia inteiro recebendo essas informações. Ele já deve entender o que tá acontecendo de trás pra frente. E mesmo assim é confuso.
2: Sim.
1: Então, eu entendo. É porque o torcedor começa a cravar algumas coisas. Não, a Ares quer asfixiar. O fulano é o vilão, o fulano é o mocinho. Eu, particularmente, prefiro entender o que vai acontecer. Até porque, nesse caso em específico, é uma briga judicial onde não existe nem aquele impacto, sabe, da torcida. Imagina, né? Dentro de campo. Ó, a coisa não tá fluindo, tal jogador não tá bem. O torcedor bota pressão, aí o técnico, acho que eu vou barrar esse cara. Você, torcedor, tem impacto no clube dentro de campo. Ainda mais hoje, rede social é um negócio muito forte. Em relação à briga judicial, cara, assim, se a Ares realmente quer sufocar o Botafogo e quer acabar com o Botafogo, meu amigo, se a justiça der ganhos para ela, o que vamos fazer, né? A gente vai ficar aqui debatendo, tentando entender os caminhos.
2: Por isso que eu concordo com o ouvinte. Tem que se concentrar e apoiar o time, entendeu? É um momento delicado.
0: Não, para de mandar o ouvinte de botar no mudo o rádio quando você estiver trabalhando, cara. Tá doido?
1: Não,
0: que
1: cara.
0: Que rádio é essa que não, fala a verdade?
1: Esse noticiário do Brandão é o noticiário que você tem que ouvir mais e debater menos. Oh. Esse é o meu entendimento. Até porque é um entendimento difícil, é algo complexo. E até a gente aqui tem que admitir que também não está ao nosso pleno alcance todo o entendimento do que está acontecendo. Né? Mesmo aqueles que estão bem aprofundados nesse noticiário, estão contando com um auxílio jurídico, com pessoas que entendem mais da parte jurídica. Só que debater esses assuntos é... Cara, quantas coisas acontecem às portas fechadas com essas empresas? Em negociações, em interesses. Aí eu vou ficar aqui opinando como se fosse um... Ó, escala esse lateral ou escala o outro. É muita ingenuidade também achar que a gente tem o cenário completo nas mãos pra poder opinar. Não temos, pô.
0: Ó, só vou ler o chat quando chegar a 300. Já tem um monte de mensagem aqui acumulada. Já já eu leio novamente. Vamos à informação do Flamengo. Léo Pinheiro, fala aí.
5: Ô, Torelli, o Flamengo voltou às atividades hoje. Ontem foi dia livre, folga para o elenco rubro-negro, que se representou agora há pouco no CT Jorge Lau e iniciou a preparação para o jogo contra o Vitória na próxima quinta-feira no Barradão. Relembrando, o Flamengo venceu o jogo de ida por 2-1 e agora pode, através de um empate, conseguir a classificação para a sequência da competição de mata-mata. Lógico que o técnico Leonardo Jardim ainda terá o treinamento de amanhã para definir a equipe flamenguista, mas a tendência é que ele siga com a rotação no Flamengo. As exceções serão Everton Araújo e Jorginho. Como a gente conversou anteriormente, os dois estão suspensos para o jogo contra o Furacão, contra o Atlético Paranaense no final de semana. Então a expectativa é que eles joguem na próxima quinta-feira e outros atletas como Emerson Royal, Danilo, Vitão, Ayrton Lucas, Luiz Araújo e Bruno Henrique ganhem uma chance no jogo contra o Leão na próxima quinta-feira pela Copa do Brasil. Amanhã o Leonardo Jardim vai testar mais uma vez a equipe do Flamengo, mas a expectativa é de o Flamengo seguir com o planejamento e o controle de cargas na Copa do Brasil. Torelli.
0: Beleza, Léo, pode se dar ao luxo nesse sentido. Vai bem o Flamengo. O Cristiano Gonzaga, o Seja Esteja, o Bacharel, o Wagner Costa, o Mário J. Azevedo, Patola 7081, J. Med Fernandes, o Sniper Lento, o Rafael Machado, eu acabei de mudar de nome, o Alan Flu, obrigado pela moral, Roberto Souza Sônia, Transamérica agora é TMC.
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1: Volta na TMC, agradecendo também o Gui Concierge, o José 40 Neto, programa não acabou ainda, fica calmo. O Vitoca, que tá com a gente desde o início, o Newton Angelino, obrigado. Faltam só 3 likes, agora 2 likes pra gente ler o chat. Mas, da reportagem, qual é que eu vou chamar agora? Vascaína. Vasco. O Joel Silva.
2: De volta, Torelli, para falar agora sobre campo e bola. O Vasco encerrou a sua preparação para enfrentar o Paysandu amanhã, 19h, em São Januário, pelo segundo jogo da quinta fase da Copa do Brasil. Vale destacar que o Cruz Maltino tem uma boa vantagem, afinal de contas, venceu o Paysandu no Mangueirão por 2-0. Apesar da vantagem, o técnico Renato Gaúcho deve levar a campo uma equipe considerada titular. Inclusive, o lateral esquerdo cuiabano, que ficou de fora do jogo contra o Atlético Paranaense, por ainda não estar sentindo confiante para atuar devido ao desconforto muscular, deve ir a campo. Assim também como o Thiago Mendes, suspenso, não enfrenta o Internacional no próximo sábado, portanto, vai para o jogo normalmente. Então, um provável Vasco para essa partida tem Léo Jardim, Puma Rodrigues, Cuesta, Robert Renan e Cuiabano. No meio-campo, com Barros, Thiago Mendes e Rojas, que também está suspenso no enfrento Internacional no sábado. Na frente, Adson, Andrés Gomes e Spinelli. Esse é o provável Vasco para encarar o Papão amanhã em São Januário. Valeu, Torelli.
1: Valeu, Joel. Que evento que foi o aniversário do Joel na Praia do Flamengo, a Zona Norte da Zona Sul.
3: Perdi.
1: Perdeu o evento que poderia ser perdível. Estivesse cheia, lotada a praia, né? Deu sorte o Joel.
3: Não, tava o tempo amanheceu meio esquisito naquele dia, depois isso, só abriu. Graças aí a favoreceu Deus. O evento.
1: Exato.
3: Mas aí a praia não estava tão lotada.
1: Mas estava.
3: Pra Joel, o pai de Pet, né?
4: Pai de Pet.
1: Pai de Pet, Joel, tava.
3: Pai da saúde.
1: Tava cheia e foi bem legal a resenha. Os amigos do Joel são bem mais legais do que ele. Um abraço pra todos eles. o Joel é minha antítese, né? Você conhece essa parada? Tipo assim, eu sou Flamengo, ele é Vasco. Eu gosto de rock, verdade. Ele gosta de samba. Eu gosto de dia, ele gosta de noite. Eu gosto de cerveja tal, ele gosta de cerveja outra. Entendeu? A gente é isso.
3: Multiverso.
1: É, exatamente. Multiverso, boa. Ele é multiverso. O Torelli reverso da vida real. Vamos lá, o acabei de mudar de nome, tá com a gente. O Alan Flu, não aguenta essa mística da torcida do Flu. Também se tem média historicamente melhor do que Vasco e Botafogo, mas torcidas de Vasco. Falou que quem não comparece é a torcida do Flu. Média maior que a do Vasco? Tem certeza, cara? Historicamente, tem certeza disso? Desde que eu me entendo por gente, não. Mas eu peguei também uma época de criança muito ruim do Fluminense. Ali da série B e C também. Mas assim, eu não lembro. Sempre a torcida do Vasco colocou mais gente no Maracanã do que o Fluminense. Apesar do Fluminense ter feito grandes públicos, né? Afinal, do próprio Carioca. Apesar do Flamengo ter maioria, tinha bastante tricolor e por aí vai. A própria LDU que perdeu, tinha tricolor pra caramba, uma festa lindíssima. Quem mais tá aqui? O Gui Concierge tá com a gente na fisioterapia, escutando. O Roberto Souza Sony. Toda vez que o Brandão dá notícias do Botafogo, até o meu rádio chora. Tá aí. Machado aqui, vascaíno, amigo do André, que falou do pagode dos amigos da Tijuca. Eterno TCC, melhor não existe. Antigo Curte Samba, onde Sorriso Maroto abriu o show deles. Bruno é tijucano e amigo. E rubro-negro, inclusive. A década de 90 até o início de 2000 é pior, porque o Vasco foi vitorioso. Na verdade, o Eurico era vice. Ah, tá. Entendi o que ele quis dizer. É verdade. O maior período do Eurico enquanto dirigente foi como vice e não como presidente. Tinha o calçado ali para dar algum freio, né? 21-99-557-1013.
5: José de Brasília, flamenguista. Botafogo é o time mais engraçado do mundo. Trocou 2 títulos pela falência. Parabéns, Botafogo. Vocês estão demais. Continue.
1: Beleza. Eu acho que a rivalidade e a zoação num bom tom vale, né? Mas tem limite, né, Brandão? Tem hora que a brincadeira fica séria, né? As pessoas ficam chateadas, né?
3: Tem limite.
1: Há de haver limite. É, como é que é aquele negócio? Tem limite para o humor? Tem!
3: Tem.
1: Pior que tem.
3: É bom
1: que o tem. O melhor que tem. E agora o perfil, esse é um bom humor. Filho do Joel. Não, filho pet do Joel. Ele tem filho pet?
4: Tem, pô.
1: Aí tá explicado. E tem afilhado também, que foi no aniversário. A Saori é o filho pet do Joel, que tá aqui no chat. Não zoa meu papai. Abraço pro palpe da família Keno. E o Adriano, que gosta muito da gente, apesar de ser paulista, escuta o programa aqui do Rio, que também vai para Brasília em 100,1 e no Rio de Janeiro em 101,3. Um abraço para todos. Os opostos se atraem, é verdade, acabei de mudar o nome. Eu da família Botelho, que também é da família Pinto. Elas têm que comparar torcida com ocupação de estádio. Não faz sentido comparar torcida enchendo São Januário com Maracanã. É verdade, é um bom ponto, mas no Maracanã a torcida do Vasco dá show também de público, muitas vezes até em situações adversas. Ô Brandão, rapidinha do Botafogo.
4: Não, lá em 20 segundos, vamos lá tentar. Eu não vou passar campo e bola, porque é uma notícia que surgiu agora, né? Encerrando essa, mais uma polêmica envolvendo relatório que o Lyon divulgou agora pela manhã, dizendo que afirma ter a receber do Botafogo 126 milhões de euros, cerca de 727 milhões de reais na cotação atual. O clube ainda alega que o Texor deu garantias em nome do Lyon sem conhecimento prévio dos franceses. Ao mesmo tempo, o Botafogo, né, deu entrada na justiça cobrando uma dívida do Lyon de 727 milhões de reais. Ou seja, um cobra de um lado, outro cobra de outro. É mais uma notícia aí, política envolvendo o Lyon e o Botafogo.
1: Beleza, abraço, Brandão. Beleza?
4: Não, abraço.
1: É isso, Brandão. Abraço, Farias, Sayão.
6: Valeu.
1: Fui, agora é o sobremesa, hein? Valeu.

0: Boa tarde pra você que tá sintonizado na Transamérica TMC. Ué, Transamérica agora é TMC. Quem escuta sabe. Seja muito bem-vindo, muito bem-vinda ao Sobremesa, o seu programa favorito aqui na TMC. Junto comigo, Lucas Salles, tem ela, Mini Ruth.
1: Boa tarde, pessoal. Bora começar mais uma terça-feira com tudo, hein, Batichinha?
2: Opa, claro, claro, claro. Estamos também ao vivo em imagem para você que nos curte através, né, do nosso canal do YouTube, que é o TMC News BR. Se você ainda não tá inscrito no canal, que nem o Caio Ribeiro diz, você é um bananão.
0: Exatamente.
2: Você é um bananão. Se inscreve lá, deixa o seu like, pode comentar e fazer perguntas para o nosso convidado, Lucas.
0: Boa, Batista, é verdade. Inclusive, se você quiser ficar muito bem informado, é só seguir a TMC em todas as redes sociais. Em todas elas, o nome de usuário é o mesmo, @TMCNewsBR. Facebook, Instagram, TikTok, Threads e Twitter, @TMCNewsBR. Com a TMC, você fica muito bem informado. E com sobremesa, além de bem informado, você vai se divertir muito, porque o nosso programinha de Meu Deus é especial e hoje eu quero que você participe dele. Mande pra gente um WhatsApp através do número 011 97221 1001. Exatamente. Quero que você responda a pergunta do dia, que é...
2: A pergunta do dia é... Qual é aquele papo, aquele começo de papo que você já sabe que vai ser chato? Quando a pessoa vem pra você falar... E aí você fala, ah, meu Deus do céu.
0: Mini Ruth, qual é pra você?
1: Eu odeio quando alguém vira pra mim e fala assim... Ai, você já pensou em frequentar academia... Comer mais nutrientes, cuidar da saúde. Não é porque eu tô gordinha, não, meu filho. É. Que eu não sou uma pessoa saudável.
0: Muito bem, muito bem. E você, Marcelo Batista, qual é o papo que começa e você já sabe que vai ser chato?
2: Ah, eu não gosto quando a pessoa volta de viagem e começa a querer contar da viagem. Fala, olha, eu tirei cada foto. Aí a pessoa quer conectar na televisão, via Bluetooth, aqueles AirPlay, e quer mostrar as fotos. Se ela gostasse de você, ela levava você.
0: Muito bom.
2: Aí fala, olha esse lugar, que lindo, que maravilhoso.
0: Eu quero saber de você que nos ouve com seu ouvido qual é o papo que quando começa você já sabe que vai ser chato. Responda através do WhatsApp 011 97221 1001. Por favor, manda lá pra gente. Agora, amigos e amigas, o convite já foi feito. Vamos então bater um papo com um convidado mais do que especial. Ele está retornando ao Sobremesa após ser o nosso primeiríssimo convidado. Ele é jornalista, colunista, já passou pelo UOL, pelo jornal Folha de São Paulo e hoje faz sucesso no seu canal no YouTube, com mais de 740 mil inscritos. Ele também é um rapaz apaixonante, além de ser apaixonado pela professora de Pilates. Não deu certo, mas tá tudo bem. Ele também é pai de pet e hoje ele está aqui para falar sobre tudo e também tudo que está acontecendo no mundo da política, dos famosos e muito mais. Senhoras e senhores, ele, o incrível, incomparável, Ricardo Feltrin!
3: Eu posso falar aqui que eu não gosto?
0: Pode, por favor.
3: Eu não gosto que a pessoa segura você pelo braço pra conversar.
0: Horrível, né?
3: Ah, é? Não, você vai falar, a pessoa te segura. Não, não, peraí, eu não acabei ainda. Deixa eu... Não, depois, você, segurando você pelo cotovelo e você tentando tirar, é insuportável. Gente que cutuca.
0: É
3: o que eu falo.
0: Da nossa,
3: chama. Dá licença, não aguento mais isso aqui.
0: Nesse momento, Ricardo Feltrin está.
2: É que eu estou. Estilo Ney.
0: Está arrumando a gola da jaqueta do Marcelo Batista. Inclusive, Marcelo Batista, você sempre faz a primeira pergunta, por favor.
2: Eu quero saber, a sua sobremesa preferida é gelatina com creme de leite? É isso?
3: Não. É assim, gelatina com creme de leite.
2: Não lembra, olha só que tá gaga. É
3: gelatina de fruta com creme de leite.
2: Com creme de leite.
3: Porra, adoro.
0: Continua sendo.
3: Então,
0: agora, mais um ponto pra gelatina.
3: Vai ter aqui?
0: Infelizmente não.
3: Cria, vou avisar o TMC aqui, cria o @TMC sobremesa. Eu dei uma olhada hoje, tá vazio.
0: Muito obrigado. Estão um jornalista.
2: Boa ideia.
0: Ele vai apura, ele checa. Estão um profissional.
3: Aproveitem, pega lá, bota lá TMC sobremesa, porque ninguém sabe que é o News BR, né?
2: Atenção, pessoal do digital aí, senão eu vou criar depois, vão ter que comprar de mim.
3: Eu podia ter registrado.
2: Agora tem uma outra coisa que é muito estranha que o Feltrin come, uma outra sobremesa.
1: O quê?
2: Eu fui buscar nos arquivos. sorvete de baunilha. Peraí, mas não é sorvete de baunilha. Cara, sorvete de baunilha com azeite e sal.
0: Não, muito. É a sobremesa favorita da Dua Lipa também.
3: Da Dua Lipa, né? Ah. Cara, que é maravilhoso. Um dia que eu vi, eu falei, isso é uma bobagem. Aí fui lá, comprei um sorvete de baunilha, botei umas gotas de azeite e um pouquinho de sal. Puta delícia.
0: É que mesmo? Demais, que legal. É, vou experimentar.
3: Bom. É muito bom. Muito é bom. Absurdamente bom.
0: Ricardo Veltrinho, gostaria de saber o que é melhor pra você comentar hoje no seu canal no YouTube. São notícias que envolvem política ou notícia de famoso?
3: Política.
0: É?
3: Jura? Política dá muito mais hoje audiência do que eu imaginava. Tem alguns assuntos que é engraçado que explodiam anos atrás. Ou, por exemplo, tinha coisa que eu escrevia no UOL que em 12 horas estava com 1.500.000 views. Hoje eu faço essa mesma matéria no YouTube, 6.000 views. 5.000. É um público completamente diferente.
0: Mas será que é por conta da quantidade de portais que antigamente o UOL era realmente o canhão? Você lançava qualquer coisa no UOL?
3: Ainda é o canhão.
0: Ainda é um grande canhão, né? Mas hoje a gente tem muitos perfis no Instagram, no Twitter.
3: É, mas se soubesse, o UOL são bilhões e bilhões de page views.
0: Caramba!
3: Mensa, bilhões, bilhões.
0: Que isso?
3: Mas muita coisa, né? Mesmo. É, equivale a Globo da internet, ainda, né?
0: É interessante saber.
3: Bom, se bem que as pessoas não clicam, né? As pessoas, 90% de quem entra no UOL só vê a primeira página.
2: Só a front page ali e vê e vaza.
3: Título e vaza.
1: Eu tenho até uma dúvida. Feltrin, você já entrou no bate-papo UOL?
3: É. Gente, você tá fazendo.
2: Quase morri. Ele entrava como Fefe.
3: Não, entrava como o impaciente inglês, porque foi na época do filme O Paciente Inglês. Eu era o impaciente. E era pra tá morto, não era pra estar aqui hoje.
0: Você provocava muito, brigava?
3: Não.
2: Era um filme.
3: Saí uma vez com uma garota. A garota veio do interior pra cá e a gente tava lá no hotel tomando um drink e o marido dela saiu de trás da pilar.
2: Olha só.
1: Que babado.
3: Mas ele não queria nada comigo. Ele falou assim, quer dizer que esse é o curso de culinária que você ia fazer?
0: Cara, ela tava fazendo escondidinho, entendeu?
3: Eu também não sabia que era casada.
0: Se você soubesse, você iria.
3: Não sei.
0: Fala a verdade, Veltrinho.
3: Não, Deus me livre. Não
0: ela
3: quero.
0: Manda aquela foto
3: não,
0: por e-mail.
3: Não, nem precisa ser casada. Nem precisa ser casada. Se não. É relacionamento, não tem é dor de cabeça.
0: Muito bom, muito bom. Você comentou que as melhores notícias para dar no seu canal no YouTube são de política, que você gosta.
3: Não, e algumas outras, por exemplo, Carolina Ferraz foi demitida da Record. Foi, já está entre as três matérias mais vistas da história do meu canal.
0: Caramba!
3: Quase indo para 600 mil. Então não dá para entender. A matéria mais lida até hoje do canal é Zeca Camargo é demitido da Band. Então, qual o motivo disso? Você entende? Eu não, jamais imaginaria que o Zeca Camargo ia dar tanta coisa, porque ele não dá audiência. Como é? Não, é verdade, ele não dá audiência. Mas ele tem uma força impressionante digital. Sim. E a Carolina Ferraz é a mesma coisa. As duas matérias que eu fiz dela ser demitida e depois a equipe comemorou, vocês viram, né? Comemorou a saída dela, as duas mais vistas esse ano.
0: E por que que ela saiu? Eu já vi o seu
3: salário,
0: vídeo.
3: Salário CLT, ela grava 250 pau por mês.
0: Ah, que salário ruim. É. Nossa!
2: Mas CLT já vai embora 30%.
3: Não, acho que não era 250, acho que era 150. Mas de qualquer forma é registrado em carteira para trabalhar uma vez por semana. Pô, é desagradável, né?
2: É, desagradável. Agora, ô Feltrin,
3: vocês ganham mais que eu sei.
2: Feltrin, você falou que o que rende bastante é política. A gente teve recentemente, aí semana passada, esse encontro do Lula com o Trump, né? E muita gente diz que o Lula saiu fortalecido, nossa, que não sei o quê. Mas você sabe a verdade? Você tem informantes do que aconteceu dentro daquela sala fechada ou não?
3: Da sala fechada exatamente não, mas tem as fontes de pessoas que participaram, são assessores de pessoas que participaram da reunião com o Lula naquela sala fechada.
2: E aí?
3: E a minha fonte, que mora em Washington há mais de 30 anos, fala que não foi nada de fortalecido. Eu vi uma colunista aí, do UOL, inclusive, falando que o encontro do Lula foi maravilhoso e ele mostrou que ele não está morto, porque agora, sabe, é mais torcida do que informação, porque a informação que se tem é que eles ficaram pianinho lá. Os caras cobraram a história de não ter combate ao crime organizado, Comando Vermelho e PCC, falaram que vai colocar eles como terroristas mesmo, Tanto que o Lula acaba de sair do negócio, ele vai para um ambiente controlado, porque ele não quis responder do lado do Trump, porque se alguém fizesse uma pergunta delicada, o Trump ia responder mesmo. Eles queriam saber sobre a história do Rumble, que ainda não está no Brasil, que é tirar no Brasil. Eu perdi. Eu usava o Rumble como
0: um... É lembrar que o Rumble é uma plataforma de vídeos,
3: é
0: um tal qual o YouTube.
3: Mas muito YouTube. Mais fraca, né? Mais menor. Mas eu usava o Rumble como um backup. Então Entendi. Eu publicava e todo dia publicava no Rumble também para ter. Eu perdi mais de 400 vídeos, porque o STF cancelou. O Rumble foi embora do Brasil, porque eles estavam sendo ameaçados.
1: Caramba.
3: E agora o Rumble tá processando o Alexandre Moraes.
0: Isso me faz lembrar o caso do Monark, que é o apresentador podcast.
3: Foi por causa do Monark que eu perdi meu canal no Rumble. Eu não tinha nada a ver, né? Porque ele saiu, o Rumble foi embora e levou embora tudo. Mas por que ele saiu daqui? Porque o cara que tava perseguindo.
0: E você acha que ele foi de fato perseguido ou você acha que ele fez um
3: Não, ele
0: um
3: tá dramático? Sendo perseguido, o Monark, não é uma vergonha. Eu acho que tá sendo perseguido, a gente tá vivendo hoje uma ditadura totalitária. Um totalitarismo judiciário.
0: E ele retornou ao Brasil. Agora ele tá aqui no Brasil, tentou fazer uma nova conta no
3: tá
0: YouTube.
3: Tá proibido de fazer um canal, ele tá proibido de falar. Se ele quiser montar um canal sobre Minecraft, ele tá proibido. Se ele quiser fazer um canal sobre crítica de cinema, ele tá proibido. Então, se isso não é totalitarismo judiciário, eu não sei o que é.
0: Ele começou
3: você tá fazendo censura prévia, o cara tá proibido de falar. Eu não sei como o YouTube não enfrenta isso, né? O Google, né? Fala, escuta, a plataforma é minha. O Supremo, ele não pode chegar pra TMC e falar assim, não, você tá proibido de contratar um Monark. Ele não pode fazer isso, porque isso aqui é uma empresa privada. Ela contrata quem ela quer. Então, ele não só tá proibindo o cara de abrir a boca, como tá proibindo a TMC de contratar uma pessoa... Porque ele não quer. E o cara nem é condenado, não tem trânsito em julgado. Eu tô super assustado isso, eu já falei, eu comemoro porque meu filho não mora no Brasil, não. Mora nos Estados Unidos, professor lá na Universidade do Colorado, com green card, legalizado. Eu falo pra ele, não volte nunca mais pra cá, só pra passear.
0: A tendência, de fato, você acha que é piorar? Ou a luz no fim do túnel?
3: A luz no fim do túnel do Brasil é um trem desgovernado vindo do lado de lá.
2: Na contramão.
3: Te anima isso, porque eu, na minha idade, eu vivi na ditadura, 63, eu cresci, ame ou deixe, esse é o país que vai pra frente, Dom e Rafael. E a gente morria de medo de falar de política. Hoje, você vê jornalista, eu vi outro dia, Daniela Lima, essa brilhante jornalista, eu brigo com meus...
0: Está aqui na casa.
3: Eu sei, eu vejo ela. Eu brigo com minha fome. Meu canal tem muita gente de direita, tem 60 de direita, 40 de esquerda. E mais um pouquinho ali, né? E eles ficam falando mal da Daniela Lima. Eu falei assim, gente, Daniela Lima é uma das melhores repórteres no Brasil. Se você não concorda com o que ela fala ou da posição dela, é uma coisa. Agora, a mulher tem fonte e até dizer chega. Um jornalista é feito de fonte.
0: Perfeito, né? Perfeita colocação.
3: Então, eu assisto ela, não, eu só vi ela uma vez na Folha, por sinal. Não, ela ainda falou mal da minha gravata.
2: Olha aí, tá vendo?
0: Dani, já tem aqui o seu direito de resposta no TMC 360 pela manhã.
3: Não,
0: aqui,
3: pior que ela falou mal da minha gravata, eu lembro, ela falou assim, que gravata estranha, mas depois virou moda, era um azul. Eu estava à frente do meu tempo.
1: Olha só.
0: Ele está sempre muito à frente do seu tempo, inclusive não só com as notícias, mas também com a modernidade.
3: Vocês não têm medo de falar de algumas coisas aqui?
0: Óbvio, Pedro. A gente tem uma piada interna aqui que quando há uma notícia que envolva o Supremo Tribunal Federal, a gente se olha e fala, alguém quer fazer algum comentário? Alguém tem coragem? Mas tem piada, tem aqui, tem piada. Os roteiristas escreveram e nenhum dos três dá o primeiro passo, né?
3: Desculpa, eu falei, senhor Alexandre Moraes, me perdoe.
2: Mas você acha que tem algum tipo de comentário que tem que ser punido ou não? Ou pode falar o que quiser na
3: Existe
2: internet?
3: Existe Código Civil e Criminal. Tá tudo baseado aqui. Se você faz uma ofensa na internet, calúnia, injúria, difamação, você não só pode ser condenado pelo Código Penal, como vai multiplicar sua pena, porque você está fazendo isso numa rede mundial. Sabia que se você ofender uma pessoa na Rede Globo, no Luciano Huck, você chegou lá no programa, falou, Alexandre Moraes, canalha! Chegou ele e saiu correndo. Você tem uma punição. Se esse programa estava passando na Globoplay, é uma outra punição, mas é fechado, porque o Globoplay é pago. Se você fizer isso no seu canal da internet, no TMC, multiplica a sua pena porque você está passando para o mundo inteiro. Então existe também a questão da regionalização do crime.
0: Sim.
3: Né? Então eu acho que o Monark falou uma bobagem, Mas eu entendi o que ele quis falar. Ele não cometeu um crime. Agora, para não deixar o cara abrir a boca, ser perseguido pela Polícia Federal, ele, tá, sabe, ele pode ter um emprego uma hora. Ele fala, não quero mais filtrinho indo na TBC, se tomei um tanto nome em vão, e eu quero fechar o TBC também agora. Entendeu? E a gente não pode fazer nada.
0: Verdade. Eu acho que devemos sempre lembrar da liberdade de expressão que há no Brasil. Isso me faz lembrar também Ulisses Guimarães, que fez a Constituição de 1988 e estava lá escrito...
3: Que é um Frankenstein, né?
0: É um Frankenstein, é verdade. Concordo também, porque são vários pedacinhos recalchutados, mas que servem como base para a nossa linda democracia, né? Bela, belíssima. Agora, Ricardo Feltrin, você... Feltrin está lendo agora o nosso GC aqui, ó. Eu vou ler. Ricardo Feltrin, jornalista e pai de pet, está aqui conosco e também é apresentador do seu canal no YouTube, que inclusive já bate quase 1 milhão
3: não,
0: de inscritos.
3: Não, 1 milhão não.
0: 740. Falta um pouquinho. Falta 260,
3: muito,
0: vai.
3: Falta muito, muito.
0: Não, é menos da metade.
3: Não, mas é muito. É muito, então, porque tá, é difícil. Vocês que estão aqui no canal, vocês veem, né? Tem umas ondas de inscrição, depois sim, para, né? E...
0: então estamos na torcida para que ele venha bater 1 milhão de inscritos.
3: Que vocês ajudarem.
0: O canal no YouTube tem cerca de 740 mil inscritos e ele é um cara que retribui o carinho dos feltrinos. Ele retribui de uma maneira espetacular, de verdade.
1: Adoro.
0: Eu vou pedir para que o Marcelo Batista coloque o fone no nosso convidado.
2: Já está.
0: Porque a gente separou uns momentos que mostra a relação do Ricardo Feltrin, o carinho que ele tem absurdo com os seus telespectadores no canal no YouTube. É o
3: Jornal dos Coisas, tá bom?
0: É o Jornal dos Coisas e o carinho que ele dá ao público. Vamos ver como é. Por favor,
2: e ouvir.
0: Solta o vídeo, vamos ouvir.
3: É uma sarna. Você é noiva, vai querer fazer festa pra família, pra mostrar o que pra família? Vocês vão separar daqui 6 anos? Pobre, vai lá, pobre. Eu tô chamando Dreyer, pobre. Quem é Juan Pablo? Eu não vi esse idiota até agora, eu até tentei procurar, cadê Juan Pablo? Com esse nome já mostra que é ridículo mesmo, né? Seu rosto parece aquelas fotos atrás do cigarro. É, mas tua irmã gosta e ela aguenta bastante o que eu faço com ela, viu? Olha, ó.
0: Muito bom.
3: Doença pulmonar aqui consegue pegar tua irmã direitinho. Otário. Não vem com essa, não quero. Vai meio assim, ai, eu gosto de você, mas eu gosto dele também. Então fica com ele, eu não quero.
0: É lógico.
3: Sabe, meio sentimento, meio gosto.
0: Ah, o cara assiste meu
3: pode
0: programa da tocha
3: na topa, eu não quero. Então, falando aqui do povo, chega ao fresco falando de Banoff. Cala a boca. Não precisam me agradecer, eu fiz isso de coração.
0: É isso aí, senhoras e senhores. Ricardo Feltrin demonstrando todo o seu carinho para com o público.
1: Muito
0: fenomenal.
3: As pessoas fazem de propósito, tá? Não é? Eu não sou assim. Vão lá para me cutucar.
0: Mas eu gostaria de te parabenizar, porque mesmo no momento desconcertante como aquele, você parece as fotos que vem atrás do cigarro, você manteve a elegância e falou: pergunta para sua irmã, não foi para mãe, não foi para sua esposa, foi para sua irmã. Que tudo bem uma pessoa ter relacionamento com a irmã, né?
1: Eu usaria mãe.
3: Mini Ruth é baixaria.
1: Eu sou mais baixaria.
0: Falando em baixaria, eu sei que a senhora adora fofoca, Mini Ruth.
1: Eu adoro.
0: Aproveite pra tirar a limpo, pra averiguar com o Ricardo Feltrin, por favor.
1: Eu sou uma fofoqueira lascada, mas tem muito se falado na internet, Feltrin, sobre Virgínia e Vini Júnior.
0: Ih, o que estão falando?
1: Né? Talvez eles estejam aí em uma crise em pré-Copa do Mundo. Confere essa história.
3: Ela foi contratada pela Globo, vocês sabem, né?
0: Sim, claro.
3: Foi apresentada agora domingo, né, pelo Luciano Huck. E eu não acredito nesse relacionamento, gente.
0: Não.
3: Eu não sei, não. Eu acho que ela tá querendo transformar a WePink, que é a empresa dela, numa empresa mundial, numa marca internacional. E para fazer isso, ela precisa ser conhecida internacionalmente. E nada melhor do que... né?
0: Eu tenho uma fofoca pra você, mas eu vou contar nos bastidores.
2: Eu queria... E esse negócio da Virgínia? Esse negócio da Virgínia ter ido pra Globo, você acha que é uma tentativa desesperada da Globo tentar pegar esse público de rede social e trazer...
3: A Globo já aprendeu que não dá, né? Lembra do video show? Colocaram 3, 4... Ah, ela tem 10 milhões de seguidores, outra tem 15. Vamos botar de apresentadora do video show. Faliu o video show. Fechou. Por causa disso, né? Coloca... A Jade Picon, influencer, tá bombando, vão botar na novela. Vocês viram a novela que ela tava na beira do rio lavando roupa, né, com aquela cara. Você fala, minha filha, você tá no fazano, né? Ela tem cara de fazano, não de população ribeirinha.
0: É verdade.
3: Né? Então, a Globo, se ela fez isso, pensando, não. Mas aqui a Virgínia, ela, de todos os influencers que eu vi na TV, foi o que mais levou o público dela para o SBT, por exemplo. Ela dava 3, 4 pontos, era uma coisa absurda pro horário dela. E é certeza que isso veio do público da internet.
0: Concordo com você.
3: Então acho que dessa vez a Globo talvez tenha acertado. E ela vai lá fazer. Matérias de comportamento. Agora, eu não acredito no amor de Virgínia e Vini Júnior.
1: Entendi. Olha só.
0: Satisfeita, menina?
1: Eu acredito. A minha preocupação é se ela vai terminar com o Vini Júnior próximo da Copa.
3: Eu também não acreditava no amor entre Virgínia e Zé Felipe.
1: Não acreditava?
3: Não.
1: Por quê?
3: Não posso falar. Eu tenho minha advogada, a doutora Thaís Petinelli, que está grávida, inclusive, eu não vou abrir a boca.
1: Rapaz!
2: E você viu que ela remodelou, ela reestilizou o avião, mas não tirou a figurinha lá do Zé Felipe do avião.
0: Não, isso
2: tirou.
0: Eu não tinha visto.
2: É, ela pintou a cauda. É cauda, sei lá que fala, né? Do avião.
0: Tudo bem, dá pra entender.
2: É, ela pintou, botou as iniciais dela, tudo, mas a família ali continua ali com o Zé Felipe.
1: Mas aproveitando já que o assunto é Zé Felipe, e Zé Felipe e Ana Castela? Porque essa semana, né, Ana Castela até disse aí que bloqueou o Zé Felipe das redes sociais.
3: Eu também não posso fazer comentários.
1: Ai, meu Deus.
0: Então vamos fazer comentários de outro cantor que deu o que falar nessa última semana. Princípio parece que até xingou, rapaz, um garçom de Paraíba.
3: Vídeo aí?
0: Esse, infelizmente, eu não tenho vídeo, mas eu vou contextualizar. Seguinte, parece que semana passada o cantor Ed Mota, ele causou no restaurante no Rio de Janeiro. No Rio de Janeiro, algumas pessoas usam a expressão Paraíba pra ofender. E aí ele chamou o garçom de Paraíba. Falou, sai daqui, o seu Paraíba. E jogou uma cadeira no chão. Você tá ciente do que aconteceu? Tem mais ainda ou é só isso que a gente tem até agora?
3: Eu acho ele de modo insuportável. Todo mundo gosta dele, ou gostava, né? Eu acho um cara insuportável até por ele passar a imagem que ele quer ser uma pessoa de fina. Então ele só ouve jazz, ele só toca com partitura, ele fala mal do Rode, que ajuda ele no negócio, ele é um conhecedor de vinhos, né? Ele conhece os Borgonha, né? Então uma pessoa assim deve ser insuportável de conviver. Então eu tô falando sério, deve ser insuportável ser, porque até falei outro dia, né, no vídeo. Você vai na casa do cara, ele deve ficar tocando 3, 4 discos de jazz, você tem que ouvir tudo e não pode abrir a boca porque tem que ouvir a passagem agora, não sei o quê. É meio insuportável. Ele é grosso, ele não aparece mais no mundo da música há muito tempo, não lança mais nenhum sucesso. Acho que o último dele foi com a Marisa Monte.
0: Acredito que sim.
3: Não tem mais nada. Então, assim, ele continua tendo público, ele continua sendo contratado pela Patota. Mas assim, se tornou meio irrelevante na música. Então as últimas 4 vezes que eu ouço falar do Ed Mota foi porque ele ofendeu os brasileiros que moram fora do Brasil, que vão assistir o show dele. Depois ele xingou a...
0: Pessoal que gosta de rap.
3: Ele xingou mais algumas coisas.
0: Raul Seixas, ele brigou?
3: Raul Seixas brigou e agora pega, ofende um cara e joga uma cadeira.
2: Mas foi por causa da taxa da rolha que rolou a treta.
3: Mas o cara levou, segundo me contaram, é um vinho de R$1.623.
1: Meu Deus.
3: O cara vai levar um vinho de R$1.600 pra ir no restaurante do cara, usar o garçom do cara, a comida do cara, porque ele vai harmonizar a porra do vinho com a comida daquele restaurante que ele gosta, né? O garçom, os pratos, a água, a luz, tudo ele vai usar, mas ele não quer pagar R$40 de rolha.
0: Ah, meu Deus.
3: Ele paga R$1.600 no
1: rolha. Que rolha cara, hein?
0: Você vê, aí vai e se estressa e desagrada a situação por inteiro. Todo mundo que tá ali fica envolvido nessa situação. O pobre do garçom. O rapaz tá muito esquentadinho, estressado, tá muito irritado, Ed Mota. Acalme-se. Inclusive, você deveria aprender com o Ricardo Feltri, que é uma pessoa calma, centrada,
1: espiritualizada, eu adoro.
0: Espiritualizada,
3: de novo, mais
0: juro, Feltrin, a gente só tem coisas boas para falar de você.
3: O que eu fiz?
0: Né? Você é uma prova de como você é espiritualizado. Como você
1: eu adoro você, Fiodrinho, porque você é muito espiritualizado igual eu. Nós somos calmos juntos.
0: E tem como provar isso do Fiodrinho, tá?
3: Vai começar de novo.
0: Tem, agora. A gente separa um vídeo pra mostrar como ele é calmo, espiritualizado. Vamos ver e ouvir. Vai, roda, Cuca.
3: Começa a cantar uma música, eu já falei isso. E daí você continua conversando com a pessoa e a pessoa não para de cantar a música. Você tava conversando, algum assunto lembrou ela, uma música, ela começa a cantar na tua frente, você tenta continuar a pergunta, a conversa e não consegue, porque o idiota não para de cantar.
0: Não tem gente assim.
3: Então se você acha que tudo tá certo, que tá legal, então vá pro diabo que te carregue. Você tem que ser muito otário mesmo, otária, se você acha que o Brasil tá bom desse jeito, tá bom? Imbecil. Espero que caia o raio na sua cabeça também. Ou do teu filho, ou do teu neto, ou do teu irmão.
2: Olha só. Que ser
0: uma pessoa calma.
3: Não, mas não é, gente. As pessoas acreditando no Brasil, eu tenho vontade de bater na pessoa. Porque quando a pessoa vem passar pano pro Brasil, falar, ah, não, as coisas vão melhorar. Ô, Filtrinho, você não pode ser pessimista. Você tem que acreditar num futuro melhor. Eu já tenho vontade de dar um tapa no meio da cara.
0: Eu acredito no futuro melhor.
3: Pra ela voltar aos braços da razão. Falar, você tá louca. Você tá louca.
0: Eu acredito no futuro melhor, porque neste futuro tem Filtrinho, Ricardo Filtrinho, com o seu canal no YouTube.
3: Eu tô velho, eu vou morrer logo.
0: Não, eu tô... Para! Nada, tem um canal no YouTube, Ricardo Filtrinho, com o Jornal dos Coices, sempre ao vivo, 11 horas, pontualmente, às vezes 11:03, tá? 11:05.
3: E domingo a 1 hora da tarde.
0: E domingo a 1 hora da tarde.
3: Acho que vocês deviam fazer de sábado e domingo também.
2: Tem reprise, não começa.
1: Não começa.
0: A carinha dele foi fofa, ele olhou pra mim e fez um sorrisinho. Vai trabalhar mais.
1: Dá mas, ideia verdade, não, Filtrinho.
3: Acompanhe. Sem repeteco, não vem com repeteco.
0: Acompanhe o canal do Ricardo Filtrinho no YouTube, @ Ricardo Filtrinho. E ele tem um Jornal das Coisas que realmente é um show à parte. Ricardo, você nasceu pra comunicação, é impressionante. Você começou como jornalista lá no Jornal da Folha de São Paulo, como você mesmo dizia, no chão de fábrica. Depois teve eventos que ele veio a cobrir, inclusive ele fez a morte do Ayrton Senna. Você lembra disso,
1: menino? Não lembro, eu era pequenininho.
3: A morte do Papa
0: também. Ricardo Filtrinho fez diversas
2: cobertas. Só tragédia.
0: Mas é infelizmente, né? Um jornalista é feito disso, né? Você vai cobrir esses acidentes, esses eventos, essas marcas na história, e você esteve em todas. Filtrinho, de verdade, você é uma pessoa incrível, incomparável e insubstituível. Não, de coração. Mas... agora, a gente tem muito mais pra saber. Ai, e eu vou também só...
3: quer mostrar mais coisas.
0: Não, eu quero saber de você. Você toparia a gente continuar, mas falando de coisas que você mesmo descobriu? Porque tem alguns casos aí que só você que pôde trazer à tona. Casos, inclusive, envolvendo famosos que brigaram, supostas acusações de assédio e tudo mais. Você toparia falar com a gente sobre isso?
3: Claro.
0: Então, se você aceitou, é hora da PPP.
2: PPP.
1: O clima esquentou, hein, rapaziada?
0: Filtrinho, PPP é pergunta problemática e polêmica.
3: Tudo bem.
0: Você afirmou que o Neymar, ele fez mais pelo Brasil do que a Luana Piovani. E eu quero saber por quê. E você não precisa responder agora, você pode responder depois do nosso intervalo comercial, porque a gente vai para um break e volta com o Ricardo Filtrinho explicando por que é que o Neymar, o nosso menino de ouro, jogador do Santos, que talvez vá para a Copa, fez mais pelo Brasil do que Luana Piovani, atriz que foi casada com o Rodrigo Santoro, que inclusive até traiu o Rodrigo Santoro lá na Bahia.
1: Ah, você é fofoqueiro, hein, rapaz?
0: Na Bahia. Eu não sei o lugar, mas eu sei que foi entrando na festa na Bahia. Mas quem é que fez mais pelo Brasil? Neymar ou Luana Piovani? A gente vai descobrir daqui a pouquinho com o Ricardo Filtrinho. @ Ricardo Filtrinho está aqui conosco no Sobremesa na TMC. Vamos para um rápido intervalo e a gente volta já já com mais para você.

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1: Cara ouvinte que nos ouve com seu ouvido, estamos de volta com Sobremesa aqui na TMC, o seu programa favorito. A gente foi para um rápido intervalo e antes desse intervalo eu perguntei ao Ricardo Feltrin quem é que havia feito mais pelo Brasil, Neymar ou Luana Piovani? A resposta dele é que o Neymar. Eu quero saber por quê e é já que a gente ouve essa resposta, porque antes eu quero dar uma olhada na nossa enquete do dia que traz a pergunta qual tipo de papo. Quando começa, você já sabe que vai ser chato. Você nos responde através do WhatsApp 011 972211001. Por favor, as respostas vai, Batista.
2: Ó, o Carlos Silva diz o seguinte: minha tia me falou, você sabe as vantagens de ser vegano? E começou uma palestra e ele tava voltando da churrascaria.
1: Próximo mini-rute.
3: O Alexandre Pereira, ele mandou: quando alguém fala, não quero polêmica, em 30 segundos já tá criando uma terceira guerra mundial.
2: Fernanda Guedes, quando o avô solta aquele, na minha época, na minha época, pronto, você já sabe que vem a palestra dos anos 60 e 70.
1: Eu quero saber de você, então mande mais pra nós. Qual é o papo que quando começa você já sabe que vai ser chato? Pro arroba, ou arroba não, pro WhatsApp 011 972211001.
3: Mas
1: se
3: é
1: quiser,
3: claro,
1: se quiser mandar arroba TMCNewsBR, fique à vontade pra responder.
4: Gente, temos que muitos... tem problema de saúde também, né? Gota, daí você fala assim, tá tudo bem. Ah, a gota tá pegando agora. É. E aí começa, não, porque o ciático.
3: Ai, meu ciático tá pegando esse frio mesmo, viu?
1: Vamos voltar então para a resposta da PPP. Pergunta problemática, polêmica, Feltrin. Quem é que fez mais pelo Brasil, Neymar ou Luana Piovani? Por favor, disserte.
4: Cara, em termos de representatividade, o Neymar, sem dúvida. E principalmente na questão de ajudar entidades, crianças com deficiência, crianças com câncer. O Neymar faz um trabalho muito grande, ele e o pai dele, nessa área aí. E não fica fazendo propaganda, ele não posta isso no Instagram dele, né? E ele é um cara, eu nunca vi o Neymar começar a xingar uma pessoa do nada, né? E é uma coisa que cansei de ver a Luana Piovani fazendo isso, né? Ela é uma boa atriz, eu gosto dela como atriz. Ela tem uma limitação pelo fato de ser muito bonita, por exemplo. Você não pode botar a Luana Piovani como uma moradora de rua, né? Não cai bem, igual a Jade Picon como
1: lavando
4: roupa no Ribeirinho. População ribeirinha. Não dá. Mas o Neymar também, eu também tenho críticas a ele, óbvio, mas com o passar do tempo eu fui investigando a vida dele e comecei a ver que baita pai que o cara é, sabe? Que baita participação, tem histórias assim que você não acredita. Por exemplo, teve uma vez que ele queria participar, ele vai em todos os eventos de escola dos filhos, dia dos pais, dia das mães, ele vai. E aí ia ter uma formatura e tava no final do ano e parece que ele não ia ter tempo de vir para a formatura da criança aqui no Brasil. Ele levou todos os pais e as crianças para França para fazer lá a formatura, porque ele queria participar. Então teve uma aqui e outra lá, né? Então um cara que participa desse jeito e tem o que ele faz por crianças com problemas, principalmente, eu acho que ele fez muito mais do que a Luana Piovani, que só virou a canceladora oficial do país, né?
3: Falando em Luana Piovani, inclusive, Feltrin, a Luana, recentemente, ela andou xingando bastante, atacando bastante a Virgínia, né? Ela até falou dos filhos da Virgínia ficou abalada. Você acha que a Luana, ela não tá num momento bom,

0: eram 8 mulheres acusando ele de assédio sexual. Aí, durante a investigação, eu fui o único repórter que comecei desde o começo até hoje. Depois eu descobri que dessas 8, tinha 2 que nem sequer sabiam que eram acusadoras dele. Porque a advogada colocou elas para... Porque não podia ser só 6. Porque as 6 que estavam acusando ele, que só tinha 6, eram todas muito amigas. Então, por isso que eu começo a desconfiar totalmente da história do Márcio Melli. Porque pela primeira vez eu vi uma suposta vítima de assédio sexual ameaçar outras mulheres se não entrassem na acusação dela. Ou você acusa igual a mim ou eu vou te cancelar. Porque elas tentaram dar um golpe de Estado dentro da Globo e assumir o núcleo de humor da Globo. 2 das perpetradoras do caso Melli tentaram tomar conta do núcleo de humor. E uma delas era a ex-namorada dele, que há um mês antes da matéria da... Um ano antes, tinha dado um pé na bunda dela. E ela fala essa frase.
1: Ele deu um pé na bunda.
0: Eu era apaixonada por você. Claro, ela fala assim, claro que eu me apaixonei e queria casar. E daí eu começo a desconfiar dessas coisas. E aí quando eu vejo que 2 das acusadoras nem sequer sabiam, eu falei, mas o que é isso, cara? Né? E aí vou procurando, vou vendo que é tudo mentira. E nesses anos todos, isso começa em 2019... dezembro de 2019, quando a Dani Calabresa acusa ele, eu consegui o depoimento da Dani Calabresa para um juiz aqui em São Paulo. Eu tenho o vídeo e o juiz pergunta para ela assim: mas Daniela, quando é que você decidiu acusar o Márcio Melli de assédio? Quando é que ele assediou? Ah, eu decidi porque ele me tirou de um programa, que era o programa que era com o Paulo Vieira. Lembra? Eu esqueci.
1: Sim, o nome. Era o Furo de Hora.
0: Fora de Hora.
1: Fora de Hora, sim.
0: Então, olha o ato falho, né? Eu acusei ele de assédio sexual quando ele me tirou do programa. Então, você entende?
1: Entendi.
0: Então, ele hoje, das 8 acusadoras, só restou 1. E essa 1, se você tivesse falado aqui, perguntar sobre isso, eu teria trazido, eu tenho todas as conversas dela, né? Chama Maitê Lima, ela é uma produtora da área de jornalismo e ela queria ir para dramaturgia. E ela começa a pedir pro Márcio Melli ajudar ela a mudar pra... E eu tenho todas as conversas, tenho áudio, tudo. Ele jamais... É ela que fica pedindo favor pra ele, assim como todas as outras. Eu tenho, sei lá, 5.000 trocas de conversa, 7.000 trocas, entre ele e todas. Ele nunca fez nenhum pedido pra nenhuma delas. Só elas fazem pra ele. Caramba. Eu, inclusive, faço uma afirmação aqui. Quem assediava o Márcio Melli era a Dani Calabresa e suas amigas, e não ele assediava. Porque, vejam, teve mais de 5.000 figurantes no Zorra Total ao longo dos anos. O Márcio Melli era o chefão disso. Cadê as gostosas figurantes que foram assediadas pelo Márcio Melli? Porque só esse bolinho de amigas que foi assediado.
1: Feltrin, depois de você ter apurado todas essas informações, você também, pelo que me parece, foi processado por elas. Confere?
0: Sim,
1: isso.
0: Confere. Elas me processaram por violência psicológica. Porque como elas não podem me acusar de calúnia, difamação, injúria, não podem me acusar de estar denegrindo o nome delas, e não podem me acusar de fake news, porque eu tenho documentos, elas foram para a justiça, no Ministério Público aqui em São Paulo, falar que as minhas matérias são muito debochadas e que elas estavam sofrendo problemas psiquiátricos por causa da minha matéria.
2: Olha aí.
0: E 4 peritas do Rio, porque o promotor daqui de São Paulo aceitou a denúncia e mandou para o Rio. Ele queria me julgar aqui, né? É o lacre de sempre, né? Mandou para o Rio e 4 peritas, mulheres, mais 2 promotoras, depois mais 3 promotoras, todas concluíram que eu só fiz jornalismo. E que eu usei, inclusive, a minha experiência para descobrir o que elas tinham feito de errado. E pior, que no começo da história eu estava do lado delas. E eu fiz 2 vídeos e 2 textos defendendo a Calabresa. Eu fiz um texto, inclusive, falando que a Globo tinha a obrigação de proteger o futuro da Dani Calabresa, porque o fato dela ter denunciado um diretor, eu nem entrei na questão, o fato dela ia fazer ela ser perseguida por todos os outros diretores assediadores que existirem no mundo. Então, vocês vejam, eu comecei do lado delas, mas depois eu descobri que elas estavam mentindo. E quando eu descobri que estão mentindo, aí eu sou um violentador psicológico, um misógino, porque afinal você está desmascarando

0: gente mentirosa. Mesma coisa na Hickman, tá? Pode colocar junto também.
1: Entendi. Palavras de Ricardo Feltrin, inclusive, se você quiser acompanhá-lo no YouTube para ver mais e melhor, é só ir lá no @feltrinoficial e também no Instagram, @feltrinoficial. Batista, vamos dar uma animadinha.
2: Sim.
3: Mais um joguinho.
1: Sim, joguinho.
0: Ficou pesado, né?
1: Pesado, não.
0: Nada,
1: jamais.
0: Nada.
1: Ouvir um jornalista polêmico. Nunca é pesado.
2: Vamos polêmico, lá. Polêmico. Começa agora o Fato ou Boato, porque a gente... Feltrin. A gente pegou umas informações sobre famosos na internet, né? Que não é um lugar muito seguro pra gente colher informação. Mas a gente quer confirmar com você, que é jornalista formado, se isso é fato ou boato.
0: Eu não sou formado, tá?
2: Devia
1: mas
2: fazer,
1: tudo bem,
2: então.
1: Não precisa, não tem...
2: pra ter o MTB.
0: Eu tenho.
2: Pra poder esfregar na cara dos outros.
0: Não, eu tenho.
2: Ah, você tem?
0: Tenho,
2: ah, então, claro. Então tá valendo. O que importa é o MTB, né? Então vamos lá, Mini Ruth.
3: Vamos lá, então, a primeira. Quem será que dá por aqui, ó?
2: Olha, se perdeu, olha.
3: Neymar tem uma amante coreana. Verdade ou... Fato ou boato?
0: Puta, nunca ouvi falar disso. Acho que é boato.
2: Boato. Show da Shakira no Rio recebeu dinheiro público.
0: Acho que é verdade. Uma parte ali teve algum dinheiro público, não do governo do estadual, mas do municipal. Teve. E infraestrutura, sim, recebeu.
3: Feltrin é pianista e pai de pet.
0: Sim, pai de pet. Pianista medíocre, né? É verdade. Não, falar porque é pianista, eu sei tocar piano, né? Pra quem não conhece música, até olha e fala, nossa, você toca bem, né? É porque você não entende música. Se entender de música,
2: sim.
0: Se entender, vai falar.
2: Cíntia Chagas sofreu agressão?
0: Jamais. Jamais sofreu.
3: Feltrin é pai do Felca.
1: Boa.
0: Cara, parece um pouco, né? Não, mas o Felca não. Vocês já trouxeram o Felca aqui?
1: Não, queremos trazê-lo. Ainda não. Queremos trazê-lo.
0: É. E eu gostaria de perguntar umas coisas pra ele.
1: É. Tá bom. A gente faz a pauta junto, então, do Felca.
2: Ratinho processou a Erika Hilton. Fato ou boato?
0: Ele processou e foi processado também, né? Tudo a Erika Hilton processa agora. Você não pode fazer mais nada. Não, é verdade. Porque uma coisa que me espanta... Pode falar sobre qualquer coisa aqui, né?
2: Pode.
0: Da Erika Hilton fazendo essa censura contra qualquer pessoa. Se o cara chegar e falar, você é um homem biológico, então você vai tomar um processo. Eu vou botar o Estado, o Ministério Público, pra, como fizeram com a Madeleine Lacroix, por exemplo, que foi processada pela AGU, né? É, eu perguntaria para a Erika Hilton, você não está feliz com o que você é? Porque ela insiste tanto que ela é mulher, e eu fico falando, você defende ela, eu acompanho a carreira da Erika Hilton desde vereadora, etc. Ela fez muito pela população trans. Mas parece que ela não quer mais ser trans. Ela quer ser mulher. Então ela está ameaçando as pessoas que falam que ela não é mulher.
1: Entendi.
0: E, sabe, não apoia mais o movimento trans, que foi pra isso que ela foi eleita, né? E que precisa ter representatividade.
1: Entendi.
3: Cazé TV, vai passar a Globo na Copa?
0: Não, não vai. Não vai passar a Globo, mas o Cazé TV...
3: Mas TMC vai, é isso.
0: É. Ah, TMC, só avisando aqui, eu acabei de descobrir, a TMC é a rádio oficial da Copa.
1: Exatamente. Sim, né? É a emissora oficial da paixão
0: emissora,
1: do
0: emissora, não se fala mais rádio, né? Emissora.
1: Tudo bem,
0: é
1: uma... rádio, emissora, tá tudo bem. É a emissora oficial da paixão.
0: Não, não vai passar, mas o Cazé é um antes e depois da internet do Brasil, né? Não tem que nada parecido com o Cazé que aconteceu nos últimos 10 anos de revolução, né? Porque ele levou a molecada, assiste. O problema é o que eu falo, o delay. O problema é a latência, a demora que tem entre você ouvir o seu vizinho, que só tem a Globo digital, né? Gritando gol e depois de um minuto só que você vai gritar gol.
1: Cara, é muita coisa.
0: Não, o streaming tá exagerado. Globo News, tá. A Globoplay, às vezes, tem 50 segundos
1: de
0: latência. E todo mundo falou que quando tivesse o 5G, isso ia ser resolvido, porque ele ia comprimir e mandar mais rápido. E não aconteceu até agora. Não, isso é muito estranho.
1: É muito estranho mesmo. Ainda mais para quem é torcedor. Por isso que eu sempre ouço aqui na TMC. É bem melhor. Você ouve ali com o ouvidinho colado. Não tem
0: erro. O rádio é o primeiro, eu acho.
1: É o primeiro. É.
0: Quer dizer, você está vendo a imagem, né? Sim. Mas tirando a imagem...
1: É sempre
2: na Globo, Neymar já se machucou, na Cazé ele tá dando drible ainda.
0: Né? Na Austrália ele já tá...
1: Já foi convocado.
0: Ele vai ser convocado?
1: Olha, eu espero que vai. Sim. Eu também acho que sim. Dos 55 jogadores...
2: Já saiu um monte de fora, agora o Estevão também não vai mais pra Copa. É. Se não for o Neymar...
3: O que você acha? Você acha que ele vai pra Copa?
0: Eu acho que deveria ir, mas eu detesto ficar assistindo futebol. É uma coisa que eu não assisto.
2: Que amargo.
1: Mas aqui também é um joguinho. Nós também temos outro joguinho falando de futebol. Temos um joguinho pra fazer com você, porque assim que nós noticiamos que Ricardo Feltrin estaria conosco no Sobremesa, muita gente mandou mensagem. E a hora, agora, vamos responder aqueles que mandaram mensagens para Ricardo Feltrin. Com você, Batista.
2: Vai. Opa, vamos lá. Chegaram aqui, ó, pelo 11 972211001. Chegaram as três só. Bom, é brincadeira. Filtramos. Nando Salomão, hoje só me informo pelo YouTube do Feltrin. E gosto dele porque ele parece a vovó da casa do pão de queijo.
0: Ah, cala essa boca.
1: Perdão, foi engraçado. Esse me pegou de prevenido. Ah,
0: pai, eu já imaginei a Palmeirinha, por isso que eu sou chamado de a Palmeirinha no jornal.
3: A Paula Brita, ela mandou: eu já vi o Feltrin se posicionando contra político, mas ficou todo manhoso quando recebeu uma homenagem no Congresso Nacional.
0: Não foi homenagem, não. Quem recebeu a homenagem foi Chico Anísio. E pediram pra eu fazer um vídeo sobre o Chico Anísio e eu gravei dizendo que o Senado estava fazendo uma homenagem que a Globo não fez para o Chico Anísio. E o Chico Anísio deve ter dado bilhões de reais para a Globo. E a Globo nunca fez uma homenagem que nem aquela. É. Mas eu fiquei feliz porque, ao ter meu nome citado no Senado, é ego, é tudo ego, tá bom? Mas ao ter o nome citado no Senado, eu entrei para a história do Brasil. Né? Eu estou nos anais, no bom sentido, do Congresso. Do Congresso, né? Ou seja, estou na história do país.
2: Daniel Nunes, minha gata vai dar cria já já. Ela assiste suas lives junto comigo. Posso dar o nome de um dos gatinhos de Feltrolha em sua homenagem?
0: Não, Feltrolha não, né? Feltrolha é ofensivo. Mas chamamos de Feltrino.
3: Feltrino, bonitinho.
0: Feltrolha é mago.
3: O Pedro Max, ele mandou: já encontrei o Feltrin na Avenida Paulista. Ele tem cheiro da minha avó.
0: E da tua irmã. Né?
2: Aquele perfume barato da irmã.
0: É, aquele jequiti lá.
2: É bom até. Ó, Luana Silva, Feltrin, tenho 46 anos, sem filhos, mora
0: não,
2: numa...
0: Não quero.
2: Ela mora interior de Goiás. Ela falou: vem pra cá que eu cuido de você, meu fogoso.
0: Next.
2: Próximo.
3: Alex Souza, ele mandou: estagiei no UOL em 2005. Lembro do Feltrin lá. Uma vez voltando do almoço, eu fui no banheiro e ele tava acabando de lavar a dentadura. Saudades.
0: É sua irmã que me deu. Minha irmã que pagou o tratamento.
2: E a Alessandra Bezerra tá dizendo aqui, ó: sempre assisto as lives do Feltrin, mas é um monte de assunto misturado. Às vezes eu acho que tem muita bobagem.
0: Eu discordo. É que a gente fala de um assunto, mas assim, eu, graças a Deus, a minha vida inteira eu li muito, não. Estudei muito, eu gosto muito de ler. E assim, os assuntos vão se intercalando. Não. E eu tenho transtorno de déficit de atenção. Então, ontem, por exemplo, anteontem, a notícia era, diretor do Gugu fala mal do Rodrigo Faro.
1: Ah, sim.
0: Eu não mostrei o vídeo, eu esqueci de mostrar o diretor criticando o Rodrigo Faro.
2: Tá colando as placas, já, o Feltrin.
1: Eu assisto as lives do Feltrin, então eu posso falar que eu acompanho o canal dele e há um tempo. Ele é um jornalista que ganhou o prêmio, escreveu o livro, e as lives que ele faz mostram tudo de relevante que está acontecendo no Brasil.
3: Eu adoro, eu sou fofoqueira.
1: Inclusive, a live de hoje pela manhã, do Jornal das Coisas, ele falou sobre o filme do Roberto Carlos.
3: Olha!
1: O cantor vai ter filme do Roberto Carlos, olha que legal. E olha, aliás, falando das suas lives, a gente tem até um trecho pra mostrar como só tem assunto relevante sendo mostrado ali.
0: Meu Deus.
1: Vamos soltar esse vídeo, então veja outra com a gente, vai.
0: Viena Tony. Bom dia, Feltrin. Tá fazendo bolinho de arroz. Claro, sobrou arroz de ontem, né? Não tem outra história. Tá fazendo bolinho de arroz, é arroz velho, né?
1: Mas
0: todo bolinho de arroz é meio azedo. Desculpa, tenho que falar a verdade.
1: Tô errado.
0: Sabe o que você faz? Pinga um pouco de limão siciliano, porque a pessoa fala: nossa, que azedinho, né? Você fala assim: é o limão siciliano. Não, é verdade.
1: Tá vendo? São temas relevantes da sociedade.
0: Eu não sei por que começou esse assunto. Porque as pessoas entram, outro dia falam assim: ah, eu tô aqui no banheiro, eu tô raspando Eu tô raspando. Ah, eu tô ouvindo você falar aqui.
1: Peguei. O nosso diretor acabou de falar que ficaremos até o final.
0: Obrigado pro diretor pelo convite.
2: Tá dando audiência, né? Tá dando audiência.
1: Continua, bota exclusivo na tela. Mas eu acho que isso que é um grande diferencial da sua proposta, Feltrin. É uma conversa de uma pessoa, de um jornalista, de uma pessoa, um formador de opinião, uma pessoa concentrada, séria, que também brinca, faz bolinho de arroz, vira um diferencial. Você não vê, é quase uma Ana Maria Braga, mais voltada para o jornalismo.
0: É, mas tem muito assunto. E às vezes a gente fala de química. Hoje a gente tá falando de ácidos graxos, né? Sobre a história de detergente.
1: Sim, do caso
0: que,
1: da IP.
0: Da IP que falaram, né? Que as pessoas estavam bebendo detergente. E aí todo mundo falando, quem é louco que bebe? E nos anos 90, de fato, começou uma moda entre... Eu cobria o Morumbi Fashion, antes de chamar São Paulo Fashion Week, que hoje chama outra coisa. As modelos tomavam, de fato, detergente.
3: Que? Mentira!
0: Porque, sim, tinha uma lei, isso começou nos Estados Unidos.
3: Quem bebe detergente peida bolinha?
0: Pra perder gordura. É o cérebro da pessoa, porque assim, o detergente é uma substância que é eu esqueci o nome do ácido, ele quebra a molécula do ácido graxo. Ele tem uma reação ali, não sei se é uma base ou se é um ácido. Ele quebra a molécula do ácido graxo, que é a molécula de gordura. Então, por isso que você passa o detergente, aquele prato engordurado, ele fica lisinho, porque quebrou todas as moléculas da gordura. Então, o que, que elas pensavam? Elas pensavam, vou beber detergente e vai quebrar as gorduras. Nisso.
1: Meu Deus do céu.
0: Do tem meu intestino. Tá
3: nossa, eu vou comprar é hoje, galera.
1: Não, mas isso não funciona, isso não pode.
0: Nunca funcionou. E elas
1: pelo amor de Deus, não pode tomar isso.
0: É o mundo, né? E outra, por exemplo, teve nos anos 90 uma explosão de viciadas em pó, né? De modelos, justamente porque elas não queriam comer.
1: Caramba. E eu vou deixar uma coisa muito importante pra você que nos ouve com seu ouvido. Jamais, sob hipótese alguma, faça isso, tá? Não tome detergente, isto faz mal, não faça isso.
0: Não quebra nenhuma molécula, isto, gente, não quebra isso nenhuma
1: isso
0: molécula.
1: Isso foi um boato lá e não pode, é mentira, é fake news. Tomar detergente não emagrece. Se você quer emagrecer, procure um médico, simples só. Não vai tomar detergente.
0: Vai no Ouro, e outra, né? Vai à academia também, né? Tudo bem. E não quer ir na academia também, não vai.
1: Faz
0: o que você quiser.
2: Não dá conta de ninguém. Feltrin, quando você fala de negócio de feminismo, a mulherada quer cancelar o seu canal, hein? Quer acabar com o seu canal na internet?
0: Já tentaram, mas não pode, né? Vai fazer o quê? Vai me acusar do quê? Porque eu tô denunciando falsas acusações. Assim, eu tenho dezenas de vídeos lá protegendo. Por exemplo, quando a Cíntia Chagas acusou o marido, na época, eu esperei 72 horas e nenhum grupo feminista saiu em defesa dela. Por quê? Porque ela era de direita.
1: Sim.
0: Então, se você é de direita, olhe agora o que aconteceu. Daniela Mercury, uma branca, classe rica, acusando um cantor negro de ser um agressor de mulheres. Ah, ele não falou bem isso. Não, falou. O que ela quis dizer foi isso. E nenhuma entidade antirracista foi atacar a Daniela Mercury. Então, a gente está vivendo uma máfia identitarista e alguém tem que enfrentar essas pessoas.
1: E por que as pessoas não conseguem pedir desculpas de uma maneira legítima? Por que é sempre um meia-culpa? Não, não foi bem isso. Vem um testemunho. Não, não foi isso que eu quis dizer. Respeito muito. Vem uma enxurrada de palavras
0: camiseta
1: difíceis.
0: Camiseta branca, né?
1: Camiseta branca. Uma enxurrada de palavras difíceis na nota de repúdio.
0: Quem me conhece sabe.
1: E não consegue. Eu não entendo isso. Você que acompanha tantos artistas durante tanto tempo, por que eles não conseguem falar, pessoal, desculpa, mandei mal?
0: Isso acontece no caso das falsas acusações de mulheres contra homens. Por exemplo, as mulheres hoje, em geral, eu posso generalizar, elas apoiam as mulheres que fazem falsas acusações. Elas não percebem que, ao defender uma mulher que está cometendo um crime de denunciação caluniosa, ela está prejudicando a si mesma, está prejudicando outras mulheres e está desrespeitando a memória de mulheres que já morreram por causa da violência. E de mulheres que são assediadas. Enquanto a gente está fazendo esse programa aqui, tem mulher sendo assediada, chincalhada, agredida, violentada. E quando você fala assim, não, eu vou defender ela porque ela é mulher. Gente, então vai defender a Flor de Lis também. Vai defender também a Suzane Richthofen. Tem que ser todo mundo. Porque você está defendendo uma pessoa que faz falsa acusação. E eu sempre comento isso, que é um desserviço que o Instituto Maria da Penha não combata isso. Eu acho que para as mulheres seria importante hoje combater as falsas acusações. Porque a verdadeira mulher que é acusada, que é agredida, ela não é levada a sério. Porque são tantas acusações falsas e está acontecendo todo dia. Eu tenho hoje, eu já tinha 600... Já devo estar com uns 800 casos horrorosos de homens que foram falsamente acusados. estão inocentados, inclusive um deles, um policial, foi inocentado pela própria mulher. Falou, não, eu fiquei com ciúme porque ele saiu com uma outra mulher, tá, aí eu acusei ele. Ele continua preso. Ela já foi lá falar que ele é inocente. E o cara tá preso até hoje.
1: Meu Deus.
3: Caramba.
0: Fora um outro caso, né? Que o cara foi assassinado dentro da prisão, porque a mulher falou que ele não só tinha agredido ela, como tinha agredido criança. Mataram o cara dentro da cadeia.
3: Nossa.
0: Aí depois ela falou, não, mas eu tava só assustando ele. Isso tem que acabar, você entende? O Brasil não pode ser...
1: Para você que utiliza da polícia e dos meios de comunicação para fazer denúncia, lembre-se, denúncia é coisa séria. Só faça se você realmente estiver falando a verdade. Qualquer denúncia
0: vai
1: tem que ser
0: vingar.
1: A verdade como base. Nunca utilize esses meios de comunicação, esses órgãos, para fazer um tipo de vingança, para prejudicar alguém, ou para dar um susto, ou para atrapalhar a vida de alguém. Fale somente se for a verdade e denuncie sim, mas se for verdade, tá certo? Lembrando, isso é muito importante.
0: E também para motorista de Uber, que sempre acompanham aqui a TMC, eu tenho certeza, são a categoria profissional mais em perigo hoje por causa de falsas acusações. Então,
1: não faça,
0: gravem não. Todas as viagens de vocês. Nunca deixem de gravar áudio e vídeo.
1: Muito bom. Feltrin, infelizmente, vemos chegando ao fim. Estamos ao fim do nosso programinha de Meu Deus. Eu gostaria de pedir para que você, por favor, desse os recadinhos finais para te seguirem no arroba Feltrin Oficial, no Instagram e também no YouTube. É o seu momento. Vai!
0: Ah, sigam a TBC, eu tô gostando do canal, tô gostando bastante, eu assisto de dia, de tarde, não precisa falar do canal não, eu gosto da TBC.
1: A gente faz questão então de falar do canal do Feltrin, o arroba Feltrin Oficial no YouTube e também no Instagram.
0: Boa.
1: Siga ele lá.
0: TBC é... Sobremesa, muito tem que bom. Fazer o arroba TBC Sobremesa, devia muito ter bom. Comprado, né, pegado e vendido aqui hoje.
1: Obrigado. Feltrin, você tem moral por onde você passa, elogia a gente, por favor, tá bom?
0: Gente, por favor, né?
1: Então, tá certo.
0: E façam eles também fazer o programa sábado e domingo ao vivo.
1: Obrigado, Minuti, seu recadinho final.
3: Pelo amor de Deus. Gente, alguém corta o microfone dele. Tchau, beijo.
1: Tchau, Batista.
0: Tchau,
1: eu trabalho
0: beijo.
1: Tchau, beijo. E até amanhã. Tchau, tchau. Amanhã tem mais sobremesa. Tchau, valeu.

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0: Olá, muito boa tarde pra você. Seja muito bem-vindo, muito bem-vinda. Mais um Link TMC, o cafezinho depois da sobremesa. Eu sou Mayara Bastianello e sempre aqui na minha companhia, meu amigo Tomás Rafael. Fala, Tomás.
3: Sou eu mesmo. Ótima tarde pra você, Mayara, pros nossos ouvintes, internautas que nos acompanham em todo o Brasil. Estamos chegando, como sempre acontece, com muita alegria, pra Recife, pra Belo Horizonte, Brasília, Rio de Janeiro também nos ouve em 101.3, Curitiba, cidade modelo em 100.3, além de São Paulo e, claro, todo mundo que nos acompanha pelo nosso canal do YouTube, que não para de crescer. Se você não se inscreveu ainda, o faça. Inscreva-se agora mesmo, TMC News BR. Também já deixo aqui, Mayara, aberto o nosso canal de comunicação pelo WhatsApp elementar, o nosso WhatsApp, 11972211001. 11972211001, com direito à enquete, que já está no ar, Mayara.
0: Exato. Hoje a gente vai falar sobre uma norma da Ancine que obriga aí as redes, né, de cinema de exibirem filmes brasileiros. Sim, existe uma cota mínima que as redes como Cinemark são obrigadas a cumprir. O problema é que tem brechas nessa lei e muitas vezes acontecem polêmicas, de, por exemplo, um filme ser exibido em 200 salas ao mesmo tempo, e aí como é que vai ter bilheteria dessa forma, né? A gente vai falar sobre isso, a gente vai ter entrevista sobre isso, inclusive. Acho que muita gente não sabia que isso existia, mas é uma forma da... A intenção é boa. É uma forma da Ancine incentivar o cinema nacional, que ainda é muito cheio de preconceito. Tem muita gente que não assiste filme nacional, não gosta. Eu adoro, né? E a gente quer saber de você em relação a essa obrigatoriedade de exibição de filmes brasileiros no cinema. Você, acha que é uma medida positiva e pertinente? Afinal, a gente está concorrendo o cinema brasileiro com filmes que, sei lá, por exemplo, Barbie teve 130 milhões de dólares investidos em marketing. Quando que um filme brasileiro vai ter isso, né? 2, acha que é uma boa intenção, mas atrapalha o mercado dos distribuidores e exibidores? 3, não gosta, pois o cinema brasileiro não precisa de migalhas? Ou 4, não detesta a ideia, pois o Estado não tem nada que interferir na programação das salas de cinema? Polêmica hoje por aqui, manda mensagem ali no nosso chat, também você pode votar pelo YouTube ou então no 11972211001, onde você inclusive pode explicar melhor, né, a sua opinião. Faça companhia aqui pra gente. O Link TMC desse dia 12 de maio, terça-feira de 2026, começa agora.

0: A União Europeia retira o Brasil da lista de países autorizados a exportar carne e produtos de origem animal para o bloco. Não é novidade, né? Já aconteceu outras vezes. A medida vai valer a partir de setembro, com alegação de falta de garantias sobre o uso de antimicrobianos na pecuária brasileira. Calma, a gente já vai explicar isso para você.
1: Presidente Luiz Inácio Lula da Silva afirma que o governo vai criar um Ministério da Segurança Pública assim que o Senado aprovar a PEC da Segurança. Mais um ministério, presidente? Mais um? A proposta pretende ampliar a integração entre União e os estados no combate ao crime organizado e está parada na casa desde o mês de março.
0: E novas imagens mostram o momento da explosão provocada pelo rompimento de uma tubulação de gás durante uma obra da Sabesp no Jaguaré, na zona oeste de São Paulo. É realmente impressionante. O acidente, que matou um homem de 49 anos, deixou outros 3 feridos e destruiu casas e apartamentos da região. E vou te falar, Tomás, a sorte, eu acho, que tinha muita gente trabalhando e não estava em casa. Porque podia ter sido muito pior o estrago. É, pra você ter uma noção, aconteceu ali no térreo, né? Numa casa ali, na rua. E teve, quebrou janela até de 10º andar de prédio. Foi uma explosão realmente muito forte. Agora é investigar o papel da Sabesp nesse acidente.
1: São 3:04. O Brasil pode deixar de exportar carne, frango, ovos, peixe e mel para a União Europeia após um novo veto sanitário divulgado pelo bloco. A gente vai agora para Curitiba com o Brian Valêncio, que explica o que motivou essa decisão por parte das autoridades europeias. Você, Brian.
2: Tomás, a União Europeia disse que o Brasil não apresentou garantias suficientes da qualidade dessa série de produtos que você citou aí, principalmente no controle do uso de antimicrobianos na pecuária. E aí, com a atualização das regras sanitárias da União Europeia, o Brasil, então, pode deixar de exportar todos esses produtos a partir de 3 de setembro. O ponto é que, dos nossos principais concorrentes aqui da América do Sul, o Brasil é o único que ficou de fora dessa lista. Por exemplo, Argentina, Paraguai e Uruguai seguem autorizados a exportar esses produtos, que você bem lembrou aí, tem uma série de fatores, inclusive aqui no Brasil, equinos. Né? A gente não vai poder exportar mais a partir de 3 de setembro. Pescados também, você lembrou aí a carne bovina, as aves, os ovos, o mel. Mas calma, tem muita gente aí, meu Deus, e agora como é que fica a economia brasileira? A União Europeia não é o principal exportador desses tipos de produtos aqui do Brasil. Em primeiro lugar vem a Rússia, depois a China e depois os Estados Unidos. Aí só depois que veio a União Europeia. Mas o que diz a porta-voz para assuntos de saúde da União Europeia sobre isso? A gente deu um prazo, aí as regras mudaram, mas essa legislação só passa a valer a partir de 3 de setembro. Então, se até lá o Brasil comprovar que não usa nenhum tipo desses materiais ou produtos impróprios, como, por exemplo, para crescimento de algumas espécies, né, alguns tipos de produtos para crescimento das espécies, aí sim o Brasil vai estar vetado. Se o Brasil comprovar que não está usando, o Brasil, então, volta a exportar nesse cenário de dificuldades agora com a União Europeia. O que dizem os principais produtores de aves, de mel, de ovos, de leite, de carne de gado do Brasil? Não dá ainda para garantir ou para precificar o valor que o Brasil vai ser prejudicado, porque está muito cedo. Essa decisão é de hoje, então eles estão avaliando como é que isso vai ficar, mas ressaltam que os setores vão fazer de tudo que for possível para garantir essas exportações, para reverter essa decisão até esse prazo limite, que é 3 de setembro, Tomás.
1: Claro, claro que sim, Valêncio. Até porque podem até não ser os principais importadores, os países europeus, mas evidentemente que o faturamento cairia muito dos nossos exportadores. Agora, chama a atenção o fato de produtores do Paraguai, da Argentina, do Uruguai receberem autorização e os produtores brasileiros, muitas vezes, tão elogiados no mercado pela excelência, né, da produção brasileira nessa área, na nossa pecuária, enfim, produção também de ovos, frangos, enfim, né? A cultura de frangos. É um negócio que chama a atenção de maneira surpreendente. Se há algum tipo de problema aí no protocolo seguido pelos nossos produtores, acho que até setembro dá para corrigir esse problema. Mas, insisto, Mayara e Brian, chama atenção, né? Será que o Paraguai tem mais cuidado com esses protocolos do que os produtores brasileiros?
0: É, o que, que tem por trás disso, né? Porque os antimicrobianos são colocados ali justamente para combater bactérias, entre outras coisas. Só que também podem ser usados, entre outras coisas, para o crescimento, né? Aumentar o rendimento da pecuária. Vamos entender ali, né, qual, o que foi que travou tudo isso. A gente vai ainda trazer esse assunto. Mas até setembro, como disse o Tomás, a gente tem tempo para poder explicar o que está acontecendo e entender, né, como disse o Tomás, não é possível que a carne brasileira tenha uma qualidade inferior a outros países, né? Vamos, a gente vai ainda tentar entender bastante esse assunto. Obrigada, viu, Brian, pelas suas informações.
1: 3:08, a presidente da Petrobras, Magda Chambriara, afirma que o preço da gasolina deve subir já no Brasil, mas diz que a estatal e o governo federal estudam um programa para reduzir o impacto no bolso dos consumidores. A fala acontece depois da gasolina puxar a inflação de abril e em meio à alta do petróleo no mercado internacional. Segundo Magda, a Petrobras acompanha o avanço dos preços dos combustíveis e também a queda recente do etanol, que disputa espaço com a gasolina no país. O governo já adotou medidas para aliviar custos do diesel, do querosene de aviação e do gás de cozinha, e agora prepara uma estratégia parecida para a gasolina. A estatal também diz que flexibilizou pagamentos do combustível das companhias aéreas após a disparada do QAV, o querosene de aviação. É uma preocupação, evidentemente, para o consumidor. A gasolina já subiu bastante nesse ano de 2026. O consumidor não quer mais uma surpresa negativa na hora que chega no posto, na hora que embica ali no posto e vê uma matemática diferente diante dos seus olhos. Aliás, tem dois postos próximos da minha casa, um numa rua que chega numa avenida importante, Avenida 23 de Maio, avenida super importante da Zona Sul da capital paulista, e o primeiro posto nos últimos dias tem estado bem vazio, Mayara, porque o posto seguinte diminuiu o preço, acho que em 30 ou 40 centavos, mas é impressionante como a pessoa descobre, claro, né? Quer dizer, isso não é nada impressionante, mas é impressionante como o posto continua operando com um valor tão diferente, porque a queda no faturamento deve ter sido agressiva nos últimos dias. É um posto que normalmente está cheio, às vezes você tem que esperar sempre um carro à tua frente terminar de abastecer para você conseguir um lugarzinho ali para abastecer o teu veículo, e tem sido muito fácil abastecer nesse posto, porque está todo mundo indo para o posto da frente e o posto anda bem lotado. Resta saber se está valendo a pena não baixar o preço, né, no posto original onde eu normalmente abasteço meu carro.
0: É, e muito cuidado com aquela história, né? Muito barato, mas tem que baixar o aplicativo do posto. Ou é só no Pix? Cuidado com essas pegadinhas. Bom, falando em posto de gasolina, é hora de encher o tanque para rodar o primeiro bloco da Rádio Uber.
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4: Bom. Você já reparou que hoje dá para decidir se vale a pena aceitar uma viagem só batendo o olho no cartão de oferta do app da Uber? No cartão, o motorista vê o valor total estimado do ganho pela viagem, considerando tempo, distância, rota e outros fatores. Não é só tabela por quilômetro ou minuto não, viu? Também aparecem origem, destino e o tempo e a distância estimados para você avaliar se aquela corrida faz sentido antes de aceitar. Tem ainda a nota do passageiro, baseada no comportamento em viagens anteriores, e o selo azul de verificação, que mostra quando o usuário passou por uma camada extra de checagem de dados, aumentando a sensação de segurança na hora de aceitar. 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
0: Muito bem, e agora, como sempre, depois da Rádio Uber, é hora de cada cidade da TMC se separar e trazer a sua informação local. Ai, gente, é que depois da Rádio Uber sempre tem a informação local. Mas errei junto com o Tomás, eu perguntei antes de errar.
1: Você tem razão, eu tô
0: também. Aí, muito bem.
1: É o costume, né? Normalmente, depois da Rádio Uber, temos um noticiário local, mas hoje a entrevista é muito importante. Mayara, faça as honras da casa, por favor, nesse link TMC 3:15.
0: Bom, a gente vai voltar a falar sobre o veto da União Europeia à carne brasileira. Eu adoraria continuar falando disso, mas a minha internet caiu, então eu acho que é o seu momento, Tomás.
1: O Brasil é um dos maiores exportadores, Mayara, de carne do mundo, e agora a restrição imposta pela União Europeia acende um sinal de alerta. A gente tenta entender agora quais podem ser os efeitos dessa decisão para a economia e para o bolso dos brasileiros. Quem explica para a gente é o economista Jason Vieira. Jason, obrigado pela presença. Em primeiro lugar, não sei se você pode nos explicar por que esse veto, se é uma coisa meio nova para a nossa indústria, se já tinha acontecido antes, porque, como eu falei agora há pouco, me causa estranheza esse veto para a indústria do Brasil, para a pecuária do Brasil, enfim, para os nossos produtores, mas não para o Paraguai, não para a Argentina, não para os nossos vizinhos. Muito boa tarde para você.
6: Boa tarde. Bom, o veto não é novidade, já aconteceu antes em algumas vezes. E esse tipo de veto, ele, na verdade, tem características, normalmente são fitossanitárias, mas às vezes são políticas. O Brasil é o maior exportador de alimentos do mundo, está entre, obviamente, o maior exportador de carne, e nós praticamente acabamos de fechar um acordo com a União Europeia, e existem países lá dentro que estão muito preocupados com esse acordo. Então, não acusando nada, mas o timing parece um pouco estranho, considerando o contexto.
0: Quer dizer, a preocupação desses países é a concorrência, justamente que a carne brasileira entre lá mais barata, com mais qualidade, que sabemos da qualidade, e aí, de repente, aparece esse veto.
6: Pelo que eu entendi, é um veto para animais vivos, são questões da utilização de antibióticos, de antivirais. Eu não sei quais são os critérios efetivamente que foram colocados pela questão do uso, se foi uso excessivo ou se foi a falta, isso tudo ainda está muito no ar. Mas, de qualquer maneira, isso cria um impacto maior, talvez, no curto prazo, na questão de oferta aqui para o Brasil. Mas, sempre esses movimentos, é difícil quantificar o impacto, porque muitas vezes você já tem contratos fechados e, às vezes, essas normas elas são colocadas a partir de certos momentos. Então, é a partir de tal. Então, não dá para dizer que a partir da semana que vem já tem mais carne no Brasil. Existe uma dificuldade nesse sentido.
1: Mas como é que funciona esse processo, Jason? Digamos que realmente essa... Bom, como você acabou de falar, a gente não precisa nem esperar o veto cair ou não até o 3 de setembro para algo já acontecer na economia do Brasil. Mas o que muda exatamente? A gente deixa de exportar mais... E o preço automaticamente sobe aqui? Não teria que ser o contrário? Vai ter mais carne no mercado? Não teria que cair o preço?
6: Não, foi o que eu falei.
1: Ah, perfeito.
6: O impacto no preço para o consumidor local.
1: Mas o impacto é positivo, então.
6: Ele tem o benefício do aumento. Sim, ele tem um impacto no sentido de aumento da oferta. Por isso que eu falei, aumento da oferta de carne no Brasil acaba gerando um impacto em termos de preço. Só não sabemos quantificar em tempo isso.
0: É isso que eu ia falar, não. Porque é imediato, né, Jason?
6: Não dá para... E assim, não sabemos se a medida fica em pé também. Esse é um outro fator. Se a medida ficar em pé, obviamente, tudo depende do espectro de tempo. É mais ou menos essa questão da guerra do Irã. Todos os cenários que foram feitos em relação à guerra do Irã começam a se desfazer porque as pessoas não têm o principal espectro dessa situação, que é o espectro temporal. Ah, mas está marcado setembro. Não, mas tem que saber se alguma coisa vai acontecer no meio do caminho, se o Brasil vai interpelar a União Europeia... se vai haver uma interpelação através de corte internacional, se a medida cai rápido, se o Brasil fizer alguma coisa no meio do caminho e faz com que o preço caia, com que a medida caia. Então, são vários fatores que colocam em xeque o quão benéfico isso pode se tornar para o consumidor brasileiro e o quão maléfico. Há também, mais recentemente, um outro aspecto que pode aumentar a oferta de carne aqui no Brasil, que é a China, ela impõe por países um limite de quantidades de toneladas para qual ela compra. E nós aqui no Brasil estamos chegando perto do limite de venda para a China também. Então, se juntarmos esses dois aspectos, se imaginaríamos aí que na metade do ano, as férias de meio de ano da criançada, vai ter carne mais barata. Mas, como falei, tudo depende efetivamente de entender se esse processo vai vingar.
0: Agora, você falou, né, de aspectos benéficos e maléficos. Óbvio que se confirmar isso, tudo, sobra mais carne aqui, carne fica mais barata. Mas para a economia brasileira como um todo, porque aí a gente está falando de menos exportação, a gente está falando de balança comercial, claro, que o efeito direto no bolso é interessante. Mas, por outro lado, no outro lado da balança, quais seriam os efeitos maléficos de uma restrição tão grande como essa, de um mercado tão importante como a União Europeia?
6: O problema maior fica para as empresas que exportam, né? Porque nós temos aí, por este aspecto, o comprador externo paga melhor sempre. E, obviamente, você vendendo internamente, se você aumenta automaticamente a oferta local, você acaba você mesmo jogando o preço do seu produto para baixo como produtor. Então, existe a perda financeira nesse aspecto. E aí, óbvio, raramente um produtor de carne no Brasil é nenhum pobrezinho, mas é um momento em que você tinha todo um aparato econômico montado para as exportações e, de repente, ele é interrompido. Então, você tem o ciclo de maturação do boi, você tem o ciclo das fêmeas, você tem, efetivamente, a parte vacinal toda que ocorre e boa parte disso estava dedicado às exportações. E quando isso não acontece, você quebra esse ciclo e, óbvio, depois a retomada também é problemática. Então, não é uma coisa simplesmente automática. Ah, vamos voltar a vender? Não, pô, tá vendendo, tá aqui, ó, o boi tá aqui, só mandar embora. Ele tem as complexidades de um ciclo de exportação.
1: Muito bem, a gente ouve a palavra impacto, Jason, e normalmente o impacto para o consumidor brasileiro na economia a gente já pensa em algo negativo, mas nesse caso, a princípio, a curto prazo, portanto, pode ser algo positivo para o consumidor, não para o produtor. Mas torcemos aí para que até setembro, independentemente do preço da carne aqui no Brasil, porque os produtores possam resolver esse problema na vida deles. Obrigado, viu, Jason Vieira, economista, gentilmente nos atendendo. Grande abraço.
6: Abraço, até a próxima.
0: Lembrando então que a exclusão, né, aconteceu porque o governo brasileiro, segundo a União Europeia, não forneceu garantias de que a pecuária nossa aqui não utiliza os tais dos antimicrobianos que são usados especialmente não só para prevenir as infecções em animais, mas para render mais, fazer a carne render mais, fazer o gado, né? Na verdade, anabolizantes, podemos dizer assim, da carne bovina. Agora sim, eu dei um sustão nas nossas praças, né? Na hora que eu avisei que a gente ia se separar, que todo mundo saiu correndo. Pronto, gente, agora sim, cada cidade da rede TMC se divide para trazer informação local.
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0: 3:25, eu sou Jade Marinho e venho trazendo as atualizações do nosso noticiário local aqui da nossa cidade, do nosso estado, Rio de Janeiro. Bom, certamente você já deve ter se deparado nas redes sociais com um vídeo que tem viralizado, né, de um homem flagrado pendurado na janela de um ônibus da linha 455 que faz o trajeto Méier-Copacabana na Zona Norte, né? Bom, mas que talvez você não saiba é que esse caso, gente, aconteceu lá na rua 24 de maio, entre os bairros de São Francisco Xavier e Riachuelo, e as imagens começaram a circular nas redes sociais no último fim de semana. O coletivo é da Aviação Verdun, que integra o consórcio Internorte. Ele seguia pelo corredor exclusivo para ônibus quando o homem apareceu agarrado à janela do motorista. Nas imagens, ele chega a dobrar as pernas para poder evitar tocar o chão enquanto o ônibus continua em movimento. Segundo testemunhas, o coletivo percorreu por cerca de 300 metros com o homem pendurado na lateral do ônibus. Na rua Frei Pinto, ele acabou se soltando e caiu no asfalto em meio ao fluxo dos veículos. Depois da queda, né, ele se levantou rapidamente, correu até a calçada, chegou ali a escapar por pouco de ser atingido pela roda traseira de um ônibus e também pelos carros, né, que vinham logo atrás. E até o momento, a gente não tem informações sobre o estado de saúde do homem e nem sobre as circunstâncias que levaram à situação. Tem gente falando que se tratava de algum assalto, mas, por enquanto, as autoridades não confirmam nada. O que o Rio Ônibus diz é que a empresa está ciente do ocorrido e tomará as devidas providências relacionadas também à conduta do motorista que deixou aí esse homem pendurado enquanto circulava com o ônibus pela via. Girando a informação com a reportagem da Transamérica TMC, chamo Rebeca Renzi. Boa tarde, Rebeca.
1: Boa tarde, Jade. A Força Municipal prendeu a traficante Larissa Quintanilha, conhecida como Lala, que é irmã de Wilton Quintanilha, o traficante Abelha. Na ação, as equipes da Divisão de Elite da Guarda Municipal deram ordem de parada para uma condutora de moto na região próxima ali à Avenida Presidente Vargas, no centro do Rio. Ela não obedeceu e fugiu. Depois de uma perseguição, os agentes conseguiram alcançar e ela foi identificada, né, como Lala, junto ao seu mandado de prisão preventiva por tráfico de drogas e associação ao tráfico. Mandado esse que até então ainda estava aberto. Segundo a denúncia oferecida pelo Ministério Público do Rio, Larissa é gerente de carga de tráfico de drogas com atuação na Lapa e na região central da cidade. Essa região ali é sob influência da facção Comando Vermelho, liderada por Abelha, o irmão da presa. Além dela, foi apreendidos R$2.043 em dinheiro e um aparelho de telefone celular.
0: Obrigada, Rebeca, pelas suas informações. E a gente volta a acompanhar as informações de rede na Rede Transamérica TMC.
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0: 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Já de volta, reunindo toda a nossa rede para falar que, mesmo com o cenário econômico ainda desafiador, o BNDES acelera o crédito e tem alta no lucro. O Banco Estatal diz que a procura por financiamentos cresceu forte.
7: principalmente em obras e inovação, né? Não é à toa, né? O que a gente vê de canteiro de obra, pelo menos aqui em São Paulo. Vamos ao vivo com o Bernardo Silva, que tem mais informações. Fala, Bernardo.
8: Olá, olá a todos nos estúdios da TMC. BNDES fez hoje a divulgação do balanço do primeiro trimestre de 2026 com dados recordes. Para começar, um lucro recorrente de 3,1 bilhões de reais só nos últimos meses, no comparativo do mesmo ano do ano passado, de 2025, há um crescimento de 17%. Já comparando os últimos 12 meses, então, um dado histórico, o maior do banco, de mais de 15 bilhões de reais. Nesse momento, o protagonismo ficou para o setor da indústria, com 67% das operações, compondo aí mais de 36,1 bilhões de reais que foram investidos, um salto de 44% também, quando comparado ao ano anterior. Nessa coletiva de imprensa, o presidente comentou bastante sobre a vontade que o banco tem de financiar projetos de interesse econômico em setores estratégicos, entre eles o da inovação e também o da infraestrutura, sejam de obras, sejam então de estradas, mas também comentou bastante sobre esse desejo de ingressar na parte científica, como os desenvolvimentos em projetos que levam um pouco de inteligência artificial ou desenvolvimento de vacinas, como parcerias com o Instituto Butantan. Outro assunto comentado pelo presidente do banco também foi sobre a participação do BNDES em projetos no exterior, entre eles ajudando empresas de brasileiros que tenham sido afetadas por situações geopolíticas, como as guerras ou os tarifaços internacionais. Questionei então, presidente, sobre as relações com os países da América do Sul, já que muitos estão em crises e alguns possuem dívidas com o Brasil, como é o caso, por exemplo, da Venezuela. O presidente respondeu que apenas Moçambique está com negociações em andamento e os outros países devem o Brasil, mas não deram aí nenhuma previsão de quando vão quitar essas dívidas, mas que mesmo assim o Brasil tem interesse em trabalhar parcerias de investimentos em infraestrutura nos países vizinhos, como ajuda na construção de rodovias e estradas que possam vir a beneficiar também aqui o Brasil. Esse balanço divulgado, ele é muito importante para o setor econômico nacional e também internacional, porque acaba se tornando um indicador de como está a economia do Brasil para outros países que têm interesse em investir por aqui, atraindo também comerciantes do exterior. A gente segue agora monitorando quais vão ser os próximos passos em relação do governo federal com essas projeções do banco que foram divulgadas hoje.
9: Obrigado, Bernardo. Bernardo que já mandou um cachecol ali elegante, porque a temperatura desde ontem está bem mais baixa aqui em São Paulo. Mas tá dando para suportar o friozinho aí, né, Bernardo? Tudo certo.
8: Tá bom, tá bom. Até que tá um clima agora, melhorzinho agora pela madrugada, viu? Nortista não aguenta, não.
7: De onde você é, Bernardo?
8: Sou lá de Roraima, terra das cachoeiras e do sol escaldante.
7: Muito bem. Dá para entender. Se eu falar agora para, por exemplo, Brian Valêncio, que você está usando um cachecol a 20 graus, ele vai falar, não é possível.
9: Tá de brincadeira,
7: você tá de brincanagem com a gente. É. Mas tudo bem, cada um sabe o fio que passa. Ainda mais na rua, né? Tá ele no meio de prédio e passa aquele vento no meio dos prédios, sabe? Sim. Aquela coisa maravilhosa. Não tem como. Muito obrigado. Bem. Tá elegantíssimo, Bernardo. Parabéns.
9: Legal, legal saber que o Bernardo é de Roraima. É talvez uma das figuras mais ilustres do simpático estado, esse território de Roraima. Grande Bernardo Silva. Bom, o governo federal lançou um novo programa de combate ao crime organizado com investimentos de 11 bilhões de reais e foco em integração entre União, estados e municípios. O pacote prevê reforço no sistema prisional, combate à lavagem de dinheiro e novas ações de segurança pública. Informações ao vivo com o Murilo Hernandes.
10: Exatamente, pessoal. Muito boa tarde a quem nos acompanha, viu? Esse pacote foi anunciado aqui no Palácio do Planalto e é dividido em quatro eixos principais, que são a asfixia financeira das organizações criminosas, o reforço da segurança máxima nos presídios, a ampliação das investigações de homicídios e o combate ao tráfico de armas e explosivos. Do total anunciado, 10 bilhões serão destinados a uma linha de crédito para estados e municípios investirem em equipamentos de segurança pública, como viaturas, drones,

0: vocês participaram conosco no combate ao crime organizado, à lavagem de dinheiro, ao contrabando de armas nas fronteiras. Agora, vai trabalhar em consonância com aquilo que é, sabe, a decisão do governo e da polícia brasileira.
1: Já o vice-presidente Geraldo Alckmin, ele criticou os que querem distribuir armas à população.
2: Quem tem que portar arma é a polícia, que é profissional. Arma é um perigo. A única política de segurança no mandato anterior era distribuir arma, liberar arma, liberar arma, liberar arma, liberar arma. E isso acaba na mão de bandido, acaba na mão do crime organizado.
1: O ministro da Justiça, Wellington César Lima, ele destacou que o programa ele prevê atuação conjunta entre forças federais, estaduais e municipais.
3: Dois dos quatro eixos partem de uma base sólida, de uma experiência provada e comprovada. Os outros dois eixos, presidente, com muita consistência, serão, de fato, inovação fundamental para fecharmos a lógica.
1: Já o presidente da Câmara dos Deputados, Hugo Mota, afirmou em entrevista exclusiva ao TMC 360 que o Congresso deve priorizar a segurança pública e o combate às facções criminosas.
4: Segurança. Aliado a isso, nós tivemos as facções criminosas avançando de maneira muito forte em todas as regiões do Brasil, justamente demonstrando aquilo que por muito tempo o Estado não quis enxergar, que é a organização dessas facções criminosas que infelizmente acabaram se infiltrando em praticamente todos os setores da nossa sociedade.
1: Bom, o governo ele pretende começar a implementar as medidas ainda neste ano, viu? Enquanto os projetos relacionados ao pacote devem avançar no Congresso Nacional nas próximas semanas. De volta ao estúdio.
5: Obrigada, viu, pelas suas informações. E agora a gente fala, eu não sei, eu acho que todo mundo já percebeu, né, que tá pesando demais no bolso fazer compra no supermercado. Mas daqui a pouquinho a gente traz mais sobre isso, porque a inflação realmente pesou nos produtos do dia a dia.
6: Agora, só um detalhezinho, Mayara. Eu claro. Sou favorável a qualquer medida no combate ao crime organizado, né? Pela Sim. segurança pública. A gente viu o ministro Dario Durigan falar bastante depois da reunião com o Trump sobre os acordos com o governo americano, mais troca de informações nas aduaneiras, nas alfândegas. Isso tem que acontecer mesmo. Segurança pública tem que ser prioridade do governo Lula e de qualquer governo em nível federal, estadual e municipal aqui no Brasil. Mas necessita-se realmente da criação de mais um ministério?
5: São quantos no total? A gente contou uma vez? Deixa eu ver.
6: 38 pastas, contando alguns, são acho que tem secretaria com status de ministério, tem órgão equivalente a ministério, mas acho que ministério mesmo são 31, mas contando essas outras são instituições, 38 seriam 38.
5: Pastas ministeriais, né? Ministério, sabe, gente, secretarias equivalentes.
6: É muito dinheiro. Você tem o ministro da Justiça que também participou dessa reunião com o Trump, com os ministros do Trump também. Você tem aí dois ministérios já engajados nessa política de segurança pública, o da Fazenda e o da Justiça. Vai precisar criar um terceiro ministério para isso? Eu, sinceramente, não consigo entender. Entendo os investimentos, que tem que ser altos realmente na segurança pública do país. Mas daí a criar mais um ministério, mais uma boquinha? Ah, tá louco. Vamos lá. Rádio Uber chegando, nosso segundo bloco nesse link TMC.
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8: Agora na Rádio Uber tem o quadro Uber Responde, com a participação dos parceiros e parceiras da Uber, fazendo suas perguntas através do WhatsApp 11 95321 0083. E a primeira pergunta de hoje é de um parceiro que não se identificou. Abre aspas. Estou com problemas na Uber Conta. O que faço? Fecha aspas. A Pamela, do time da Uber, respondeu.
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8: Outra pergunta que eu tenho aqui é de um parceiro da Uber que também não se identificou. Abre aspas. Olá, eu tenho um carro modelo Prisma e pelo que eu sei, ele deveria estar na categoria Comfort, mas não está. Por quê? Fecha aspas.

0: O Paulo, que é do time de operações da Uber, respondeu:
1: então, o Prisma 2018 é aceito como Comfort. No entanto, é importante se atentar ao fato de que não só dirigir com o modelo aceito é o único requisito, já que o motorista também deve ter um mínimo de avaliação pelo usuário e ter mais de 100 viagens na plataforma. Para saber todos os critérios necessários para fazer parte da categoria, acesse t.uber.com/categoria Comfort.
0: E vamos para mais uma pergunta de um motorista desconhecido. Abre aspas. Oi, como posso resolver um problema no aplicativo da Uber? Fecha aspas. O Lucas da Uber respondeu:
2: obrigado por participar aqui do Uber Responde. Seguinte, para que você possa reportar algum problema, é preciso que entre em contato com o nosso suporte do app no menu Ajuda ou pelo nosso site t.uber.com/ajuda.uber para que possam analisar o problema que está tendo e encontrar uma solução.
0: Esse foi o Uber Responde. 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
0: E para você que dirige com a Uber por esse Brasilzão afora, o Thiago Godoy tem uma dica importante. 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
4: Motorista, você já parou para pensar que o seu dinheiro está onde as suas escolhas estão? Todo dia você escolhe quanto tempo você vai dirigir, quais rotas você vai seguir, não é mesmo? Mas e na sua vida financeira? Será que você está tomando as melhores decisões para fazer o seu dinheiro render? 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Aquela parada no posto para um cafezinho, a troca do celular que ainda funcionava, tudo isso parece pouco, mas no final pesa no bolso. Você quer um desafio? Nos próximos dias, antes de gastar, se pergunte: essa compra me aproxima ou me afasta dos meus objetivos? Pequenas escolhas hoje fazem toda a diferença lá na frente.
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6: 3h43, depois do Rádio Uber, ou da Rádio Uber, a gente vai com mais um noticiário local. Os nossos repórteres em todas as praças, trocando a redação pelo estúdio. 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

0: E de volta com as informações do Rio de Janeiro, gente, para poder falar do metrô, porque a partir de hoje a estação Maracanã vai se chamar, né, agora tá se chamando como Estação Rei Pelé Maracanã. Essa mudança ela já foi sancionada, né, em março desse ano pelo então ex-governador Cláudio Castro, mas as placas de sinalização, né, com o novo nome ainda não tinham sido instaladas. Foram instaladas então a partir de hoje, todo mundo conhecendo a Estação Maracanã como Estação Rei Pelé Maracanã. O nome do ex-atleta agora aparece na fachada da estação e também em placas no interior do terminal. A concessionária já gravou os novos avisos sonoros de orientação com o nome oficial da estação. A homenagem foi aprovada pela Alerje no início deste ano. A estação de metrô homenageia aí Edson Arantes do Nascimento por conta, né, da trajetória dele com o Maracanã, estádio que foi palco, né, do milésimo gol de Pelé, e também em 1969 lá. Quer dizer, o milésimo gol foi em 1969, né? E também teve aquela clássica jogada de 1967 que deu origem à expressão gol de placa. Ídolo máximo do futebol brasileiro, Pelé conquistou aí 3 Copas do Mundo com a seleção brasileira e acumulou recordes ao longo de sua carreira no esporte. A gente tem, né, a antiga Rádio Oeste, agora se chama Avenida Rei Pelé, então nada mais justo que a gente ter aquele entorno todo para poder homenagear esse grande ícone da nossa cultura, do nosso futebol. E chegando com informações, girando a reportagem da TMC, Natália Messias.
1: Boa tarde, Jade. Boa tarde, ouvintes. Policiais civis, com o apoio da Receita Federal, apreenderam mais de 2.000 camisas falsificadas de times de futebol. A ação aconteceu no Aeroporto Internacional do Rio de Janeiro, na zona norte da cidade. Em nota, a Polícia Civil explica que, após monitoramentos no aeroporto, foi identificada a carga ilegal. Durante a operação, foram apreendidas mais de 2 mil uniformes de times de futebol e da seleção brasileira, todos falsificados. Todo o material apreendido foi encaminhado para a perícia e as investigações continuam para identificar envolvidos na distribuição ilegal dos produtos. Jade.
0: Obrigada, Natália, pelas suas informações. Gente, o cantor Diogo Nogueira, ele cancelou os shows que estavam programados para os próximos dias, porque ele foi diagnosticado com uma laringite bacteriana grave. Num comunicado divulgado nas redes sociais do artista, né, a equipe informou que ele está internado e temporariamente impossibilitado de cantar. O comunicado ainda afirma que o cantor foi orientado pelos médicos a suspender o uso da voz para apresentações musicais e que a decisão foi tomada para garantir a recuperação completa do artista. Até o momento, não há previsão de alta e nem informações sobre reagendamento das apresentações canceladas. Então, se você ia assistir alguma apresentação do Diogo Nogueira, por motivos de saúde, ele precisou estar aí programando os próximos shows. Reprogramando. 3 horas e 49 minutos, a gente volta a integrar a Rede Transamérica TMC.
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0: 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E a Argentina volta às ruas hoje em defesa da universidade pública. É a quarta marcha federal universitária em pouco mais de 2 anos. E mais de 1 milhão de pessoas são esperadas em todo o país com um ato central na Plaza de Mayo, em Buenos Aires. A principal reivindicação é o cumprimento da lei de financiamento universitário, que foi aprovada pelo Congresso argentino em agosto do ano passado. O Javier Milei vetou a lei, mas o próprio Congresso derrubou esse veto e mesmo assim o governo se recusa a aplicar as medidas alegando prioridade ao superávit fiscal, Tomás.
1: Veto do veto? Já vi esse filme em algum lugar.
0: Isso, é.
1: O Javier Milei, desde que foi eleito, tomou uma série de medidas absolutamente impopulares em prol desse superávit fiscal, para tentar fazer com que o país fature mais do que gaste. E, num primeiro momento, alguns números econômicos mostrados pelo governo argentino, mostrados até pelas pesquisas, foram favoráveis para essas medidas bem duras, né, do governo argentino. Mas as coisas parece que meio que degringolaram nos últimos meses. Você trouxe os números do McDonald's, é o segundo McDonald's mais caro. Evidentemente que não é o índice mais importante para a gente avaliar, mas é sim um registro pertinente, evidentemente, porque mostra, né, o preço de algo que é popular no país e que é muito consumido pela população local. Ou era, até ficar o segundo hambúrguer mais caro do mundo, só perdendo para o Big Mac na Suíça. Mas vamos ver como o Milei lidará com essa situação. A questão é que o Congresso derrubou o veto dele e ele deu de ombros para o veto do Congresso. Não sei onde poderemos chegar com essa situação, mas imagino que em algum momento ele vai ter que respeitar o veto desse Congresso, e é isso o que querem os estudantes universitários que estão em marcha lá na belíssima, charmosa capital argentina.
0: Maiara. Aí você pensa, né, o índice Big Mac, que é quanto custa o sanduíche só, né? Ele só perde para a Suíça, como você disse, e o valor no início de 2026 atualizou aqui $7,37 um sanduíche, Big Mac. Que isso? Só perde realmente para a Suíça. E bom, e tem algumas medidas do Milei também que fazem com que ele chegue aí a uma desaprovação de cerca de 64,5%, é bastante coisa. Ele que cortou severamente, né, o financiamento das universidades públicas, com perda de mais de 45%, não está agradando realmente a população, especialmente a população universitária.
1: Uma coisa ninguém pode falar, ele cumpre boa parte do que ele tinha prometido, eram medidas duras e essas medidas estão afetando muita gente. Resta saber se lá na frente, se isso de alguma maneira vai melhorar o horizonte econômico argentino ou se simplesmente só vai aumentar o sofrimento da população. Aliás, os argentinos sofrem com problemas econômicos desde os anos 80. O Brasil passou por vários momentos de melhora, especialmente com a criação do Banco Real. Depois, durante esse século XXI, tivemos também crescimento econômico e muitas oportunidades. A Argentina teve sempre mais problemas econômicos do que o Brasil nesses últimos 40 anos.
0: Bom, e hoje tivemos entrevista exclusiva aqui na TMC. Recebemos o presidente da Câmara dos Deputados, Hugo Mota, que vamos trazer um trechinho aqui de algumas falas que repercutiram, inclusive, bastante na imprensa nacional. Falou que já era esperado que o veto do Lula sobre a dosimetria fosse derrubado, como realmente aconteceu.
2: Aprovamos a dosimetria. O presidente da República, dentro da sua atribuição, entendeu por vetar aquilo que foi aprovado por ampla maioria, tanto na Câmara como no Senado. Com a análise do veto, dentro daquilo que já era esperado, o veto foi derrubado, com mais de 300 votos na Câmara, com quase 50 votos no Senado, para que aquilo que foi aprovado por nós pudesse, de certa forma, vir a ser validado.
1: Quem também comentou o projeto da dosimetria durante a passagem pelo Brazilian Week em Nova York foi o ex-presidente Michel Temer. Para ele, o projeto deve se manter e é um tema de pacificação nacional.
3: Eu acho que deve se manter a dosimetria. Acho que é um tema de pacificação do país. Agora, o que se deve fazer é rapidamente. Eu acho que se o Supremo pudesse examinar essas questões em 5, 6 dias, 10 dias, eu acho que seria útil, porque logo em seguida, e eu acho que será declarada a constitucionalidade e não a inconstitucionalidade, começa a ser examinado caso por caso para fazer a redosagem das penalidades.
0: Também durante o Brazilian Week em Nova York, o governador Eduardo Leite comentou que não entende qual o projeto de Flávio Bolsonaro para a presidência e que o pré-candidato Ronaldo Caiado vai ser capaz de colocar um novo projeto no lugar do PT. Vamos ouvir.
4: Então, a gente precisa ter um outro projeto. Qual é o problema? Eu não vejo qual é o projeto do Flávio. Eu não consigo entender qual é o projeto que ele tem para o lugar. Ninguém explica, ele não explica. Então, não é simplesmente sobre vencer o PT. Tem que ter um projeto melhor para colocar no lugar. E é isso que eu entendo que o governador Caiado vai ser capaz de apresentar.
5: Obrigado,
4: aquele gente. Obrigado. Vou estar ajudando onde for possível.
1: Será capaz de apresentar para o eleitor, mas muito provavelmente não será capaz de colocar em prática, porque as pesquisas mostram mais uma vez que as chances do pré-candidato Ronaldo Caiado são mínimas, pelo menos em maio de 2026. Estamos a alguns meses da eleição, muita pedra vai rolar, mas é difícil. Essa candidatura do Ronaldo Caiado é bem difícil, apesar do importante apoio do governador do Rio Grande do Sul, Eduardo Leite. Mayara.
0: Muito bem, agora é hora de mais um bloco da nossa Rádio Uber.
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0: Sabe quem estava girando, girando, girando por aí, foi parar em Lisboa e agora nos dá a graça de sua presença internacional, Rodrigo Alvarez. Boa tarde.
1: Boa tarde, Mayara. Boa tarde, Tomás. Boa tarde para os nossos ouvintes. Cheguei. Estou aqui com vocês.
2: Muito bom.
0: Ótimo. Ufa. Tá fazendo falta do nosso trio.
1: Pequeno
0: já.
1: Pequeno atraso no transporte, mas agora eu tô firme aqui.
0: Muito bem. Bora lá então para tocar essa segunda hora do nosso programa para dizer que o governo federal começa nesta quarta o Desenrola Fies, que é o programa que permite negociar dívidas do financiamento estudantil. Os descontos vão até 99% para contratos assinados até 2017 e podem beneficiar mais de 1 milhão de estudantes em todo o país. Fala, Alvarez.
1: Eu acho só o seguinte, vai financiar com dinheiro de quem? O governo federal está fazendo uma série de programas que são importantes para as pessoas, a gente não pode negar que para as famílias endividadas é muito importante ter um alívio, mas o alívio vem do dinheiro da gente? Vem do dinheiro do contribuinte? Vem do Tesouro Nacional? Então 99% é a mesma coisa que você dizer, toma, eu estou dando dinheiro. Olha, eu acho que isso tem implicações sérias. O que, que significa um candidato, um pré-candidato, dar dinheiro para uma grande parte da população às vésperas da eleição? Eu acho que isso precisa, inclusive, ser pensado de outra forma. Como é que nós estamos tratando o dinheiro público e se é correto? É o famoso, a lei permite, mas será que é ético você dar dinheiro às vésperas de uma eleição? Eu deixo a pergunta com vocês, Tomás, Mayara e ouvinte.
2: Assino embaixo e a Rafaela Soares daqui a pouco vai trazer mais detalhes sobre essa história. A gente volta a falar do cantor Ed Mota. Dessa vez, ele disse em depoimento à polícia do Rio de Janeiro que se sentiu chateado e desprestigiado após a cobrança da taxa de rolha no restaurante Grado, no Jardim Botânico, no Rio. O artista nega ainda ter ofendido funcionários ou tentado atingir alguém ao jogar uma cadeira durante a confusão. Joguei a cadeira, mas não queria acertar ninguém. Pra resumir aí a fala do simpático Ed Mota.
1: Vamos lá, gente. Ataque de celebridade, né? Ataque de celebridade. Eu não quero pagar rolha porque eu sou cliente VIP. Eu quero ser tratado como VIP. Eu sempre venho aqui, ninguém me cobra. Só os outros. Os outros vocês cobram. Aí chegou o cara lá e cobrou. E aí se sente ultrajado porque não foi tratado como celebridade. A verdade é essa.
0: Muito bem, falou o que eu queria.
2: O Alvarez chegou afiado, hein?
0: Meu menino, chegou chegando.
1: Tô afiado.
2: Pô, se for assim, pode começar sempre o programa assim, uns 15, 20 minutos depois, se é pra chegar afiado assim. Assim que é bom.
0: Eu rendi uns cortes aí, né? As polêmicas, a gente gosta. Tá bom. Bom, e uma pesquisa do Ipsos IPEC, em parceria com o Movimento de Combate à Corrupção Eleitoral, revela que 1 em cada 5 brasileiros.
1: Opa!
0: Já afirma já ter recebido oferta pra vender o voto em eleições. Enquanto isso, 62% dizem não se sentir seguros ou nem saber como é que você vai denunciar um tipo de crime como esse, né? Porque como é que vai ter prova também? É difícil? Complicado.
2: Pois é. E esse é sempre um
1: acordo. Tem um canal para denunciar, gente? Vocês sabem?
0: Vou procurar agora.
2: Vamos procurar e vamos passar essa informação. Eu imagino que deva existir, mas é sempre uma oferta perigosa pro candidato, porque como é que ele vai saber que o cidadão que ele tá, entre aspas, comprando, acho que eu posso tirar as aspas, né? Que ele tá comprando, vai realmente votar nele, mas acontece muito.
1: As aspas, Tomás, estavam no comentário anterior sobre o FIIs lá, aquela coisa do desconto 99%, aí tinha aspa no comprando voto, aqui não tem não.
0: Você
1: tem toda a razão.
2: Exatamente.
0: A prática ilegal de compra de voto nas eleições, ela pode ser denunciada em qualquer delegacia, tá? Inclusive, tem penalidade tanto para quem vende quanto para quem compra. E é um crime de captação ilegal de sufrágio. Adoro isso, sufrágio. Tem pena de até 4 anos em reclusão e pagamento.
3: Aconteceu a explosão na tarde da segunda-feira. Essa ajuda financeira foi ampliada da Sabesp com a Comgás. Eles confirmaram há pouco aí que vai ser pago para as famílias afetadas, né? Vai subir de R$ 2.000 para R$ 5.000. Até agora a Sabesp já realizou 194 depósitos via Pix. No momento, o que acontece é que a Defesa Civil terminou todas as vistorias das casas e estão chamando um morador por vez para ir até as casas e dizer o que foi quebrado, o que não está mais no lugar. Óbvio que das casas destruídas nem tem muito o que fazer, mas mais de 36 casas foram e enfim, estão ali com as pessoas indo lá ver o que aconteceu, se quebrou um vidro, se quebrou uma porta, se, o que quebrou, o que foi destruído. Essa vistoria está acontecendo no momento, então bastante tumulto aqui no Jaguaré. A gente tem uma notícia boa: uma das vítimas que estava internada no hospital foi liberada, teve alta, os outros dois feridos seguem internados, um no Hospital das Clínicas e outro em estado grave em Osasco. A vítima fatal, né, família do homem de 49 anos, que era um vigia noturno, estava dormindo no momento da explosão, pediu um translado do corpo para Minas Gerais. As duas concessionárias, tanto a Sabesp quanto a Comgás, confirmaram que vão custear todo o transporte. No momento, o risco de novos vazamentos de gás já foi totalmente descartado pelas autoridades e o perigo real agora é apenas de desabamento, né, das casas que tiveram próximas ali à explosão. A Defesa Civil também já entregou materiais, ajuda humanitária, tem diversas tendas aqui de organizações sociais que estão distribuindo comida, água, vestimenta, roupas para as pessoas que, enfim, não tiveram nem onde dormir ontem. A Sabesp confirmou que levou pessoas para um Hotel Ibis lá em Osasco. As pessoas ficaram dormindo lá de ontem para hoje e falaram também que não teria um problema em estender isso durante todo o processo aí de vistoria e, enfim, esse caos completo que aconteceu ontem por conta de uma obra da Sabesp que foi mal realizada. Já foi confirmado que a Sabesp e a Comgás estavam presentes no momento e foi ali um gás em uma obra da Sabesp num cano que foi que causou toda a explosão e todo esse caos aqui na Zona Oeste de São Paulo.
0: Valeu, Lucas. E vamos voltar então a falar sobre essa venda de votos, porque tem dinheiro, favor, cesta básica, até promessa de ajuda. A gente traz com mais detalhes a nova pesquisa que mostra como a compra de votos ainda faz parte da realidade de muitas cidades brasileiras. Quem explica esse levantamento é o Júlio Andrade. Fala, Júlio.
4: Olá, muito boa tarde. É exatamente isso. Esse levantamento faz parte da campanha Voto Não Tem Preço, Tem Consequências. Os dados mostram que aqui a região Nordeste é a que tem maior incidência dos entrevistados que apontaram ter recebido abordagens para vender um voto. Lembrando que há muitas outras formas, né, de compra de voto que não envolvem a oferta de dinheiro. São consultas médicas, facilitar o acesso a benefícios sociais, oferecer churrascos, festas, entre outras. Apesar disso, cerca de 70% dos entrevistados não entendem muitas moedas de troca como compra de voto, mas sim como um favorzinho, afirma uma socióloga que participou da pesquisa, né? Bom, pesquisa também mostrou que a maioria dos entrevistados, 62% da população, não se sente segura para denunciar o crime eleitoral. Tampouco não sabe como fazê-lo, isso que vocês falavam agora há pouco. Candidatos a cargos municipais

0: são os que mais motivam tentativas de coação de eleitores. Vereadores correspondem a 59% dos relatos de pessoas que afirmam já ter sido abordadas por candidatos a cabos eleitorais com esse tipo de proposta. Prefeitos aparecem em seguida. Denúncias de compras de votos podem ser repassadas às delegacias de polícia, também ao Ministério Público e à Justiça Eleitoral. Uma ferramenta importante que pode ser bastante utilizada é o aplicativo Pardal. Então a gente reforça aí, afinal de contas, estamos em um ano eleitoral. O crime pode levar a 4 anos de prisão. Eu volto com vocês.
1: Júlio, deixa eu te perguntar antes de você ir embora aí, que você ao vivo aqui é um privilégio que eu não vou abrir mão. Como é que se dá isso aí? Você falou, tem churrasquinho para convencer o pessoal a votar no candidato. Tem consulta médica de graça, o quê? Na rede pública? Alguém usa de influência? Como é que você pode detalhar um pouquinho esse tipo de compra de voto? Tanto o que usa dinheiro como o que não usa?
0: Isso, a pesquisa aponta justamente isso, né? Alguém que tem influência, de repente, ali no posto de saúde da comunidade, e aí diz, olha, me dá o seu nome, tal dia você vai nesse horário e vai ser atendido. Isso se caracteriza como uma compra de voto. A população muitas vezes acha que é um favorzinho, mas por trás existe ali essa questão. E muita gente aponta também isso que vocês falavam, né? Não tem como garantir, mas eles meio que me dê o número do seu título eleitoral, qual a seção que você vota, eles anotam isso, que é uma forma de pressionar ali o eleitor e ele se sente coagido e diz que vai voltar. Enfim, isso é uma das maneiras, ou uma simples festa, vai ali na minha casa, tal horário, a gente vai ter uma festa, o candidato aparece por lá, isso também pode ser caracterizado como uma compra de voto.
2: Perfeito, Júlio, perfeito. E o Júlio citou uma socióloga. Valeu. Na explicação dele, faz todo sentido para o camarada mais humilde, a mulher mais humilde do sertão nordestino, mas pode ser também no interior do Rio Grande do Sul, pode ser de um bairro da capital paulista, não importa. Ele se sente votando em quem faz o melhor para ele. No raciocínio mais raso dessa pessoa mais humilde, ela pensa, pô, eu não vou votar porque o cidadão, o candidato vai fazer coisas melhores para minha cidade. Ele, ao pagar uma janta, pagar um churrasco para mim, ele já está fazendo uma coisa para a minha melhora. Então, é isso que pensa. É um pensamento errado, evidentemente.
3: Mas é compreensível.
2: Mas você compreende a pessoa que não tem ali tanta... não tem um estudo, não tem mais cultura, enfim. É terrível. Terrível que isso ainda aconteça, mas acontece.
1: É o clássico, Tomás. Eu vou votar para ele porque ele me ajudou.
2: Exato.
1: Vou votar para ele porque ele, exato, me ajudou.
2: Agradecendo.
1: É muito comum isso.
2: Júlio Andrade, sempre com informações importantes da capital pernambucana.
1: Valeu, Júlio.
2: Uma nova fase do Desenrola 2.0 traz o FIES, que prevê descontos de até 99% para estudantes inadimplentes. FIES mesmo que fala, Mariana, você que é a rainha das siglas. Quem conta pra gente, quem explica melhor é a nossa Rafaela Soares, minha xará, diretamente de Brasília.
4: O programa Desenrola 2.0 já renegociou quase R$1 bilhão em dívida em apenas uma semana de funcionamento. A informação foi divulgada pelo ministro da Fazenda, Dario Durgan, que afirmou que cerca de 200 mil pedidos já foram enviados aos bancos participantes. Desse total, aproximadamente 100 mil operações estão praticamente concluídas. O programa é voltado para pessoas com renda mensal de até 5 salários mínimos, hoje equivalente a R$8.105. A proposta do governo é facilitar a renegociação de dívidas bancárias com descontos entre 30% e 90%, juros limitados a 1,99% ao mês e parcelamento em até 48 vezes. Um dos destaques dessa nova fase é o Desenrola FIES. Segundo o Ministério da Fazenda, a modalidade para estudantes inadimplentes do financiamento estudantil deve ficar totalmente operacional ainda nesta semana. No caso do FIES, o estudante com dívidas vencidas há mais de 360 dias pode ter descontos de até 77%. Já para quem está inscrito no Cade Único, o abatimento pode chegar a 99% do valor da dívida, além da possibilidade de parcelamento em até 150 vezes.
2: Obrigado, Rafaela. 4 horas e 16 minutos. Pode falar, Álvarez, pode falar.
1: Não, Não, é porque voltou o assunto, voltou, né? Porque renegociar, como assim, né? É dar dinheiro pro cara, aí você avalia lá, vou poder liberar 30, 60, 90%, depende do caso, tal, é mais pobre, vai liberar mais. Eu entendo, eu acho, por um lado, é louvável a gente querer que o brasileiro tenha menos dívida. A gente está vendo o país endividado. É um dos maiores problemas da atualidade no Brasil. Isso tem uma série de consequências para as famílias. Mas dar dinheiro é um problema antigo no Brasil também. E aí fica essa história de renegociar. Isso é mentira, gente. Renegociou o quê? Negociação exige que os dois lados tenham algo para dar em troca, para discutir. Não existe isso. É o governo dizendo, eu consigo liberar tanto para esse cidadão aqui. Eu consigo liberar tanto. Gente, isso aí não era para acontecer. A pessoa pegou um financiamento, ela paga o financiamento. A questão da dívida dela está ligada ao consumo de produtos que ela não tem capacidade para consumir, parcelas de produtos que ela comprou em 12 vezes que ela não podia ter comprado, juros que o banco vai lá e coloca que chegam a 400% por ano. É isso que tem que negociar. Vai renegociar com os bancos. Vai renegociar para não ter juros desse tamanho. Agora, dar dinheiro para o povo, gente, na véspera de eleição, eu vou insistir, tem coisa errada nisso.
2: Muito bem, 4 horas e 17 minutos. Falando em renegociação e em dívidas, o Brasil enfrenta uma crise de endividamento e médicos alertam que, em muitos casos, o problema vai além da falta de controle financeiro, Mayara, e pode estar ligado a um transtorno psiquiátrico.
3: Exato, se chama, tem nome isso, inclusive, é oniomania, que é a compulsão por compras. Tem muita gente, inclusive, que passa por esse problema. É uma prevalência bem grande na população. Bom, a gente vai tratar disso já já com uma especialista, mas primeiro a gente vai trazer o depoimento da Camila Nunes. Ela é estudante de jornalismo, ela é oniomaníaca em tratamento. Ela vai trazer um depoimento de como é a vida dela, né? Essa compulsão por compras e o que, que essa compulsão já fez na vida dela. Vamos ouvir.
5: Meu nome é Camila, eu tenho 41 anos e eu sou uma compradora compulsiva. Eu tenho o que a gente chama de oniomania, ou o vício de comprar. A minha história com a compra compulsiva começa na minha adolescência. Eu sempre comprei de forma impulsiva. Todas as memórias que eu tenho da minha adolescência, a compra está sempre envolvida. E chegou um momento que eu consegui ter cartão de crédito, aí eu gastava todo o limite do cartão de crédito, ultrapassava. Eu lembro que tinha uma época que eu ganhava, sei lá, mais ou menos, bem no comecinho, que eu ganhava 3 mil, e aí a fatura começou a vir 5 mil, 6 mil. Aí eu comecei a parcelar a fatura. E aí a próxima fatura vinha toda aquela compra mais a parcela. E eu fui acumulando parcelas dentro da fatura que já tinha compras. E aí eu perdi o controle, não consegui mais pagar. Comecei a pegar empréstimos. Em 7 anos eu fiz 21 empréstimos, que era um para pagar o outro, para pagar o outro, e eu continuava comprando. Com o restante de compra, eu comecei a acumular coisas. Então, guarda-roupa não cabia mais, não tem cabide suficiente, não tem prateleira suficiente, armário suficiente. A compra compulsiva, como qualquer outro vício, a gente precisa mentir muito para poder sustentar, né? Tava tudo desandado. Eu busquei tratamento nesse momento.
3: Você muito vê, bem, né, no rosto da Camila, né, gente? O sofrimento, né, gente? O sofrimento dela e isso que ela falou da vergonha, né? As pessoas têm vergonha de dizer. Como é que você vai dizer? Eu tenho uma conhecida que na compulsão por compra comprou um carro. Um carro, gente, sem ter condição.
1: Realmente é uma doença. A gente vê que ela relata pra gente os sintomas de uma pessoa doente.
3: Não, tá sofrendo.
1: É impactante o depoimento dela. Impressionante. Agora, a gente... Sim, fala.
3: Não, pode falar.
1: Por favor.
3: Pode falar.
1: Eu ia dizer o seguinte, que foi publicada na Folha de São Paulo ontem, um artigo foi publicado de 2 economistas brasileiros, uma mulher e um homem, muito importante, eles mostrando justamente a situação do brasileiro, como essa questão do endividamento está se tornando grave, e um dos motivos tem a ver com o que a gente viu aí, que é as pessoas estão sendo levadas a consumir mais por causa de influenciadores.
3: Sim.
1: Então é uma nova doença brasileira seguir pessoas que consomem e que incentivam o consumo de produtos que você não precisa e acabam gerando dívida para você. Me parece que, não sei se é o caso dessa pessoa que falou agora, que deu um depoimento muito importante, até agradeço o depoimento, sim, porque ela se abriu pra gente aqui, mas a gente vê com muitos brasileiros acontecendo influência ruim na internet, as Virgínias da vida, que não fazem coisa nenhuma da vida a não ser ficar exibindo luxo e incentivando pessoas a querer ser que nem ela. Eu não sei querer ser que nem o quê, mas as pessoas querem, vão lá e ficam comprando. E aí gera isso, gera dívida, gera problema pessoal, é grave, é muito grave.
3: Com certeza, e só para vocês terem uma ideia, tem pesquisas aí que mostram que em torno entre 5 e 12% da população sofrem desse mal. Quer dizer, é muita gente. E a gente trouxe aqui, né, a Tatiana Filomensky, psicóloga, coordenadora do ambulatório de oniomania do Instituto de Psiquiatria do Hospital das Clínicas. Doutora, obrigada por estar com a gente, né, aqui no Link TMC. E você acompanhou, né, o depoimento corajoso da Camila. Mais uma vez agradeço aqui a Camila. E o que leva, né, uma pessoa a chegar nesse ponto, né? A chegar num consumo desse ponto? É realmente um vício que precisa ser tratado como tal? Boa tarde.
2: Estamos sem o áudio.
3: O áudio da doutora, vamos ver se a gente consegue testar.
2: Como diria a letra da música, tente outra vez. Vamos ver, doutora. É aí mesmo, doutora.
3: A gente vai tentar. Enquanto isso, a gente vai só trazendo aqui, olha, outra pesquisa da Serasa, gente, em parceria com o Opinion Box da B3, mostrou que 54% dos brasileiros já acumularam dívidas por problemas emocionais e 46% afirmaram ter feito compras por impulso para se sentirem melhor. Doutora, agora sim.
6: Oi, acho que agora foi, né?
2: Perfeito.
6: Então, boa tarde, obrigada pelo convite e oportunidade de poder falar um pouquinho sobre esse problema para tantas pessoas, né, que passam por isso. É até interessante porque eu mal faço divulgação do tratamento que a gente faz no Hospital das Clínicas, na psiquiatria, porque o número de pessoas que procura é enorme. Então, da pandemia para cá, nós tivemos quase 2.000 pessoas procurando tratamento. E ali é um lugar em que as pessoas vêm buscar justamente que estão mais graves, né? Elas já estão num quadro desse do endividamento, recorrente, como trouxe a nossa participante anterior, né? Contando do problema dela. O que acontece, né? A compra compulsiva, ela hoje é vista como uma questão de um descontrole no comportamento, ou seja, uma dependência de um comportamento. Então, ele tem similaridades com uma dependência química, né? Então, ele atinge a mesma sensação cerebral de prazer. Então, ele ativa o nosso sistema de recompensa. As pessoas acabam buscando na compra um remédio, como eu costumo falar, para suas questões emocionais. Então, entra muito em frases como: ah, mas eu mereço, eu trabalho tanto, minha vida está tão difícil, ah, então... tô passando por tal coisa. É como uma dependência de comida, como uma dependência de outros comportamentos, como jogo, como sexo, comida, internet. Tá todo mundo nesse lugar da impulsividade. Por que as pessoas levam tempo para perceber? Porque eu tô comprando e eu tô fazendo algo que todo mundo faz. Só que quem tem um problema com a impulsividade... o que acontece? Ela tem um freio mais longo, então eu demoro mais tempo para perceber que aquilo é um problema, eu demoro mais tempo para frear o comportamento, eu não faço isso porque eu sou uma pessoa mau caráter e não sei que eu estou endividada, eu faço isso por uma questão de um desajuste emocional, em que eu busco nele uma recompensa, eu acho que vai dar conta, porque as pessoas costumam, de uma forma geral, fazer contas de cabeça, né? Então a gente faz as contas mentais, então eu costumo falar que conta mental no final do mês sempre sobra dinheiro, ou o cartão vai ser sempre mais baixo do que a gente imaginou que ele vem. Então quem nunca se assustou com uma fatura de cartão, quem nunca achou que ia sobrar mais dinheiro do que sobrou? E essas pessoas que têm um problema com compras, elas acreditam nessas mesmas questões, só que numa potência em que elas não param de comprar, elas estão sempre gastando atrás de outra dívida. E eu, como trouxe, né, a pessoa que participou antes falando do comportamento, é uma dívida para sanar outra dívida, para sanar outra dívida. Não é que ela gastou tudo isso em 21 empréstimos em compras, mas é muito para acertar juros, parcelas atrasadas, e esse é um montante que cresce de uma forma muito rápida e a pessoa perde totalmente o controle das finanças. Até porque um
1: doutora Tatiana,
6: das compras, ele... Oi?
1: Não, então, eu queria ver se a gente consegue entender a origem, né? Eu estava, antes da sua entrada aqui, eu estava falando sobre um estudo de economistas brasileiros que estão identificando uma tendência de pessoas quererem seguir padrões de consumo publicados por influencers em redes sociais. Eu queria saber se na sua pesquisa, só lembrando aqui ao nosso ouvinte, né? A doutora Tatiana trabalha com oniomania, né? Que é a mania de consumo, está correto, né? No Hospital das Clínicas. Então, a sua experiência é muito valiosa para a gente. Na sua experiência, da onde vem? Qual é a origem dessa compulsão por compras?
6: Olha, então vamos lá. A gente tem três possibilidades, tá? De origem. Essa é aquela pergunta de milhões, tá? No meu estudo, quando eu fiz o mestrado, uma das coisas foi tentar buscar realmente a questão origem. Então, quando a gente vai para a origem do indivíduo, a gente vai para questões que são relacionadas à minha, tanto essa necessidade cerebral de busca pelo prazer. Então, a busca pelo prazer está muito vinculada ao que hoje todo mundo passou a falar da dopamina. Então, as pessoas têm um equívoco quando pensa, a minha dopamina atinge o máximo quando eu compro. Não, é quando eu penso que eu vou comprar. Eu já lancei a dopamina no meu organismo e aí eu não consigo mais frear o comportamento, porque eu já estou com aquilo programado para ser executado. Todas essas questões que envolvem dependências, elas acionam o sistema de recompensa cerebral, ou seja, eu tenho uma injeção de dopamina naquela hora, tá? E aí eu tenho a questão da origem do indivíduo, que também você olha para famílias dessas pessoas e vê que você encontra problemas com transtornos relacionados à impulsividade, perda de controle, dependência, em maior número do que numa outra família. Aí você vai para a origem do indivíduo, pessoas mais suscetíveis, que acho que é onde entra essa questão das redes sociais, influencers que a gente vive hoje, essa enxurrada do estímulo online, que ele não é mais uma busca ativa minha por algo. Eu tenho uma recepção passiva de informações, porque eu sigo pessoas e o meu feed da rede social vai me mostrar produtos, compras, estímulos, coisas que eu pesquisei no meu celular. Então, ele vai ter os patrocinados. Então, eu recebo um boom de opções e ofertas das quais... coisas que eu nem achava que eu precisava, eu de repente vejo e falo, que legal, acho que agora eu preciso disso. E essa pessoa está falando que é muito bacana, então eu posso levar isso, mas aquilo eu levo frete grátis, ou eu entro para pesquisar algo e aí falo assim, pessoas que compraram isso ou que viram isso também compraram aquilo. Né? Então, a tendência curiosa do ser humano é atiçada o tempo inteiro por essas estratégias de marketing, que são, na verdade, estudos de neuromarketing. Nada mais é do que isso. E que cai, quem tem um problema com compulsão por compras, entende que isso é um terreno muito fértil?
1: Muito. Essas pessoas estão sendo manipuladas.
6: O tempo inteiro.
2: Muito bem, conversamos com a doutora...
6: E a gente vai para outra origem, só para terminar, outro ponto da origem, é a sociedade que a gente vive hoje. É uma sociedade de consumo, que estimula o consumo, crédito sem consciência, renegociações e propostas que são importantes, porém as pessoas não têm educação de revisão do seu padrão de finanças, das suas economias. Então hoje, se você pega dinheiro no banco, é uma coisa, o banco conversa com outro banco que vai pôr um limite, mas aí você entra nas lojas hoje que vendem coisas, elas têm oferta de crédito do mesmo jeito. Então você vai lá e essas lojas não conversam com os bancos. Então o seu crédito está quase que limitado em muitos lugares. As pessoas vão migrando de opções de consumo o tempo todo.
2: Perfeito, doutor. Isso vai muito ao encontro do que o Alvarez estava falando agora mesmo sobre o trabalho dos influencers, né, que influenciam demais, como, né, fui redundante agora, mas que incentivam demais esse consumismo exacerbado dos internautas e também, de certa maneira, vai ao encontro do que a gente falava sobre a ausência de educação financeira. Exato. Nas nossas escolas. Enfim, Tatiana Filomensky, importante registro, importante entrevista, nossa convidada de hoje, psicóloga e coordenadora do Ambulatório de Oniomania, do Instituto de Psiquiatria do Hospital das Clínicas Oniomania, esse vício por consumo, como a gente já explicou aqui. Muito obrigado, doutora Tatiana.
1: Obrigado,
6: obrigada,
1: doutora.
6: Obrigada a vocês pelo convite.
3: É isso, se você tem esse problema, né, acho que é mais importante é procurar um psiquiatra mesmo, porque a questão de vício às vezes precisa de tratamento medicamentoso, psicólogo também, se você conhece alguém assim, né, vale muito a pena buscar ajuda, porque realmente devassa a vida das pessoas esse tipo de vício. Se você tem, né, tá nos ouvindo, não tenha vergonha, procure alguém que você confia, confessa, conta o que está acontecendo e procure ajuda o mais rápido possível. Bom, agora é hora de cada cidade da rede TMC trazer a sua informação local.
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5: Já vou adiantando para você, motorista, que o trânsito hoje, agora às 4 horas e 33 minutos, tá um nó, tá? Vamos fazer um giro pelos principais, pelas principais vias de serviço expresso da cidade. Avenida Brasil, agora lentidão desde São Cristóvão até o acesso à ponte no sentido centro. Em direção à Zona Oeste, tem retenção desde a saída da ponte até a refinaria de Manguinhos. Na linha vermelha, trânsito intenso no sentido centro e no sentido Baixada não apresenta retenções no trecho. No viaduto do gasômetro, o trânsito é lento desde o terminal Gentileza para quem segue no sentido Avenida Brasil. E na Avenida Rio de Janeiro, né, para quem está saindo ali da região da rodoviária, lentidão desde a Avenida Rodrigues Alves. Informação da Zona Sul, então, que tá um trânsito bem caótico. Se você tá vindo no sentido Zona Sul, saindo do centro da cidade, a melhor opção é seguir pelo Aterro do Flamengo. Agora, se você tá na Zona Norte, vá pelo túnel Santa Bárbara, que apresenta boa movimentação, tanto no sentido centro, quanto no sentido Laranjeiras, né, no sentido Botafogo. Se você tá indo pela Lagoa, meu Deus, o trânsito tá um nó por ali, tá? Para você que vai seguindo no sentido centro, saindo da Lagoa, vai pegar trânsito para acessar o túnel Rebouças. Você vindo no sentido Zona Sul, o trânsito vai fluindo tranquilamente até chegar ali na Lagoa. E aí a Avenida Borges de Medeiros, Epitácio Pessoa, tá completamente congestionada. Principalmente você que tá indo para Barra da Tijuca, vá pelo Alto da Boa Vista, tá? O túnel Zuzu Ângelo completamente congestionado, dando aí reflexos na Avenida Borges de Medeiros, né? Desde a altura do Parque das Figueiras. Então, para você que vai sair para Barra da Tijuca ou Linha Amarela, que está com boa movimentação, ou Alto da Boa Vista. Indo pela Lagoa, né? O trânsito não está dos melhores. Só depois que passar do túnel Zuzu Ângelo ali na altura de São Conrado que o trânsito começa a dar uma melhorada. Também para quem vai

0: Boa tarde, Jade. A linha 1 do VLT e a linha 4 apresentam no momento circulação parcial devido a algumas colisões que ocorreram no centro do Rio. A linha 2 e a linha 3 permanecem com a operação normal. O BRT segue a operação sem alterações. As barcas apresentam operação normal também. Os trens apresentam intervalos regulares em todos os seus ramais. E o MetroRio informa que os intervalos das linhas 1, 2 e 4 estão regulares.
1: Obrigada pelas suas informações. A gente volta a integrar a Rede Transamérica, TMC.
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1: 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Já de volta por aqui com o nosso Link TMC. E a gente vai falar de um assunto muito importante, né? A fibromialgia, que afeta milhões de brasileiros e agora ganha novas recomendações médicas baseadas em evidências mais recentes sobre dor crônica e qualidade de vida. E tem muita gente que sofre de fibromialgia. Não é só dor, várias outras questões que vêm junto, vem depressão. Acredito que você deva conhecer alguém que tenha fibromialgia com toda certeza. Bom, a gente trouxe aqui, né, o Marcos Renato de Assis, reumatologista, diretor científico da Sociedade Paulista de Reumatologia, justamente para elucidar essas questões, quais são essas novas regras que regem sobre a fibromialgia. Mas antes, doutor, queria que você nos explicasse, né, o que é a fibromialgia. Até porque tem muita gente que está em casa, que sofre com muitas dores, não sabe o que pode ser e de repente pode ser uma fibromialgia. Do que ela se difere, por exemplo, de uma dor generalizada? Boa tarde.
6: Boa tarde, Mayara, Tomás e Rodrigo. Muito obrigado pelo convite, pela oportunidade de esclarecer, de levar informação à população. Ainda mais nessa data especial que é o Dia Nacional e Mundial do Enfrentamento do combate à fibromialgia. Então, Mayara, como você disse, é uma doença tão frequente que possivelmente quem não tem, tem algum conhecido que tenha, seja um familiar, algum colega de trabalho. E a principal característica, o primeiro elemento que nos faz pensar no diagnóstico de fibromialgia é a dor difusa, crônica. O que a gente chama de difusa? É aquela dor que acomete acima e abaixo da cintura, os dois lados do corpo, incluindo o tronco. E crônica é aquela que dura pelo menos mais que 3 meses. Além dessa dor, existem vários outros distúrbios ditos funcionais. Funcional é um problema do funcionamento de um órgão sem que haja um problema estrutural nele. Então, por exemplo, alguém tem uma dor de cabeça, mas os exames não mostram nenhuma alteração na cabeça. O intestino pode ter períodos onde ele fica preso, onde ele fica solto, mas não tem uma doença no trato digestivo. Então essas coisas acometem muito a fibromialgia. Costuma vir com fadiga, distúrbio do sono, formigamentos, cãibras, alteração de dor na época da menstruação, lembrando que ela acomete mais as mulheres. Realmente tem uma riqueza de sintomas muito grande, além dessa dor que atrapalha bastante.
1: E vem outras coisas junto também, né, doutor? Além da dor, eu sei que muita gente que tem a fibromialgia acaba tendo sintomas de depressão, por exemplo. Agora, esses sintomas, eles são ligados diretamente à doença ou a depressão vem justamente por conta da

0: dor, porque ninguém merece viver sentindo dor 24 horas, né?
1: E eu acrescentaria essa pergunta, Mayara, se isso só é diagnosticado com o que o paciente está sentindo, se algum tipo de exame pode também detectar tudo isso, facilitar o diagnóstico para os médicos, doutor?
2: Ótimo, então vamos lá. Se a gente pega qualquer pessoa com dor crônica, ou a gente estendendo um pouquinho mais, até para doenças crônicas, mas em especial a dor, esse contínuo sofrimento tem uma tendência a levar, a desencadear o aparecimento de sintomas psicoafetivos, né? Sintomas de ansiedade e sintomas de depressão. Se a gente pegar o diagnóstico de depressão como uma doença separada, a gente tem em torno de 30% a 40% dos pacientes com fibromialgia tendo fibromialgia mais depressão. Se a gente pegar apenas os sintomas, aí essa porcentagem sobe bastante. Então, existe uma sutil diferença entre as pessoas terem alguns sintomas de depressão, ficarem tristes, chorosas, ou terem um quadro diagnóstico de depressão que envolve uma série de outras coisas, como perda de prazer, percepção de atividades, um outro assunto que a gente pode explorar se for necessário. Então, são doenças que estão associadas, existem muitas coisas associadas à fibromialgia. As alterações intestinais, as afetivas, o distúrbio do sono, elas são muito frequentes. Então, é muito frequente que a pessoa conte sobre uma fadiga. E conta que ela dorme à noite, mas quando ela acorda de manhã, ela acorda como se não tivesse dormido. Pode ser um sono ruim, pode ser um sono agitado, pode até ser um sono bom, mas ela acorda de manhã e a sensação é que trabalhou a noite inteira. E já acorda dolorido. Parece que apanhou de noite de tanto que dói pelo corpo. E veja como isso acaba sendo dramático, porque além de ter muitos sintomas, os exames de laboratório, os exames de imagem, são absolutamente normais pela fibromialgia. Então, já emendando a outra pergunta, a gente faz o diagnóstico clinicamente, a gente faz o diagnóstico conversando com o paciente, pegando as informações, fazendo o exame físico e fazendo um exercício muito importante da atuação médica, que é o que chamamos de diagnóstico diferencial. Então, a gente precisa se assegurar que não tem nenhuma outra doença que está simulando o quadro, que está compartilhando sintomas ou que está se sobrepondo, está associada à fibromialgia. Nesse processo, pode ser que seja importante solicitar algum exame para esclarecer se junto com a fibromialgia não tem, por exemplo, um problema hormonal, um problema na tireoide, ou uma artrite reumatoide, ou lúpus, ou um conjunto muito grande de doenças.
0: Doutor, então quais são essas novas recomendações médicas, então, para quem tem, né, para essa dor crônica, o que mudou?
2: Bom, mudou uma pouca coisa, pouca coisa significativa, eu vou detalhar, mas eu vou começar pelo que não mudou. Então, esse consenso brasileiro, a gente fez um processo de revisão de uma extensa literatura e pegamos principalmente o que a gente chama de revisão sistemática, quer dizer, a gente revisa sistematicamente um conjunto de trabalhos naquela área para ver o que tem de mais de sólido, mais concreto para a gente indicar. E a gente fez isso em duas etapas, em duas partes. Uma parte dedicada ao estudo dos medicamentos, são várias classes e dezenas de medicamentos que foram vistos, e tem uma parte chamada não farmacológica. Lembrando que a base do tratamento da fibromialgia, um dos seus elementos mais importantes, é o tratamento não farmacológico, que inclui principalmente o exercício físico e as atividades físicas, e o suporte psicológico, as atividades de lazer, o suporte psicológico entre as psicoterapias. Então, o medicamento ele é bastante importante, ele ajuda muito, em especial no começo do tratamento, quando a pessoa está com muita dor e até tem dificuldade de se movimentar. Então, ele permite essa ponte, né? A pessoa sai de uma situação de imobilidade, de sedentarismo, e aí, com o uso da medicação, ela consegue fazer o seu exercício mais adequadamente. Dos medicamentos, são vários medicamentos que a gente tem à disposição no Brasil. Existem dois que têm uma especificação em bula, que é para a fibromialgia, e outros que têm indicações diversas, às vezes para tratamento de ansiedade, depressão, mas que a gente sabe por estudos que funciona na fibromialgia. E a novidade, o que nós temos de novo, que a gente incluiu neste consenso que não havia nos anteriores, é uma forma de terapia não invasiva, que é a estimulação transcraniana. Nós temos duas formas de fazer essa estimulação transcraniana do cérebro. Uma é através de um aparelho que aplica um campo magnético e outra é através de um outro aparelho que faz uma estimulação por corrente elétrica. Então, o primeiro chama TMS, estimulação transcraniana magnética, e o segundo, mais comum, a gente chama de TDCS, que é uma corrente contínua que é aplicada no crânio. O que eles fazem? Eles vão fazer essa modulação das células do cérebro responsáveis pelo controle da dor. Então, fazendo com que diminua os impulsos que chegam de dor ou aumentando aqueles impulsos que diminuem a dor, que suprimem a dor.
1: Muito bom, muito bom. Conversamos com o Dr. Marcos Renato de Assis, entrevista super esclarecedora. Dr. Marcos, que é diretor científico da Sociedade Paulista de Reumatologia. Muito obrigado, Dr. Marcos, pela sua atenção com a TMC.
2: Muito obrigado, obrigado pela oportunidade e um abraço a todos os ouvintes que possam encontrar o melhor tratamento e seus alívios.
1: Assim esperamos. 4h47, noticiário local, chegando pela última vez no link desta terça-feira.
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4: O futebol não para e hoje teremos os jogos de volta da quinta fase da Copa do Brasil. 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O Colorado tem a vantagem do empate no confronto. Já às 9h30, duas partidas. O Cruzeiro encarando o Goiás no Mineirão e o Fluminense contra o Operário direto do Maracanã. Os dois jogos que acabaram empatados nas partidas de ida. 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

0: E atualizando o trânsito na cidade, a gente falou agora há pouco, né? Lagoa, Rodrigo de Freitas, trânsito tá bem complicado para quem segue no sentido Gávea, no sentido Barra, ou também para quem tá indo no sentido Lagoa, trânsito bem congestionado na Zona Sul. E segundo informações do COR, né, eles colocaram um drone para poder percorrer ali todo esse eixo da Lagoa Barra por conta dessas diversas ocorrências que tem aqui nessa região. Então, fique atento, motorista, né, como a gente falou, para você que vai no sentido Barra da Tijuca, prefira o Alto da Boa Vista e também a linha amarela, que vai apresentando melhores condições. E também, atenção, motorista que está indo no sentido Leblon, né? Porque a Avenida Delfim Moreira estava ocupada agora há pouco na altura do posto 11 para limpeza, para quem estava em direção a Ipanema não conseguia passar por ali, mas já foi liberado o trânsito com boas condições. É, ficou interditada ali a Delfim Moreira por volta de 1h30, por conta do período de ressaca, né? Que atingiu ali a orla, deixando a via com muita areia, com muita água. Então, para serviços de manutenção, foi necessário essa interdição, que já foi liberada. Agora, trânsito com um pouco de retenção na altura do Leblon. E a gente volta a movimentar com informações a nossa reportagem. E o Ministério Público denunciou mais 11 policiais militares que recebiam propina de comerciantes para prestar serviço de segurança durante o expediente no batalhão de Belfor Roxo. Um dos agentes, o cabo Michel Maia Rodrigues, foi preso hoje durante uma operação com apoio da Corregedoria da PM. Segundo as investigações, os policiais, eles recebiam pagamentos semanais para manter viaturas e agentes à disposição de comerciantes da região. O esquema funcionava dentro da rotina do batalhão com repasses organizados entre os envolvidos. A investigação também aponta que Michael Maia atuava como um intermediador dos pagamentos e tinha ligação com uma milícia da Baixada Fluminense. Quebras de sigilo bancário identificaram transferências entre os denunciados em datas compatíveis com o esquema. O caso, ele é um desdobramento da Operação Patrinos, que no ano passado já tinha levado à prisão outros 10 policiais acusados de extorquir comerciantes em Belfor Roxo. E chegando com informações na programação, Júlia Novaes.
1: A Orquestra Petrobras Sinfônica apresentará o concerto Black Album Sinfônico nesta quarta-feira na Cidade das Artes, Barra da Tijuca, zona sudoeste do Rio de Janeiro. O espetáculo homenageia o aniversário de 35 anos do disco Black Album do Metallica, sob regência do maestro Felipe Prazeres e arranjos do contrabaixista Ricardo Cândido. Para honrar a tradição da banda, a música de abertura será The Ecstasy of Gold e os solos de guitarra de James Hetfield e Kirk Hammett serão substituídos por violinos e violoncelo elétricos. O álbum, que foi o quinto de estúdio do grupo, chegou a vender mais de 40 milhões de cópias no mundo.
0: Obrigada, Júlia, pelas informações. A gente volta a integrar a Rede Transamérica, TMC.
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0: Mandando aqui pra toda a rede, olha, depois da confusão que terminou em xingamentos, cadeira arremessada e investigação policial, Ed Motta agora apresenta a versão dele dos fatos. Em depoimento, o cantor negou as ofensas a funcionários e disse que agiu no calor da emoção. Mais detalhes ao vivo com a Beatriz Trindade.
1: É isso, depois desse caso que a gente já tem acompanhado de desdobramento ao longo dessa semana, o Ed Motta finalmente foi prestar depoimento hoje na delegacia e explicou ali como que começou toda essa confusão. Ele disse que ficou extremamente chateado quando recebeu a conta desse restaurante e viu que veio uma cobrança de uma taxa rolha. Segundo ele, ele frequenta esse local há 9 anos e nunca tinha feito pagamento dessa taxa. Ed Motta contou que estava acompanhado da esposa e de amigos, todos com a garrafa de vinho, e que foi justamente essa justificativa do gerente para cobrar essa taxa rolha. Ainda segundo o depoimento, Ed Motta disse que se sentiu desprivilegiado, levantou irritado e arremessou uma cadeira no chão sem intenção de atingir ninguém. O artista afirmou que deixou o restaurante logo depois e chegou a esbarrar em uma mesa que derrubou a bolsa de outra cliente e que só soube dessa confusão envolvendo agressões físicas no dia seguinte. As imagens de câmera do restaurante confirmam que Ed Motta já não estava mais no estabelecimento quando aconteceram então essas agressões atribuídas a Nicolas Guedes, que é amigo do cantor. Segundo testemunhas, Nicolas teria dado um soco e arremessado uma garrafa contra outro cliente que estava ali no restaurante durante essa briga. A defesa de Ed afirma que ele não participou das agressões e deixou o restaurante indignado com o atendimento que recebeu. Já sobre a acusação de injúria, Ed Motta negou ter feito ofensas xenofóbicas, incluindo ataque contra os nordestinos. Volto com vocês.
2: Obrigado, Beatriz. Obrigado. E mais detalhes sobre
3: isso. Eu queria perguntar para você, Tomás, se você paga taxa rolha quando você vai num restaurante.
2: Se eu levar a garrafa, eu pagarei. Sim. Eu pago. Se eu quando eu levo, eu pago.
3: Mas normalmente você não pede isenção de taxa rolha, não, Tomás?
2: Não peço, não peço.
0: Eu tomo vinho do lugar e pronto.
2: Também é mais fácil, às vezes, e mais barato. Dependendo do lugar. Dependendo do lugar é mais barato.
0: Não é, gente?
2: Mas nunca dei a carteirada, não. Nem tenho moral.
3: Gente, não me leve a mão, não, mas podia fazer o encontro do Ed Motta com o da Atena, né?
2: É. A briga
3: pra discutir
2: cadeiras.
3: Sobre cadeiras.
0: Socorro. Ai, gente. Oi. Tá acabando o jornal, tem muita coisa ainda. Eu preciso dizer que o ministro da Fazenda, Dario Durigan, participa da audiência com a comissão especial que trata do fim da escala 6x1. Repórter Adrien de Almeida acompanha e traz as atualizações.
4: Boa tarde, pessoal. Olha, essa comissão especial, ela estava marcada para começar às 16h30, ainda não iniciou, mas a expectativa é que o Dario Durigan, ele venha falar aqui sobre esse, né, o fim da escala 6x1, uma visão do governo federal, ou seja, trazendo argumentos e dados para que, de fato, convença, então, aí os parlamentares para que votem a favor desse projeto de lei, né, dessa PEC, para que seja, de fato, então, reduzida a escala semanal de trabalho. Até o momento, a gente já viu aí que algumas autoridades já foram convocadas. Lembrar que isso não é uma CPI, eles convidam para que de fato seja um debate, para que essas autoridades tragam então dados e conversem também com pessoas que pensam diferente. A expectativa é que hoje sejam aí então perguntas mais técnicas, voltadas aí, né, para um lado mais econômico. Então, como falei, ainda não começou, mas aqui a gente segue monitorando.
2: Muito obrigado, Adrien. 4h58, lideranças empresariais do Brasil e dos Estados Unidos se reúnem em Nova York para discutirem o futuro da relação industrial entre os dois países durante o Brasil US Industry Day, promovido pela Confederação Nacional da Indústria, CNI, em parceria com a US Chamber of Commerce. O Guilherme Ravache está em Nova York e traz mais detalhes para a gente. Você, Guilherme.
5: Brasil Week, ou Semana do Brasil, começando em Nova York. E o evento que marca, de certa forma, a abertura oficial é o jantar promovido pela CNI. São 300 convidados, autoridades, empresários que se reúnem para discutir, né, oportunidades, como aproximar o Brasil dos Estados Unidos para que os dois países cresçam e cresçam mais rápido. E infraestrutura, inteligência artificial, saúde, todos esses temas tiveram no palco, né? Porque enquanto acontece o jantar, tem uma série de debates e o Ricardo Alban, que é o presidente da CNI, da Confederação Nacional da Indústria, falou que o Brasil e os Estados Unidos já tem uma relação comercial histórica, portanto a CNI tem o papel aí de facilitar essas conversas entre os países, entre os seus representantes, por isso o jantar e a presença aqui em Nova York.
6: A ideia e o ato de se aproximar dos Estados Unidos sempre existiu. Nós tivemos alguns movimentos políticos, obviamente, com o Tarifaço, inclusive, que eu espero que seja em fase de superação. O assunto terras raras sempre esteve na mesa. Nós, desde a época do Tarifaço, nós mantivemos relações e entendimentos com o Departamento de Estado americano, fazendo, trocando informações, apoiando também o governo brasileiro através do Ministério da Indústria e Comércio, para que a gente possa evoluir. Obviamente, que a própria geopolítica que tem evoluído tem tornado esse assunto muito importante.
7: CNI, a indústria cria, a indústria é mais Brasil.
0: É isso.
2: Muito bem, ó, só registrar aqui em relação à obrigatoriedade da exibição de filmes brasileiros no cinema, assunto que nós abordaremos de novo ainda essa semana no Link TMC. 34% dos nossos internautas, espectadores, acham que é uma medida positiva e pertinente. 19% acham que é bem intencionada, mas não concordam. 23% não gostam, porque acham que o cinema brasileiro não precisa de migalhas. E 25% detestam a ideia. Tá aí o resultado. Agradeço as inúmeras participações. Muita gente
3: opinando. Esse debate sobre... merece ser debatido, hein?
2: Claro, vamos falar sobre isso.
3: É um debate para ser debatido.
2: Exatamente.
0: É amanhã. Amanhã a gente fala. Hoje.
3: Qual o nome do filme lá? O filme que passou 17 mil vezes, mas não passou.
0: Zubalândia, da Mariana Caltabiano. Mas não é o único, viu, Alvarez? Tem outros filmes que passaram pelo mesmo. É, por essa brecha aí.
3: Sacanagem com o filme, né? Depois o filme fica marcado por um fato negativo.
0: Exato, exatamente. Esse é o grande problema que a gente vai discutir amanhã.
3: A gente vai conversar com a diretora?
0: Com a diretora. Mariana Caltabiano vai estar com a gente amanhã e esse é o grande problema, porque aí fica que parece que o filme não fez sucesso e não. O filme tá na HBO, foi comprado, os direitos do filme foram comprados pela HBO, inclusive, tá passando pelo mundo inteiro. A gente vai falar disso amanhã e ter esse debate bem importante, que a gente quis ter tempo. Hoje não deu tempo. Muito bem. A gente vai discutir com o tempo amanhã.
2: Valeu, pessoal. Voltamos amanhã, então. Às 3 da tarde.
3: Até amanhã, então, gente.
2: Tchau, Alvarez. Tchau,
0: Maiara. Tchau, tchau.
3: Até mais.
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8: Pedro Monsef. 5:03 no Rio, tá no ar o Papo de Craque Segundo Tempo dessa terça-feira. Hoje é terça-feira, saiu o momento 1, por favor, Léo, saiu. Ah, eu quero me ouvir, deixa eu ver, não tô me ouvindo. Ah, aí, ou não é o 1? Ih, não deve ser um, deixa eu ver, aumenta. Não, ih, não tô ouvindo nada.
12: Esse é o 2.
8: Não tô ouvindo nada. Tá no ar o Papo de Craque Segundo Tempo dessa... Ah, agora sim, aumenta. Agora tá funcionando só um lado. Ah, agora sim. Tá 100%, tá no ar o Papo de Craque dessa terça-feira. Eu tô animado porque hoje o Fluminense pega o Operário de Ponta Grossa no Maracanã. Tem que falar que é o Operário de Ponta Grossa pra não confundir, né, o Léo Pinheiro? Porque tem o Operário de Várzea Grande, do Mato Grosso. Tem o Operário de Ivinhema, no Mato Grosso do Sul. Eu não sei como que mediram, né? Mas é o Operário de Ponta Grossa. Logo mais você curte na TMC, na melhor do futebol. O jogo é às 9:30. O Vitoca da Motoca vai narrar aqui na TMC. Comentários do Bruno Torelli, o Vegeta. E as reportagens do pai da bola, o Yuri Duque, já está no Maracanã. Abriu o Maraca hoje. Tudo bem, pai da bola?
12: Tudo bem, Breno Monsef. Boa tarde pra você, boa tarde pra todo mundo que nos escuta aqui no Papo de Craque Segundo Tempo. Sim, Breno, abriu o Maracanã. Inclusive, quando eu cheguei, tava tendo o tour do Maracanã. Você já fez o tour do Maracanã, não fez, Breno?
8: Já, muito legal, cara.
12: É maneiro? Você gostou de fazer? Tava então, muito cheio, cara.
8: O tour do Maracanã não é uma visita guiada. É bom explicar isso pra galera, né? Tem gente que acha que é uma visita guiada, que vai com nada disso. É um tour que você chega no auditório, vê um vídeo do Maracanã e depois você pode circular à vontade. Aí você vai nos vestiários.
12: É passar
8: aí
12: o que quiser.
8: Você passa. Não, você tem que seguir o fluxo, né? Aí você vai no vestiário, aí você vê lá a área de vestiário, de aquecimento. É um dos vestiários visitantes que geralmente abrem, né? Aí você passa pelo túnel, aí você desce e sobe, vai pro gramado. Aí se quiser tirar foto, aí tem pessoal que tira foto. Obviamente você paga depois por essas fotos. Aí você fica na arquibancada e depois tá liberado pra ir embora. Aí você, sabe naquela parte da imprensa? A imprensa entra por uma parte onde tem vários pés, calçada da fama, né, que é exposta ali. Então você vai na calçada da fama, aí você vê a cadeira que a Rainha Elizabeth assistiu um jogo, a bola que o Pelé fez gol,
12: mas etc. Isso eu vejo tudo só pra ir trabalhar.
8: Então, pois é. Mas você já foi no vestiário do Maracanã?
12: Não, Breno, não sei.
8: Então, pelo tour Maracanã você consegue. Mas não é visita guiada, né? Porque em outros locais mas tem visita guiada.
12: Tem jogadores dentro desse vestiário?
8: Não, poderia ter, né? Mandar então. Fazer uma escala de jogadores lá pra visita guiada.
12: Ah, eu não quero.
8: Tá no ar, hein? O Papo de Craque Segundo Tempo de hoje. Manda o seu zap no 21 99557-1013, no Rio de Janeiro, em Brasília. 101,3 no Rio, 100,1 em Brasília. Mais uma vez, aturando o Léo Pinheiro ao meu lado. Henrique Imagine por aqui também.
13: Boa tarde, Breno Monsef, toda a nossa audiência aí. Vamos juntos nesse Papo de Craque.
8: Hoje você vai até meia-noite, né?
13: Até meia-noite.
12: Boa. Sabe o que eu ouvi, Breno Monsef?
8: Ah.
12: Eu ouvi.
8: O quê?
12: Na verdade, eu li. De um funcionário do Clube de Regatas Vasco da Gama. Ele ligou o carro. Ouviu uma voz e falou: meu Deus.
8: Ué, por quê?
12: O que está acontecendo na TMC? Ué. Aí depois ele percebeu que não era o chefe dele, era o Imagine.
8: Ah, ele era funcionário do Vasco, achou que era o Pedrinho. O presidente Pedro Paulo de Oliveira.
12: Isso. É.
8: Ele... Não tem nada a ver, cara.
12: O Pedrinho.
8: É. Isso.
12: Parece um pouco.
8: Fala um pouquinho. Deixa eu fechar o olho pra ver se eu visualizo o Pedrinho. Vai, não, fala um pouquinho,
13: Imagine. Não tem como, não é comparável isso. Muita não, gente fala que é quando o tom de voz tá um pouco mais baixo, quando não. Eu falo Vasco, às Vasco. Vezes quando eu falo um é.
8: Por exemplo, você. É. Presidente é. Pedrinho, você fez o empréstimo e colocou a sua casa como garantia, não foi, presidente?
13: Não.
8: Era pra se desenvolver, pra eu ouvir você falando, vai.
13: Ah, coloquei minha casa como empréstimo e agora estamos trabalhando pra que seja entregue da melhor forma à SAF.
8: Parece.
13: Um novo
12: investidor. Pô, não parece, cara.
8: Pior que parece.
14: Obrigado, Yuri Duque.
8: Mas você fechou o olho, você tem que fechar os olhos, ô Yuri Duque. Ou então ouvir na magia do rádio, né? É porque você está vendo, Henrique, imagina. Não, você está sem o retorno da imagem,
12: eu tô
8: você está só ouvindo. Não, mas parece o presidente Pedrinho. João Leite, tudo bem, João Leite? Você tá meio calado nas últimas semanas, eu não sei se tá tudo bem com você. Você disse que tava, né? Mas que bom que você tá aqui hoje na bancada, não tá na mesa das crianças. Boa tarde, João Leite.
15: Boa tarde, Breno. Hoje abandonei Toninho na mesa das crianças.
8: Toninho tá ali, ó.
15: Nosso deputado.
8: Ó o Toninho. Deixa eu virar a minha câmera aqui, ó lá. O Toninho está na mesinha da... Dá um alô, Toninho, ó lá, pra câmera. Quem está
15: deputado,
8: na live.
15: Deputado Antônio.
8: Está vendo. Aí ele parece o deputado que caminhou, né? Até a capital federal.
15: O Toninho, ele vem andando. Só da casa dele até aqui.
8: Ele só caminhou, né? Ele só caminha, geralmente, até os lugares. Tudo bem, né, João Leite?
15: Não, tudo certo, tudo tranquilo. Sempre feliz de estar aqui com meus grandes amigos do esporte.
8: Amigos que bom, pessoais. Cara.
15: Amigos pessoais.
8: Amigos pessoais. Quando começa a convidar para eventos é porque virou amigo pessoal, né? Lembrando, hoje nós temos Fluminense Operário de Ponta Grossa do Paraná, narração do Vitor Costa, comentários do Bruno Torelli, reportagens do Pai da Bola, Henrique Imagina no fim de papo até meia-noite. Amanhã temos Vasco e Paysandu. O jogo é às 7 amanhã, hein? Jogo às 7 amanhã no estádio de São Januário, Vasco e Paysandu. Na quinta-feira tem Chapecoense e Botafogo, às 6 da tarde. Atenção, horário do jogo na quinta-feira. Jogo é em Chapecoense. E também temos Vitória e Flamengo na quinta-feira, às 9:30. Então, meio de semana de Copa do Brasil. Tem tanto tempo já que aconteceram os jogos de ida dessa quinta fase da Copa do Brasil que eu não lembro de mais nada. Por exemplo, pai da bola, Operário de Ponta Grossa e Fluminense. Como é que foi o jogo da ida, hein, pai da bola?
12: Foi horrível, Breno. Foi horrível o jogo, a verdade é essa.
8: E o resultado?
12: Pode definir com a palavra horrível. Foi 0-0 o jogo.
8: Foi oxo?
12: E assim, foi. E assim, nessa transmissão, quem narrou foi o Vitor Costa, eu estava nas reportagens, e Gabriel Farias nos comentários.
8: Foi muito ruim o jogo?
12: Foi muito ruim. Pra você ter ideia, Breno, a gente resenhou ao longo do jogo. Teve resenha, assim. Bate-papo mesmo, igual o papo de craque, assim.
8: Ah, resenha. Então, então e a bola que bom estava nesse evento, então.
12: Sim.
8: Que bom.
12: E a melhor chance do jogo foi do Operário, pelo Bosquilha. Lembra do Bosquilha? Ele é jogador do Operário. Então... Ele é o camisa 10, inclusive, da equipe de Ponta Grossa. E ele fez a melhor jogada da partida e quase fez o gol pro Operário. O Fluminense poderia entrar em campo hoje no Maracanã com um desafio bem maior. O empate ainda foi um ponto positivo para o Fluminense naquela ocasião. Uma das piores partidas do Flu no ano. E eu, de verdade, espero que o Fluminense faça uma goleada hoje aqui no Maracanã. Aplique uma goleada, porque não tem como, Breno.
8: Com certeza. Tem que golear. Ó, daqui a pouco eu quero saber sobre o Zubeldia. Tá no YouTube? Deixa o like em TMC Esporte, nosso canal do YouTube. Já estamos no ar com a live no YouTube, claro. Desde o início do programa, deixa o like na live. Ontem eu pedi 800 likes e a gente bateu 800 likes. Será? Hoje eu quero 500.
15: Será?
8: Hoje eu tô mais light. Hoje tem jogo do Fusão. O quê?
15: Tá tranquilo, né, Breno?
8: Hoje tá tranquilo. Então, quero quinhentão. Ajuda a gente aí, dá a sua moral. O nosso programa sempre arrebentando no número de likes, nas participações, no WhatsApp.
15: Por que eu tô fora?
8: Deixa
15: da
8: o seu like na live no TMC Sport, TMC Sport.
12: O João Leite apareceu.
8: Tem que pedir pro João Leite, depois de repassar pro nosso departamento digital, de fazer uma arte com quatro, né? Pra poder termos a arte também do Leonardo Pinheiro. E do VDO também.
15: O departamento digital já está se planejando pra fazer novas artes e novos templates.
8: Ah, é?
15: Aqui pra live.
8: Teremos uma nova identidade visual.
15: O Yuri tá nem falando, ele continua na tela.
8: Uma nova identidade visual, não. Deixa só um falar, porque senão não dá pra ouvir nada.
15: Aí não existe, aí não existe.
8: Deixa só um fala por vez.
15: Aí não existe.
8: Então esse programa fica bagunçado, não dá pra entender nada.
15: Não, Breno, eu tô defendendo o meu, pô. Eu acho um absurdo.
8: Tá defendendo o seu?
15: Tá precisando defender o meu? Eu acho um absurdo.
8: Tá precisando defender o seu?
15: Ah, eu defendo o meu mesmo.
8: Ah, é? Você defende?
15: Eu protejo o meu.
8: Você protege?
15: A minha vida.
8: Com a sua vida?
15: É, tá maluco, pô.
8: Então, você tá certo, tá correto. Mas enfim, teremos uma nova identidade visual?
15: Não, uma nova identidade visual não, mas teremos alguns novos templates pra live, até pra poder acomodar as três câmeras aqui do estúdio, ele não VDO, sabe, enfim.
8: Ele não sabe vender o peixe. Tem que falar que é uma nova identidade visual, que tem muitas novidades. Deus. Tem que valorizar
12: tem
8: o trabalho.
12: Tem muita coisa boa vindo aí, só que a gente não pode falar ainda. Mas ó, vocês vão se surpreender. A gente tá iniciando também um novo projeto, né, Breno Monsef? Que a gente ainda não pode falar. Esse é o discurso do ex-BBB.
8: É verdade.
12: Tô iniciando um novo projeto, tô com muitas ideias, eu ainda não posso falar, mas vem muita coisa boa, vocês vão se surpreender.
8: Com toda certeza. Ó, o Roger Silveira, boa tarde, amigos. Cris Adorno, isso aí, Breno, coloca ordem na live. O Fábio Alexandre, toma o like aí. O Marco Júnior, já deu like, mas se não ler os comentários, vou fazer igual o Torelli Reverso e dar dislike. Você tá muito, sei lá, muito sentimental, ô Marco Júnior. O Arthur Jorge falou que já deu like. O Gabrielzão, hoje eu dei rápido. Tá bom.
15: Correto.
8: O AC Branquinho, que falou que o CR7 tá muito feliz com o Bento. A gente tava vendo aqui Al Nasser e Al Hilal. O Al Nasser tava vencendo por 1-0. E aí, aos 90 e todos da partida, o Bento falhou e tomou um empate. Então segue a invencibilidade do Al Hilal, do Jorge Jesus.
12: Vai pra
8: né?
12: Copa.
8: Quem? O Jorge Jesus?
12: O
8: Al Hilal?
12: O Bento.
8: Vai pra Copa?
12: Ou não?
8: Você tem essa informação?
12: Ou não? Não é informação, é no campo do achismo, né? Ah, porque o Bento não precisa, é o único goleiro no mundo que não precisa agarrar bem para ser convocado.
8: Isso é verdade. Falando nisso, é bom lembrar pra galera que na segunda-feira teremos a convocação da Seleção Brasileira, o evento no Museu do Amanhã, e é claro que a TMC, emissora oficial da Copa do Mundo no Brasil, iremos transmitir a Copa do Mundo da FIFA, a TMC, claro, uma super cobertura que vem aí. Vamos falar 24 horas praticamente de Copa do Mundo, irmão. O dia inteiro de Copa. Segunda-feira teremos uma cobertura especial. O que foi, Leonardo?
12: Eu falei pro João Leite, preste atenção, porque é assim que se faz.
8: Então, mas vem aí. Pois é, você tem que saber vender o peixe, João. Não, porque o João Leite ia falar.
12: Aprender,
8: pô. Ah, porque o João ia falar.
12: Ele olhou e eu falei, é assim que se faz.
8: O João ia falar, não, é só mais uma Copa aí, né?
12: É, uma Copa aí de 4 anos tem mesmo.
8: Um campeonatozinho aí. Não, vem aí a Copa do Mundo. E na segunda-feira, uma super cobertura.
12: Super.
8: Ainda não sei se a gente pode falar os detalhes da cobertura, mas vai ser grande a cobertura, tá?
12: Tem coisa boa
8: pra aí. E vai começar antes do horário do programa. Isso eu posso falar. Porque a convocação é às 5. Mas a transmissão começa antes.
12: Isso.
8: Léo Pinheiro estará lá desde cedo, Joel Silva estará lá, Leonardo Rezende também do jornalismo da TMC estará também nessa cobertura. E a gente vai estar aqui para trocar ideia, ter a sua participação.
12: Sim, então, 6 horas da manhã eu já tô lá.
8: É, o Léo vai abrir o Museu da Manhã. Então, segunda-feira, a convocação, você vai acompanhar com a gente também. Não só a leitura da lista, mas todo antes, com os debates, a sua expectativa. E depois, a coletiva de imprensa e, é claro, a repercussão nossa também, debatendo, opinando. falando, pô, quem ficou de fora, se o Neymar vai ou não, né? O Bento vai ser o goleiro principal da seleção ou não vai. Carlos, tudo isso na próxima segunda-feira. E ouviremos perguntas, sim, do Léo Pinheiro na próxima segunda. Uma grande cobertura. A convocação tá marcada para as 5, a leitura da lista, né? Para as 5 da tarde, mas, de novo, a gente vai começar antes e vai terminar logo às 8 da noite, no horário do programa, normalmente. Então, na segunda-feira, vem aí uma super cobertura.
14: Carlos, Léo Pinheiro, TMC, na sua opinião, em cima dessa lista que você publicou, 6 horas da tarde é boa tarde ou boa noite?
8: Obrigado. Ah, boa pergunta. Carleto, sopa é janta? Interrogação.
14: Carleto,
8: boa pergunta, né?
14: Cachorro quente, salsicha ou linguiça?
8: Obrigado. Salsicha, claro, você não tem nem que deixar ele responder. O Antônio Lins comentou aqui, ó, melhor programa esportivo. O Bruno César falou, toma o like. Márcio Sacramento, Richard Bactenda falou que se o Neymar não for, eu também não vou. Tá bom. Eliette tá por aqui também, Roberto Souza Sony, muita gente participando. Luiz Alberto, quando a comunicação é qualificada, não é necessário implorar likes da LTMC. Obrigado, tamo junto, mas tem que pedir mesmo, né? Inclusive, tá tendo uma discussão, não sei se vocês que são jovens aí, João Leite, Yuri Duque, Antônio Lins, se criou na internet. Primeiro assim, a galera está ainda se deleitando, porque nós temos hoje vários canais transmitindo jogos no YouTube e tal, isso tá muito legal de ver, várias plataformas fora do YouTube, etc. E aí, agora tá todo mundo reclamando que a galera pede o like. Já viu essa discussão? Ah, ficam pedindo like. Tem que pedir o like, pô. Lógico, é de graça.
14: Você não dá de graça, pô. Aí a gente tem que ficar implorando.
8: É, entendeu? Você tá vendo essa polêmica? Você que é jovem,
15: se fizesse
8: jovem
15: a parte de chegar, já dar o like na live, meter um comentáriozinho, mandar um WhatsApp. Qual WhatsApp, Breno?
8: Aí. 21 99 557 113. Você não decorou o WhatsApp da rádio?
15: Eu decorei, cara. Levantei a bola pra você falar.
8: 21 99 557 113.
16: Toque do mentor. Que levantada, hein?
14: Toque do mentor.
15: Eu me esforço. Mas tem que dar o like. Não tem jeito. Ajuda muito no engajamento. Tem que dar uma fortalecida pra gente, pelo amor de Deus.
8: Pô, é claro. A audiência é sempre muito legal. Sua participação sempre fundamental e sensacional. E volta a fazer o convite. Meio de semana com jogos, fim de semana também. E na segunda-feira, uma grande cobertura vem aí da convocação da seleção brasileira. O pessoal tá perguntando se é só pra amistoso. É a convocação final, cara. É a lista pra Copa do Mundo. Saiu a lista larga, né? Essa lista de 55
14: nomes. Na verdade, não saiu. Ela foi enviada apenas.
8: É, exatamente.
14: E aí está vazando.
8: É,
14: pouquinho, pouquinho.
8: A lista larga, ela não é divulgada assim com evento, né? A lista principal, sim. Então a gente tem na próxima segunda-feira, aí sim, o lançamento. É o lançamento não, a divulgação da lista que vai pra Copa do Mundo. Quem vai pra Copa? É a leitura da lista principal e aí sim o debate, a coletiva, quem vai, quem não vai, por que fulano e por que não Beltrano. Segunda-feira vem aí uma grande pitadinha de Copa do Mundo aqui na TMC. E dia 31 teremos o amistoso Brasil e Panamá e aí depois já Egito e aí a Copa do Mundo.
14: Segunda-feira é um dos dias que o Carlos Eduardo Galvão Bueno fala que começou a Copa. Ele diz que começa a Copa no primeiro jogo das eliminatórias. Depois, no último jogo das eliminatórias, na convocação da seleção brasileira, no último amistoso antes da Copa, no início, naturalmente, na fase de grupos, depois, no mata-mata, é a última vez que ele diz que começou a Copa do Mundo, de verdade.
8: É porque começa várias vezes a Copa
14: do Mundo. Eu contei 1, 2, 3, 4, 5, 6, 7. São 7 inícios de Copa do Mundo para o Galvão Bueno.
13: Para o Galvão Bueno.
14: Então, esse é um dos inícios.
13: A FIFA adota única e exclusivamente as eliminatórias, né? Tipo, a Copa do Mundo começa na primeira rodada das eliminatórias.
8: Por exemplo, é igual agora, o Infantino tá querendo botar aí, de novo, voltou a discussão de 64 seleções na Copa do Mundo a partir de 2034. Por que a gente não faz etapas regionais, que duram ali 3 anos e meio, 4 anos? Né? E aí dessas etapas, já a Copa do Mundo, a gente já chama de Copa do Mundo. E aí dessas etapas regionais, a gente pinça de, claro, da Europa, que tem 55 federações.
14: 16.
8: Você tem mais, mas 16 tá bom, né? Porque,
14: aqui tem pouco.
8: Aqui
14: tem
8: são
14: pouco,
8: 10, né? Pode
14: vamos supor, assim, se a gente reunir 10 seleções aqui do continente sul-americano, e aí passam 4 com uma repescagem, tu acha interessante?
8: Tá bom, tá interessante. Aí, por exemplo, você pega América do Norte e América Central.
14: E junta, né?
8: Junto, porque é uma federação só, e você bota ali 3 vagas, talvez. Tá 3 bom. Vagas e uma repescagem.
14: Tá bom, tá bom.
8: Pega
14: tá
8: ali
14: bom.
8: Mais 4, 5 da África. Uma da Oceania, dá pra dar uma vaguinha pra Oceania. A Ásia também se dá um pouquinho mais, nas 3 ou 4.
14: Tem uma ideia interessante também que tá sendo discutida.
8: E aí dá 32.
14: O país sede também, ser representante.
8: Pode ser também.
15: Acho uma boa. É,
8: apesar de que pra 2030 a gente vai ter um tour, né? Um global tour da Copa do Mundo, né? Porque vai ter jogo no Paraguai, Uruguai, Argentina, Marrocos, Espanha e Portugal. Então já temos 6 seleções classificadas já pra 2030.
15: E é interessante aí, vamos supor, a gente finaliza com 32 seleções.
8: Pô, estaria legal, né?
15: E aí a gente, vamos lá, tem que ser...
8: decide em um mês.
15: A gente divide em grupos. A gente pode botar 8 grupos e aí vai dar certinho.
8: Isso. E decide em um mês, assim, né? No mesmo lugar, na mesma
13: são aqui, bons, e detalhe, na fase de mata-mata só jogos de ida, tá? Nada de volta.
15: Exatamente.
13: É, final única. Afinal, um jogo único.
15: Ah, ó, já desenhamos.
13: Com uma sede definida anteriormente. Isso.
15: Já desenhamos aqui, ó, um regulamento legal pra galera discutir.
13: Eu acho justo pra Copa do Mundo.
8: Pois é. Acho ó, legal. O Bruno Boldrino, o Léo conseguiu tirar o Vitoca do programa.
15: Tirei.
8: O Rafael's Game.
15: Panilo.
8: Noca, tira um. Quem é Noca? Tira uma dúvida. A lista final é nessa segunda ou é na outra segunda? Pô, eu falei próxima segunda, né, ô Rafael? Meu amigo,
15: hoje é terça.
8: É, hoje
15: ela
8: é terça,
15: já passamos.
8: Não dá pra ser ontem. É, não dá. Ó, ontem vai sair a convocação. Não dá nem pra conjugar, né, o verbo da forma correta nessa frase. Então, na próxima segunda-feira, dia 18, teremos aí a divulgação da lista final.
15: Antigamente nesse dial, tocava música, né?
8: Também.
15: E a gente acompanhava, e tinha muita promoção, evento. Ah, é? E a gente acompanhava aqui os locutores e DJs fazendo o anúncio dos eventos. E a gente acompanhava eles gravando, né, Breno? Isso. A gente ficava ali, olhava assim na salinha e eles ficavam... Amanhã, hoje, essa semana. Eles gravavam tudo de uma vez.
8: E aí, ontem!
15: Mas não tinha ontem. Não, e a gente ainda brincava com ontem.
8: Semana passada! Não dá. Às vezes, quando a vinheta, quando o pessoal errava, a vinheta entrava. A vinheta não, né? O comercial entrava atrasado, era tipo assim... Semana passada, vem aí uma super festa.
15: Pode criticar?
8: Depende de quem.
15: Não, porque assim, teve uma promoção. E assim, a gente tava no final de março, tava assim...
8: Putz,
15: o verão chegou. Aí tu, meu amigo, a gente já tá quase acabando o outono.
8: É, teve uma campanha de verão. Era de um parque aquático, né? Acho que nem tem mais esse parque aquático.
15: Eu acho que não.
8: E aí, era do Rio Waterplant, pode falar, né? Mas a culpa não é nem deles, eu acho. Porque mandaram o texto pra começar em dezembro... Né? Antes do verão chegar pra dizer, ah, o verão chegou. Tipo assim, início de dezembro ainda não era verão, mas pra fazer esse marketing. Aí passou dezembro, a gente entrou de recesso, voltou. Pô, tem que continuar com a promoção? Tem, claro.
15: Ah, beleza, mas o verão chegou
8: eles
15: tal.
8: Eles pagaram por tantos meses, beleza.
15: Ou então assim, aí, janeiro, estamos no verão.
8: Janeiro, o verão chegou, legal. Verão chegou e tal. Fevereiro, carnaval. O verão chegou, hein? Março. Faltando 2 dias, começa aquelas pautas do lado do jornal da Platinada. Vai acabar o verão. Às 10h57, vai acabar o verão.
15: Toma ele, Elise Tom.
8: O verão
15: as
8: chegou.
15: As águas de março.
8: Aí acabou o verão e tem que ler? Tem, até o final de março. Falei, pelo amor de Deus. Ainda bem que não era eu que lia esse texto na época.
15: Era o Dentinho.
8: Era o Dentinho. Um abraço para Dentinho, um dos caras mais bonitos que já trabalharam nesta emissora. 21 995 57 1013. Fala aí.
15: O vegão chegou.
8: O vegão chegou.
17: Rapaziada do Papo de Crack 2.
8: E aí?
17: Que é o Marco Júnior, que interage aí no chat.
8: E aí, irmão?
17: Tudo bem?
8: Tudo bem.
17: Então, a pergunta que eu faria para o Carlo Ancelotti na coletiva seria: se o pato perde a pata, ele fica manco ou viúvo? Um abraço.
15: Pergunta pertinente, hein?
8: Cara, inacreditável isso ir pro ar.
15: É pertinente, eu achei pertinente.
8: Então pergunta isso pro Carleto, pô.
15: Carleto, eu aqui, Breno Monsef.
8: Isso. 21 995 57 1013. Fala aí.
18: Fala, rapaziada. Papo de craque. Davi de Petrópolis, vascaíno.
8: E aí, Davi? Terra boa.
18: Porra, cara, é impressionante. Parece que os caras querem estragar tudo. Ninguém nunca reclamou do formato da Copa do Mundo.
8: É verdade.
18: Cara, por que que eles decidem simplesmente... Ah, Danis, vamos aumentar aí. Bota Curaçao, com todo respeito, mas Curaçao, Congo. Porra, é doideira.
8: Pois é, e com...
13: É porque dá certo, por isso que reclamo.
8: Mas com 32, com 32 seleções, por exemplo, na Copa do Catar, a gente teve Gales, que conseguiu se classificar pra Copa, o Canadá se classificou pra Copa, a Islândia foi nessa ou foi na da Rússia? Foi na da Rússia,
15: Islândia,
8: né?
15: Foi na Rússia, foi na não tô enganado.
8: A Islândia, cara, com 300 mil habitantes, foi pra Copa da Rússia em 2018. Então, esse tipo de coisa, a gente valorizou, achou legal, Cabo Verde indo pra Copa agora, mas... Não é a mesma coisa, né? Porque é muito mais fácil de...
15: Daqui a pouco o Yuri Duque vai chegar com informações dele, né? O Hulk.
8: Por que tem a ver?
15: Você não falou de Cabo Verde?
8: Cara, mas ele é desse país, não? Ó, o Juliano Ferreira tá flodando o chat, vai tomar um timeout aí de 24 horas.
15: Toma!
8: Pedro Júnior já tinha tomado um de 10 segundos, ele não aprendeu. Daniel Freitas, em Saquarema, pedindo um abraço. Cara, todo dia ele pede abraço pra alguém. Eu tô começando a achar que é jabá desse cara, porque todo dia ele pede abraço pra alguém. Por exemplo, aqui, ó. pro meu amigo Adriano Pelé, o melhor azulejista da cidade. Ou seja, deve ter comprado azulejo no cara, ou então o cara coloca azulejo e ele tá fazendo jabá aqui no programa. Aí não dá, pô. Jabá não, tem que mandar um cascalho pra gente, né? O Igor, vizinho do Brandão. Breno, o Tietê disse que se o Neymar não for convocado, ele vai se negar aí também. Tá bom. 21 995 57 1013, fala aí.
19: Também não vou. Boa tarde, amigos da Transamérica.
8: Oi.
19: TNC Transamérica.
8: E aí? Somos nós.
19: Eu quero saber, isso, no dia lá da convocação, quem é que vai dar o furo lá no dia da convocação. Quem será que vai dar o furo?
8: Você vazar a lista, quê, cara?
19: De Caxias.
8: Olha só, se for furar a lista, tem que furar antes, porque se furar lá na hora, não adianta, o cara já tá lendo. Assim, se alguém tiver acesso, por exemplo, 10 da manhã à lista e bater 100%, aí é um cara que vai, né, ou a cara, um cara ou uma cara,
14: uma
8: que vai ganhar, assim, aplausos durante muito tempo, realmente, vai ser um furo gigantesco. Mas
14: vai ser o cara da gráfica que imprime o papel.
8: Essa, pode ser, mas é tudo sigiloso.
14: Impresso na hora, o papel chega quentinho.
8: Na hora?
14: Isso.
8: Impressora laser?
14: Mimeógrafo.
8: Mimeógrafo.
14: Caraca,
8: porque o que eu falei até ontem, o que saudades, eu já vi acontecer, inclusive, e que eu acho que é de uma cara de pau absurda, da nossa, aí é meia culpa que a gente faz da nossa classe jornalística. Tipo assim, o
14: cara chuta 60
8: o Flaninho
14: nomes.
8: De tal, pô, o Flaninho de tal manda uma lista de 30 nomes. Ó, eu apurei que esses nomes aqui... Não, beleza, manda 26. Esses nomes aqui estarão. Aí desses 26, 10. 18 vão. Aí ele, eu cravei 18 nomes. Ah, porra, não... É, não...
14: Que isso?
8: Pelo amor de Deus. Não, porque eu fico revoltado com essas coisas. Eu fico... desculpa, Toninho. Eu fico revoltado. Não faça isso, entendeu?
14: Ah,
8: não,
14: tá.
8: Né? Não faça isso. Não ferra com o batalhão, pô. Porque isso aí atrai deboche pra classe jornalística. Você tem que saber fazer o negócio. Ó, o Lucas Dias. Breno, manda um abraço pro Yuri Duque, Léo Pinheiro, Henrique Magina e João Leite, por favor. Não. Vou fazer o intervalo.
14: Isso,
8: na volta, o pai da bola.
14: É maneirinho, né, cara?
8: É, tá legal ali.
14: Eu fico olhando
8: aí. Na volta,
14: olhando as mensagens,
8: o pai da bola vai trazer pra gente as informações do Fluminense. Pai da bola, o que acontece no Maracanã nesse momento? Nada, né?
20: Nesse momento nada, Breno. Vazio, muitos espaços, inclusive. Se você quiser vir pra cá apresentar o programa, tem espaço pra todo mundo. Cara, eu trouxe um pão, né? Eu comecei a dieta hoje, né? Eu comecei a dieta hoje, né, o Léo Pinheiro?
14: Uhum.
20: Porque teve a reunião da Copa Sérgio, então agora começou o foco real sobre a competição.
14: Como é que terminou a reunião da Copa Sérgio?
20: Não vai ter?
14: Com quatro mesas, com quatro tábuas, assim, de salgadinho, frios.
8: Não, a equipe é
20: novo. De novo, teve isso?
8: Mas você levou pão? Pão com o quê? Puro?
20: Pão! Não, não, eu levei pão, aí eu coloquei um peito de peru em cima.
8: Ok.
20: E umas torradinhas, só pra dar uma...
14: Olha só,
20: tu vai ficar com fome,
14: tapiada.
20: Tem um restaurante lá que não bota dinheiro aqui, que eu sempre janto com o Breno
8: Monserrat. É caro, mas R$40.
14: Não, não, não, não é R$40.
8: Outro dia a gente foi almoçar, foi jantar lá, deu R$80 a conta.
14: Pô, deu R$80 a conta. A gente, cada um pediu duas bebidas cada. Uma bebida geladinha que vem com... O nome disso aqui, como é que é? Colarinho. Cada um pediu duas dessas. E além da refeição, que a refeição foi R$30.
8: Já tem 10%, pô.
14: E aí os 10% deu R$80, pô.
20: Ele fica
14: aí,
20: onde esse restaurante?
14: Aí eu parei
8: aqui
14: de...
8: embaixo, em frente à loja do Fluminense.
14: O sanduíche de frango é mais em conta. Vai por mim, é mais barato e vai encher mais teu bucho.
8: Cara, tu tá trabalhando, não é porque tá de dieta que não tem que comer, ô pai da
20: bola.
8: Não,
20: eu concordo.
8: Tem que se alimentar, vai ficar com fome.
20: Eu concordo, eu tô seguindo a linha do Léo Pinheiro, que agora é um cara fitness,
14: eu,
20: né?
14: Eu tô mandando toda
20: todos os dias.
14: Eu mando foto na academia pra ele.
8: Mas tu deu
14: todo
8: uma desinchada dia que... também,
14: obrigado,
8: então,
14: irmão.
8: O roxinho tá mais... Olha lá, ele até deu um sorrisão sincero. Tá vendo?
14: O Breno Monserrat foi meu maior hater. Mas quando eu escuto um elogio desse, eu sei que é sincero.
8: Obrigado, tá, Noca?
20: A Copa Sérgio muda as pessoas, Breno.
8: O Léo teve uma vez que...
14: Eu vou chocar o mundo.
8: A gente tava indo pra... A gente pegou um trânsito no carnaval, fazendo um jogo lá em Maricá. Aí o Léo no carro soltou assim. Porque eu tava falando de alguém, eu falei, pô, esse cara é muito bom, Léo. Porra, pro Breno elogiar, porque o cara é bom. Eu falei, mas eu elogio as pessoas que são boas, pô. Quando não é bom, eu falo que não é bom.
14: E aí, Breno, Cristiano Ronaldo?
8: Ruim. Não, mentira, não é assim também, não. Vou fazer um intervalo limitado. Na volta, a gente fala do Fla, fala do Flu, fala do Vasco, do Botafogo, tudo aqui no Papo de Craque, também de Seleção Brasileira, traz receitas, cardápio do Yuri Duque, tudo aqui no Papo 2. Fica aí.
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1: Juntos na TMC com o Papo de Craque até 8 da noite aqui na Melhor do Futebol. O Ian Rodrigues. Breno, cadê as notícias da NBA? Tem que assistir o ESPN League. Tem que assistir o ESPN League, pô. O Bruno Bastos. Parece com o presidente do Vasco. Quem? Qual é o nome do rapaz? Henrique. É o Henrique Imagine o Pedrinho. Ah, ele mandou Imagine o Pedrinho. Ha, ha, ha.
2: Ha, ha, ha.
1: Isso. Marco Júnior, livros bacanas, parizada, Fábio Cavani, Robson Melo, o Diego, João Paulo, Acácio, deixa o like na live, quase 200 likes, eu quero bater 500 likes hoje, tá? Vamos chegar a 500 likes na live, a gente merece na TMC. Vamos falar do Flu, que joga logo mais contra o Operário, o jogo é às 9h30, daqui a pouquinho às 8h, assim que acabar o programa, teremos The Voice Brasil, né, obrigatório, aí às 9h, o Vitor Costa assume, você que quer ver o Vitor Costa assumindo, logo mais às 9h, aqui na TMC, e às 9h30 a bola vai rolar direto do Maracanã, ele estará no Maracanã logo mais, para transmitir aqui na Melhor do Futebol, Fluminense Operário, comentários de Bruno Torelli, reportagens do pai da bola, e depois do jogo, Henrique Imagine com fim de papo, até meia-noite, tá? Eu tô lembrando aqui, tem muito tempo, que tem muita gente que só ouve o programa e não ouve os jogos com a TMC, é a mesma coisa do programa, só que narra o jogo, a gente narra o jogo, claro, óbvio, né? Não vai deixar de narrar o jogo, né? Tem jogo, é a mesma resenha, só que tem o jogo acontecendo e a gente narrando o jogo pra você, logo mais a partir das 9 você curte o jogo com a gente, manda zap também, mensagem no YouTube, é a mesma coisa, tá? Pra você que nunca assistiu o jogo com a gente ou ouviu aqui na TMC, fica à vontade. Fala do Flu, pai da bola!
3: É isso, Brenoca. O Fluminense hoje tem um desafio para permanecer na Copa do Brasil. No jogo de ida, como já falamos no início do programa, empate, tá? 0 para o Flu, 0 para o Operário. O jogo aconteceu no estádio Germano Krieger e por lá uma atuação muito abaixo do que o torcedor imaginava. Dito isso, no Maracanã, para um baixo público, tá, Breno? Até o momento, apenas 15 mil ingressos vendidos. A expectativa é que possa chegar ali na casa de 16 a 17 mil. O mesmo público que esteve presente no último jogo aqui contra o Vitória, 9h30 da noite. A gente sabe que é um dia diferente, porque terça-feira não tem essa rotina de futebol, principalmente aqui no Maracanã. Mas essa partida que cumpre, né, a tabela da Copa do Brasil. Essa é a quinta fase. E para esse jogo, o técnico Luiz Ubeldia vai realizar mudanças no elenco mais uma vez. É impressionante a facilidade do treinador de mudar o elenco do Flu de um jogo para o outro. Contra o Vitória, o Fluminense veio postado com uma formação ofensiva, inclusive para muitos torcedores. O meio-campo com Alisson, Nonato e o Lúcio Acosta, o Savarino nessa equipe também, mas atuando pela ponta no ataque. E dessa vez, ele realiza mudanças principalmente no meio-campo. Vamos lá. O provável Fluminense tem o Fábio no gol, na lateral direita, Guga, dupla de zaga com Ignacio e Freitas, pelo lado esquerdo, Guilherme Arana. Meio-campo com Facundo, Bernal, Hércules e Lúcio Acosta, e no trio de ataque, Savarino, Canóbio e John Kennedy. Mudanças em comparação ao último jogo. Sistema de zaga, ele colocou o Ignacio entre os titulares, e pelo que parece é o jogador de confiança do Zubeldia, pelo menos nessa fase de trabalho, e o Freitas estava no banco de reservas, e eu realizei uma apuração já no gramado de jogo, que foi por opção técnica, não foi poupado o Freitas naquela ocasião. O Zubeldia escolheu em deixar o jogador no banco de reservas e começou a partida com o Midian. Dessa vez, Freitas deve estar de volta aos titulares. Na lateral esquerda, o René foi o titular na ocasião, Guilherme Arana voltando para a titularidade no Flu. Trio no meio campo, vamos lá. Na partida contra o Vitória, como eu falei, Nonato e Alisson jogaram entre os titulares. Dessa vez, a expectativa é que Facundo, Bernal e Hércules sejam a dupla que acompanha, né, o Lúcio Acosta nesse meio campo do Fluminense. O trio de ataque é o mesmo, pelo menos isso. Savarino, Canóbio e John Kennedy. A expectativa é que o Fluminense consiga um resultado positivo e busque a classificação. Caso isso não aconteça, Breno, eu acho importante a gente trazer esse parêntese também nessa nossa projeção. Existe uma grande possibilidade do técnico Luiz Ubeldia antecipar a sua demissão. Por que eu tô falando isso? Porque perder pro Operário. Porque perder pro Operário, Breno, ele tem culpa, pô.
1: Se
3: perder
1: pro Operário aqui.
3: Tem culpa ele, tem culpa todo mundo, né? A verdade é essa. E assim, nesse recorte, Breno, que a gente tá trazendo de pressão que o treinador tá sofrendo, o limite, como informamos, é uma. Queda na Libertadores da América. Se o Fluminense sair, for eliminado na partida contra o Bolívar, que acontece no Maracanã, na próxima terça-feira, aí sim, em caso de eliminação, a queda do Zubeldia já é algo que está no roteiro da atual diretoria. mas uma eliminação para o Operário no Maracanã, numa quinta fase de Copa do Brasil, pode fazer com que a diretoria recalcule a rota para buscar uma demissão antecipada para o treinador, até pensando numa classificação para a Libertadores da América contra o Bolívar. Enfim, não vamos cogitar um cenário que nesse momento é imaginário, mas eu estou trazendo a possibilidade do que pode acontecer caso o Fluminense não desempenhe um bom futebol aqui no Maracanã e perca uma classificação para o Operário, que eu não acho que vai acontecer, tá, Breno? Ou pelo menos não deveria acontecer. Uma outra informação, o atacante Hulk iniciou os trabalhos no CT

0: 7, sábado, 7 da noite, jogo do Fluminense contra o São Paulo, hoje às 9:30, contra o Operário pela Copa do Brasil, e no sábado, 9:30 da noite. No sábado, o jogo seria às 8:30, ontem mudou de horário, passou para as 7, justamente por isso aí que o Pai da Bola falou. É bom lembrar, porque pode ter gente que já tenha comprado ingresso e tal, não confunda, o jogo no sábado não é mais às 8:30, e sim será às 7 da noite. Ô, Leonardo Pinheiro, Fluminense contra o Operário de Ponta Grossa logo mais, do Paraná, joga no Maracanã, o jogo da ida foi 0-0, e o Zubeldía muito pressionado. A gente falou na quarta-feira contra o Bolívar, e no fim de semana contra o Vitória, Fluminense com 2 empates no fim, que deram sobrevida ao trabalho, a verdade é essa. Tanto que até pela explosão do Zubeldía na hora dos gols, esses gols no final deram sobrevida ao trabalho do Zubeldía, que permanece no comando do Fluminense, mas assim, muito pressionado, já, muita gente já cogitando a demissão dele pelo um possível fim de trabalho. E pra hoje, hein, ô Léo Pinheiro?
1: Ô Breno Mansef, eu acho que pra hoje não tem muito mistério, né? Uma vitória simples, confortável, contra um adversário extremamente acessível. O Fluminense tem material humano, independente de fase, qualificado o suficiente para passar do Operário. Não é um time que tende a causar grandes preocupações e fazer o Fluminense ter um trabalho dobrado ou ampliado dentro daquilo que a gente considera normal.
2: Ó, antes de você continuar, só trazer a provável escalação do Operário pra galera entender o nível, tá? Uhum. Ó, Wagner no gol, na lateral direita, Mikael Doca. Dupla de zaga. Isso aqui é a provável escalação, tá? Na dupla de zaga, Cuenu e Klaus. Na lateral esquerda, Moraes. Meio-campo com Índio, Vinícius Diniz e Bosquilha. Trio de ataque, preste atenção, hein? Vamos lá. Ailon, aquele. Pablo, aquele.
3: Você
2: e Wildeber. Calma, peraí. O Wildeberto Pereira.
1: Peraí, esse Pablo é o Pablo do Furacão?
2: É ele, Pablo mesmo. Do Atlético Paranaense, Pablo do São Paulo, que quase veio pro Flamengo no lugar do Gabigol. Ele é o centroavante do Operário.
4: E o outro é o Beto, popularmente conhecido.
2: Isso aí.
1: Assim, é um time com jogadores que tem experiência no setor ofensivo?
0: Olha o salto alto, hein?
1: Não, não é salto alto não, Breno.
0: Olha
1: é realidade,
0: só
1: bem, pô, pelo amor de Deus, o Fluminense não é muito melhor que esse Operário. É. Esses jogadores estavam na elite do futebol brasileiro recentemente e não faziam a diferença em equipes relativamente mais qualificadas e competitivas, Breno. Não.
0: Olha,
1: o Fluminense tem a obrigação, essa é a palavra, obrigação de passar de uma maneira confortável.
0: Mas já se classificou,
1: não. O que eu tô falando é o seguinte, o Fluminense tem a obrigação de passar de maneira tranquila, confortável, diante de um adversário muito mais frágil que o Fluminense, independente de fase e pressão pra cima do Zubeldía. Somente uma tragédia eliminaria o Fluminense hoje da Copa do Brasil. É isso. O Fluminense é obrigação, sim, de vencer. Não tô falando que já venceu.
0: Depois de 0-0 na ida, hoje se foi eliminado é tragédia?
1: Tragédia.
0: Lógico que é tragédia. Eu vi gente lembrando no chat. Eu só vou ler o chat com 250 likes, hein? Deixa o like aí na live que eu só vou ler o chat. Tem muitas mensagens legais, mas eu só vou ler com 250. Teve um rapaz que lembrou ali no chat do América de Natal de 2014. Ali foi tragédia, pô.
1: E hoje também, se foi eliminado, é tragédia. Aí,
0: depois de 0-0 na ida? Fluminense incompetente lá em Ponta Grossa?
1: Exatamente. Você falou, o Fluminense foi incompetente.
0: Foi.
1: O Fluminense foi incompetente. Não é que o adversário proporcionou aqui, nossa, que jogo do Operário. Não, o Operário segurou o Fluminense, causou perigo, não. O jogo foi insuportável. Definitivamente, uma das partidas da história do futebol. Aconteceu que o Fluminense estava descompromissado. Se o Fluminense dá um pouquinho de atenção pro jogo, um pouquinho de comprometimento, um pouquinho de concentração, o Fluminense resolve a classificação no primeiro tempo, e eu acho até que é a obrigação o Fluminense encaminhar a classificação nos primeiros 45 minutos.
0: Tá bom.
1: Beleza, se você não concorda... Não, brincadeira.
0: Não, eu posso discordar, mas eu tô aqui pra ouvir a opinião de vocês.
1: Lógico que você pode discordar.
0: Eu tô aqui pra ouvir a opinião de vocês, Henrique, imagine.
1: Eu te concordo.
4: Cara, eu concordo com o Léo, cara. É desastre hoje se não conseguir uma classificação.
0: Olha, o Operário.
4: Mas é verdade, cara, não
0: fantasma.
4: Dá.
0: Fantasma.
4: Fantasma o Zubeldía tá vendo há muito tempo já, ué. E hoje ele tem a oportunidade de novo de mostrar que ele é capaz de continuar no comando técnico do Fluminense.
0: Ó, o outro ali, ó. Claro que é tragédia, obrigação ganhar e golear. Ó o salto alto aí, ó.
2: E é fantasma.
0: Não é salto alto,
2: tá?
0: Não, Breno.
4: É realidade, cara.
1: Uma coisa é você falar assim, não, o Fluminense já passou esse jogo, a gente já tem que estar focando no próximo compromisso.
4: Se tivesse vencido o primeiro jogo, o pensamento poderia ser esse.
1: Mas não aconteceu. O que a gente tá falando é o seguinte,
4: Fluminense tem que resolver
1: aqui, mano. Tem a obrigação de vencer, sim. E é assim, se fosse o pensamento, se o nosso discurso aqui fosse, não, a gente tem que pensar já na classificação da Libertadores da próxima semana, preservar, quem sabe, no final de semana. Hoje a gente faz quase que um treino de luxo e não é o discurso que a gente tá tendo aqui.
0: Tá bom.
1: O discurso aqui é que o Fluminense tem a obrigação de vencer, porque o Fluminense é o melhor.

0: time. O Fluminense tem melhores jogadores e o adversário, por mais que tenha peças de experiência na primeira divisão, de elite de futebol brasileiro, são jogadores que hoje, ou que naquele momento que estavam na primeira divisão, já não decidiam, já não eram tão relevantes assim. Porque estavam ali até figurando em equipes que disputavam a parte de baixo da tabela de classificação, inclusive alguns até sendo rebaixados mais de uma vez no Campeonato Brasileiro. Esse é o cenário, o adversário é esse. O Fluminense tem a obrigação de vencer, tá no Maracanã, tá, Breno? Tá no Maracanã, não é em outro lugar. Maracanã, o torcedor não vai. Independente disso, o Fluminense conhece as dimensões do estádio, conhece o ambiente e é uma oportunidade do torcedor ainda ser convidado a acreditar, ou pelo menos o Fluminense dá uma folguinha pro grupo e para o Zubeldía no aspecto de pressão.
1: Eu só tô levantando esses pontos porque eu tô com aquilo na mão pro jogo de hoje.
2: Pezinho atrás.
0: Então fecha a mão aqui, ó, e segura com força, que ninguém vai roubar de você.
1: Coração, eu tô com coração nada vai entrar na mão hoje. Se eu tivesse confiante nesse Fluminense aí, é porque na ida eu falei que o Fluminense ia amassar o Operário. Então,
2: mas aí, pra hoje...
1: Aí eu fiquei com cara de, né?
2: Como alento.
1: De Hulk.
2: Pra hoje, tem a questão de não ter que reverter um resultado.
1: Eu fiquei com a cara do tamanho da do Hulk, entendeu?
2: Mas não tem que reverter resultado, tá 0-0, entendeu? Entre aspas, dentro do Maracanã, o Fluminense tem a vantagem de estar com o seu torcedor nesse período de crise que precisa mostrar algum diferencial para sair dessa M que se enfiou em tempos recentes aí, e também vai servir de motivação. Um bom desempenho hoje vai conseguir mostrar para a galera que acompanha o Fluminense, para o torcedor, para o próprio jogador, para a diretoria, para a comissão técnica, que esse time consegue a classificação na Libertadores também. Hoje, eu enxergo o divisor de águas para o time do Fluminense. Se não vencer hoje, meu amigo, usa o Zubeldía, pega o bonezinho dele, entrega e vai embora.
1: Antes do João Leite falar, quero ouvir o João Leite também, eu só queria saber a provável escalação do Flu de novo. Você tem ela aí, ô pai da bola? Sim, provável escalação do Fluminense?
3: Com certeza, Breno. O Fluminense deve vir a campo com Fábio no gol, na lateral direita, Guga, dupla de zaga com Freitas e Ignacio, lado esquerdo, Guilherme Arana. Meio campo, Facundo Bernal, Hércules e Lúcio Acosta. Tá. O trio de ataque, Savarino, John Kennedy e Canóbio. É aquilo, Breno, ele não tem um elenco titular, o problema é esse.
1: Essa zaga aí que me assusta, cara.
3: É, aí um exemplo, no jogo contra o Vitória, ele colocou o Midiano titular por opção técnica. Aí agora ele volta com o Freitas, do nada. Aí no lado esquerdo, foi o René contra o Vitória, agora entra o Guilherme Arana. Aí o Facundo Bernal tava no banco contra o Vitória, entra entre os titulares no jogo de hoje. Então é difícil entender quem é titular, quem é reserva. Esse é o principal problema do Zubeldía no trabalho hoje.
1: Ó, vamos chegar a 250 likes, hein? A primeira meta de hoje, a gente quer chegar a 500, mas primeiro pra eu ler o chat com as mensagens legais que vocês estão mandando, tem que chegar a 250 likes, audiência mais uma vez muito legal. E aí, ô João Leite, logo mais tem Flu aqui na TMC.
4: Tem, o retrospecto não é bom nem um pouco, né? Nos últimos tempos, os últimos 10 jogos são 2 vitórias do Fluminense.
2: Aí. Mais confiante ainda que o Fluminense consiga reverter isso aí.
4: Hoje? Não, mas assim, nos últimos 10 jogos são 2 vitórias, 4 derrotas e 4 empates. E nos últimos 5 jogos em casa, 2 vitórias, 2 derrotas e 1 empate. O retrospecto não tem sido bom. O momento do... Assim, a gente já tá comentando isso o programa inteiro. E em todos os programas tem umas 2 semanas. O momento do Fluminense é péssimo. Assim, tanto dentro de campo quanto fora de campo. O pai da bola falou até sobre demissão do Zubeldía, que realmente pode acontecer. Acredito que se vier hoje não fica nem pro próximo jogo contra o Bolívar, que é o jogo decisivo quase da temporada pro Fluminense. Porque realmente a gente, desde que começou o ano, a gente não aspira que o Fluminense vai ter uma grande trajetória no Campeonato Brasileiro. Óbvio, não vai deve brigar, deve garantir com, não vou dizer uma facilidade, mas não deve ter grandes problemas para garantir uma vaga na Libertadores, mas brigar pelo título não vai. Poderia se dar bem nas Copas, e a principal Copa é a Copa Libertadores. Na outra semana, tem contra o Bolívar, partida decisiva. Pode dar ruim, pode cair na Copa Libertadores, pode acabar o sonho ali. Então, assim, é um momento péssimo pro Fluminense. E acho que hoje eu não tô com essa certeza toda de que o Fluminense vai passar o carro, não. Eu acho que o momento é péssimo. Assim, por mais que o Maracanã não esteja contando com um retrospecto tão legal, o gramado é bem melhor do que foi lá em Ponta Grossa, né? O gramado lá, o jogo passado, o Iro pode até falar melhor, mas, assim, foi horrível, né?
1: Germano Krieger.
4: Até o Martinelli acabou, saiu lesionado no primeiro jogo.
1: É verdade.
4: Com 8 minutos. Então, assim, hoje é um ambiente mais positivo, no sentido de ser em casa, um gramado melhor, um estádio melhor estruturado, enfim. Mas também tem a certa pressão de estar ali com o torcedor no pé do ouvido, que no jogo passado chamou o Zubeldía de burro, que tá bolado com uma rapaziada ali dentro. Então, assim, tem que tomar esse cuidado também de não deixar essa pressão que vem de fora deixar todo mundo com a perna bamba dentro de campo.
3: Cara, o Breno, ficar escutando coisas no pé do ouvido, às vezes, no pé do ouvido,
1: ele até
3: às vezes pode trazer uma dificuldade maior no desempenho.
1: Né? Ele até gaguejou, ou não, né?
0: Ou não, pode melhorar, né?
1: Você sente a pressão?
3: Mais crítica.
1: Você sente a pressão fácil assim, ô pai da bola?
3: Uma coisa é, parabéns, Guilherme Arana, você tá muito bem no jogo. Outra coisa é, Guilherme Arana, vai tomar. Aí é difícil, entendeu? É nessa questão que eu tô falando.
0: Mas você funciona melhor à base de esporros ou de carinho, o pai da bola, no seu pé do ouvido?
3: Esse cara... Tu é covarde, né, Pinheiro?
0: Covarde cara. Não, cara. É uma pergunta pertinente, cara. Porque você é o seguinte, atleta, tem jogador, né, que ele funciona melhor sob pressão. O cara sendo cobrado, xingado,
3: eu não gosto
0: ele
3: de pressão,
0: se sente
3: não, irmão,
0: mais motivado. E tem atleta que prefere o carinho.
1: Deixa eu ler o chat aqui, ó. O Lobo Preto Protetor. Boa tarde, galera da mesa.
0: Boa tarde.
1: Léo Breno Magini. Breno, oi. Convoca as mulheres e as crianças para participarem do Zap, porque os marmanjos já estão querendo saber de furo. Gastaram áudio com essa piada.
0: Verdade.
1: Manda o Zap aí mesmo. A mulherada e a criançada não estão mandando áudio, não. Eu tô sentindo falta.
0: Eu acho que ninguém, não tem mulher e nem criança ouvindo a gente, não, Breno.
1: Nem no Rio e nem em Brasília.
0: Não tem.
1: 21 99557 1013, manda aí, cara.
0: Eu também duvido que tenha alguém em Brasília ouvindo a gente.
1: Na Brasília, nossa... Inclusive... É, eu recebi boas notícias de Brasília, tá?
0: É mesmo?
1: É.
0: Ah, o povo brasileiro galera, tá ansiando por isso.
1: A galera de Brasília está acompanhando cada vez mais a nossa programação esportiva. Então a gente só agradece você que descobre, né? O pessoal às vezes tá zapeando, não faz ideia que a TMC em Brasília também tem o futebol. É o futebol do Rio de Janeiro, que também tá pra Brasília. Brasília e Rio, a gente tá junto. Então manda o seu zap também de Brasília. 21 99557 1013. Espalha pra geral que de meio-dia às 2 e de 5 às 8. E nos jogos dos times cariocas, a TMC também nos 100.1 de Brasília está junto com a gente.
0: Mas não é aquele gráfico não do não para de crescer, né? É real, de verdade.
1: É real. Ó, o Alexandre.
0: Mentira, o Alexandre tá aqui.
1: Tá por aqui também. O Bruno Boldrino. Breno, os torcedores do Operário estão enchendo o C de cachaça em copa. O que que seria seu? A caneca?
0: Isso.
1: O copo? Pode ser, né? Espero que o pessoal veja o jogo mais tarde,
0: eu,
1: né?
0: Eu dei uma corridinha hoje cedo. E eu não vi nenhum torcedor do Operário, não.
1: Os operários estavam trabalhando, Léo.
0: Não
1: Leopinha.
0: Vi ninguém de Ponta Grossa lá, não, Breno.
1: Ah, é, não?
0: Eu corri pela orla inteira, não.
1: Mas
0: vi ninguém
1: mediram
0: de Ponta Grossa.
1: Pra chamar o Operário de Ponta Grossa. Qual então, é o critério?
0: Cara, eu não sei, cara. Não sei,
1: você não
0: mas
1: sabe?
0: Eu tenho certeza, você, que eu não vi ninguém de Ponta Grossa lá na...
1: Tá. O Chico é foda. Queria muito que o jogo de hoje repetisse Fluminense e América de Natal em 2014. Seria um ótimo desfecho.
0: Não, beleza. Mas não vai acontecer, não.
1: Eu acabei de mudar o nome. Brenoca, você e o Torelli precisam estar sempre em altíssimo nível. Quem tá no banco tá voando. Ontem o pai da arrebentou no papo 1, amassou. É, o pessoal tá elogiando aí. O pai da bola ontem apresentou o papo de craque 1 aqui na TMC. Tirou Vamos onda, junto. O pai da bola. O Washington Luiz tá por aqui também.
0: Mentira.
1: Ele falou, Fluminense apostando no Hulk pra resolver, coitados. O Vinha tá rejeitado. O problema do Vegeta é exigir meta de like no YouTube pra sim ler o chat. E aí eu pedi, aí ele falou, esse é o problema, ler o chat depois da meta. Isso era o que diferenciava o Breno do Vegeta. Não, tem muitas coisas que me diferenciam do Vegeta. Pra começar pelo nome. Ah, obrigado aí. Pô, elogio desse assim,
0: É, tem uma letra que diferencia. O E do U.
1: Fiquei até feliz,
0: cara.
1: E um
0: é Bruno e o outro é Breno.
1: O André Cole, pô... Todo jogo Zubeldía vai ser demitido. É melhor demitir logo. Não entendo por que estão esperando tanto. E o Rafael Araújo falou que tendo dois jogos para resolver um confronto tão desnivelado, é tragédia mesmo. E o Rafael falou
0: mesmo,
1: que se fosse
0: exatamente.
1: O Flamengo... O Rafael falou, se fosse o Flamengo, eu já tinha dito que o Fluminense era virtual time de playoff. O Rafael só fala do Flamengo, cara. Eu fico impressionado que esse cara aqui no chat só fala do Flamengo. 21 99557 1013. Fala aí, tem que fazer o quê?
5: Fala, rapaziada.
1: Dá mais dinheiro.
5: Boa tarde, Edson, motorista aqui de...
1: Edson.
5: Realengo.
1: É Breno, boa, oi.
5: Dizer que o Fluminense... tem obrigação de ganhar, não é salto alto, não.
1: Tá bom.
5: Salto alto é dizer que o Flamengo é virtual líder do campeonato.
1: Yeah!
5: Valeu, rapaziada. Tamo
3: que
5: junto.
3: Isso, que loucura.
0: Brabo. Parabéns,
1: dia...
0: irmão. Participe mais.
1: Dia 23 de maio. O que vai acontecer dia 23 de maio, Leonardo Pinheiro?
0: É, Flamengo e Palmeiras, 9 horas da noite, no estádio do Maracanã, o Mário Filho.
1: Às 10h59... Não, um pouquinho depois, 10h99, o Vitor Costa vai estar encerrando para passar ou pro pai da bola ou pro Henrique Magini, não saiu a escala ainda, mas o Vitor vai narrar esse jogo. Ele vai falar, o Flamengo vence o Palmeiras e o Flamengo é o novo líder do Campeonato Brasileiro. Isso vai acontecer, cara, todo mundo sabe que vai.
0: Henrique Magini, porque provavelmente no dia vai ter um jogo do Fluminense.
1: Ah, tem três jogos nesse sábado.
2: Três jogos, provavelmente serei eu no fim
1: então,
2: de papo.
1: Então o Magini vai fazer o fim de papo no dia 23 de 11 à meia-noite. pra poder repercutir o Flamengo líder do Campeonato Brasileiro e a Turo Surta. Vocês só falam de Flamengo, cara. O papo é Fluminense, pô.
6: Verdade.
1: O Flamengo joga hoje?
2: Não.
1: Então
2: não.
1: Por que diabos vocês estão falando de Flamengo, cara?
6: Não sei.
1: Tem mais dinheiro pro Flamengo, essa é a verdade.
6: Mais dinheiro?
1: 21 995 57 1013. É porque deu pro Grêmio uma parte, né? Tem que devolver pro Flamengo. Que devolver. Fala aí!
7: Ô, Tom Patata, ô, Tom Patatão, você acha que eu não tô vendo, escutando não, né? Vocês falando, mas eu tô. Boa. Escutando vocês. É só eu, mamãe, papai e o Isaac.
8: Charles Henrique, Rayane, Isaac e Carlos Henrique de Manaus Olímpico.
1: Olha aí,
8: vai,
1: ó.
8: Um abraço aí pra mesa aí, tropa.
1: Valeu, valeu, galera. Valeu, família. Lindo, em Manaus, obrigado, cara. Que áudio legal, hein? Obrigado pela moral. Em Manaus também, ouvindo, provavelmente pelo YouTube, mas também pelo site, pelo aplicativo, pode ouvir à vontade. Obrigado, família, em Manaus. Valeu, Isaac. Beijinho, cara. Tamo junto aqui na TMC. Em Manaus é de 4 às 7 o programa, né? Tem uma hora a menos em Manaus.
6: Mas obrigado, eu acho que pela é só moral, o Isaac, hein, mesmo que tá ouvindo.
1: Só o Isaac, de só criança?
6: É só, com certeza, cara.
1: Ó, o Rafael Araújo, eu falei do Flamengo, ele mandou um pera lá.
6: Pera lá.
1: 21 995 57 1013 é o nosso WhatsApp. Mandar aqui dois alôs pra aniversário. O primeiro é o seguinte, pera, ó. Pô, o cara tá mandando ainda, pô. Calma aí, deixa ele terminar de mandar que eu mando o abraço primeiro aqui no WhatsApp.
6: Parabéns, Rafael Araújo.
2: Digitando.
6: Parabéns, Rafael Araújo.
1: O Ian Rodrigues, o programa é de rádio, os caras não informam as horas, como manda a tradição radiológica. Lamentável.
6: É porque o programa é gravado, irmão.
1: Exatamente.
6: É por isso.
1: O agora professor estamos Arthur, na festa já. Professor Arthur, Brenoca faz parte da mídia comprada da Flapres.
6: Pera
1: onde,
6: lá.
1: Onde que estão comprando jornalista, lá, cara? Eu, toda vez que eu recebo aqui o elogio...
6: Eu estou à venda.
1: Ou a crítica de, ah, você é vendido, os empresários te compraram... O Flamengo te comprou, o Botafogo te comprou. Onde que estão comprando jornalista? Me passa o contato. Não,
2: e,
1: aí.
2: E é um absurdo ouvir isso às 5h53 da tarde.
1: Pô, né? Me passa o contato aí de quem
6: agora
1: tá comprando
6: 5h54. O Breno, uma vez eu trabalhava num site, e aí a gente mudou um pouquinho a cobertura e a gente deixou de ir aos jogos, né? Aos treinos, né? Pra fazer uma cobertura e tal. E aí a gente tinha acesso aos treinadores nos jogos. E aí demorou um pouquinho, duas ou três rodadas, pra eu ir na cobertura do Bangu, por exemplo. Aí eu cheguei, encontrei o treinador e falei, cara, por que começou tão mal? E aí ele me explicou, fulano quebrou a perna, o outro pegou uma virose, a gente tá sem isso, tá sem aquilo outro. Eu, pô, bacana. Aí fiz uma matéria gigante, todos os problemas e tal. E aí depois chegou no meu WhatsApp um áudio que tava circulando na torcida do Bangu. Esse Léo Pinheiro é um vendido. Você já viu uma matéria tão bem feita assim sobre o Bangu na sua vida? Explicando todos os motivos.
1: O Bangu te comprou?
6: Claramente ele foi comprado pela diretoria do Bangu e pela federação. Aí eu falei, caraca, eu sou um jornalista de verdade. Eu tô sendo acusado de receber dinheiro.
1: Pois é, aí você mandou um quem dera, né?
6: Eu, caraca, o cara elogiou a minha matéria dessa forma. Tão boa quanto se eu tivesse ganhado dinheiro.
1: Mas jornalista falei, vendido...
6: Eu sou um adulto.
1: Jornalista vendido sai no BID, no Bira...
2: Deixa eu mandar não, um... Pô, deveria, sai, né? Deixa eu mandar um abraço, cara. Um beijo pro meu pai. Seu Orlando tá fazendo aniversário hoje. Beijo.
1: 12 de maio, hein? 12 de maio.
2: Doze de junho.
1: Quer saber mais que eu, pô? Beijo pro meu pai, parabéns pelo dia de hoje, muita saúde, Deus abençoe sempre.
6: Manda MPB.
1: Tá sempre acompanhando aí, meu pai tá arrebentando, cara. Manda um abraço também pro Hugo Pescoço de Galinha. Não, e aniversário dele. Falou que tá gravado esse programa. Valeu, Hugo, tamo junto.
6: Tem um parabéns aqui.
1: Tem parabéns também? Vem falar no microfone, né? Vem? Vai falar fora do ar, ninguém vai ouvir nada.
6: Agora
1: né,
6: você pega, recorta isso e manda pra ele, posta na internet.
1: Ah, fala na câmera, olha pra câmera, ô, Antônio Lins. Ô, Tuninho, vem cá. Olha na câmera.
9: Beijo pro meu pai também, seu Marcelo aí tá fazendo 58 anos.
1: Aê!
9: Ganhou mais 58 aí e só saúde. Parabéns pro do pai Breno também, tudo boa, de bom. Vambora.
1: Valeu, Tuninho! Antônio Lins, abraço. Então, Marcelo Lins também, né? Aniversário dele hoje aí também.
2: Se eu soubesse assoviar, já estava assoviando.
1: Parabéns não também pra ele. Valeu. E não sei, não se sei, alguém mais faz aniversário aí, hoje, boa, manda mensagem pra gente que a gente manda parabéns.
6: Fazer aniversário também. Manda um abraço pra ele. Bruno Azevedo.
1: É verdade, o Zev.
6: Bruno Azevedo, parabéns pro Zev. Zev.
1: É
6: parabéns,
1: verdade,
6: irmão.
1: Zev também faz aniversário hoje. O Marcelo é só em junho, né?
6: Não, é não.
1: Ah, é 12 de junho.
6: 12 de maio.
2: 12 de maio.
1: 12 de maio. Rapaz. Quer saber mais que eu, pô? Vou fazer o intervalo e na volta muito mais aqui no Papo de Craque. Fica aí.
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5: Estamos juntos na TMC com o Papo de Craque até 8 da noite. Hoje tem jogo do Fluminense, você vai ouvir aqui na TMC. Logo mais às 9:30, o Vitor Costa vai narrar Fluminense e Operário, direto do Maraca. Comentários do Bruno Torelli, reportagens do Pai da Bola, que chegou cedo ao Maracanã. Tá mandando. Olha lá, eu achei que vocês fossem vazar a imagem do Pai da Bola, que estava sem fone com o telefone mandando áudio. Tá mandando áudio pra quem, ô Pai da Bola? Tava te vendo aqui no microfone. No microfone, não, no monitor em off.
6: Isso. Negócios, né, Brana?
5: Negócios.
7: Negócio.
5: Tu tava mandando negócio?
6: Mentira, cara. Eu tava olhando aqui a tabela do Campeonato Brasileiro.
5: Tava mandando áudio no zap. Áudio
6: pra quem, cara? Olhando a tabela do Campeonato Brasileiro. Não. Pra minha namorada, olhando a tabela do Campeonato Brasileiro.
5: E falando pra ela, não vai dar, amor.
6: É, apenas datas.
5: É isso aí. Marca nada dia 23, não, hein? Ó, o Ian Rodrigues. Breno, hoje é aniversário das seguintes cidades. Várzea Grande, que também tem o Operário, né? Operário. O Costa Rica, no Mato Grosso do Sul. Selvíria, no Mato Grosso do Sul. Taquacuruçu. Ah, pô, essas cidades devem ser tudo no mesmo dia, na canetada. Foram fundadas na canetada, pô. Medicilândia, no Pará. Bom Princípio, no Rio Grande do Sul. Palmares do Sul, no Rio Grande do Sul. Salto do Jacuí. Não faço ideia de onde sejam essas cidades. Um abraço pra vocês que estejam ligados aí nessas cidades. Obrigado aí pela informação, o Ian Rodrigues.
7: Teve um...
5: Curralim? Não, o Curralim não faz aniversário hoje. E nem Jabatiúma,
8: ontem, ontem tinha um cara de Curralado.
5: É verdade? Um abraço pessoal aí que tá encurralado.
8: O Vitor que falou que tava encurralado.
5: Um abraço
7: teve
5: pra todo mundo
7: de encurralado. Dizendo que você conheceria qualquer cidade porque você é o GPS da TMC.
5: Tem mais ou menos. Rio de Janeiro eu conheço. Fora do Rio, mais ou menos.
8: E Jabatiúma?
5: Jabatiúma é uma cidade muito legal de Minas Gerais. É aquela cidade que vira e mexe aparece no Instagram, assim. Cidades de Minas que você precisa conhecer. Jabatiúma tá sempre lá.
8: Sim, com cachoeiras, né?
5: Pô, é muito legal.
8: Beleza natural, absurda.
5: Porque não tem área urbana nessa cidade. Uhum. O que chama de cidade é um vilarejo estruturado e tal. Mas tem muitas cidadezinhas assim em Minas Gerais, né? E o legal é a parte, digamos, rural da cidade. Cachoeiras, os campos, as fazendas. Então, um abraço pessoal de Jabatiúma e também no sul de São Paulo. Tem a cidade litorânea, é muito legal, vou litorando. Uhum. Ela é perto de Iguape, lá em São Paulo. Vou litorando maneiro. No litoral sul de São Paulo, um abraço. Porque geralmente o pessoal vai pra onde? Litoral norte, né? Guarujá, sim. Praia Grande. Mas o litoral sul de Santos. São Paulo, Santos, então, é muito pouco explorado, isso. Né? O litoral sul de São Paulo, um abraço.
8: Eu passei o Réveillon ali perto.
5: Litoral sul?
8: Sim.
5: Tá bom, onde?
8: Pro Mirim.
5: Aonde?
8: Pro Mirim.
5: É verdade? Eu não conheço essa cidade.
8: Sim, é... Cara, eu não esqueci o nome da grande cidade que tem ali, mas eu passei ali, acampei pro Mirim.
5: Olha, legal.
8: Acampou?
6: Acampei, eu gosto de acampar.
8: Tu é jovem, né?
6: Não, eu sou jovem. Eu acho que eu sou jovem. Mas legal. Eu gosto de acampar.
5: Ó, faltam 200 likes pra gente bater.
8: Cara, queria acampar lá em... Vou litorando.
5: Vai que vale a pena. Temos que chegar a 500 likes. Faltam 200, então deixa o seu like na live no TMC Esporte. Antes de eu andar com esse programa, vamos pro zap 21 99 557 1013. Fala aí.
9: Boa noite, Papo de Crack.
5: Boa noite.
9: Tempo. Sou o Jackson de Niterói.
5: E aí?
9: Flamengo vai ganhar de 39-0.
5: Ah,
8: é isso?
9: Tchau.
5: Ele não falou, não.
8: Não, não.
9: E também vai ganhar 99 anos a Libertadores.
5: Tá certo.
8: Tá vendo?
9: Tchau.
5: Mas ele... Não, fica aqui.
8: Fica aí.
5: Ele não falou o esporte. Vai ser no futebol americano. Vai ser 39-0. Pô, mas 39-0 no basquete não dá, pô.
8: Acontece.
5: Duvido que aconteça esse placar.
8: É perto de Ubatuba.
5: Até no futebol americano é difícil. É verdade. O Ubatuba é legal também. Um abraço, pessoal, de Ubatuba, no litoral de São Paulo. O Wellington Jonathan. Breno, manda um abraço pro meu filho Isaac, de 9 anos. Nós ouvimos o papo 1 e o papo 2 e quando eu levo e busco ele na escola. Valeu, Wellington. Beijinho pro Isaac, de 9 anos de idade, que tá ligado com a gente. Vamos falar de quem?
8: Tem mais app, não?
5: Você quer mais app?
8: Que isso, vai que tem mais um ouvinte mirim.
5: Então bota aí, bota mais um zap então aí.
10: Fala, galera do Papo de Craque, segunda edição.
5: Ah, manjo, pô.
10: Felipe Valente. Queria mandar um grande beijo pro meu neto Estevão, que tá fazendo 2 meses hoje.
5: Olha aí, mês aniversário
10: grande
5: também.
10: Beijo pra você, Estevão, vou te amar.
5: Pô, legal, hein? Guarda esse recorte, cara.
8: É.
5: Pra mostrar pra ele no futuro. Pô, guarda, salva aí, manda pra, não sei se é seu filho, sua filha, manda, deixa salvo aí pra no futuro ele ouvir, pô. Beijinho, cara, e que Deus abençoe, que cresça aí com muita saúde. Meu aniversário também conta hoje, não conta? Pra falar?
8: Ah, tem até festinha, né?
5: Tem, faz
8: festinha. Você não comemorou o meu aniversário do Breninho?
5: Mais ou menos, fiz festa de mês aniversário.
8: Não, mas você comemorou. Comemorar é diferente de festa.
5: Eu tirava fotos, mês a mês, a cada mês do
8: O Breninho. O Breninho com
5: fantasia.
8: Nasceu, tinha 12 fotos. Até um ano de idade ele teve 12 fotos.
5: É, então, mas eu fiz a arte das 12 fotos, mês a mês do Breninho. Depois eu te mostro a
8: arte. Aí o ensaio dele é um ano, um ele era Max Verstappen.
5: Não teve ensaio, não. Era com a roupa do dia mesmo. Vamos falar do Vasco da Gama, que joga amanhã e você, claro, vai curtir na TMC Vasco e Papão. Quem fala do Vasco é meu parceiro Jojo. Fala, Joel Silva.
11: Beleza, Breno, um abraço pra você e pra todo mundo ligado no Papo de Craque. Hoje à noite, o Conselho Deliberativo do Vasco se reúne na sede náutica da Lagoa para votar uma reforma no Estatuto do Clube. E dentre as propostas apresentadas está o fim da quarentena, que impedia conselheiros e membros da diretoria da associação a participarem do conselho diretor e também da diretoria da SAF. Essa medida gerou muita polêmica por parte dos torcedores e também de conselheiros da oposição. Mas é um caminho importante, de acordo com pessoas próximas à negociação da venda da SAF com o Marcos Lamacchia. Parece que foi ali um pedido para que quem esteja negociando também esteja próximo da nova diretoria depois que o Marcos Lamacchia comprar. Isso porque a negociação está bastante adiantada, inclusive com alguns valores na mesa. 1 bilhão de investimento de dinheiro novo em 5 anos e também com um foco em sustentabilidade, pagamento de dívidas, fluxo de caixa importante e também a construção até mesmo de um novo CT para o time profissional. Então essa reunião começa às 8 horas da noite na sede náutica da Lagoa e a expectativa é que essa reforma do estatuto seja aprovada. Os beneméritos estão ao lado do presidente Pedrinho e dos conselheiros que indicaram essa reforma. A oposição é muito pequena e não está tão engajada assim para barrar essa votação. Então, ao que tudo indica, o Vasco terá um novo estatuto social e, com isso, acabando a quarentena para que dirigentes e também membros, dirigentes e conselheiros possam fazer parte da nova gestão da SAF depois que o Marcos Lamacchia comprar. Beleza, Breno?
5: Beleza, beleza, meu parceiro Joel Silva. Cara, será? Hein, ô pai da bola, será que teremos o enteado da Leiloca, o Marcos Lamacchia? Palmeiras. Teremos essa reunião, então, que pode, né, viabilizar o negócio.
8: Fástico.
5: Ou facilitar o negócio, mas porque falar de facilitar o negócio pode dizer que tem alguma facilitação. Não é necessariamente o caso, mas que vai possibilitar... mais fácil, né? É o termo real para ser utilizado. Vai possibilitar aí uma maior facilidade para que haja o negócio. Vamos seguir acompanhando. Mas você vê com bons olhos essa possível chegada aí do Marcos Lamacchia, ou meu parceiro pai da bola?
6: Ah, Breno, é a luz no fim do túnel, né, cara? O Vasco precisa de um investidor e se realmente é o grupo que tá querendo colocar dinheiro no Cruz Maltino, tem que abraçar a ideia e entender quais são os fatos que fazem essa negociação ficar cada vez mais próxima do Vasco. O Pedrinho tem ciência nisso, né, Breno? Eu acho que o torcedor tem tranquilidade nesse ponto, porque foi um cara que agiu com honestidade desde que chegou no Vasco, principalmente quando se trata de Sociedade Anônima de Futebol. Foi um cara que mostrou todos os escândalos que a 777 estava fazendo com o Vasco, mostrou qual era a postura dele ao retirar a SAF, que naquela ocasião prejudicava mais o clube do que ajudava, de certa forma. E agora ele vai conduzir essa negociação buscando um caminho melhor pro Vasco é até... A gente pode levar em conta também isso, que o Vasco vai viver um período eleitoral e, com isso, a chance do Pedrinho não permanecer no cargo de presidente, ou melhor, não tentar continuar, porque existe essa conversa dele não buscar o nome dele estar novamente ligado à eleição do Vasco, ele vai tentar fechar esse caminho, toda essa gestão que ele teve de maneira positiva e, obviamente, que uma venda da SAF de maneira organizada e com calma, como deveria ter sido feito na gestão do Jorge Salgado quando teve a venda da SAF do Vasco para 777 naquela ocasião, o Pedrinho vai fazer com cautela e a maneira que tem que ser feita. Então vejo com bons olhos, acho que realmente é a luz no fim do túnel pro Vasco da Gama. E óbvio, o torcedor fica com uma expectativa alta porque entende que são familiares da Leila Pereira. E é só olhar o trabalho que ela fez no Palmeiras, muito bem feito. E hoje o Palmeiras, sem sombra de dúvidas, é uma das maiores equipes aí nesses últimos anos em nível de organização no futebol brasileiro. E o Vasco tem tudo para ser uma equipe nesse nível, óbvio, com um trabalho sério e com profissionalismo que não teve na outra SAF.
5: O Johnny Milk e o João Leite, a gente tem essa possibilidade da entrada do Marcos Lamacchia, né? Que muita gente fica falando, porque é enteado da Leila. Ele é enteado da Leila, mas a princípio é ele que vai entrar no negócio. Não tem nada a ver com a Leila, a princípio, só por ser enteado dela. E ele tá, então, com esse interesse já há um bom tempo, então as reuniões avançando. Tem que se haver um cuidado para não se repetir o que aconteceu com a 777, né? Com a 777 Partners, que faliu. A empresa implodiu. E se o Vasco não tivesse entrado na justiça, na figura do Pedrinho, o Vasco ia ter entrado nessa massa falida aí da 777. E aí, quais são as suas expectativas, esperanças para essa possível chegada do Lamacchia? As coisas estão andando.
12: As coisas estão andando e eu acho que tem muita diferença do que foi para o processo da 777. Porque eu acho que faltaram diligências ali dentro do Vasco da Gama para poder entender que a 777 não era uma empresa que fazia um trabalho muito legal, até não fazia bem no Gênova. Então, assim, tinham outros clubes da empresa que não eram bem geridos. Então, para que você vai trazer para dentro do seu clube uma empresa que não gere os outros clubes que ela já possui? Então, acho que faltou esse cuidado, até do social do Vasco, né? Enfim, ao vender a SAF do clube para a 777. Eu acho que o Lamacchia, assim, a família, né? Tanto o pai, enfim, a própria Leila ali na empresa da Crefisa, eles sabem fazer dinheiro, isso é óbvio, eles sabem cuidar dos negócios, eles têm vários negócios, a Leila até criou agora uma empresa de aviação, que aluga o avião dela, olha, principalmente pro Palmeiras, mas aluga em outros momentos também. Então, assim, tem um entendimento maior e tem maior responsabilidade financeira. A minha única dúvida, minha única questão é sobre todo esse embrólio da interferência da Leila ou não, né, de serem dois clubes, enfim. A Leila, se eu não me engano, tem, vou até dar uma pesquisada aqui pra ver, mas se eu não me engano, ela tem mandato até o final do ano que vem no Palmeiras.
5: Esse ano.
12: Então, assim, com a saída dela do Palmeiras, obviamente não tem mais nenhum impeditivo.
13: Ela entrou no final de 21. 22, é isso, pô. 22, 23, 24, 25.
5: Ó, confira aí. Ela foi reeleita em 2024 pra então, 25, 26, 27. Tem mais um ano.
12: Então, assim...
5: É um bom tempo?
12: É um bom tempo, mas eu acho que isso tem que ser entendido ainda pela CBF, então, pelas... Por quem gera o futebol no Brasil, o esporte no Brasil, até o STJD até pode ter que julgar esse mérito pra saber se existe uma interferência.
5: A princípio não tem, né?
12: Mais ou menos, né, Breno? Porque, pô, o dinheiro, teoricamente... A Leila, obviamente, ela não é dona do Palmeiras, mas ela foi durante 10 anos investidora do Palmeiras... Por meio da Crefisa, por meio da Fã.
5: É porque a empresa do filho, a princípio, não tem nada a ver. É um fundo de investimento do filho, não, do enteado, né? Não sei como é que é a relação deles, né? Mas enfim, o filho dela, né?
12: Eu, sinceramente, tenho minhas questões sobre isso. Ainda não sei se pode se caracterizar uma interferência ou não
5: em
12: uma questão
5: de
12: multiclubes.
5: Eu concordo com você, mas assim, a princípio, eu digo, juridicamente não tem impeditivo, entendeu?
12: A princípio, não. Acho que vale até... É isso, acho que vale entender melhor a questão. Eu confesso que eu ainda li pouco sobre o caso. Mas a princípio me causa uma certa estranheza. É isso, a Leila é presidente no clube, o enteado dela vai ser dono da SAF de outro. Acho que pode ter um problema sobre isso. Mas assim, se não tiver um impeditivo legal e nem nenhuma interferência do Palmeiras, da Leila, enfim, se for uma questão realmente separada, acredito que tem tudo pra dar certo. O Vasco é um grande time. O Vasco é um time que tem das maiores capacidades do Brasil de fazer dinheiro.
5: Sim.
12: Né, assim, junto com o Palmeiras.
13: Torcedor extremamente engajado.
12: Exatamente, com o Corinthians, com o Flamengo, os grandes clubes do país, no sentido de torcida, de engajamento dos torcedores. Então, assim, acredito que o Vasco tem tudo pra dar certo. Sair desse buraco que, pô, assim,
13: tá mais do que na hora do Vasco se reerguer. Assim, não dá mais, são quase 20 anos de problemas. É algo muito complicado. O torcedor que tem a minha idade, 25 anos, tem uma infância e adolescência sendo zoado pelos colegas. Então, assim, tem que melhorar, tem que mudar.
5: Eu agora, esses assuntos de negócios esportivos, marketing e tal, de uma época eu até acompanhava mais do que hoje em dia. E eu sempre falei isso aqui, inclusive. O Vasco, cara, é um desperdício assim, histórico de dinheiro. Porque eu sempre falei, se tivesse o arroz do Vasco, a roupa do Vasco, a meia do Vasco,
13: o bacalhau.
5: O bacalhau do Vasco, o vinho do Vasco, o torcedor ia comprar, cara.
13: O vinho do Vasco.
5: Se tiver a caixa de leite do Vasco, o cara vai comprar, porque é do Vasco, entendeu?
13: E o Vasco torcedor tem
5: o potencial de engajar e isso não é feito, nunca foi feito.
13: O Vasco tem projetos bem legais, tem um estúdio de tatuagem do Vasco, que vários torcedores vão pra lá pra fazer tatuagens relacionadas ao clube. A fachada de São Januário, inclusive, é uma tatuagem muito bonita. Tem alguns amigos vascaínos que têm tatuado a fachada de São Januário. Então, assim, o Vasco tem uma torcida muito grande, muito engajada.
14: Amigos, no caso.
13: Hã?
14: É porque eu falei, eu também tenho. Mas
6: a tatuagem do Vasco, tem a tatuagem, Léo Pinheiro?
14: Não, então, é por isso que eu tô deixando claro. Amigos que têm a tatuagem.
6: Tu tem tatuagem, Léo Pinheiro?
14: Tenho, cara, tem uma.
5: O André Colo, por exemplo, perguntou aqui, ó.
14: Do Cox.
5: Perguntou aqui, ó.
14: Pai da bola.
5: Qual problema poderia ter Johnny Milk? E aí, até eu acabei de mudar o nome, que fez uma pergunta que é pertinente. É, ele até falou aqui, ó. Se depender de um dos clubes ganhar pra rebaixar o outro... Não, porque ele quis perguntar de conflito de interesse, por exemplo. Um vencendo, porque aí se o Palmeiras vencer na última rodada, o Vasco é rebaixado, ou vice-versa, ou então ir pra Libertadores, coisas assim. Isso pode acontecer, né? Então, isso que o João falou é verdade. O conflito de interesse, ele pode acontecer, porque estaria na mesma família, mesmo sendo o enteado dela, né? O pai do Marcos Lamacchia é casado com uma mulher que representou uma empresa que investiu dinheiro muito tempo no Palmeiras e que hoje é presidente do clube.
6: Mas Breno, o mandato da Leila vai até o final de 27.
5: Sim.
6: Então, teoricamente, depois isso aí teria que acontecer num período envolvendo a temporada inicial de 27 até dezembro. Porque senão ela já não representa mais o clube.
5: Então. Porque, por exemplo.
6: Seria empresa, no caso.
5: Lembra do ano passado a chatice que foi quando o Vasco pegou aquele empréstimo com a Crefisa e no mesmo dia perdeu pro Palmeiras? Aí, o Vasco se vendeu por um empréstimo. Assim. São questionamentos que pode ter o lado da provocação, mas são questionamentos legítimos. Você perguntar, dependendo da forma que você pergunta, e levantar a suspeita, não tem problema nenhum. Eu acho que não teve nada a ver.
14: O Oliveira jogou esse jogo, pô.
5: Então, mas...
14: O Hugo Moura, pô, com 10 minutos já tava 1-0.
5: Eu digo assim, eu acho que não teve nada a ver, mas o questionamento vai levantar. É igual quando se falou muito sobre questão de arbitragem. Pô, a arbitragem está influenciando no resultado. O torcedor tem o direito de levantar esse questionamento. É porque, por exemplo, até o Franklin falou aqui, ó. Pô, como ainda esse debate é questão de conflito de interesse na SAF do Vasco, pra que reverberar o papo do Boca Murcha? Ele tá ofendendo aí. Presidente dos Mulambos, tá ofendendo o presidente BAP, né? Tudo no passado, já foi. Então, foi o que eu falei, juridicamente não há impeditivo. Mas, pô, de novo, né? A presidente do Palmeiras é casada com o pai do possível novo investidor do Vasco.
14: Palmeiras.
5: Entendeu? Então, é claro que isso tem que ser discutido. Foi o que falou o João. Não, até onde eu sei, não há impeditivo para isso. Né? Mas vai haver algum conflito? Não sei. Acredito que não, até porque o mandato vai até o final do ano que vem. E ela nem patrocina. A Crefisa não patrocina mais o Palmeiras.
13: Não, né? Não mais.
5: Não patrocina mais o Palmeiras.
13: Acho que nenhuma das empresas, né? Porque tem a FAN também, que patrocinava.
7: O clima vai ficar ruim no jantar, no café.
5: Mas aí é com eles.
7: Não é do torcedor do Vasco. Eles que se virem aí, se o clima vai ficar pesado.
13: Pois é. Mas eu acho que seria melhor se tudo isso rolasse depois daquela saída do Palmeiras. Acho que o problema não é ele assumir o Vasco. O problema é estarem os dois no comando de dois clubes na primeira divisão do Campeonato Brasileiro.
5: Então, eu ainda não sei, por isso que eu tô falando que a gente tem que debater isso por mais tempo.
7: Eu até fui pesquisar aqui sobre o RB Brasil e o Bragantino, que um foi incorporado ao outro, né? No começo da ideia do Bragantino, da Red Bull de pegar o Bragantino, tinham as duas equipes ali no Campeonato Paulista. E muito se debateu na época se isso poderia interferir de alguma forma. Pô, o Bragantino estava na divisão de acesso do Campeonato Paulista, com uma equipe formada por um futuro investidor e tudo mais. Assim, até a própria TV, que era detentora dos direitos, mudava o nome ali na hora de chamar RB. E tal. Chamava de RB. e depois foi incorporado. Não vai acontecer com o Palmeiras e Vasco, obviamente. É,
5: virou
7: mas...
5: depois Red Bull Bragantino 2, né? O nome do clube.
7: Ficou como. Ficou o RBB, né? Sério? Tipo, Red Bull Bragantino B.
5: Virou Bragantino. Não, Bragantino 2.
7: Não, então.
5: O 2.
7: Inimigo agora virou, é virou uma. Era um adversário, agora é outro.
13: O RB Brasil não era de Bragantino, né? Se não me engano, a sede ficava em Campinas.
5: Então. Em Campinas. O Red Bull Brasil foi fundado em 2007, eu acho, e o. A Red Bull desistiu de esperar o time subir de divisões e comprou o Bragantino.
7: Comprou o Bragantino.
13: Já joguei muito com eles.
5: Antes até da SAF, da lei das SAFs, né?
7: Exatamente. E aí, nessa coisa de ficar num conflito de interesses, eles conseguiram se unir. Um foi absorvido pelo outro. Não vai acontecer com o Vasco Palmeiras. É, tem um comentário no chat aí que diz, precisa ter lisura e é o que a gente espera que tenha.
5: É, só, eu acho que é só uma questão de dizer... Ah, o Marcos, por exemplo, falar, a Leila... É a minha madrasta, ela é casada com meu pai, não tem nada a ver, entendeu? Esse tipo de coisa, eu acho que não, no final das contas, acho que não vai ter nada a ver. Eu acho que não vai ter, porque ela é presidente de um e ele vai ser o dono, se tudo, né, correr do jeito que tá, a gente tá vendo que vai acontecer, se ele fechar o negócio, ele vai ser o dono da SAF do Vasco. E aí vai indicar o CEO que ele quiser, então vai ter a relação com o Pedrinho, depois com o futuro presidente, se o Pedrinho não se candidatar esse ano, não se reeleger. É. É, etc. Eu acho que não vai ter nada a ver, mas só pra ter algo assim, talvez mais no papel, pra evitar burburinhos sem necessidade. Entendeu?
7: Exatamente. Pô. O que vai acabar acontecendo também é quando formar o conselho da SAF, né? A estrutura ali organizacional da empresa que comprar o Vasco. Se aí realmente a Leila estiver presente, aí a gente vai poder debater melhor. Mas enquanto estiver só nessa questão da especulação, a gente tem que esperar de fato oficializar.
5: Exatamente.
6: Ô, Breno.
5: Oi.
6: Só um último ponto aqui. É, existem informações, né, lá de São Paulo que tem um movimento de articulações para uma possível mudança no estatuto para tentar permitir que a Leila consiga sua reeleição. E aí ela estaria visando um mandato até 2030. Ou seja, poderia estender essa permanência na presidência do Palmeiras, que vai até dezembro de 27. Então, enfim. Realmente é muito pano pra manga e a gente vai ter que comentar sobre isso até o Vasco finalizar essa negociação ou não.
7: E só uma observação, é muito bom a gente falar agora de um período eleitoral do Vasco com uma certa tranquilidade, né?
5: Pô,
7: é sempre um foguetório, é chamar o bombeiro pra apagar incêndio.
13: Fantasma do Eurico.
7: É uma loucura quando a gente fala de período eleitoral.
13: A sombra na parede, parece Eurico Miranda.
5: Eu cobri, a Joel tava lá também, o Joel também tava lá, essa cobertura. Vamos pro Zap na TMC. Fala aí.
15: Ó, rapaziada, TMC, boa tarde. Alguém sabe aí do Martinelli, o que que aconteceu, como é que ele tá? Eu vi a notícia que ele já tá voltando a treinar com bola, quanto tempo previsão de volta dele? Fabiano Tricolor, aqui de Niterói.
5: E aí, tem informação do Martinelli ou pai da bola?
6: Era a minha segunda entrada, Breno, mas eu posso antecipar.
5: Mas aí depois você fala de novo, não tem problema.
6: Beleza, então, ele tá praticamente recuperado, tá? Inclusive, se forçasse um pouquinho, poderia entrar em campo hoje contra o Operário. Ele já participa das atividades junto ao elenco no gramado. Inclusive, parabéns, eu sempre falo isso aqui porque a gente tem que dar os parabéns para o Filé, que é o fisioterapeuta do Fluminense, que recuperou o Lúcio Acosta de um problema ligamentar antes da hora, né? Antes do tempo previsto. Recuperou agora o Martinelli, que também dentro desse período voltou bem antes do que era imaginado pelo departamento médico.
5: Sim.
6: E é um cara que auxilia bastante os jogadores nessa recuperação. Então, mais uma vez, o Martinelli é um outro nome que já está recuperado. A expectativa é que ele esteja entre os titulares para o confronto contra o São Paulo. Mas isso, Breno, a gente só vai ter a resposta dois dias antes, um dia antes, no máximo, ali por conta do departamento de fisiologia, que precisa deixar claro para o Zubeldía se o Martinelli vai estar apto ou não a entrar em campo. É um jogador muito importante, a gente sabe que o torcedor sente falta, porém ele precisa estar 100%, não adianta estar 99,9% para entrar em campo, senão pode se prejudicar novamente.
5: Ó, o Paulo Eduardo Lima falou aqui, ó, o BAP não quer o Vasco forte, ele tem medo. O que tem a ver o BAP? O Rafael Soulo.
7: Bem mais dinheiro.
13: Com certeza.
5: A Fla Press.
13: Com certeza, ele não dorme, eu tenho informação então, que ele não dorme.
5: O Rafael falou aqui, ó, Rafael Soulo. A Fla Press tá fogo hoje, a raiva de vocês... E o medo é do Vasco ser grande novamente. Pera, vocês se cagam de medo. Cara, eu tô nem dormindo.
13: E esse papo não foi em 2024? A mesma coisa.
5: Urubu,
13: 23,
5: otário.
13: 24.
5: Nossa, dinheiro pra...
13: Mesmo papo, cara.
5: Tem um fio aí que tá me enchendo o saco aqui no meu fone. O Alex Fabiani. O Vasco foi vendido pela primeira vez por um preço menor do que a arrecadação do Flamengo. E o Flamengo que pode comprar o Vasco
13: É chato, é piada.
5: É conflito de interesses ou só reconhecimento de paternidade? Eu tenho que ler antes as mensagens, né? Antes de eu ler em voz alta, né?
7: Você já recebeu essa orientação, né?
5: Danilo Baixo, agora pergunta pro Zante. Se o filho do BAP... Por que o pessoal tá falando do BAP, cara? O que tem a ver o BAP? O BAP é presidente do Vasco agora?
7: Até não. Onde eu sei, não.
5: Agora pergunta pro Zante. Se o filho do BAP...
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5: Tira esse áudio. Abriu o YouTube aí. Se o filho do BAP quisesse comprar uma SAF, seria visto com bons olhos? Entendi nada, cara.
13: Eu acho
5: que
13: o filho do BAP, ele é Flamengo. Ele não torce pra outro time, não.
5: Já disparou isso aí, hein? Entrou um negócio aí, ó.
13: É, eu vi o...
5: Brasil! Leonardo Araújo, e o Flamengo com o Grêmio? O Flamengo comprou a vitória sobre o Grêmio, Leonardo Pinheiro?
13: É, cara, a galera tá falando aí. O Grêmio vai ter agora, nesse novo contrato da Libra, um lucro de 1,5 bilhão de reais... Porque o Flamengo chegou a um acordo por fora do acordo feito pelo bloco comercial. E o Grêmio deu apoio ao rubro-negro na tentativa do Flamengo propor um modelo também de divisão daqueles 30% dos direitos de transmissão, de streaming, então.
5: Pera lá.
13: E aí o Grêmio que teria que, diante desse cenário, perder dinheiro, agora o Grêmio tem um lucro em cima disso pelo repasse. O Flamengo vai ter os 150 milhões de reais que ele queria. Ali, 37,5 milhões de reais por temporada. Só que o Flamengo também dará um repasse de 7 milhões para o Grêmio durante esse período.
7: Deem mais dinheiro pro Grêmio, né?
13: E deram.
5: Pois é.
13: Quem te ganha mais dinheiro?
5: Quem?
13: Antônio Lins.
5: Pô, dinheiro para o Tuninho. O Tuninho tá em grande fase, cara. Nosso Antônio Lins aí. O Anderson Milê tá por aqui também. Eu acabei de mudar o nome. O cara chamou o próprio time de pequeno.
13: Ele cresceu.
5: Se o Vasco for grande novamente. O Eu Sou Carlos Treino tá por aqui também. O Rafael Lira. E o Rafael Sgame falou: deem mais dinheiro para o Vasco. 21 99557-1013. Fala aí.
17: Boa noite, galera. Só pra tirar uma dúvida aí. O que o BAP tem a ver com isso? É porque ele é o único que está se incomodando com a venda da SAF do Vasco para o Marco Lamac. Ele é o único que está se incomodando.
13: Pera lá.
17: Que já foi falar duas, três vezes sobre a SAF do Vasco, que foi questionar empréstimo. Por isso o BAP. Um abraço. Fernando de Realengo.
5: Valeu, irmão. Tamo junto. Realengo, terra boa demais.
13: Uma coisa é você utilizar o aparato do clube como um megafone para você se posicionar e falar o que você quer, como, por exemplo, tem outros dirigentes fazendo.
5: A Leila da entrevista usou o podcast do Palmeiras pra se posicionar.
13: Outra coisa é você chegar no evento e eu perguntar: Breno, qual é a sua opinião sobre isso? Aí o cara vai falar: a minha opinião é essa. Sem querer ser o advogado do diabo aqui das pessoas, mas tem a diferença.
5: Sim, pô, claro que tem.
13: Aí a gente também faz a nossa meia-culpa. Se a gente toda hora pergunta pro cara o que ele acha dos outros, isso. Ele vai responder.
5: Duas coisas, cara. Pergunta sincera. Assim, não acompanhei. Ele usou as redes sociais ou...
13: Ele foi perguntado agora no evento.
5: Comunicação do Flamengo pra falar sobre o Vasco?
13: Não.
5: Então ele falou como pessoa física.
13: Isso. Não, teve uma situação em que ele falou numa live do Flamengo sobre o empréstimo da Crefisa pro Vasco. Mas foi no uma pergunta sobre... Acho que é da tributação, num outro contexto. Não foi assim, vou atacar o Vasco como a Leila fez. Aí eu também não quero ser o advogado, vou repetir.
5: Aí ele falou,
13: não quero ser o advogado do diabo, até porque eu entendo que ele utiliza de forma inteligente essas possibilidades para pressionar e para questionar.
5: Agora, outra coisa também é o pessoal que segue perguntando o mesmo assunto, né? Se ele já falou uma vez, deixa, já falou, usa a mesma aspa, né? Pelo amor de Deus. Vou fazer um intervalo, eu quero o seu like na live, hein? Quero o seu like na live no TMC Esporte. Quero chegar a 500 likes, hein? Aqui na TMC. O Vinícius perguntou, por que estão preocupados com a SAF do Vasco? A gente tá debatendo, é o assunto do dia,
13: pô! Não, eu acho que ele tá falando dos outros torcedores. Não da gente. A gente aqui tá promovendo o debate.
5: Não, se for assim, eu não debato mais o Vasco. A SAF do Vasco. Espera a notícia e pronto, pô.
18: Ô, Breno.
5: Coisa, cara. Fala, informação. Pai. Tem que chamar o intervalo. Fala, pai da bola.
18: Não, muito rápido. A galera de Ponta Grossa chegou por aqui.
5: Como é que você sabe?
18: Que é a galera que cobre o Operário, né? Um canal do Operário. Chegou aqui, tá aqui na minha
5: frente. Canal do Operário?
18: Você não, pediu... tem um canal no YouTube que cobre o Operário.
5: Você pediu o comprovante de residência?
18: Irmão, não é possível que eles moram em outra cidade e cobrem um Operário.
5: Ué, você sabe se eles são de Ponta Grossa?
18: Eu vou perguntar pra eles e eu vou pedir provas.
5: É, pede prova pra saber se eles de fato são de Ponta Grossa e você manda abraço pra eles.
18: Tá beleza, bom? Tranquilo.
5: Vou fazer o intervalo.
13: Como é que você sabe? Tá na camisa deles?
5: Eu volto já na TMC.
18: Sim.
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7: Estamos de volta na TMC. O Sem Clubismo falou aqui, ó. Vocês fazem de tudo pra defender tudo que vem do Flamengo.
8: Eu faço. Eu particularmente faço. Eu tô com o sonho, Breno, de trabalhar na Flamengo TV.
7: O pessoal tá te mandando pra lá. O...
8: Vou mandar meu currículo.
7: Me ajudem.
8: Vão lá na Flamengo TV e falem que eu quero trabalhar lá.
7: O cara falou do BAP e vocês deram uma volta, passaram pela Leila. Eu nem conheço o BAP, cara. Eu não tô defendendo o BAP, eu fiz uma pergunta.
8: Pera lá.
9: Ele é simpático.
7: Então, mas o cara... enfim, esse tipo de postura às vezes é complicado debater um assunto legal e sério, que é a questão da SAF. Mas aí vai ser igual na 777, cara. Quando a gente falou da 777 na época, olha, Eren, eu lembro que teve um programa que eu falei exatamente assim. A 777 já sofreu sanções, tentou fazer negócio na Premier League, foi vetada.
9: Os italianos estão querendo pegar de...
7: Pô, os torcedores do Genoa, cara, queimaram o carro dos caras no estacionamento, pô. Carro que, como é que eu posso dizer? Eles supostamente acharam que eram de diretores da 777, tocaram fogo nos carros dos caras no estacionamento do clube, pô.
9: O clima é ótimo.
7: Em protesto, então assim, tava bizarro. A única coisa que eu falei foi, seria bom se a 777 desse garantias de que vai cumprir o contrato. Porque eram metas muito altas. Primeiro, as dívidas eles assumiram, mas ficou pra Vasco SAF. Então não mudou muita coisa. Aí tinham os tais 700 milhões de investimento.
9: O homem voltou, hein?
7: E outro mais 700 milhões aproximadamente de uma possível reforma que eles poderiam entrar no futuro. Então era um negócio bilionário. Eu falei, pô, tem que ter garantia de pagamento. Ah, mas você também é contra. Aí é contra a SAF. Não, eu não sou contra a SAF. Eu só falei que seria bom eles darem garantia, pô.
9: Informação.
8: O que você é contra, Breno?
7: Cara, eu sou contra pouca coisa, assim. Por exemplo, passa no arroz. Esse tipo de coisa eu sou contra, entendeu? Mas quem quiser fazer, faz. Sal de parrilha. Não, não sou contra o sal de parrilha, só uso o sal grosso normal. Ó, o Martin Focato. Breno, se no interior você gosta da área rural, não pode ser da cidade, mas no município visitado, corrigindo com respeito, abraço. Então, Martin, mas hoje, aqui no Brasil a gente confunde.

0: pior que tá, não fica. E a gente precisa de um aniversário no Rio, porque não tem, né? De repente ela consegue levantar eles aí. Cara.
1: É, o pai da bola chamou, rapidinho, eu conversei algumas vezes com o Soler sobre essa situação, e existem articulações para não deixar a Leila mudar o estatuto e tal, mas ele, entendendo o ambiente político do Palmeiras, ele elogia bastante a articulação, né, o poder de articulação dela para conseguir, para ter esse convencimento interno, para quem sabe alterar esse panorama, que não é aceito pela maioria dos palmeirenses, tá?
2: Entendi.
1: A sequência
2: ali,
1: dela.
2: Ou mais um Uber. Breno, tu tá errado. Cidade é a região administrativa onde fica a prefeitura do município. Logo, Xerém é distrito e não é cidade. Ah! Fala, pai da bola.
3: Informação, Breno, confirmei, tá? Eles são realmente de Ponta Grossa.
2: Ah, é? Você confirmou? É. Conferiu?
3: Isso, confirmei.
2: Como você confirmou?
1: Foram no banheiro, eles conversaram.
3: Não, eu conferi da seguinte forma. Eu fui ali e perguntei. Uhum. Aí eu conferi.
2: Aí você conferiu?
3: Sim, eu tenho até inclusive o nome, mas não sei se eu posso falar.
2: Pode. Não, por que não pode? Fala sim, manda abraço pro pessoal, pô.
3: É a galera da Rádio Clube FM, lá de Ponta Grossa. Então, boa. Um abraço pra todo mundo da Rádio Clube que veio pro Rio de Janeiro pra cobrir essa partida. Inclusive, fazendo uma breve pesquisa e olhando aqui a quantidade de gente na mesa. Breno, vou falar pra você. A galera cobre o Operário realmente com equipamento e uma galera boa, porque tá todo mundo aqui no Maracanã pra
1: fazer. A galera é boa.
2: Jogo. Eu acho isso muito legal.
1: Olha pra mim aqui. Olha aqui pra mim. A galera
3: boa.
1: Tô
3: olhando no seu olho.
1: A galera é boa?
3: Não.
2: A gente tem que valorizar. Ué,
1: entendi.
2: Sim.
1: É boa ou não é boa?
2: Colegas de outros locais, interior, Ponta Grossa é interior do Paraná.
1: Sim.
2: E outros municípios, até fora do Brasil. Eu sempre gosto de valorizar isso, né? A gente vive. Às vezes com tantos jogos, né? Porque muita gente fala, por que vocês não viajam pra todos os jogos? Pros principais a gente vai, mas é porque aqui no Rio a gente cobre quatro, né? Lá eles só cobrem um. Então, assim, é mais tranquilo pra eles fazerem uma cobertura mais dedicada. A Chapecoense também tem muito disso. E, assim, é mais complicado. Agora, Rio, São Paulo, até Minas também. Até Rio Grande do Sul também tem as limitações, porque são muito mais jogos, né? Mas esse pessoal que de locais menores, com mercados menores, faturamento menor e viagem também, a gente valoriza.
1: Muita
2: e parabeniza
1: coisa.
2: O pessoal que fica na cobertura de um clube, né? Ele só cobre o Operário, basicamente, né? Então, parabéns a galera aí da cobertura. Tamo junto.
1: Rádio Clube, não só da Rádio Clube, mas também todo mundo que for de Ponta Grossa.
2: Exatamente.
4: O pessoal é ponta firme.
2: Quem mais por aqui? O Marco Júnior, o especialista em porta de trás. O André Cole, o Alex Fabiani, tamo junto aqui na TMC. O Anderson Mireu falou que o pessoal do chat parece não estudar interpretação de texto. Que loucura, hein? Estamos vendo uma crise no chat. Quero saber o seguinte, você já deixou o seu like? Faltam 150. Deixa o seu like na live, faltam 150 likes na live da TMC, tá bom? Vamos falar de quem? Do Mengão, né?
1: Não, o Flamengo joga quinta.
2: A gente já falou do Vasco, pô.
1: E o Botafogo?
2: Joga na quinta também.
1: Ah, maneiro então.
2: Mas o Botafogo joga antes.
1: Mas se quiser, eu falo, cara. Você que manda.
2: Miguel
1: não, bora.
2: Tá enrolando?
1: Não tô enrolando não, bora.
2: Fala do Mengão, Léo Pinheiro.
1: Vamos pra falar do Flamengo, Breno Monsef, que hoje voltou às atividades no CT Jorge Alau, Ninho do Urubu, e iniciou a preparação para o jogo contra o Vitória da próxima quinta-feira pela competição de mata-mata em nível nacional, com essa situação que a gente já debateu aqui ao longo da programação da TMC, problemas no setor de meio campo, pensando não só nesse jogo, mas também na sequência, já que o Flamengo enfrentará o Furacão, o Atlético Paranaense, no final de semana, sem alguns jogadores. E Breno Monsef, o atleta que está com o holofote nesse momento, Lucas Paquetá. Por quê? Ele está naquela lista larga de 55 nomes enviada ontem pelo Carlo Ancelotti à FIFA, com os jogadores que estarão ou poderão estar na Copa do Mundo, na realidade, poderão estar na Copa do Mundo. Lógico que teremos a lista com 26 e, em caso de um problema físico, tem que sair dessa lista de 55 o substituto ou os substitutos. Pois bem, o Lucas Paquetá tem duas situações. Primeiro, o cenário do Flamengo, para ele ajudar o Flamengo em campo nessas partidas. E também ele estar à disposição e bem fisicamente para uma possível convocação, Breno Monsef. E o que a gente tem de informação, até dito pelo técnico Leonardo Jardim no final de semana, é que o Lucas Paquetá já iniciou o trabalho de fisioterapia, na verdade de transição, e agora a tendência é que ele esteja à disposição para o final de semana, contra o Atlético Paranaense. Só que o gramado sintético pode condicionar algumas escolhas e também a minutagem do atleta para o jogo no Campeonato Brasileiro. O que o Flamengo deve fazer, Breno? Tirá-lo da lista de relacionados para o jogo contra o Vitória, já que o Flamengo não terá problemas em escalar Everton Araújo e Jorginho, que estarão

0: suspensos no final de semana pelo Campeonato Brasileiro, ficaram de fora. E para o jogo contra o Furacão, aí o técnico Leonardo Jardim vai ter que se virar para encontrar soluções e manter o Flamengo competitivo sem os dois jogadores da posição e também, por tendência, sem o De La Cruz, que não atua nesse gramado sintético. O que temos certeza, Lucas Paquetá estará contra o Estudiante, nos relacionados e também em campo. Não só pelo planejamento do Flamengo, mas também para cumprir ali um cronograma específico do jogador, pensando também em seleção brasileira. Sobre o Flamengo, Paquetá, quinta-feira, fora. Final de semana, à disposição, pode ganhar alguns minutos, mas com toda certeza contra o Estudiante na semana que vem pela Copa Libertadores. E aí fica esse cenário de incerteza a respeito do setor de meio campo do Flamengo. Porque o que o pessoal esperava? Lucas Paquetá volta contra o Furacão e o Flamengo não sente a ausência do Jorginho. Só que a tendência é que o Paquetá não seja o titular no final de semana. Ele que tem essa expectativa de estar na lista final, na lista menor, mais apertada, Breno Monsef, com os 26 nomes para a próxima Copa do Mundo, e tem essa situação física. Eles têm que estar em campo, à disposição, já na próxima semana, para ele estar apto e com bom condicionamento físico em caso de uma convocação. E Breno Monsef, só para a gente concluir, o Flamengo foi denunciado no STJD pelas confusões no clássico contra o Vasco da Gama no estádio do Maracanã. A consequência também é a perda de mando de campo, no caso. O Flamengo foi enquadrado no artigo 213 do Código Brasileiro de Justiça Desportiva, que é aquele que fala em deixar de tomar providências para prevenir e reprimir desordem na praça esportiva ao redor do Maracanã, e o julgamento será na próxima quinta-feira. Pena de até 10 partidas, de 1 a 10 partidas, e também multa de 100 a 100 mil reais. Então, esse é o cenário do Flamengo por conta das desordens que aconteceram, que geraram a morte de um torcedor do Vasco da Gama, além também de um torcedor ferido no olho. O Flamengo vai a julgamento, repito, na quinta-feira, por conta desses conflitos de duas torcidas organizadas, do Flamengo e também do Vasco da Gama. Breno?
1: Valeu, Leonardo Pinheiro, com as informações do Mengão. Ô, João Leite, esse caos aí do meio de campo do Flamengo, o Leonardo Jardim tentando arrumar, né? Podemos dizer que deu certo de alguma forma. A gente chegou a debater sobre talvez retrocessos que aconteceram nesse time do Flamengo no final de semana, porém venceu o jogo, teve também muito avanço, a gente debateu sobre a questão da intensidade durante o jogo inteiro e tal, mas com a iminência do retorno já pro fim de semana do Lucas Paquetá, para pelo menos voltar a ganhar minutagem. Como é que você vê essa questão aí no Mengão, hein, João Leite?
2: Breno, eu acho que ainda não é o momento de colocar o Paquetá, não sei se eu colocaria ele contra o Atlético Paranaense, não. Acho que no final de semana o campo sintético, acho que pode ser complicado ainda para um atleta que tá voltando de lesão.
1: Nem um pouquinho?
2: Eu não sou médico, né? Mas eu sempre tenho um certo medo com relação ao gramado sintético, com um atleta voltando de lesão. Ou atletas, por exemplo, como o caso do De La Cruz, que tem lesões recorrentes, né? Eu acho sempre meio perigoso. Acho que o Flamengo hoje tem elenco que pode acabar poupando, assim. E até poupando até na próxima terça-feira contra o... Terça-feira não, desculpa. Na próxima quarta-feira contra o Estudiante. Eu preferia... Eu acho que como... O rubro-negro gostaria de ter o Paquetá em campo contra o Palmeiras. Então, acho que o que o Flamengo puder fazer para manter o Paquetá bem, é que deixar na câmara de criogenia para ele ficar...
0: Mas ele não tem que ganhar ritmo de jogo, recuperar o ritmo de jogo para jogar bem contra o Palmeiras?
1: Por isso que eu perguntei,
2: mas
1: de ganhar
2: pode
1: minutos contra o Furacão.
2: Uns minutinhos de segundo tempo, uma coisinha assim. Às vezes até, acho que não contra o Furacão, mas às vezes até contra o Estudiante no segundo tempo. Mas, assim, acho que o ideal é ele estar nessa primeira final de Campeonato Brasileiro que a gente vai ter, que vai ser esse jogo contra o Palmeiras. Acho que dá até pra chamar como uma final, não vou dizer uma final antecipada, mas um primeiro jogo de... Deu ruim no microfone aqui, mas já consertou. Mas não, é porque eu bati aqui no fio, acho que ele deu um probleminha. Mas enfim, acho que nesse primeiro jogo de final, né, uma final em dois turnos, tanto no jogo aqui quanto no jogo lá em São Paulo, acho que seria importante o Flamengo ter em campo os seus melhores jogadores, e o Lucas Paquetá, com toda certeza, é um desses jogadores. Acho que o Leonardo Jardim tem peças o suficiente para conseguir montar o elenco do Flamengo sem ter que forçar alguma situação. Eu acredito que não forçará. Tem o Everton Araújo jogando muito bem, tem o Jorginho, que é um craque de bola, cada jogo mais prova que, assim, é uma tristeza ele ser italiano e não brasileiro, ainda mais pensando nessa Copa do Mundo que tá chegando. Então, assim, acredito que o Paquetá possa até ganhar minutos, mas eu prefiro que ele ganhe minutos contra o Estudiantes e não contra o Atlético Paranaense.
1: Boa, valeu, Johnny Milk. O Wagner Costa mandou aqui, ó. Trabalhei em Xerém, ótimo lugar para jogar futebol. Pô, trabalhei muitas vezes em Xerém. O Léo também, né? Eu imagino também, lá no estádio Los Lários, no estádio Marrentão, que pra mim é o melhor apelido de estádio de todos. O estádio Romário de Souza Faria, o Marrentão, casa do Duque de Caxias. O Ricardo Ferreira, fala rapaziada, tô ligado aqui em Brasília. Manda alô pra Jacarepaguá, especialmente pro Largo da Preguiça. Valeu, Ricardo Ferreira.
3: Um abraço. O pessoal da Taguatinga também costuma acompanhar a gente. Valeu demais, tamo junto.
1: Tamo junto. O Alex Fabiani, curvem-se. Está no ar a cobertura do Colossal. Tá vendo? Eu adoro isso aqui, ó. Ricardo Ferreira. Agora sim, saudações rubro-negras. O pastor Thiago Pena. Pastor, hein? O maluco aí disse que quem vai pra Itaipava diz que vai pra Itaipava e não pra Petrópolis. KKKKK. Depois, burros são os ouvintes. Xerém é cidade. KKKKK. Pô, pastor, tá difícil, hein? Tá difícil pro senhor, hein, pastor? O Afimelo.
4: Bom demais.
1: Breno. Cara, pelo amor de Deus, ninguém falou, cara.
5: Olha, amigo, ele não falou isso. É, ele disse difícil, que as pessoas, cara, elas têm essa interpretação que são outras
1: é
5: cidades.
1: É muito difícil, cara.
5: Pra você voltar à live, e aí ele explicou, por exemplo, Xerém é Duque de Caxias, mas a galera acha que é outra cidade.
1: Não, e eu falei, pô, tem uma outra estrutura, pô. É separado do centro de Caxias.
5: É,
1: a prefeitura fica num local, Xerém fica num outro local. Tem uma estrutura de cidade.
3: E assim,
1: porque
3: o
1: eu
3: nível
1: falei,
3: populacional,
1: as pessoas confundem, e aí eu não falei de fazer confusão, mas pelo visto fazem também.
3: Também.
1: É, pelo visto fazem confusão. De município e cidade. Município é uma coisa, cidade é outra. Eu até falei, o município pode ter duas cidades. É, ah, mas na definição tal, sim, pode ter outra definição, mas vocês entenderam o que eu falei, né, gente? Ou não entenderam, pelo visto. Igual o outro aqui, ó. Oh, sou professor.
5: Sim.
1: Breno, a cidade é uma unidade administrativa onde está sediada a prefeitura. Há municípios com a cidade que é a sede do município e seus distritos. Há municípios que não possuem distritos e por si só são cidades.
3: Teve uma onda aí no final da década de 80 de emancipação de vários locais.
1: Nova Iguaçu e Caxias passaram por isso.
3: São José do Vale do Rio Preto, uma cidade do interior do Rio de Janeiro,
1: o maior
3: pertencia
1: nome de cidade do Brasil.
3: E pertencia a Petrópolis. Era
4: São
3: mais
4: José
3: um.
4: José do Rio Preto.
3: Não, São vale José do Vale do Rio
4: São
3: Preto.
4: São José do Vale do Rio Preto.
1: É do outro lado da serra, indo pro outro lado da serra.
3: É, como quem vai pra Teresópolis ali, entre. Além Paraíba também. Mas era mais um distrito de Petrópolis e foi emancipado no final dos anos 70, 80, se eu tiver muito enganado aí, e virou cidade, é um município hoje, entendeu?
1: Então,
3: com poucos habitantes, mas é um município.
1: E aí a gente falou de Itaipava porque é um local afastado do centro de Petrópolis.
3: Sim, que você tem acesso por uma rodovia.
1: E tem estrutura também própria. E se fosse, como se fosse um outro município, mas faz parte de Petrópolis.
3: Uma vez eu fui lá.
1: É uma outra cidade.
3: Desistiram.
1: E as pessoas falam, vou para Itaipava. Você bota na internet para alugar casa, aluguel de casa em Itaipava. Entendeu?
3: Não é em Petrópolis.
1: Petrópolis, mas primeiro vem Itaipava.
3: É esse o ponto, entendeu?
4: Uma vez eu fui lá no festival de bebida.
1: Foi legal?
4: Foi.
3: E tem rock, não?
4: Não. Foi esse, não.
1: Oh, o jogadinho
4: não
1: do
4: é um rock na montanha, não.
1: O jogadinho do Paquetá.
4: Foi naquelas tentativas.
1: O Breno tá dando moral pra audiência desqualificada. Vai perder os poucos capilares que ainda tem. Pior que meu barbeiro falou, deve ser estresse. Eu falei, pois é, deu uma derretida aí nos meus cabelos.
4: Fala, pai. Vocês
1: estão de papo paralelo no programa, é isso?
4: Fala, não. Foi o evento do Fest, a festa? Da cerveja?
3: Que você foi em Itaipava?
4: Não. Ah, cara, tava tendo alguma coisa de bebida lá. Sabe aquele momento que você vai
3: só
4: dar...
3: vai?
4: Não, você vai dar mais uma tentativa pra ver se dá certo.
1: Sim.
4: Aí tu fala, vamos ali. Você faz isso várias vezes, né?
1: Aí você falou que foi pra Petrópolis ou foi pra Itaipava?
4: Itaipava.
1: Tá vendo?
3: Aí, ó.
1: Não é tão difícil, né, gente? Não é tão difícil.
4: Vamos ver se vai dar certo. Vamos lá em Itaipava.
1: Eu confundo às vezes se a pessoa realmente não entendeu o que a gente tá comentando. E, pô, é um assunto simples desse, né, gente? Pelo amor de Deus, né? Tá vendo como é que vira polêmica?
4: Tá sobrando o troféu hot dog no chat.
1: É, isso aí. A galera quer ser cachorro quente, pô.
3: Isso.
1: É o hot dogão 2026. Tá, a pontuação tá ali, ó.
4: Hot dogão.
1: Pô, tá incessante.
4: Léo Pinheiro, Rádio TMC. Carleto, salsicha ou linguiça?
1: O Martin Focato falou, Breno sempre deu moral pra geografia e história. O Rodrigues Vasco, Breno, a prefeitura de São João de Meriti não fica no centro, e sim em Vilar dos Teles. No Rio de Janeiro também não fica no centro da cidade, fica na Cidade Nova, que é bairro.
4: Sim.
1: Entendeu? Então, assim, a galera às vezes confunde os conceitos e gera uma polêmica de nada.
4: De Caxias fica lá em perto de Santa Cruz.
1: Ah, é? É verdade. É, não, é porque eu confundo com a Câmara. A Câmara é bem no centrão ali, isso, né? No 25 de agosto.
4: Mas a prefeitura fica ali em Santa Cruz de la Sierra.
1: Inclusive, você sabe que eu sou comendador, não é na Bolívia, né? É. Eu sou comendador de Caxias. Ganhei outra comenda, inclusive.
4: Eu vi.
1: Agradeci, né? Muito legal, uma menção muito legal pelo dia do radialista. Fiquei muito feliz. Vou colocar num quadro, assim.
3: Você falou de Santa Cruz, foi no dia que o Bragantino tava jogando contra Bolívar. Bolívar, não. Teve algum outro time que o Bragantino jogou que o Farias falou: quando você passar pra ir pra casa, você espera e pega uma camisa do Pita pra mim, por favor.
1: Santa Cruz de la Sierra, ali na Washington Luiz. O Vinha tá rejeitado. Impressionante como o Magno Navarro faz falta nesse programa. Ele é o cara. Campanha Volta Magno. Ele saiu, hein, mano? Quer dizer, saiu ontem, né?
3: Ele saiu ontem da TMC.
1: Ele saiu ontem da TMC, o Magno Navarro.
3: Não sei quando volta, mas...
4: Tem um dia que ele tava numa reunião com o Vitor Costa ali, cara.
1: Foi ontem, pô. Fiquei preocupado.
4: Foi ontem, não.
1: No meio do programa,
3: semana passada. Ontem foi mais preocupante, que ele... Na chamada do break, ele tava aqui, quando volta ele não tá mais.
1: Eu vou revelar no ar. Sexta-feira, reunião sexta-feira, depois do expediente, não
3: loucura.
1: É bom sinal.
3: É loucura.
1: Não é bom sinal. Foi sexta, ou foi quinta, foi depois do expediente, no final, assim, da semana. Aí ficou o coordenador e o Magno Navarro, os dois ficaram conversando.
4: Independente,
1: quinta-feira, pô.
4: Quinta eu tava de folga.
1: Quinta é loucura. Ficaram conversando um tempão. E aí... Ontem, no meio do programa, o Magno foi chamado pra uma reunião. Eu falei, deu ruim, né? Mas ele saiu da TMC, né?
4: Saiu
1: da TMC.
4: Inclusive, ele não tá nem no Rio de Janeiro nesse momento.
1: Exatamente.
4: É verdade.
1: E aí volta amanhã pro programa aqui na TMC.
4: Amanhã o Magno Navarro vai comentar um jogo.
1: Qual?
4: Não é amanhã?
1: É quinta.
3: Mais um.
1: É quinta-feira. Já fica Botafogo. Eu narro esse jogo mais uma vez com comentários de Magno Navarro. 21 99557-1013. Fala aí.
4: CPF, Magno
6: Fala,
4: CPF.
6: Fala, galera do TMC. Aqui o Júnior Magé.
4: Qual é, Júnior?
6: Aí, queria que vocês confessassem pra gente aí o bolão que vocês fizeram aí. Neymar vai ou não vai? Quem votou pra ir, quem votou pra não ir? Como é que tá o bolão de vocês aí?
1: Eu acho que ele vai. Eu já falei que
4: a galera tá corrigindo ali, ô Breno, que a prefeitura fica em Jardim Primavera, não é Santa Cruz. Santa Cruz é depois ali do arco, né? Então eu não conheço muito bem a geografia, mas fica aí o registro da correção. Fica no Jardim Primavera.
3: Mandar um abraço
4: pro da Figueira.
3: Mandar um abraço pro Bruno Bastos, que é da Castelânia. É quase meu vizinho mesmo, eu sou do Independência.
1: Tamo
7: Vocês
1: junto,
7: vão mostrar o bolão mesmo, Breno?
1: Você quer ver?
4: Não, a gente só vai falar sobre o bolão.
1: Quer ver, eu te mostro a lista aqui do bolão. Eu acho que o Neymar vai. Assim, não é torcida e não acho que vai ser merecido. Mas achismo. É porque tem que explicar, né? É porque hoje em dia tem que explicar tudo. Vai ou não vai? Eu não levaria, mas eu acho que ele vai.
3: Eu acho que não.
1: Você acha que ele não vai?
3: Eu acho que não.
1: Então, eu assim, torcida pra ele ir, eu não faço.
3: Também não faço.
1: Eu não faço torcida pra ele ir.
3: Até porque a gente já debateu isso aqui, a gente é da mesma opinião de que ele não quer.
1: É,
3: se
1: eu acho que
3: ele quisesse ir, já tava a telefonema o tempo todo.
1: E não merece. É isso.
3: Eu ia falar isso. Tem a parte também de não merecer. Mas acho que a gente falou até da mídia, dele utilizar a mídia a favor dele pra fazer campanha na seleção. Ele não tá fazendo isso.
1: Faz um vídeo igual o que o Ronaldo fez, ou parecido com a camisa da seleção, ele molequinho, entendeu? Esse tipo de coisa ele podia ter feito já. O Neymar é um cara que tem uma mídia absurda, né? E por si só. E nem tem tanto aparato assim midiático, de estrutura midiática, mas ele por si só é mídia. O cara parecido
4: tem um aparato.
1: Parecido, mas não é assim, pelo tamanho do Neymar.
4: Tá com série agora no YouTube, o canal que acompanha a vida dele.
1: Eu acho que é mais externo a ele, assim, não é a Neymar Communications, entendeu?
4: Fala um pouquinho do tamanho do Neymar, Breno.
1: Pelo que eu vejo. Pô, o Neymar é um gigante. Falo, hoje de mídia, de futebol, é Neymar e Gabigol, pô. O Gabigol é um cara que tem um potencial de mídia também absurdo e não explora. É, no Brasil, óbvio, né? O Vinícius Júnior, eu acho que até menos no Brasil.
3: É
1: menos de apelo midiático do que esses dois. Mas eu digo assim, o Neymar, se ele quisesse ter feito campanhas de... Assim, nem que fosse assim, ó, estarei lá, nem falando da Copa, mas ó, vou estar lá, hein? Entendeu? Esse tipo de coisa ele podia ter feito, mas não fez.
4: E o Neymar podia estar ganhando dinheiro com isso. Também, porque na Copa de 18... O pedido de desculpas dele, a cartinha de desculpas dele é patrocinada pela marca de barbeador.
1: É verdade.
4: Então, assim, ele tá perdendo a chance de fazer propaganda, tanto no sentido pessoal, mas tendo propaganda pra ganhar dinheiro, fazendo um marketing ali, botar uma bufa no bolso, que deve estar duro, Neymar, com toda certeza,
1: mas assim, ganhando dinheiro. Eu acho que ele vai. Agora, não estou torcendo pra isso, e não acho que se ele for, vá merecidamente. Mas de achismo, vocês estão perguntando bolão, né? Aposta, assim, achismo. Eu acho que ele vai.
4: Eu acho que ele vai.
1: Também
4: não gostaria que fosse, sinceramente.
1: Também.
4: Acho que tem... São 26 vagas que a gente poderia aproveitar essas 26 de maneira muito melhor do que levando hoje, infelizmente, porque é um grande craque.
2: Inclusive, assim, na minha geração, o Yuri é um pouco mais novo que eu, mas assim, na nossa geração, é o melhor jogador brasileiro que a gente viu, com toda certeza. E vai demorar pra gente ver alguém minimamente próximo do que foi o Neymar. Mas não joga mais bola hoje ao nível de ser titular da seleção, muito menos, mas até de ir pra Copa, acho que não teria vaga. É, acho que até o Ryan, no Bournemouth, merece mais do que o Neymar hoje.
1: É porque as pessoas, às vezes, subestimam seleção e Copa do Mundo. É porque a gente vai entrar, é porque o campeonato vai acabar só daqui a duas semanas e ainda tá tendo muito jogo importante. Tem Libertadores, tem Copa do Brasil.
4: Não o Neymar pai.
1: E aí, quando entrar, de fato, talvez no clima da Copa, quando dia 31 acabarem os jogos, e aí dia 1º a gente passar a falar só de seleção e de Copa do Mundo,
4: a gente estiver sentindo o cheiro do churrasco.
1: Então, aí eu, exatamente. Aí eu acho que vai começar a ter um pouco mais de noção de Copa do Mundo de novo. Porque a galera esquece, é normal, tá? Não é uma crítica ao torcedor, não, pelo amor de Deus. É, a gente fica falando tanto de clube durante 4 anos, 3 anos e meio, 4 anos, que a gente esquece. É Copa do Mundo, cara. É e seleção é brasileira, Copa do Mundo, assim, um mês e meio. É um pouquinho maior desse ano, um mês e meio, de 8 até 8 jogos decisivos, cara. Então tem que ser o fino do fino do fino da nata do top do top do top, entendeu? Não pode ter margem. Tem, sempre vem aquelas discussões. Ah, por que que não bota uma aposta? Tem que levar o menino. Ah, mas o Neymar tem que estar lá pra entrar 15 minutos, 20 minutos.
4: Tem que levar
1: minutos.
4: O menino.
1: Não, camarada, pô, pelo amor de Deus, velho, pô.
4: Que eu, cara.
1: Tem que estar todo mundo em alta, entendeu? Não, não, o menino Ney. Eu digo um garoto, um jogador jovem.
4: Agora esse conceito, não, porque em 94... É. O Ronaldo foi levado pra
1: essa campanha em 2010.
4: Ah, meu irmão, o Ronaldo foi porque ele era... da galáxia, pô.
1: É, então.
4: É porque foi treinando. Porque ele é o melhor que tinha, pô.
1: Kaká então, também. É, então, em 2010 teve, né? Em
3: 2010 teve a campanha pra levar o Neymar pra Copa.
4: Tem que treinar nada. Tem que levar a gente pra fazer ganhar hoje.
1: Ah, pra ganhar experiência. Ah, não, Copa, experiência a seleção aqui, brasileira.
4: Ó, o Tuninho tá ganhando experiência aqui,
1: a seleção brasileira na Copa do Mundo não é ONG, né? Pra poder fazer trabalho de caridade com um jogador jovem, pelo amor de Deus, não é assim.
2: É, e tem que ser quem tá bem no momento também, porque é isso, a gente já caiu no erro.
1: A gente
2: erro.
1: Não teve ciclo, cara.
2: A gente caiu no erro em 2014 de ciclo. É, isso, em 2014 a gente tem uma seleção, grande parte ali não estava bem na época da Copa, o Jô e o Fred não estavam bem, a gente leva os caras pra Copa, porque, participaram do ciclo, era a família escolar e
1: foi
2: tal.
1: Foi um ciclo truncado também, né?
2: Foi um ciclo truncado. Aí, 18 tem uns caras assim também. Pô, em 22 é a mesma coisa. Acho que a gente tem que levar pra... O Martinelli esse ano não tá jogando mais nada. Parou de jogar bola esse ano. Ah, não é nem nessa temporada, porque até na
4: Gabriel
2: primeira...
4: Gabriel Martinelli, só pra deixar claro.
1: É, né? O Matheus não,
2: é, não, é verdade. Peço até perdão.
1: É o atacante, não o volante.
2: O Gabriel Martinelli do Arsenal. Não vem jogando bem esse ano. Esse ano são 5 gols. 3 deles são no Portsmouth. Pô, ridículo. Não dá pra levar o Martinelli pra Copa, apesar de ter passado todo esse microciclo do Ancelotti. Entendeu? Então, assim, tem que levar quem tá mais capacitado. Hoje, Neymar não está nesse. O Gabriel Martinelli também não.
7: Eu discordo, Johnny Milk.
1: Fala,
7: desculpa,
1: pai,
7: porque...
1: Um minutinho, tá, pai?
2: Você tem esse direito.
7: Tadinho, tá, não, deixa eu falar. De maneira rápida, eu acho que não é só o ciclo do Ancelotti que a gente tem que levar em conta, apesar de, obviamente, ser o treinador que vai estar na beira do gramado na Copa. Mas a questão é, o Martinelli que você mencionou, é um jogador que já participa das atividades com a seleção há bastante tempo. E, querendo ou não, é um homem de confiança. Sim. Que... com a camisa da seleção tem bons números. Eu não acho que ele é um jogador que não agrega. É um cara que é reserva e quando entra consegue performar. Eu acho um bom jogador e é útil.
4: Eu acho que assim, ele não tá performando não.
1: Não, eu concordo.
4: Não,
1: eu
4: tá performando não, antes,
1: eu aceito a sua argumentação.
4: Então, eu
1: concordo. Mas eu não acho que ele faça diferença na seleção brasileira.
4: Eu vou deixar mais intervalo, mas eu concordo com o Yuri no sentido do ciclo. Se a gente tivesse tido um ciclo, eu sempre bato nessa tecla, porque se tivesse um grupo... que trabalhasse a base de 15 de 26, que estivessem sempre jogando, faz diferença. Isso faz diferença.
1: Ah, mas o cara não tá... O Martinelli, por exemplo, né? Se tivesse participado com Gabriel o Ancelotti desse ciclo completo, 3 anos e meio, desde a Copa do Catar, estivesse sempre sendo convocado e foi importante nas eliminatórias e tal, Copa América, e... Pô, mas esse ano ele não tá bem. Mas leva o cara. A gente já viu isso acontecer tantas vezes na seleção brasileira em Copas do Mundo. Mas não foi o caso, entendeu? Por isso que a gente fica também meio que pisando em ovos e sem saber, cara. Porque não teve esse grupo que trabalhou, a base do grupo que trabalhou. Aí sim, se tivesse tido esse grupo, aí levava...
4: Família Ancelotti.
1: Pois é, não teve a família Ancelotti, entendeu? Eu vou ter que chamar... família, né?
4: Família.
1: Família. Vou chamar o intervalo, na volta a gente pode falar mais disso, hein? Desse assunto do Neymar, porque segunda-feira quero tem convocação. Eu quero ouvir o pai da bola também. E você vai acompanhar na segunda-feira, você também... a convocação aqui na TMC, tá bom? Segunda-feira, uma super cobertura, antes, durante e depois da leitura da lista, até 8 da noite. A gente vai começar antes do horário do programa, tá? Ao longo da semana, a gente vai divulgando pra você todo o planejamento pra nossa cobertura de segunda-feira, que vai ser sensacional. A gente tá preparando tudo com muito carinho pra você. Vem aí o intervalo, eu volto já na TMC. Fica aí.
4: Bola, bonitinho.
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1: De volta! Olá. Pera lá, estamos de volta com o Papo de Craque aqui na TMC até 8 da noite. Vamos com você lá, mandando sua mensagem. Cara, faltam 90 likes pra bater a meta.
2: Não acredito.
3: Não vai bater não, cara.
1: Pô, e olha que não, hoje eu baixei o muro tá baixinho. Pra você deixar o seu like na live no TMC Esporte, estamos ao vivo até 8 da noite. Lembrando que às 8 tem a Voz do Brasil e às 9 a gente volta do Maracanã. O Pai da Bola já tá lá, abriu o Maracanã hoje. Perdão. E aí logo mais teremos Fluminense e Operário, Copa do Brasil, jogo da volta. No jogo da ida foi Oxo, 0-0. E você curte na TMC logo mais Fluminense e Operário com narração do Vitor Costa.
3: Várias vezes que deixar o like não faz cair o dedo. Então,
1: é verdade.
3: Essa moral aí.
1: Tem que dar o like na live.
4: Mostra teu dedo aí.
1: Ó, os Rodrigo Pezão tá por aí. Um dia ele vai revelar o segredo. O Wagner Costa...
3: Quando a fisioterapia acabar.
1: O símbolo do Ancelotti é o Danilo e ele acha que... O experiente jogador vai marcar quem? Com a idade que está.
5: E tem quem defenda essa tese, tá?
1: Do quê? Do Danilo?
5: Da permanência do Danilo na seleção. Que é assustador, obviamente.
1: É, mas é, entra nessa cota do que eu falei, né? Do cara de confiança, né?
5: Ah, ô Breno, mais um
1: não,
5: desempenho
1: não, não,
5: e outro
1: estou,
5: não.
1: Não estou concordando, Pai da Bola. Estou dizendo que entra nessa cota. De jogadores que ele confia e vai levar, pô. Assim, não vai mudar isso aí.
4: Eu também, particularmente, não concordo.
1: Eu também não. Ó, o Bruno falou aqui, ó, quando o Martinelli entra na seleção, joga mais que o Vinícius Júnior. Ele falou aqui, ó.
4: Qual o jogo que o Martinelli decidiu na seleção brasileira?
5: Ele fez gol nos últimos jogos, né? Se eu não me engano, nos últimos dois jogos ele balançou a rede uma vez, se eu não me engano.
1: O Marco Júnior, o Martinelli é o ponta tamanduá, só corre olhando pra baixo. Alex Fabiani, tá por aqui também. O Rodrigo TR, o Brasil só vai passar da primeira fase porque nessa Copa tem grupos que se classificam 3 seleções. Isso é outro absurdo, né? O Bruno Bastos, quem de verdade é torcedor de futebol, torce mesmo pro seu time.
2: Uhum.
1: Esse há muito tempo não leva a sério o time da CBF, não aguardo da eliminação em julho de 26.
4: Eu participo dessa opinião. Futebol é clube, seleção é rebote.
1: O William Marchelet.
2: Mas naquele meizinho de Copa do Mundo tem que torcer
4: rebote,
2: até morrer.
4: Rebote, é churrasco, é festa, é cerveja. Não,
1: seleção é maneira, pô.
4: É maneiro por isso.
1: Seleção brasileira, todo mundo torcendo junto.
4: Todo
1: pô.
4: Respeito, Breno, você se apaixonou por futebol por conta do teu time. Sofrer com teu time. Eu sei que teu time era... Ah,
1: sinceramente.
4: Mas, eu conheço suas trajetórias.
1: A gente tava lembrando de jogos...
4: Pô, que a gente sofreu.
1: Tragédias.
4: Ah, assim, lembra daquela tragédia? Eu
1: a
4: tava.
1: Gente?
4: Ah, eu e você.
1: Eu e você?
4: Não, a gente não tava junto nas mesmas tragédias, mas a gente tava falando. Tá. E aquele dia que teu time tava na tal tragédia? Eu falei, eu tava.
1: O William Marchelec. Breno sempre com esse papo de que é Copa do Mundo. Só se esquece que a Croácia chegou de uma Copa do Mundo. Eu não entendi, William, qual foi a sua crítica à minha opinião. Ô, Paida, você ia falar sobre... interrogação?
5: Não, só respondendo aqui também o comentário do Marcelo Reis, que também já vai responder o Léo ao mesmo tempo. Ele botou assim, o rapaz aí defendeu o Martinelli, mas veja os números dele pela seleção. Números irrisórios em gols, assistências. E o cara é sempre convocado, surreal ou o empresário dele é muito bom. 22 jogos e 4 gols são os números do Martinelli sendo reserva na seleção brasileira. Em muitas oportunidades, ele esteve no banco de reservas e quase não entra de titular, principalmente com o Ancelotti. Dito isso, não acho números abaixo. Só isso. Imagina você ter 22 jogos, sendo a grande maioria deles no banco de reservas. Você ainda ter 4 gols com a camisa da seleção? Eu não acho que são números ruins, mas enfim.
4: Ó, ele aqui com a seleção nesse ano, né? 4 jogos, das eliminatórias e um eliminatória nesse ano. Ah, 25-26, né? Conta também a parte do ano passado. 4 jogos e 2 gols marcados. Isso.
5: Sendo banco.
4: Isso.
5: Sendo reserva.
1: É, o Bruno pergunta. Bruno Hardwin aqui, outro Bruno. E os números do Vini Júnior?
5: Ele tem 28 gols, o Vini, se eu não me engano, na história, desde que vestiu a camisa da seleção.
4: Não.
5: Não é isso, não?
4: 28 gols é muito gol. Não, é muito menos.
1: É muito gol, acho que é menos.
4: É muito menos.
1: O Anderson Júnior, que tá por aqui, e o Rayan e o Hendrick. Não sei o que ele quer saber deles, eu não entendi.
4: Acho que agora o Rayan tem essa possibilidade aí com a ausência do Estevão e tal. A gente falava muito sobre a fila,
1: Leão.
4: Que era uma fila e uma concorrência até pesada pro Rayan. Agora surge essa possibilidade. Eu também não fico naquela empolgação que a galera tá... Porque o Rayan tá fazendo Bournemouth. O Bournemouth tá repetindo a mesma campanha do ano passado, só que esse ano a concorrência é pior.
1: Não, mas são torcedores do Vasco torcendo pelo Rayan.
4: Tudo certo.
1: Não, não tem certo, problema não, mas eu digo que a galera tá empolgada porque é um menino que surgiu no Vasco, não tem problema torcer por ele não. O sem clubismo não levaria Martinelli, João Pedro e nem Matheus Cunha.
3: Breno, oi. Vinícius Júnior, 8 gols em 47 sim, jogos gols, e 8 assistências.
1: É, até o Bruno falou aqui, ó, então, Vinícius Júnior tem River, né? O dobro ou provavelmente o triplo de partidas do Martinelli. Ô Jefferson, eu participei em loco de quase todos os absurdos e bizarrices do Botafogo.
4: Então é isso, cara, a gente tava lá. E você deixou de ser Botafogo? Pior, você dá a vida pelo Botafogo. Você discute no chat de um programa de rádio pelo Botafogo.
1: Pois é.
4: Duvido que você vai estar lá no programa mundial.
1: Um bando de marmanjos.
4: Papo de craque mundo. Você vai estar lá defendendo a seleção brasileira.
1: Um bando de marmanjos que quando dá 8 horas mete o pé, irmão. E aí nem fala mais de futebol. Eu nem gosto de futebol. O Rafael Sgame, concordo com o Léope. Claramente o Noca se apaixonou por futebol por conta do clube.
4: Sim.
1: O Raissar, deixei o meu aí. E o Paulo Mariano falou, BM, quem é BM? Sou eu?
4: Isso.
1: Defina pros ouvintes.
3: Achei que era Barra Mansa. Achei que era Barra Mansa.
1: Pode ser. BM, defina pros ouvintes o que são... Não, BM, pai da bola. B de bola, pai da bola.
4: Bunda mole.
1: Ah, é? Pode ser?
4: Pode.
2: É, tem a casa de show também.
5: É uma boate, né? Entrada da Barra.
1: Já acabou o Barra Music.
5: Não, não. Ah, tá.
1: Falou. Agora é outro nome. É o local, agora é o local. É porque acabou, mudou o nome.
5: Mas
1: agora,
5: continua sendo o mesmo nome.
1: Agora
5: todo
1: é o local,
5: chama assim, né?
1: Local do corredor, né? Que é a nova agora. O Paulo Mariano é aqui, ó.
2: Continua muito bom.
1: É o local do corredor, pô.
2: Eu não conheço.
1: É ali na Gardenia Azul.
5: Vamos no BM. Você vai entender a frase.
1: Deixa eu ler a pergunta do Paulo Mariano. BM? Não foi uma pergunta, foi uma afirmação. Defina pros ouvintes o que são cidades, municípios e distritos. E depois a gente pode falar de bairros. Subbairros, né? A gente pode falar de tudo isso. Vila. Valeu, Paulo! Quem mais agora? O que eu faço agora, hein? Falta falar de
4: por
1: quem?
4: Exemplo, lá no meu bairro é Bangu. E aí tem vários.
1: Tem que falar do Bangu?
4: Não.
1: O Bangu aqui na TMC, que tem também a sua história. O que tá jogando o Bangu?
4: Bota o hino, Sayão.
2: O Bangu não tá jogando agora, né? O Bangu
1: na Copa Rio.
4: O Bangu emprestou o treinador dele.
1: É verdade.
3: Como emprestado.
1: Não tá fazendo nada. Vamos falar do Botafogo.
4: Não, o treinador eu queria falar aqui, por exemplo. O Bangu... O bairro de Bangu tem vários subbairros.
1: Por exemplo. Jardim
4: e
1: Bangu,
4: o meu subbairro Catiri. Agora já tem subbairros.
1: Qual é isso?
4: Por exemplo, eu morava em Bangu. E aí depois tinha o Jardim Bangu. Aí quando eu tinha que explicar. Tinha que explicar, onde é que tu mora em Bangu? Ah, lá no Jardim Bangu. E aí quando era alguém de Jardim Bangu, pô, mas aonde que tu mora no Jardim Bangu? Eu, pô, no Jardim Progresso. Lá no Progresso. Semana passada eu conversei com o Alex Escobar e eu falei dessa forma. E ele entendeu.
1: É claro, é de Bangu,
4: ele,
1: né?
4: Tu é da Marinha? Eu sou do Progresso. Ele, o Progresso.
1: E é tudo Jardim Bangu.
4: E é tudo o grande Jardim Bangu.
1: É o grande Jardim Bangu.
4: Que fica em Bangu.
1: É igual tem em Realengo, tem a Piraquara, que é um subbairro. Mas aonde na Piraquara? Ah, tem a Carumbé. Na Carumbé, entendeu?
4: Qual é o nome da tua área ali, Brando?
1: Ali é Realengo mesmo, perto do Olivério.
4: É. Tu morar do lado do Olivério.
1: Eu morei também do outro lado, né? Aí perto da
4: Muito
1: praça.
4: Bom esse conceito do subúrbio, né? Do outro lado.
1: É, porque do outro
4: assim,
1: lado.
4: Tem dois lados, pô.
1: Não, mas
4: um
1: eu lado morei do outro lado, pô.
4: Assim, tu mora do outro lado.
1: Eu
4: aí
1: morei
4: o cara do outro lado,
1: lado
4: fala, você que mora do outro lado, pô.
1: Eu morei dos dois lados de Realengo, pô. Morei de um lado e do outro lado, pô.
4: Onde é que é? Do outro lado de Bangu. Aí a galera do outro lado de Bangu fala, onde é que é? Do outro lado de Bangu.
1: E quando é Madureira, que tem duas linhas do trem passando no meio
4: então,
1: do bairro?
4: São três lados. São aí três lados. Complica. Qual lado que tu é? Do meio, pô.
1: Maneiro. Vamos falar do Fogão aqui na TMC com o meu parceiro Rodrigo Brandão. Fala, Brandola.
6: Vamos lá, Breno. A gente segue trazendo mais informações novas a respeito da crise política no Botafogo. Ontem já trouxemos aqui no Papo de Craque Segundo Tempo das implicações pelo novo transfer ban, o terceiro consecutivo que o clube sofreu pelo não pagamento da segunda parcela da dívida que o Botafogo tem com o Atlanta United pelo Thiago Almada. E ainda ontem, o Tribunal Arbitral da Fundação Getúlio Vargas tomou a decisão de devolver os direitos políticos a Igor Bídico, declarando ser irregular a nomeação de Durcésio porque não houve comunicação prévia ao tribunal que houve uma violação dos termos. O Durcésio, porém, segue mantido no cargo de diretor-geral da SAF por uma decisão da segunda vara empresarial da comarca da capital do TJ, publicada no dia 28 de abril. Só que hoje, a Eagle enviou uma petição a essa mesma vara empresarial do Rio de Janeiro, pedindo que o tribunal arbitral seja reconhecido como autoridade no processo entre as partes. Os pedidos serão analisados pelo juiz Marcelo Mondego de Carvalho. Eles também pediram na justiça a extinção do processo de recuperação judicial da SAF Botafogo, além da revogação da decisão que nomeou o Durcésio Melo como diretor temporário, informação trazida pela ESPN. A Eagle afirma que, entre aspas, não há um cenário concreto de execuções em massa, bloqueios de contas ou colapso iminente, e que essa, também entre aspas, ameaça invocada pela SAF Botafogo no pedido de recuperação judicial é hipotética, artificial e simulada. Quer dizer, além de ter reassumido o controle da SAF, a Eagle pediu a extinção do processo de recuperação judicial e também que seja revista a nomeação do Durcésio Melo como diretor-geral da SAF. E voltando a falar sobre o transferban, de acordo com a colega Aline Nastari e do Rodrigo Fragoso, da TNT Esportes, o clube tem um prazo de 90 dias para pagar R$120 milhões ao Atlanta United pela contratação do Thiago Almada. Caso contrário, pode perder 6 pontos do Campeonato Brasileiro. Valeu, Breno.
1: Valeu, meu parceiro Rodrigo Brandão. Botafogo joga só na quinta-feira, porém, né? Temos mais causa administrativa.
4: Mais um noticiário extremamente animador de Rodrigo Brandão.
1: É, mas assim, a justiça também tentando ajudar, né? De certa forma, com as decisões, obviamente, judiciais.
4: Ajudar quem tá...
1: Pra que cobrando. A situação se desenrole. Então, até talvez a indicação do Durcésio pra gerir de forma interina. Então, assim, é um caos que... Cara, eu não sei. Eu não sei mais o que eu falo do Botafogo. Eu sei que na quinta-feira tem jogo contra a Chapecoense. A gente vai transmitir aqui na TMC. 6 da tarde é o jogo na quinta. E eu fico preocupado. Eu não sei. Imagine que ia falar sobre alguma coisa sobre isso. Porque é uma tentativa de desenrolo. Mas tem muita coisa enrolada ainda envolvida.
3: Cara, eu já falei várias vezes aqui que o Brandão merece todos os prêmios porque ele fica detalhando pra gente o que tá acontecendo nos bastidores. Porque cada vez é uma surpresa, né? Cada semana, cada hora, a cada momento tá mudando o panorama dessa SAF do Botafogo, que tá virando uma verdadeira bagunça. Tá uma grande zona o que acontece nos bastidores do Botafogo, com mais um transferban que vem à tona, com uma janela de transferência se aproximando, com um time que vai ser desmontado de novo. Então, assim, é um gigantesco ponto de interrogação o futuro do Botafogo. E no Papo 1, o Faria, se não me engano, falou: receba o noticiário do Botafogo e foque no campo e bola, porque o noticiário esportivo do Botafogo acaba ficando em segundo plano com tudo que está acontecendo. Mas, infelizmente, essa é a realidade, né? Como há pouco tempo se esperava uma salvação para a situação do Botafogo com o associativo tomando o controle. Hoje em dia já não existe mais essa possibilidade, enquanto.
1: E o problema de se isso for a julgamento no STJD, né? Porque não é simplesmente só dar o calote. Botafogo, se não perder pontos, abre um precedente que eu queria que fosse cumprido depois, ou pelo menos ameaçado de ser cumprido, de clubes caloteiros tomarem punições.
3: Sim.
1: Eu nem acho legal a punição esportiva, tá? Por gestão do administrativo ou da SAF. Mas se tomar 6 pontos de punição, cara, com esse equilíbrio do Campeonato Brasileiro, eu acho que vai ser assim.
3: Cara, tem uma comparação.
1: É uma porrada muito grande, cara.
3: Então, mas tem uma comparação. Eu, quando era garoto, né, adolescência, ali começando a trabalhar, eu trabalhei no restaurante e tinha um problema muito sério que era a quantidade de copos e pratos quebrados. E aí o dono do restaurante pegou e falou assim: quem quebrar agora vai pagar, porque doendo no bolso, as pessoas aprendem a tomar cuidado e tomar conta daquilo ali. O Botafogo perdendo pontos no campeonato pode servir de exemplo não só para ele, como para muitos outros, que uma administração mais séria leve isso em consideração, né?
1: Perdendo, por exemplo, Corinthians, Inter, tudo dando calote aí, não aconteceu nada.
3: Tá ficando para lá, né? Aí depois entra na justiça para tentar recuperar.
2: Perdendo esses 6 pontos, o Botafogo hoje seria o 18º colocado do Campeonato Brasileiro, com somente 12 pontos.
1: Mas tem que ficaria 4 pontos de sair, né? Quer dizer, 3, né? 3 pontos de sair, porque o Grêmio tem 17 pontos. Assim, eu não sou tão a favor, eu concordo com o seu argumento, sim, concordo não, eu acho válido o seu argumento,
3: sim,
1: né, de você ter que sentir de alguma forma, não só de punições, até porque clubes associativos geralmente, né, troca a gestão, daqui a 3 ou no máximo 6 anos troca a gestão, aí outro cara empurra pra frente, ninguém lembra mais de quem foi o presidente anterior. Aí o cara às vezes deixa uma herança maldita pro clube. Sendo SAF, talvez faça mais sentido, porque
3: exatamente,
1: a SAF a princípio tem uma estabilidade muito maior de gestão e tem a questão direta do negócio, da grana, né? Mas pô, se o Botafogo tomar essa punição, é uma ameaça válida. Pela situação do Almada, de que a gente até debateu ontem, né? Que eu falei, qual seria a melhor estratégia, ou a menos pior? Botafogo dar uma desenrolada e arrumar uma grana pra pagar 2 ou 3 parcelas, para tentar contratar na janela do meio do ano e depois empurrar para frente a dívida. E aí depois, né, só Deus sabe. Óbvio, daria para resolver um problema? Remediaria o problema temporário de você tentar reforçar o time. Mas ficaria outra herança maldita para frente. Mais uma, né? Mais uma, um ramo aí nessa herança. E aí, se o clube de fato acionar e isso for a julgamento, podemos ter uma punição esportiva ao Botafogo. Seria algo inédito, talvez, no Brasil, de calote, né? Eu não lembro de calote ter esse tipo de punição no Brasil.
3: E assim, mandando um recado também para as SAFs, né?
1: É.
3: Pra questão de... Infelizmente, cara, a gente tem uma cultura muito ruim com relação a isso e a gente precisa de alguns exemplos para provar que as coisas podem acontecer. E acho que seria uma oportunidade também da CBF, da FIFA, de quem for de competência, fazer com que essa punição ela exista. Porque não pode simplesmente chegar um investidor de qualquer canto do mundo, entrar no Brasil e falar que vai fazer isso e aquilo, prometer esse mundo e outro para um clube de futebol e simplesmente, deu uma dívida e não vou conseguir pagar e eu estou indo embora. Não, entendeu? Tem que ser punido e aí é que entra uma outra questão que é do pente fino, né? De identificar realmente quem estava envolvido, quais são as empresas... Porque assim, tá virando uma bola de neve em determinado momento, até no noticiário do Brandão, que eu já dei aqui todos os créditos e parabenizo sempre, a gente se perde. Porque começou com o Textor, com a Eagle. E aí já virou Ares, já virou...
1: É que a outra lá, tem o nome da outra que botou o e-mail lá, mas virou outra empresa que tá gerindo a massa falida.
4: Tem a GDA.
1: Tem a GDA. Tem a GDA também.
3: Tem a... Dípico, alguma coisa assim então, que é um...
1: É porque tem um...
3: Já tem uma outra empresa junto com a Ares.
1: É porque tem uma agência que gere na Europa, quer dizer, e na Europa, assim, digamos, continental, e tem a empresa que tá gerindo certos ativos no Reino Unido.
3: Exatamente,
1: tem um escritório nos Estados Unidos.
3: Então, e aí tem a questão de você tá respondendo judicialmente no Brasil, respondendo juridicamente nos Estados Unidos, respondendo juridicamente no Reino Unido... Então, tá uma verdadeira bola de neve, uma sopa de letrinhas, uma salada gigantesca pra gente conseguir entender o que tá acontecendo com o Botafogo. E no fim das contas, o associativo tá ali, né? Só esperando. Bom, agora que eu tento fazer alguma coisa, agora eu posso fazer? Não, não consigo. Então, assim, realmente tá um gigantesco ponto de interrogação essa situação do Botafogo. Que, como eu já falei aqui na parte no âmbito esportivo ali, vem janela de transferências no meio do ano, tem transfer ban para ser pago, que a gente não sabe se vai conseguir pagar, quem é que está com essa dívida no fim das contas, se é o associativo, se é a Ares, se é a Eagle, quem é que vai administrar isso quando chegar o período de transferências. E um detalhe, o Seja Esteja está lembrando ali, é Bídico. Eagle Bídico, que aparece como um dos outros nomes.
1: Eu confesso que eu nem sabia dessa. Eu nem sabia.
3: Então, assim,
1: confesso.
3: Tem vários nomes, várias empresas que estão se juntando ali para tentar gerir essa massa falida que existe. Aí tem a confusão com o Lyon, de caixa único, disso e daquilo. Então, assim, é uma gigantesca bola de neve e fica o ponto de interrogação. O Botafogo vai conseguir ter time pro segundo semestre do Campeonato Brasileiro? Acho que não.
1: O Marco Júnior falou aqui, ó, já era, Breno, virou bola de neve, vai declarar falência antes de novembro. A coisa está feia. O Maurício Borges, eu não sei se ele foi sarcástico, vocês dariam para um bom presidente, hein?
4: Dependendo, né, cara?
1: Acho que sim. O Kleber Jacqua. Gente, de 70 para 94 foram 24 anos. Perdeu 82 com a suposta melhor seleção. Ridículo. 2006 com o Bruxo perdeu. Zico não tem Copa, cara. Só torce e chega de mimimi. Por que o Zico tá igual o Patinho? O que o Zico?
3: Tá igual,
1: O BAP, né? Tem mais dinheiro pro Flamengo e pro Zico, pô.
4: Tá igual o BAP na discussão anterior.
1: O que eu tenho a ver com isso? Marco Júnior, o Figueirense é o exemplo mais próximo que temos por aqui. Pois é, o Figueirense faliu em um ano, pô. Menos de um ano, assim. Foi bizarro a queda do Figueirense. E o Mário Vitor falou aqui, ó. Se o mesmo caso do Botafogo acontecesse com o Mengão...
4: Meu Deus, sim.
1: Cara, não é possível. Será que haveria alguma punição desportiva? Ou seria igual o caso do BH? Com o Mengão sempre tem passada de pano.
3: E o BH tá assim.
1: Lembrando, Bruno Henrique ainda está respondendo. Tem alguma coisinha aí, ó.
4: É lá.
1: Lembrando que o Bruno Henrique ainda está respondendo na justiça, digamos, que não é na justiça, dele, né? Tem uma investigação ainda em andamento da Polícia Civil, que está em andamento. né? Ele ainda pode responder na justiça por isso. Ainda tem um processo aberto em nome dele. Na justiça desportiva, ele foi punido por um artigo que se considerou próximo, ou pelo menos o mais próximo do que ele fez, porque não havia na legislação desportiva, que não faz parte da justiça comum, um artigo que punisse por manipulação ou suposta manipulação por cartão amarelo. Tá? Então ele foi punido por ética, falta de ética desportiva, só para explicar. E não há retroativo. Então, se inventassem agora ou se criassem agora um artigo, ele não poderia ser punido por algo que ele fez no passado, quando não havia previsão legal para isso. Tá? Só para explicar o caso de novo, né? Ah, mas explicando o caso, pô. Ele entendeu que ele cometeu um erro, foi punido por isso. E na justiça comum, ele pode responder e até ser preso por isso.
4: Estelionato.
1: Exatamente, por artigo 171. Isso pode acontecer, mas ainda está em investigação, tá bom? É só isso. Vamos
4: pro Zanato. Só pra deixar. Pra reforçar mais uma vez, porque a galera aqui tem uma galera que tem problema de interpretação. Não existe punição prevista no Código Brasileiro de Justiça Desportiva para ceder informação privilegiada. Não existe. Ah, mas é errado. Tudo bem, eu concordo, mas não existe. Você não pode ser punido por uma lei que não existe.
1: Pois é.
4: Isso é um princípio básico do direito. No esportivo, o civil.
1: Qualquer então, direito, é. Filosofia do direito.
4: Não existe. Então, como não existe, a galera que ficou lá no julgamento, que eu acompanhei por quase 3 horas.
1: Chato, né?
4: Entendeu que, por maioria, não por unanimidade, mas por maioria, que, como não tem essa lei, não dava pra punir ele na esfera esportiva. Porém, o CPF dele continua aí sendo investigado e. Aí, meu amigo, a gente vai cobrar do Ministério Público a celeridade desse caso. E aí é uma outra situação.
1: Para federal também.
4: Na esfera esportiva, não existe lei que puna isso.
3: Com perdão da piada, é outro patamar.
2: O pessoal tem que entender que a justiça, ela julga com as leis, e não o que é errado, assim. Ela julga se enquadra na infração de algum artigo. Se você infringir um artigo, você vai ser julgado, vai ser punido mediante a punição referente àquele artigo. Agora, se você fez o que é certo e o que é errado, isso até é discutível, porque às vezes o que é certo pra um não é errado pro outro, enfim, por aí vai. Tem que se basear nos artigos que estão no Código Penal.
3: Só pra explicar de novo, tem a questão do doping também, né? Que cada vez tem uma atualização sobre a listagem de medicamentos proibidos. Isso. É o tempo todo atualizando.
1: É igual porque... E no doping ainda tem a... Como é o nome da... Tem uma agência regulamentadora também. Tem poder de agência regulamentadora, né? É o ADA, né? Que faz parte, inclusive, tá... Esse aí tá na esfera até civil. É porque tem, inclusive, faz parte do Ministério do Esporte. Então,
3: exatamente.
1: Aí teria uma carga até maior. Se a pessoa, por exemplo, comete doping de forma intencional para se valer, já cai direto na esfera civil. Então vai responder na justiça comum. Não só na justiça desportiva ou no STJD de cada modalidade esportiva, entendeu? Um nadador, um jogador de futebol que de forma intencional compra um produto ilegal. Até porque tem isso também, né? Tem produtos ilegais.
3: Exatamente.
1: Aí tem isso. Comete um crime direto. Aí ele é denunciado por crime diretamente. Aí independe de processo desportivo, entendeu? Vamos pro zap no 21 99557-1013. Fala aí.
7: Gente, vou fazer uma pergunta aí pra vocês. Boa noite a todos, primeiramente. Essas SAFs ruins que vieram pro Brasil, do Vasco, Botafogo, entre outras aí, o que que aconteceu? Uma escolha dos clubes? Caraca, ou foi azar mesmo, falta de sorte? Um abraço, fica com Deus.
1: Cara, tem de tudo, assim. Tem escolhas contestáveis.
4: Às vezes é a pressa de vender.
1: A pressa de vender, a gestão ruim dos clubes previamente, e tem também uma falta de previsão legal, porque... A gente teve uma explosão, né? Pra usar um termo bem, um cacófato bem bonito. O boom das SAFs, né? Bundas. E muita gente tomou, né? O boom das SAFs que a gente teve no Brasil foi logo depois da lei. E, por exemplo, a lei das SAFs, no início, antes das emendas, que até já aconteceram, dava isenção de 5 anos de uma cacetada de imposto, pô. Tanto que essa discussão que tá tendo agora é porque em 26 vai começar a cair essa isenção pra quem começou a virar SAF. Então essa discussão de 10%, 15%, 7,5% é porque vai começar a cair. Botafogo, Vasco ganharam uma isenção e um montão de imposto, entendeu? Nesse período. Pra quê? Pra você salvar os clubes. Basicamente, a lei das SAF foi feita para salvar clubes endividados. Óbvio que foi feito pra isso. Né? Só que não pro governo injetar dinheiro diretamente, porque isso já foi feito ao longo da história do Brasil, mas pra dar uma chance dos clubes se reorganizarem, pô, e virarem gestões profissionais, como a gente tem na Inglaterra há muito tempo. A gente tem na MLS, que são franquias. Então foi dado uma chance aos clubes. Só que muitos clubes fizeram escolhas contestáveis. Na do Vasco aí tem um monte de relatório contestando o Salgado, a forma como foi feita a condução da venda da 777. Entendeu?
4: É, sobre isso, Breno, eu vou repetir, eu falei aqui, não sei se você que estava aqui na apresentação, acredito que sim, é que na semana que o Flamengo venceu lá na Libra, né, eu fui conversar com a pessoa do Flamengo, falei, caraca, conseguiu ter essa vitória importante, aí falaram para mim, essa não é a nossa maior vitória, porque o presidente está lá em Brasília o tempo todo para tentar fazer cair essa tributação, e aí eu trouxe aqui no programa, Léo, pensa comigo, em 10 anos a gente vai pagar 2 bilhões em impostos, e as SAFs vão pagar muito menos que isso. Aí, pô, como assim? A gente está faturando 2 bilhões. Se a gente der 10% em 5 anos, vai ser 1 bilhão. Em 10 anos, a gente pode pagar 2 bilhões. E aí a gente vai acabar com todos os projetos. Aí começou uma explicação complicada. Ele falou, não, o nosso foco agora não era mais a Libra. Nosso foco é acabar com isso. E o BAP está constantemente em Brasília para tentar reverter essa situação da tributação dos clubes sociais. E na argumentação do Flamengo é, se a gente tiver que pagar ali de 10% por ano, 200 milhões, a gente vai cortar da ginástica, do basquete, do remo.
2: Já cortou.
4: E vai fazendo tudo então, isso. Porque o remo ainda foi mais uma questão muito do... Tem a parte financeira, mas pelo que eu conversei lá foi... olha, o Isaquias não vive aqui. São vários atletas que não estão aqui no dia a dia na Gávea. Então não dá pra gente fazer a troca que a gente quer com eles. Se é só por exposição da marca Flamengo, não tá valendo a pena. Porque a gente quer que eles estejam aqui com os jovens, como, por exemplo, é a ginástica. E, por exemplo, a Rebeca ainda tem um número de treinos aqui... lá no ginásio na Gávea,
2: que é excelente ginásio.
4: E tem esse impacto na formação de atletas olímpicos. No Flamengo aconteceu essa mudança, mas a promessa é: se a gente pagar 200 milhões todo ano de imposto, a gente vai cortar disso. E o Flamengo, na argumentação do Flamengo, é o maior clube formador de atletas olímpicos.
1: Você pune quem tem maior orçamento, né? Basicamente é isso. Você beneficia quem tem essas gestões ruins. Então, sobre as SAFs, é muito disso. Torcedor que se iludiu com muita SAF, né? Porque agora seremos milionários de uma hora para outra. A gente viu que ninguém passou por isso, né? Até os clubes de Minas estão aí batendo cabeça até hoje, com heranças ruins, montagens ruins de elencos e tal, venda de SAFs. Então, não dá para tratar muito com o passional. Mas muito foi feito disso. Gestão errada antes, escolha errada e com pressa, sem um processo legal, até porque tinha pressão de torcida. Pô, no caso do Vasco, acompanhei porque eu tava cobrindo o Vasco, a proposta foi a alteração do estatuto, isso depois virou até em relatório, então não é opinião minha, não é informação só, é apurada na época. O estatuto do Vasco foi montado para vender para 777 e agora tá tendo reunião para vender para o Lamáquia, pô. Eu não tô discutindo se vai ser bom ou ruim vender para o Lamáquia, mas o clube está se mobilizando para vender a SAF para um comprador potencial, como aconteceu antes. A do Botafogo também foi feita assim, cara, de uma hora para outra no estalo de dedos. Para quê? Para vender para o John Textor. Durante a Série B do Campeonato Brasileiro. Basicamente é isso. Isso é bom ou ruim? Aí você analisa, entendeu? Com os fatos e com o desenrolado que aconteceu nesses 5 anos aí de lei da SAF no Brasil.
3: O fato que ficou claro pra gente foi o desespero dos mandatários na oportunidade de... Ó, alguém tem dinheiro pra aplicar aqui no clube e vão me entregar. E foi assim.
1: Foi basicamente isso.
2: Não pesquisaram, não tentaram entender de onde era.
3: Eu tenho uma dívida de 600, 700 milhões de reais e o cara assume. Tá me prometendo aqui que vai pagar 400 agora, eu vou ficar com 10% desse montante que possivelmente vai ser de 1 bilhão. Então toma aqui e eu vou embora. Vambora, vai tocando aí do jeito que dá. Pô. E aí, meu amigo?
1: Marcos Almeida. Breno, você não é Vasco?
4: Você é o quê, Breno?
3: Quem da TMC Breno não é?
2: Pai de família.
1: Breno Monsef, pai de família.
4: Breno Monsef.
1: Casado.
3: Breno Monsef. Rodrigo Torelli, a rádio inteira é Vasco.
1: A gente é Vasco. O Rodrigo falou aqui, ó. E não é assim no dia a dia? Quem paga mais imposto é quem ganha mais? Veja o IR. Cara, proporcionalmente quem paga mais imposto são os pobres. Essa é a verdade nesse país, né? A gente tem uma carga de imposto.
2: Carro também.
1: Absurdo. O Bruno falou aqui, ó. Eu conheço o Bruno. A 777 Partners estava ao mesmo tempo destruindo o Everton e o Genoa. E mesmo assim, o Vasco decidiu acordar com eles. Os outros dois conseguiram se livrar da empresa e respirarem. Já o Vasco, reticências. E a Larissa Fada falou aqui, ó. O Breno é Mengão. Vou fazer um intervalo.
4: Larissa Fada?
1: É o nome dela aqui, é uma fadinha, não é?
4: Larissa Fada.
1: Ué. Vamos fazer um intervalo?
4: Larissa Fadinha.
2: Pô, cueca.
1: E a gente volta já. Tá tudo bem aí, ô pai da bola? Tá quietinho?
2: Tá tudo bem, Breno Monsef. Eu só acho esse assunto muito chato, cara.
1: Ah, eu gosto, Larissa, cara. Respeito. Eu gosto de falar de SAF, de grana.
2: O comentário da Larissa é pertinente.
1: Pede like aí, ô pai da bola. Faltam 125 likes ainda.
5: Galera, tem que deixar o like, né, Breno? É muito importante apertar no botãozinho aí. Quem não entrou na live,
1: muito importante deu, apertar no botãozinho, o pai da bola.
3: Não dá faz live. Cair o dedo.
1: Tá tem que live, deixar pô. O live na like, hein? Deixa isso. O live na like na TMC. Muito importante, pai e da a gente
2: apertar,
1: vai...
2: Tem que apertar no botãozinho.
1: Ah, 500 likes, tá? Faltam 125... Eu acho que não vai bater a meta. 125 Breno likes Monsef. É o sprint final. Eu Breno volto Monsef. Já!
2: Breno Monsef.
5: Breno Monsef.
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0: Betão falou ali, ó. O Breno é Vascão, comprou a boina do Boina. Eu comprei uma boina na época do Boina.
1: Eu tenho uma boina também, mas não é do Boina.
0: Foi na época do.
1: Não.
0: Do
1: Boina?
0: Foi antes. Foi antes. Boina? Esqueci. Álvaro Pacheco.
2: Eu tenho até motivo pra comprar boina.
0: Tomou de 6 do Flamengo. Absurdo, né? Aquele 6-1 de virada.
3: Eu comprou boina ou pai da bola?
2: Não, nunca usei boina, cara.
1: Não, então, mas eu tenho uma boina por causa de uma festa italiana que tinha em Petrópolis.
0: Você comprou na época que o Álvaro Pacheco era o técnico.
1: Não, foi antes, foi bem antes isso.
0: Ah, foi bem antes?
1: Foi bem antes.
0: Ó, deixa o like na live no TMC Sport, vem junto com a gente, divulga pra todo mundo, a gente sempre bate a meta e você tem que bater a meta de likes no TMC Sport, TMC Sport. Marcelo Rodrigues por aqui também, o Ademilson, também a Larissa mais uma vez, o Hugo, Léo.
2: Larissa Fadinha.
0: O Marcos Almeida, Jefferson Marques, o Adriano, Vinheta Rejeitado, Daniel Augusto, tamo junto na TMC. Fala mais do Flu que joga logo mais, ô pai da bola.
2: Com certeza, Breno. Portões do Maracanã já estão abertos, tá?
0: Abrindo.
2: Poucos torcedores por enquanto acessaram ali tanto o setor leste, o setor oeste, e a torcida do Operário vai entrando também no setor norte, ali na área reservada para a torcida visitante. No setor sul, também alguns torcedores entrando, mas de maneira um pouco mais tímida. Falando sobre lista de relacionados, tá, Breno? Lembrando que a escalação oficial do Fluminense só vai sair a partir de 8h30 da noite, já que o jogo acontece 9h30 pela quinta fase da Copa do Brasil. Sobre a lista de relacionados do Fluminense, duas novidades. A primeira, o meio-campista Paulo Henrique Ganso, que está de volta no jogo contra a equipe do Vitória. Ele passou por uma virose, segundo o departamento médico, que deixou o Ganso afastado da partida. Ele foi cortado de última hora para o duelo e está de volta. Vai estar como opção no banco de reservas para o técnico Luiz Ubeldia. Outra mudança, o zagueiro Igor Rabelo não vem para o confronto. Apenas Freitas, Ignacio, Gêmeos e Midian são as opções para a zaga, para o técnico Luiz Ubeldia. Ou seja, o Igor Rabelo, que também está aí nesse elenco, vai para os jogos, mas não entra em campo, se tornou a última opção dentro desse sistema de zaga, está fora do confronto de logo mais. O Fluminense divulgou, tá, Breno, no press kit, uma entrevista com o volante Nonato. Ele falou no CT, né, ao longo do treinamento que aconteceu ontem, né, no término do treinamento, e uma das frases que ele falou já está gerando um burburinho nas redes sociais. É o seguinte, ele falou: passei por um período difícil, mas consegui voltar apto para ajudar o time, a conquistar os nossos objetivos. E aí ele solta a seguinte aspas, Breno: sabemos da dificuldade da partida. Um duelo de Copa é sempre complicado, mas a gente precisa dar continuidade ao trabalho e se impor no Maracanã. E aí os torcedores já
0: Quem
2: estão ali.
0: Isso?
2: O Nonato.
0: Ah, sim.
2: E aí os torcedores do Fluminense já estão nas redes sociais falando que não é questão de ter um jogo difícil ou não, é obrigação do Fluminense vencer o Operário no Maracanã, porque ele deixa bem claro que os jogadores, pelo menos ele fala pelo elenco, né, consideram a partida difícil, consideram um jogo de Copa e é um jogo sempre difícil. Eu entendi o que o Nonato quis dizer, mas óbvio, o torcedor é passional e ele pode interpretar pro lado errado, como se o elenco já estivesse se isentando de qualquer tipo de eliminação ou problema. Entendeu? E esse é o assunto que está sendo abordado nas redes sociais do Fluminense nesse momento, porque assim, imagina, Breno, você é jogador de futebol, você está lá no Fluminense, aí você vai numa véspera de um confronto de quinta fase de Copa do Brasil, você pode falar qualquer coisa, você está enfrentando o Operário, você vai falar que é um jogo difícil, uma partida complicada, enfim... Eu entendi pelo lado protocolar, mas traz pro torcedor também um campo da imaginação e das críticas que já está presente nas redes sociais.
0: Mas é aquela velha história, ele ia falar o quê também, né? Não, a gente vai ganhar. Aí se não ganha... Quando o Guga falou que ganhar demais é chato, caíram em cima do Guga.
3: Eu vi que o Guga falou também, perguntaram pra ele, o Igor Rodrigues perguntou se ele tava solteiro, se ele tava namorando, ele falou, tô solteiro, porque se todo namoro desse certo, seria chato.
0: Tá vendo? Aí é isso, pô. É verdade.
3: Falou mesmo.
0: O Fábio Rubens tá por aqui também. Chato, hein, Fábio? Eu não vou mandar abraço pra ninguém que você mandou o nome. Olha os nomes que ele mandou. Bobão, Fábio Rubens. Valeu, Fabão. O Antônio Carlos falou assim. Pô, ele pediu um abraço pro Tomás.
2: Eu vi, entendeu?
0: Pô, inventa um nome novo aí que eu mando. Quando a pessoa é criativa com esses nomes de pegadinha, eu faço questão de ler. No chat tem igual a Larissa aí no chat, ó. O Zé.
2: A Larissa foi maneiro.
0: O Zé, eu adoro ler esses nomes.
3: A Larissa é pegadinha?
2: Tá.
0: Porra, aí o cara vem mandar pedir abraço pra, pô, Paula Tejano. Ah, 2026, pô. Tô mais turbando. Pelo amor de Deus. Vamos pro zap no 21 99557-1013. Fala aí.
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0: E aí?
4: J. Dias de São Gonçalo.
0: JT.

0: do Bruno Henrique, princípio básico do direito: não há crime sem lei anterior que o defina.
1: Perfeito.
0: E não existe pena sem prévia cominação legal.
2: Com certeza.
0: E olha que eu sou tricolor, hein?
2: No campo desportivo, né? É bom explicar. Isso. No campo desportivo.
1: E acho que a gente tem que fazer reescrever o Código Brasileiro de Justiça Desportiva, abraçando todas as possibilidades das bets.
2: Exatamente. Se o cara vaza informação, ó, tô pendurado, ó, meu planejamento, porque isso acontece no futebol também, né, gente? Todo jogador se planeja pra tomar terceiro amarelo, pra pagar contra num jogo mais tranquilo. Sério? E, por exemplo, pra não ficar em risco. Tem um clássico no final de semana. Quarta-feira vai pegar o 15 de Jaú. Um abraço pessoal de Jaú. Ele vai tomar o cartão pra não enfrentar o 15 de Jaú, mas pra jogar o clássico no final de semana. Óbvio.
3: Uma que era clássica, óbvio, que eu lembro de um levantamento feito pelo aquele Jornal da Hora do Almoço, da Platinada, de esporte.
2: Sim.
3: É, Valdívia, antes de convocações do Chile, tomava o terceiro amarelo ali pra poder cumprir a punição.
2: O campeonato não parava,
3: então ele pagava a punição numa época que ele já estaria convocado, depois voltava e não tinha mais cartões, não tava devendo mais nada.
2: Se eu vazo isso pra alguém e essa pessoa aposta que eu vou tomar o cartão, aí pode ser até tráfico de influência. É, no mercado mobiliário, né? Isso tem muito, né? No mercado de ações e tal, tráfico de influência, lobby pra vazar informação é crime, né? Até no mercado de ações. Pô, tô afundando na cadeira aqui. Né? Até no mercado de ações tem vários crimes a respeito disso e tem investigações. Então, assim, no futebol, você tem que ter algo que preveja isso. No CBJD. Na justiça comum, já tem tantos jogadores que foram punidos por isso, né? E ele pode, inclusive, ser condenado. Só pra explicar, que deve haver isso no CBJD, deve haver, pra prever. Se o cara vaza informação e alguém aposta e tem ganho financeiro a partir disso, esse jogador tem que ser punido, obviamente. 21 99 557 1013, fala aí.
4: Fala, galera da TMC.
3: Fala.
4: Boa noite, Thiago, Vascaíno de Maricá.
2: E aí, Thiagão?
4: Meu presidente Pedrinho. Ensina os caras lá como é que faz a administração boa. Vai lá. E outra, tem que ensinar o tricolor também, hein? E já estão lá devendo lá, ó, aluguel lá do Maracanã lá, ó. Começando, hein? Direito de imagem. Tá começando a voltar as coisas como é que era o normal, hein?
5: E assim, tem uma crítica muito consolidada já à gestão do Fluminense, né? A presidência do Fluminense, que eu até brinquei outro dia, né? Tava com problemas bancários pra resolver a situação dos direitos de imagem. Eu falei, às vezes é o problema com a facial, né?
2: Por quê?
5: É, porque quem é que tá comandando? Não sei. Tá difícil também a vida do tricolor, né?
3: Na facial, às vezes.
2: O Super Glinex tava no rádio, mas vim aqui dar o like pra bater 400. Valeu, mas tem que bater 500 likes. Uhum. Faltam 95. Né? Faltam 95 likes. Não é possível que você não vai deixar o seu like no TMC Sport. No TMC Sport. Vamos falar do Vasco da Gama? Vasco joga amanhã contra o Paysandu. Fala do Vasco, Joel Silva.
6: Breno, o Vasco entra em campo amanhã, enfrenta o Paysandu, 7 horas da noite, em São Januário, pelo segundo jogo da quinta fase da Copa do Brasil. No primeiro jogo, o Vasco venceu por 2-0 e, portanto, tem uma vantagem confortável para avançar na competição. Apesar disso, o técnico Renato Gaúcho deve levar a campo o que tem de melhor, inclusive o lateral esquerdo, cuiabano, que não estava confiante para entrar em campo diante do Atlético Paranaense, mas como o Piton vem de 2 jogos, ou melhor, 3 jogos consecutivos como titular, a tendência é que o cuiabano volte à equipe. Thiago Mendes, suspenso no Brasileirão, e Rojas também, que levou o terceiro cartão amarelo, desfalca o Vasco no próximo sábado contra o Internacional e, portanto, devem ser titulares também na partida contra o Paysandu. A única dúvida, na lateral direita, Puma Rodrigues, que vive grande fase, é o jogador com mais participações em gols na temporada do Vasco, com 9, 5 gols e 4 assistências, ou Paulo Henrique, que cumpriu suspensão diante do Atlético Paranaense e por isso não jogou. Basicamente, essa é a única dúvida para o técnico Renato Gaúcho, que deve mandar o time, portanto, com o Léo Jardim, Puma ou Paulo Henrique, Cuesta, Robert Renan e Cuiabano, no meio-campo com Barros, Thiago Mendes e Rojas, na frente, Adson, Andrés Gomes e Spinelli. Esse é o provável Vasco para enfrentar o Paysandu.
7: Valeu, Breno.
2: Valeu sim, meu parceiro pai da bola. Meu parceiro pai da bola, não. Parceiro João. Joel Silva.
1: Ah. Eita,
2: Joel Silva. Bugou. Joel Silva.
1: Pontua no cornão?
2: Faltam 15 para as 8. Pontua, irmão. Reta final. Do programa.
1: Não tem mais 40.
2: Não, esse não
5: pontua. Eu lembro da mensagem que eu botei no grupo desejando parabéns pro Joel Silva. Eu falei, ainda confundo, mas eu vou me adaptar.
2: Não, não é. Porque é reta final de programa, né? A mensagem já vem.
1: Joel Leite.
2: Truncada.
1: Quer dizer, João. Silva,
2: valeu,
1: amanhã
2: amigo.
1: Tem.
2: Fausto Silva.
1: É melhor falar valeu, irmão, né?
2: Valeu, irmão, tamo junto. Amanhã, Vasco e Paysandu, Joel Silva estará na transmissão. Vou narrar esse jogo direto de São Januário, aqui na TMC, com Gabriel Farias nos comentários. A partir das 5, o nosso pré-jogo dentro do Papo de Craque, tá? 21 99 557 1013. Fala aí.
8: Quero dar os parabéns para a TMC por ter contratado o presidente do Vasco. Pedrinho, esse entende de SAF. Entendeu? Pô, e o Botafogo não entende nada de SAF.
2: Uma corrida!
8: Né? Aí, deu no que deu, né? Fez o contrato errado, olha aí a situação. Um abraço. Igor, de Irajá, Vascaína.
2: Valeu, Igor! Será que a corrida foi boa?
5: Ah, rapaz, estava tocando, né?
2: É, tava
5: chamando ali,
2: o
5: né?
2: O bom cara? É pingar, né?
5: É, tem que ser, né? É. Assim, só um parêntese, quando o Pedrinho toma a atitude de retomar o controle do Vasco da Gama, ele foi, né, criticado verbalmente, foi ofendido. Protesto em porta de clube.
2: O tempo inocentou
5: o Pedrinho.
2: Ó, faltam 75 likes pra bater a meta. 15 minutos de programa, não vai bater.
5: Quantos
2: não
5: likes? Vai.
2: Tem que ter 6 likes por minuto. 6 não, 5, né? 5, tá bom. É porque 6 pra ter uma mais. 5 likes por minuto.
5: Vai bater a meta. Vamos lá, dá essa moral pra gente aí.
2: Eu preciso de 5 likes por minuto no TMC Esporte Live RJ, tá? Vem pra gente aqui na TMC.
5: Coloca no grupo dos amigos aí, isso. Da igreja, sai espalhando pra todo mundo.
2: O Marco Júnior, meu Deus, ajude o Vasco amanhã. O pé gelado do Breno vai narrar o jogo. Por favor, Deus, ouça a súplica do seu filho. Obrigado. Pô,
1: mas o Marco Júnior, 81, ele reclama de tudo, cara.
2: Ô,
1: ele reclama
2: também.
1: Das opiniões, reclama da escala. Dá um banho nele aí, Breno.
2: Ah, não, deixa ele aí. O Marco Júnior tá sempre com a gente. Vamos falar do Flamengo. O senhor tem um minuto, Leonardo Pinheiro.
1: Um minutinho, Breno Monsef. O Flamengo já definiu o planejamento para o período da Copa do Mundo, tá, Breno? O Flamengo tem alguns jogadores na pré-lista.
2: Vai jogar a Copa, o Flamengo?
1: E aí eu até vou falar disso daqui a pouco no Entre e Sai, mas o Flamengo já definiu o quê? Serão 2 semanas de férias.
2: Tá bom.
1: O elenco do Flamengo sai de férias exatamente após o apito final do jogo contra o Coritiba. Quando o juiz fizer
2: isso que eu
1: pi,
2: falar. Como diria
1: eu faço vrum.
2: Como diria um amigo nosso, quando o juiz fizer pi, eu faço vrum.
1: No meu carro. E é isso que os jogadores poderão fazer, 15 dias de férias, e depois o Flamengo vai fazer uma intertemporada. Informação do Portal GE, o Flamengo avalia os seguintes lugares para a intertemporada, né?
2: Disney.
1: Uruguai.
5: Ah, achei que era Itaipava.
1: Argentina. Ah. Portugal.
2: Pô.
1: Lugares que o Flamengo avalia para fazer essa intertemporada fora do país. E, naturalmente, ficar no Rio de Janeiro também é uma opção. O Flamengo que tem esse planejamento costurado para os dias do Mundial. Então, Breno, se no ano passado o Flamengo teve que dar férias menores para os jogadores e um tempo de recuperação, de descanso que é previsto por lei diferente, nesse ano teremos aí pelo menos 2 semanas de férias para os jogadores durante a Copa do Mundo, para alguns jogadores durante a Copa do Mundo.
2: O Rafael Rodrigues falou aqui, ó, o pai da bola é brabo demais.
1: Valeu, irmão, tamo junto.
2: Torcida Flu Oceânica chegando ao Maracanã. Valeu, rapaziada da Flu Oceânica de Niterói.
1: Marcos Júnior, te amo, Breno. Não amo você, Léo Pinheiro.
2: Tá vendo?
1: Aí agora você me ganhou, Marcos.
2: Carlos
1: eu
2: Valber.
1: Gosto de você agora.
2: Breno, pergunta se a Bárbara aceita se casar com Carlos Valber.
1: Bárbara, você aceita se casar com o Marcos Valber?
2: Não, Carlos Valber.
1: Carlos Valber.
2: Tá vendo? Você quis
1: vai
2: atravessar.
1: Casar com outro.
2: Quis atravessar, pois é, falou besteira.
1: E com o Marcos, você quer?
2: Espero que ela não tenha dito sim pro Carlos. Bruce Alves, vocês são os melhores. Super Linux. Falou, tava no rádio, mas vim dar o like pra bater 400. Já batemos, já. Obrigado. É, estamos com 450, 5 likes por minuto, hein? Eu preciso de 5 likes por minuto. O Rafael Rodrigues, quem é esse maluco aí de óculos, Brenoca? Bom, eu uso óculos, pô. Né?
1: Tem 3, né?
2: Pois é.
1: Você é o Breno,
2: o José Alonso, cheguei atrasado, dei atrasado e gostei, mas nunca dei de dar. Mengo! O Xilipe, dei meu like porque o Breno pediu com gentileza. Valeu! Igor Dira já também deu like, Vascão. O Rodrigo Nilton, legal a mensagem, ó. Primeira vez que tô no YouTube. Tô sempre na audiência pelo rádio do carro. Obrigado, Rodrigão. Tamo junto. Ele é de São Gonçalo e é vascaíno. Leonardo Santos também. Ele falou que correu aqui na live pra poder ver o Pedrinho na live. Faltam 35 likes agora. 35 likes na live. Corre na live, dá o like.
1: Não bate.
2: Vamos falar do Botafogo aqui na TMC. Fogão com o parceiro Rodrigo Brandão. Fala aí.
7: Vamos lá, Breno, falar agora de campo e bola. Quinta-feira, o Botafogo entra em campo para encarar a Chapecoense, jogo da volta da quinta fase da Copa do Brasil. Primeiro jogo, como todos sabem, 1-0 no estádio Nilton Santos. Então, lá na Arena Condá, o Botafogo pode até empatar, que ainda assim avança de fase. Os jogadores realizaram mais uma atividade hoje no CT Lunier e amanhã o Franklin Carvalho comanda a última atividade, onde ele vai definir a equipe e logo em seguida viajam para Santa Catarina, local da partida de quinta-feira. Uma informação trazida pela ESPN dá conta de que o técnico Franklin Carvalho pretende utilizar o Alexander Barbosa por mais 3 partidas. A de quinta contra a Chapecoense, domingo contra o Corinthians pelo Campeonato Brasileiro e contra o Independiente Petroleiro, na próxima semana pela Copa Sul-Americana. Contra o Corinthians, ele vai completar 12 jogos no Campeonato Brasileiro, limite antes de poder atuar por outro clube. Sendo assim, o jogo contra o Corinthians será o jogo de despedida do Barbosa no estádio Nilton Santos. Nas partidas contra São Paulo e Bahia, o Botafogo já não contará mais com o zagueiro argentino. Valeu, Breno.
2: Valeu, valeu. É, despedida próxima aí do Barbosa. Rafael Neres, Flávio Falcão, Matheus Pinheiro, acabei de mudar o nome. Campeão Rubro Negro, João Leite, Orlando Daniel, Rodrigo Nilton, Marco Aurélio. Obrigado, hein, pessoal. Faltam vá deixando o like. Faltam 14 likes, hein?
1: Ah, não, aí não acredito.
2: 10 minutos e 14 likes. Eu quero bater 500 likes na live depois do intervalo. Like tem o entre e sai, tem a sua participação e a gente vai se embora. Lembrando que logo mais a TMC transmite aqui no rádio, 101,3 no Rio, 100,1 em Brasília e no YouTube TMC Esporte, o jogo do Fluminense. Você vai ver o jogo ouvindo a TMC. Eu volto já, fica aí.
1: Acho que não dá 8.
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11: Na TMC, dá o like na live, hein, no TMC Esporte, o Bacharel tá aqui, o Gabriel Gaposo, o Gabriel Rocha, Luiz Carlos Ferreira, Bruno Freire, Larissa Fada, Rafael Neres, Beto Moraes, Edmilson Brito, Carlos Valber, Bruno Monsef, acabei de mudar o nome, também o Marco Aurélio, Gustavo Nascimento, Flávio Falcão, dá o like na live no TMC Esporte, na live RJ. Vamos para aquele momento que encerra o nosso programinha.
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11: Ô, pai da bola, puxa a fila, vai, pai da.
13: Com certeza, Breno, informação que eu apurei agora, tá? Hulk não estará presente no Maracanã para acompanhar o duelo contra o Operário. O jogador vai aguardar a partida do dia 16 contra o São Paulo no Maracanã, para aí sim participar da sua festa e apresentação para os torcedores no gramado do Maraca. Fui!
11: Valeu, pai. Fui não, você volta às 9, pô.
13: Isso, eu volto.
11: É, não vai embora. Calma aí, vai encerrar tá o programa ainda. Fala do Vasco, Joel Silva.
14: O lateral direito Paulo Henrique está na pré-lista do técnico Carlo Ancelotti da seleção brasileira para disputar a próxima Copa do Mundo. Além do lateral direito, o companheiro de posição, o uruguaio Puma Rodrigues, também está cotado para ser convocado pela seleção do Uruguai, assim como o atacante Andrés Gomes pela seleção colombiana.
11: Valeu, meu parceiro Joel Silva. Mengão, Léo Pinheiro.
15: Olha, Breno Monsef, são 12 nomes na pré-lista do Flamengo.
11: Leia.
15: Vamos lá, são 7 com a seleção brasileira e 5 com outras seleções. Seleção nacional, Danilo, Alexandro, Léo Pereira, Léo Ortiz, Lucas Paquetá, Pedro e Samuel Lino.
11: Olha aí.
15: Das outras seleções, com Equador, o Plata, com Uruguai, Varela, De La Cruz e Arrascaeta e com a seleção colombiana, ele. Arrascar, o que é? O Neymar colombiano.
11: Abra, né? Galera. Isso é muito bom. Abra, galera. É muito bom. E o Magno, cara, o Magno corta todas as bolas que a gente levanta pra ele, né? E pra fechar, o Botafogo com meu parceiro, isso, Rodrigo Brandão.
16: Eu entro, Breno, pra informar que o jogo contra o Atlético Mineiro no último domingo, no empate em 1-1 lá em Minas, foi o 10º sob comando do técnico Franklin Carvalho no Botafogo. Até aqui foram 5 vitórias, 4 empates e uma derrota apenas. Esse recorte faz com que o técnico português tenha um aproveitamento idêntico ao desempenho do Arthur Jorge no mesmo período. O Arthur Jorge, na sua passagem, teve 6 vitórias, 1 empate e 3 derrotas. Apesar do desempenho diferente, o aproveitamento é o mesmo, 63,33%. Um abraço, Breno.
11: Valeu, um abraço. E esse foi o nosso...
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11: E nós batemos 500 likes aí, vocês são demais, hein? Vou te falar, faltam 3 minutos, dá pra chegar a 600, tá? Dá pra chegar a 600 likes. Corre aí no TMCRJ se você não deixou o like ainda, deixa o seu live na like. Daqui a pouco tem Voz do Brasil, às 9 tem Fluminense e Operário. Dá tempo de zap da galera, né? No 21 99557-1013. Fala aí.
17: Fala, galera do Papo 2. Aqui é o Odisseu de Realengo. Boa noite.
11: E aí?
18: Boa noite.
17: É, com relação à seleção, cara, seleção, eu acho que tem que ir os melhores. Tem que ir os melhores. E pra mim, o Paquetá tá no mesmo caso que o Neymar, cara. Ele não merece. Ele não merece ir pra Copa do Mundo.
11: Tá bom. 21 99557-1013. Fala aí. Obrigado, irmão. Tamo junto.
19: Fala, galera do Papo 2.
11: E aí?
19: Pergunta rápida aqui. Rafael de Paracambi.
11: E aí, Rafael?
19: Vocês acham que o momento do Flamengo hoje para enfrentar o Palmeiras no sábado é melhor do que o do Palmeiras?
11: Muito melhor.
19: Tamo junto, aquele abraço, galera.
11: Lembrando que é no sábado, dia 23, tá? É daqui a quase 2 semanas, né? Daqui a um pouco mais de uma semana e meia, dependendo de como... Tem 3 jogos ainda até lá, mas hoje é o melhor momento do Flamengo. Mais um zap, fala aí.
20: Boa noite, pessoal do TNC. Aqui é Fabão de São João.
11: E aí, Fabão?
20: Léo Pinheiro, tem uma pergunta boa pra tu fazer pro Ancelotti. Chega pra ele na segunda-feira e fala pra ele: você já treinou Milan, treinou Seleção Brasileira, treinou Real Madrid. Então me fala agora quem é melhor, Gilberto Barros ou Ratinho? Vê qual a resposta que ele... Boa noite a todos.
16: Cara, eu sou muito mais o Carlos Massa.
11: Pô, o tempo, quem tá aí até hoje? Em altíssimo nível. Carlos Massa, o Ratinho, o Rato, né?
21: O Ratinho.
11: O que cabia à discussão era na época que o Rodrigo Faro tava com um programa aos domingos na Record, era da sonoplastia. Ratinho versus Rodrigo Faro.
16: Mas eu acho que pelo Faro tempo, tempo de carreira, né? A bagagem, o sonoplasta do Ratinho.
11: O Ratinho.
16: É muito melhor. É muito melhor. E esse embate de animais, né? O leão contra o rato. O rato vencendo, né, cara?
11: O leão era legal também, só que era o ratinho era mais solidificado no mercado.
16: Né? Uhum,
11: mais bagagem.
16: Breno, se você for um apresentador de um programa desse de auditório, qual animal você quer ser?
11: Pô, tem que ter um animal, né?
16: Pois é, você tem que ter um animal.
11: Tem que pensar num animal. Vamos pensar nisso.
16: O urso, não?
11: Eu pensei... Não.
16: Eu pensei em um.

0: Lula destaca a união com estados e municípios para enfrentar a violência e garantir a segurança de todos os brasileiros.
1: O território será devolvido ao povo brasileiro de cada cidade e de cada estado.
2: E ainda, o governo do Brasil zera impostos de importação sobre compras internacionais, a chamada taxas das blusinhas.
0: O imposto vale para importação de produtos de até $50, cerca de R$250.
2: E você vai ouvir também prevenção e controle aos incêndios florestais.
0: Novos equipamentos foram entregues para reforçar a ação no Cerrado e Pantanal.
2: Um investimento de R$150 milhões do Fundo Amazônia, Gabriela Noronha.
3: Os equipamentos entregues vão fortalecer a atuação em áreas de difícil acesso e reduzir o tempo de resposta aos incêndios no Cerrado e Pantanal.
0: Hoje, na apresentação da Voz do Brasil, eu, Luciana Vasconcelos e Nazi Brum.
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0: Para combater o crime do país.
2: O programa Brasil contra o Crime Organizado conta com investimentos e financiamentos que ultrapassam os R$11 bilhões.
0: Entre as ações previstas está a asfixia financeira do crime organizado para atingir fluxos ilícitos e lavagem de dinheiro.
4: O programa Brasil contra o Crime Organizado conta com 4 eixos. O primeiro mira a estrutura financeira das organizações criminosas, como, por exemplo, a lavagem de dinheiro. Para isso, o país vai ampliar as forças integradas de combate ao crime organizado, que farão operações interestaduais de alta complexidade, como explicou o secretário nacional de Segurança Pública, Francisco Veloso.
5: O crime organizado, diferente de outros tipos penais, tem um objetivo muito claro. Claro, ele quer ter lucro. Para isso, nós temos as forças integradas de combate ao crime organizado em todos os estados. E nós vamos criar ficos nacionais. Abriremos em São Paulo, no Rio, no Nordeste, no Sul e no Norte.
4: Outro eixo busca melhorar a investigação de homicídios, com fortalecimento das polícias científicas, dos institutos médicos legais e da rede integrada de bancos de perfis genéticos. O último ponto busca desarticular o mercado ilegal que abastece as organizações criminosas, a partir do tráfico de armas, munições, acessórios e explosivos. O programa prevê a criação da Rede Nacional de Enfrentamento do Tráfico de Armas. O ministro da Justiça e Segurança Pública, Wellington Lima e Silva, ressaltou a importância da participação dos estados e municípios no trabalho conjunto.
5: É fundamental que cada um dos agentes de segurança aqui tome o plano como seu. O programa é do Brasil. O programa não é só do governo federal. O programa é do Brasil e de cada um dos cidadãos para que nós possamos viver sem medo.
4: O presidente Lula destacou a união necessária para combater o crime organizado e disse que o plano vai devolver o Brasil aos brasileiros.
1: O território será devolvido ao povo brasileiro de cada cidade e de cada estado para que a gente possa dizer ao mundo que muitas vezes o criminoso não é o pobre, não é o negro, não é o desempregado que está num bairro pobre. Muitas vezes o responsável está no andar de cima, engravatado, tomando uísque e zombando da nossa cara.
4: Para colocar o programa Brasil contra o Crime Organizado em prática, o governo prevê mais de R$1 bilhão em recursos diretos já em 2026. São quase R$390 milhões para combater o fluxo de dinheiro ilegal, R$330 milhões para reforçar presídios, R$201 milhões para investigação de homicídios e R$145 milhões para enfrentar o tráfico de armas. Além disso, será criada uma linha de crédito de R$10 bilhões para estados e municípios investirem em equipamentos, tecnologia e estrutura para as forças de segurança. Reportagem Márcia Fernandes.
2: E a gente segue falando sobre esse plano lançado hoje, mais especificamente sobre o eixo voltado às políticas penais.
0: Está prevista a criação do Centro Nacional de Inteligência Penal, além da aquisição de equipamentos, realização de operações nacionais e capacitação de servidores.
2: E para falar mais sobre o assunto, temos conosco ao vivo pela internet o secretário nacional de políticas penais, André Garcia. Boa noite, secretário.
6: Boa noite, Luciana. Boa noite, Nazi Brum. Boa noite a todos os nossos ouvintes.
2: Secretário, no que se refere às políticas penitenciárias, o que o senhor pode falar para a gente sobre as medidas que serão adotadas e os investimentos que serão feitos, inclusive em presídios estaduais?
6: Bem, o nosso programa, ele teve uma premissa importante que foi

0: orientação do presidente Lula e do ministro Wellington César de também aproveitar o que vinha dando certo, experiências exitosas e programas do governo junto com os estados e o Distrito Federal que já estavam funcionando e que precisavam de certa forma, de maior robustez e maior aporte financeiro. Essa premissa, por exemplo, foi a que regeu o eixo 1, que trata de asfixia financeira do crime organizado, e isso teve e que teve como parâmetro a recente Operação Carbono Oculto, uma operação que foi realizada em parceria com a Receita Federal, Polícia Federal e o Estado de São Paulo, e foi muito exitosa porque atingiu fortemente a criminalidade organizada entranhada em instâncias de poder econômico que comumente não são atingidas em operações policiais. A mesma premissa nós usamos no sistema penitenciário, porque nós temos um modelo de excelência que é administrado pelo governo federal, que é o sistema penitenciário federal, seguro, rígido, que permite um controle e monitoramento de diversas lideranças criminosas no nosso país. São 5 unidades, 5 presídios federais estão espalhados pelo país e são administrados pelo governo federal. E a nossa pretensão é, após identificadas as unidades, os presídios nos estados, que precisavam, porque abrigavam lideranças criminosas locais, precisavam de uma elevação do padrão de segurança, foi exatamente isso. Elevar o padrão de segurança para protocolos, treinamentos, capacitações e, importante, equipamentos de segurança similares ao que nós aplicamos nos presídios federais. E assim, isolar lideranças criminosas e não permitir que essas lideranças impactem na segurança pública do cidadão e da cidadã brasileira.
1: Secretário, uma das estratégias, como o senhor falou, é isolar essas lideranças criminosas. E uma das ideias é interromper a comunicação entre esses detentos. Como que está previsto nesse plano?
0: Bem, há um conjunto de ações que tem esse objetivo. Primeiro, reforçar, robustecer os protocolos de segurança nessas unidades dos estados, treiná-los, que é para aplicação de protocolos rígidos, semelhantes ao que são aplicados no sistema penitenciário federal. Não há incidência para que o nosso ouvinte, também quem está nos vendo aqui pelas redes sociais, não há incidência de celulares nem de objetos ilícitos nas penitenciárias federais. E nós queremos isso em todas as penitenciárias que nós escolhemos como mais sensíveis em todos os estados. Não queremos objetos ilícitos, não queremos celulares e não queremos nenhum tipo de droga ou arma branca ou qualquer outro tipo de artefato que seja utilizado contra os policiais penais, contra a sociedade. E essa foi a premissa, como disse, que foi implementada, que está sendo implementada, será implementada com o nosso programa Brasil contra o Crime Organizado. Além do treinamento, nós vamos doar equipamentos que vão elevar o nível de segurança, treinar os policiais e servidores também para a utilização desses equipamentos. Por exemplo, eu posso dizer aqui drones modernos para vigilância, kits de varredura eletrônica que vão permitir levantar onde há aparelhos eletrônicos ligados ou desligados, celulares em presídios, identificar onde estão esses celulares e retirá-los das celas, se for o caso, aparelhos de raio-x, scanner corporais. E também o governo federal, de forma inédita, vai realizar a contratação de bloqueadores de celulares e vai, com essa contratação, disponibilizar para que os estados possam, nas unidades, aplicar essa tecnologia de silenciamento de comunicação. Então, além disso, nós vamos realizar operações programadas, que são operações voltadas para identificar esses equipamentos, esses aparelhos eletrônicos nessas unidades e retirá-las, que são as operações modo avião, que nós denominamos assim. Usamos um equipamento que permite o rastreamento de aparelhos eletrônicos, que são equipamentos nossos aqui da Secretaria Nacional de Políticas Penais e da Polícia Penal Federal, e também a Operação MUTI, que é a operação organizada com os estados para retirada desses celulares e de qualquer outro material ilícito que esteja nas prisões. Ou seja, vamos atuar com inteligência, equipamentos, treinamento e operações policiais intensas, de modo a não permitir que haja comunicação desses presídios, desses indivíduos custodiados nesses presídios, para além dos muros das unidades penais.
2: Secretário, como é que vai funcionar esse Centro Nacional de Inteligência Penal? Ele vai ter ações integradas aí com todos os estados?
0: Exato, ele vai nos ajudar, inclusive, na coordenação dessas operações que hoje nós coordenamos aqui diretamente da Secretaria, as operações Multi e Modo Avião, que são operações nacionais realizadas em diversos estados ao mesmo tempo. Vai congregar também policiais penais das diversas polícias estaduais, vai permitir um maior fluxo de informações num modelo muito semelhante ao que se chama de centro de fusão de informações, ou nos Estados Unidos conhecido como Fusion Centers, que são centros em que estão todas as agências policiais, no nosso caso, todas as polícias, representantes de todas as polícias penais, inclusive a federal, que vão conviver, trocar informações, coordenar operações e dar um dinamismo maior às ações no ponto de vista nacional.
1: Então tá ótimo, secretário. É uma área muito importante e o governo está de olho nisso, então, né?
0: Exatamente, é uma área fundamental para a segurança pública do cidadão brasileiro, né? É onde tudo começou, porque as organizações criminosas surgiram nos presídios e vão terminar, porque a determinação do governo é essa: controlar e manter esses indivíduos isolados e não permitir que haja comunicação nem influência na vida do cidadão que vive fora dos muros dos presídios.
2: Bom, nós conversamos com André Garcia, secretário nacional de Política Penal. Secretário, muito obrigado pela entrevista à Voz do Brasil.
0: Eu que agradeço a oportunidade, estou aqui sempre à disposição de vocês e dos nossos ouvintes.
1: O período de seca está começando na região central do Brasil.
2: E com ele vem o maior número de ocorrências de incêndios florestais.
1: Viaturas e equipamentos que vão ajudar no combate ao fogo foram entregues hoje pelo governo federal.
2: Os investimentos são do Fundo Amazônia e pela primeira vez serão aplicados nos biomas Cerrado e Pantanal.
3: Caminhões especializados no combate a incêndios florestais, caminhonetes 4x4 equipadas, sopradores e aeronaves remotamente pilotadas. Os equipamentos entregues nesta terça-feira vão fortalecer a atuação em áreas de difícil acesso e reduzir o tempo de resposta aos incêndios no Cerrado e Pantanal. O investimento total de R$150 milhões vem do Fundo Amazônia, administrado pelo Banco Nacional de Desenvolvimento Econômico e Social, BNDES. Segundo o ministro da Justiça e Segurança Pública, Wellington César Lima, esse é o maior investimento já realizado pelo governo federal para ampliar o combate aos incêndios florestais. O ministro destacou ainda que a entrega vai agilizar o trabalho de combate ao fogo.
4: Cada minuto reduzido no tempo de resposta significa menos destruição ambiental, menos prejuízo econômico e mais proteção para a população brasileira.
3: Os equipamentos vão beneficiar os corpos de bombeiros militares do Piauí, Bahia, Goiás, Minas Gerais, Mato Grosso do Sul e Distrito Federal, além da Força Nacional de Segurança Pública e Brigadas Florestais. A medida faz parte da Política Nacional de Manejo Integrado do Fogo, criada em 2024 e gerida pelo Ministério do Meio Ambiente e Mudança do Clima. O ministro da pasta, João Paulo Capobianco, lembrou que o governo também tem fortalecido o planejamento e alcançado bons resultados no combate aos incêndios florestais.
5: Atualmente, nós temos reuniões a cada 2 meses com os maiores meteorologistas do Brasil e do exterior para monitorar permanentemente os cenários de risco climático e de risco, portanto, de incêndios. Esse dado é traduzido em planejamento, é levado para a sala de situação e articula e organiza a ação do governo federal. Nós, em 2025, reduzimos a área queimada no Brasil inteiro em 39%.
3: Esse é o primeiro investimento do Fundo Amazônia em biomas fora da Amazônia Legal. O fundo, restituído em 2023, após 4 anos de paralisação, já aprovou mais de R$400 milhões para apoiar os corpos de bombeiros de 9 estados da Amazônia Legal no combate a incêndios. Reportagem Gabriela Noronha.
1: O presidente Lula acaba de anunciar que zerou os impostos para compras de até US$50 sobre compras internacionais online, tributos que ficaram conhecidos como taxa das luzinhas.
2: Segundo o secretário executivo do Ministério da Fazenda, Rogério Seron, essa medida só pôde ser anunciada após o combate ao comércio ilegal.
6: Isso só foi possível depois de um avanço muito significativo para regularizar o setor. O contrabando, que era uma marca presente nesse setor, ele foi eliminado. Agora um setor regularizado e continuará regular vai poder usufruir dessa isenção, dessa zeragem de tributação sobre esses produtos. Isso vai beneficiar a população mais carente, mais pobre, que utiliza muito dessas plataformas para adquirir produtos que são muito importantes para o seu dia a dia.
1: A mudança será publicada em edição extra do Diário Oficial de hoje e já passa a valer a partir de amanhã.
2: Estudantes com dívidas no Fundo de Financiamento Estudantil, FIES, podem realizar a renegociação de débitos a partir de amanhã por meio do Desenrola FIES.
1: Os contratos em atraso poderão ser quitados com descontos de até 99% sobre o valor da dívida.
2: A expectativa é atender mais de 1 milhão de estudantes.
7: Pode participar do programa quem teve contrato firmado até 2017 e que estava na fase de pagamento em 4 de maio de 2026. A negociação pode ser feita até 31 de dezembro deste ano. A expectativa é que mais de 1 milhão de estudantes sejam beneficiados com refinanciamento. O Desenrola FIES faz parte do novo Desenrola Brasil, programa lançado pelo governo federal no início deste mês para reorganizar a vida financeira de milhões de brasileiros e ampliar o acesso ao crédito em melhores condições. A medida, no entanto, não prevê a utilização do FGTS para abatimento das dívidas, como acontece em outras renegociações do Desenrola Brasil. Outra vantagem é para os estudantes que mantêm os pagamentos em dia. O programa oferece a possibilidade de quitação integral do débito com 12% de desconto sobre o saldo devedor. Para facilitar o atendimento, todo o processo de renegociação será realizado pelos canais digitais do banco responsável pelo contrato. No portal do Ministério da Educação foi publicada uma matéria com o passo a passo da renegociação. Acesse gov.br/mec e saiba mais. Reportagem Talita Albuquerque.
2: E ainda sobre o Desenrola, mas desta vez para o agricultor familiar que está com as contas no vermelho.
1: O Desenrola Rural está a todo vapor com descontos de até 96% do valor da dívida.
2: A iniciativa quer melhorar a saúde financeira dos produtores rurais e facilitar o acesso ao crédito de olho na safra 2026-2027.
8: Nas praias de Tamandaré, no litoral do Pernambuco, Fabrício do Nascimento aprendeu a pescar com os avós e se dedica à atividade artesanal ao longo de 20 anos. Recentemente, decidiu aumentar a renda e investiu na criação de abelhas. Durante a pandemia, o novo negócio virou um problema e o que antes era investimento virou dívida, como relembra Fabrício.
9: E foi na época que eu comecei a tirar meu primeiro empréstimo, foi em torno de R$2.500. Tive os problemas no decorrer da pandemia, não tive condições de pagar.
8: Foi só no ano passado que Fabrício conseguiu a tão esperada saúde financeira nos negócios. O produtor rural aderiu ao programa de renegociação de dívidas do governo do Brasil. Os descontos permitiram que ele limpasse o nome e pudesse sonhar alto.
9: Quitei essa dívida, investi na minha área da pesca e na área da apicultura. Eu estou querendo um investimento maior. Meu sonho é fazer minha agroindústria para produção de mel também.
8: O sonho de Fabrício e de outros agricultores rurais pode se tornar realidade com o novo Desenrola Rural. O programa permite renegociação e liquidação de débitos com descontos que chegam até 96% e atende quem tem débitos vinculados ao Programa Nacional de Fortalecimento da Agricultura Familiar, o PRONAF. Podem ser beneficiados agricultores familiares, assentados da reforma agrária, pescadores artesanais, povos e comunidades tradicionais e cooperativas da agricultura familiar. A expectativa é que os descontos ajudem os produtores a planejar a safra 2026-2027, como explica a ministra do Desenvolvimento Agrário e Agricultura Familiar, Fernanda Machiavelli.
10: Nós conseguimos, no âmbito do Desenrola Brasil, reabrir o Desenrola Rural. Agora, nessa nova rodada, nós de novo temos condições muito favoráveis para essa renegociação. São descontos bastante convidativos para conseguir promover essa regularização das dívidas dos agricultores familiares. Nós esperamos que a partir do Desenrola Rural, os agricultores familiares voltem a acessar o crédito do PRONAF, seja na produção de alimentos, participando ativamente da ampliação da nossa safra 2026-2027.
8: A adesão ao Desenrola Rural pode ser feita até 20 de dezembro de 2026. Para as dívidas do PRONAF ou contratadas junto a instituições financeiras, a regularização deve ser feita diretamente nessas empresas. Se o débito estiver na dívida ativa da União, é possível limpar o nome diretamente no site do Regularize. Mais informações sobre o Desenrola Rural, acesse gov.br/MDA. Reportagem Edinaldo Júnior.
1: E hoje a ministra do Desenvolvimento Agrário e Agricultura Familiar, Fernanda Machiavelli, apresentou um balanço das ações voltadas ao setor.
2: Ela destacou as políticas voltadas às mulheres rurais, com a implementação de 110 mil quintais produtivos, que são espaços de produção diversificada de alimentos saudáveis, sementes e insumos, fundamentais para a soberania e a segurança alimentar.
1: A União Europeia retirou o Brasil da lista de países autorizados a exportar produtos de origem animal destinados ao consumo a partir de 3 de setembro.
2: Por meio de nota, o governo brasileiro informou que recebeu com surpresa a notícia e que tomará prontamente todas as medidas necessárias para reverter essa decisão.
1: O chefe da delegação do Brasil junto à União Europeia já tem reunião agendada para amanhã com as autoridades sanitárias do bloco.
2: O Brasil é o maior exportador do mundo de proteínas de origem animal e o principal fornecedor de produtos agrícolas ao mercado europeu.
1: Todas as informações sobre pré-natal, parto, puerpério, cuidados com o bebê, vacinação, alimentação, saúde mental e rede de apoio, tudo em um único lugar.
2: E agora disponível também pelo celular com mais praticidade e segurança.
1: É a nova caderneta brasileira da gestante, lançada hoje no Rio de Janeiro pelo ministro da Saúde, Alexandre Padilha.
11: Márcia Silva de Araújo, de Planaltina, no Distrito Federal, está grávida de 4 meses. É a sua terceira gestação, mas ela ainda toma todos os cuidados necessários nessa fase. As vacinas estão em dia e todo mês tem consulta de pré-natal.
12: Saio de uma, já tem outra no outro mês. E é um momento muito delicado, que a mãe tem que ser acompanhada, sim. Você está gerando um bebê, você tem que ter uma assistência da família e do posto de saúde. Eu acho muito importante.
11: Para facilitar e ampliar a organização de exames de pré-natal e dos cuidados com as mães e seus bebês, o Ministério da Saúde lançou nesta terça-feira a nova caderneta brasileira da gestante. A versão reformulada do documento reúne todas as informações da mulher desde a gravidez ao pós-parto. Outra novidade é que o conteúdo da caderneta agora vai estar integrado com o Meu SUS Digital. Tudo na palma da mão, para garantir um atendimento mais qualificado às gestantes, de acordo com o ministro da Saúde, Alexandre Padilha.
13: Nós temos 85% das equipes de saúde da família no Brasil inteiro que usam já o prontuário eletrônico do Ministério da Saúde. Então, a expectativa é que ele fique na mão da gestante, na mão dos profissionais de saúde, como se fosse a verdadeira bíblia da gestação, do cuidado das mulheres no nosso país.
11: O documento também traz informações de cidadania, como saúde mental, luto materno e parental e violência obstétrica. E tem espaço para registros específicos sobre o acompanhante, métodos de alívio da dor, posições para o parto, procedimentos a serem evitados e rede de apoio. Maria Silva de Araújo, do Início da Matéria, aprovou a novidade.
12: Vai melhorar bastante no sentido de facilitar a nossa vida. Hoje em dia também está sendo tudo digital. E aí eles vão passando do computador para o outro. Então, assim, é maravilhoso.
11: Além da versão digital, serão distribuídos 3 milhões e 200 mil exemplares da caderneta física em todo o Brasil. Reportagem Natália Koslick.
2: O acesso à caderneta brasileira da gestante é feito pelo aplicativo Meu SUS Digital, disponível para Android e iOS ou pela versão web da plataforma.
1: Estão abertas as inscrições para o Fórum Nacional da Rede de Parcerias, promovido pelo Ministério da Gestão e da Inovação em Serviços Públicos.
2: O evento busca aprimorar as políticas públicas e o impacto dos serviços na vida do cidadão, com mais de 240 painéis, palestras e oficinas.
1: O evento será realizado entre 9 e 11 de junho no Centro de Convenções Ulisses Guimarães, em Brasília.
2: As inscrições são gratuitas e podem ser feitas no endereço gov.br/rede de parcerias.
1: Essas foram as notícias do Governo do Brasil.
2: Uma realização da Secretaria de Comunicação Social da Presidência da República.
1: Com produção da empresa Brasil de Comunicação.
2: Fique agora com as notícias do Poder Judiciário e do Congresso Nacional. Uma boa noite.
1: Boa noite para você e até amanhã.
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16: STF pede novas providências de órgãos para aprimorar transparência das emendas parlamentares.
17: STJ afasta indenização do DPVAT em acidente ocorrido durante prática de crime.
16: Justiça do Trabalho registra mais de 600 mil casos de assédio moral.
17: Boa noite, eu sou Marcela Luiza.
16: E eu sou Marcelo Della Libera.
17: Supremo Tribunal Federal pede novas providências para reforçar a transparência e o controle sobre as emendas parlamentares.
16: A decisão é do ministro Flávio Dino e envolve órgãos de fiscalização do Senado, do governo de São Paulo e da Justiça Eleitoral. Carolina Chaves.
18: Na decisão, Flávio Dino pediu ao Tribunal de Contas da União informações sobre o funcionamento de um painel de acompanhamento das emendas parlamentares e cobrou esclarecimentos da Controladoria Geral da União sobre limitações na estrutura do órgão. O ministro também quer explicações do Senado sobre a possibilidade de ampliar regras contra nepotismo envolvendo suplentes de senadores e familiares. Já o governo de São Paulo deverá esclarecer suspeitas de acordo político relacionado à destinação de emendas de bancada federal. A decisão ainda determina que assembleias legislativas e a Câmara Legislativa do Distrito Federal comprovem a adaptação das regras locais ao modelo federal de execução das emendas. O relator também encaminhou ao Tribunal Superior Eleitoral e à Procuradoria-Geral Eleitoral pedidos de análise sobre possíveis riscos de uso irregular de emendas parlamentares em campanhas eleitorais.
17: A indenização do extinto seguro DPVAT não é devida se o acidente de trânsito ocorreu durante a prática de crime.
16: Esse posicionamento é do STJ. Fátima Uchoa.
19: Um homem roubou uma motocicleta com a qual, logo depois, sofreu acidente de trânsito. Ele pediu a indenização do seguro obrigatório DPVAT, que hoje está extinto, e a Justiça do Paraná determinou o pagamento. No entanto, a quarta turma do STJ deu provimento ao recurso especial da seguradora. Para a ministra relatora Isabel Galotti, a existência de conduta dolosa da vítima afasta a cobertura securitária quando o risco é deliberadamente provocado, como no caso do roubo de veículo com uso da motocicleta subtraída.
17: Justiça do Trabalho registra mais de 600 mil casos de assédio moral.
16: O levantamento considerou o período de 2020 a 2025. William Nascimento.
20: Nos quatro primeiros meses de 2026, já foram formalizadas mais de 30 mil ações por assédio moral. Ele está no comentário constrangedor, na punição injusta, na intimidação, em situações que afetem a dignidade de quem trabalha e causem danos à saúde física e mental. E a empresa é responsável por atitudes como essa. Se não cuidar do ambiente de trabalho, pode responder por isso. E esse é o alerta do coordenador-geral do programa Trabalho Seguro, ministro Agra Belmonte. Investimento é prevenir. Custo é a empresa ter de pagar indenizações.
17: A partir do dia 15 de maio, pré-candidatos já podem começar a arrecadar dinheiro para financiar as campanhas das eleições gerais de 2026.
16: Um dos meios de arrecadação é por meio do financiamento coletivo, conhecido como vaquinha virtual. Estevam Furtado.
21: A vaquinha virtual já foi usada nas eleições de 2018, 2020, 2022 e 2024. O modelo, também chamado de crowdfunding, permite arrecadar recursos pela internet, por sites, aplicativos e plataformas digitais. As empresas que oferecem esse serviço precisam estar cadastradas e aprovadas pelo Tribunal Superior Eleitoral, além de serem contratadas antes por pré-candidatos ou partidos, conforme prevê a Lei das Eleições. A página sobre financiamento coletivo já está disponível no portal do TSE. Até agora, quatro empresas foram aprovadas para atuar nas eleições de outubro e outras duas estão com cadastro incompleto.
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17: Uma boa noite.
16: Boa noite.
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14: Eu sou Paula Groba e estes são os destaques de hoje do Jornal do Senado, que começa agora. Plenário aprova a renovação automática da CNH para bons motoristas. Avança projeto que endurece punições para fraudes no mercado financeiro. Aprovadas regras mais rígidas para o fechamento de escolas rurais. Boa noite. Motoristas com bom histórico no trânsito garantiram mais facilidade para renovar a carteira de habilitação. O plenário aprovou hoje a medida provisória que permite a renovação automática da CNH para condutores inscritos no Registro Nacional Positivo de Condutores, cadastro que reúne quem não cometeu infrações de trânsito no período de 12 meses. Mas o texto aprovado pelo Congresso inclui ainda a necessidade de exame médico para a renovação. A proposta segue agora para a sanção presidencial. Os detalhes com o repórter Alexandre Campos.
22: Relator da medida provisória, quando o texto esteve na comissão mista, o senador Renan Filho, do MDB de Alagoas, afirmou que dificultar o acesso à CNH impede que muitas pessoas entrem no mercado de trabalho.
23: É por isso que o Brasil vive, de certa maneira, um apagão de motoristas de caminhão, especialmente os caminhões de grande porte. Porque a burocracia afugenta o jovem da primeira habilitação. E ao fazê-lo, afugenta também a formação de condutores profissionais.
22: A renovação automática da CNH deverá ser precedida de exames de aptidão física e mental. Essa exigência foi novidade, já que não constava no texto original da MP. Renan Filho acatou emenda para reintroduzir essa obrigatoriedade. De acordo com o texto aprovado, o motorista habilitado poderá optar pela CNH digital gratuita caso prefira não pagar pelo documento físico. A MP, que segue para sanção, ainda prevê a correção anual pelo IPCA dos valores referentes aos exames de aptidão física e mental e de avaliação psicológica a serem fixados nacionalmente pela União.
14: E brasileiros que sofrem com dores persistentes por meses ou até anos poderão ter atendimento mais especializado no SUS. O plenário aprovou um projeto que estabelece regras para o cuidado de pessoas com dor crônica na rede pública de saúde. A proposta garante atendimento integral aos pacientes e cria o Dia Nacional de Conscientização e Enfrentamento da Dor Crônica em 5 de julho. O texto segue para a sanção presidencial. Carros abandonados em ruas e terrenos públicos, além de prejudicarem a paisagem urbana, podem acumular água, atrair vetores de doenças e causar danos ao meio ambiente. E para enfrentar esse problema, a Comissão de Meio Ambiente aprovou um projeto que obriga os proprietários a retirar os veículos abandonados que representem risco à saúde pública ou ao meio ambiente. Os detalhes com Patrícia Oliveira.
24: O projeto do senador Confúcio Moura, do MDB de Rondônia, foi relatado pela senadora Tereza Cristina, do Progressistas de Mato Grosso do Sul. Ela alterou a lei do desmonte e o Código de Trânsito Brasileiro para acelerar o destino de carros apreendidos e não reclamados por meio de leilões. Uma das novidades é a integração ao Sistema Nacional de Resíduos Sólidos para rastrear peças retiradas de veículos e combater o mercado ilegal. A ideia é priorizar a chamada economia circular. Antes de reciclar ou descartar um veículo, será obrigatório tentar reaproveitar peças e componentes em boas condições, como destacou a senadora Tereza Cristina.
25: Com isso, damos um passo concreto para reduzir impactos ambientais, organizar o setor e transformar passivos em oportunidades econômicas.
24: Empresas de desmontagem também terão de tratar corretamente fluidos e resíduos poluentes. O projeto segue para análise da Comissão de Assuntos Econômicos.
14: O O senador Paulo Paim, do PT do Rio Grande do Sul, elogiou o programa Brasil contra o Crime Organizado, lançado pelo governo federal. Segundo ele, a iniciativa articula inteligência, integração entre os entes federativos e mais de 11 bilhões de reais em investimentos para o enfrentamento das facções criminosas. Paim destacou que o programa prevê ações contra a lavagem de dinheiro, o tráfico de drogas e o crime organizado nos presídios, além de medidas para aumentar a elucidação de homicídios. O senador também defendeu a importância de políticas sociais, educação e geração de emprego no combate à criminalidade.
3: O crime organizado não se combate apenas na ponta, no confronto direto. É preciso atingir suas estruturas, suas fontes de financiamento, sua capacidade de articulação e o seu poder de infiltração. Não basta prender executores, é preciso prender, mas também desmontar os esquemas de lavagem, recuperar ativos e cortar o fluxo ilícito que sustenta essas organizações.
14: Já o senador Esperidião Amin, do PP de Santa Catarina, criticou a decisão do ministro do STF, Alexandre de Moraes, que suspendeu a aplicação da lei da dosimetria até a análise do plenário da corte. Segundo o parlamentar, a medida representa interferência em uma decisão do Congresso Nacional. Amin também defendeu a revisão das penas aplicadas aos envolvidos nos atos de 8 de janeiro e afirmou que o Congresso deve avançar no debate sobre a anistia aos condenados.
4: Se ele acha que a lei é inconstitucional, ele tem que submeter imediatamente. Mas a lei entra em vigor. Quer dizer, agora o ônus da decisão do Supremo é do cidadão que foi beneficiado pela dosimetria. Quer dizer, a decisão soberana do Congresso fica condicionada ao despacho monocrático.
14: Dinheiro desviado, balanços maquiados e investidores enganados. Fraudes no mercado financeiro que podem causar prejuízos bilionários e abalar a confiança na economia passaram a ser alvo de regras mais duras no Senado. A Comissão de Assuntos Econômicos aprovou hoje um projeto que prevê a prisão para fraudes contábeis e a manipulação de informações que levem investidores ao erro no mercado de capitais. Os detalhes com a repórter Marcela Cunha.
5: A proposta da senadora Augusta Brito, do PT do Ceará, foi apresentada depois do caso das lojas americanas. O texto aprovado pune a fraude contábil, como alterar balanços, informar dados falsos ou esconder operações realizadas pela empresa. A pena prevista é de 2 a 6 anos de prisão e multa. O relator, senador Oriovisto Guimarães, do PSDB do Paraná, afirmou que o texto foi ajustado para deixar mais claro o que deve ser considerado crime, sem gerar insegurança jurídica no mercado de ações.
6: É preciso que essa legislação seja muito objetiva. Até porque nesse mercado de ações é impossível a qualquer administrador garantir resultados. Tá? É sempre uma dúvida. Mercado de ações você pode ganhar e você pode perder. No Brasil ou em qualquer lugar do mundo. Então nós precisamos tomar muito cuidado na tipificação desses crimes para não criar insegurança jurídica e para não criar mais ilusão ainda para o aplicador.
5: A proposta também prevê aumento da pena quando a fraude causar grandes prejuízos, atingir muitas vítimas ou abalar a confiança no sistema financeiro. Em caso de condenação, o responsável poderá ficar impedido de exercer atividade empresarial ou ocupar cargos de direção, conselho ou gerência. O projeto segue para a Comissão de Constituição e Justiça.
14: E o fechamento de escolas em áreas rurais, indígenas e quilombolas poderá ter regras mais rigorosas no país. O Senado aprovou um projeto que impede que decisões baseadas apenas em custos definam um encerramento dessas unidades. A proposta que segue para a sanção presidencial determina que o fechamento dessas escolas leve em conta não só os critérios econômicos, mas também o impacto social, cultural e as condições de acesso dos estudantes à educação. O repórter Rodrigo Rezende tem as informações.
7: A Comissão de Educação aprovou uma proposta apresentada pelo então senador Messias de Jesus, do Republicanos de Roraima, que cria normas para o fechamento de escolas rurais, indígenas e quilombolas. A relatora da proposta, senadora Jussara Lima, do PSD do Piauí, teve seu texto apresentado na comissão pela senadora Damaris Alves, do Republicanos do Distrito Federal. Ela destaca que o fechamento de uma escola não pode levar apenas em conta o aspecto econômico.
9: Está
8: assegurar que decisões dessa magnitude não sejam tomadas de forma discricionária ou baseadas unicamente em critérios, presidente, de eficiência econômica, sem a devida consideração dos impactos sociais, culturais e pedagógicos.
7: A proposta prevê que, em caso de necessidade de fechamento da escola, será assegurado à comunidade escolar o prazo de 1 ano para a solução dos problemas gerados pelo fechamento. Um dos itens que deverá ser observado é um estudo da distância a ser percorrida pelos alunos em uma possível nova escola. A proposta segue para a sanção presidencial.
14: Com trabalhos técnicos de Eliseu Caires, o Jornal do Senado fica por aqui. Acompanhe agora as notícias da Câmara dos Deputados. Boa noite e até amanhã.
15: Jornal Câmara dos Deputados. Deputados analisam política para enfrentar os efeitos da seca no semiárido.
9: Projeto suspende pagamento de financiamento agrícola devido ao El Niño.
15: Comissão aprova punição para casos de violência digital contra a mulher.
9: Boa noite. Comissão aprova punição para uso de IA em ações de violência contra a mulher. A repórter Maria Neves nos conta sobre os casos.
10: A Comissão de Constituição e Justiça da Câmara dos Deputados aprovou o projeto de lei que torna crime alterar ou criar fotos, vídeos e áudios com uso de inteligência artificial para praticar violência contra a mulher. Quem incorrer na prática ficará sujeito à reclusão de 2 a 4 anos, além de multa. De acordo com o novo tipo penal, é crime adulterar, criar, manipular ou produzir fotos, vídeos e áudios utilizando sistemas de inteligência artificial. Para que a conduta seja punida, a manipulação deve ter o intuito específico de causar constrangimento, humilhação, assédio ou ameaça à mulher no contexto de violência doméstica e familiar. O relator, deputado pastor Marco Feliciano, do PL de São Paulo, destacou que a violência digital, ao distorcer a realidade e promover humilhações, assédios e ameaças, aumentam a vulnerabilidade das vítimas, causando danos emocionais e sociais.
11: Esse tipo de violência digital, que muitas vezes ocorre paralelamente a agressões físicas ou psicológicas tradicionais, amplifica o controle e o abuso sobre as mulheres, dificultando ainda mais o processo de superação e denúncia. É fundamental que a legislação avance na mesma velocidade que as tecnologias, garantindo que crimes cometidos por meio de inteligência artificial sejam tipificados e punidos de maneira adequada.
10: Ao apresentar o projeto, o deputado Fred Linhares, do Republicanos do Distrito Federal, também argumentou que a rápida evolução tecnológica possibilita a criação e a disseminação de conteúdos falsos e prejudiciais que aumentam ainda mais a vulnerabilidade das mulheres e agravam o impacto psicológico e social para as vítimas. A proposta que torna crime alterar ou criar fotos, vídeos e áudios com o uso de inteligência artificial para praticar violência contra a mulher ainda terá de ser votada pelo plenário. Da Rádio Câmara de Brasília, Maria Neves.
15: Justiça. Silvio Antônio do PL do Maranhão defende proposta de sua autoria voltada à imparcialidade do judiciário que determina uma quarentena para políticos que desejem ocupar cargos na magistratura. Para ele, os postos não podem ser utilizados como recompensas partidárias.
9: Silvio Antônio sustenta que o cidadão que necessita da justiça deve ser julgado com isenção e ser resguardado de decisões orientadas por agendas políticas e ideológicas. Ele entende que atualmente muitos representantes do judiciário têm desrespeitado essa determinação constitucional.
15: O PSOL entrou com uma ação direta de inconstitucionalidade no STF contra a redução de penas aos envolvidos nos atos de 8 de janeiro. Chico Alencar, do Rio de Janeiro, alega que a sessão do Congresso que derrubou o veto presidencial à matéria teve irregularidades.
9: Chico Alencar alega que qualquer anistia deve ser precedida de um debate com a população. Ele sustenta ainda que não houve arrependimento dos acusados para justificar o perdão e que a punição é necessária para proteger a democracia e garantir a ética na política nacional.
1: Sérgio Turra, do PP do Rio Grande do Sul, critica a decisão do STF que suspendeu a chamada Lei da Dosimetria, recentemente aprovada pelo Congresso Nacional. Ele afirma que a medida desrespeita a decisão da Câmara e do Senado.
9: Sérgio Turra pede abertura de processo de impeachment contra o ministro Alexandre de Moraes. Ele argumenta que o caso compromete a independência harmônica entre os poderes por invadir as competências do legislativo.
15: Relações Exteriores.
1: Luiz Lima, do Novo, do Rio de Janeiro, critica a participação de brasileiros em uma embarcação interceptada por Israel próximo a Gaza. O deputado afirma que a missão tem caráter de propaganda política favorável ao Hamas e não de ajuda humanitária à população palestina.
9: Luiz Lima questiona a incoerência de grupos que se colocam como defensores de causas internacionais, mas não enfrentam a violência no Brasil. Para ele, ao libertar os brasileiros, Israel age com mais senso de justiça do que o STF, no caso dos condenados pelo 8 de janeiro.
15: Política.
1: De acordo com o Marcon, do PT do Rio Grande do Sul, recentes operações da Polícia Federal indicam o envolvimento de lideranças da oposição no escândalo do Banco Master. O deputado critica a articulação de projetos que, segundo ele, beneficiavam instituições financeiras com recursos públicos.
9: Na visão de Marcon, partidos de oposição priorizam interesses do setor financeiro em detrimento de pautas trabalhistas, como o fim da jornada 6x1. O deputado defende o aprofundamento das investigações sobre a atuação de agentes políticos no caso.
15: Segurança Pública.
1: Reginaldo Lopes, do PT de Minas Gerais, elogia o lançamento do programa Brasil contra o Crime Organizado. O parlamentar lembra que o governo federal já encaminhou ao Congresso propostas de combate às facções criminosas e de integração das forças de segurança pública.
9: Reginaldo Lopes informa que o governo prevê investimentos de R$11 bilhões em ações de segurança. O deputado também destaca operações da Polícia Federal para enfraquecer financeiramente grupos ligados ao crime organizado.
1: Alexandre Lindenmaier, do PT do Rio Grande do Sul, classifica como histórica a criação do Programa Nacional de Combate ao Crime Organizado, lançado pelo governo federal. Ele elogia a articulação entre União, estados e municípios, além dos investimentos previstos para o setor.
9: Na visão de Alexandre Lindenmaier, o programa prioriza o combate ao financiamento do crime, ao tráfico ilegal de armas e à atuação de facções dentro dos presídios. Segundo ele, a proposta também amplia o controle nas unidades prisionais e fortalece as ações de inteligência.
1: Paulão, do PT de Alagoas, cumprimenta o Poder Executivo pelo lançamento do programa Brasil contra o Crime Organizado. A iniciativa prevê investimentos de R$11 bilhões para atacar o poder financeiro de facções criminosas em todo o país.
9: Paulão cita relações entre grupos criminosos, banqueiros e refinarias, como exemplo de ligações a serem asfixiadas pelo programa. Para ele, a presença de autoridades dos três poderes na cerimônia de lançamento demonstra a união de esforços em torno da solução para o problema.
1: Patrus Ananias, do PT de Minas Gerais, critica a proposta que permite ao trabalhador usar recursos do FGTS para comprar armas de fogo e munições. O parlamentar defende o fortalecimento de políticas públicas de proteção à população, em vez de ações que ampliem o acesso a armamentos.
9: Patrus Ananias afirma que o enfrentamento da violência deve priorizar a estruturação das polícias, o controle de fronteiras e a luta contra o crime organizado. Na opinião do congressista, o uso de recursos do FGTS para a compra de armas não contribui para a redução dos homicídios no país.
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15: Meio Ambiente.
1: Avança nas comissões da Câmara a proposta que cria uma política para enfrentar os efeitos da seca no semiárido. A repórter Sofia Peçanha tem informações sobre o tema.
12: A Comissão de Meio Ambiente da Câmara dos Deputados aprovou o projeto que institui a política de convivência com a seca nordestina. A proposta prevê diretrizes para enfrentar os impactos da seca no semiárido brasileiro, por meio de ações como sistemas de monitoramento, planos de emergência para estados e municípios e investimentos em abastecimento de água. O texto destaca que a seca é um fenômeno natural e previsível da região, e por isso deve ser tratada com planejamento contínuo por parte do poder público. Entre os objetivos da política estão garantir acesso à água e alimentação, reduzir desigualdades sociais e econômicas, estimular geração de renda, fortalecer a agricultura adaptada ao clima semiárido e promover a recuperação da caatinga. O relator da proposta na comissão, o deputado Fernando Mineiro, do PT do Rio Grande do Norte, destacou a necessidade de integrar políticas públicas já existentes e fortalecer a atuação conjunta entre União, estados e municípios.
13: O que nós fizemos foi adequar, né, os termos, o projeto, a toda uma política da questão do semiárido, né, a caatinga, né? Nós precisamos chamar atenção e criar mecanismos como o projeto, como o substitutivo que apresentamos determina. É preciso integrar as ações. Nós temos uma questão grave no Brasil, que é a invisibilidade, digamos assim, do que acontece na caatinga.
12: A proposta também institui 3 programas nacionais: o Programa de Segurança Hídrica do Semiárido, voltado à ampliação do abastecimento de água, o Programa Semiárido Produtor de Energia, que incentiva a geração de energia solar, e o Programa de Preservação, Regeneração e Uso Sustentável da Caatinga. O projeto estabelece ainda a meta de preservar pelo menos 17% da caatinga por meio de unidades de conservação de proteção integral no prazo de 5 anos, além de contar com incentivo ao pagamento por serviços ambientais e a projetos de crédito de carbono, com prioridade para a inclusão de pequenos produtores e comunidades locais. Para o deputado Fernando Mineiro, as medidas previstas no texto ajudam a estruturar uma política pública permanente para o semiárido brasileiro.
13: O PL conforma uma agenda coerente com a necessidade de previsibilidade climática, integração federativa e proteção de populações vulneráveis.
12: A autora da proposta, a deputada Isa Arruda, do MDB de Pernambuco, afirma que o semiárido brasileiro concentra cerca de 22 milhões de pessoas e enfrenta problemas históricos relacionados à pobreza, ao acesso à água e à vulnerabilidade climática. Ela destaca que a política pretende estimular o desenvolvimento sustentável do semiárido e ampliar a preparação das comunidades para enfrentar períodos prolongados de estiagem. Agora, a proposta que institui a política de convivência com a seca nordestina aguarda análise da Comissão de Finanças e Tributação. Da Rádio Câmara de Brasília, Sofia Peçanha.
15: Desenvolvimento Regional.
9: Bebeto do PP do Rio de Janeiro faz uma prestação de contas do seu mandato e destaca o envio de recursos para São João de Meriti. Segundo ele, as verbas foram destinadas principalmente às áreas de saúde, infraestrutura e equipamentos públicos do município.
1: O parlamentar também menciona investimentos em espaços esportivos, reforço da segurança pública e melhorias na mobilidade urbana da Baixada Fluminense. De acordo com Bebeto, as ações buscam ampliar a qualidade dos serviços e a infraestrutura local.
9: E o do Rocha, do MDB, enaltece o legado de José Sarney à frente do governo do Maranhão. Na avaliação do deputado, a gestão do político foi marcada por obras estruturantes que impulsionaram o desenvolvimento urbano e econômico, principalmente da capital São Luís.
1: O deputado também ressalta iniciativas voltadas à educação durante o período. De acordo com Hildo Rocha, a implantação de ensino mediado por televisão e a ampliação da rede escolar contribuíram para aumentar o acesso dos jovens maranhenses à educação.
9: Albuquerque, do Republicanos, cumprimenta a atual gestão de Roraima. Ele destaca ações urgentes na área de saúde e segurança para recuperar a dignidade da população e a assinatura da progressão de perto de 1.700 servidores aguardada desde 2022.
1: O deputado ressalta ainda a regularização de salários atrasados e a nomeação de comandantes mulheres na polícia para priorizar o combate à violência de gênero. Albuquerque elogia ainda a iniciativa de colocar a aeronave oficial para atender emergências de saúde e de segurança.
15: Transportes.
9: Charles Fernandes, do PSD da Bahia, cobra do governo federal a retomada das obras da ferrovia Oeste-Leste, especialmente no trecho entre Caetité e Oeste Baiano. O deputado afirma que a paralisação compromete investimentos já feitos há quase 20 anos, sem resultado concreto para a população.
1: Charles Fernandes ressalta que a ferrovia é essencial para escoar a produção agrícola do oeste da Bahia até o Porto Sul, no litoral do estado. Ele avalia que a redução de dependência do transporte por caminhões pode ampliar o desenvolvimento econômico na região.
15: Agricultura.
9: Vitor Chu, do PSD, manifesta apoio aos produtores de tabaco do sul do país e repercute protestos realizados no Rio Grande do Sul. O deputado afirma que os agricultores enfrentam dificuldades com a classificação do produto, redução de preços e altos custos de produção.
1: Ele critica ainda medidas que, em sua visão, penalizam o setor produtivo do tabaco e cobra mais atuação da vigilância sanitária sobre a circulação de cigarros eletrônicos. Para Vitor Chu, a falta de controle sobre esses produtos também amplia riscos à saúde e fortalece o mercado ilegal.
9: Proposta de Dr. Flávio, do PL do Rio de Janeiro, pretende simplificar a comercialização de alimentos artesanais fora dos limites municipais. Para tanto, ele sugere padronizar a fiscalização entre os diferentes órgãos e unificar as licenças no selo de inspeção municipal.
16: E o selo de inspeção municipal, se ele for bem inspecionado na cidade, o mesmo profissional que faz a inspeção, ele vai fazer também a nível estadual e a nível federal. E cabe ao Ministério da Agricultura, o MAPA, essa autorização para que esse produto possa ser comercializado fora do seu município. Então, o que a gente quer hoje é simplificar que o nosso pequeno e médio produtor, produtor artesanal, que já herdou da sua família essa produção, ele consiga comercializar o seu produto. O Brasil hoje tem mais de 5.600 municípios e quase todos eles têm agricultura familiar e o produtor artesanal. Então, esse projeto só é um parágrafo na lei que autorize o nosso pequeno e médio produtor a comercializar o seu produto em municípios vizinhos.
1: De acordo com o Dr. Flávio, a escolha por um único selo vai impedir a apreensão e descarte de alimentos seguros para consumo ocasionados por entraves burocráticos. Ele pondera ainda que o texto incentiva investimentos em servidores locais para suprir a carência de fiscais sanitários.
9: Zé Neto, do PT da Bahia, celebra a aprovação pela Câmara da suspensão da importação de cacau da Costa do Marfim. Segundo ele, a medida busca proteger a produção nacional, especialmente nos estados da Bahia e do Pará, diante de riscos sanitários para o setor.
1: O parlamentar também destaca a articulação política em torno do projeto de sua autoria que barra a importação de cacau africano. Zé Neto argumenta que a proposta representa uma defesa da cadeia produtiva do cacau e da agricultura familiar brasileira.
15: Comissões.
9: Comissão aprova projeto que suspende pagamentos de financiamentos agrícolas por causa dos efeitos do El Niño. A repórter Silvia Munhato explica a medida que foi estendida para todo o país.
17: A Comissão de Agricultura da Câmara dos Deputados aprovou o projeto que suspende por 3 anos o pagamento de empréstimos agropecuários por produtores afetados pelo fenômeno climático El Niño. O El Niño é um fenômeno climático caracterizado pelo aquecimento anormal e persistente da superfície do Oceano Pacífico, na linha do Equador. O texto lista 9 tipos de programas de financiamento que só deverão ter os pagamentos retomados 1 ano após o fim da suspensão e em 3 parcelas anuais. O projeto original do deputado Léo Prates, do Republicanos da Bahia, citava apenas a região conhecida como Matopiba, formada pelos estados do Maranhão, Tocantins, Piauí e Bahia. Mas o relator, deputado Coronel Meira, do PL de Pernambuco, estendeu a proteção aos atingidos em todo o país.
18: Considerando o caráter nacional e dinâmico dos efeitos do El Niño, mostra-se mais adequado e justo estender a abrangência da medida a todos os produtores rurais dos estados atingidos por estiagens severas, chuvas extremas e outros eventos correlatos e relacionados ao referido fenômeno.
17: A proposta que suspende pagamentos de empréstimos de produtores rurais afetados pelo El Niño será analisada agora pelas comissões de Finanças e Tributação e de Constituição e Justiça. Da Rádio Câmara de Brasília, Silvia Minhato.
15: Saúde.
1: Geraldo Rezende, do União de Mato Grosso do Sul, alerta para o surto de chikungunya nas aldeias Jaguapiru e Bororó, em Dourados. Ele informa que viabilizou a construção de novas unidades de saúde, a entrega de 300 novas casas para as famílias e a licitação de uma nova rede de abastecimento de água.
19: Nós conseguimos colocar uma emenda para a licitação acontecer mais rápido possível para iniciar uma construção de nova captação, reservação e distribuição de água na reserva indígena. Dourados. É uma cinte a gente verificar que crianças com 7, 8 anos carregando lata de 20 litros de água barrenta e de pessoas idosas com 80, 100 anos carregando lata de água de 20 litros, água inclusive inapropriada para consumo.
9: Na visão de Geraldo Rezende, uma nova rede de abastecimento de água é fundamental para reduzir a mortalidade infantil e de idosos. O parlamentar também anuncia a construção de duas novas creches, como parte do esforço para reverter a vulnerabilidade social na reserva.
1: Ana Paula Lima, do PT de Santa Catarina, registra o Dia Internacional da Enfermagem e cita a abertura da Semana Brasileira de Enfermagem na Câmara dos Deputados. A parlamentar ressalta a importância da categoria para o funcionamento do Sistema Único de Saúde.
9: Ana Paula Lima também defende melhores condições de trabalho para enfermeiros, técnicos e auxiliares de enfermagem. Ela cita a mobilização da categoria pela aprovação da PEC, que vincula o piso salarial nacional à jornada de 30 horas semanais.
1: Termina agora o Jornal Câmara dos Deputados, com trabalhos técnicos de Everson Urani e apresentação de Márcio Aquilissardi e José Carlos Andrade. Uma ótima noite para você.
9: Boa noite, a Voz do Brasil volta amanhã.
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